0: Ribeiro. Recolhe no campo de defesa, toque errado novamente Gabriel Paulista. Aba na volta do toque de bola, Gabriel Paulista recupera para o time do Corinthians, está jogando curtinho com o Alan. Ele domina do campo de defesa para o toque de bola de Matheus Pereira para Alan. Alan já recolhe no seu campo de retaguarda, vai para a tinta em cima da marcação no primeiro. Ele prende o lance, tenta levantar a frente do comando de ataque, faz o break, prende o time do Corinthians, tenta descer. Matheus Pereira, quem domina a bola, faz o giro, prende no campo de retaguarda. Ele tenta o toque à frente no comando de ataque, não consegue sair para o jogo. Prefere prender, abre para Paulista, já prende Gabriel Paulista, volta a jogada para Alan. Alan domina para Matheus Pereira. Matheus Pereira recolhe para o time corintiano. Já sai jogando do seu campo de defesa. Matheus Pereira tenta o levantamento para o comando de ataque. Abriu jogada para Lingard. Lingard domina para Bidon. Bidon prendeu, girou para Matheus Pereira. Não sabe o que fazer com a bola. Volta para Ranieri. Ranieri já prende do seu campo de defesa. Vai ameaçar o levantamento à frente no comando de ataque. Ele vem para o Breck. Soltou para Lingard. Primeiro abriu para Bidon. Bidon desceu para o setor de esquerda. Rola a jogada de entrada da grande área para Garro. Dominou. Enfiou para o Yuri Alberto. Tira o zagueiro. Abra a volta novamente para Ranieri. Domina para o time do Corinthians. Vem cruzamento na segunda trave. Levantou no banco do gol. Subiu de cabeça. Tirou João Vitor. A bola volta novamente com o time do Corinthians. Já prende o Corinthians para ser jogando com o Bidon. Pressiona o Corinthians nesse momento. 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O toque de bola do time corintiano com o Bidu. Bidu domina. Recorda a jogada. 1-0 para o Mirassol. André Ramalho já prende o lance. Ele ameaça o levantamento. Vem à frente no comando de ataque. Soltou na esquerda. Volta para Paulista. Prende o lance na zaga central. Sai jogando o time corintiano. Recolheu para André Ramalho. André Ramalho já domina do seu campo de defesa. Ameaça o levantamento à frente no comando de ataque. Ele faz o break. Prende e lança para ninguém. Vem pro toque de bola curtinho. André Ramalho recupera pro time do Corinthians e está jogando no campo de defesa com Paulista. Ele prende o lance pro time corintiano. Para você ligado no microfone Bandeirantes, ameaça o levantamento à frente e faz o break em cima do seu marcador. Recomeça o time corintiano, vem pro toque de bola, Garro atropelado, o árbitro manda seguir e tomou o pisão o Garro. Ele toma o pisão no tornozelo, hora que estava no campo o Garro.
1: E tá com muita dor, e por isso o Bidon vai para cima do Canessan e pede um cartão amarelo pro Vitor Luiz, lateral esquerdo da equipe do Mirassol, que estava na escolta do argentino por ali. Segue com muitas dores Rodrigo Garro, a gente acompanha o lance, na realidade é um tranco por trás e pegaram ali na região do tornozelo do Garro.
0: Para mim ele pisa na sequência no Garro, esse que foi o detalhe. Depois do lance ele pisa no tornozelo do Garro que tá caído. Ronaldo.
2: É, eles não estão perdendo a viagem, tá certo. Eles saem na caça no meio de campo, eles estão matando muita jogada no meio de campo, com carrinho, com jogadas fortes. É ali que você tem que matar a jogada, é assim que tem que fazer quando você pega uma equipe, como tá bem postada a equipe do Corinthians. E o Mirassol, ele não mede esforços aí não. No meio de campo eles estão matando a jogada com entradas fortes. É isso que tá acontecendo.
0: 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Aqui parado o jogo, marcado lateral pela direita do campo de ataque para a equipe do Mirassol bater. 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As escolhas do técnico do Corinthians, principalmente Matheus Pereira e André Ramalho, foram boas, Ronaldo?
2: É, porque são os praticamente os reservas imediatos, né, para entrar, porque ele tem, quando ele muda muito a equipe, ele coloca esses jogadores, mas eles são abaixo do nível, né? Acho que foi por isso que o Dorival teve dificuldade também, porque alguns jogadores ficaram fora por lesão muito tempo e teve que contar com essa rapaziada aí. Agora o juiz derrubou o Garro.
0: A bola volta no toque, de bola tenta ser o jogador, vem pro toque novamente o time do Corinthians, recolhe Bidon. Bidon já prendeu no seu campo de defesa, vai pro toque à frente, fica no chão, pede a falta, põe pra fora. Bidon joga errado, tá parado o jogo, tá marcado o lateral de graça pra equipe do Mirassol, batendo pelo setor de esquerda, campo de ataque. 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Banco do Corinthians aí, Fabiani.
1: Considerando só jogadores de linha, Pedro Raul, Milan, Zandileri, Caio César, Labiá, Iago Machado, Guinegão, Dieguinho, Nicolas, jogador da base, e Alex Santana.
0: Futebol da Bandeirantes para você. Que banco, hein, Ronaldo?
2: É, então, essa é a dificuldade que tem o Corinthians, né? Se olhar pro banco, você fala, mano, o que tá em campo é mais ou menos também, né? O Pedro Milan ainda tá cedendo o espaço pro Ranieri, que é volante, para jogar no espaço dele. Então, sinal que muita coisa vai ter que ser mudada aí pelo Marcelo Pasta.
0: E vem pro jogo, combinação, levantamento na boca do gol, subiu de cabeça, Edson! Gol!

0: na jogada pela direita do campo de ataque em velocidade. Igor Formiga dominou, o Formiga domina, erga a cabeça, cruza, o Edson subiu livre, livre, sem marcação nenhuma, as costas da zaga, cabeceou pro canto direito do Hugo. Que cruzamento na medida, que cruzamento na medida, e adivinha em cima de quem? Dele, André Ramalho, ruim do jogo, o ruim de bola. André Ramalho toma nas costas e faz o gol do time do Mirassol. Agora Mirassol 2, Corinthians 0. E aí, Fabiani?
1: Para marcar o primeiro gol dele na temporada, Edson Carioca, que celebra em especial, porque sabe que há poucos minutos havia sido expulso injustamente, retorna ao campo e marca o segundo gol de um Mirassol eletrizante na primeira etapa. Sobe mais alto que todo mundo no cruzamento de Carlos Eduardo. Um gol e uma assistência para ele no jogo. Festa no Campos Maia. 2 a 0 Mirassol, Ulisses Costa.
0: E aí, Ronaldo?
2: Uma vergonha, né? Você cantou o jogo aqui que a dificuldade que o Corinthians tinha era na zaga e no meio de campo. Matheus Pereira e Ramalho. Esse Ramalho é impressionante como ele permanece no clube ainda, conseguindo se desfazer do Félix Torres e do Kaká. Ele é o pior dos dois ainda que sobrou aí. É impressionante a forma que ele vai para a bola e o centroavante acaba cabeceando junto com ele ainda. Ele apoia o centroavante para fazer gol. Eu nunca vi isso. Ele nem tenta tirar o cara da jogada. Aí o Hugo ficou vendido aí. Mais um zagueiro ruim no Corinthians. Meu Deus do céu.
0: No futebol da Bandeirantes, 2-0 para o time do Mirassol. De um tiro, o time do Corinthians, para você ligado no microfone de maior tradição do rádio esportivo brasileiro. 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Tá parado o jogo, falta para o time do Corinthians que tenta descontar. Para você ligado no microfone da Bandeirantes, a Bandeirantes com você, Garro. Ele vem para a cobrança de falta para o time corintiano, vem levantamento na grande área para ninguém. Fácil para Walter.
1: Ela viaja com toda a zagueirada do Corinthians por ali, o André Ramalho, o Gabriel Paulista, mas o cruzamento não foi bom de Rodrigo Garro. Walter, ex-Corinthians, encaixa, repõe pro Mirassol no jogo, pouco trabalhou até aqui.
0: Pra você ligado no microfone da Bandeirantes, torcedor brasileiro, obrigado pelo carinho da sintonia, já prendeu esse curtinho no campo de defesa, tenta ser jogando Walter, ele rasga a bola, levanta a frente para o comando de ataque, vai tentar o toque de bola contigo no setor intermediário, aperta o Mirassol, ganha a jogada, o Corinthians tenta vir para cima, vem pro toque de bola novamente o Mirassol, lançamento às costas da marcação, volta pro toque de bola, ganha, recolhe novamente no toque de bola contigo novamente, Gabriel Paulista prendeu, abriu pro ruim de bola, André Ramalho domina pro time do Corinthians, para ser jogando no campo de defesa, recolheu para Alan já domina, tenta o levantamento à frente para o comando de ataque, vai tentar o toque de bola contigo no setor intermediário, você na Bandeirantes, a Bandeirantes com você, obrigado torcedor brasileiro. 2-0 Mirassol, já domina o campo de defesa, tenta descer contigo no setor intermediário, aperta na marcação para descer novamente o time do Mirassol. O time do Corinthians tem o domínio com Alan domina para o time corintiano, tenta o levantamento à frente para ser jogando já no seu campo de defesa, é bola no campo de retaguarda para a equipe do Corinthians, descer do campo de ataque com Bidon soltou para o Yuri Alberto ergue a cabeça, rolou para Bidon, bateu pro gol! Gol! Do Corinthians! Mas acho que o Yuri tava impedido, hein? Vamos ver!
1: Impedimento marcado no campo, Ulisses. Essa decisão da arbitragem de campo, a ver se terá revisão, mas o Yuri de fato parecia adiantado no passe do Breno Bidon por ali. O gol será anulado, confirmado pelo VAR.
0: Impedido, Yuri Alberto. Ronaldo Giovanelli, bem anulado o gol, hein, Ronaldo?
2: É, muito impedido, estava bem à frente, mas pelo menos saiu uma jogada e todo mundo encostando no Yuri, né? Porque o Yuri ele sai para receber essa bola e todo mundo está vindo para completar dentro da área. Isso foi legal, porque o próprio Bidon não marcou a posição. Então, já acorda o Corinthians no jogo.
0: A bola volta do toque de bola, tenta descer novamente, recolhe a equipe com o Alisson. Ele tenta finta o árbitro, vai para marcar falta, campo de defesa e vai tomar cartão amarelo. Alan tomando amarelo no jogo.
1: Primeiro cartão amarelo da equipe do Corinthians. 29, Alan, volante que hoje atua diante da ausência do André, que cumpre suspensão pelo vermelho, sofrido no jogo contra o Vasco na última rodada.
0: Futebol da Bandeirantes para você, torcedor brasileiro. Obrigado pelo carinho da sua sintonia. Você ligado na Bandeirantes. 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Domina o time do Mirassol, tentando descer pela direita do campo de ataque. 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E do meio do campo de defesa, para o Sérgio jogando o recorde. Mirassol já no campo de ataque. A abertura foi feita à frente. Carlos Eduardo tenta, finta, perde. Abra a volta para Ana, solta a jogada, continua para Matheus Pereira, que volta no campo de defesa. 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Parado o jogo.
1: Precisa.
0: É bola campo de defesa para o Timão sair jogando. Pois não.
1: Estava pendurado o Alan e não enfrenta o São Paulo na próxima rodada, dia 10 de maio, na casa do Corinthians.
0: 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Obrigado pelo carinho da sua sintonia, torcedor brasileiro, ligado no microfone de maior tradição do rádio do Brasil. Aqui do Bina tentava descer o time do Corinthians, bola volta para Walter. Walter sai jogando no campo de defesa, recomeça novamente o time do Mirassol para descer do campo de retaguarda. 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E do meio do campo de defesa, o Mirassol 2-0, Mirassol em cima do time do Corinthians. 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Domina no campo de retaguarda, o tempo não para, Bandeirantes marca. 39 minutos de bola rolando, 39, segundo, primeiro tempo de jogo, girando o placar do Brasileirão. Continua para você, Corinthians vai perdendo, Mirassol 2, Corinthians 0, na Bandeirantes, quem fala é você, alô, Lucas Bueno.
3: Na Série B, o Avaí abre o placar contra o Novo Horizontino, Luiz Henrique faz 1-0, 1-0, Avaí 0, Novo Horizontino.
0: É o futebol da Bandeirantes para você, torcedor brasileiro. E domina o time corintiano pro a procura de um gol, o time do Corinthians. A abertura já vem pelo seu campo de defesa, vai tentar o toque de bola novamente, curtindo o time do Corinthians. Você ligado no microfone de maior tradição do rádio esportivo brasileiro. Obrigado, torcedor, pelo carinho da audiência. Placar do jogo, repito para você, continua 2-0 pro time do Mirassol diante do time do Corinthians. Daqui a pouquinho, intervalo, Bandeirantes. Ana Martins vem aí, a bola volta no toque de bola, tanto o toque de bola, Bidon toca explicitamente na bola, Garro tenta chegar para ganhar, Bidon vem, ganha o lance para o time do Corinthians, abriu para o Roberto, escorregou, caiu sozinho, bola volta do campo de defesa, recomeça novamente para sair jogando o time do Mirassol no campo de retaguarda. 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Obrigado, torcedor, pelo carinho da sua sintonia. Domina Walter para o time do Mirassol, tenta ser jogando no seu campo de defesa, Walter recolhe no campo de retaguarda. 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A bola já volta com o time do Corinthians, tentou toque de baracotinho pelo setor de esquerda, já domina no campo de ataque, recolhe a jogada o time corintiano para sair jogando. 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A bola volta no toque de bola, domina o time do Corinthians, tenta com toque de bola de Bidu. Bidu já recolhe no seu campo de defesa, ameaça o levantamento à frente, vem pro break, tenta o toque curtinho no campo de retaguarda. Placar do jogo 2-0 pro time do Mirassol. 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Bidon tem a passagem do Ranieri, abriu para Ranieri, vem pro cruzamento, deu para Bidon na linha de fundo, chegou o zagueiro, protegeu, a bola vai embora. Tiro de meta para a equipe do Mirassol bater.
1: Fechou a porta para o Breno Bidon, William Machado na retaguarda durante a subida do Ranieri, sem sucesso para o camisa 7 do Corinthians, que até marcou um gol, mas foi anulado e bem anulado pelo árbitro de vídeo.
0: Para você ligado no futebol da Bandeirantes, torcedor brasileiro, obrigado pelo carinho da sintonia. 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Vem para subir de cabeça, ganha jogador, time do Corinthians, tenta ser jogando Lingard. Passe errado, a bola volta com o time do Mirassol, que está jogando no campo de defesa. 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Aperta o Mirassol, vem cruzamento dentro da grande grande área. André Ramalho vem para tirar. Ele volta no toque, ele vai sair jogando novamente. O time do Corinthians já aprende a jogada no seu campo de defesa. Recolhe no campo de ataque, tenta arrancar o time corintiano. O levantamento foi feito à frente. Yuri Alberto vem buscar o lance. Inverte da esquerda na direita. Na direita vem com toque de bola de Ranieri. Ranieri já domina para o time do Corinthians. Prezeiro jogando pelo seu campo de defesa. Ele ameaça o levantamento à frente. Vem para o toque de bola Coutinho. É na intermediária. Recolhe o time do Corinthians. Lingard lançado. Ele vai para o toque. Lingard ganha a jogada para o time corintiano. Giro no meio. Abre a jogada curtinha novamente com o Matheus Pereira. Matheus Pereira já recolhe para o time do Corinthians. Volta a jogada curtinha. Corinthians tenta o gol no finalzinho do primeiro tempo. 2-0 para a equipe do Mirassol. Lançamento à frente. Levantamento na boca do gol. A bola vai embora. Ranieri reclama, queria escanteio, o árbitro está dando o tiro de meta.
1: E o Rafael Guanais parece não estar tão satisfeito com a vitória, apesar do placar parcial de 2-0. Mandou todas as reservas para o aquecimento. A gente acompanha também a movimentação dos lados do Corinthians, a ver se nesse intervalo que se aproxima cada vez mais, se o Fernando Diniz vai fazer alguma troca no timão. Permanecem os mesmos 11.
0: 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No meio do campo de defesa, para ser jogando, você ligado no microfone da Bandeirantes. A Bandeirantes com você, torcedor brasileiro. Se posiciona para ser jogando novamente o time do Mirassol. Levantamento vai ser feito à frente no comando de ataque. Vai tentar o toque de bola contigo no setor de meio de campo. 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Grupo Souza Lima, carro derrubado, sofreu a falta. É falta para o time do Corinthians, bater no setor intermediário. Campo de defesa, toca a bola 2-0 para o time do Mirassol. Para você ligado na Bandeirantes. Abertura para Garro. Garro domina para o Bidu. Bidu domina para Garro. Garro solta a bola à frente, é para Bidon. Bidon recolhe, perde a bola, ganha para o time do Corinthians, deu para o toque de bola de Bidu. Bidu para Garro, abriu para Lingard pelo setor de esquerda, cabre ataque, soltou para Garro. Garro levou para a linha de fundo, tentou cruzamento, a bola vai embora. Escanteio esquerda para o Corinthians bater.
1: Esse pelo chão, o Corinthians
0: cruza, levantou na segunda trave, sobe de cabeça, afasta o time do Mirassol, a bola volta com o time do Corinthians com Garro. Garro já domina pelo seu campo de defesa para ser para o jogo. Ele tenta o levantamento à frente para o comando de ataque, vai para a finta, tenta o toque de bola, recolhe Coutinho na direita para Ramalho. Ramalho já domina para o time do Corinthians, tenta o levantamento à frente para o comando de ataque, prendeu nesse curtinho, abriu para o toque de bola curto para Alan. Alan
1: domina,
0: tenta lançar à frente, completamente errado. A bola volta novamente com o time do Mirassol que tenta armar contra a golpe. 2-0 Mirassol, que já prende no seu campo de defesa para levantar, recolhe novamente Magno, vai para o toque de bola, solta contigo na intermediária para Alisson. Alisson já dominou, balançou em centro da marcação, tentou o toque de bola, gira, jogada aqui na esquerda, recomeça com Vitor Luiz. Vitor Luiz domina novamente no campo de retaguarda, tenta Shailon, um toque de bola curtinho pelo setor de meio de campo, sai jogando novamente o time do Mirassol, já prende a jogada no seu campo de defesa. A abertura foi feita à frente no comando de ataque, tenta o toque de bola, o Mirassol aqui atrás para começar, recolhe João Vitor. João Vitor prendeu o lance, pode ser contra-golpe do time do Corinthians, ele recolheu. Abertura não, para Abidão, completamente errada. Ela tenta chegar na linha de fundo porque errou a saída de bola o time do Mirassol, mas perdeu a chance o time do Corinthians. Abertura vem pelo meio de campo para Garro, domina para o time corintiano, soltou da esquerda, cabre ataque, bom lance à frente, vem Corinthians. Nossa Senhora, o Lingard errou um passe de 2 metros, velho, que absurdo. E aí na sequência, por entre as pernas, tomou o drible, o Gabriel Paulista fez a falta. Que coisa! E o Matheus Pereira que erra o primeiro. Nossa, olha uma cena de horror, hein, Ronaldo?
2: É, o time tá aqui perdido mesmo. Você falou do Lingard, ele não consegue acertar um passe. Esse primeiro tempo aqui foi horrível dele. E já pode pensar pro segundo tempo aí o Diniz com o Caio César, o próprio Dieguinho, para colocar pelo menos um jogador do lado do Yuri Alberto, que está se apresentando bem. Pelo menos o Yuri Alberto está ali chamando a marcação, está tentando encostar mais nos zagueiros, está tendo aproximar. O Mirassol faz 2-0, recua um pouco mais, está dando essa oportunidade para o Corinthians pelo menos chegar até o ataque. Então o Diniz vai ter que repensar aí na forma de atacar o time do Mirassol para o segundo tempo, Liz.
0: Pra você ligado da Bandeirantes, torcedor brasileiro, obrigado pelo carinho da sua sintonia. Aqui do menino toque de bola contigo novamente para ser jogando. É a bola do campo de defesa, tenta apertar o Corinthians, ganha a bola, o time do Mirassol com muita vontade. A bola volta no toque de cabeça, curtinho, tirou o Gabriel Paulista, põe para fora, tá parado o jogo. Tá marcado lateral novamente para a equipe do Mirassol, bater pelo setor de esquerda, campo de ataque. E o Diniz parado à beira do campo, hein, Fabiani?
1: É, poucos gestos de um treinador tão expressivo como o Diniz. Difícil entender o que ele pensa nesse primeiro tempo. Certamente insatisfeito. O Mirassol vai vencendo 2-0 e o Corinthians pouco cria, Ulisses.
0: E o Gabriel Paulista deu uma chegada e tá parado o jogo.
1: e no que poderia ser um esboço de contra-ataque do Corinthians, ele pega por ali o Carlos Eduardo, que migrava de lado, toma uma pancada, a falta é bem marcada e cabe cruzamento talvez na última oportunidade desse primeiro tempo.
0: Pra mim, falta
2: e o Bidon tava bravo ali. É, falta pra amarelo. Amarelo, o Bidon também tá falando que ele também tomou uma chegada e ele não parou a jogada. Então o Bidon vai, conversa com o juiz e é cartão, é pra cartão amarelo também essa entrada.
0: No futebol da Bandeirantes para você, torcedor brasileiro, daqui a pouquinho a Ana Martins vem para comandar o intervalo. Bandeirantes para você, torcedor brasileiro, é falta para a equipe do Mirassol bater 2-0 para o time do

0: A Vânia Santos falou que vai ser 3-2 pro Corinthians, está esperançosa, hein? O Vânia Santos se posiciona para a cobrança de falta. O time do Mirassol, falta perigosa. É falta pro time do Mirassol, bater para você, ligado no microfone da Bandeirantes. A Bandeirantes com você. Vem levantamento para dentro da grande área. Vitor Luiz para cobrança de falta. É falta pro time do Mirassol cobrar. Obrigado, torcedor, pelo carinho da sua sintonia. Levantamento à frente. Nossa Senhora! Tá parado o jogo, tiro de meta Corinthians.
1: Edson Carioca, um dos artilheiros do jogo, que cabeceou sem a precisão do primeiro gol, manda pra fora na última oportunidade do primeiro tempo.
0: Ergue o braço, o árbitro termina o primeiro tempo, Mirassol 2, Corinthians 0, tudo fica pro segundo tempo no futebol da Bandeirantes. Quem tá chegando é você. Alô, Ana Martins.
2: Valeu, Ulisses. Ulisses Costa contando essa história pra você, ouvinte Bandeirantes. De Mirassol 2, Corinthians 0, rodada 14 do Brasileirão, lá no Maião, né? Por enquanto, o Corinthians, que não criou muito nesse primeiro tempo, vai perdendo esse jogo e quebrando essa sequência positiva aí desde a chegada do Diniz. Já vou chamar aqui o Luiz Fabiani, que está acompanhando essa saída dos jogadores em direção aos vestiários. E o que pode se esperar desse segundo tempo, né, Fabiani? Seu destaque aí desse finalzinho de primeiro tempo.
1: Vamos lá, Ana, dando início aos trabalhos do intervalo inteligente da Bandeirantes. Os jogadores do Corinthians deixaram o campo às pressas, sob o comando técnico Fernando Diniz. Vão pro vestiário, porque a conversa por lá vai ser longa. Agora, um Corinthians muito desfalcado, até mesmo nas alternativas para a segunda etapa. Repetindo o banco do Timão com Pedro Raul, Milan, Zangileri, Caio César, Labiade, Iago Machado, Guinegão, Dieguinho, Nicolas e Alex Santana. Esse último, Alex Santana, ainda não jogou no Corinthians desde que retornou de empréstimo do Grêmio no final da temporada passada. Quem sabe o Timão não muda, Ana?
2: É isso aí, o Fabiani, como ele acabou de colocar aqui, vai ter uma conversa bem longa aí durante esse intervalo e a gente vai aguardar para ver se o Corinthians volta já com uma mexida ou se o Diniz vai esperar um pouquinho aí para fazer alguma alteração. Vou chamar aqui pela primeira vez comigo o Ronaldo Giovanelli. Que prazer, Ronaldo. Boa noite para você, sua análise desse primeiro tempo. E o que ficou mais evidente aí, né, nesse primeiro tempo? Mérito do Mirassol ou fragilidade mesmo do Corinthians?
3: Olá, Ana. Boa noite. Que prazer estar falando com você e participando também aqui com você. Eu diria o seguinte, o Mirassol está fazendo jus ao mando de campo, está jogando muita bola, pressionou o Corinthians e agora no finalzinho do primeiro tempo recuou um pouco mais. O Guanais sempre teve na sua casa a maior força e hoje não está sendo diferente disso. O time que marca bem a saída de bola do Corinthians, que pressiona a saída de bola do Corinthians também e chega no ataque firme, né? Tanto é que o Denilson jogando no meio de campo, o próprio Neto Moura também, que não deixa muito espaço ali pro Garro, eles antecipam as linhas, pressionando o time do Corinthians. O Corinthians muito abaixo do que vem jogando, toma dois gols em erros praticamente que individuais, porque uma zaga, o zagueiro não pode ser apoio pro atacante. Isso aconteceu com o Ramalho. O Matheus Pereira também muito abaixo no meio de campo, então deixa um outro espaço. Quer dizer, o Corinthians deixa espaço no meio de campo e na defesa também, então tá sofrendo muito, porque esse time do Guanais, ele é um time que marca forte, o Formiga sempre aparecendo, o próprio Shailon também, quando pega essa bola e arranca no contra-ataque, é um time que sabe o que faz. Então agora com esses 2-0, Ana, o Corinthians vai ter que ter uma atenção maior para fazer uma contenção no ataque e tomar cuidado com o contra-ataque também, porque é um time que sabe jogar muito bem em casa, viu, Ana?
2: É isso, Ronaldo. Você mexeria agora já na volta ou você, no lugar do Diniz, esperaria um pouco aí para ver o que acontece nesse segundo tempo?
3: É que o banco do Corinthians também é horrível, né? Se você não optar na velocidade com o Caio César ou com o Dieguinho e deixando em campo ali o Yuri Alberto para ser essa referência no ataque para essa molecada, o Corinthians não tem muita escolha, porque o setor defensivo com o Ramalho, ele fica com o zagueiro só. O Ramalho está muito abaixo dos outros. E o Matheus Pereira entrou no setor de meio de campo porque o Ranieri foi para a direita. Então também está outro buraco no meio de campo. O Diniz vai ter que consertar isso aí. Ou ele coloca um lateral e põe o Ranieri de novo para o meio, que eu faria isso, porque o Corinthians está muito mal no meio de campo também, porque o Mirassol marca muito forte no meio de campo. Eu colocaria o Pedro Milans na lateral, porque está sendo obsoleto essas jogadas por ali, porque o Ranieri é um cara mais por dentro. E colocaria, tiraria o Lineker, que está muito mal, o Lingard, e colocaria o Caio César, para aumentar um pouco mais de velocidade nesse time do Corinthians.
2: É isso mesmo, a gente até comentava aqui antes do jogo, né? O Luiz Fabiano até falou que precisava ver um pouco mais do Lingard, né? Então vamos ver o que esperaremos dessa volta, desses mais 45 minutos de Mirassol e Corinthians. Ronaldo, a gente volta a se falar daqui a pouquinho, meu querido. Obrigada, viu? 9h28 é o intervalo inteligente da Rádio Bandeirantes. Você acompanhando Mirassol e Corinthians, o jogo que fecha essa rodada 14 do Brasileirão. Daqui a pouquinho o Lucas Bueno vai girar o nosso QG esportivo para falar de outros resultados. Mais cedo a gente teve aqui na transmissão mais um jogo, inclusive, né? A gente acompanhou o São Paulo em campo e a gente vai falar também da Série B, tem outros jogos acontecendo, tudo isso aqui na Bandeirantes. Futebol é na Bandeirantes, fica por aí, a gente volta já.
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1: Muita coisa vai ter que ser mudada aí pelo Marcelo Pasta.
2: E vem pro jogo, combinação, levantamento na boca do gol, subiu de cabeça. Edson! Jogada pela direita no campo de ataque em velocidade, Igor Formiga dominou, o Formiga domina, erga a cabeça, cruza, o Edson subiu livre, livre, sem marcação nenhuma, as costas da zaga, cabeceou pro canto direito do Hugo, que cruzamento na medida, e adivinha em cima de quem? Dele, André Ramalho, ruim do jogo, o ruim de bola.
3: Tá aí então o segundo gol do Mirassol, Edson Carioca, que ampliou o placar, Mirassol 2, Corinthians 0, rodada 14 do Brasileirão. Você tá acompanhando pela Rádio Bandeirantes, só dá uma repassada aqui na classificação geral no Brasileirão, até porque a gente tá no último jogo da rodada do fim de semana. Palmeiras, o líder com 33, apesar do empate de ontem, né, o Flamengo com 27 também. Acabou ficando no empate hoje, no finalzinho. Fluminense 26, São Paulo tem 24, é o quarto. Atlético Paranaense com 23. O Bahia vem na sexta colocação com 22. Curitiba 19, o Vitória com 18. Bragantino 17, Botafogo e Atlético Mineiro e Vasco da Gama também com 17. O Grêmio também 17. Aí ali, depois do Grêmio, com 16 pontos na classificação geral, a gente tem aqui, deixa eu abrir aqui a minha tabela, ó, com 16 pontos, a gente tem o Cruzeiro, aí logo depois, o 15º é o Corinthians, por isso um jogo tão importante, né, para sair aí dessa fase, marcar 3 pontos, escapar dessa coladinha aí com o Santos. O Corinthians tem 15, o Santos também 15, Corinthians com 13 jogos, o Santos tem 14, Internacional já abrindo a zona de rebaixamento com 14, o Remo 11, Mirassol é o nono. Se marca 3 pontos hoje, já dá um respirão, né? Vamos esperar o que vai ser desses 45 minutos finais. Chapecoense na lanterna com 8 pontos. Tem jogos atrasados, como a gente falou, e entre os atrasados, né, esse grupo dos times que tem jogos atrasados, Mirassol é um deles. Deixa eu chamar o Fabiane para ver se os times já estão voltando, como é que está essa volta aí para os 45 minutos finais, né, Fabiane?
4: Por enquanto, sem sinal das duas equipes, Ana, até porque o Fernando Diniz, principalmente, tem muito a conversar com os atletas durante esse intervalo. Lembrando que o jogo ele teve o início atrasado, né? Por conta do apagão que chegou ao estádio Campos Maia antes e durante a partida. Portanto, um pouquinho de atraso para começar, naturalmente um pouquinho de atraso para a volta à segunda etapa. Quanto à iluminação, tudo estabilizado. Desde aquele segundo apagão, não houve mais problemas no interior paulista. Problemas ficaram na defesa do Corinthians, que sofreu com esse Mirassol frenético do técnico Rafael Guanais, que vai pondo fim a uma sequência de 3 meses sem vencer em casa pelo Campeonato Brasileiro. Resultado muito importante para o Leão, que segue na zona, é verdade, mas vai pontuando e consegue aspirar voos maiores, não que nem na temporada passada, né, Ana? Mas maior tranquilidade, né? E tem a Libertadores no meio de semana também, venceu os 2 jogos em casa, agora enfrenta a LDU. Só sorrisos pelo lado do técnico Rafael Guanais, Ana.
3: É isso aí. Vamos girar rapidinho o nosso QG Esportivo com o Lucas Bueno, falar dos resultados da rodada e também da Série B, que tem jogos acontecendo, né, Lucas?
5: Exatamente, Ana. Passando os resultados rapidamente das rodadas do Campeonato Brasileiro da Série A, B e C. No Campeonato da Série A, Flamengo e Vasco empataram em 2x2. São Paulo e Bahia também empataram em 2x2. O Internacional ganhou de 2x0 do Fluminense. E o Bragantino ganhou de 2x1 da Chapecoense. Na Série B, o Operário ganhou de 3x0 do Londrina. O São Bernardo também ganhou de 3x0, só que da Ponte Preta. O Sport ganhou de 2x0 do Ceará. Atlético Goianiense e Juventude empataram em 0x0. América Mineiro e CRB vão empatando em 1x1. O Avaí vai ganhando de 1x0 no Novo Horizontino, mas há poucos minutos teve um jogador expulso, então começa a jogar com 10 o Avaí agora. Na Série C do Campeonato Brasileiro, Volta Redonda e Brusque empataram em 1x1. Mesmo placar de Amazonas e Caxias. Ferroviário ganhou de 1x0 do Anápolis. Maringá ganhou de 4x2 do Itabaiana. E o Paysandu ganhou de 4x2 do Botafogo da Paraíba, Ana.
3: Tá certo, obrigada, Lucas Bueno. Deu uma repassada aí nessa rodada, rodada 14. E deixa eu chamar o Ronaldo rapidinho para perguntar, na sua opinião, Ronaldo, ele que está com a gente aqui nos comentários hoje, você como jogador, né? Onde foi o principal problema no Corinthians para enfrentar o Mirassol nesse primeiro tempo?
1: O maior problema, Ana, foi no meio de campo aí, onde o Corinthians só tinha ali girando o Bidon e o Garro. E não tem ninguém marcando. O Matheus Pereira é outro jogador que ele não sabe o que está fazendo no Corinthians ainda. Ele, Ramalho, acho que no meio do ano aí, antes de fazer algumas contratações, o Corinthians vai ter que limpar alguns vestiários. E esses nomes, né, como o Vitinho, também outro jogador que você espera muito, pouca entrega. O Corinthians, quando tem os jogadores
4: de volta
1: fora, como...
3: Obrigada, Ronaldo. De volta é com você. Obrigado. Vai, Ulisses Costa, solta a sua voz.
2: Vai começar o segundo tempo do jogo, tudo pronto para a bola rolar. Apita o árbitro, toca no Morumbi, da sobra, rola, sai, rola, deixa ela rolar. Você quer emoção, vem comigo, torcedor brasileiro. E domina do campo de defesa para ser jogando, recolhe novamente a jogada, tenta descer o time do Corinthians, não consegue, afasta o Mirassol, ganha a jogada, Garro, ele tenta partir para o comando de ataque, não tem velocidade e perde o lance. Mexeu, ninguém mexeu.
4: O Corinthians é o mesmo e o Mirassol também.
2: E aí, Ronaldão? Fica difícil, hein, pai?
1: É, ele vai ter que se virar com esses jogadores aí, até mexer no final do ano, até fazer alguma mudança aí, porque... são sempre os mesmos, né? Ele tem que ficar com os mesmos, não tem o que mexer muito.
2: É, o Corinthians, quando não tem o Gustavo Henrique, é um desespero na zaga. A gente sabe disso, né, Ronaldo?
1: Ele teve que mandar zagueiro embora ruim ainda, mas ele acabou ficando com o Ramalho, que é outro cara ruim. E o Matheus Pereira é outro também que... Mas a gente falou aqui nessa contratação, tem algumas contratações no Corinthians que a gente não entende, né? Ou quer dizer, entende, mas ninguém faz nada.
2: 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Obrigado pelo carinho da sua sintonia. Tenta o toque de bola para ser jogando. O Yuri Alberto toca na bola, mas põe para fora. Aí tá parado o jogo, marcado. Lateral para a equipe do Mirassol, bater do seu campo de defesa. Lateral para o Mirassol cobrar. 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Aqui está paralisado o jogo, está marcado. Lateral novamente para o time do Mirassol bater. Lateral cobrado, vem para o toque de bola. O time do Corinthians tenta descer o Coutinho com o Bidu. Bidu ganha o lance, o árbitro para o jogo. Marca a falta, tem pressa o Bidu. Ele já recolhe a jogada, vai para o toque de bola. Coutinho pelo setor intermediário do Bidu do campo de ataque. Tenta descer novamente o time do Corinthians do campo de retaguarda. Recomeça o Corinthians para ser jogando. Já prende o lance o time corintiano. Abertura vem para Bidu. Bidu domina pelo setor de esquerda, campo de defesa. Tenta enfiar a jogada no comando de ataque. Bidon fica no chão, pede a falta. O árbitro manda seguir, volta a jogada novamente com o time do Corinthians. Aperta na marcação. Yuri Alberto vai para cima do seu marcador. Tentou chegar na bola, bola volta. Campo de defesa. Recomeça Walter para ser jogando no campo de retaguarda para o time do Mirassol. 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Recolhe do campo de defesa o time do Mirassol para ser jogando. Obrigado, torcedor, pelo carinho da sua sintonia. A bola foi solta à frente, tenta o toque de bola curtinho pelo setor de direita na zaga central, a bola volta, volta no toque de bola curto, recomeça o time corintiano para ser jogando, abertura para Alan, Alan domina no campo de defesa, está jogando com Gabriel Paulista. Ele prende o toque de bola curtinho, recolhe Cuxina na marcação. Nossa senhora, Matheus Pereira. Matheus Pereira, precisa avisar ele, Ronaldo, que ele não está sozinho no campo de jogo não, né, Ronaldo?
1: Eu falei, aí. O Corinthians sofre muito com ele em campo, com o Ramalho. Hoje também o Lingard não está tão bem, mas o Corinthians sofre.

0: A tentativa do Lingard de deixar o Bidu em boas condições de testar o goleiro Walter, mas ele manda voltar porque o Carlos Eduardo, atacante do Mirassol, ficou no chão e agora sim, autorizada a posse do Corinthians.
1: A bola volta com o time corintiano pelo setor de direito do campo de ataque. 1-2-0 para o time do Mirassol. A bola volta, tenta descer o time do Corinthians com o Bidon. Bidon prendeu, abriu jogada, tentou a batida para o gol. Houve o desvio, escanteio. Chutou o Matheus Pereira, tá ganhando escanteio o Corinthians.
0: Tentando testar o goleiro Walter, que pouco trabalhou no jogo. Matheus Pereira com liberdade bate. O bloqueio do Mirassol funciona. Se perde em escanteio, garro quem bate perna esquerda.
1: Escanteio para o time do Corinthians bater pelo setor de esquerda, deu Garro, abriu para Bidon, Bidon domina Coutinho novamente no toque de bola, abertura, volta para Garro, Garro para Bidon, passe completamente errado. E aí houve o choque, está marcado o tiro de meta.
0: É, foi uma jogada ensaiada do Corinthians que não funcionou, uma triangulação pelo lado, o Garro força o passe no Bidon, que foi facilmente batido por ali na marcação do Neto Moura, volante do Mirassol. Não houve falta, ela se perde em tiro de meta para o goleiro Walter bater.
1: Tiro de meta para a equipe do Mirassol bater do seu campo de defesa para você ligado no microfone Bandeirantes. 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A bola volta no toque de bola para ser jogando. Recolhe novamente o time corintiano. Já tem mais posse de bola o time do Corinthians. Bidu tenta o drible e fica no chão. Toma a falta, é puxado, seguro pela camisa e a falta para amarelo. Aí tá parado o jogo, Shailon chega fazendo a falta nele.
0: E apesar de ter cometido a falta, o Shailon disse que foi atingido pelo Matheus Bidu, enquanto o lateral do Corinthians era seguro por ali. Os jogadores do Mirassol fazem aquele tradicional bolinho em volta do Candansan, que dá posse pro time.
1: Tá parado o jogo, isso é falta para amarelo, hein, Ronaldo?
2: É, mas ele segura, né? Ele não é tão agressivo assim. Ele segura, é, quando você puxa é para cartão amarelo. Mas esse meio de campo do Mirassol, ele é muito forte. O Shailon ali, ele marca, ele persegue o jogador até o final. Eles estão fazendo o que tem que fazer, velho. Você não pode fazer que nem o Corinthians, com dois caras que não marcam, que não chegam, que ficam correndo para dentro do gol. E o Mirassol quer marcar, quer jogar, quer pressionar. Essa é a diferença do Mirassol pro Corinthians aí. É a vontade também que a gente via nos outros jogos que o Corinthians tinha em campo. E hoje essa vontade sumiu com alguns jogadores aí.
1: E aí tá parado o jogo. Marcou impedimento o William Machado, é isso?
0: É isso, na disputa dele com o Yuri Alberto, em bom lançamento do Bidu de três dedos. Mas o camisa 9 do Corinthians tinha largado à frente da marca. Ela se perde e fica com o Mirassol no campo defensivo.
1: 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Tava impedido, Yuri Alberto, um pouquinho à frente, o jogador de Timão. 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A bola volta no toque de bola, recolhe com o time do Corinthians, tenta descer, curto no meio de campo. Recolhe a jogada, bateu os Pereira, volta ao jogador do campo de defesa com o time corintiano que sai jogando. 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Corinthians tem que achar um golzinho para pôr fogo no jogo. Olha o Lingard, ele domina para o time corintiano, já recolhe a jogada para a direita, toque curto novamente do Ranieri, errado. Aperta Ranieri, vem para ganhar a jogada, domina o time corintiano, vem com o Bidon. Bidon ganha para o Corinthians, tentou soltar a frente para o Yuri Alberto, desceu, vai para o cruzamento, o zagueiro toca na bola, põe para fora. O árbitro está marcando a falta ou escanteio?
0: Pela sinalização da arbitragem, a falta do Yuri Alberto na disputa individual com o João Vitor. Zagueiro do Mirassol que vinha por ali e o Bidon ficou na bronca. Os jogadores do Mirassol ficaram na bronca com o Bidon por uma possível falta já na origem da jogada. Bem demais o João Vitor escorando o Yuri Alberto, falta bem marcada.
1: 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Marcada a falta do Yuri Alberto, campo de defesa para o time do Mirassol. Bater e ser jogando, o tempo não para. 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Você confere 7 minutos de bola rolando. 7. É o segundo tempo de jogo, girando o placar do Campeonato Brasileiro. E vem Mirassol, bola solta na boca do gol, erra de novo André Ramalho. Mas o Hugo sai para pegar. Você viu o bote do André Ramalho errado?
0: Foi presa fácil por ali pro atacante do Mirassol, o Alisson. Poderia bater um pouquinho melhor, mandou no meio do gol e aí o Hugo encaixa com pressa o goleiro do Corinthians.
1: 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Domina, tenta Sérgio Jogando, domina pelo setor de direita do campo de defesa. Domina do campo de retaguarda para Sérgio Jogando, do time do Corinthians. Obrigado, torcedor, pelo carinho da sintonia. Corinthians melhora um pouco.

0: pouco, hein, Ronaldo? Ataca um pouco mais, pelo menos.
1: Ataca porque o Mirassol tá com 2-0, Ulisses. O Mirassol tá com 2-0 e cadenciando esse jogo aí. Tanto é que o Walter, todas as faltas que saíram ali, para bater até o tiro de meta, tá demorando. Quer dizer, o jogo tá a cara do Mirassol, que o Mirassol coordena as jogadas, pelo menos antecipa, já deram um susto no Hugo aí, e até agora o Corinthians não assustou o Walter.
0: 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Obrigado pelo carinho da sintonia. 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Devido do campo de defesa, o time do Mirassol tenta ser jogando. Corinthians, fizer um golzinho, dá temperada no jogo, hein, Ronaldão?
1: É, aí acende de novo, né? Porque o Mirassol tá tocando a bola. 2-0. Agora tá com 10 minutos praticamente do primeiro tempo. Tem que tocar essa bola, cadenciar. Encaixa uma jogada aí, pode fazer o gol, porque a defesa do Corinthians tá batendo cabeça ainda.
0: No futebol da Bandeirantes, para você tem tiro de meta, o time corintiano. 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Campeonato Brasileiro, é a 14ª rodada de 38 rodadas do Brasileirão, que vai ter uma parada longa, longa, porque vem aí a Copa do Mundo. Vamos chegando a 10 minutos de bola, rodando 10, segundo tempo de jogo, girando o placar do Brasileiro. Continua pra você, Corinthians perdendo 0, Mirassol tem 2 na Bandeirantes, quem fala é você, alô, alô, ô, Lucas Bueno.
2: Jogos encerrados no Campeonato Brasileiro, Flamengo e Vasco empataram em 2-2, mesmo resultado de São Paulo e Bahia. O Internacional ganhou de 2-0 do Fluminense e o Bragantino ganhou de 2-1 da Chapecoense.
0: 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Aperta na marcação, vem pro toque de bola, tenta tirar a jogada contigo novamente. Matheus Pereira põe para fora, tá marcado o lateral para a equipe do Mirassol bater pela direita no campo de ataque. 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Aqui se posiciona para ser jogando. Lateral foi cobrado à frente, volta o time, tenta o toque do time do Mirassol com o Igor Formiga. Ele vai para a pinta em cima da marcação no primeiro, aperta na marcação, tentou ganhar, sai com o tudo para a linha de fundo. É tiro de meta para a equipe do Corinthians bater.
3: E é uma flecha o Igor Formiga, que já ia deixando o Bidu para trás. Tem impressão até de um toque faltoso do Bidu para cima do ala do Mirassol, que tem fôlego, vai e volta, já está recompondo para parar o ataque do Corinthians.
0: A bola volta do campo de defesa, André Ramalho volta, a jogada curtinha, sai jogando o time do Corinthians com o Hugo. Hugo domina do seu campo de defesa, recolhe a jogada para Bidu. Bidu já prende pelo setor de esquerda do campo de retaguarda para o time corintiano, pode sair jogando pelo meio. Ele tenta o levantamento à frente no comando de ataque, a bola não sai não. Recupera o time do Mirassol, tenta descer pelo setor de direito em velocidade. Formiga ganha o lance, abertura vem no toque de bola curtinho de Carlos Eduardo. Carlos Eduardo volta para Formiga, que sai jogando para o time do Mirassol no seu campo de defesa. Eu vejo um buraco no meio de campo do Corinthians de marcação, hein, Ronaldo?
1: É, e o Formiga descendo toda hora e recompondo. Você vê que ele vai lá, tenta fazer o cruzamento nas costas do Mateuzinho. Quer dizer, o Mirassol, mesmo com o placar de 2-0, tem mais vontade que o time do Corinthians. Lembrando que o Mirassol também jogou no meio de semana, hein? Então você tem que ter cansaço aí, as duas equipes se abraçam, né?
0: E vem pro jogo, domina o time do Corinthians, abertura vem pra Ranieri pela direita do campo de ataque, ele prende a jogada pro time corintiano, ameaçou o cruzamento, passa mal, Ranieri, pois não.
3: Você comentou sobre esse buraco no meio campo do Corinthians, o Timão tem só um volante de ofício hoje do banco de reservas, que é o Alex Santana, que não joga desde novembro, então poucas opções por causa dos atletas suspensos e das improvisações como a do Ranieri.
0: Por que ele não joga desde novembro? Foi afastado, é isso?
3: Ele estava emprestado ao Grêmio e no Grêmio não recebeu tanto espaço. Voltou ao Corinthians, ficou afastado até a chegada do Diniz, que falou que queria contar com ele.
0: A bola volta no toque de bola para o time do Corinthians, que está jogando, recorre novamente o Garro. Garro solta a jogada na zaga central, recorre novamente com o Gabriel Paulista para o time corintiano. Ele vem para o Breck, fica sem opção de jogo, tenta descer pelo comando de ataque, abriu para Bidu na esquerda. Bidu domina para o time do Corinthians, tenta ser jogando pelo seu campo de defesa, já prende a jogada novamente. André Ramalho, domina o fraco André Ramalho, ele prende para o time do Corinthians, tenta descer pelo setor de direita, abre a jogada, curtinha para Ranieri. Ranieri para André Ramalho, fraco do jogo. André Ramalho domina, solta a curtinha para Garro. Garro para André Ramalho, fraco do jogo, ele prende o lance e tenta levantamento à frente, abre na esquerda, não dominou Ranieri. A bola sai, lateral para a equipe do Mirassol bater. Tem jogador do Mirassol caído.
3: Tem jogador do Mirassol no chão. O Ranieri não consegue dominar. É um passe Luiz, simples, né? Pelo lado direito do ataque do Corinthians. O jogador que fica no chão por ali é justamente ele, Vitor Luiz. Experiente, jogador do Mirassol. Passagem por clubes grandes no cenário do futebol brasileiro. Mas já está de pé, vai ser autorizada a reposição em jogo em favor dos mandantes.
0: 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Parado o jogo, falta pro lateral pro time do Mirassol bater campo de defesa. Pois não.
3: Era o Denilson por ali na realidade, por isso o Guanais vai agilizando duas trocas. Yuri Lara e Galeano daqui a pouco na equipe mandante.
0: E tenta descer o time do Corinthians, toca de bola com o Tigre no meio de campo. Nossa, mas que cochilo, como é fraco esse Matheus Pereira, hein, velho? A bola volta novamente com o time do Mirassol. Ele perde o lance, Matheus Pereira, cruzamento vem pra área. Tira dali, vem pra afastar Bidu. Ele deu pro Matheus Pereira, ele tenta sair jogando recorde pra time do Corinthians. Lindo toque do Yuri Alberto, ele arma a jogada com o Lingard. Soltou pra Yuri Alberto, entrou na área, na cara do gol, vai bater, bateu. Walter defendeu, mandou pra escanteio. Escanteio esquerda, campo de ataque para o time do Corinthians bater.
3: No déjà vu de uma oportunidade que ele perdeu no primeiro tempo. Para em Walter, que faz boa defesa, parando o centroavante artilheiro do Corinthians na temporada. O Mirassol ia trocar, mas a ordem é esperar o escanteio a favor do timão, lado esquerdo.
0: Vai lamber sabão, F. Fernandes. Casa com o André Ramalho, hein, fi? A bola volta no toque de bola, tenta sair jogando do meio do campo de defesa, vem pro toque de bola, recolhe Coutinho na intermediária, Bidu, ele tenta ganhar o lance e foi atropelado, Bidu, falta pro time do Corinthians bater do campo de defesa, Bidu inteligentemente cobra a falta, ele já solta no toque de bola, Coutinho no campo de retaguarda, vai pra vinta, do meio do campo de ataque, aperta na marcação, já recolhe do campo de ataque, o time do Corinthians tenta descer com Ranieri, Ranieri prende o lance do meio pelo comando de ataque, vai pra vinta, recolhe Coutinho novamente pro setor de esquerda, do meio do campo de ataque, aperta na marcação, recolhe o Bidu, Bidu já aprende no campo intermediário de ataque para o time corintiano. O lançamento vem pelo setor de direita. Na direita, a abertura foi feita à frente para Ranieri. Tentou o cruzamento, bola desviada. Afasta, vem para tirar novamente o time do Mirassol. A bola volta com o Bidon. Bidon prendeu de esquerda. Boa bola à frente para Lingard. Lingard cruza, levantou na segunda trave. Chega o time do Corinthians. Cruzamento para a entrada da grande área. Ninguém do Corinthians vem para o toque de bola. O time do Mirassol já tenta descer do campo de defesa. Aperta o time corintiano. O árbitro para. Marcou a falta para o Mirassol bater do campo de defesa.
3: Para cima do Edson Carioca, centroavante que cumpre também os papéis defensivos. No Mirassol sai 8, Denilson, vem 5, o Yuri Lara. Primeira troca da equipe mandante, primeira troca do jogo. Vejo por ali também o Galeano, camisa de número 27. Ele vem para o jogo, a placa ainda não sobe com a sinalização, confirmando só a do Denilson, que deixa o campo com a 8 para a entrada do 5, o Yuri Lara. Pelos lados do Corinthians, vejo também o Caio César, vai entrar nessa mesma leva. Galeano, prontinho para ser acionado pelo técnico Rafael Guanais. Sobe a placa e confirma que quem sai é o 96, Carlos Eduardo. O Galeano veste a 27, Ulisses. No Corinthians, Caio César vai entrar com a 37, jogador de ataque. Vejo o Bidon se aproximando, mas quem deixa o campo é o Lingard, 77, 37, Caio César em campo.
0: Você ligado no microfone da Bandeirantes, obrigado pelo carinho da sua sintonia, torcedor brasileiro, curtindo o sonsaço na Bandeirantes. Só na Bandeirantes, torcedor do Brasil, obrigado pelo carinho da sua sintonia. Mexeu o Corinthians também, Ronaldo, e aí, gostou?
1: É, porque o Lingard estava andando em campo, né, no primeiro tempo, no segundo tempo desapareceu, né? Então você precisa colocar alguém para puxar esse contra-ataque e o Caio César é esse cara. Esse é o jogador que vai, que segura a bola, chama o atacante, faz um dois. Eu acho que a visão também do Diniz ela é boa nesse sentido aí, de tentar o contra-ataque. O Yuri já teve a oportunidade de sair na cara do Walter aí e o Walter fez uma grande defesa.
0: 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Aí tá parado o jogo, tá marcado novamente, bola para a equipe do Mirassol bater pela direita do campo de ataque. 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Já tá parado o jogo.
3: Porque o Igor Formiga andou 6 a 7 passos para repor em lateral. O Diniz cobrava ali com o quarto árbitro e ele mandou voltar. O Igor Formiga vai bater novo manual. E anda de novo.
0: E bateu onde, e bandeu onde ele quis. Ele foi lá e meteu 5, 7, 8 passos para frente, foi lá e bateu o lateral e acabou. Não tem esse negócio.
1: Eles estão deitando no Candançan. Eles estão deitando. A defesa, tá todo mundo deitando no juiz, velho.
0: É o futebol da Bandeirantes para você. Recolhe no campo de defesa e tenta sair jogando no campo de retaguarda. Tenta o toque de bola contigo no setor intermediário. Tenta o toque contigo pelo setor intermediário. Aperta na marcação. Domínio do campo de defesa. Aperta, vem pro toque de bola. Tenta tirar novamente o time do Corinthians. Falha feio. Recolhe o time corintiano. Tenta descer do campo de retaguarda. Já domina o time do Mirassol. Tem jogador do Corinthians caído. A abertura foi feita à frente no comando de ataque. Tocada para fora, lateral. Tá parado o jogo.
3: Gabriel Paulista sentiu na queda numa disputa pelo alto com o Alisson. Tá com a mão ali no quadril. E se não der pro Gabriel Paulista, é uma situação complicada pro Diniz, porque no banco ele tem só o Iago Machado, zagueiro de ofício, camisa 55, nascido em 2009, 17 anos, ainda não estreou como profissional.
0: É o futebol da Bandeirantes para você. Tá parado o jogo.
3: Pro atendimento do Gabriel Paulista.
0: É o Gabriel Paulista?
3: Isso, na queda, na disputa com o Alisson, atacante do Mirassol. Uma cena curiosa, o Rafael Guanais chama o Yuri Alberto, dá um abraço nele. Não chegaram a trabalhar juntos, mas há um respeito mútuo entre os dois profissionais.
0: Mas que conversinha, respeito mútuo, o quê? Queria ver se estivesse perdendo o jogo, que seria chamar.
1: É o futebol. Eles são de São José, né? Mesma cidade.
0: É verdade. Tem time aí que árbitro marca pênalti. É verdade, tem pênalti que marca, tem árbitro, tem time aí que ganha pênalti que não foi, cartão que não foi. Os caras ficam falando, é um monte de besteira em rede social. Tá, que tem cara que é ajudado toda hora. Ontem, por exemplo, no jogo Palmeiras e Santos, começaram a criticar a arbitragem. O Santos não jogou nada, ou o Palmeiras não jogou nada, o Santos foi dono do jogo. Entendeu? Eu merecia ter vencido o Palmeiras ontem. Hoje, aqui o Corinthians não tá jogando nada, o Mirassol merece vencer o jogo. Porque o Mirassol tá melhor no campo de jogo. Tem que falar as verdades, cara. Não adianta ficar encobrindo aí esse negócio de clubismo. Clubismo é quem fala. Porque o que acontece é o seguinte. Hoje o Mirassol merece o 2-0. Corinthians pife a apresentação do Corinthians. Certo, Ronaldo?
1: Não, isso é verdade. O Mirassol, ele comandou o jogo desde o começo do apito do juiz aí. E o Corinthians tem dificuldade no seu setor de zaga ali, o setor defensivo, e o setor ali um pouco à frente, que é o Matheus Pereira. O Ramalho não tá jogando nada e o Matheus Pereira não tá jogando nada no mesmo setor praticamente. Então isso aí facilitou a vida do Mirassol? Facilitou, mas eles fizeram por merecer. Eles marcaram, o centroavante subiu junto com o zagueiro e teve a felicidade, o zagueiro ficou olhando. Então isso aí é mérito do Guanais, que tem um time forte jogando em casa, e acho que o Diniz já sabia disso, né, praticamente. Sabia que ia enfrentar uma equipe forte, e ele não teve peças para tentar fazer algo diferente. E o Matheus Pereira tá caminhando em campo, e a culpa não é do treinador, né? É de quem contratou. E a gente falou, tá trazendo de novo para quê? A gente falou aqui, trazendo de novo para quê? É favor de alguém? Tá favorecendo alguém? O que que tá acontecendo no Corinthians? O Corinthians precisa limpar. Antes, com essa parada, o Corinthians precisa limpar os armários lá. Precisa limpar o armário do Ramalho, precisa limpar o armário do Matheus Pereira, fazer ele botar de onde ele veio, Vitinho, e precisa contratar. É isso que o Corinthians precisa fazer, para ajudar o Diniz, que o Diniz veio com uma força tão grande, que hoje sucumbiu, porque os jogadores são os mesmos, que atrapalharam até o Dorival.
0: E vem pro jogo, domina o time do Corinthians, tenta arrancar do campo de ataque. Garro domina pessimamente. Domina do campo de ataque, recolhe o time do Mirassol, tentou descer pelo setor de direito do campo de ataque. Vem pra fim, tá na marcação, afasta, o zagueiro tira. Gente, não adianta criticar o meu profissionalismo, começar a falar um monte de besteira. Primeiro, o cara não tem nem foto, entendeu? No negócio dele. Não se identifica, são os covardões que tem por aí. E não adianta ficar falando mal, não adianta. Fih, aqui vai pra nona Copa do Mundo. Acho que você não foi em nenhuma ainda, né? Um monte de gente aí não foi. Aqui, domínio do campo de defesa. Pô, os caras tão loucos, velho. Domínio do campo de defesa, recorde contigo da Valência.
1: Não, mas deixa os caras, velho.
0: Não, acho legal. Cara quer, não, tem uns palmeirense, corintiano, São Paulino, Santista. O cara tem que aceitar quando o time não joga nada. Aí o cara, não, culpa a arbitragem. Aí o árbitro foi prejudicado. Vai lamber sabão, velho. Foi prejudicado, jogou piciroca nenhuma, tomou um vareio. Um time na zona quase de rebaixamento deu um vareio no líder do campeonato. E aí o cara fica fugindo da verdade, o árbitro prejudicou. Ah, ô, vai lamber sabão, velho, vai lamber sabão. Aí parado o jogo, tá marcado o lateral pro time do Mirassol cobrar. 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Do meio do campo de defesa, vem pro toque de bola contigo no meio de campo. Recomeça novamente o time do Corinthians, lançamento à frente pra Garro. Na velocidade o Garro não tem. Tá erradíssimo, erradíssimo esse lançamento de bola pro Garro do Yuri Alberto, hein, Ronaldão?
1: É, até que ele se esforçou um pouco, né? Mas a verdade é que o Yuri Alberto tá sozinho no ataque. E o Caio César, apareceu agora pra gente ver lá. Também tá mal posicionado. Então, o próprio Diniz tem que posicionar essa turma aí. Tem erro de posicionamento.
0: É o futebol. É o futebol da Bandeirantes, domina o time do Corinthians, tenta descer 23 de bola rolando. 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Bidu cochilou, quase perdeu. Recolhe do campo de defesa para ser o jogando do time do Corinthians. Levantamento foi feito à frente do comando de ataque. Aperta na marcação, 20 mão. Domina pelo setor de esquerda, cabre ataque. Lançamento foi feito à frente. Já prende o lance novamente. Garro solta a jogada, abriu pelo setor de esquerda do comando. Apertou Bidu, tentou cruzamento. Foi travado. Chega bem pra tirar o perigo Formiga. Igor Formiga põe pra fora, tá parado o jogo. É lateral novamente no campo de ataque pra equipe do Corinthians descer. A Vitor vem pelo setor de direito no campo de ataque. A Vitor é completamente errado, joga mal. Corinthians, Bidu tocou mal. Aperta a zaga corintiana, vem pra ganhar. Do meio do campo de ataque o Corinthians, o árbitro para. Tá marcando bola pra equipe do Mirassol bater no campo de defesa. Tem jogador do Mirassol que tá caído aí.
3: Edson Carioca, centroavante que marcou o segundo gol da equipe do Mirassol.
1: Eles estão caindo toda hora também, né? Eles estão caindo para matar o jogo, 2-0. Eles não querem mais jogo. O Mirassol não quer mais jogo. E tá aproveitando. E o juiz não tá dando uma falta no Bidon. Bidon tá bravo.
0: Tá parado o jogo. E o Mirassol se aproveita. Se o árbitro deixar continuar parando assim, vai continuar. E o Mirassol tá fazendo dele, tá certo o Mirassol. Vencendo por 2-0, pronto. No meio do campo de defesa, tenta o toque de bola contigo no setor intermediário. Aperta na marcação, já recolhe novamente no campo de defesa. Já no meio do campo de retaguarda para ser o jogando do timão. Prende o Hugo pro time do Corinthians. Ele recolhe no campo de defesa, tenta o passe errado, Hugo. Até o Hugo tá errando, hein, meu filho?
3: E não pega o pênalti no primeiro gol. O Hugo tem um histórico positivo. Claro que não dá para culpar o goleiro. Nesse modelo do Fernando Diniz, sempre vai ter que usar os pés. Muda o time do Mirassol. Sai o Edson Carioca. 95 vem o 99. O André Luiz Ulisses.
0: Muito bem. E aí, Ronaldo? Fôlego novo aí.
1: E aí o Diniz precisa fazer isso também. Oxigenar o time aí. Colocar, mexer nesse meio de campo. Coloca alguém do lado ali do Bidon pra ele não ficar apanhando toda hora, porque o Matheus Pereira abandona ele ali. Então tá na hora de mexer também, colocar esse menino aí, esse zagueiro novo de 17 anos aí, pra ver se tá bom, se não tá bom, se aguenta a pressão, né? Dando cancha pro menino também.
0: E o Bidon também jogando mal hoje, péssimo, sumiu do jogo, hein, Ronaldo?
1: Ele tá bravo com o Candacê, porque o Candacê não tá dando falta. Os caras estão chegando o rei nele, não tá dando falta, ele tá bravo. Aí ele sai do jogo, ele desligou do jogo. E você já não tem o Matheus Pereira aí também, que tá desligado no jogo. Então você perde o meio de campo. O Corinthians não consegue criar, não consegue marcar e erra muito a saída de bola, Luiz.
0: E aí você olha pro banco de reservas, dá mais desespero ainda, né? Porque não tem nada, né?
1: Então coloca todo mundo em campo aí pra todo mundo ver, escancarar de vez que o Corinthians contratou errado, contratou... Vou te falar, viu?
0: 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É o segundo tempo, girando o placar do Campeonato Brasileiro. Continua para você. Mirassol tem 2, Corinthians 0 na Bandeirantes. É você quem fala, diz aí. Alô, Lucas Bueno.
2: 2 jogos em andamento na Série B do Campeonato Brasileiro. América Mineiro e CRB vão empatando em 1-1, mesmo resultado de Avaí e Novo Horizontino.
0: 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E domina, tenta descer o time do Corinthians. A abertura foi feita na zaga central. Tentou toque de bola. André Ramalho já domina pelo setor de direito do campo de ataque. Domina pelo time corintiano. Lançamento à frente. Vem pro domínio. Recolheu Caio César. Abriu pelo setor de direito. Domina Garro. Garro prende pro time corintiano. Levantou para Yuri Alberto. Yuri Alberto volta a jogada para Alan. Ele recolhe pelo setor de esquerda. Campo de ataque. Deu para Bidu. Bidu dominou. Cruzou. Levantou na boca no gol. Toque para trás. A bola vai embora. Tiro de meta para a equipe. Ranieri leu errado o lance, hein? Ele poderia chegar na bola, o Ranieri não foi. Quem desviou foi o jogador do Corinthians. Tiro de meta para a equipe do Mirassol. Bater tá certinho o árbitro do jogo.
3: E era o pequenino Garro por ali, como se fosse um centroavante. Desviou sem força o camisa 8 do Corinthians. Enquanto isso, o Diniz prepara mais duas trocas. Dieguinho, 61, e Zacaria, o Labiá, 52, as duas trocas no timão. Além deles, Pedro Raul, esse já está em campo com a 18. Entra na vaga, me parece, do Yuri Alberto. As outras trocas, sai o 23, Matheus Pereira. Entra o 61, Dieguinho, garoto da base do Corinthians, 19 anos de idade para ele. E o Garro sai para a entrada do 52, Labiaulis.
0: E aí, Ronaldo?
1: E aí ele tá certo, o Diniz, tem que colocar essa turma em campo. Não adianta ficar com esses caras tudo ruim no banco. Tem que colocar lá pra ver se eles conseguem correr, mudar alguma coisa desse jogo. E alguém se mexe, né? Alguém da diretoria vê, o próprio Marcelo Paz analisar se tem condições de continuar com esses caras. Tá certo, tem que tirar o Yuri, tem que tirar o Garro. Porque esse jogo não é um jogo pegado, olha lá. E o Mirassol já não quer mais jogo. E o Candansan tá tudo certo. O Corinthians jogando em casa, teve um menino que tomou amarelo, o Cauê, segurando a bola dessa forma aí. E aqui eles fazem o que querem na cara do Candansan e tá tudo certo. Então, muda, põe a juvenilzada. Eu quero que ele tire o Ramalho também, o Diniz, e coloque esse menino pra gente ver aí, pra já dar uma casca pra esse menino zagueiro, que dizem que é muito bom zagueiro.
0: E vem Caio César, domina pro time do Corinthians, se adianta, a bola ela vai embora pra liga de fundo, bate no Caio César. É tiro de meta para a equipe do Mirassol bater. Corinthians não está jogando absolutamente nada. Essa é a verdade. Vamos ver se melhora, né, o Ronaldo? Com essas alterações aí.
1: Porque vai ter que usar velocidade. Pelo menos com o Dieguinho, com o Caio César em campo. Vai ser uma equipe mais leve no ataque. Mas olha lá, o Walter já sentou em cima da bola, não quer saber mais. Pronto, acabou o jogo.
0: 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Afasta a zaga do time do Corinthians, abre a volta novamente com o time corintiano, sobe de cabeça, tira dali a zaga, é na volta do toque de bola, Pedro Raul briga, tenta ganhar, não consegue, abre a volta com o time corintiano, recolhe contigo do campo de defesa, domina Dieguinho, Dieguinho já prende para Bidu, Bidu tenta fazer o giro, toma a pancada. Tá parado o jogo e pinta amarelo. Não tá nem aí. Chegou bem o Galeano, mas fez a falta.
3: Falta intencional, né, Ulisses? Foi lá, deu um pontapé no Bidu Galeano, 27, jogador que saiu do banco do Guanais, toma amarelo, atacante do Mirassol.
0: E vem pro jogo do Miracaio César, vem pro toque de bola pro time do Corinthians, pede a falta, o árbitro manda seguir no Infinity Pay. 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A bola volta com o time corintiano, domina pelo seu campo de defesa, prende a jogada Dieguinho, Dieguinho domina pro Bidu, Bidu domina pro time do Corinthians, tenta partir no comando de ataque, limpa, é lá na direita que ele vai enfrentar a jogada, recolhe no comando de ataque em velocidade, tenta chegar Ranieri. Ranieri ganha pro time corintiano pelo setor de direito no campo de ataque, vem pra finta, ele prende o lance curtinho pelo setor intermediário para sair jogando. 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Domínio do campo de defesa, vem pro toque de Baracutinga novamente no setor intermediário. 2-0 Mirassol. Tá parado o jogo, falta pro Mirassol bater do seu campo de defesa. 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Aqui tá parado o jogo, vem pro toque de bola para ser jogando novamente o time do Corinthians. Lançamento do campo de defesa tranquilamente atrás de cabeça Gabriel Paulista para Hugo que sai para pegar. Pois não.
3: Boa tentativa, hein? Bola longa nas costas da zaga do Corinthians, porque assim foram construídos os gols do Mirassol na primeira etapa, em bolas longas, buscando Carlos Eduardo.
0: 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Domina o time corintiano, tenta descer pelo setor de direita. A abertura vai ser feita à frente no comando de ataque. 2-0 para o time do Mirassol. 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Domina o time de ataque. O time do Corinthians tenta descer do Coutinho na intermediária. Recolhe Bidon. Nossa senhora! Que pancada tomou o Bidon. Chegou forte agora para fazer a falta. Tá parado o jogo, Neto Moura.
3: E amarelo confirmado para ele por um pontapé no Breno Bidon. Na intermediária, o Mirassol se impõe fisicamente para cima do Corinthians. Confirmado o cartão, o terceiro para a equipe mandante.
1: A bola volta. E o Neto Moura ainda dá uma dura. Ele toma o cartão, o Neto Moura toma o cartão, ainda dá uma dura no Candançã ainda.
0: A bola volta com o time do Corinthians, tenta descer o Coutinho novamente no meio de campo, o time corintiano com o Alan, ele abre a jogada para Bidon, Bidon vai para a finta do primeiro, finta do segundo, adianta demais a bola e acaba perdendo. A bola volta para Bidu, recupera para o time do Corinthians para ser jogando no campo de defesa, Bidu, ele domina, tem Ranieri aberto pela direita, vem para o toque, ele para o Coutinho novamente no meio de campo com o Dieguinho prendeu para Ranieri, Ranieri recolhe para o time do Corinthians, limpa a jogada, vai para o toque, ele para mais atrás, não, ele preferiu jogar pelo comando de ataque, abriu para Caio César, para Ranieri, Ranieri volta a jogada no comando de ataque, tem o toque. Aquele para Coutinho no setor de meio do campo. Domínio do campo e ataque. Aperta o time corintiano. Abertura para André Ramalho. André Ramalho prende o lance e gira a jogada para Alan. Alan domina para o time do Corinthians. Vem para o toque para Coutinho. Recolheu para Bidon. Bidon já prende no campo de defesa. Tenta o levantamento para André Ramalho. André Ramalho domina para o time do Corinthians. Tenta o toque. Solta Coutinho. Abriu no toque para Coutinho de Dieguinho. Dieguinho prendeu para a ponta. Já solta. É para Caio César. Vai para o cruzamento em cima da marcação lateral para o Corinthians bater pela direita. 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Vem Dieguinho, dobrou pro Corinthians, bola batida, gol! Gol!

do Corinthians, Dieguinho! Ele dominou a entrada da grande área, bateu a bola, passa por todo mundo. Pedro Raul não toca, ela dá na bochecha. Ela dá!

0: Some e morde no fundo da rede, na bochecha, na bochecha. 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Agora um Corinthians 2 pro time do Mirassol. 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
1: De um Corinthians que parecia largar o jogo, e um chute despretensioso de Dieguinho cruelmente supera goleiro Walter, que pouco pegou na bola. Diminui o placar o Corinthians, que tenta buscar o empate.
0: E vem pro jogo o time corintiano, levantamento na grande área, o toque de cabeça vai pra fora.
1: Alex Santana
0: meteu a cabeça na bola, linha de fundo.
1: Ele entrou durante a comemoração do gol Bidon do Corinthians, saiu na vaga do Bidon. O 7,80 Alex Santana, que não jogou nesse ano ainda, volta a reforçar o Corinthians, camisa 80, Ulisses.
0: 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E aí, Ronaldo, um Corinthians 2 Mirassol.
2: Acende o jogo, né, Ulisses? Ainda mais que o chute aí, o Linga, que ficou em campo, não conseguiu chutar. O Dieguinho já entrou, já chutou, já teve arremate. Já foi melhor que o Linga do que foi no jogo todo, que esteve em campo. Agora, o Corinthians tem que ir para frente, porque... a verdade é que só resta isso, né? Porque o Mirassol não quer mais jogo. O Mirassol é um time que está coordenando esse jogo, puxando para cá, para lá, o Walter segurando, a zaga também. Eles estão explorando mais isso e pararam de jogar. Agora o Corinthians tem que aproveitar essa deixada de para lá do time do Mirassol, e o Diniz fez o certo de trocar o Bidonzinho pelo meio de campo, onde o time ficou à mercê aí até agora. Corinthians perde o jogo no meio de campo e o Mirassol parou de jogar.
0: E vem pro jogo, o Corinthians sai jogando errado, quase o Mirassol se aproveita, a bola volta para Bidu. Ele vem pra finta em cima da marcação no primeiro, prendeu jogada pela direita no campo de ataque. Liga o lance à frente, cai o César. Vai pra finta, escapa da marcação, vai para novo drible, tentou escapar, não consegue, houve a falta. Tá parado o jogo, direito ataque, falta pro time do Corinthians bater.
1: No canto direito, próximo à linha que divide o campo, mas o Corinthians não vai cruzar, sai curtinho, tem pressa para buscar o gol de empate.
0: 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Continua para você, Mirassol 2, Corinthians 1, na Bandeirantes, quem fala é você, Lucas Bueno.
3: Na Série B do Campeonato Brasileiro, os jogos mudaram, o CRB virou para cima do América Mineiro, 2-1, e o Novo Horizontino virou para cima do Avaí, 2-1, Novo Horizontino.
0: 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E vem pro jogo, Caio César tenta ganhar a jogada pro time corintiano, não consegue, recupera o time do Mirassol, já sai jogando do campo de defesa com Walter domina, vem pro toque de Baracutinho pelo setor de direita, tenta o levantamento à frente do comando de ataque, aperta novamente o Mirassol, a zaga do Corinthians vem pra tira novamente errado Gabriel Paulista, volta o time do Mirassol, tenta descer pela direita do campo de ataque, vem pra finta, faz o breque, balança em frente à marcação, recolheu novamente, Dieguinho vem pra marcar, bola volta com o Mirassol que sai tocando no seu campo de defesa, seja qual for a sua especialidade. 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Abra a volta no toque de bola, já recolhe no campo de defesa. Tenta o levantamento à frente, busca a jogada com o Tinha Walter. Ele levanta no comando de ataque. Hugo sai do gol. Domina o time do Corinthians com o Bidu. Bidu sai jogando pelo seu campo de defesa. Ele recolhe para o time corintiano. Prende o lance Bidu. Ameaça o levantamento à frente. Vai ser obrigado a voltar a jogada. Volta no campo de defesa. Recomeça com calma com Gabriel Paulo. Gabriel Paulista domina para o time do Corinthians. Ele tenta ser jogando pelo comando de ataque. Abriu para Alex Santana. Alex Santana enfia a jogada pelo setor de esquerda. Deu toque de bola curtinho no setor intermediário para Dieguinho. Dieguinho prende para o time do Corinthians. Tenta partir novamente. A jogada vem no toque de bola curto. Recomeça o time do Corinthians para ser jogando. Na proteção ganhou Bidu. Bidu protegeu, girou, escapou. Ele ameaça novo corte. Vai para nova finta. 1-2 para marcá-lo. Lindo drible do Bidu. Escapou do primeiro, do segundo, do terceiro. Bola volta no toque de bola. Aperta o time do Corinthians. Tenta ganhar. Recolhe novamente. Tenta partir. O time corintiano ganha a jogada no campo de defesa. Alan prende o lance, o voltou com o Dieguinho. Dieguinho prendeu para o setor de esquerda, abre a jogada para Bidu. Bidu domina para o time do Corinthians, vem cruzamento na grande área, o toque de cabeça do zagueiro cortou, a bola volta no peito, tenta tirar novamente o Corinthians, o árbitro para. Marca falta do Alan para o time do Mirassol bater no campo de defesa. 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Ah, mereceu amarelinho o Alan, hein, meu filho?
1: Mexe o Mirassol, Ulisses.
0: Sai... Já tinha amarelo em o Alan.
1: Já tinha amarelo, poderia ser expulso. Sai o Shailon, 7, vem o 33, o Eduardo. Essa é a penúltima troca do Mirassol, que ainda vem com o Rodrigues, zagueiro. Esse na vaga do 12, o Vitor Luiz. Veste a 97, o Rodrigues, Ulisses.
0: Muito bem, Ronaldo.
2: Você vê que a mexida também do Guanazzi, né, fez a equipe recuar muito, né? E do Corinthians, pelo resultado, teve que ir para cima. Mas a verdade é que o Corinthians melhorou. Melhorou no segundo tempo, porque o Mirassol não quis mais jogo. E colocou jogadores com vontade, pelo menos. O Dieguinho era um que veio, se escou para cima e fez o gol, arriscando de muito longe. Essa bola desvia para também complicar a vida do Walter. Mas assim, muito pouco, futebol pobre. Se você for ver de bola rolando mesmo no segundo tempo, praticamente não teve. E o Candansan muito tranquilo também, apitando o jogo, apitou só o que ele quis. Então o segundo tempo foi muito abaixo, o primeiro tempo foi mais emocionante, Ulisses.
0: 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E pintou amarelo aí.
1: Pro Walter, por retardar o reinício do jogo, cobrando falta no campo de defesa, o goleiro do Mirassol.
0: Levantamento acordou à frente do comando de ataque, tenta descer novamente. É, acordou. Recolhe do campo de defesa, vem Kleber, toca na bola, bola volta, Coutinho. Recolheu Pedro Raul, tentou ganhar a jogada, não consegue, vem pra tirar dali Rodrigues. A bola volta com o Bidu, domina pro time Coritiano, sai jogando com o Alan. Alan tenta o levantamento à frente, recolhe no comando de ataque, tenta partir Pedro Raul pra cima da marcação. A bola volta com o time Coritiano, recolhe no comando, tenta a finta, tenta o toque de bola, recolheu na marcação, vem pro toque curtinho, atropela e faz a falta. Tá parado o jogo, tá marcada a falta pra equipe do Mirassol bater pela direita.
1: Do Zakaria Labiá, jogador marroquino, dá a carga ali pra cima do jogador do Mirassol, que não tem pressa pra bater, reposição em falta na linha que divide o gramado.
0: 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E do meio do campo de defesa, prazer jogando, já aprendeu nesse curtinho na intermediária, o time da Mirassol, boa bola na frente, recolheu o balanço em frente, a marcação do meio pelo setor de ponta, vai pro drible Alisson, ele abriu jogada pelo setor de esquerda, vem Mirassol, cruzamento na grande área, desvio de cabeça, afasta a tira dali de qualquer maneira, Alan para a volta novamente, vem novo cruzamento, Alisson soltou jogada, vem Mirassol com perigo, cruzamento, entrada da grande área, afasta a zaga corintiana, Fabiani.
1: Alex Santana, recompondo como se fosse um zagueiro, tenta mostrar serviço na boa chegada do Mirassol.
0: A bola volta, volta com o time do Corinthians, vem pro toque de bola, tenta ganhar o time do Mirassol, tá parado o jogo, tá marcado lateral pro time corintiano bater. 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Domina o time do Corinthians para ser jogando no campo de defesa, recolhe no toque de bola contigo novamente no setor intermediário, aperta na marcação o time corintiano, já domina, prende o lance curto no campo de defesa, Alex Santana, ele recolheu, solta a jogada para André Ramalho, André Ramalho domina pro time do Corinthians, vai pra finta, soltou na direita, abre o bom lance para Ranieri, ele prende o lance, Caio César vem pro domínio, volta a jogada novamente no toque de bola do time corintiano com Alan. Alan ameaçou lançar à frente, prefere o toque de bola na esquerda, recolhe novamente Gabriel Paulista, ele prende o lance, soltou na direita, é bom toque de bola para André Ramalho, André Ramalho volta para Caio César, ele domina pro time do Corinthians, limpa para bater, recolhe a jogada, leva pro setor intermediário, girou pro meio de campo curtinho para Gabriel Paulista, enfia para Bidu, Bidu prende o lance, inverteu na direita, vai pro toque de bola, o time do Corinthians recolheu, André Ramalho bateu no meio da rua em cima da marca do zagueiro. A bola volta novamente com o time do Corinthians, que tem lateral a ser cobrado pela direita do campo de ataque.
1: O Dieguinho achou que a bola ia sair para a linha de fundo em escanteio, mas o Igor Formiga foi mais esperto, ganhou pelo alto, vai para a lateral, mas a bola ainda é do Corinthians.
0: E domina o time do Corinthians para ser jogando no seu campo de defesa, vem com Bidu, Bidu prende o lance para o time corintiano, e tocou errado, contra-golpe do Mirassol, perigosíssimo, recolhe no campo de ataque, o Mirassol, a bola foi solta à frente, vai sair o terceiro gol, adiantou demais o jogador do Mirassol, o Eduardo adiantou demais, era a chance do terceiro gol, domina do campo de ataque, tenta descer o time do Mirassol, 2-1 para o time do Mirassol, já recolhe no seu campo intermediário, prende a jogada, chega na marcação, tenta o toque para o time do Corinthians para ser jogando, aperta novamente o Mirassol, perigoso. esquerda. A abertura foi feita à frente no comando de ataque para carta. O jogo 2-1. Lançamento à frente. Chega Alan na marcação. A bola vai embora. Tiro de meta para o Corinthians bater.
1: Com Hugo Souza, que tem pressa, mas olha o time inteiro do Corinthians para trás da linha do meio de campo. Agora o Corinthians tenta. Alex Santana e Alan chamando a responsabilidade.
0: No futebol da Bandeirantes para você. 6 de acréscimo, deu o árbitro. A bola volta no toque de bola. Recolhe contigo novamente no campo de defesa. Domínio no campo de retaguarda. O time do Corinthians para ser jogando. A abertura vem à frente no toque de bola. Contigo no setor intermediário. Já recolhe no campo de ataque. Vai para a finta. Prende o lance. Contigo novamente. Domínio pelo setor de direito. O time do Corinthians tenta descer. A abertura foi feita à frente. Domina André Ramalho. Ele solta a jogada pelo setor de esquerda para Caio César. Tenta a finta. Se atrapalha. Perde o lance. Volta para André Ramalho. E domina com dificuldade numa falta de vontade incrível. Ele abre a jogada na mão e soltou para Gabriel Paulista. Gabriel Paulista para Kleber. Empurra a jogada novamente no toque de bola contigo na intermediária para Alex Santana. Ele abre o lance e vem cruzamento dentro da grande área. Labiá para ninguém. Põe para fora, tiro de meta para o Mirassol bater.
1: Ele acreditava que o Caio César poderia chegar na bola, mas o Caio, a verdade, estava muito longe da tentativa de passe do meia marroquino, que ainda não marcou pelo Corinthians. Amigo de Memphis Depay, sem brilho na passagem por hora.
0: Para você,
2: e o Pedro Raul tá reclamando.
0: Por quê?
2: O Pedro Raul tá reclamando que não chega a bola nele lá. Quer dizer, você falou o nome dele já alguma vez aí ou não, Luiz? Eu não lembro.
0: Uma bolinha que ele dividiu lá de cabeça, mas perdeu. Futebol da Bandeirantes, vem pra bola, Walter bate, tenta o levantamento à frente do comando de ataque, vem pra subir de cabeça, afasta a zaga do time corintiano, bola sai pra fora, é lateral no campo de ataque pro time do Mirassol bater. 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Lateral pro Mirassol, que não tem pressa nenhuma para a cobrança, lateral pro time do Mirassol, Candançan ficou olhando. Olha lá, o Mirassol não bate o lateral. Agora bate o lateral, o levantamento foi feito à frente no comando de ataque. Bola aqui no setor intermediário. Aperta o time do Mirassol, vem André Ramalho, ganhou. Ele vem pro toque de bola, solta contigo novamente, Dieguinho. Ele prende a jogada, ganha, ganha lateral pro time do Corinthians bater na esquerda. É lateral pro time corintiano bater na esquerda do seu campo de defesa. 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Grupo Souza Lima, no meio do campo de ataque, tenta o toque de bola curtinho pelo setor de direita. Recolhe novamente o time do Corinthians, tenta ser jogando. A abertura vem com Caio César, faz a finta na marcação no primeiro caminho com a bola, pode soltar na direita no campo de ataque. Levanta a frente, afasta, toma falta, o árbitro manda seguir. A bola volta no toque de bola com o time do Corinthians, Bidu. Ele prendeu pelo setor de esquerda, campo de ataque pro time corintiano, liga a jogada no comando. Abriu o toque de bola contigo novamente com o Dieguinho balançou, escapou o Dieguinho, foi para a linha de fundo, cruzou, afasta o zagueiro, tira mal, volta novamente o Mirassol para tirar, a bola volta no toque de bola curtinho pelo setor de direita, tenta chegar Ranieri na bola, ganha lateral para o time do Corinthians pela direita no campo de ataque. É lateral para o time do Corinthians bater.
1: E agora fica no chão o jogador do Mirassol reclamando de uma entrada do Alan por ali, com a mão na coxa, e o tempo começa a fechar. Claro que os jogadores do Mirassol se aproveitam da situação para matar um pouco do tempo. O André Luiz por ali, o atacante, numa disputa com o Alan na intermediária. A posse é corintiana, mas o Candançan está esperto por ali.
0: Vamos ver, Ronaldo Giovanelli.
2: O Gabriel Paulista dá uma chegada nas costas do André Luiz. Ele acerta por trás. Então, se chamar agora o VAR, ali se enroscaram, nem acertou. Vai, se enroscaram aí.
0: Não foi nada.
2: Ele vai ficar no chão um bom tempo aí. Não foi nada.
0: E o Candançan?
1: É, tá tendo um bate-boca agora do André Luiz com o Gabriel Paulista. Os dois gostam da briga. O Candançan tá só observando enquanto alguns jogadores tentam separar. Um deles, o Alan, vai controlando o jogador do Mirassol. Enquanto isso, o jogo é paralisado. Mais de um minuto de paralisação, Ulisses.
0: Gabriel Paulista, que já pegou o Vinícius Júnior na porrada na Espanha, lembra disso?
1: É verdade, no jogo do Valência com o Real Madrid. É um episódio polêmico.
2: O Candançan não quer mais jogo também, hein? O Candançan não quer mais jogo.
1: Amarelo
2: pros dois.
1: Ele
2: quer ir embora pra casa, o Candançan.
1: André Luiz e Gabriel Paulista, os dois com cartão, Ulisses.
0: Parado o jogo, lateral para o Corinthians bater pela direita. Se posiciona mais 2 minutos de jogo. O Corinthians tenta o gol de empate. Placar de 2-1 para o time do Mirassol. Se posiciona para a cobrança de lateral. Lateral para o time do Corinthians bater pela direita. Vem Ranieri. Ele parte para a bola, bate, levantou na grande área. O toque de cabeça vem para o toque curtinho novamente. O árbitro marcou a falta do Pedro Raul de ataque.
1: Ombrada nas costas do Alisson, atacante que recompunha por ali. O Pedro Raul, ele é alto demais. Precisou usar o ombro e, de fato, comete a falta na tentativa de ataque do Corinthians. Jogo indo para os contornos finais, Ulisses. Não aguardo para ver se teremos novos acréscimos em cima dos 6 já adicionados.
0: Aí parado o jogo, tá marcado novamente bola no campo de defesa. Se posiciona para repor a bola em jogo. Walter não tem pressa nenhuma. 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Walter demora para bater o tiro de meta. Faz a cera que quer. Se posiciona para a cobrança novamente. Mais um minuto de jogo. Walter tá lá para bater o tiro de meta. Não bate. Vem para o levantamento à frente. Levantando o comando de ataque. André Ramalho sobe de cabeça. Vem o lance. A bola volta com o time do Corinthians que tenta descer pelo comando de ataque pela direita. Recolheu Alex Santana. Ele desce para o time corintiano. Vai para a finta. Pode soltar à esquerda. Abre a jogada pelo setor de esquerda. Campo de ataque. Domina novamente. Vem para o toque de bola o time corintiano. A abertura foi feita pelo setor de direito. O Corinthians pode ser a última descida no jogo. Dominou pela direita do campo de ataque. Vem Corinthians com André Ramalho. Ele toca para trás a bola. Já domina no campo de defesa. Domina novamente. Vem para a finta. Prende a jogada. Gabriel Paulista para André Ramalho. André Ramalho vai para o lançamento à frente. Lança à frente do comando de ataque. Bola ajeitada no peito. Aperta o time do Corinthians. Ganha com raço Mirassol. Já domina no meio de campo. Domina o time corintiano. Caio César prendeu pelo setor de direita. Vem para o cruzamento. Levantou no meio do gol. Ranieri domina de frente. Vem a pancada para o gol em cima da marcação. A bola sai. Escanteio para o time do Corinthians bater. Pode ser o último lance do jogo.
1: E assim deve ser. Por enquanto, sem sinalização de mais acréscimos por parte do Candansan. Labiá, o responsável pela cobrança. Todo mundo na grande área do Mirassol, a última bola, Ulisses.
0: Se posiciona, última bola do jogo, Labiá para a cobrança de escanteio para o time do Corinthians, placar de 2-1 para o time do Mirassol. Você ligado no microfone da Bandeirantes, Labiá para a cobrança, Hugo vai para a grande área também, Labiá partiu para a bola, bateu, levantou, subiu, o zagueiro cortou, a bola volta novamente com Labiá, domina para o time do Corinthians, arma jogada pelo setor de esquerda, vem para o toque de bola o time corintiano, recolheu o balanço em frente à marcação, Hugo está lá na área, Labiá vai para novo, cruzamento, levanta para dentro da grande área, Hugo sobe de cabeça. A bola tocada para dentro da área, tira o time do Mirassol. A bola volta no comando de ataque. Hugo toca a jogada, abriu para André Ramalho pela direita. Enfia pelo centro de esquerda, campo de ataque. Caio César cruzou. Entrada na grande área, girou, bateu pro gol. Subiu o chute do Dieguinho. Mas houve o desvio, escanteio pro Corinthians bater.
1: E o árbitro acrescentou mais um minuto. 7, vamos a 52, portanto. E o Dieguinho, que já marcou um gol, vai bater. E o Hugo Souza tá na área, vira atacante.
0: Vem para a cobrança de escanteio, Bidu perde passagem para a cobrança de escanteio, Dieguinho saiu, Bidu para bater escanteio para o time do Corinthians, Corinthians tenta o gol de empate, na bola Bidu partiu, correu, bateu, levantou na boca do gol, subiu o zagueiro, cortou, vai terminar o jogo, ergue o braço o árbitro, é fim de jogo em Mirassol, Mirassol 2, Corinthians 1. Na Bandeirantes vem você, alô, alô, Ana Martins.
4: Valeu, Ulisses. Ulisses Costa narrando essa partida de Mirassol 2, Corinthians 1. Dieguinho diminuiu aí, marcou esse gol, o único gol do Corinthians na partida, rodada 14 do Brasileirão. A gente fechando aí essa rodada 14ª do Campeonato Brasileiro, o último jogo da rodada do fim de semana. Os times saindo de campo agora. E aí, Fabiane, seu destaque aí para essa partida, para os últimos 45 minutos que viraram 50, 51. Como é que foi? Como é que você acompanha essa saída aí dos jogadores?
5: O tempo que foi acrescido aos 6 minutos originais por conta daquela confusão do Alan e do Gabriel Paulista com o atacante da equipe do Mirassol, o André Luiz. Ambos acabaram levando o cartão amarelo. Clima de certa paz entre os dois times ao apito final do árbitro. Pelos lados do Mirassol, o resultado é muito positivo, porque a equipe não vencia em casa pelo brasileiro desde janeiro. Então põe fim a um jejum incômodo e chega a 3 vitórias. Com os resultados da rodada e pelo saldo de gols do Corinthians, o Corinthians volta à zona de rebaixamento do Campeonato Brasileiro. São 10 gols marcados e 13 gols sofridos. O Timão, portanto, se mantém com o pior ataque e vai passar mais uma rodada entre os 4 últimos. O Mirassol vem logo atrás com 3 pontos a menos, é verdade, mas um jogo ainda a ser disputado pela equipe do interior paulista. O técnico Fernando Diniz conhece a sua primeira derrota como comandante do Alvinegro e sofre também os primeiros 2 gols desde que assumiu o clube no começo de abril. Agora o Corinthians tem pouco tempo para respirar, porque vem aí na próxima quarta-feira, às 21h30, o duelo entre Corinthians e Independiente Santa Fé, Libertadores na Colômbia. Então o Timão tem aí a segunda-feira e na terça já viaja pela América do Sul para mais um compromisso importante. Na competição continental a coisa está melhor, 100% de aproveitamento até o presente momento, Ana.
4: Joga em Bogotá, rodada 4 na Libertadores, né?
5: Exatamente, exatamente. Quarta rodada, o Corinthians tem 9 pontos, 8 a mais do que o Santa Fé, primeiro concorrente direto. O time apresentou certo cansaço hoje no segundo tempo, então vai ter um tempinho aí para os atletas tentarem se recompor, mas não muito. Quarta-feira a bola volta a rolar pelos lados de Itaquera.
4: É isso aí, daqui a pouco o Fabiane volta com a gente, vamos esperar para ver se ouvimos o técnico Fernando Diniz, para dar o parecer dele aí sobre a partida.
5: Não vai demorar,
4: de hoje,
5: viu,
4: né?
5: Ana? Não vai demorar. A tendência é que daqui 15 minutos, pelo que informou a comunicação do Corinthians, o técnico Fernando Diniz conceda entrevista coletiva no Campus Maia.
4: Tá certo, então. Vamos chamar aqui o nosso Ronaldo Giovanelli para falar dessa partida, desses últimos 45 minutos, análise geral do jogo de hoje. Ronaldo, Corinthians perdeu mais por erros próprios ou pelo mérito aí do Mirassol?
2: Não, mérito, Ana, mérito do Mirassol, que soube marcar, soube começar o jogo, fazer uma pressão forte em cima do Corinthians, fez os gols, erros absurdos de posicionamento do Corinthians, mas são sempre as mesmas peças, né? O Corinthians sofre muito quando não tem o Gustavo Henrique no time, fica à mercê do Ramalho, que sempre apronta alguma, não subiu com o atacante e acabou tomando gol. O meio de campo muito fragilizado também com a ausência de alguns jogadores e com a presença do Matheus Pereira, que não entrega. É impressionante como ele não entrega para o time do Corinthians e mesmo assim volta para o Corinthians. Então o Corinthians sucumbiu sempre com as mesmas peças. E ainda bem que o torcedor não viu o Vitinho, né? Porque faltava só o Vitinho em campo para fazer a trinca. Meio de campo, defesa e ataque, de jogos horríveis, né? De jogadores muito abaixo do que representa o Corinthians. O Pedro Raul também muito abaixo. Acho que a única boa peça que o Corinthians apresentou hoje foi o Alex Santana, que voltou depois de um bom tempo. O Diniz queria ver como ele suportava no jogo. Entrou bem aí, municiou bem o ataque, conseguiu ficar bem no meio de campo para tentar ajudar, né, nessa arrancada do Corinthians, que foi segura aí pelo Walter, que é um grande goleiro também. O Dieguinho foi uma peça que veio do banco, arriscou mais que o Lingard, e conseguiu fazer um golaço. Então o jogo muito abaixo do Corinthians, parecia até o Dorival comandando aí o Diniz, que ficou quieto ali na beirada do gramado, mas um jogo sofrível pro Corinthians. Era um jogo que poderia colocar como perderia os 3 pontos, Ana. Sim. Mas o Corinthians apresentou um futebol muito abaixo do que a gente viu com o Diniz.
4: E no retrospecto, a gente tinha o Diniz como o salvador da pátria nesse momento, né, porque Corinthians vinha numa fase muito ruim, de 9 jogos ali terríveis. Aí veio o Diniz, que trouxe uma fase positiva, tanto no Brasileiro, como na Copa do Brasil, como na Libertadores. Aí vinha um cenário muito bom. Você acha que o jogo de hoje acaba pressionando mais os jogadores, ou, no caso, a comissão técnica, ou ainda é muito cedo para falar disso?
2: Não, hoje pressiona mais o Marcelo Paz, né? Porque ele vai ter que limpar esses armários, que há muitos anos, alguns anos, até com o próprio Dorival Júnior, ele vai ter que tirar essas peças, ele vai ter que arrumar um caminho pro Ramalho, pro André Ramalho, ele vai ter que arrumar um caminho pro Matheus Pereira, que acabou de chegar também, pro Vitinho. Ele vai ter que tirar algumas peças para trazer outras, né? Para dar uma oxigenada. Então o trabalho maior nessa parada da Copa do Mundo vai ser do Marcelo Paz. Eu tenho certeza e convicção que ele vai fazer um grande trabalho, vai se livrar dessas peças, porque o Corinthians fica à mercê desses jogadores. O Pedro Raul também, arrumar um lugar pro Pedro Raul jogar, porque é impressionante, ele só não joga no Corinthians. Então o trabalho maior será do Marcelo Paz, que ele vai ter que arrumar um caminho para essa turma, porque pro Corinthians não dá mais. Eles não têm competência para estar envergando uma camisa tão pesada como a do Corinthians. Então ele vai ter que trabalhar e ajudar esses profissionais a seguir um novo caminho, Ana.
4: Tá certo, Ronaldo. A gente tem que trazer um nome do jogo aqui, um craque bandeirante. São 10h38. Vamos lá, solta a vinheta, Michel Lopes.
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4: Ronaldo, você que é um grande craque, tem uma história incrível, incontestável no Corinthians. Para você, apesar do jogo difícil de hoje, quem foi o craque bandeirantes, o craque do jogo hoje no Corinthians?
2: Para mim foi o motorzinho do Mirassol, o Shailon. Shailon no meio de campo do Mirassol foi o cara que empurrou a equipe, que cadenciou o jogo também, matou a jogada, nunca deu as costas pro ataque, sempre recompondo rapidamente. e ajudou a equipe do Mirassol a ter mais 3 pontinhos em casa, Ana.
4: É isso aí, o Shailon tem muitos gols, inclusive, né, um dos artilheiros aí na temporada do Mirassol. Tá certo, escolhido então pelo nosso Ronaldo Giovanelli, o Shailon do Mirassol, é um destaque do meio-campo do Mirassol, hoje o craque Bandeirantes. A gente tem uma sequência de jogos aí pela frente, Ronaldo, do Corinthians, assim como citou aqui o Fabiani mais cedo, vai jogar no meio da semana pela rodada 4 aí da Libertadores, vai jogar com o Santa Fé lá em Bogotá. Depois tem um jogo super importante no fim de semana, um clássico com o São Paulo. Aí lá no dia 14 tem jogo da Copa do Brasil, jogo de volta com o Barra, joga em casa. Para essa sequência super importante aí, o que esperar do Corinthians com essas peças que tem?
2: É, são jogos importantes, né? Ainda mais mata-mata com Barra, ainda mais você tentar ficar na cabeça ali da Libertadores, como tem sido 100% de aproveitamento, você tem que ajudar o grupo, né? Então acho que até essa fase o Corinthians tem virado ainda a chavinha no momento certo. Em casa tem feito grandes jogos com o Diniz, acordou a equipe. É só assim que você vai sobreviver. O Corinthians vai sobreviver dessa carga máxima, jogando em casa, junto com a sua torcida. É, vai ser a única forma. Quando sair para fora, agora que vai sair contra o Santa Fé, vai ser um jogo dificílimo, mas as peças que o Diniz conta, que é o zagueiro, o Gustavo Henrique, que é um cara que ajuda muito nesse setor, é colocar o Ranieri no setor onde ele rende mais. Hoje não rendeu tanto na direita, mas fez falta no meio de campo. O Corinthians tem pelo menos, o Corinthians tem 11 para jogar, Ana, mas assim, reserva altura não tem. E tem que repensar o mais rápido possível em contratações para trazer esses jogadores, ou até colocar esses jogadores que estão no Corinthians na troca também. Seria uma boa pensar nesse sentido.
4: Tá certo, Ronaldo, obrigado. Vou pedir seu destaque final, me despedir de você. Foi uma honra, um grande prazer estar junto com você nessa transmissão de Mirassol e Corinthians hoje, que a gente possa se encontrar mais vezes.
2: Obrigado, Ana. Um abraço a você também. Muito obrigado de fazer essa parceria, uma parceria maravilhosa aqui na Rádio Bandeirantes. E meu destaque final vai para o trabalho que vai ter a direção do Corinthians agora para ajudar o Diniz. Essa vai ser meu destaque, porque o Corinthians fica à mercê de jogadores e é muito pouco, muito pouco. E tem que começar a pegar na base. Hoje tinha esse menino de 17 anos no banco, o zagueiro, onde poderia entrar no jogo para pegar uma casca aí no lugar do Ramalho. O Diniz vai achar uma situação boa para ele, mas a verdade é que quem vai trabalhar mais para ajudar o Diniz agora será a direção do Corinthians, que precisa ajudar o mais rápido possível. Boa noite, Ana!
4: Boa noite, Ronaldo, obrigada. Ronaldo Giovanelli, o nosso comentarista hoje de Mirassol e Corinthians, 10h42. Vem aí para você, ouvinte Bandeirantes, você que acompanha no youtube.com/Rádio Bandeirantes Oficial, o nosso apito final.
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0: Formiga chegou, deu pra trás, vem pro jogo, o time do Mirassol, levantamento à frente, tenta o toque para passou do primeiro, passou do segundo, recolheu, é pênalti! O Bidu vem para fazer o pênalti em cima do Carlos Eduardo, pênalti para a equipe do Mirassol bater. E vem para a cobrança de pênalti, partiu para a bola, vai para a batida, gol de Carlos Eduardo para o Mirassol. Carlos Eduardo para fazer o gol de pênalti, Hugo para o canto direito, bola para o canto esquerdo, Mirassol abre o placar do jogo, 1 Mirassol 0 Corinthians. Carlos Eduardo, com emoção maior do futebol, é essa emoção, Carlos Eduardo, que você proporciona à torcida do Mirassol.
1: Pior que muita coisa vai ter que ser mudada aí pelo Marcelo Pasta.
0: E vem pro jogo, Mirassol, levantamento na boca do gol, subiu de cabeça, Edson! Jogada pela direita no campo de ataque em velocidade, Igor Formiga dominou, o Formiga no meio, erga a cabeça, cruza, o Edson subiu livre, livre, sem marcação nenhuma, as costas da zaga, cabeceou pro canto direito do Hugo, que cruzamento na medida, e adivinha em cima de quem? 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

0: Corinthians, Dieguinho! Ele dominou a entrada da grande área, bateu a bola, passa por todo mundo. Pedro Raul não toca, ela dá na bochecha. Ela dá na bochecha direita da rede, morre no fundo do gol. Dieguinho, caprichosamente, ainda ela toca no calcanhar do João Vitor, capitão do time do Mirassol, e morre no fundo da rede, na bochecha, na bochecha. Gol, emoção maior do futebol, e essa emoção, Dieguinho, que você proporciona, fiel torcida corintiana. Agora um Corinthians 2 pro time do Mirassol.
1: Tá então na narração de Ulisses Costa, Carlos Eduardo, Edson Carioca e Dieguinho, os três gols da partida para Mirassol 2 e Corinthians 1, comigo, Luiz Fabiani, mais uma edição do Apito Final. A partir de agora, para você, ouvinte da Bandeirantes, você que acompanha a gente aqui, aliás, muita gente aqui no chat, youtube.com/Rádio Bandeirantes Oficial, no plantão esportivo, o nosso Lucas Bueno, são 10h46. Aliás, jogo que foi um divisor de águas, tanto para Mirassol quanto para Corinthians. Estavam ali na tabela, ali no páreo, né? E o Corinthians que volta aí para essa zona de rebaixamento, não grata, né, para o cenário do Diniz, desde que chegou pro time, né, Fabiani? Divisor de águas.
2: É, primeira derrota, primeira vez que ele sofre gols como comandante do Corinthians. Então, naturalmente, um jogo que desperta alguma desconfiança, mas ainda é muito cedo para questionar o treinador. Hoje, sim, muito desfalcado o Corinthians. E a novidade é que ele pode ter alguns retornos importantes no decorrer da semana. Memphis Depay, por exemplo, tá dando sequência aos trabalhos de transição. Quem sabe na quarta-feira já não viaje com a delegação do Corinthians rumo à Colômbia, ou mesmo no clássico contra o São Paulo na próxima semana. Aliás, que semana, hein, pro Corinthians. Primeiro, a quarta rodada da fase de grupos da Copa Libertadores, depois um clássico majestoso em Itaquera. Então, possibilidade também de, quem sabe, deixar para trás esse momento negativo do Corinthians, esse momento de derrota. Não sei se dá para chamar de uma crise. Acho que não, né?
1: Que é cedo até para falar disso. É que vinha de um respiro muito positivo, aí aconteceu o jogo de hoje, mas a gente sabe que é num cenário até desfavorável em relação ao próprio banco, né? Como você falou, não tinha como fazer grandes substituições, né, no Corinthians. E depois desse jogo da Libertadores, tem dois jogos em casa. Tem o jogo do Brasileirão, um clássico que no retrospecto o Corinthians é favorito, contra o São Paulo. E tem também a Copa do Brasil, que joga em casa, o jogo de volta com o Barra, e o Corinthians está com a vantagem, né?
2: É verdade. Na outra semana, o Corinthians recebe o Barra em Itaquera. Precisa só de um empate para se garantir na próxima fase. Não duvido até que o Fernando Diniz repita a estratégia do jogo de ida e preserve a maior parte dos jogadores, dado o

0: calendário do futebol brasileiro, o desgaste que os atletas apresentam nesse momento da temporada. Então, o Corinthians encara uma sequência decisiva na temporada, sabe que precisa deixar para trás um momento negativo como o de hoje, mas o trabalho do Diniz tem pé. O Corinthians conseguiu uma sequência positiva de 7 jogos, interrompida por essa merecida vitória do Mirassol no estádio Campos Maia. Missão não é difícil para o Timão, ele volta à zona do rebaixamento, mas vê a tabela bastante embolada nesse momento da temporada. O Corinthians tem 16 pontos, 15 pontos, mesma quantidade do Santos, e não tá com acesso de uma vitória. Se o Corinthians conseguir uma vitória de 3 pontos, ele consegue ultrapassar até mesmo o 10º colocado. Olha como tá o Brasileirão, né? A distância do Corinthians, 17º, pro Vitória, o 9º, é de 3 pontos. Então tá todo mundo metido nessa briga, mas claro que não dá pra relaxar, né, Ana? Vem a parada pra Copa e é momento pra você estar um pouquinho mais tranquilo pra ter paz nesse mês que será longo pros times do Brasil em julho durante o Mundial, né?
1: Não, e a gente tá falando aqui da próxima rodada, da rodada 15. O Santos, por exemplo, vai pegar o Bragantino em casa. E é uma incógnita, porque o Santos ontem, pra mim, por exemplo, eu não imaginava que tivesse o resultado que teve com o Palmeiras. Então, esse jogo com o Bragantino também, não dá para imaginar o que vai ser, né? O Brasileirão, aliás, é uma caixinha de surpresas, né? Então, se o Santos não consegue vencer o Bragantino em casa, por exemplo, aí já é uma vantagem para o Corinthians. Eu acho que o Corinthians é o grande favorito nesse clássico com o São Paulo. Já dá para ter um respiro. Tudo pode acontecer, né? Não dá para imaginar. Em relação a essa pausa, como você acabou de falar... Faltam o quê? 30 e 38 dias hoje para a Copa do Mundo? É isso?
0: Mas para pausa, falta um pouquinho menos, né, Ana? Porque o último jogo do Campeonato Brasileiro, antes dessa paralisação para a Copa do Mundo, no caso do Corinthians, vai ser um duelo contra o Grêmio em 30 de maio. Então tá. Temos aí mais 27 dias de temporada corrida até a intertemporada e os times voltam a entrar em campo, pelo menos no caso do Corinthians também, entre 21 e 22 de julho, numa rodada de meio de semana, ou no caso do Corinthians vai ser um duelo contra o Remo, jogando em São Paulo. Então, um mês de paralisação, até um pouco mais do que isso, né? Um mês e 20 dias, 50 dias de paralisação, é tempo suficiente para recuperar quem está lesionado, é tempo suficiente para tentar reassimilar algumas ideias do treinador. E no caso do Corinthians, quem sabe renovar o contrato do Memphis Depay, né, Ana? Porque o contrato do Memphis se encerra dias antes da Copa do Mundo. A informação que eu tenho é que o Timão tem algumas conversas em andamento com a Esportes da Sorte, patrocinadora master do clube, para que ela seja essa parceira na renovação de contrato do Memphis. O Corinthians está otimista, mas não é uma negociação fácil, então vai precisar de um longo período aí para acelerar nas conversas com o holandês, que tem tudo para ser convocado pela seleção da Holanda. A apresentação dos jogadores para a Copa começa em 25 de maio. Então a ideia do Corinthians é resolver isso antes do dia 25, mas é um tema de suma importância para o andar do clube.
1: É, e como você falou, 30 de maio joga com o Grêmio, lá em Porto Alegre, rodada 18. A gente está na rodada 14, faltam 4 rodadas aí para essa pausa. E é o que a gente fala, né? Os times que estão muito bem podem aproveitar melhor ainda essa pausa ou podem surpreender e voltar piores. E os times que estão muito mal podem agarrar com unhas e dentes essa pausa da data FIFA e ter um respiro maravilhoso aí na volta. E tudo pode mudar na tabela, apesar dos grandes favoritos serem sempre Palmeiras e Flamengo, né?
0: Ô Ana, queria aproveitar, chamar o Lucas Bueno, porque o São Paulo soltou nas redes sociais o resultado do exame do atleta Lucas Moura. E já antecipo que o prognóstico não é positivo, né, Bueno?
2: Exatamente, Fabiano. Foi confirmada a ruptura do tendão de Aquiles do Lucas Moura. E a cirurgia já deve ocorrer amanhã mesmo. Ele se lesionou no jogo contra a equipe do Bahia, acabou tendo uma volta, depois de 45 dias lesionado, numa lesão no tornozelo direito. Ele volta aos campos, se lesiona, sai chorando e deve realmente perder toda a temporada, não deve voltar mais para essa temporada do Lucas Moura.
0: E o choro do Lucas, Ana, ele me parece... Não só pela dor, né?
2: Mas angústia,
0: talvez. Talvez pela incerteza do prosseguimento da carreira também. Lucas Moura é um atleta de 34 anos. Veio de uma lesão, fratura de 2 costelas, que é chata, mas você recupera. Aquiles, além do... Vai aí 6, 7 meses pra cicatrizar a cirurgia. Você precisa recuperar a coragem pra jogar, né? É uma lesão que tem poucos precedentes no futebol. Eu lembro que o Adriano Imperador teve essa lesão lá pra 2011. Ficou 9 meses afastado. Então toda a força aí, toda a sorte pro Lucas Moura, que hoje atuou no empate em 2x2 entre São Paulo e Bahia. mas por pouquíssimo tempo, né? Ele foi acionado no segundo tempo e precisou ser substituído. Aliás, ele não foi substituído porque o São Paulo já tinha feito todas as cinco, né? Mas ele deixa o campo muito rapidamente. Então, muito triste o resultado do exame do Lucas, que não joga mais em 2026.
1: Não, e o que passa na cabeça dele, mais do que ninguém, do torcedor são paulino, que sabe o quanto ele agrega no time, não só pelo futebol, mas pela entrega que ele tem. Porque ele tem uma entrega muito grande em campo, de querer sempre reverter a situação de São Paulo quando está negativa, de querer buscar os títulos, de querer ajudar. Até quando não pode, se você olhar... em 2025, tudo que o Lucas queria fazer pelo São Paulo e agora imaginar que o Lucas pode então, encerrar a história dele no futebol, inclusive. Não, a gente não está nem falando de uma temporada de 2026, mas de um encerramento de carreira mesmo, né? É triste para ele, triste para o torcedor são paulino que vive um cenário muito difícil, não só pela situação no campo, mas pela situação dentro do clube mesmo, né? Pelo cenário político do São Paulo. E aí a gente recebe uma notícia triste dessas, então que todos os dirigentes possam inclusive refletir sobre tudo que está acontecendo no São Paulo e ver o quanto uma pessoa como o Lucas, que se dedica na fisioterapia, na melhora, para querer ajudar o clube e trazer boas notícias, trazer felicidade para o torcedor são paulino, acontece uma tragédia dessas.
0: Perfeitamente, Ana. Atualizando o torcedor do Corinthians que segue com a gente aqui no apito final, informação quentinha da comunicação do clube é que a entrevista coletiva do técnico Fernando Diniz começaria 15 minutos depois do suar da apito. Acho que já deu os 15 minutos aí após o final do jogo em Mirassol, mas por enquanto estamos de olho sem sinal do técnico Fernando Diniz na sala de entrevista coletiva. Assim que ele aparecer, eu chamo e claro que a gente traz as explicações do comandante do Timão a respeito desse resultado. 2-1 Mirassol, dá para considerar um resultado surpreendente, Ana?
1: Olha, eu imaginava que o Corinthians sairia, mesmo jogando fora de casa lá no Maião, com 1-0 pelo menos. Foi até o palpite que eu falei aqui um pouquinho no pré-jogo, né? Acreditei que um golzinho, até imaginei que fosse ser do Yuri Alberto. Até tentou uma jogada ali, achei que fosse ser do Yuri Alberto, até fiquei feliz por ser do Dieguinho, me surpreendeu. Você não ficou surpreso com esse gol do Dieguinho?
0: Só o segundo dele, como profissional. Ele tinha marcado no começo do ano contra o Capivariano, marca pela segunda vez como atleta profissional, jogador de 19 anos, quem sabe não seja um pupilo do Diniz aí, né, Ana?
1: Pois é, e fiquei surpresa com a reação ali vibrante do Guanais, porque apesar de estar vivendo um cenário até positivo dentro da Libertadores, por toda a vontade e por toda a euforia, né, de estar na Libertadores, por toda a história do Mirassol, estava não só aliviado, mas como eufórico com esse jogo contra o Corinthians, mas é um resultado que me surpreendeu, assim, eu imaginava, acho que não só pelo retrospecto positivo até aqui, desde a chegada do Diniz, mas pela força que tem a camisa do Corinthians e pela situação que o Mirassol vem enfrentando dentro do Brasileirão. Então, para mim, foi uma grande surpresa a derrota do Corinthians hoje na casa do Mirassol.
0: É isso, a gente segue no apito final aqui da Rádio Bandeirantes. Daqui a pouco, quem sabe, também alguns personagens do jogo passem na zona mista e a gente consiga ouvir atletas importantes do Corinthians, né? Tem tanta coisa para perguntar. O Yuri Alberto, por exemplo, que não é um cara que costuma ser substituído, hoje deixou o campo nos minutos finais, deve estar apresentando certo cansaço, assim como o Garro, entre outros, né? Até curioso, porque o Diniz, quando ele precisa buscar o empate, ele muda o ataque titular inteiro do Corinthians, né? O Bidon sai, o Yuri Alberto sai, o Garro sai, o Lingard sai. Então o Corinthians remonta com um sangue novo e fica perto, razoavelmente perto, de buscar o empate, que seria de grande lucro ao Corinthians, dado o que foi o jogo. Relembrando também os próximos jogos do Timão, quarta-feira, Santa Fé pela Copa Libertadores fora de casa, e no domingo, 6:30, transmissão, é óbvio, da Rádio Bandeirantes, o clássico majestoso diante do São Paulo. Resta até a parada da Copa do Mundo, 1, 2, 3, 4, 5, 6, 7, 8 jogos. Então o Corinthians tem pouco tempo e precisa assimilar mais algumas ideias do Diniz, né, Ana?
1: Você sabe que foi curioso, hoje mais cedo a gente teve a transmissão também na nossa jornada esportiva da Bandeirantes de São Paulo e Bahia, né? E aí a gente teve um São Paulo que saiu na frente, o empate do Bahia, ali faltando já nos acréscimos, né? O juiz deu 7 minutos de acréscimos. E aí, no finalzinho, Bahia foi lá e empatou. Ao mesmo tempo, simultaneamente, o Flamengo, que vinha ganhando, estava 2-1, o Vasco foi lá e empatou também. Um resultado que, assim como esse, também me surpreendeu. E era o jogo que o Ancelotti estava de olho ali, a gente até comentou aqui. Poxa, Ancelotti está assistindo Flamengo e Vasco da Gama, assim como o São Paulo sofreu o empate nos últimos acréscimos, o Flamengo também sofreu esse empate.
0: A gente recebe a informação, Ana, que o Fernando Diniz está a caminho da sala de entrevistas coletivas e já vai começar a falar. O técnico do Timão, que está boas entrevistas no geral, boas respostas do treinador Alvinegro, e a gente consegue acompanhar alguma análise dele a respeito do jogo. Então estamos no aguardo. Em instantes ele aparece na sala de entrevistas coletivas e traz o seu parecer sobre tudo o que rolou no Campus Maia. Já está posicionado o Diniz, vamos ouvir o técnico do Timão em entrevista coletiva.
3: Isso não dá pra... Na habitat como a gente hoje. E o Wagner. O Wagner. Depois você, talvez, não sei se vocês prestaram atenção na falta de tempo no carro, no seu absurdo, esse cara me chamar para. Chamou para tirar a expulsão e não chamou para mudar o assunto.
4: Diniz, aqui Bismarck Rodrigues, Rádio Coringão. Além da arbitragem, gostaria que se você fizesse uma análise da questão física do Corinthians, né? Algumas analistas atrás, o Ranieri falou que o time estava saindo daquele jogo contra o Vasco muito cansado, esperava que o time estivesse bem contra o Peñarol, e o time vai se repetindo. Esse tipo de jogo, a questão física cobra da questão do desempenho?
3: É difícil a gente falar, separar as coisas. Eu acho que minha queixa, o jogador que sabe disso, é a falta de concentração, de ânimo que a gente tem de ânimo. Eu acho que a gente não pode justificar. A gente fez um primeiro tempo, somente nos 30 primeiros minutos do primeiro tempo, uma questão física. Se o time tivesse começado bem, fosse calinho, a gente poderia ter justificado. Mas acho que a gente vai. Mais focado, mais determinado, mais melhor o jogo. Foi ali que a gente perdeu a partida do primeiro tempo. A questão física, obviamente, é na mental cobra, a gente sabe disso, mas eu atribuo mais o primeiro tempo, porque o segundo tempo a gente voltou, agora a gente está mais cansado, a gente voltou melhor no segundo tempo. Se fosse uma questão só física, a gente teria que ter voltado melhor no segundo tempo, estava melhor no segundo tempo. Obviamente, depois com as trocas, alguns jogadores lá se tinham já mais um quarto ali. Mas eu matrigo liberamente, acho que a má atuação do primeiro tempo, a questão física.
0: Estamos ouvindo o técnico Fernando Diniz do Corinthians em entrevista coletiva no estádio Campos Maia, logo após a derrota do Timão, primeira sob o comando técnico dele, por 2-1. Quem marcou o gol do Corinthians foi o garoto Dieguinho, enquanto isso pelo lado do Mirassol foram responsáveis pelos tentos Carlos Eduardo e Edson Carioca. Sinal restabelecido, vamos ouvir o Diniz. Às vezes a zica do comentarista vira zica do repórter também, viu, Ana? Porque a gente recebe o contato do sinal e logo em seguida ele cai. Assim que possível, restabelecemos o contato com o técnico Fernando Diniz. Tem bastante a explicar sobre as decisões tomadas por ele durante essa partida em Mirassol, né, Ana?
1: A curiosidade, tamanha curiosidade para ouvir o Diniz depois de uma sequência tão positiva, né? Até pelo tempo que ele ficou falando com os jogadores ali no intervalo, a gente curioso para saber... O que ele vai falar da partida de hoje, né? Dessa derrota lá no Maião.
0: É isso, vamos tentando contato com o técnico do Corinthians, Fernando Diniz, que conheceu sua primeira derrota desde que assumiu o Timão em abril, comecinho do mês passado. Foram 7 jogos, 5 vitórias, 2 empates e agora uma derrota nessa sequência de 8 partidas. Ele vai ter esse mesmo número até a paralisação para a Copa do Mundo no meio do ano. O Diniz também tem algumas explicações a dar sobre Memphis Depay, que está lesionado. Qual será o planejamento da comissão técnica para o retorno do camisa 10 holandês, que está afastado desde o final de março? Não só isso, posicionamento de Ranieri, hoje mais uma vez escalado como lateral direito. As opções no meio campo, já que ele não teve o André como alternativa, optou por Alan e Matheus Pereira, que mais uma vez não fizeram bom jogo. Tô curioso para entender o que ocorreu com Yuri Alberto, atleta que não costuma ser substituído e deixou o gramado no decorrer do segundo tempo, assim como Rodrigo Garro. Enfim, qual será o planejamento dele para o resto da temporada? Porque na Libertadores, Corinthians está muito bem encaminhado, irá se classificar à próxima fase. Quem sabe ele não tente poupar jogadores já nessa próxima rodada contra o Santa Fé para ter um time com os tanques cheios no clássico contra o São Paulo no final de semana. Sinal restabelecido, vamos ouvir Fernando Diniz no Campos Maia.
5: Você falou no primeiro tempo que não se formava parte do grupo da equipe, eu queria entender por que não substituir já na primeira etapa. Você não tem então isso ainda durante as partidas, e depois das substituições o time consegue melhorar, você mesmo falou. É, por que não mexer? Foi a sua pior partida sua no primeiro tempo?
6: Eu acho que sim, acho que o primeiro tempo. O ano do primeiro tempo eu acredito que sim. E agora o fato de não mexer, o time voltou melhor sim.
7: A gente não pode baixar daquilo que foi no segundo tempo. O time não precisa ser brilhante contra o primeiro tempo contra o Penharol, mas o time precisa ser, não pode baixar a régua do jeito que baixou no primeiro tempo. O segundo tempo está ok, não tem o que fazer no segundo tempo. Tem um jogo difícil, um time bem treinado, o campo não reunia as melhores condições para jogar, o campo estava duro, estava a bola pendecando muito. E eu acho que a arbitragem também, eu falo de novo, contribuiu para que a gente saísse com a derrota. Não foi o principal fator também, mas também prejudicou a gente.
0: Ouvimos rapidamente o técnico Fernando Diniz. Naturalmente, menos veículos de imprensa marcam presença nessas entrevistas em jogos fora de casa. Então, mais curtinho o papo com o Fernando Diniz, né, Ana?
1: É, mas é o que todo mundo esperava, né? Que ele desse um esclarecimento aí sobre a partida de hoje. Mas acho que, no geral, ele está agradando aí o torcedor corintiano, que é muito fiel, literalmente, ao time, na saúde e na doença. Eu acho que não dá para dizer que a culpa foi do Diniz hoje, não. Que o trabalho dele não está agradando o time. Eu acho que ele tem construído, e é o que ele costuma fazer, né? É um trabalho de formiguinha ali, como todos os times que ele passou até aqui. É o psicológico mesmo, ele tem a linha de trabalho dele, e agora acredito que vai ter uma sequência positiva aí. Tem esse próximo jogo da Libertadores, já foi muito bem no jogo da Libertadores passado, tem essa próxima rodada, rodada 4 aí, tem um clássico importante pela frente na semana que vem.
0: Vamos faturar, Ana? Daqui a pouco a gente volta com mais informações aqui no Apito Final?
1: Bora faturar, que é importante. 11:05, essa é a Rádio Bandeirantes, futebol é aqui.
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9: O jogador brasileiro com mais gols na história da Libertadores segue sendo Gabriel Barbosa, o Gabigol, que com as camisas de Flamengo e Santos já marcou 31 gols. A segunda posição pertence ao ex-centroavante Luizão, que por Vasco, Corinthians, Grêmio e São Paulo foi às redes em 29 oportunidades. O terceiro colocado é Pedro, atual centroavante do Mengão, que já balançou as redes 27 vezes, a última delas na goleada do Fla sobre o Independente Medellín no Maracanã por 4-1.
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2: Estou de volta aqui na Rádio Bandeirantes, 11 horas mais 10 minutos. Você está curtindo o Apito Final? Agradecer sempre os nossos ouvintes que nos ajudam a fazer a nossa jornada esportiva aqui. youtube.com/Rádio Bandeirantes Oficial, também o nosso WhatsApp. Ouvimos agora há pouco o Fernando Diniz na sua coletiva. Deu uma reclamadinha ali da arbitragem, né, Fabiane?
3: Na bronca, por uma suposta falta no Garro, no lance que originou o segundo gol do Mirassol na partida, anotado pelo Edson Carioca. Vamos acompanhar também no Campus Maia. Claro que a gente vai seguir com outros assuntos, mas de olho ainda no que rola no interior de São Paulo. Se o presidente Osmar Stabile vai se pronunciar, se o Marcelo Paz vai se pronunciar, porque esse tipo de descontentamento com a arbitragem costuma virar mais uma questão institucional, né? Não recaindo só sobre o treinador. Então vamos ver se vai ter mais gente para falar um pouco lá.
2: É isso aí. Fabiane, foi um prazer, como sempre. Vou pedir o seu destaque final aí da partida de hoje. Você que acompanhou lance a lance, para o nosso ouvinte da Bandeirantes.
3: Prazer todo meu, Ana. Vamos seguindo aqui com a programação da Bandeirantes. O Corinthians amanhã vai ter aquele treininho, como diria Luxemburgo, pijama training, né? Que é só o regenerativo para que os atletas consigam reenergizar e focar no importante jogo da Libertadores na quarta-feira contra o Santa Fé, fora de casa. O cronograma do Alvinegro se prepara a partir de terça-feira, treina no CT e já viaja a Colômbia em voo fretado, retornando de lá. 3 dias de atividade e aí um clássico contra o São Paulo. De olho na situação física de Memphis Depay, que pode retornar nos compromissos dessa semana. Além dele, Gustavo Henrique será novidade da Libertadores, cumpriu suspensão, a gente viu a falta que ele fez hoje no jogo do Corinthians. O Carrilho volta, entre outros atletas que ficaram fora de combate no interior de São Paulo. Anão, prazer foi todo meu. Seguimos aqui com o Apito Final na Bandeirantes, repercutindo tudo e mais um pouco do futebol brasileiro.
2: Obrigada, viu, Fabiane? Até a próxima. Esse é o Apito Final 11-12. Agora, a gente, ó, 38 dias para a Copa do Mundo. Claro que a gente está respirando esse Mundial, essa Copa que vai ser itinerante. E a gente tem o Giro da Copa chegando com o Ricardo Capriotti.

0: Ação da Rádio Bandeirantes, como em todos os finais de semana, estamos juntos, equipe reunida para atualizar as informações desta semana da Copa do Mundo que tá chegando, menos de 40 dias para o Mundial de Futebol. E aí é o seguinte, a partir de agora você vai ter muita informação, muita análise, muita opinião. Se você perdeu algum assunto e tem muita coisa acontecendo diariamente, muitas informações sobre Copa do Mundo diariamente, a partir de agora, se prepara, porque na próxima meia hora você vai ter todas as informações com o nosso time aqui e a análise dessas notícias. Comigo estão João Paulo Capelanes, Paulo do Vale, Bruno Milhoz, Leandro Quessada e Alexandre Pretzel. E a partir de agora, eu quero ouvi-los e também quero as informações, as notícias dessa semana. Estão todos bem? Bom dia, boa tarde, boa noite.
1: Fala, Capri. Fala, turma.
2: Boa tarde, Capri.
1: Tudo certo.
2: Boa noite.
0: Tudo certo. Olha, eu sei que o boletim médico é extenso mais uma vez essa semana, infelizmente, porque a gente vai perdendo aí, ou correndo o risco de perder jogadores importantes, protagonistas importantes do próximo Mundial, e a gente vai falar disso daqui a pouquinho, atualizar o departamento médico da Copa. Mas antes, Bruno Milhozzi tem informações sobre o Irã. Todo mundo preocupado com a seleção iraniana. Teremos o Irã na Copa ou não teremos, Bruno?
3: Vamos lá, Capri, começar com essa história que já está se estendendo demais, né? E de novo com manifestações importantes ao longo dessa semana. E esse assunto ganhou relevância, Capri, por conta de um episódio, porque a delegação do Irã foi a única ausente no congresso da FIFA realizado em Vancouver, em Toronto, no Canadá, ao longo dessa semana. Inclusive definiu aí coisas importantes que a gente vai abordar, como a premiação, custos operacionais. E a delegação iraniana foi barrada no aeroporto de Toronto, não conseguiram entrar. Pelo menos o presidente da federação, o Mehdi Taj, foi barrado e ele estava com dois outros delegados que puderam entrar, tiveram o visto liberado, mas ainda assim a federação divulgou por um veículo semioficial do Irã de que essa delegação barrada impediu de fato a participação no Congresso. O que aconteceu de fato, Capri, o Canadá se manifestou nesse sentido, é que o presidente da federação tinha passagem pela Guarda Revolucionária do Irã ao longo da vida. Ele chegou a passar por esse bloco militar iraniano e por conta disso foi barrado. Mas uma questão, porque o presidente da federação não conseguiu participar do congresso e a única seleção ausente foi a seleção iraniana. É claro que é uma nova tensão, reacendeu esse debate sobre a participação do Irã, mas de novo, nessa quinta-feira, o Gianni Infantino veio a público e se manifestou ainda nesse congresso no Canadá, reafirmando a participação iraniana na Copa do Mundo. Mas é claro que acende uma preocupação, porque se foram barrados para entrar no Canadá, a tendência é que nos Estados Unidos seja ainda mais difícil.
0: É, não está resolvido, né?
1: Não está
0: resolvido, né? Não temos a certeza de que o Irã estará na Copa.
1: Depois desse episódio, aí o Infantino no Congresso, né, pediu desculpas, mas pediu a palavra e garantiu que o Irã jogará. E as três partidas nos Estados Unidos, que foi um erro apenas, né, de um agente da imigração. Então ele tentou justificar o cara que barrou, né, o iraniano. Tentou justificar, mas disse que está tudo resolvido. Então é o seguinte, está tudo resolvido e nada resolvido. É isso.
4: Essa história do Irã, ela é mais chata do que o Neymar vai ou não vai para a Copa. Porque todo programa a gente fala a mesma coisa e é necessário falar.
1: Toda semana cada um fala uma coisa, né?
3: Agora, esse episódio...
4: Eu não tenho dúvida que a seleção do Irã vai ter algum problema em algum momento durante a Copa do Mundo, jogando em Los Angeles e em Seattle. Alguma coisa me diz. Porque, coincidência não é, são 47 federações dentro da Confederação Asiática. A única que não pôde entrar, ou que teve parte do time que não pôde entrar, é a do Irã. Isso não é coincidência, né?
1: Não.
4: Eu acho que isso daí é perseguição.
3: E pode indicar um problema pra de circulação perseguição no território norte-americano da delegação, dos dirigentes, dos jogadores, por que não dos torcedores, que vão ter problema certamente.
1: Eu tô colocando aqui, o Irã vai jogar tranquilamente a Copa, as três partidas, na minha opinião.
4: Não sei.
0: E por falar nisso, Neymar vai ou não vai pra Copa?
1: Não. Chega de Neymar, por favor. Não. Já falamos
4: fora do jogo contra o Palmeiras.
1: É.
4: Ele tá fora do álbum da Copa, que tá caro, por sinal. Nesse mundo digital, Capri, a gente precisa fazer com que a molecada volte a sentir o cheiro do álbum de figurinhas. Agora, tá caro o negócio, né? Tá caro,
3: pra
4: tá caro.
3: Pra completar mais de R$1.000 aí. Se você conseguir trocar todas as figurinhas.
0: Se você der a sorte de comprar todas que não sejam repetidas, você vai gastar R$1.000.
1: Tá seguindo o padrão dessa Copa do Mundo, que é a Copa do Mundo, me arrisco a dizer, não só a mais cara da história, mas a que vai pagar, daqui a pouco falaremos sobre isso, a maior premiação pra uma seleção.
0: Eu errei campeã. O verbo, né? É, o Neymar ficou fora do jogo contra o Palmeiras, errei o verbo. A gente erra.
1: Ato falho.
0: Muito bom, atenção, olha só. Vamos lá então, porque Paulo do Vale também tem informações de Miami, informações importantes de uma sede importante dessa Copa do Mundo. Ah, tudo acontece ali em Miami, não é, PDV? Ali a efervescência é gigante.
2: É, tudo acontece em Miami e no Hard Rock Stadium, né? Porque neste final de semana tá rolando o GP de Fórmula 1 e o circuito é urbano e ele circunda o Hard Rock Stadium. E dentro do estádio, onde será o gramado, né, dos jogos da Copa do Mundo, onde é o gramado, por exemplo, que o Miami Dolphins desfila o seu futebol, né, dentro da NFL, serve de base para as equipes. E tivemos há poucos meses o Miami Open, aquele jogo entre Alcaraz e João Fonseca com 17 mil pessoas. E é interessante, eu fui atrás para saber, demoraram 47 dias para construir a quadra central do Miami Open, 12 para desmontar, aí mais 14 dias para construção dessa estrutura da vila das equipes da Fórmula 1 e mais 14 depois para desmontar toda essa estrutura e recolocar o gramado. O detalhe é que o gramado, neste momento, está na fazenda do proprietário do estádio e do Miami Dolphins, que é o Stephen Ross, e é nessa fazenda que os gramados foram praticamente cultivados para o Mundial de 2025, para a Copa do Mundo de Clubes de 2025, e é lá onde está o gramado do Hard Rock Stadium, que será transportado de caminhão nos próximos dias e instalado no Hard Rock Stadium, que vai receber 7 partidas, inclusive o jogo do Brasil contra a Escócia.
4: Gramado natural, para deixar bem claro.
2: Naturalíssimo.
4: Né? Naturalíssimo, né? Porque tivemos a Copa do Mundo de Clubes e aquela expectativa. E aí, será que na Copa do Mundo de Seleções vai rolar, vai diminuir o tamanho? Falamos muito sobre isso também. Natural e tapete, né? Certamente.
0: Ah, vai estar tudo...
4: Tapetaço.
0: É, perfeito como sempre.
5: Eles vão colocar o Abel Ferreira pra cuidar agora do tamanho.
4: Abel vai fazer um curso de futebol, agronomia.
0: Dá uma treina pra ele e, Abel, você é o responsável. Olha só, a FIFA confirmou o aumento da premiação, né? Para a seleção campeã do mundo em 2026. E acho nada mais justo com esse preço dos ingressos. Tem que aumentar mesmo o valor da premiação, que vai chegar a incríveis 900 milhões de euros. 900 milhões de euros para a seleção campeã. A gente está falando aí em 5 bilhões de reais.
4: Isso aí é o total, né? Esse é o total. A premiação geral da Copa, conforme você vai avançando de fase para todas as seleções, 900 milhões de euros, mas eles não destrincharam ainda. A seleção campeã vai levar X, entendeu? Acho que a gente está falando de 50 milhões de euros. Se eu não estou equivocado aqui, é isso que é essa dinheiro. Isso,
5: 50
0: milhões. Para a seleção campeã.
5: E 34, 35 para a vice-campeã.
1: O que é uma fortuna também.
4: Tá louco.
1: Já é uma fortuna.
5: Esses 900 milhões...
0: Ah, mas peraí, claro que é um valor, mas... o campeão da Libertadores recebe quanto?
1: Não, o campeão da Libertadores recebe...
4: Cento e poucos milhões de reais.
0: Então, a seleção campeã vai receber...
5: Eu tô entendendo que o
1: Capri subiu agora para esse ano em torno de 30 milhões de dólares, alguma coisa assim.
5: É, mas eu concordo com o Capri.
3: São 25 milhões de dólares em 2026.
0: Pois é, Libertadores?
3: Isso.
0: 25 milhões de dólares são 125 milhões de reais. O campeão da Copa vai... A seleção campeã da Copa recebe quanto?
4: 50 milhões de euros.
0: Pô, 300 milhões de reais.
4: É uma moeda, hein?
1: De dinheiro, cara.
0: Não, é bastante, mas se pra você for comparar com a Libertadores, por exemplo, não é.
1: Mas para 8 jogos.
5: Cara. É, eu concordo com o Capriotti.
0: Não, tudo bem.
5: Eu acho que um valor para um campeão do mundo, uma seleção campeã do mundo, deveria ser um pouco mais. E um detalhe,
0: Eu acho.
1: A cada 4 anos.
5: É, 900 milhões de euros, o total a ser distribuído, né? A serem distribuídos.
0: Para as 48 seleções.
5: Agora... A FIFA, nos bastidores, já passou informação aí para muita gente que ela espera arrecadar até 13 bilhões de dólares com a Copa do Mundo. Aí esse número fica mais irrisório ainda.
0: Fica.
5: Estamos falando de 13 bilhões para que só 900 milhões de dólares sejam...
0: 13 bilhões de dólares significa 65 bilhões de reais.
1: Sim.
0: E eles vão pagar 900 milhões de euros, dá 9,654. 5 bilhões e 400 milhões. 10% de premiação. É muito pouco.
6: A título de comparação.
0: 10% do total arrecadado.
6: A título de comparação. Menos até do que 10. A Argentina, pelo título mundial da última Copa, recebeu 42 milhões de dólares. A França, 30 milhões de dólares pelo vice-campeonato. E a Croácia, que terminou na terceira colocação, 27 milhões de dólares. Quer dizer, subiu consideravelmente, né?
4: 10 milhões de
1: dólares. Eu ainda acho que os valores são bons.
6: Por 8 jogos, né?
1: Exatamente, por 8
0: jogos. O campeão da Copa do Brasil, se ele disputar todas as fases... 70 milhões de reais. Ó, compara aí.
4: E o campeão do mundo, 300 milhões? Campeão do mundo,
0: numa arrecadação dessa... Da FIFA?
6: Se você compara com a arrecadação da FIFA, eu vou concordar contigo. É um número irrisório. Mas se você for analisar, são 8 jogos, pessoal. É uma fortuna pra federação, velho.
0: Tudo bem, João.
6: É uma fortuna. Tudo bem. Vocês estão bem de vida, então esse dinheiro pra vocês é de pinga.
0: É que você tem que... A FIFA, ela não pode ser um banco. Ela tem que ser uma organizadora do dinheiro dos países.
6: Foi a vinheta do Cabriotti. Não é o esporte debate mais por aqui.
7: O fantástico mundo de Ricardo Cabriotti.
0: Mas é o mundo ideal é esse. Senão é não vamos falar.
1: Gabriel, uma troca, né? Eu vou no teu país, tu abre o teu país, eu organizo todo um evento lá dentro. Teu país vai lotar por causa do evento e eu tenho que te pagar uma fortuna ainda. Não é bem assim, né?
6: Aí eu vou concordar com o Preto. Quer dizer, a FIFA, ela tá montando todo o circo para as seleções chegarem e disputarem o torneio, certo?
0: Mas ela vai arrecadar muito. Muito,
6: mas as federações também que vão ganhar.
4: A FIFA não tem custo quase nenhum, João Paulo.
6: Ah, que sadinho.
4: Ela não paga.
6: Não,
4: vamos raciocinar de uma outra maneira.
6: Vamos lá.
4: Ela gasta o quê com o estádio? Não é problema dela estádio. Ela só vai lá e pede pra fazer. Quem tem que fazer é o dono de estádio.
0: Caderno de encargos.
4: Tá. Tá? É. Transporte, ela tirou o dela da reta.
6: Não.
4: Ela, se cobrar
6: FIFA oferece nada. Serviço de transporte.
0: Nós jornalistas.
4: Deixa eu ajudar o infantil. Se tiver que pagar os 150 dólares, ela não vai se intrometer. Isso não é problema mais dela, né? E outra, se não tiver Brasil, França, Espanha, Argentina, Holanda, das grandes seleções, ela não faz todo esse dinheiro.
6: Sim.
4: E ela vende ingresso ainda.
6: Mas é a FIFA Fan Fest.
4: E aí ela faz...
6: Tem que organizar
4: e
6: lá.
4: E cobra-se
6: lá,
4: também. Tudo se cobra. E um outro detalhe.
0: A gente senta lá, a gente paga.
4: Quantos mil voluntários? Vocês têm informação?
6: Nossa Senhora.
4: Todos trabalhando... De graça! Ela dá um pão com mortadela e um suquinho quente, é ou não é?
6: Ah, que isso? Olha lá! Só uma sublinhada, uma curiosidade.
1: Ninguém quer fazer a Copa, então.
6: Então vocês são contra a Copa, contra a FIFA.
3: Eu acho que 65 mil voluntários.
4: 65 mil voluntários. Se ela pagasse um dólar pra cada um, ia dar 65 mil dólares que nem entra nessa conta.
1: Faltam candidatos pra fazer a Copa.
4: Eu acho que tem que pagar mais pras seleções, sério. Alguém que arrecada 13 bilhões de dólares, deixar só 51 milhões para um campeão, acho que poderia dar um pouquinho mais.
2: Só trazendo um detalhe também com relação a essa história da FIFA, pagar e não pagar, a New Jersey Transit, né, que opera os trens lá em Nova York, ela anunciou na semana passada o valor de até 150 dólares pelo bilhete de trem nos dias de jogos, ou seja, nos 8 jogos, até 150 dólares da Penn Station em Manhattan até o estádio, até o MetLife Stadium. Por quê? Porque existe uma briga hoje, porque a FIFA não está investindo também no transporte para ajudar, porque vai ser uma demanda altíssima. Então hoje existe uma guerra a céu aberto entre a FIFA e entre os governos, entre o governo democrata, no caso, de Nova York, com relação a isso. Então eles colocam o preço lá em cima para forçar a FIFA a investir dinheiro, porque senão vai estourar no bolso de quem? No bolso de quem vai para os jogos. Então assim, uma passagem que custa 12 dólares, normalmente, vai custar 150 dólares em dia de jogo, porque a FIFA não está querendo investir dinheiro para ajudar a própria PDV, cidade.
4: Nos encargos, as cidades são responsáveis por toda a estrutura, cara. E aí é uma briga política, porque esse partido é contra o partido do governo federal. Então nem vai entrar nessa
1: A gente teve uma Copa aqui no Brasil, onde aquele Jerome Valk, que só enxerga quadrado na janela hoje, certo? Ele tem que chutar o traseiro dos brasileiros. Lembra disso? Mas tinha no caderno de encargos lá tudo. Sujeito que tinha que ser canalha. Feito. Canalha. Viu tudo que tinha que ser feito, tava lá no caderno de encargos. É o seguinte,
0: sabia que... infelizmente o Ronaldo entrou na dele, falando que não se faz Copa
6: com os estádios. Ficou marcada contra o Ronaldo. Sem estádios, com hospitais, é verdade. Você sabia que você me tirou de ser voluntário da Copa de 2014?
0: Pô, eu te salvei, então.
6: Não, é verdade.
0: Pra ser voluntário
6: fui,
0: aqui.
6: Eu fui voluntário da Copa de 2014. Eu recebi o e-mail já confirmado. E aí o Capriotti mandou o WhatsApp. Ô, Mel, fazer uma reunião aqui, meu, quer ser contratado aqui. Aí eu peguei, larguei lá e trabalhei aqui
0: desde então. A culpa de Ricardo Capriotti. Você ia ser fiscal de torcedor na estação Belém do metrô.
1: Não, eu acho que nessa Penn Station aí talvez precise, já morou lá, né? Quem sabe dá uma força lá, né?
6: É, pode ser.
1: Na hora de ajeitar as
6: coisas. Acho que minha função vai ser melhor do que do microfone.
5: Você tem que agradecer o Capriotti porque você deixou de ser voluntário pra não receber nada e hoje é um dos maiores salários do Grupo Bandeirantes de Comunicação.
0: E pode rachar comigo.
5: Pode.
0: Bom, ainda falando da FIFA, né? A FIFA aprovou a anistia dos cartões amarelos aos jogadores em dois momentos da Copa do Mundo. Vão ser zerados logo após a fase de grupos. Então terminou a fase de grupos. Tem um jogador ali pendurado com dois cartões, zera. Tá zerado, entra zerado.
1: Tomar o terceiro no terceiro jogo, ele cumpre suspensão.
0: Aí cumpre, exatamente. Não tem jeito. E depois zera também logo após a fase quartas de final. Né? Quartas de final, zera todo mundo. E é claro,
6: resumindo, não tem desfalque na final.
1: Eu te lembro.
6: Fizeram tudo pro bala aqui.
1: 2002 é a referência. É.
6: Então eles zeram nas quartas para que você não corra o risco de ter um desfalque por cartão na final. Parabéns à FIFA.
1: É isso, certo. As estrelas têm que estar, exatamente.
6: As estrelas têm que estar na final.
1: É isso aí.
6: Imagina uma final França e Argentina que nem na última Copa.
1: Sem Mbappé, sem Messi.
6: Que graça, hein?
1: Tem toda
0: a
1: razão.
0: É isso aí, tá certo. A FIFA acertou, parabéns, né? Essa aí tá certo. Outra decisão que a FIFA anunciou é que vai expulsar jogadores, os árbitros vão ser orientados a expulsarem os jogadores que cobrirem a boca, aqueles diálogos que eles mantêm com a boca coberta, não é? Em situação de confronto nos jogos. Isso aí é um efeito daquela discussão entre o argentino Prestiani e o Vinícius Júnior no jogo da Liga dos Campeões da Europa entre Real Madrid e Benfica. Perfeito. Que o Prestiani foi acusado pelo Vinícius Júnior de proferir ofensas racistas. Então a FIFA está dizendo o seguinte, ó, se um jogador chegar para o outro com a boca coberta e falar alguma coisa, vai ser expulso.
1: Que bela determinação e bela ideia. Tem que acabar com esse negócio, Ó, tu fica aqui, ó. A gente não tá agora com o vídeo, tu fica com a mão aqui. Os caras podem estar xingando, podem estar falando um monte de bobagem ali, podem estar atacando alguém, e eles não são transparentes, né? Então tá certinho pra gente.
5: E a FIFA vai ter profissionais que fazem essa leitura labial, como a gente tem um monte aqui no Brasil, né? Inclusive tem alguns que fazem um sucesso enorme aí. Então, se falar alguma coisa, de repente pode sobrar, né, para algum jogador depois da partida. E um detalhe, né, no caso do Prestiani, ele acabou tomando 6 jogos de gancho, mas por homofobia, por ter chamado o Vinícius Júnior de maricom. Embora a versão do Vini seja outra, né? O Vini diz, com todas as palavras bem claras, que ele ouviu a palavra mono, né, que em espanhol é macaco. Mas de qualquer maneira, a ofensa está aí, seja homofóbica, seja racista, seja qual for, né? E o Prestiani, eu quero ver muito o Prestiani jogar a Copa do Mundo. Tô muito curioso para ver como
3: tá
5: é que vai ser.
3: Tá em dúvida a participação dele, Copa, né? Porque essa suspensão foi imposta pela UEFA, mas ainda pode ser aplicada pela FIFA também. Tá em decisão ainda, pode ser que ele perca alguns jogos.
1: Só um jogador que não vai estar na Copa, mas chamou muita atenção essa semana, porque é uma notícia impactante. Mudrik, que foi a revelação do futebol ucraniano, foi contratado pelo Chelsea por R$400 milhões. E ele pegou uma punição de 4 anos por uso de uma substância proibida. Então ele tá afastado com 24 anos, cara. 4 anos de suspensão pro menino tem 24, que foi contratado como fenômeno.
0: Jogou a carreira
1: exatamente
0: dele.
1: Exatamente. Ele ainda tá recorrendo ao Tribunal Arbitral do Esporte.
6: Uma casa caiu.
1: Tem um rumor de que nem o Pogba, lembra?
3: Exato,
1: o Pogba
3: também. Exato. Que ele pretende aproveitar os 4 anos para se dedicar ao atletismo.
1: Olha
3: só. Tem um rumor aí. É um cara que corre rápido, né? Tá considerando isso.
0: Sabe, ele a frase dele do mundo da maratona, né?
6: Menos de 2 horas.
0: Menos de 2 horas.
5: Sem doping. Mas acho que ele não vai conseguir aquele índice. Vai ficar 5 minutos do índice, viu, Capri? Vai ficar. Mas ele deu uma entrevista dizendo que é uma sentença de morte, né? Quer dizer, o cara que ainda está vivo, mas morreu pra profissão. Porque
6: 4 anos, esquece.
5: O cara vai ficar treinando 4 anos pra voltar a jogar futebol. Não esquece, né?
6: Lembra do Jobson? Comendo a bola no Brasil, ficou um período fora, nunca mais voltou.
1: E acho até que o Pogba, tu falou na França também, o Pogba foi campeão do mundo. Não conseguiu mais jogar. Foi punido e não conseguiu mais jogar.
2: É a mesma substância da Sharapova, né?
1: Exatamente.
2: Mesma substância
1: que foi punida na época, exatamente. É. Bom, vamos falar então aqui do DM da Copa. Ixi. O Departamento Médico da Copa, porque infelizmente ele vai aumentando e crescendo a cada semana que passa. Essa nós tivemos aí mais jogadores, né, que apresentaram problemas. O mais próximo da gente aqui, o Arrascaeta, que se contundiu na quarta-feira no jogo da Libertadores entre Flamengo e Estudiantes. Na quinta pela manhã ele já estava passando por uma cirurgia na clavícula direita, tentando apressar a recuperação. É, dizem que 6 semanas para ele voltar a jogar futebol. Agora aí é uma corrida contra o tempo, né? E vai... Vamos saber se o Marcelo Bielsa vai convocá-lo ou não nessas condições. Tu não treina, porque tu volta a ficar à disposição, mas tu não treina.
6: Então, o doutor Marco Aurélio Cunha falou exatamente sobre isso, Capri. 6 semanas para você voltar a iniciar uma atividade para recuperação de massa, de ritmo. Então, assim, porque a tipoia, né, Capri? Para quem já teve esse tipo de problema, graças a Deus eu não, mas vários amigos sim e atletas também... Você não consegue nem dormir direito. Você tem que sentar, você tem que dormir sentado, você não consegue tomar banho. Qualquer movimento que você faz, você tem esse tipo de incômodo. Então, assim, me arrisco a dizer, é muito forte falar, tá fora da Copa. Mas, assim, Uruguai, talvez a tampa seja quartas de final. Que seria, na teoria, até onde ele poderia começar a retornar.
1: Vai tá fora da Copa.
6: É, talvez ela tá fora.
1: Infelizmente, eu concordo contigo. Acho que ele tá fora da Copa.
5: Não sei, gente. Eu vejo de uma forma diferente. 6 semanas, isso numa conta de dias dá 45 dias, não é isso?
1: 45 dias. Arredondando aí, 45 dias.
5: Então, nós estamos a menos de 40 dias
1: 40 da Copa. 40 dias arredondando. Um pouquinho menos.
5: Se ele ficar fora de uma primeira fase, ele pode jogar a partir das 16 avos.
6: É isso que eu tô querendo dizer. Tipo assim, onde o Uruguai talvez pare, vai.
1: Assim,
6: a tampa do Uruguai, oitavas, talvez.
1: Eu não acho que ele vai zerar a condição física. É, mesmo com a tipóia ali, ele mantém um mínimo. Um mínimo ali ele mantém, porque ele consegue fazer uma bicicleta, consegue fazer um trabalho para a perna. Então os caras vão criar um protocolo para manter uma condição mínima. E aí a Copa começa, ele vai estar liberado mais ou menos ali na abertura da Copa, ele vai ter 2 semanas para... recuperar...
5: Tem razão. Ele for muito importante, talvez o Bielsa leve pensando numa segunda fase.
1: Porque assim, vamos combinar.
5: Não é titular do Uruguai.
1: E vamos combinar que o Uruguai não tem muita gente também...
5: Também é verdade.
1: Para convocar, né? Você perde um jogador e fala, não, tem mais 2 ou 3 para o lugar dele. Não, não é? Você tem bons jogadores do Uruguai, evidentemente, mas não há uma quantidade também... Assim, Espanha, talvez o Bielsa leve por esse lado.
5: Espanha, né? Uruguai, Arábia Saudita, quem é o outro? Você lembra aí do quarto? É tanto nome.
6: De
5: tanto
6: cabeça não vai lembrar.
5: Gana, né?
1: Gente.
5: Gana? Então, assim, ó.
6: Gana? Gana e Uruguai?
5: Não, eu não tenho certeza se é Gana, mas.
6: De novo?
5: É Espanha, Arábia Saudita.
2: Não, Cabo Verde.
6: Não, porque Gana foi o adversário no Qatar. Que
5: a Espanha vai ser primeira. Não sei se você concorda. A Espanha é primeira. Uruguai vai jogar pela segunda vaga com a Arábia.
6: Eu também.
5: É isso.
6: Uma
5: pitadinha histórica aqui. Em 1970, Franz Beckenbauer, durante o jogo contra a Itália, aquele jogaço de Copa 4-3, ele jogou boa parte do jogo com a clavícula totalmente detonada. Lembra que tem até uma... botar no esparadrapo lá e tal. E aí depois ele não joga na disputa do terceiro lugar, né?
1: Bom,
5: isso quer dizer o que?
1: Também...
5: Isso quer dizer que ficou lá na história. Ele vai ter que melhorar.
1: A história das Copas. O fato da Copa, né? Hakimi também passou a ser...
5: Mas aí é dúvida, né?
1: Aí é dúvida. O Hakimi, ele tem uma lesão muscular na coxa e é dúvida.
5: Ele não joga a partida da volta pela Champions. Isso já tá certo.
1: Isso, entendeu? Exatamente.
5: Mas assim o pessoal de Marrocos tá com o sinal aí ligado, né? O alerta ligado aí.
1: Assim como o Estevão, né? Que continua sendo uma enorme dúvida porque ninguém fala nada do Estevão. Ninguém fala. O Chelsea não fala do Estevão, a CBF não fala do Estevão. A gente não sabe o que vai
5: acontecer. A ideia é não operar.
1: Sim,
5: a informação que eu tenho, a última é não operar.
1: Não, a imprensa inglesa publicou essa semana que o Chelsea queria obrigá-la a fazer a cirurgia.
6: Essa informação que eu tenho, que inclusive está no contrato do jogador.
1: Perfeito.
6: Por isso que o staff do atleta não está se pronunciando, porque já entrou em contato, isso foi o que me passaram, que está no contrato do Estevão, que o Chelsea tem 100% da decisão, da capacidade de falar, faça isso, faça aquilo. Então, assim, uma coisa é o staff do Estevão, não, vou fazer um tratamento conservador. Veja bem, se o Chelsea falar assim, amigo, você vai operar, eu não tô nem aí, vai perder a Copa, porque a gente tá pensando na sua sequência de carreira, é o que vai acontecer pela questão contratual. Por isso que tá uma novela gigantesca que ninguém fala. Porque juridicamente falando, o staff tá tentando uma brecha nesse contrato pra trazer ele pra cá.
1: E a CBF, ela não se comunica, não informa nada também, porque provavelmente não tem uma decisão final ainda.
6: É, porque tá esperando o clube.
2: Porque a lesão aconteceu no clube, né? Então a CBF não pode falar em tese, né?
5: Claro. Agora, vamos pensar. Vai, eu sou o Estevão. Tem um contrato assinado, tem que ser respeitado. Mas contrato também, às vezes, é rasgado, né? Se eu não quiser passar pela faca, meu, o clube vai me obrigar a passar por uma cirurgia.
1: Mas o Militão, cansado. O Militão voltou, dizem agora, que antecipou, fez um trabalho conservador, não fez a cirurgia, que tinha que fazer lá atrás.
5: Agora foi obrigado a fazer
1: e
5: já fez.
1: Foi obrigado a fazer e tá fora da Copa.
5: Não, sim, mas o Xandão, que eu
1: mas
5: tô falando.
1: Mas se ele rasga, se ele faz conservador e rasga na Copa.
5: Mas o jogador, eu acho que a última palavra tem que ser do jogador, porque o teu corpo é o seu corpo. Não, ninguém mexe
1: nesse
5: mas
1: ponto, eu concordo contigo.
6: Aí eu não vou concordar com isso, eu vou falar o porquê. Porque se eu sou o presidente, aí eu tenho o Leandro Quessada aqui, que pra mim é a voz de ouro aqui da Rádio Bandeirantes. Aí ele tá com um incômodo. Eu falo assim, Quessadinha, é o seguinte, eu sou o seu presidente, eu fiz o seu contrato e tá no meu vínculo aqui que você vai ter que se recuperar 100%. E eu quero que você faça tal procedimento. Não, mas veja bem, lá no Brasil os caras conseguem fazer... Não. Não tem Brasil, não tem nada. Eu preciso de você nos próximos 4 anos que
5: é uma bela discussão.
6: É por isso que me falaram que ninguém vai se manifestar. Eu tentei marcar uma entrevista aí pra poder falar sobre isso, não quiseram falar, porque eles estão com 230 mil advogados por trás, tentando achar uma, entre aspas, brecha nesse vínculo e, consequentemente, um poder de oratória, de convencimento ao Chelsea para que ele faça um tratamento conservador. O que Chelsea alega, e todos vocês sabem, os ouvintes talvez também, é que o Chelsea tem medo do jogador passar por um tratamento conservador, como citamos aqui, e ele se ferrar depois da Copa do Mundo, nunca mais ser preso.
1: E até durante a Copa.
6: Durante a Copa, exato.
5: E aí o staff e o jogador preocupados em, de repente, passar pela faca.
6: Isso.
5: E aí não dá certo, porque pode ser que não dá certo, claro, não tem nenhuma garantia de que uma cirurgia dará certo, e ceifar a carreira do Estevão para toda a eternidade.
1: Jogador, pô, ele não tem 20 anos ainda.
5: Ele tem mais três Copas além
1: dele. Ele tem que ter a noção, eu não estou dizendo que ele sabe, que é para ele ficar fora da Copa, ele que decida, mas eu acho que ele tem que ter, ele e o staff, a noção, acho que ele tem ainda 3 Copas pela frente,
6: mas é
1: pelo
6: difícil,
1: menos.
6: Né,
1: eu sei que é difícil.
6: É difícil no lugar do cara.
1: É difícil.
6: A gente se mata para jogar Copa CS, imagina para jogar a Copa do Mundo.
1: É outra coisa, né, João? A gente não é atleta,
6: sim,
1: né?
6: Sim, tô brincando.
1: Não, é que tá o detalhe. O Militão fez, Capricho, foi tu que passou, né, Capri? 750 dias ele ficou fora. Não
5: mais que
1: 500?
5: O Neymar. 700 dias o 700 Militão, dias 630 quase, o Neymar.
1: Quase 2 anos que o Militão não jogou, de dezembro de 22 até agora.
6: Caraca.
1: Ele não fez a cirurgia que tinha que fazer. Eu acho que ele correu o risco, apostou.
5: O Militão salvou o Ancelotti de uma pergunta que nós iríamos e vamos fazer para ele. Imagine se ele chama o Militão nessa situação e não chama o Neymar.
6: Ele tá morto.
5: Fala, mas pera um pouquinho. Pra mim é a mesma coisa.
6: Mesma.
5: Mesmíssima coisa.
1: Mas não vai ter mais essa pergunta.
5: Não vai ter, não. Infelizmente.
1: Aliás,
5: não vai ter
1: uma essa sugestão, se tu concorda comigo. Sem perguntas sobre jogadores que não forem chamados.
6: Não.
1: Porque, viu, por
6: dia
1: exemplo.
6: Dia 18 vale.
1: Dia 18.
6: Dia 18.
1: Professor, por que o senhor não convocou o Pretzel, o Capelanes e o Quessada? Não, eu não falo sobre jogador que não. Acabou a pergunta.
6: Ok.
1: Viu?
6: Mas
1: já
6: pergunta.
1: Deixou claro isso aí. Não quero falar de jogador que eu não convoquei.
6: Mas vamos lá. Aí há uma contradição. Vamos supor que o Estevão lhe faça o tratamento conservador e ele vá convocado para a Copa do Mundo, não estará 100% fisicamente. Aí a pergunta cabe. Aí, o senhor falou que levaria jogadores 100% fisicamente. O Estevão não está. O que serve pro Neymar não serve pro Estevão? Essa é a pergunta da coletiva. Cara,
1: mas eu te pergunto, acho que o Ancelotti, olhando pro rapaz que fez um tratamento conservador e que corre o risco, né, de estourar e de rasgar, no primeiro jogo que ele entre, vai convocar? Eu acho que não.
6: Será,
1: aí,
6: irmão?
1: Aí é um
6: ele
1: sentimento.
6: Ele é o cara da era Ancelotti.
5: Não, mas lá, aí vai contrariar a própria declaração do Ancelotti dizendo que o jogador tem que estar 100%. É um modo de dizer, né? 100%, setentinha, acho
1: que dá. Você lembra da final de 2002 entre Santos e Corinthians? Sim. O Diego Ribas não tinha condição de jogar. O Léo conta isso toda hora.
6: É verdade.
1: E o Léo perguntou pra ele, você quer jogar? Você vai jogar? Eu tô pronto, eu vou jogar, que eu tô bem.
5: Saiu com 2 minutos.
1: Com 2 minutos ele sentiu a lesão, entrou
5: o
1: Robert.
5: Uma informação do Militão, tá? O médico que o operou, né? Lá na Finlândia, finlandês, diz que a volta dele para os gramados só em outubro, tá? Então, só em outubro. No YouTube, então, acabou bom, aí pro Militão a Copa do Mundo.
0: Eu quero lembrar que daqui a duas semanas, né, nós estaremos no Rio de Janeiro acompanhando a convocação da Seleção Brasileira. Você vai estar conosco aqui na Rádio Bandeirantes no dia 18 de maio, acompanhando aqui. O evento vai começar às 5 da tarde, pelo horário de Brasília, e nós estaremos lá acompanhando mais esse momento histórico da Seleção Brasileira, como nós fazemos desde 1950. Tem um evento importante de Seleção Brasileira, lá está o microfone da Rádio Bandeirantes. Estará no dia 18, no Museu do Amanhã, onde vai acontecer a cerimônia de divulgação da lista dos 26, quer dizer, agora 25, né? Porque já sabemos que o Danilo já está convocado. Então, dos 25 convocados da Seleção Brasileira para a Copa do Mundo de 2026.
6: Você tem uma missão. Você tem, sim, que pegar o microfone na entrevista coletiva e você tem que perguntar do Neymar. Porque todo o programa que você participa na casa... E o Neymar? Então você tem que falar com o Antilado sobre o Neymar.
1: Aí tu faz uma baita pergunta e diz assim, eu não falo sobre quem eu não convoco.
0: É isso.
1: A resposta dura 3 segundos. Né?
0: É isso mesmo. Só falo sobre os que estão convocados. Então é isso, minha gente.
2: Capri, rapidinho, só que não passou, mas um jogador que se machucou, mas acho que deve ir pra Copa, o Modric, né? Foi uma lesão na face, fratura na maçã do rosto. Duas fraturas na maçã do rosto. Acho que vai jogar a última Copa da vida dele. Esse mascarado. É um fenômeno, hein? Mascarado, com 40 anos. Quinta, assim como foi o Gvardiol na última Copa, o Modric dessa vez deve ser o mascarado da seleção.
1: O Gvardiol tá voltando agora também, teve uma lesão. É.

0: E só uma perguntinha, Capri, para a próxima, né? Se o Neymar fosse o Messi da Argentina ou o Cristiano Ronaldo de Portugal, será que os torcedores, os cronistas esportivos, né, a crônica esportiva, o mundo esportivo desses países estaria mais a favor da ida desses dois para a Copa ou não? Porque aqui acho que já está vaticinado. O público não quer o Neymar, a grande parte do público não quer o Neymar defendendo a seleção na Copa do Mundo.
1: Está dividido isso aí, hein, Casagrande?
0: Eu acho que está mais... Nós fizemos lá, o Pretzel, no último jogo, nós fizemos aí a pesquisa. Deu mais gente contra do que a favor.
2: Semana que vem a gente vai sentir esse termômetro Neymar na seleção, na Copa ou não. Senhores, muito obrigado. Estaremos juntos no próximo final de semana em mais um Giro da Copa. Você que está conosco aqui na Rádio Bandeirantes, aqui na Bandeirantes, muito obrigado pela sua audiência, pela sua companhia. Seguimos aqui nossa contagem regressiva rumo ao Mundial 2026, sempre com o microfone da Bandeirantes. Ótima sequência de programação a todos vocês.
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4: Tá aí então, Ricardo Capriotti com a edição do Giro da Copa, 38 dias pro Mundial. A gente já tá na ansiedade aí, a Bandeirantes vai fazer uma grande cobertura e a gente vai levar todas as emoções para você que nos acompanha. E a Rádio Bandeirantes revive a história das Copas do Mundo de futebol em 24 episódios. A visão de como era o mundo, a época de cada Copa de seleções da FIFA, no jogo dentro e fora de campo, na cultura, na música, no cinema e na política. Com produção e apresentação de Leandro Quesada, remasterização de Roger Palme, a gente vai relembrar nos episódios de hoje as Copas de 62 e 66. Episódio 1962, Chile, o Brasil é bicampeão. Garrincha assume o protagonista após a contusão de Pelé durante a Copa. A seleção brasileira mantinha o domínio do futebol mundial.
3: Na Inglaterra é lançado o primeiro single da banda de maior sucesso da história da música em todos os tempos. Os Beatles emplacam Love Me Do, P.S. I Love You, em outubro de 1962. Em novembro, o movimento brasileiro Bossa Nova é apresentado em Nova York por João Gilberto, Tom Jobim e Carlos Lira. It looks like I'm saying I love you, Maria. 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No cinema, o filme Lawrence da Arábia, de David Lean, é exibido em Londres. O Brasil leva a palma de ouro da 15ª edição do Festival de Cannes com a película O Pagador de Promessas, de Anselmo Duarte. Os Cafajestes, de Rui Guerra, com Jesse Valadão e Norma Bengel, encena o primeiro nu frontal do cinema brasileiro e causa muita polêmica. 1962. Foi um ano de uma perda irreparável no cinema. A atriz Marilyn Monroe morre em Los Angeles por overdose de barbitúricos. A linda loira ficou marcada, além dos sucessos, pelo affair com o ex-presidente dos Estados Unidos, John Fitzgerald Kennedy, que naquele ano aprovou um embargo total contra Cuba. O astronauta americano John Glenn torna-se o segundo homem a ir ao espaço depois do soviético Yuri Gagarin. O presidente brasileiro João Goulart é recebido por Kennedy nos Estados Unidos em abril. 3 meses depois, ele sanciona a lei que institui o 13º salário. No futebol, o grande evento Copa do Mundo seria realizado no Chile, depois de 2 edições na Europa. Suíça em 54 e Suécia em 58. Os chilenos venceram a disputa pela sede da edição com a vizinha Argentina. 2 anos antes, no entanto, da disputa do torneio, o país sofreu um dos maiores terremotos da história, com 9,5 pontos na escala Richter. O tremor deixou mais de 5 mil pessoas mortas. O governo de Carlos Dittborn garantiu à FIFA, no entanto, que todos os esforços seriam feitos para receber a Copa e a entidade a

0: assim, manteve o Chile como sede. Dittborn cumpriu a palavra, mas não pôde acompanhar a realização do evento no país dele. Um mês antes da Copa, o presidente chileno morria de ataque cardíaco. Na Copa do Chile, pela última vez, se permitiu a naturalização de jogadores que já haviam atuado por outra seleção em mundiais de futebol. Assim, o argentino Di Stéfano e o húngaro Puskás puderam atuar pela Espanha. O brasileiro Mazzola, campeão de 58, atuou pela Itália. O uruguaio Santa Maria, que jogou a Copa de 54 pelo Uruguai, foi liberado também para defender a Espanha. A partir da Copa de 66 na Inglaterra, o jogador não poderia atuar por mais de uma seleção. Campeão na Suécia, o Brasil chegou ao Chile como grande favorito ao título da Copa de 62. A base campeã, 4 anos antes na Suécia, fora mantida com Gilmar, Djalma Santos, Nilton Santos, Didi, Zagallo, Vavá, Zito, Garrincha e Pelé. O técnico Aimoré Moreira foi o substituto de Vicente Feola. A 7ª participação brasileira em 7 Copas marcou a conquista do bi. Com uma bela campanha, 5 vitórias, 1 empate, 14 gols a favor e 5 contra, a seleção bateu por 2-0 o México, empatou com a Tchecoslováquia por 0-0 e venceu a Espanha por 2-1 na primeira fase. Nas quartas, os brasileiros bateram a Inglaterra por 3-1, na semifinal o Chile por 4-2 e na grande decisão a Tchecoslováquia por 3-1. O rei do futebol fez um golaço, gol antológico na vitória sobre os mexicanos por 2-0 na estreia do Brasil na Copa de 62 no Chile. Pelé driblou toda a defesa mexicana e tocou na saída do lendário goleiro Carvajal. Na segunda partida, no entanto, Pelé sofreria uma contusão e não voltaria mais a defender a seleção do Brasil. A partir daí, a missão de substituir o melhor do mundo foi assumida por Amarildo, que teve grandes atuações. Amarildo, Garrincha e Vavá formaram um ataque cruel contra os rivais. O jogo emblemático aconteceu diante dos donos da casa. Estádio Sausalito, em Viña del Mar, que ficaria pequeno para o clássico Brasil e Chile nas semifinais. De olho em público e rendas maiores, a FIFA não teve dúvida nenhuma e mudou o local do jogo para o Estádio Nacional em Santiago. Decisão mais do que acertada. Cerca de 72 mil pessoas assistiram ao confronto. A seleção brasileira venceu por 4-2 e também conquistou o público chileno, que torceria pelo Brasil na final da Copa do Mundo. O genial anjo das pernas tortas arrebentou com o sistema defensivo do Chile neste duelo da semifinal. Garrincha fez 2 gols que abriram a vitória brasileira por 4-2. Já nos últimos minutos, um ato de indisciplina provocou a expulsão do craque. Ponta direita deu um chute no goleiro chileno Rojas. Mané deveria cumprir suspensão automática na final, mas os dirigentes brasileiros trabalharam nos bastidores e dobraram a FIFA, que alegou falta de provas e assim o autorizou a disputar a decisão. O árbitro Arturo Yamazaki declarou não ter visto agressão e que a expulsão do jogador foi indicada pelo bandeirinho uruguaio, Esteban Marino, que misteriosamente nunca apareceu para depor. Sem Pelé machucado, mas com Garrincha em campo e o apoio de milhares de chilenos nas arquibancadas, a seleção brasileira tentava o bicampeonato mundial. Feito conquistado pela Itália em 34 e 38. No dia 17 de junho, no Estádio Nacional de Chile, cerca de 70 mil pessoas viram a finalíssima da Copa de 62 entre Brasil e Tchecoslováquia. A seleção brasileira não se intimidou com o gol de Joseph Mazzopusti aos 15 minutos e logo depois empataria com Amarildo. Na etapa final, Zito vira o placar e Vavá, o peito de aço, decreta vitória por 3-1. A campanha vitoriosa consagrou outra vez Mané Garrincha. O Brasil era bicampeão do mundo. Capitão Mauro Ramos ergue a taça Gilles Gimeno, Chile. Garrincha viveu o grande ano da vida dele no futebol.
1: Tirando o sossego da gente.
0: Consagrado como o melhor do mundo. Fora de campo, o lendário ponta tinha um grande amor. A cantora Elza Soares. Elza esteve no Chile, acompanhando os jogos da seleção brasileira e, pelo visto, deu muita sorte e incentivo ao craque do Botafogo.

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1: Tá aí então, a gente revivendo as histórias das Copas do Mundo com o Leandro Quessada, essa série que traz grandes histórias, né, e vários episódios aí. Ainda faltam 38 dias para a Copa do Mundo e você vai poder acompanhar cada uma delas aqui na Bandeirantes. Faltando 5 minutos para meia-noite, esse é o apito final, a gente volta já, fica por aí.
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5: Apito final e hoje a gente trouxe a jornada esportiva da Rádio Bandeirantes com dois grandes jogos. A gente teve Mirassol e Corinthians, o Mirassol que venceu o Corinthians por 2-1. Mais cedo a gente teve um empate, né? Lá em Bragança Paulista, mando do São Paulo, o São Paulo que empatou com o Bahia em 2-2, quebrando aquele retrospecto liderado pelo São Paulo em cima do Rogério Ceni, né? A triste notícia, então, do Lucas Moura, que vai passar por cirurgia, e amanhã, ao longo da programação da Rádio Bandeirantes, a gente vai acompanhar o desenrolar aí dessa história e desejar que o Lucas possa se recuperar da melhor forma. Triste para o torcedor são paulino, acima de tudo para um atleta como o Lucas, que pode ser o fim da carreira, o que a gente não espera que seja, né? Mas a essa altura da idade dele, por tudo que já escreveu no futebol, né? Mas a gente segue na torcida aí pelo Lucas Moura. Agora meia-noite, obrigada pela companhia aqui no Apito Final, que hoje teve na equipe técnica, né? Na mesa de som, meu braço direito e esquerdo, Michel Lopes, que vai para o seu momento de férias aí de longos 30 dias. Na central técnica, o Beto Rebeck. No switcher, Alexandre Marques. No digital, Alessandro Awad. Comigo, no QG Esportivo, Lucas Bueno. Obrigada a você que nos acompanhou aqui no YouTube, também no WhatsApp, você ouvindo a gente na Rádio Bandeirantes. A gente volta a se encontrar agora, eu, Ana Martins, na quinta-feira com você pela Sul-Americana. Tchau.
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1: Olá, boa noite para você. Está começando agora mais uma edição do Canal Livre Especial sobre a corrida eleitoral de 2026. Para a gente começar, colocando no ar a nossa marca registrada da cobertura eleitoral aqui na Band, coloca aquela trilha que a gente já está acostumado. É isso aí, é ano de cobertura eleitoral aqui na Band e o convidado de hoje tem apostado suas fichas num confronto com os ministros do STF. Virou até alvo de pedido de investigação por isso. O programa vai falar também das diferentes candidaturas da direita apresentadas até o momento e, claro, da dupla derrota sofrida pelo governo nesta semana no Congresso Nacional com a derrubada do veto da dosimetria e a rejeição do nome de Jorge Messias, indicado para o Supremo pelo presidente Lula. Para tratar destes e de muitos outros temas, está aqui conosco essa noite o ex-governador de Minas Gerais e pré-candidato à presidência pelo Novo, Romeu Zema. Boa noite, governador. Muito obrigada por estar com a gente.
2: Boa noite, Adriana. Boa noite a todos que estão nos acompanhando. Um grande prazer estar aqui com vocês.
1: Prazer é nosso, viu, governador? E me acompanham nessa conversa os jornalistas Fernando Mitre, Sheila Magalhães e meu colega de todas as noites, Eduardo Oineg. Vamos juntos. Governador, para a gente começar essa entrevista, eu queria colocar no ar dados da parceria da Band com o Google, da procura da população, das pessoas, pelo seu nome. Está aí o gráfico no ar já, gente. Olha, a gente vê que no comecinho do ano, governador, a procura por Romeu Zema no Google era baixa, era pequena. E agora, no final de abril, nos últimos dias de abril, um pico na procura pelo seu nome. Isso coincide justamente com o momento em que, na sua pré-campanha, o senhor usou um teatro de bonecos para chamar os ministros do STF de intocáveis e para fazer críticas muito duras ao Supremo. A minha pergunta para o senhor é, a gente já teve, num passado muito recente, um momento de confronto direto entre o presidente Jair Bolsonaro e o Supremo. O senhor acha que o caminho para debater e discutir o papel do Supremo na nossa sociedade é pelo confronto?
2: Adriana, eu tenho criticado tudo aquilo que eu vejo que é errado. Lembrando que eu não critico só o Supremo, eu critico essa gastança do Lula. Eu critico esse governo que não toma nenhuma medida com relação à segurança pública e eu não poderia ficar de forma alguma calado com relação aos absurdos que estão acontecendo no Supremo Tribunal Federal. O resort Taiaiá está muito mal explicado, um contrato de 129 milhões com a esposa de outro ministro, muito mal explicado. Eu sempre fui pagador de impostos. Como governador, que eu até deveria receber impostos, eu fui um governador voluntário, doei tudo. Então, posso falar que toda a minha vida no Brasil eu paguei impostos. E acho que o brasileiro que rala, que levanta cedo, que sabe que esse país tem futuro, todos ficaram indignados com tudo o que está acontecendo hoje em Brasília, mais especificamente dentro do Supremo Tribunal Federal. É um absurdo eles estarem tolhendo qualquer tipo de investigação. Eu quero saber quem mais que consegue contratos dessa natureza, porque é um tapa na cara do brasileiro honesto. Nós estamos vendo os políticos vivendo no luxo e o brasileiro no lixo aqui no Brasil. Eu não ficarei calado. E acho que mineiro é meio inconformado, não é, Mitre?
3: É.
2: Não é inconformado?
3: Temos uma tradição.
2: Nós temos uma tradição. Já tivemos Tiradentes, já tivemos outros. Não ficarei. E tô tranquilo, eu não tenho rabo preso. Até eu estranho por que outros ficam calados.
1: O senhor acha que isso não agrava uma crise institucional que acaba, de alguma forma, levando o Brasil só para uma situação mais de impasse?
2: agrava a crise institucional nós continuarmos com esses absurdos lá, quem está no Supremo achando que é intocável, que pode fazer tudo.
3: Governador, aí entra uma outra questão. O senhor certamente tem uma proposta para mudar isso que o senhor critica, provavelmente dentro de uma reforma do judiciário. E eu queria que o senhor colocasse suas ideias aqui. Mudar como?
2: Mitre, eu já tenho essas propostas. Primeiro, eu quero que vá para o judiciário quem tiver 60 anos ou mais. Eu falo que estar no Supremo Tribunal Federal é o equivalente a ser papa dentro do sistema judiciário. Não se vê papa com 30, 35 anos de idade. Papa é o coroamento de uma longa carreira e ser ministro do Supremo, a mesma coisa. Você já limita a 15 anos o máximo que essa pessoa iria ficar dentro do Supremo. Outro ponto, a indicação precisa mudar. Eu colocaria muito menos poder ao presidente. Teria de ser um nome submetido, talvez indicado também pelo Superior Tribunal de Justiça, pelo Ministério Público Federal, pela OAB do Brasil, semelhante ao que existe na Alemanha hoje. Hoje o presidente pode falar, não, o próximo é meu irmão, não, o próximo é meu sobrinho. Espera aí, Supremo Tribunal Federal não é confraria, não. Está lá o ex-advogado do presidente, o ex-ministro dele, o ex-advogado do PT.
3: Não, tem um Senado, governador. O Senado passa pelo Senado, como um Senado de ver.
2: Um Senado omisso. Ontem até que, essa semana até que não, né? Foi um Senado corajoso, mas nem sempre é assim. É muita autonomia para o presidente. E eu ainda vou além, ainda restringiria essas decisões monocráticas a temas menores. Hoje, muitas vezes, 400 deputados aprovam uma medida, um ministro do Supremo, com uma canetada, anula essa medida. O Brasil precisa rever a governança. Nós temos hoje, ficou muito claro, uma governança frágil. E o Supremo, eu lamento muito que esteja acontecendo tudo o que está. Você que acompanha há muito tempo sabe que o Supremo sempre foi um porto seguro para resolver as crises. O bombeiro das crises do Brasil. E o Supremo agora se transformou num incendiário.
4: Quando a gente pega as regras do tempo em que o Supremo funcionava como o senhor descreve, elas são muito semelhantes às de hoje. Então não é um problema de regra, é um problema de elenco, talvez. Se a gente pegar a idade média dos ministros da Suprema Corte Brasileira e comparar com Alemanha, Estados Unidos, Canadá, Suécia, Reino Unido, não é diferente. Se a gente pegar o tempo médio de permanência, também não é muito diferente. Então, as regras, é como se tivesse um time de futebol, pega o Real Madrid, pega o meu São Paulo, todo mundo usa camisa, chuteira e tal, só que o desempenho é diferente. Mas as regras não são absurdas. O Senado da República, que pode vetar um juiz, pode também confirmar. E cabe ao Senado decidir como fazer. O senhor entende que existe alguma regra adicional que pode melhorar o sistema? Porque nos Estados Unidos funciona muito bem. E é a mesmíssima regra que funciona aqui no Brasil.
2: Sim. Entendo, senhor Negri. Outra regra que eu também colocaria é a seguinte. Não precisar de aprovação do presidente do Senado para abrir pedido de impeachment para os senadores. Se a maioria quiser, o pedido será aberto. Hoje nós sabemos claramente que nós temos um presidente do Senado que está engavetando esse pedido. Não sei se ele tem medo, se ele tem o rabo preso também, mas nós estamos vendo disfuncionalidades. É uma crise, Oineg, de liderança no Brasil. Um presidente com um passado de descondenado, que não tem autoridade moral, e eu falo que é um efeito dominó, é um círculo vicioso. Uma coisa ruim vai levando a outra e está dando no que deu. Na hora que nós tivermos um presidente com capital moral, as coisas começam a reverter. Mas nem sempre vamos ter. Então, eu falo que a governança é que melhora. E hoje ficou claro que os instrumentos que serviram no passado não estão sendo, infelizmente, suficientes mais.
5: Nessa semana, governador, o senhor falou que há árvores podres no Supremo Tribunal Federal, referindo-se a alguns dos ministros e dizendo que essas árvores vão cair. Quando o senhor fala vão cair, significa o quê? Tem a ver com a reforma no Supremo ou tem a ver com impeachment de ministros? O que o senhor quer dizer com árvores podres que vão cair?
2: Sheila, essas árvores podres a que eu me referi, eu acho que é uma figura que todo mundo conhece, né? Às vezes uma árvore perde as folhas, fica ali anos, um bom tempo, até vir um vento mais forte e derrubar. A única coisa que nós sabemos é que essa árvore não vai ficar muito tempo, que ela já não tem vida. E hoje, para o brasileiro voltar a ter orgulho do Supremo, como ele já teve no passado, nós temos de tirar alguns elementos de lá. E o caminho mais natural é um processo de impeachment. Espero que o próximo presidente do Senado tenha coragem, não tenha o rabo preso, para poder levar essas investigações à frente. E nós sabemos que é insustentável a permanência de alguns ministros ali.
3: Governador, o próximo presidente vai indicar 3 ministros para o Supremo. Por isso que eu acho que essa questão vai estar na campanha eleitoral. Já está, né?
2: Sim.
3: É só ver como o senhor cresceu, né? O seu nome cresceu na mídia de uma forma quase inédita, né? Em poucos dias depois que o senhor entrou nesse confronto. Mas o próximo presidente terá a oportunidade de mexer. Ele vai indicar 3, talvez até 4, se não houver substituição agora. Como é que o senhor vê isso? Tudo dentro da regra atual e mudando.
2: Eu estou, Mitre, muito, muito confiante de que nesse mês de outubro o brasileiro vai dar as respostas. Essa eleição de 2026 tem uma semelhança muito grande com aquela de 2018. A de 2018 foi a eleição da antipolítica. Essa eleição atual é a eleição da indignação. O brasileiro vai renovar o Senado. Eu estou extremamente confiante que o Senado vai dar uma resposta à altura. E que nós vamos ter um presidente também com uma sabedoria, com um capital moral para indicar nomes adequados, já que os últimos nós estamos vendo não foram muito felizes.
1: Mas, governador, o que ele disse é, se o próximo presidente vai ter esses nomes para indicar pela mudança da composição da corte, você já não muda a atuação dessa corte, ao invés de ir para o impasse, para o confronto, como o senhor sugere que seja via impeachment de ministro do Supremo? Essa é a questão. Qual é o melhor caminho para o país?
2: Adriana, não dá para engolir, para sentir, né, orgulho de ser brasileiro com esses ministros que estão lá utilizando a corte para ser um superior balcão de negócios, que nós estamos vendo. Estão utilizando o cargo claramente para enriquecimento. E eu vejo que um processo de impeachment contra esses ministros é algo que vai acontecer naturalmente. É igual eu falei, a árvore está podre. É só ter o vento certo, em determinado momento, que é questão de queda. Eles não têm credibilidade mais, perderam.
1: E sobre a derrota histórica do governo essa semana, em que o Jorge Messias não foi indicado, a que o senhor atribui essa derrota, mas olhando não só uma foto, mas o filme todo? Porque numa foto você pode ver que a oposição conseguiu impor uma derrota ao governo, mas por outro lado há também as fotos seguintes que mostram que dentro da corte havia interesse na derrota do nome do advogado-geral da União, porque não interessava que ele chegasse ao Supremo para se aliar ao André Mendonça. Então, dá para a oposição comemorar tanto assim essa derrota?
2: Adriana, sim e não, né? Eu acho que ficou muito claro que o PT, o presidente Lula, não estão, né, tão bem informados do clima político de Brasília, da situação dos parlamentares. Eu falo que os parlamentares têm uma sensibilidade muito maior porque estão mais próximos das pessoas. Recentemente, eu estava ao lado de deputado federal, de senador e junto de vários populares, e o que todo mundo chegava e falava é o seguinte: se você não tirar aqueles ministros do Supremo, eu não voto mais em você. Eles estão percebendo como as coisas estão. E eu falei já, está podre. E o primeiro vento, a primeira brisa começou a soprar agora. Foi essa semana com a não indicação do Messias. Está dando para ver que tem uma brisa já. Agora, a velocidade do vento que vai derrubar essas árvores podres, a gente agora vai ver mais adiante.
4: Governador, quando o Fernando Collor foi candidato, ele falava de um alvo que estava debaixo da esfera de ação dele. Vamos combater a corrupção, os marajás, vamos derrubar a inflação, coisa que ele não conseguiu. Fernando Henrique também falava de inflação. Lula falava em distribuição de renda, coisas que estavam debaixo da mão dele, na ação do executivo. Parte do seu discurso, agora, pelo menos enquanto a gente está conversando aqui, fala de um outro poder. Mas o senhor, eu imagino, tem desafios muito importantes no executivo e que são tão sérios quanto esses. Por exemplo, o endividamento público, que está muito grave, a taxa de juros, que é decorrente disso, déficit. E são segurança pública e outros temas que são muito graves e que, eu imagino, a derrota do Messias no jogo do Flamengo com Estudiantes, ninguém estava comentando, mas estava comentando a aliança, o relógio, o celular roubado. Eu queria ouvir o senhor sobre o senhor chegando lá, não é o Supremo, pode até ser o seu interesse ali, mas o que o senhor vai fazer, primeiras medidas, para poder transformar o Brasil na área do executivo?
2: Oi, Neg, eu vou mudar muita coisa. Primeiro, eu vou privatizar tudo. O grande problema do Brasil hoje se chama juros altos, que está matando, endividando as famílias, os negócios, a mesma coisa, e vou usar esse recurso para poder quitar a dívida. Isso vai provocar uma queda de juros muito rápida. A economia responde quando os juros caem. Os juros nessa última semana caiu aí mais 0,25, é muito pouco, 14,5 significa que quem quer pegar dinheiro não consegue por menos de 20%. Acabar com a gastança do Lula, uma reforma administrativa, uma reforma previdenciária, revisão de benefícios sociais, isso vai fazer com que a expectativa de juros no Brasil tenha uma mudança muito rápida. Eu vou querer falar o seguinte, nos próximos 20 anos nós vamos economizar algo como tipo 10 trilhões de reais. Está entendendo? E é factível, é possível. E tem um detalhe, eu falo que isso que eu estou dizendo é com propriedade, porque foi semelhante ao que nós fizemos em Minas Gerais. Nós saímos de um déficit de 11 bi do PT para um superávit de 4 em 2024.
5: Mas quando o senhor
2: então,
5: fala de...
2: tem medicamento para isso.
5: Quando o senhor fala de privatizações amplas, e pegando Minas Gerais como exemplo, o senhor não conseguiu fazer a privatização da CEMIG, por exemplo, nem da Copasa, muito embora no fim do ano passado tenha caminhado. Por quê? Quais foram as dificuldades? A gente está falando de quantas empresas estatais? 100, mais ou menos?
4: Centenas.
5: Mas já quanto tempo para isso caminhar? E o senhor teve essa experiência de não ter conseguido ser bem sucedido na privatização da CEMIG. O que aconteceu e que aprendizado o senhor traz?
2: Tá. Sheila, pergunta muito boa. Primeiro, a CEMIG vendeu todas as subsidiárias que ela tinha. Eram centenas de subsidiárias. E mesmo sem as subsidiárias, a CEMIG quadruplicou de valor na Bolsa de Valor. O que demonstra que uma gestão boa valoriza o patrimônio público. A Copasa já tem aprovação do legislativo para ser privatizada e é só questão de tempo agora. E essa privatização é necessária porque melhora, aumenta os investimentos e também o serviço. E o Brasil não pode continuar com essa dívida pública nesse caminho explosivo. Parlamento que você falou, eu comecei o meu governo em Minas Gerais em janeiro de 2019, toda a classe política de Minas apostando que seria um governo que não daria certo, porque a minha experiência como gestor era no setor privado. Eu criei uma empresa que dá mais de 5 mil empregos diretos, sem fornecer para governo, sem nenhum favor de governo, e falar, esse sujeito aí que é vendedor de geladeira, não vai dar conta de governar Minas. Mas eu falo que a minha especialidade é montar bons times. Eu levo gente boa para trabalhar comigo. Fiz isso no setor privado, fiz isso em Minas Gerais e vou fazer em Brasília. E em Brasília eu vou chegar com um capital político e com um capital de credibilidade, porque nunca teve corrupção e escândalo no meu governo. E no início em Minas eu ainda tive de construir esse capital.
3: O capital político é fundamental, porque quando o senhor fala no choque fiscal, né, no seu projeto de governo, tem lá o choque fiscal. Eu imagino que um item fundamental do choque fiscal é uma reforma administrativa. E aí, capital político, tudo que tiver tem que ser adotado aí, porque até agora a reforma administrativa está no discurso de tantos políticos e ela nunca andou, não é por acaso. Sim. Então precisa de condições políticas. Como é que o senhor faria uma reforma administrativa? O senhor vai reduzir o quê? O senhor vai reduzir o número de funcionários? O que que o senhor vai fazer ali?
2: Mitre, lá em Minas nós reduzimos quase 50 mil funcionários. E como eu não tenho nenhum plano pessoal de poder, eu não me importo de ser o presidente boi de piranha. O que chega lá tem de fazer todas as mudanças e que não vai ganhar a próxima eleição. Eu quero é ver o Brasil dar certo. Eu tenho uma filha que mora em Londres. Eu quero que um dia ela volte para o Brasil, porque aqui voltou a ser a terra das oportunidades, como a minha família que veio há 130 anos atrás. Então, eu sou um candidato diferente. Eu sempre falo, para mim ganhar ou perder eleição não vai mudar a minha vida. Eu quero é contribuir. Então eu tenho uma visão um pouco diferente dos políticos de carreira.
1: Agora, governador, o senhor citou a reforma da Previdência. Quando a gente olha as contas públicas no país, a gente vê que o grande rombo está na Previdência. Só a INSS, no ano passado, fechou 2025 com 320 bi de rombo que o governo teve que aportar. Sim. Então, duas perguntas sobre esse tema. A sua reforma da Previdência será como? É aumentar a idade mínima? Qual é a sua proposta de reforma da Previdência? E se o senhor é favorável a desvincular reajuste de aposentadoria do salário mínimo?
2: Adriana, reforma da Previdência. Eu participei daquela que aconteceu em 2019. Tinha lá um mecanismo, um gatilho, no qual se previa um aumento de tempo de contribuição à medida que a expectativa de vida aumentasse. Infelizmente, não foi adotado esse mecanismo, esse gatilho. Nós vamos precisar, sim, aumentar o tempo de contribuição, é fundamental, e eu quero que o salário mínimo continue sendo utilizado para aposentadorias, para o piso nacional de quem trabalha também, mas tenho certeza que com a queda na taxa de juros, com o aumento de investimentos, de modernização do setor produtivo, nós vamos ter um aumento natural no mercado de salários. Isso vai acontecer, já há isso. O salário mínimo hoje em grandes cidades, no sul e sudeste, ele é uma mera referência hoje, pouquíssimas pessoas ganham. Eu acompanho o mercado de trabalho continuamente, estou com o setor privado. Mas não podemos também estar dando ganhos reais de forma alguma. Ganhos reais para quem está aposentado, na minha opinião, é algo que o Brasil hoje não comporta, mas o aposentado merece todo o respeito.
1: Não, mas na prática é isso que acontece, né? Quando você aumenta o salário mínimo, você está dando o repasse da inflação e um ganho real. E esse aumento do mínimo com ganho real é usado para as aposentadorias.
4: Do contrário,
1: então,
4: desvincula.
1: O senhor disse que não desvincularia, mas agora disse que considera que o ganho real não pode ir para a aposentadoria. Então, qual seria o caminho?
2: Sim. Salário mínimo e aposentadoria serão todos reajustados pela inflação. Ninguém
4: então
2: vai perder nada.
4: Então,
2: é
4: tirar o ganho real do salário mínimo.
2: Isso. Sim.
1: O ganho real, o mercado define.
2: Mercado define, exato. E sou até favorável ao salário mínimo regional. Nós temos um Brasil muito diferente. O que é sul, sudeste, é diferente de centro-oeste, que é diferente.
4: Já foi. Então, tem uma coisa que é um paradoxo da administração pública, e é terrível, e imagino para o governante também é, que as coisas que são moralmente repugnantes, elas não consomem uma parcela importante do orçamento. E as discussões que envolvem a vida das pessoas é que pegam a parte do dinheiro. A Adriana acabou de falar da Previdência. Pega a parte do leão. Nós estamos falando de 1 trilhão de pagamento por ano, né? Pega o BPC, uma fortuna. Bolsa Família, uma fortuna. Aí a gente pega os jatinhos da FAB. Não é relevante do ponto de vista administrativo. Só acabar com todos os jatinhos, vender todas as casas, não vai mudar nada do ponto de vista prático. O que vai mudar é cortar o BPC, é cortar o Bolsa Família, é mexer na vinculação. Isso é um paradoxo, né? Porque aquilo que deixa a sociedade indignada são os pontos que o senhor abordou, por exemplo, as questões morais. Mas elas não têm valor no orçamento. Queria ouvir o senhor sobre isso.
3: Eu apenas acrescento o seguinte: no seu programa, o senhor usa uma expressão, redução estrutural do gasto público. É o que o Reinegger está falando.
2: Sim.
3: Redução estrutural, onde é que está?
2: É. Oi, Neg, hoje o Brasil gasta muito com Brasília e pouco com o Brasil. Isso é claríssimo. E comigo isso acaba. Essa questão que você diz procede totalmente. Eu quero te contar o que eu fiz em Minas como governador. Eu dispensei todos os privilégios e mordomias. E falei que os meus secretários também não teriam. Você tem um efeito cascata. Na hora que um presidente esbanja, ele está servindo como exemplo para o ministro esbanjar. Na hora que o ministro esbanja, ele está servindo como referência para o secretário dele esbanjar. Aí eu estou falando em ficar em hotel de 40 mil reais a diária, coisa do tipo, como tem acontecido no Brasil. Isso não resolve o problema, mas isso sinaliza o que precisa ser feito. Entende? E é importantíssimo nós termos uma sinalização que hoje não existe no Brasil. Como governador de Minas, dispensei palácio, as 32 empregadas, cozinheiras, chefes, mordomos, não fui e voltei de helicóptero para o trabalho, economizei 21 milhões nesses 7 anos, cortando isso aí. Resolveu o problema de Minas? Não, mas ajudou. E exigir o mesmo dos secretários. Tenho certeza que cada um economizou alguns milhões também. Então, pelo menos, você está respeitando quem rala tanto no Brasil, quem está endividado, quem está vivendo mal hoje e enrolado. Eu acho que isso dá capital moral para um governo fazer mudanças.
3: Governador.
2: E menos indignação. Então, eu vou muito por esse lado.
3: Tá, governador, vamos falar de distribuição de renda. No seu programa tem aqui esta frase, unificar políticas de transferência de renda para maior eficiência. O que, que significa isso? Vai mexer nas políticas de transferência de renda. Quem ganha e quem perde com isso?
2: Mitre, Bolsa Família, programas sociais são importantíssimos. Nós vamos manter para quem precisa. Sabemos que tem muita fraude, que eu vou combater. E também não vou pagar auxílio do governo Bolsa Família para os marmanjões, que é o que mais está crescendo no Brasil. Nós estamos criando no Brasil uma geração de imprestáveis hoje. Eu vou em cidades do interior de Minas, fui recentemente em Santa Catarina, Rio Grande do Sul e Goiás, é no Brasil inteiro a mesma coisa. Vagas com carteira assinada e marmanjão em casa, na internet, nas redes sociais, no Netflix, que prefere receber o auxílio governamental. Não estuda, não trabalha, vive às custas do governo e de vez em quando faz um bico para complementar a renda. Para mim, na hora que for dito, tem aqui uma oferta de trabalho, não aceito. Esse vai perder o auxílio do governo para mim, porque ele está tendo a oportunidade de ir trabalhar num emprego onde ele vai se qualificar, num emprego estruturado, formal, e está negando. Hoje nós temos um incentivo a essa informalidade, a perpetuação dessa situação, em que o pai já viveu assim e o filho está aprendendo a viver. Ele ganha ali com os bicos mais R$1.000, não tem nenhum compromisso com horário, com aprendizado, e daqui a 10, 20 anos ele continua totalmente desqualificado como está hoje.
5: Mas o senhor pretende acabar com o Bolsa Família para uma parcela hoje de quem recebe? Essa ideia? Qual é a revisão exatamente?
4: Porque daí não
5: como
4: é fraude,
5: essa
4: né? Isso que o senhor está apontando.
5: Exato.
4: Não é essência de uma fraude, é de uma nova forma de encarar o Bolsa Família.
1: E como é que o Estado controla que uma pessoa recebeu uma proposta de emprego e disse não?
2: Nós temos, Adriana, o Cine, que pode contribuir. Nós temos em toda a prefeitura uma secretaria de assistência social que pode estar ali com as vagas de trabalho, vai atrás de um marmanjão de 25 anos que está lá de pijama em casa, sem fazer nada, e fala, está aqui uma oferta de emprego. Você vai trabalhar? Se ele falar, não fala. Seu auxílio está cortado.
4: Mas e o direito dele aceitar ou não um emprego que tem a ver com o desejo dele de trabalho? Ele pode dizer, olha, eu não quero porque esse trabalho não combina comigo.
2: Eu não concordo. Se ele está recebendo
4: auxílio... Porque o Estado vai definir qual é o emprego que ele vai ter?
2: Não. Sempre tem, Onego, uma cesta de emprego, você entendeu? Tem caixa de supermercado, tem trabalho numa indústria, tem trabalho público, às vezes, até da própria prefeitura. Então, não estou dizendo que nós vamos chegar ao extremo. Você é obrigado a aceitar esse aqui. Não, eu tenho aqui 10 vagas. Qual que é melhor para você?
4: A gente acabou falando em cima da Sheila. A Sheila tinha feito uma pergunta.
3: Só para completar, na Alemanha, o desempregado recebe o seguro desemprego e tem direito a recusar uma proposta.
4: Bom, a gente aqui ainda... Isso não é nem o seguro.
2: Talvez a primeira, não é? Então, uma boa ideia. Está aqui, ó, que o Mito falou. A primeira você pode recusar, a segunda não.
5: Uhum. Então, uma revisão de parâmetros de público-alvo do Bolsa Família e acaba, portanto, com Bolsa Família para determinados públicos, é isso? Acabar não. O Bolsa Família para determinados públicos.
2: Eu acho até, Sheila, que alguém que recebe, que é um homem de 25 anos saudável, pode estar morando numa cidade onde não tem a oportunidade de empregos. Aí é diferente. Concorda? Mas o que nós estamos assistindo hoje na grande... Eu vou no chão de fábrica, isso é que eu preciso deixar claro aqui. Eu vejo o prefeito, o vereador, o empresário indignado, falando, nós estamos aqui pagando, na minha cidade, 1.700 auxílios para jovens e eu tenho aqui 500 vagas e ninguém quer trabalhar. Isso é que nós
4: temos... Agora, o cadastro é muito ruim, né? Porque para poder fazer isso que o senhor está falando, tem que ter um cadastro de qualidade para saber fulano de tal, na cidade tal, emprego tal. E os cadastros são muito ruins, tanto que quando, de vez em quando, o próprio governo, esse governo, apertou uns botõezinhos lá, eliminou milhares de pessoas do Bolsa Família, porque o cadastro é meio mal feito, né? São os prefeitos que
2: organizam. Dá para aprimorar muito, Oineg, esse processo. É uma auditoria constante, contínua, ao longo do tempo, inclusive com empresas externas para estarem acompanhando, dando um laudo, porque alguns prefeitos são muito criteriosos, eu sei, ele já me levou na Secretaria de Assistência Social, que é onde todo esse cadastro nasce. Ele tem pessoas qualificadas que fazem um bom acompanhamento. Mas tem cidades que parece que ele ganha voto, incluindo todo mundo no Bolsa Família.
3: Governador... O grande problema do Brasil é o crescimento, né? E não é o problema de agora, né? Você olha na história recente do Brasil, nem tão recente, o crescimento brasileiro é quase um vexame, né? Eu me lembro, né, eu sou do tempo em que a detente estava em discussão, né, Nixon e Mao Tse Tung se encontrando. Eu sempre falo, naquele dia o PIB da China era menor do que o PIB do Brasil.
2: Muito menor.
3: Olha o que aconteceu lá, o que aconteceu no mundo, Coreia do Sul, tem tantos exemplos, e nós estamos aqui na luta de sempre. Tem algum nó aí que segura tudo, e não estou falando de governo, não, estou falando de governos, entendeu? Como é que o senhor encara isso e qual o corte que o senhor daria nesse nó?
2: Mitre, não tem bala de prata, e o que você falou procede. Década de 70, 80, o Brasil representava 4% da economia mundial. Nós estamos representando 2%. O Brasil exportava carros para o Iraque. Hoje o Brasil, acho que não consegue exportar quase nada mais de produto de maior valor agregado. Mitre, primeiro, tirar o custo Brasil, acabar com o custo Brasil. E isso está lá nas minhas propostas. Uma delas, a que mais pesa... E está de encontro com o que o Oineg falou, além de desonerar o setor privado, desonera o setor público, é a queda na taxa de juros. Na hora que nós tivermos, Mitre e Oineg, uma queda na taxa de juros dos atuais 14,5% para 6%, 7%, que é plenamente viável, o que acontece? A União, que hoje tem uma dívida de 8 trilhões, está pagando 1 trilhão e 200 milhões de juros por ano. 15%, 14,5% de 8 trilhões é isso. Na hora que cair, já tem uma economia direta de 600 bilhões por ano. E o setor privado, que hoje não investe, porque tem indústrias, eu sempre tenho acompanhado, próximo de investidores, ele fala, eu vou deixar o meu dinheiro parado, porque está muito melhor receber juros do que investir e ter um resultado menor. Na hora que os juros caem, esse investimento acontece. Vem mais emprego. Isso é fundamental. Precisamos de uma alternativa CLT também. Eu não quero acabar com a CLT porque ela é considerada tão sagrada pela esquerda, mas eu quero ter. Quando a gente vai casar, você não pode escolher regime de casamento? Não tem essa opção? Por que que na hora de trabalhar o brasileiro é obrigado a engolir a CLT? Ele não pode ter opções. Eu quero falar, não, tem aqui a CLT e tem o regime por horas trabalhadas. Igual tem na maioria dos países. Se alguém quer optar por horas trabalhadas com o patrão, que faça essa opção e deixe o mercado regular se ele quer CLT ou não. Essa flexibilidade do mercado de trabalho é fundamental. Outro ponto, precisamos ter obras de interesse nacional. Em Minas, nós temos um rodoanel metropolitano concedido há um ano para uma empresa italiana e essa obra não começa devido legislação que proíbe o empreendimento por causa de uma comunidade que se alega tradicional e não é. Vive igual nós, mas fala que é tradicional. E está a 6 quilômetros do rodoanel. Nós precisamos falar, isso aqui é interesse nacional, é para salvar vidas, é para melhorar o trânsito e não tem nada que vai impedir que essa obra vá adiante. Aí as coisas começam a destravar, são medidas nesse sentido.
1: Governador, temos muitos assuntos ainda para tratar, mas nós temos que fazer uma pequena pausa no Canal Livre de hoje e voltamos já, não sai daí.
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2: Estamos de volta com o Canal Livre, essa noite recebendo o pré-candidato à presidência pelo Novo, Romeu Zema. Governador, quando o senhor esteve aqui no Canal Livre, que nós nos encontramos pela última vez, eu lembro até de brincar com o senhor, porque o senhor disse que esperava que os governadores de direita andassem juntos, com um nome único, e que o senhor queria contribuir, mas que não fazia questão de ser cabeça de chapa e que poderia ser vice. E eu brinquei que achei que naquele momento o senhor estava se lançando a vice. Hoje, o paletó de vice ainda te serve? Se vier um convite da família Bolsonaro para o seu serviço, o senhor aceita?
3: Adriana, eu tenho dito que eu vou levar a minha pré-campanha e campanha até o final. Eu estive com o Bolsonaro em agosto do ano passado para comunicá-lo em primeira mão da minha pré-candidatura e ele falou, quantos mais candidatos à direita tiver, melhor. Tivemos a eleição recente no Chile, onde candidatos da direita caminharam lado a lado no primeiro turno e se uniram no segundo e levaram a eleição. Aqui no Brasil nós vamos ter esse mesmo caminho, me dou bem com os colegas de direita e nós estaremos todos juntos no segundo turno.
2: Então agora, vice, pelo que o senhor disse, não cabe mais.
3: Acabou. Vamos levar adiante, exatamente.
2: Adiante como cabeça de chapa.
3: Como cabeça de chapa.
4: Agora, isso. Governador, o senhor disse que se dá muito bem com os outros candidatos da direita, é claro, mas ele é campanha e é campanha, né? Então o senhor se dá muito bem... Mas, evidentemente, o senhor tem que mostrar diferenças em relação aos outros. Não digo que haverá conflito, mas essas diferenças têm que aparecer. A minha pergunta é o seguinte, o que afasta o senhor, por exemplo, das ideias do Flávio? Ou são absolutamente iguais? O que afasta o senhor das ideias do Caiado? Ou são absolutamente iguais? Se são absolutamente iguais, sem diferenciação, fica difícil a sua campanha. Então... O senhor tem que se notabilizar perante o eleitorado com diferenças. Quais são as principais?
3: Mitre, ótima pergunta. Eu tenho um plano que se chama Implacável. Esse plano prevê privatizações de tudo. Acho que nenhum outro candidato tem. O que eu quero é privatizar, poupar, não deixar roubar e prosperar no Brasil. Eu sou o único que vem do setor privado. Acho que todos têm uma carreira no setor público, nada contra, mas quem fica 10, 20, 30 anos no setor público, que vem de uma família, já vem muitas vezes com um modelo mental que acha que o setor público é parte sempre da solução. E eu sei que o setor público muitas vezes é o problema no Brasil. Nós sabemos disso, o gigantismo do Estado... É um dos motivos do Brasil não ser, talvez, uma China, um Estado ineficiente. Uma das minhas propostas é redução de tributos ao longo do tempo, coisa que ninguém fala, porque eu quero que todo instituto, toda autarquia melhore a sua eficiência 1% ao ano. Dá para melhorar 1% ao ano tudo. E aqui no Brasil a gente vê um setor público cada vez mais gordão, mais ineficiente, dando mais cargos. Eu vou reverter. Nós temos uma carga tributária hoje que é insuportável para o setor produtivo. Por isso que o Brasil não consegue exportar, ser competitivo. O empreendedor, o empresário brasileiro, todos os dias ele calça uma botina de chumbo e tem de correr com países que têm tênis
5: agora,
3: no pé.
5: Governador, um caso como o Banco Master ele acontece por falta de CVM, por falta de Banco Central. Eu me refiro à capacidade de fiscalização do sistema. Falta gente, falta tecnologia. As filas do INSS, 3 milhões de pessoas esperando, pode ser que o número não seja esse, porque dizem que tem erro de cadastro, não importa, mas é muita

0: O senhor vai demitir alguns aqui, vai ter que contratar uma montoeira de gente de alta qualidade, especializada, médicos, gente de alto padrão, e vai gastar um dinheiro monumental, que é o que os Estados Unidos gastam. Os Estados Unidos tem um estado grande, bem grande, diga-se de passagem, na proporção por habitante é maior lá do que aqui. E lá não é um estado como o nosso, e também a carga lá não é de 35%. Então eles conseguem ter um estado necessário, não sei se é eficiente, mas não é ineficiente como o nosso, e não tem carga como a nossa. O México tem metade da nossa carga, a China, o senhor usou como exemplo, é um estado monumental, né? Então, eu queria ouvir o senhor sobre isso, porque para ser eficiente, a gente não pode deixar que aconteça master, não pode deixar entrar fuzil, não pode deixar entrar droga, e aí vai ter que gastar mais dinheiro no estado eficiente.
1: Oi, Neg, você falou aí de banco master. O banco master aconteceu por um motivo. Impunidade que existe no Brasil. Nós tivemos uma Lava Jato que foi toda desfeita. Você sabe disso. Quando se tem essa impunidade, parece que você está falando, raposas, entrem no galinheiro quando vocês quiserem, que não vai acontecer nada com vocês. Se nós tivéssemos mantido as punições da Lava Jato, é pouco provável que um master tivesse repetição.
0: Mas o master é resultado de uma falta de fiscalização de CVM e Banco Central, não de Poder Judiciário. Poder Judiciário, a impunidade vem depois
1: do processo. Mas com tentáculos dentro do governo também. Eu falo que é um conjunto de questões. Você citou aí a questão da criminalidade, de fronteiras, etc. Na hora que o custo do crime subir, e eu vi isso, durante o meu governo em Minas Gerais, a criminalidade cai. Nós temos um custo social gigantesco, mais de 40 mil homicídios por ano. São 40 mil famílias que perdem pais, filhos, que enfrentam uma tragédia. Além disso, sobrecarrega um sistema de saúde que toda hora está atendendo um baleado, um esfaqueado ali. Sobrecarrega o sistema de previdência, gente que vai ficar um ano, dois anos com sequela, se tratando. Sobrecarrega a previdência de novo com quem perdeu a vida e a viúva, os filhos vão receber. O Brasil está perdendo dinheiro a rodo com coisas que são gerenciáveis e que muitas vezes não interessa aos políticos porque não ganham votos. Fazer política, eu aprendi, eu que vim de fora, não é muitas vezes fazer o que é melhor, é muitas vezes é fazer o que é mais visível, é o que é mais glamouroso, que aí você fica bonito no filme.
2: Aí, governador, nessa semana, desculpe interrompê-lo, quero juntar já e a gente puxar para falar mais de segurança pública, porque nessa semana o senhor apresentou e fez a defesa do seu plano de governo para a segurança pública. Ali, inclusive, também fala do Supremo Tribunal Federal, né, como uma forma de moralização, mas aí puxa para endurecimento penal e mudança no tratamento ao crime organizado. São alguns aspectos que o senhor coloca ali e valorizou, salientou. O que exatamente é essa mudança no tratamento ao crime organizado? É a classificação como terrorista? O que é exatamente que compõe isso que o senhor considera tão importante, além do endurecimento penal? Quais são as respostas para a população caso o senhor seja eleito?
1: Sheila, o ano passado eu fui conhecer pessoalmente com o meu secretário de Segurança Pública a experiência mundial mais bem sucedida em redução de homicídios, que foi a experiência de El Salvador, onde a taxa de homicídios teve incríveis 99% de redução. Um país pequeno, o que eles fizeram foi, é facção criminosa, é crime organizado, está enquadrado como organização terrorista. E é uma pena mínima de 25 anos sem direito a nenhum tipo de benefício. E eu fui nas comunidades de San Salvador, a capital de El Salvador. Uma senhora me falou, Osema, a minha maior dor, além de perder o meu filho, foi ver o assassino dele continuar solto, extorquindo, fazendo maldades aqui na comunidade durante anos. Pelo menos agora, nada vai reparar a dor da perda do meu filho, mas eu vi que justiça foi feita. E o Brasil está virando esse país da impunidade. Nós temos hoje 60 milhões.

0: de brasileiros que são vítimas de extorsão, pagam mais pela água, pela energia, pela internet. Tanto é que aquela operação do Rio de Janeiro, o ano passado, foi aprovada quase que por 90% de quem mora em comunidade. Nós aqui não temos esse problema, mas quem sofre lá sabe o quanto isso é caro, custa, em termos de bem-estar no dia a dia das pessoas. Nós temos de encarecer o custo do crime. E eu vou acabar com ele, custe o que custar. Que tenha de fazer novos presídios, que tenha das prisões ficarem lotadas. Não tem problema. Prefiro bandido preso do que bandido na rua.
1: Mas, governador, mas para combater o crime de maneira eficiente, acho eu, pela experiência que eu tenho de tantas matérias que eu editei sobre violência, crime, etc., tem que ter uma coordenação nacional. Sem a coordenação nacional, por mais eficiente que sejam as políticas de alguns estados, o problema não se resolve, porque o crime está absolutamente integrado. Além de ter todos os outros recursos, como inteligência, tecnologia, está inclusive infiltrado no sistema financeiro, uma complexidade que torna esse desafio um desafio cada vez mais violento. O desafio em si é violento. Como é que o senhor imagina, como é que o senhor pensa, como é que o senhor planeja uma coordenação nacional com o apoio dos estados e com o apoio aos estados? Sem que eles percam a autonomia, evidentemente. Tivemos uma reação muito negativa de alguns estados quando apareceu a PEC da segurança. Uhum. Queria que o senhor falasse sobre isso.
0: Excelente pergunta, Mitre. Eu estive com o então ministro da Justiça, Lewandowski, no dia 24 de março de 2024. Eu e todos os governadores do Sul e do Sudeste. Levamos para ele medidas simples para ele colocar na PEC da segurança. Medidas feitas por especialistas, nenhuma foi acatada. Só te dar um exemplo aqui, uma das medidas que nós levamos foi: se alguém está cometendo o terceiro delito, ele não vai ter a soltura na audiência de custódia como acontece hoje. Lá em Minas eu tenho um rapaz que já roubou 88 vezes celulares, ele está solto hoje. Deve roubar mais um amanhã e vai ser liberado na audiência de custódia. Enquanto a polícia militar conviver com essas decisões judiciais, não há sistema anticrime que funcione no Brasil. O que nós temos aqui hoje é quase que uma escola do crime. Nós temos primeiro de mudar esses temas, essas decisões judiciais ou legislação, no caso, para que a gente comece a ter condição de fazer. Nós podemos centralizar, mas o bandido continua solto. Nós estamos enxugando o gelo. É preciso um avanço na legislação e uma coordenação central, principalmente nas fronteiras. O que temos aqui de armamento pesado que chega via contrabando devido a uma ineficiência nas fronteiras é muito grande.
2: Governador, assim como tem ladrão sendo solto, tem estuprador sendo solto, tem feminicida que não é punido com rigor, que deveria ser punido. E eu queria falar sobre a violência contra a mulher. Olhando os dados nacionais, Minas Gerais é o segundo estado em número de feminicídios, números do Ministério da Justiça do ano passado. Só que quando você olha a proporção para a população, a taxa de feminicídios em Minas Gerais é maior do que a taxa de São Paulo, que é o estado com maior número. O que faltou para o combate à violência contra a mulher avançar em Minas Gerais? E, se eleito presidente, o que o senhor pretende fazer de diferente para acabar com essa matança de mulheres que tem no Brasil?
0: Adriana, quem acompanha a área de segurança pública vai lembrar que lá nos anos 80, 90, o Brasil tinha uma febre de sequestros. E hoje não se vê falar mais em sequestros. Foi aumentar a pena para quem faz esse tipo de delito que fez com que o custo desse crime aumentasse.
3: Mas feminicídio já tem uma pena bem alta.
0: Eu iria além. Eu colocaria castração química e colocaria uma pena mínima de 30 anos sem direito a qualquer benefício. Se o crime foi cometido contra a companheira, contra alguma coisa, em Minas nós iniciamos um projeto de conscientização nas escolas. Às vezes uma criança que vem de uma família que já tem violência acha que aquilo faz parte da vida. E nós estamos deixando claro. Qualquer violência, por menor que seja, deve ser denunciada. Em Minas, a nova geração já está crescendo, tendo essa conscientização. Delegacias especializadas em atendimento à mulher. No passado, tinha só homem em algumas delegacias. Como que uma mulher vai chegar e ter a liberdade de falar com um homem? Então, tudo isso aconteceu e nós já começamos a assistir uma queda em feminicídio.
2: Mas em Minas, o que, que faltou para que os números melhorassem?
0: Ó, os números são feios no Brasil todo e são diferenças pequenas. Eu posso dizer, em Minas, um estado que ainda tem uma dívida gigantesca tem dificuldades em investir mais. Eu assumi um estado quebrado, que nem folha de pagamento pagava. Um estado que os prefeitos estavam renunciando porque não recebiam o ICMS e o IPVA. Então, você tem, no caso de Minas, uma limitação orçamentária enorme, mas mesmo assim fizemos avanços.
3: Agora, governador, parte da resposta à pergunta da Adriana, o senhor arriscou ali falando sobre educação, né? E aí eu queria aproveitar para falar de educação, que é um problema brasileiro gravíssimo. O Brasil, nos testes internacionais, tem um desempenho pavoroso. Vai sair PISA esse ano. E a expectativa é de que vai sair igual o PISA de 2019, PISA de 2021, 2020. Péssimos números. A gente não aprende matemática, não aprende português, não aprende nada. Então, a máquina de criminalidade também é alimentada por uma máquina de insatisfação. O sujeito estuda, não aprende, ele vai fazer o quê? Vai ganhar quanto? Como enfrentar isso? Porque quando a gente fala, precisamos treinar os professores, não tem um banco com um monte de professores altamente qualificados esperando para ser chamado para treinar o professor. Nós não temos nem quem treine os professores. Queria ouvir o senhor sobre isso.
0: Orneg, concordo totalmente com você. E é um problema que existe no Brasil por causa da pasteurização do ensino. Os sindicatos, a esquerda, controlam o setor e eles não querem mudanças. E alguém vai falar, você é suspeito, mas eu vou te dar aqui um exemplo concreto. No início desse ano, eu tentei implementar em Minas Gerais as escolas cívico-militares, que seriam implementadas somente nas maiores cidades. Oliveira deve ter 5 escolas estaduais, uma, caso a comunidade quisesse, depois de uma consulta, seria uma escola cívico-militar. Lembrando que Oliveira é a cidade do nosso querido Mitre aqui.
3: É a maior cidade da América Latina, depois de algumas outras.
0: Mas é uma bela cidade, gosto muito de lá. E o que, que aconteceu? A esquerda em Minas proibiu as audiências. Não é nem a implantação, as audiências. Eles temem que uma escola com disciplina, uma escola onde os alunos vão ter um maior compromisso, vão ter um melhor acompanhamento, ameace a escola tradicional, que nós sabemos que não funciona. Eles não querem que uma escola onde os alunos aprendam mais, os professores sejam premiados. Como que você melhora alguma coisa se você não tem incentivos? É o pacto da mediocridade que existe na educação do Brasil.
3: Como você mexe num negócio desse, lá do Palácio Planalto?
0: Nós temos de ir levando adiante essa luta. Vamos dizer, é litigar, brigar com a esquerda mesmo. Eles querem a mediocridade. Está claríssimo. Eles não querem. Nós colocamos em Minas Gerais 6 escolas charter, aquele modelo em que o privado administra uma escola pública e recebe verba do governo. Eles estão lutando direto contra esse modelo em Minas. Já entraram com ação, estão sempre denunciando alguma coisa. Da variedade, você extrai comparação. E da comparação, você vê o que é melhor. E no Brasil, está proibido variar.
2: Agora,
0: tudo enquadrado só naquilo que eles acham que é o bom e nós sabemos que não é.
2: A parte dessa contaminação política ou contaminação sindical na categoria, vamos para os números aqui relativos à educação em Minas Gerais. O senhor enfrentou, inclusive, embates importantes com professores, com servidores da educação ao longo do seu mandato. O que dizem os professores, aliás, foi assunto nessa semana sendo debatido pela Assembleia Legislativa de Minas Gerais. O que dizem os professores? Reclamam de um déficit salarial de mais de 40% em relação ao piso nacional.
4: e se queixam dos contratos temporários, um alto volume, 80% de contratos temporários na educação básica. Como o senhor responde a essas críticas aqui?
0: Sheila, se nós não tivéssemos pagando o piso, a justiça já teria dado ganho de causa para eles. Alguém lá no sindicato fala que o Estado de Minas não paga o piso e tem gente que acredita. Nós pagamos o piso. Qualquer um pode estar conferindo isso. Essa é a primeira questão. A segunda é...
4: relativa aos contratos temporários. 80% de contratos temporários na educação básica.
0: Contrato temporário dá flexibilidade. Nós temos hoje casos em que você precisa, em determinadas regiões do Estado, ter mais ou menos professores, e o que o sindicato quer é gente pagando contribuição e não pessoas que às vezes são boas. E aí você consegue também ter, muitas vezes, pessoas que vão ter, vamos dizer, um comprometimento maior, porque sabem que vão ficar naquele emprego enquanto estiverem fazendo entrega. Na educação em Minas Gerais, é um terror a quantidade de professoras que têm licença médica, que muitas vezes fica quase que sem explicação, sabe? Mas tudo com cobertura de sindicato também. Então, os temporários muitas vezes são para suprir essas pessoas que podem estar voltando a qualquer momento. Um problema leva a outro, é o que eu falo. A coisa, na hora que você começa a corrigir, você, por tabela, vai corrigindo outras.
1: Tá. Governador, o candidato Lula, né, presidente e candidato, certamente vai trabalhar muito a ideia da distribuição de renda, as questões sociais, etc. E o campo para isso, evidentemente, está aí aberto. O Brasil é um país que precisa de atenção para as suas questões sociais. No seu projeto, onde é que entra a questão da renda, da distribuição de renda, da redução de diferenças? Como é que o senhor trabalha isso?
0: Mitre, quantos por cento dos brasileiros compram telefone celular, moto, carro, coisas financiadas? Uns 80%. Vocês concordam? Tranquilo que é 80%. Eu vou acabar com essa taxa de juros alta. Todo mundo que compra qualquer coisa financiada hoje vai pagar muito menos e automaticamente a renda já melhora. Hoje o brasileiro está endividado, pagando prestação alta, inclusive da casa própria, por causa da gastança do Lula. As empresas estão quebrando, deixando de gerar emprego por isso. Nós estamos, qualquer economista que vocês trouxerem aqui, vai confirmar isso. Juros menor, vida melhor.
1: Mas o governo atual já está com o desenrola que está atendendo essa questão.
0: O desenrola é a mesma coisa que pegar alguém com febre e colocar numa banheira com gelo. Eu quero é curar a febre, não é ficar dando desenrola e o endividamento volta novamente, porque os juros não caiu. Então nós temos de atacar o problema é na origem e não na consequência. O desenrola é para resolver o endividamento. O que eu quero é que o endividamento não ocorra.
2: Governador, a conversa flui, uma hora já se passou.
1: Tem mais 15 perguntas.
2: Inclusive política em Minas Gerais.
0: Tinha de ser o dobro do tempo, concorda?
2: Eu preciso cumprir o tempo do programa, quero deixar aqui um minuto para suas considerações finais.
0: Perfeito. Muito obrigado. Primeiro, um prazer estar aqui com vocês. Eu só quero dizer aqui que nós vamos ter essa grande decisão agora em outubro. Estou muito confiante de que o brasileiro vai decidir o correto. Ele vai ter de decidir se quem manda no Brasil são os intocáveis que estão lá em Brasília ou se são os brasileiros de bem. E é agora ou nunca que nós vamos fazer essa mudança. Estou muito confiante. Vai ter mudança, o brasileiro está indignado. Obrigado.
2: O senhor quer terminar dizendo o nome das pessoas que o senhor acha que tem que ser trocadas, essas árvores que o senhor disse que tem que cair?
0: Tá muito visível aí, não precisamos dizer os nomes, né? Todos aqueles que voaram em jatinhos de pessoas ligadas, que me parece que é o maior criminoso financeiro da história do Brasil, todos aqueles que tiveram contrato, que tiveram proximidade, que conviveram com esse grande criminoso, na minha opinião, não merecem cargo público.
2: Obrigada, governador. O Canal Livre de hoje vai ficando por aqui. Eu quero mais uma vez agradecer a presença do ex-governador de Minas Gerais e atual pré-candidato à presidência pelo Partido Novo, Romeu Zema. Agradeço também aos meus colegas Fernando Mitre, Sheila Magalhães, Eduardo Oineg e a você que acompanhou a gente até aqui. Uma ótima noite. Tchau, tchau. Até o Jornal da Band.
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6: Quanto tempo as pessoas ficam até crescer, precisa medir as chances de crescimento, precisa medir a questão dos relacionamentos interpessoais, como é que a pessoa está, se ela é articulada, se ela faz algum trabalho extra à área dela, se ela participa de voluntariado, precisa entender a carreira. E como não tem essa medida, aí viram aquelas desculpas. Então, eu não contrato porque eu não tenho acessibilidade. E a acessibilidade, obviamente, é lei, a gente deveria ter, todos os lugares deveriam ter, mas não é isso que faz a contratação não acontecer. Primeiro, porque a maior parte das pessoas com deficiência não precisam de rampa. Uhum. A maior parte não precisa do software de voz. Então, a gente tem... É uma desculpa. Outra desculpa é porque meus gestores não estão preparados. E quando a gente escuta os gestores falam assim, depois que eu contrato, o RH me deixa sozinho. E ele não está errado, porque ele nunca trabalhou com alguém que não tem a mão, que não escuta. E ele tem os desafios de entender se ele está sendo capacitista, de entender que aquela pessoa tem um passado de capacitismo estrutural. Então, se a liderança fica sem suporte... não deveria também ser culpabilizada pela não retenção, pelo não desenvolvimento. Então, assim, o que vem antes de tudo isso é medir. Olha o problema. Quando eu meço, eu vejo o problema. E eu falo assim, ah, então tá. Das 100 pessoas com deficiência que eu tenho aqui, 80 já cresceram. 80% já cresceu. A gente está com 20% com a carreira estacionada. Vamos olhar por que eles estão com a carreira estacionada? A gente começa a ver o problema e buscar soluções, né? Uhum. As palestras são importantes. Mas até o que a gente leva de conteúdo para a palestra também vem num bom diagnóstico, né?
7: Sim, sim. São importantes, mas são mais paliativas se forem só elas por elas, né? Tem que ser algo mais robusto, que inclui, obviamente, esse letramento através desses, enfim, discursos, palestras, mas é muito mais do que isso. Justamente nesse ponto que eu queria seguir, olhando para a falta de planejamento de carreira que você já comentou aqui, que muitas vezes é observado, que é realmente reflexo. E a falta de protagonismo também quando falado da maneira que não se entende esse capacitismo estrutural que você também trouxe. Como é que fica para esse olhar para esse colaborador? O planejamento de carreira, então, parte sendo dele mesmo, não mais terceirizado ou esperado pela empresa. Qual é a dica para essa questão do crescimento profissional, independente do cenário ou da falta, né, de capacidade de entendimento corporativo nesse sentido?
6: Bom... as empresas precisam investir em carreira. Uhum. E aí, eu posso colocar no mesmo plano de carreira que eu coloco os demais? Depende. Na maior parte das vezes, esse plano de carreira não está considerando o perfil de uma pessoa que talvez não seja tão protagonista, que talvez seja mais extrovertida e que tem questões que ela mesma precisa perceber nela, que ela passou, que não tinha se dado conta, que a educação deixou de fora. Quando os amigos iam para a educação física, ele ficava na biblioteca. Então, os amigos aprenderam a socializar, ele não. Então, nem sempre vai funcionar num plano de carreira comum. Então, ações, por exemplo, de mentoria direcionada, da gente juntar pessoas com deficiência da empresa, mesmo que seja uma mentoria em grupo, para a gente falar desses desafios, para trazer clareza sobre o capacitismo, para trazer clareza sobre possíveis comportamentos que são heranças de um capacitismo estrutural que está na gente. Esses dias, até fazendo uma mentoria com um grupo, eu descobri um que assim, eu nunca tinha percebido, que o pedir ajuda para a gente é um gatilho. Porque a gente trabalha, a gente vive mostrando que a gente tem independência, né? Ah, não precisa me ajudar não, deixa que eu dou conta. Porque toda hora alguém quer ajudar a gente, assim. Outro dia eu estava num evento para uma reuniãozinha, assim, com executivos do painel que eu ia fazer na sequência no evento. Veio uma pessoa da organização e falou assim, ai, olha, o banheiro de cadeirante é ali. Ah, aquele que tá com a placa.
7: Tipo...
6: É, a gente fica o tempo todo mostrando, fica tranquilo que eu não preciso da sua ajuda para ir no banheiro, mas... Essa gentileza, que de forma alguma era para me oprimir, é o dia inteiro, assim. Nesse dia mesmo, eu passei por três, uma sequencial da outra. E aí, a gente fica o tempo todo falando, deixa que eu sou independente, deixa que eu sou independente. Então, o pedir ajuda na carreira é um limiar de, será que está achando que eu estou pedindo porque eu sou cadeirante ou eu estou pedindo porque, se eu não fosse cadeirante, eu pediria também?
7: Uhum.
6: E essa dor, por exemplo, eu nunca tinha percebido e foi... convivendo com as pessoas com deficiência, né? Eu falo que atender as pessoas com deficiência ainda no meu negócio é repertório para o que eu tenho para trazer, né? Então, me traz uns estágios assim, que eu falo, cara, é isso, assim, o pedir ajuda, né? E nessas mentorias, a gente ensina isso. Eu falo assim, nossa, que legal, que cargo você quer chegar? Ah, eu quero chegar naquele. Você já pegou uma pessoa que está nesse cargo para tomar um café? Ah, não, nunca, mas como é que eu faço isso? Coisas que... pessoas sem deficiência, que foram treinadas para competir, para carreira, fariam naturalmente, né? Então, tem esses direcionais de carreira. Acompanhar a qualidade da inclusão. Então, assim, existe pesquisas de diagnóstico que a gente faz com o profissional e com o gestor direto. E a gente pergunta pilares sobre acessibilidade, produtividade, relacionamento com o time. E bate a história, né? Você conhece uma história ouvindo os dois lados, minha avó já dizia.
7: Nossa, que interessante todo esse cenário que você ilustra, porque a gente realmente fica muito aquém do que pode estar acontecendo, das interpretações que são várias, que vêm de diversas frentes, seja pelo gatilho que você também já mencionou aqui. Por falar em gatilho, como é que fica a saúde mental aqui conversada? Porque a gente sabe que as doenças em termos de trabalho, né, laborais, principalmente ligadas à saúde mental, burnout, pânico, depressão, como é que isso se constrói e se observa dentro de um cenário também de pessoa com deficiência, Carol?
6: Muito boa pergunta, veio na nossa pesquisa, a gente perguntou sobre capacitismo. Você já passou por capacitismo no trabalho? 9 a cada 10,
7: nossa.
6: 90%. E dessas, 82% apontou saúde emocional abalada por conta do capacitismo.
7: Uhum.
6: Então, 82%. Das 82% que denunciaram, apenas 36% denunciou. E as que não denunciaram, 65%, é porque não encontravam um ambiente seguro. Então, a gente teve 38% que não sentiu seguro, achou que poderia ser demitido se denunciasse, e 29% que achou que não ia mudar nada se tivesse denunciado. Das que denunciaram, só 40%, 4 a cada 10 foram acolhidas. Então, a gente tem um indicador de saúde e que as empresas não estão prontas para ouvir. Inclusive, esse é um ponto, né? Trabalhar um canal de ouvidoria, as pessoas que estão na ouvidoria, né? A empresa de saúde emocional, que é um terceiro que geralmente as empresas contratam, elas precisam saber o que é capacitismo.
7: Sim.
6: Sabe que eu passei muito tempo, assim, não conseguindo fazer um tratamento com psicóloga, mesmo eu sabendo da importância, porque... eu não me dava conta, mas não dava certo, assim, passava uma semana, era eu que estava dando terapia para psicóloga.
7: E aí, gente do céu.
6: Daí eu fiquei sabendo de um negócio que chama Saúde Black. Saúde Black são psicólogos negros atendendo pessoas negras que estão no mundo corporativo.
7: Legal.
6: Eu falei, é isso.
7: Identidade.
6: A pessoa com deficiência precisa ser atendida por uma psicóloga, um psicólogo com deficiência, ou que minimamente entenda o que é capacitismo, para não achar que eu sou super porque eu faço tudo isso, né? Senão a gente de novo vai para esse lugar de que a sociedade ainda nos estranha e o mínimo que a gente faz parece, né? Então, esse negócio de saúde emocional, de fato, ele vem no indicador e muito se prepara ainda das empresas entenderem que não é qualquer empresa de psicologia que vai conseguir entender as nossas questões, né? Sabe que nesse grupo de mentoria eu passei um vídeo que a gente passa geralmente para o público sem deficiência. E a gente reuniu frases capacitistas uma atrás da outra. Então, para ele deve ser muito difícil viajar. Nossa, a fábrica é um ambiente muito hostil para você. Então, a gente foi repetindo essas frases, uma sequencial da outra, em vozes diferentes para dizer, né, na mensagem... todos nós ouvimos de várias pessoas o tempo todo e são microagressões sobrepostas. Quando eu terminei de passar, uma garota levantou a mão e falou: Carol, isso é um gatilho para mim. Eu nunca tinha pensado que uma pessoa com deficiência ouvia. Aí ela elencou, ela falou assim: dessas frases, 7 eu já ouvi.
7: Nossa.
6: Aqui na empresa que eu trabalho, uhum. né? E é um gatilho, assim, uma coisa que a gente não... E parece pouco. Parece assim, ah, o cara te mostrou onde é o banheiro. Mas na sequência a outra disse que eu não passava na porta que eu passava. Na sequência a outra disse que ia me servir um café. Só que ela só perguntou para mim, ela não perguntou para as outras pessoas que estavam comigo. E aí você começa a dizer, cara, o tempo todo eu tenho que dizer, eu posso, eu consigo. E, Lene, Freud explica, isso é psicologia. A pessoa que fica o tempo todo em alerta, ela aciona um mecanismo de luta ou de fuga.
7: Verdade.
6: E aí vem comportamentos como agressividade, como introspecção, pessoa muito fechada, pessoa que sorri pouco, pessoa que é mais arredia. E a gente tem uma série de comportamentos que vem do acúmulo desse alerta o tempo todo.
7: Uhum.
6: E por gentileza, de novo, né?
7: Sim.
6: Eu reconheço a gentileza de quem quer me servir um cafezinho. Mas por que só para mim? Por que não serviu para você também, né?
7: Ou seja, esse tratamento desigual que estampa mais o preconceito, a falta de consciência, conhecimento, do que outra coisa, né? Eu entrevistei aqui o Guilherme Bara, e ele é um deficiente visual incrível, você
6: Maravilhoso.
7: Conhece.
6: Maravilhoso.
7: E uma frase que ele me falou, que foi bem marcante assim para mim, foi: diversidade e inclusão realmente são duas coisas separadas, porque não adianta você ter um time diverso, isso é incluindo pessoas com deficiência, e não ter um ambiente inclusivo no sentido de dar ferramentas e instrumentos para que ele faça bem feito o trabalho a nível dos outros que estão ali presentes, dos seus pares. Então isso, tipo, foi muito claro para mim, tipo, a diferença de diversidade e inclusão, porque às vezes a gente fala sobre...
6: Tudo parece uma coisa só.
7: É, uma coisa só, e não é, né, Carol?
6: Não é. Sabe que a gente fala como uma equação, né? É diversidade,
7: uhum.
6: mais equidade. E equidade é diferente de igualdade. Igual eu trato pessoas iguais. Agora, quando as pessoas são diferentes, eu não posso tratar diferente, porque serei injusta. Não dá para tratar você, que é super alta, igual a mim, né? Então, temos mesmo se eu ficar sem pé, eu sou muito baixinha. A gente tem diferenças. Então, tem, sei lá, alcances que você tem que eu não tenho. É, também tem lugares que me cabe e não te cabe. Então, Sim. a gente tem diferenças. Não dá para tratar igual pessoas diferentes. Então, equidade é tratar diferente quem é diferente. Então, não é depois que entra, é de igual para igual. Depois Sim. que entra, tem a equidade. Então, a equação é diversidade mais equidade é igual à inclusão. Se eu só trago as pessoas diversas e não trato com equidade,
7: eu não
6: tenho a inclusão no final.
7: Sim.
6: E aí, o que é mais desafiador é que a gente não consegue mostrar para o mercado os ganhos de ter a gente no time. Porque os ganhos só virão quando eu estiver num ambiente de pertencimento.
7: Sim.
6: Se a pessoa com deficiência não está num ambiente que ela se sente segura para dizer a opressão que ela está passando, como ela vai dar o potencial dela numa entrega?
7: Uhum.
6: Né? A gente fica o tempo todo se sentindo ali oprimido. E essa opressão não faz bem para a produtividade. E, consequentemente, não vai aparecer o resultado do benefício de ter pessoas diversas, né?
7: Uhum. E a gente tem áreas, setores que mais exemplificam esse cenário todo, tipo, sei lá, saúde, economia, administração. Tem um mapeamento também dessas áreas ou não?
6: Você sabe que na nossa pesquisa a gente tem uma amplitude de segmentos, assim, e a gente não conseguiu, por uma amostragem pequena ainda, 1.230 parece muito, mas quando você começa a fazer recortes,
7: uhum.
6: já fica um volume menor, né? Para a gente dizer o comparativo entre segmentos ainda. O que a gente percebe é escolhas de deficiência para determinados trabalhos. Então, na indústria, a gente vê muitas pessoas surdas.
7: Uhum.
6: Porque existe uma crença que é equivocada de que pessoas surdas num ambiente ruidoso funcionam. E muitas pessoas surdas qualificadas, muitas até com faculdade, MBA, falam inglês muitas vezes porque a língua, o inglês é uma língua simples de estrutura e muito parecida com a estrutura de Libras. Então, é comum a gente encontrar pessoas surdas que sabem mais inglês do que português.
7: Nossa.
6: E as pessoas estão na produção. E estão num cargo de, assim, que não precisa muito usar o seu intelecto, né? Então, a gente tem, assim, alguns segmentos que escolhem, né? Pessoas autistas, agora, por conta de uma regulamentação na legislação, antes, no começo da lei de cotas, não eram enquadradas. já é enquadrado, acho que desde 2013, se eu não me engano. É, porém, o movimento maior do enquadramento começa há uns 5, 6 anos e a gente vê muitas pessoas autistas direcionadas para a área de tecnologia. Uhum. É, e que não é necessariamente uma verdade que pessoa autista é boa para programar. É, tudo tem a ver com perfil, sabe? Então, é, pode ser que uma pessoa que tem autismo e por isso tem um hiperfoco, que tem o perfil para programar, faça isso muito bem. E que faça, inclusive, de uma forma mais rápida, mais ágil, de um racional mais agilizado do que as demais, porque tem perfil para isso. Agora, se essa pessoa autista tiver um perfil artístico, ela não vai dar certo na programação.
7: É, ou seja, não está condicionada a só porque você deduz que, né?
6: Não. Uhum. A gente tem também a questão de evolução dos segmentos, que as empresas financeiras começaram a fiscalização antes. Essa fiscalização foi um pouco mais rígida com os bancos no início. Uhum. Então, a maior parte dos bancos, assim, que a gente tem conhecimento, já tem cota cumprida. Então, já começam a viver esses desafios da carreira, de qualidade de inclusão. É, de toda forma, para todo mundo, o banco é uma área desafiadora, do ponto de vista de metas, de cobranças, e para a pessoa com deficiência também, né? Uhum. Agora, de forma geral, os segmentos são muito parecidos. Assim, no começo, o varejo sofria muito, porque trabalha de sábado, trabalha de domingo. Aí era mais difícil concorrer com uma vaga de banco, né? Uhum. No começo também os bancos tinham vaga em agência. E o mesmo cara que ia para a loja, caixa de supermercado, também era cotado para uma agência de banco. Então o varejo sofria um pouquinho para contratar. Mas hoje até a gente com deficiência fala que tem gente que nasceu quando a lei de cotas começou. Então tem gente com deficiência que é de outra geração, né? Sim. E que já começou a entender, não, eu quero trabalhar em loja, esse é meu perfil. Então a gente já tem uma acomodação nesse sentido, sabe?
7: Interessante ver esse recorte geracional também acompanhando, né, essas evoluções da lei e até do mercado também. A gente está quase no final do programa, mas antes...
6: Tá rápido, né?
7: Muito rápido, tá muito bom o papo. É, mas antes, vou deixar o espaço aberto para suas contribuições finais, sua, enfim, última palavra para quem nos assiste, Carolina.
6: Ah, muito bom. Olha, é muito importante dizer que indicadores movem o mercado, né? Na pesquisa Radar da Inclusão, a gente extrai dados importantes para que o mercado perceba essa importância de cuidar da qualidade da inclusão. É, reforçar o recado do meu amigo Guilherme Bara, que inclusão é bem diferente de diversidade, tem que trazer, tem que tratar com equidade, tem que promover a inclusão e o senso de pertencimento. E pensar também que, sem intenção, a exclusão vai acontecer. Provavelmente as empresas não têm ideia que 82% das pessoas com deficiência estão lá com dores emocionais, dores psicológicas, né, com questões ligadas à saúde mental. E quando a gente começa a perceber isso, a gente percebe que mesmo sem querer a gente excluiu. Sim. Então, inclusão se faz com intenção. Ou a gente inclui intencionalmente ou excluiremos consequentemente.
7: Carolina Ignarra, muito prazer falar contigo sempre. Obrigada por ser essa luz aqui de entendimento, de inteligência e de representatividade também. Parabéns sempre, conte com a gente, até a próxima.
6: Obrigada.
7: E obrigada a você também pela companhia e audiência. 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Até o próximo Aqui Tem Vaga.
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0: Um cruzeiro fluvial pela Europa normalmente segue o mesmo roteiro, paradas em cidades incríveis de dia e navegação de noite. Mas em alguns destinos, o Emerald Star vai esticar a permanência até tarde da noite. Que tal aproveitar para curtir um tradicional concerto em Viena, na Áustria? Os passageiros do navio podem comprar um show especial que acontece dentro de um palácio.
1: No dia 7 de maio de 1824, a Nona Sinfonia de Beethoven foi tocada pela minha primeira vez exatamente aqui neste teatro. E esse concerto é uma homenagem a essa data histórica.
0: Esse espetáculo de cerca de uma hora mistura orquestra, ópera, bom humor em meio a músicas clássicas que todo mundo conhece.

0: Olá, eu sou a Beatriz Ferretti, seja muito bem-vindo ao Band News no Mundo, um programa que analisa com convidados os destaques do noticiário internacional. Hoje nós vamos falar sobre superação e os limites do corpo humano. O queniano Sebastian Sawe estabeleceu um novo recorde mundial de maratonas, ao se tornar o primeiro homem a correr oficialmente abaixo de 2 horas, com um tempo de 1 hora, 59 minutos e 30 segundos. Uma mistura de ciência, tecnologia e muita dedicação. Para entender mais sobre esse marco, eu recebo no Band News do Mundo o Ricardo Capriotti, apresentador e coordenador de esportes da Rádio Bandeirantes, apresentador do programa Fôlego e também do podcast Capri Run. E maratonista, maratonista, já fez várias maratonas, vai contar isso pra gente. Capriotti, obrigada pela presença.
1: Ô Beatriz, prazer estar aqui com você e falar de um assunto que eu sou apaixonado e que me move diariamente, porque eu também corro diariamente, né?
0: Então eu quero entender com você que entende tanto do assunto, por que agora nós temos esse recorde? O que que contribuiu para o Sauê atingir esse marco histórico para esse esporte?
1: Não é uma coisa só, Beatriz, é uma junção de fatores que levaram a esse número, não é? Primeiro que você tem um cara geneticamente privilegiado e os africanos, especialmente os africanos daquele pedacinho ali do continente, da Etiópia, do Quênia, eles são privilegiados fisicamente. Eles têm geneticamente características que permitem com que eles façam corridas de longa distância com mais qualidade. Então, se você observar o biotipo daqueles africanos, eles normalmente são, eles têm pernas longas, finas, que contribuem para que eles façam as longas distâncias com menos esforço do que outros biotipos, né? Você tem, treinamento exaustivo, você tem uma disciplina no treinamento que já está, incutida nesses quenianos e etíopes desde criança, então eles crescem fazendo aquilo, eles crescem praticando aquilo, e você tem a evolução da ciência, que ajuda com as questões de nutrição, de biomecânica, de super tênis, que junta isso tudo, você junta todos esses fatores e a gente chega a números espetaculares como esse, não é? A quebra da barreira das 2 horas, que muita gente imaginou quando iria acontecer, mas que, convenhamos, a gente não estava esperando para já. E pelo menos não com esse número tão elevado, 1 minuto e 5 segundos em relação à marca anterior, ao recorde anterior, né? Então é uma conjunção de fatores que levam a gente a ter esses super-humanos correndo dessa maneira.
0: Já que você já citou o fato dele ser queniano, né, do biotipo e dessa cultura que eles têm com a corrida no país deles, eu vou aproveitar para a gente chamar uma entrevista, porque a gente sabe que a maioria dos recordistas mundiais atualmente vem então do Vale do Rift, né, que fica no Quênia e na Etiópia, uma região onde a altitude chega a mais de 2 mil metros. E aí treinar nessas condições com menos oxigênio também ajuda a fortalecer os pulmões e o coração. Mas tem outras explicações para o Sauê ter vencido essa corrida, né, e batido esse recorde. E aí também tem uma explicação cultural, que é isso que o Capriotti estava falando. O meu colega do Jornal da Band, o Felipe Lucas, entrevistou essa semana o Gerson Leite, que é um fisiologista do esporte. Vamos ver o que ele diz.
2: Isso já foi muito estudado, né, especialmente há uns 20 anos atrás, para entender a diferença dos corredores africanos. E aí não só do Quênia, mas também de Uganda e de Etiópia, tá? Comparado, por exemplo, a europeus e americanos. E por incrível que pareça, treinar na altitude, a princípio, não gerou mais glóbulos vermelhos para esses atletas comparado aos europeus ou aos americanos, por exemplo. Mas, né, a gente entende que por ter uma cultura da corrida desde cedo, né, esses atletas começam a correr muito cedo, indo para a escola, né? Muito conhecido isso no mundo inteiro. Eles têm uma economia, né? Eles são muito mais econômicos do que os atletas europeus ou americanos, por exemplo, por moldarem o corpo deles, né? Culturalmente aí, né? No Brasil é futebol, lá é corrida, para esse corpo ser mais econômico, né? Durante as corridas de longa distância. Então, talvez a altitude não tenha tanto efeito para esses atletas quanto treinar desde cedo, por exemplo.
0: Agora, Capriotti, se o Brasil, em vez do futebol, como ele citou, fosse o país da corrida, assim, se a gente, desde criança, fosse incentivado a correr, será que a gente teria vantagem numa maratona?
1: Talvez. Essa questão cultural, essa questão de você ter a prática desde cedo, vai tornando você fisicamente mais apto para aquilo que você faz. É como o futebol aqui. As nossas crianças jogam desde pequenininhas e depois acabam se transformando em jogadores espetaculares. Na corrida é a mesma coisa. Você tem uma cultura ali, você tem um povo, uma tribo que faz isso desde muito cedo, né? Que pratica isso desde muito cedo. Agora, não adianta só praticar também, você tem que ter a mente, né? A mente também é muito fundamental quando a gente fala numa uma prova de longa distância. O físico é importante, mas a mente também tem um papel fundamental. Isso também é muito praticado entre eles. Eles fazem treinos em grupos. É muito comum você ir lá para o Vale do Rift, como você disse, Item, Eldoret, que são os grandes centros da corrida no Quênia, e você encontra grupos enormes, às vezes com centenas de corredores, né? Treinando junto, treinando físico e a mente também, que é tão importante quanto a questão física.
0: A mente então, é importante isso... porque assim, eu acho que é muito tempo fazendo um movimento repetitivo. Vai. Bom, ele ficou menos de 2 horas, nem é tanto assim. Mas um maratonista comum, sei lá, fica o quê? Umas 3, 4 horas, né?
1: Depende. A média de um maratonista hoje, amador, é em torno de 4 horas e 10 minutos para terminar
0: então,
1: uma prova.
0: Então, 4 horas, assim, pensando em quê, né? Assim, pode ser tedioso para muita gente. Então, como você trabalha a mente para seguir focado? Aliás, você pensa em quê quando você está fazendo uma maratona? Como é que você trabalha a mente, Capriotti?
1: Eu trabalho muito as coisas que eu resolvo problemas quando eu estou correndo. Eu tenho ideias quando eu estou correndo.
0: Então você pensa na vida, assim?
1: Eu penso na vida, eu penso no trabalho, eu penso em questões familiares. Eu tenho ideias, muitas ideias eu tenho quando eu estou correndo. E tem até uma explicação para isso, né? Você tem um aumento da oxigenação, você tem liberação de endorfinas no corpo que promovem essa sensação, que te deixa com uma sensação de bem-estar. Você fica mais atento, você fica mais... as ideias ficam mais claras. Então, isso é uma coisa que a ciência mostra também, explica isso. Então, eu, por exemplo, tenho essa coisa. Tem gente que desliga completamente. Se a gente pôr uma música, eu não gosto de correr com música, mas se a gente pôr uma música e viaja, não é? Entra no chamado flow, não é? Como muita gente diz. Então, isso é muito individual. Agora, a cabeça, o mental, ele é fundamental quando você vai fazer uma prova de longa distância, principalmente para os amadores, né? Para os profissionais, é claro, porque ali você está competindo, você está duelando com adversários. Então, muitas vezes, a questão mental é que vai fazer a diferença num sprint, numa reta de chegada. E para os amadores, mais ainda, porque o amador ele vai sofrer. Passando dos 30, 35 quilômetros, vai ter um sofrimento. Não vai ser fácil completar uma maratona. E aí a cabeça entra em jogo.
0: E eu acho que as condições climáticas também contribuíram para essa maratona em Londres, né? Eu vi alguns analistas falando... A gente teve não só um recorde, mas vários, né? Inclusive foi a maratona com o maior número de finishers, né? Pessoas que cruzaram a linha de chegada. As condições climáticas, então, também podem ser uma explicação, na sua opinião?
1: Podem. As condições climáticas estavam boas, eram boas as condições. Poderiam até ser melhores, se tivesse um pouquinho mais... A prova estava em torno de 20 graus. Se tivesse até um pouquinho mais frio, seria uma condição ainda melhor, ainda mais favorável. Mas o clima ajudou, tinha vento. Praticamente, a Londres estava sem vento, uma boa temperatura, uma boa umidade relativa do ar, que também é importante, né? Algo em torno ali de 60%, que é ideal. Quando está muito úmido é um problema e muito seco é um problema também. Então as condições foram favoráveis. Isso ajudou. Certamente se estivesse chovendo, se estivesse mais quente, esse número talvez não fosse esse. Então foi uma conjunção de fatores. Eu diria que foi um domingo perfeito, né? Aquela tempestade perfeita para os maratonistas marcarem esse tempo e terminarem a corrida os amadores.
0: Agora, a gente fez os cálculos, né, da velocidade média que o Saue correu para conseguir quebrar o recorde e cruzar a linha abaixo das 2 horas. Correu 42 quilômetros em menos de 2 horas. Ele estava numa velocidade de 21 quilômetros por hora. Capriotti, para mim isso é impossível. Eu corro bem amadora. A minha velocidade, assim, máxima é uns 13, 14 por hora e eu já canso muito na esteira. Então, 21 é absurdo. Daí, o nosso correspondente em Londres, o Felipe Killing, para uma reportagem do Jornal da Band, se desafiou. Ele falou, vou subir numa esteira e colocar a velocidade 21 por hora para ver quanto tempo eu consigo ficar. E a gente separa essa imagem. Vou pedir para o pessoal rodar para a gente. Olha só. Ó, e ele ainda ficou segurando na esteira para não cair. Capri, ele me disse que ficou 30 segundos. 30 segundos.
1: Ficou um bom tempo o Killing, viu, Beatriz? Ó, agora tem uma coisa que chama atenção aí. Você percebe que não é um movimento natural. Observa o esforço e a compensação que ele está fazendo para poder se manter ali. Né? Não é algo fluido, né? Não é uma coisa natural. É.
0: Parece que ele está fazendo força até com o braço, assim,
1: muita
0: né?
1: Muita força, porque a velocidade é extrema para ele. E é exatamente isso, né? Você imagina uma pessoa...
0: Ó, ele parou.
3: Fazer isso por 2 horas.
1: Então é isso, né? Você imagina 2 horas, impossível, não é? Impossível. Aí você tem a noção de como esses caras são realmente diferenciados geneticamente, do ponto de vista biológico, né? Eles são realmente caras fora da curva e às vezes... Vez ou outra, pinta uma promoção, alguma marca faz uma promoção desse tipo. Quem aguentar 1 minuto correndo a 21 km por hora, ganha alguma coisa, né? Pouca gente consegue fazer isso. Pouca gente
0: Você
1: consegue
0: corre
1: amadores,
0: quanto
1: né?
0: Por... Qual que é a sua velocidade, assim, como um maratonista?
1: Depende muito, né? Depende muito, né, Beatriz? Eu tenho treinos que eu corro a 16 km por hora, os treinos chamados treinos intervalados e tiro. Eu, minha velocidade normal aí de cruzeiro, vai, vamos dizer assim, é 11, 11,5, 12 km por hora. Então, depende de cada pessoa, de cada do momento do treinamento, para o que você está treinando. O bom da corrida é isso, né? É um esporte individual, que você compete com o seu cronômetro, você não compete com quem está do seu lado, você não tem adversário. Na corrida de rua amadora, você não tem adversário, seu adversário é o cronômetro. Para os profissionais, sim, eles têm ali adversários, estão brigando pela vitória, por quebra de recorde, por premiação. Então, ali você tem adversários. Quando a gente vai para a corrida amadora, o seu adversário é o cronômetro. Então, você está brigando com ele ali. Então, a minha briga é sempre com o meu reloginho aqui. E isso é o legal da corrida, né? A corrida é camaradagem. Você ajuda o outro, né? A gente viu recentemente em Boston aquele corredor que passou mal poucos metros antes da linha de chegada e 2 corredores ajudaram ele a cruzar a linha de chegada, um deles brasileiro. Uhum. Então, a corrida tem muito disso, da camaradagem, de ajudar, e isso é o que é o bacana da corrida, né? Então, quando a gente fala, você corre para quanto, qual que é o seu RP, é o seu RP, não é porque você faz aquele tempo que você vai competir com quem quer que seja, porque cada um tem uma meta e tem uma missão a cumprir ali na corrida.
0: E eu ouço muita gente falar, a corrida é um esporte democrático, é só você ter um tênis, uma rua para correr e sair andando, é de graça, qualquer um pode fazer mesmo?
1: Pode, mas é preciso tomar alguns cuidados. Hoje tem muita gente chegando ao mundo da corrida, Beatriz, muita gente. A corrida é hoje o segundo esporte mais praticado no Brasil e em muitos lugares do mundo também. Há uma perspectiva de que 15 milhões de pessoas correm no Brasil. É muita gente e tem mais gente chegando. Isso é bom, isso é muito bom, é ótimo. Mas a gente precisa fazer com que essas pessoas que estão chegando ao mundo da corrida, elas não se desestimulem com um machucado. Porque como essa é uma atmosfera de exposição em redes sociais, as pessoas querem expor os feitos nas redes sociais, então muita gente tem pulado etapas importantes na corrida. O corpo precisa de adaptação para correr. Né? A correr é algo natural para o ser humano. Nós somos feitos para correr. O ser humano foi feito para ter o corpo em movimento e correr também. Mas nós não corremos desde que nós nascemos. A gente correu em alguns momentos, depois a gente parou, a gente volta a correr. E o corpo precisa ser readaptado para poder correr. Então, os tendões, músculos, articulações, eles vão ganhando... com o passar do tempo, com o passar do treinamento, força, elasticidade, para evitar lesão. Se você não cumpre essas etapas, a chance de você se machucar é grande. Quando você se machuca, você se desestimula. Então, isso não é legal. Então, para essas pessoas que estão chegando agora no mundo da corrida, é importante que elas cumpram etapas, que façam provas antes de ir para a maratona, que é o sonho de muita gente, provas de 5, de 10, de 21. Construa o corpo com saúde, com força, para poder chegar até a maratona, a ultramaratona, as ultras distâncias. Esses caras que ganharam em Londres no último domingo, eles não foram direto para a maratona. Eles têm provas relevantes em 5 mil, 10 mil. Eles construíram uma história em outras instâncias antes de irem para a maratona. O Sauê tem 31 anos de idade, né? Então ele é um cara que ele teve uma história em outras instâncias. Então, para quem está chegando agora no mundo da corrida, e é um mundo realmente encantador, e a gente começa a correr e depois não quer parar mais, é importante isso, né? É importante que faça com consistência, faça com responsabilidade, respeitando o corpo, dando saúde para o corpo, para que ele possa devolver para você também, em saúde, o benefício da corrida.
0: Como que é um treinamento para uma pessoa comum? Primeiro eu quero entender a pessoa comum, depois a gente passa para o Sauê. Mas o treinamento para uma pessoa comum que quer fazer uma maratona, como que é? Distância, velocidade, tem que correr todo dia, tem que se alimentar diferente, tem que se privar de vida social?
1: Não, isso depende de... é muito individual. Isso é muito individual. Cada pessoa tem as suas características, tem as suas necessidades. Algumas pessoas naturalmente têm a tendência de ser mais veloz, outras pessoas têm mais resistência. Então, isso, por isso que é importante você ter uma orientação, para que um profissional bem preparado consiga fazer uma avaliação das suas características, das suas necessidades, do que você quer com a corrida e, baseado nisso, encaixar um plano de treinamento. Você pode correr 3 vezes na semana, 2, 3 vezes na semana. É importante fazer um trabalho de força. Hoje, a ciência é muito clara em relação a isso.
0: Musculação.
1: A musculação é fundamental. Eu estou falando na corrida, mas a gente sabe que hoje a musculação é fundamental para qualquer coisa. O músculo é um preditivo de saúde para a gente atualmente. Ter músculo é um sinal de longevidade com qualidade. Então, se a gente quer correr, a gente precisa fazer trabalho de força. Então, reservar pelo menos 2 dias na semana para um trabalho de força. E não precisa ser marombeiro de academia, não é isso. É um trabalho de, no máximo, 1 hora. Você vai conseguir dar uma boa resistência para o seu corpo e conseguir correr nos outros 3 ou 4 dias da semana.
0: Mas aí corre muito? Tem que correr uma maratona durante os treinos?
1: Não. Para correr uma maratona, você não corre uma maratona. Se você vai correr 42 quilômetros, você vai fazer ali um treino longo entre 30 e 34 quilômetros. O ideal, né? Dependendo do plano que o seu treinador for traçar ali para você. Se você vai correr 21 quilômetros, uma meia maratona, você não vai treinar 21 quilômetros. Você vai chegar no máximo ali a 16, 18 quilômetros. E a velocidade, né, ou o ritmo, ou o pace, depende muito do estágio que você está no treinamento. O seu treinador vai encontrar isso para você, com as suas características, com as suas necessidades, no momento do seu treino ali, ele vai conseguir identificar qual é um pace, um ritmo seguro para que você consiga completar bem a distância que você se propôs, sem correr o risco de se machucar, de se lesionar.
0: Já estou pegando várias dicas, tá? Várias dicas com o Capriotti. Agora, vamos pensar no Sauê. Como é que era o treino dele para ele conseguir chegar a esse marco, hein?
1: Quando a gente fala em alto rendimento, a gente não pode querer comparar com o amador. É outro mundo, é outra realidade, é outra coisa completamente diferente. Muita gente acha, muitos atletas amadores, corredores amadores, querem copiar o que os profissionais fazem. E não é isso, né? Não funciona dessa maneira. O Sauê, por exemplo, ele corre por semana de 200 a 240 quilômetros. Por semana, para poder correr uma maratona nesse ritmo que ele corre. Ele treina todos os dias da semana. Nós não treinamos corrida todos os dias e muitas vezes em 2 períodos, né? Todos os dias da semana em 2 períodos. Nós temos nosso trabalho, nós temos as nossas atividades. Então a gente tem que fazer uma acomodação da nossa vida profissional, pessoal, familiar, com o esporte, no caso a corrida. Então, são realidades completamente distintas. Um amador,

0: não vai dar certo.
1: A alimentação dele me chamou muita atenção, né? Eu vi que no dia da corrida ele comeu 2 fatias de pão, mel e tomou chá. Oi? A gente nunca imaginou que isso seria uma alimentação antes de correr uma maratona. E aí diz que a ciência explica, né, o fato de consumir muito carboidrato, é isso?
0: É. Na verdade, essa alimentação dele viralizou, né? Fiquei, pô, o cara correu tudo isso, comeu 2 fatias de pão, mel e um chazinho. Na verdade, ele já vem com uma alimentação preparada por muitos meses. Ele veio treinando o corpo dele para suportar uma carga elevada de carboidratos durante a corrida. Ele tomou algo em torno de 120 miligramas de carboidrato por hora. Isso é muita coisa. O corpo tem que estar preparado para isso, tem que estar treinado para isso. Então, antes, ele treinou o corpo dele para chegar nessa condição. Ali, no café da manhã, foi só uma brincadeira, né? Ele, algo absolutamente... Antes, na semana, ele já tinha feito uma carga de carboidrato no corpo, já havia consumido carboidratos para poder chegar com o tanque cheio no dia da corrida. Quando a prova começou, 2 fatias de pão não ia encher o tanque dele de carboidrato que ele precisava para desempenhar bem na prova. Então, durante a semana, nos meses que antecederam, ele foi fazendo esse treinamento para o corpo, para suportar essa carga elevada de carboidrato.
1: E aí, com suplementação, aqueles géis também, né?
0: O gel, bebida, às vezes, depende da... do que foi combinado ali, mas ou é gel ou normalmente é uma bebida líquida mesmo, que é muito mais fácil de consumir, não é? O corredor, ele tem dificuldade ali de abrir saquinho de gel, ele já pega a garrafinha que já está com aquela porcionado ali com 120 miligramas de carboidrato. Ele consome aquela garrafinha e aquilo ali é o combustível dele.
1: E depois da corrida, hein? A recuperação, aí já pode mandar uma macarronada ou também tem que ser tudo regradinho?
0: Depois da corrida pode fazer o que quiser, né? Ainda mais quebrando o recorde mundial. Pode tomar cerveja, pode comer macarrão, pode tomar vinho. Aí eles comemoram, né? Mas é claro que esses caras agora eles já estão de olho em quebrar de novo o recorde. E hoje, certamente, a gente vai ver essa quebra de recorde acontecer.
1: Cada vez mais, então.
0: Eu acredito que não vamos demorar para ver novamente uma quebra de recorde, porque a maneira como o Sebastian Sauer cruzou a linha de chegada, ele chegou muito inteiro, né? O segundo colocado chegou muito inteiro, chegaram com sobra, como a gente costuma dizer. Então eu tenho a impressão que essa barreira foi quebrada e a gente vai seguir vendo aí algumas quebras brevemente. Mais uma vez.
1: E também teve o apoio da tecnologia quando a gente fala de tênis, né? A marca que o tênis, que fez o tênis para o Sauer, inclusive as ações, né, da marca dispararam, enfim, foi super comentada. Ai, o tipo de tênis que usa um carbono, não sei o quê. Isso faz diferença realmente? Cada vez mais você acha que essa tecnologia dos tênis dos corredores também podem contribuir para maiores velocidades?
0: A indústria do calçado, ela tem buscado cada vez mais... elementos que potencializam esses equipamentos, né? Então, são placas de carbono cada vez mais sofisticadas. Então, eles estudam angulação para você colocar ali no tênis. As espumas que vêm embarcadas nesses tênis também, elas são cada vez mais responsivas. Então, isso é uma evolução da indústria do esporte, da indústria do calçado esportivo. O tênis tem uma participação nisso? Tem. Mas não é o fator mais importante. Muitas vezes os corredores amadores também ficam muito ligados a isso. Ah, o tênis, é o tênis. O tênis tem um papel, mas o que influencia de verdade é o treino. O que faz uma pessoa ter êxito é o treino, é a disciplina diante do treino. Esses tênis, os chamados super tênis, eles garantem ali de 3% a 4% uma melhora de tempo. Se você for pegar o tempo de um amador, 3% a 4%... talvez não signifique nada. Quando a gente está falando em alto rendimento, em corredor de elite, 3% faz uma diferença enorme, gigante, pode ser uma quebra de recorde mundial.
1: Capriotti, para encerrar, você citou que a corrida é o segundo esporte mais praticado hoje no Brasil, né? Não surpreende, porque a gente vê muita gente realmente indo para as ruas, cada vez mais corridas acontecendo, né? Todo fim de semana, pelo menos na capital paulista, tem uma, né? Inclusive, a Band News TV, neste ano, celebrou os 25 anos de emissora com corridas. Em São Paulo, eu participei, fiz um tempo bom, tá? Foram 9 quilômetros que eu corri. Teve também em Brasília, em Belo Horizonte. Então, para celebrar a corrida de rua, para celebrar o recorde da maratona por Sebastian Sauer, hoje a gente vai terminar o programa com essas

0: Imagens belíssimas da capital federal de Brasília. Tá aí a corrida da Band News TV que aconteceu neste ano. Ricardo Capriotti, quero muito agradecer sua participação aqui. Te espero mais vezes, se tiver mais recorde, você volta pra gente comentando. Porque você falou que não tem limite, né? Vai continuar acontecendo.
1: Eu acredito que sim, mas foi um prazer, Beatriz. Muito obrigado pelo convite. Eu amo falar de corrida, eu amo correr. E eu convido para quem não corre ainda, é difícil encontrar alguém que não corra hoje, né? Mas quem não corre, que venha para o mundo da corrida. Saúde é sinônimo de um novo estilo de vida, saúde física e saúde mental, que é tão importante quanto.
0: Obrigada, então, e quero também agradecer a sua companhia aqui no Band News no Mundo. Eu te lembro, se você quiser rever este programa, é só acessar as redes sociais do jornalismo da Band. Até semana que vem. Tchau, tchau.

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0: O cruzeiro de uma semana pelo Rio Danúbio, a bordo do Emerald Star, vai terminar em uma simpática cidade da Alemanha. Regensburg é a quarta maior cidade da Baviera, um lugar mais do que agradável para curtir os últimos dois dias da viagem. O centro medieval é bastante charmoso, considerado Patrimônio Histórico Mundial pela Unesco.
1: Uma das principais atrações aqui da cidade é aquela ponte de pedra, construída no ano de 1140, que tem mais de 300 metros de comprimento e passa sobre o Rio Danúbio.
0: A ponte é uma das maiores obras da engenharia do século XII e atualmente recebe a visita de centenas de turistas todos os dias nesta aconchegante cidade.
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0: Bem-vindos a Paraty. O programa de hoje vai mesclar arte, cultura, gastronomia, paisagens belíssimas, aventuras e, claro, arquitetura colonial única daqui. E junto a isso, a história do Brasil e a história de muitas pessoas que vieram para cá a passeio e acabaram fincando as suas raízes por aqui. Paraty fica na Costa Verde Fluminense, é patrimônio mundial protegido pela Unesco e patrimônio de todos os brasileiros. É impossível não se apaixonar por essa cidade. Vamos lá! Paraty já há muitos anos é conhecida pelo seu festival literário. E nesse contexto, uma pousada surgiu e abraçou a causa. Aqui a gente vê livros por vários lugares, tem biblioteca, inclusive biblioteca no quarto. Eu não conhecia, vim aqui conferir e entender um pouco melhor de como tudo isso aconteceu. Júlio, essa pousada é lindíssima, uma decoração muito aconchegante e livros por todos os lados. De onde surgiu esse conceito? Mas por que uma pousada com esse viés também?
1: Legal, legal você perguntar, porque a pousada literária já nasce com o DNA da FLIP, né? Que é a Feira Internacional de Paraty, Feira Literária Internacional de Paraty, né? Ela já nasce com esse DNA. Ela já nasce, a gente tem muito orgulho de dizer que a gente é uma das pousadas oficiais da FLIP. A gente tem um link muito forte, né, com a FLIP e com a leitura, com a literatura como um todo. Então, hoje são mais de 2 mil itens, livros aqui, né, espalhados pela pousada, né? Não só aqui na biblioteca onde a gente está agora, mas também nos quartos. Todos os quartos têm uma pequena biblioteca, com exemplares internacionais, brasileiros, da literatura, podendo inclusive ser personalizado.
0: Ah, é, então a pessoa demonstra o interesse naquele tema. Exatamente. E vai para determinado quarto, que
1: ou tema, ou língua, né?
0: Idiomas, língua também.
1: Né? Também, se tiver um cliente com uma língua específica, um idioma específico, de uma procedência específica, a gente consegue personalizar essa biblioteca no apartamento.
0: Ah, isso que eu ia perguntar. Vocês não direcionam para um quarto com aquela biblioteca específica, vocês personalizam a biblioteca para aquele...
1: É possível personalizar também.
0: Agora, o que a gente está mais interessado, eu ouvi dizer que a gastronomia daqui é fantástica.
1: Com certeza, temos um restaurante que é aberto ao público, né? O nosso Quintal das Letras, uma gastronomia sofisticada, variada, valorizando os produtos locais. Ela é aberta ao público, então abre todos os dias da 1 às 23 horas, mas também servida para o nosso hóspede. O nosso hóspede, ele tem a opção de comer o menu do Quintal das Letras em qualquer local aqui da pousada que ele queira, né? Eu convido vocês a um almoço lá que vocês não vão se arrepender.
0: Eu não estou hospedada, então, já que eu não estou hospedada, pelo menos o restaurante eu quero conhecer. Posso ir para lá?
1: Tá convidado.
0: Então tá bom, então eu vou para lá, vamos.

0: realmente imperdível aqui em Paraty, me surpreendeu bastante. E obrigado e parabéns pelo seu trabalho.
1: Obrigado a vocês aí por ter vindo a provar, a nos visitar, e voltem mais vezes, né? Obviamente, e voltem na Fazenda Guaraná, para esperar vocês com novos pratos, viu?
0: Com certeza eu voltarei.

estilista Vanessa Montoro também resolveu unir as suas paixões. E aí, ela juntou o amor que ela tem pelo mar ao seu dom para costura. E aí, ela mesma customizou toda a decoração do seu handmade boat com itens de crochê que ela mesma customizou. E o barco comporta até 8 pessoas. E o bacana é que tem um catering delicioso com comidinhas, com drinks e passando pelas ilhas, pelas praias maravilhosas aqui da região. E eu tô indo agora lá conhecer.

0: Vanessa, que barco maravilhoso! Depois de tantos anos, você é uma profissional super conceituada, estilista. De onde surgiu a ideia de customizar um barco?
1: Pandemia.
0: Sempre, né?
1: Depois de fazer tantas peças do vestuário, why not tentar algo diferente, né? E por que não um barco?
0: Incrível! Não, e eu tô também impressionada com o seu look, que são peças feitas por você, né? Então,
1: sim.
0: É que é tudo customizado.
1: Tudo, é tudo unique experience.
0: Inclusive essa capa aqui, né?
1: Ah.
0: Essa capa aqui é você na capa de uma revista que usualmente só vão barcos, só aparecem barcos,
1: só,
0: né?
1: Só, é verdade. É a primeira mulher na capa da Náutica.
0: Incrível! É. Isso em pouco tempo, porque se foi durante a pandemia que você começou a fazer esse trabalho, pouco tempo depois você já virou capa da Náutica.
1: Que é um desafio, na verdade, você pegar um barco e fazer ele feito à mão. É muito fácil você comprar um barco pronto, né? Você pegar o dinheiro e comprar um barco. Mas você ter o dinheiro e reformar ou fazer um barco feito à mão, são poucas pessoas que fazem, né? Porque o trabalho é gigantesco. Como o trabalho de fazer uma peça feita à mão é bizarramente difícil. Então, é a energia que você está vestindo numa pessoa, não é um produto feito à máquina.
0: Exatamente.
1: Então, aqui tem a energia de uma pessoa que fez isso aqui à mão. Aqui tem energia, aqui tem amor. Então,
0: agora eu quero provar esse catering, essas comidinhas, porque eu tô
1: agora
0: ansiosa.
1: Isso aqui faz parte de todas as experiências.
0: Tá bonito, tá bonito.
1: Toda.
0: Quero provar os drinks e é realmente único. É algo, é muito particular. Já fiz vários passeios de barco, enfim. Inclusive aqui em Paraty mesmo. Mas isso aqui, esse carinho, assim, né? Feito à mão, né? E esse buffet, essas comidinhas, tudo
1: makes
0: também local, é realmente único.
1: É único.
0: Vamos lá.
1: Vamos lá.

0: Vanessa, incrível, incrível. A gente vê muito frescor aqui. Drinks, esse aqui, com cambuci, palmito pupunha, muito ingrediente local, né? E muito fresco, algo muito relacionado a esse ambiente aqui que a gente tá, o mar, né?
1: E o mais bacana é que também é tudo customizado, handmade, de acordo com o que o cliente quer on board, né? De acordo com o que ele quer, solicita, a gente faz.
0: Se essa pessoa quiser, por exemplo, um menu vegetariano, aí vocês fazem vegetariano,
1: e foge das,
0: frutos
1: das
0: do mar.
1: Frituras locais, que é o que a maioria das pessoas servem aqui.
0: Claro.
1: Então é tudo super fresh, então tem guacamole, tem o pupunha, o peixe que é sempre local, ou qualquer peixe que a pessoa queira tem aqui. Por exemplo, meu drink favorito é mosca mulha, e o Refúgio faz pra mim, não é uma coisa daqui, mas eu amo, então sempre tem específico.
0: E isso é algo que a gente não vê nos outros barcos.
1: Não,
0: eu nunca vi
1: mosca
0: mulha nesses passeios.
1: Não tem, mas é o meu preferido. Então o que você queira, a gente faz de acordo com o que do seu paladar, por isso que é.
0: E isso aqui é super típico de Paraty. Gabriela. Gabriela é uma cachaça aqui de Paraty com
1: super tradicional.
0: Cravo e canela. É tipo um licor, ela é doce, né?
1: Maravilhosa. Você vai provar aqui.

0: Olha aqui, tudo. A gente tem um pepino, algo bem leve, que combina aqui com essa paisagem. Vamos agora
1: tudo.
0: Comer, beber e aproveitar aqui essa paisagem. Saúde. Então, saúde, tchim, tchim. Obrigada.

0: Um lugar que remete a acolhimento. O Restaurante Refúgio não é só perfeito para quem busca uma gastronomia excelente aqui em Paraty. Ele é perfeito para contemplar aqui o cais, a paisagem, a arquitetura colonial e, claro, tomar uns bons drinks no final da tarde. Agora, a história da chefe Isabel é digna de um livro e eu vou entender melhor como foi que ela chegou até aqui. Belos, sua história, pelo que ouvi dizer, é incrível. Você está há décadas aqui em Paraty, você não é de Paraty e chegou de forma repentina. Como foi isso?
1: Então, eu estava em São Paulo, trabalhava na arquitetura, um dia eu fui convidada para vir para cá. Não, primeiro ouvi falar do meu marido. Eu falei, eu vou para Paraty, vou me apaixonar por esse cara e vou ficar para lá.
0: Aí você chegou, a foi para uma ilha.
1: Sim, e já achando, nossa, eu já estava apaixonada por ele antes de vir, pelo que eu ouvia falar. Mas quando eu cheguei, era um Robson Crusoe, barba, cabelo desse tamanho, e bronzeado, vivendo numa praia, parecia um ermitão. Eu falei, opa, tô fora. Mas foi um dia de conversa. O cara era incrível, me apaixonei. Ele cozinhava para mim todas as noites, fazia jantar, era uma delícia. Ele às vezes pescava, vinha com peixe fresquinho e tal, e fazia comida e tal. E eu ficava observando, e eu falava, tá ótimo, mas eu faria assim. Aí um dia eu falei, hoje eu cozinho. E nunca mais ele cozinhou.
0: E aí pegou o gosto pela coisa. E nisso, as suas filhas nasceram aqui em Paraty e pegaram gosto pela cozinha. Manu, me conta, como foi que nasceu esse seu interesse pela cozinha e enfim, de ficar aqui por Paraty? A gente vê tanta gente de fora que chega e muitas pessoas daqui que acabam saindo e você tá aqui.
2: É, eu decidi ficar. Cozinha, eu sempre fui apaixonada. Eu sempre vi a minha mãe na cozinha do restaurante, então desde criança... Eu invadi a cozinha pequenininha, ai, o que você está fazendo? Me ensina a fazer isso, me ensina a fazer aquilo. E aí eu fui criando essa paixão pela cozinha, sempre tive um sonho de ter um restaurante desde pequena. Então, e seguindo os passos da minha mãe, né, da família. E agora eu e minha irmã estamos abrindo um restaurante.
0: É um restaurante de vocês agora, seguindo literalmente os passos da mãe, né?
2: Isso, que a gente vai abrir o Ula. É um restaurante Nikkei, então é um mix da culinária japonesa, peruana, havaiana.
0: Que é muito do que vocês fazem aqui. Vocês têm uma mescla de várias culturas gastronômicas.
2: Sim, com certeza. E aproveitar o lugar que a gente tá, que vem tudo fresco. As frutas frescas, orgânicas, pequenos produtores daqui. O pescado também, todo de Paraty.
0: E qual o melhor prato que a Bel faz?
2: Olha, escolher um prato.
0: Um prato. Se tivesse que escolher um prato para pedir agora.
2: Ai, pra pedir agora, tem um prato do Refúgio que é um dos meus favoritos, que eu sempre peço, que é o robalo com paçoca de banana. É um prato, assim, sensacional. Ele tem um agridoce da banana. É fantástico. É um prato que faz super parte da história de Paraty. É uma releitura, porque era um prato da costeira e que aí minha mãe fez as alterações nele e a gente colocou no cardápio do Refúgio.
0: E é um prato típico, então, de Paraty?
2: É um prato típico de Paraty. Ele surgiu na costeira, porque como banana é uma coisa que tem muito em Paraty, tem abundância, para os pescadores da costeira era fácil de ter, e o bacon que vai na paçoca, por ele não precisar de refrigeração, era uma coisa fácil deles terem nas casas. Então é uma comida típica caiçara que hoje a gente tem aqui no Refúgio.
0: Ah, eu quero provar. Ah, posso provar?
2: Certeza, claro.
0: Ah, eu quero. Então, por favor.
2: Nós vamos fazer para você, então.
0: Obrigada.
1: Aqui está o casadinho e aqui o robalo com paçoca de banana e farofinha de ovo.
0: E esse prato é assinatura?
2: Esse aqui é o camarão casadinho, que é um clássico de Paraty, que é o camarão VG, recheado com farofa de camarão sete barbas. Ele acompanha um arrozinho de erva, batata palha caseira. E aqui a gente trouxe a paçoca pra você provar.
0: Ah, que incrível, tô curiosa. E esse aqui?
2: Esse é o robalo com paçoca de banana, que ele é um robalo marinado com limão siciliano e alho. Acompanha a farofa de ovo caipira, o arroz de ervas e a paçoca de banana com bacon e nuts.
0: Nossa, tão lindos esses pratos. Sou ansiosa pra provar. Um peixe fresquíssimo. Dá pra sentir aqui, olha, pela textura dele. Sensacional. Sensacional. Agora, quero provar o casadinho
2: com
0: também.
2: Com certeza.
0: Agora, o casadinho que eu já ouvi falar demais. Muita gente comenta sobre esse prato.
2: É outra releitura de um clássico de Paraty.
0: E a farofa, ela tem camarões junto.
2: Sim, ele é, são dois camarões recheados com farofa de camarão. E aí, o que você achou?
0: Eu achei que é difícil decidir qual dos dois pedir. É bom, assim, cada pessoa pedir um realmente, porque...
2: E compartilhar.
0: É incrível. E esse também vem com a paçoca?
2: Esse não, a gente mandou com a paçoca.
0: Pra provar, entendi.
2: Isso.
0: Então, a dica é pedir esse
2: e fazer um
0: mesclando.
2: Mix na mesa.
0: Incrível, eu amei essa paçoca. Amei, amei, amei, nível máximo. Sensacional. Obrigada.
2: Imagina.
0: E são muitas as opções de hospedagem aqui pela cidade e muitas delas de pessoas que vieram aqui a passeio e decidiram fincar as suas raízes por aqui, como é o caso aqui, ó, da Casas do Pátio, do Alê, que construiu aqui um recanto, um aconchego.
3: Você sabe, Cecília, que a gente fala que a nossa pousada é uma mini Paraty dentro de Paraty. Porque como você viu, né, os quartos são todos coloridos, né? Eles simulam uma...
0: É verdade.
3: O centro histórico.
0: Exatamente.
3: Dentro do nosso pátio.
0: É verdade. E é um aconchego, a gente se sente em casa aqui, né?
3: Essa foi a ideia. Você sabe que essa foi a última pousada onde a gente se hospedou, eu e o Renato Calef, né? Até a gente decidir encontrar esse cantinho e comprar a pousada pra gente abrir a nossa própria pousada, né?
4: A minha pousada é muito exclusiva, tem 6 quartos e a estrutura ela é limitada. Então o que eu posso fazer no momento é um bom café da manhã. E eu sempre gostei muito de trabalhar com café da manhã. Eu acho que quando você acorda, você precisa de bons nutrientes para você seguir o dia. Você precisa de uma alimentação adequada. Então eu coloco no meu café da manhã tudo aquilo que eu acredito, né? Então o pão de fermentação natural, feito com uma farinha italiana, uma geleia local, feita de forma artesanal. E aquilo do acolher, né? De servir um espumante, de servir uns docinhos sem açúcar, a pastinha natural, o meu romos de grão de bico com beterraba, a minha pastinha de avocado. Então isso para mim é muito importante, as especiarias, as ervas, o acolhimento.
3: Então o princípio básico da nossa pousada é ser um espaço de acolhimento. Tanto que a gente é a primeira pousada inclusiva da cidade LGBT+, com todas as bandeirinhas ali na frente da pousada, a bandeira dos ursos, a bandeira pet friendly, a bandeira das lésbicas, o arco-íris, porque a gente tem esse olhar, a gente quer ser uma pousada que é boa para todos.
0: Uma pousada que abraça.
3: Exatamente, exatamente.
4: Aí quem for na Casa do Pátio pode esperar a minha casa, eu recebendo a pessoa na minha própria casa. É um ambiente acolhedor, pequeno, existe uma simplicidade, mas ao mesmo tempo é uma simplicidade charmosa, gostosa, com boa cama, né, com uma boa roupa de cama. E acima de tudo, estar dentro do Centro Histórico de Paraty é uma experiência única.
0: Eu tô encantada aqui com esse lugar, eu tô amando esses meus dias aqui em Paraty e queria te parabenizar, porque o espaço aqui é realmente incrível.
3: Ai, que bárbaro.
0: E tô eu aqui no café da manhã da pousada. Eis que surge chefe Lucas Corazza.
5: Então aqui é a pousada do Renato e do Alê e eu vim aqui uma vez, eles me convidaram e eu fiquei me apaixonado por Paraty. Agora foi aniversário do Alê, decidi voltar pra cá, ver o que tinha que me apaixonou tanto esse lugar.
0: Agora, aqui a gente fala de experiências. A gente fala de gastronomia e de coisas inusitadas que a gente precisa viver. Nesse pouco tempo que você teve aqui em Paraty, qual foi a vivência que você teve que você mais recomendaria?
5: Eu conheci um lugarzinho super especial.
0: Ah,
5: uma
0: é?
5: Praia, tá? Paraty Mirim, Você só tem acesso lá de barco ou de carro, tendo que passar por um riozinho, tá? Então a gente vai de barco pra lá.
0: Você só chega de barco? É mesmo?
5: O de carro você vai ter que, assim, tipo, passar um perrenguezinho que nada chique, de ter que ficar segurando bala pra cima, água até o peito.
0: Não, e de barco também é mais bacana, né? Pra ver. É chique.
5: Come num bar de ostras antes de chegar lá. E depois você come uma comida deliciosa no Bar do Bru, que é incrível. Assim, é um lugar rústico, delicado, bonito. Ele fez uma decoração, um paisagismo incrível em volta. Quer ir lá conhecer?
0: Eu quero. Óbvio que eu quero conhecer. Pronto. Claro.
5: Esse é o clima de Paraty.
0: Gente, bem-vindo, acabamos Paraty. De encontrar no café da manhã. Agora eu já vou para uma ilha de barco, para um bar almoçar. É isso, né?
5: Isso é Paraty, para todos, para todos.
0: Incrível,
5: para todo mundo.
0: Maravilhoso. Agora, enquanto isso, a gente brinda.
5: E sabe o que acontece?
0: Café, né? Da manhã. Esse café da manhã, você sabe que não é só para hóspede, né? Pessoas de fora também podem vir aqui tomar. Incrível.
5: Ou seja, o open bar começa cedo.
0: Começa cedo por aqui.

0: Esse lugar é um achado em Paraty. Como é que você descobriu esse lugar?
1: Então, aqui na realidade não é só um achado. É um lugar apresentado, sabe, para iniciados. Porque conhecer um lugar turístico em Paraty é fácil. Anda pelo centrinho, centro colonial, lindo. Mas esse lugar, essa conexão com a natureza, né, você vê um lugar que literalmente tem uma intervenção no meio da natureza, mas que se integra a ela. Isso é lindo.
0: E o que, que dá para comer aqui?
1: Ah, é o prato do dia e é uma carte blanche, tá? Carta branca. É o que ele conseguiu de fresco no local. Então vão ter os legumes, vão ter os peixes, tudo vai ficar mantido no gelo e ele vai fazer tudo na chapa. Ou seja, não tem panelas, não tem a complicação e a formalidade de uma cozinha normal. Você vai ter tudo na chapa e fresco. Ele conseguiu criar um jeito sustentável de fazer fogo através da chapa com gás, que é fácil de chegar e que tem desse mesmo efeito de algo natural. Não, isso daqui, ó, num dia como esse, é o máximo da exclusividade. Somos nós aqui sendo servidos por ele. Agora, num dia de verão, você imaginou uma galera sendo servida com bandejas de peixes na chapa, nossa, legumes, você curtindo aqui. Não pode nem ter música, tá? Porque não tem eletricidade. Então você traz a sua aquela caixinha cômoda pra cá, pra conseguir ter a sua música, ou curte o que a natureza também vai te oferecer.
0: Porque tem o barulho do mar aqui.
1: Barulho do mar, maravilhoso.
0: Já basta, né?
1: E as boas cachaças de Paraty, né?
0: Como não? Sempre. Uma caipirinha, por favor.
1: Uma caipirinha, por favor, viu? Ai, gente.
0: Incrível. Agora eu quero comer, que eu tô assim...
1: Vamos.
0: Sentindo já o aroma.
1: Não, vem experimentar
0: desse,
1: que ele é um cozinheiro de mão cheia.
2: Essa ideia surgiu porque o meu irmão, ele tem isso aqui já há 16 para 17 anos. E aí ele estava desativado, aí ele me convidou se eu queria fazer parte para cuidar. E aí comecei a brincadeira de cuidar, de limpar o mangue, começar, né, e conhecer os peixes, como que funciona. As pessoas chegam pela trilha e pelo barquinho. E se a maré tá baixa, pode atravessar o rio. Não é permitido luz, nem banheiro. Aí eu juntei tudo e passei a cuidar mesmo, né? Toda a mercadoria a gente cuida com gelo, porque aqui não tinha flores, né? Não tinha plantas. Era só a restinga e o mar. E aí tô juntando. E essa coisa de cuidar é muito legal.
3: Isso faz parte do Bar do Bruno.
0: E quem também tá aqui pela cidade é a chefe funcional, Luri Toledo. E ela falou que hoje vai me levar para um passeio diferente e cheio de aventura. Ah, Luri, o que a gente vai fazer?
4: Ó, além de Paraty, toda essa riqueza, a gente vai fazer esporte, cachoeiras e muita natureza pro dia de hoje.
0: Vambora.
4: Vamos conhecer.

0: Bem, chegamos aqui na Serra da Bocaina, aqui do lado de Paraty, com muitas montanhas. O contato com a natureza, a energia desse lugar é incrível.
1: É a oportunidade que a gente tem de desligar um pouquinho da rotina, de chegar num ambiente desse, de se reconectar, né? Desligar a mente, sentir a natureza, ver a cachoeira, se reenergizar. É uma experiência única, única.
0: É aquilo. Bem-estar, saúde, aventura, tudo junto em um programa só. Vamos lá conhecer as cachoeiras.
1: E o cenário ideal para a gente praticar, viver o momento presente.
2: E a minha técnica, assim, quando eu chego na natureza, para desconectar, para desligar a mente, é realmente fechar os olhos, trabalhar a respiração e se conectar com o som da natureza.
0: E a ideia é que a gente desconecte, a gente não pense mais nada, só escute. Só tenha esse som da natureza chegando aos nossos ouvidos e desconectando.
3: O número de cachoeiras aqui em Paraty é relativo, porque a gente tem uma série de bacias hidrográficas, que a gente diz, né? Que são as bocainas, que inclusive o nome da unidade de conservação é muito por conta disso. E é comum nós que somos nativos de Paraty, a gente não saber o número exato de cachoeiras, de tamanho, número e diversidade de cachoeiras que a gente tem. Até porque algumas você tem que andar 2, 3 horas dentro da floresta para poder chegar. Então não é tão simples também, né? E você pode ficar facilmente um mês aqui em Paraty, que você consegue, dentro desse um mês, pegar uma caderneta e fazer uma série de roteiros diferenciados, sem repetir, inclusive.

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0: Olá! No primeiro bloco do Band News Docs dessa semana, a gente vai conhecer uma das belezas do Nordeste, o Delta do Parnaíba. Um lugar onde as paisagens se transformam e revelam dunas, praias, mangues. Tudo isso que está ameaçado pelas mudanças climáticas. Confira.
1: Um espetáculo da natureza entre os estados do Piauí e Maranhão. A foz do rio Parnaíba se abre em 5 braços antes de se encontrar com o mar, revelando 73 ilhas. É o Delta do Parnaíba, o terceiro maior delta oceânico do mundo, que só fica atrás do rio Mekong no Vietnã e do rio Nilo no Egito. De um lado do rio, palmeiras de carnaúbas. Na outra margem, dunas e lagoas. Uma combinação que encanta turistas do mundo todo.
2: Tudo incrível, muito bonito. Um mundo completamente diferente, nada do que a gente conhece, não tem disto na Europa, então é uma experiência única.
3: A imensidão disso é muito... As dunas, é uma coisa fantástica.
1: O Delta do Parnaíba está em constante modificação e boa parte dessa transformação pode ser atribuída às dunas. Para os moradores locais, duna é uma areia que anda. E aqui no Morro Branco, ela veio andando lá do mar e chegou até pertinho do rio, expulsando os moradores. Em pouco tempo, essa areia vai andar bem mais e ocupar o espaço de toda essa vegetação que está ao longo do rio.
4: Do lado aqui tinha uma fazenda e a duna hoje está avançando e vai acabar com tudo, ela vem tomando tudo.
1: No labirinto de canais, o delta se revela. Quem vive aqui identifica logo o som da zoada, que vem da mata. No alto das árvores, os macacos demarcam o território. Lentamente, nosso barco passa por uma região que representa o berço da vida para os animais e é a principal fonte de renda de muitos moradores do Delta. Nos mangues do Parnaíba, encontramos os catadores de caranguejo. O alvo é esse caranguejo grande, o Uçá. E o método de captura é o mesmo há muitas gerações.
5: Só mora um em cada toca, nem o macho nem a fêmea mora junto. Meto a mão na toca que eu encontro ele, eu já domino, tanto para ele não quebrar e nem para ele me atacar, né?
1: Nem todos podem ser capturados, como explica o catador.
5: Só o macho e aqui no delta é só acima de 6 centímetros.
1: No fim do dia, os barcos voltam carregados dos mangues. Vivos, os caranguejos são amarrados e vendidos em cordas. Aqui tem 80 caranguejos.
6: 4 caranguejos numa corda, 4 caranguejos.
1: E dá quanto de dinheiro essas 20 cordas?
6: Aqui dá 100 reais.
1: Em terra firme, são revendidos aos atravessadores. Nos restaurantes, vão custar 5 vezes mais. Mas os uçás não são os únicos caranguejos dos mangues. Aqui existe um rico ecossistema próprio. Este caranguejinho vermelho é o chama-maré. Ele tem esta cor por causa de uma substância, o caroteno. Ele é o principal alimento de uma das estrelas do delta, o guará. Um pássaro que deve sua plumagem de cor vermelha exuberante ao caranguejinho.
7: Quando ele se alimenta desse caranguejo, ele ganha essa pigmentação.
1: O final do dia no delta é sempre marcado pelas revoadas de guarás, que vêm em bandos de todos os cantos para descansar nesta ilha. Nos últimos anos, os turistas descobriram o delta. Ele se transformou até em roteiro de turismo, chamado de Rota das Emoções, que vai do Ceará ao Maranhão, passando pelo Piauí. O roteiro é marcado por praias e atrações como o Cajueiro Rei, que nasceu há 200 anos, e os piauienses garantem que é o maior do mundo.
8: Castanha de caju não dá muito não, né?
9: Só em agosto.
8: Em agosto
9: dá? Isso. Não tanto como antes, como depois que ele virou rei, ele não quer dar tanto caju agora.
8: Ficou rei preguiçoso.
9: Foi.
1: A natureza por aqui produz imagens de rara beleza. No delta do Parnaíba, o final do dia é marcado pela revoada dos guarás, este pássaro vermelho, típico da região. Os guarás servem de inspiração para outra tradição das comunidades do Delta do Parnaíba, as rendeiras.
10: Se não tiver paciência, não consegue fazer o dedo do guará. Mas
11: o dedo?
10: O dedo. Mas graças a Deus eu tenho paciência.
1: Em Ilha Grande, no Delta Piauiense, elas aplicam a técnica que chegou com os portugueses há mais de 300 anos. Em cima de almofadas, as rendeiras usam estes bastões de madeira torneados, chamados biurus. Com uma incrível capacidade, elas entrelaçam os fios, movendo um bilro para frente e outro para trás.
12: Faz até de olho fechado, se for o caso, né?
13: E a senhora começou a fazer com que idade?
12: Eu comecei a fazer com uns 7 a 8 anos de idade. Aprendi com a minha mãe.
14: Quando a gente termina, é uma coisa tão gratificante que você pega a peça e fica olhando. Meu Deus, isso é lindo demais. É. Eu admiro meu trabalho e o trabalho de qualquer um daqui. Então é aquele amor que a gente tem pela profissão.
1: Amor e dedicação. Essa toalha de mesa, por exemplo, levou 2 meses para ficar pronta. Uma tradição que passa de mãe para filha, mas que está ameaçada. São raras as jovens que se interessam em aprender.
12: Hoje está um pouco difícil, as meninas não estão querendo muito, né? Porque a paciência não está dando mais para ficar trocando esses bios o dia inteiro.
1: Muita coisa está mudando por aqui. Até o assunto das conversas de trabalho, nas longas horas em que as rendeiras...
12: Um pouco difícil, as meninas não estão querendo muito, né? Porque a paciência não está dando mais para ficar trocando esses bios o dia inteiro.
1: Muita coisa está mudando por aqui. Até o assunto das conversas de trabalho, nas longas horas em que as rendeiras ficam juntas. No passado, o ambiente mágico do Delta rendia muitas histórias fantásticas de assombrações. Agora...
12: Antigamente chamava de visagem, que a gente chama... Ali tem uma visagem.
13: Hoje tem medo do quê?
12: Hoje tem medo de ladrão de celular.
1: No Delta do Parnaíba, rio e mar se misturam. Só que este encontro está em transformação. O aquecimento global ameaça o equilíbrio no Delta do Parnaíba. Este aqui é o único delta das Américas que termina em mar aberto. Com as mudanças climáticas no planeta, o mar está subindo e a cada dia avançando sobre o rio. O resultado é o aumento da salinidade da água do delta. Aqui na praia da Pedra do Sal, o mangue não resistiu e morreu.
15: Nós podemos ver aqui o manguezal morrendo, perdendo força em função da salinização. Nós vamos perdendo algumas espécies de peixe que não se fazem mais presente. O mar está com mais força do que o volume de água doce que vem do continente para o mar. Com o efeito de avanço da água do mar dentro do ambiente de manguezal em que se esperava esse fluxo de maneira mais equilibrada.
1: Os mangues são uma preciosidade da natureza. Eles representam menos de 1% das florestas tropicais. E na comparação com os outros países do mundo, o Brasil é rico neste tesouro. Eles estão entre os ecossistemas com maior capacidade de absorção e armazenamento do carbono. Isso faz dos mangues um aliado natural na luta contra o aquecimento global. O mangue te dá o sinal de que o aquecimento global está aumentando.
7: Exatamente. Principalmente quando ele começa a recuar, né? Começa a morrer.
1: Em jangadas e pequenos barcos, os pescadores se espalham pelos rios do Delta. José Ribamar é um deles e nos diz quais são os peixes mais pescados por aqui.
16: Sardião, é o bagre, é o robaro.
1: César Fernandes é professor na Universidade Federal do Delta do Parnaíba e tem constatado que as transformações também estão afetando a oferta e o tamanho dos peixes.
15: Na medida que a gente avança para o lado direito aqui do Piauí em direção ao Ceará, os ambientes já estão salinizados, já não tem os mesmos peixes, já não podem frequentar esses mesmos ambientes e quando ocupam, eles vão em densidades populacionais menores e tamanhos menores.
1: E até os pássaros sofrem com as mudanças climáticas. O delta é ponto de passagem de várias aves migratórias que vêm da América do Norte, como os maçaricos, ameaçados de extinção. A redução da área onde eles se alimentam compromete a passagem dos pássaros.
11: Consegue observar como é que é baixa essa região? Toda essa região aqui é a área de alimentação deles. Então, subindo o nível dos oceanos, essas áreas de alimentação diminuem. E aí pode ser que eles percam esse ponto de invernada. São alterações sutis que acontecem ao longo do tempo. O que o homem está fazendo é acelerar esse processo.
1: O avanço das marés muda a geografia das praias e também empurra os moradores para cada vez mais longe. Algumas atividades econômicas desapareceram do delta com as mudanças do clima. É o caso do cultivo de arroz, muito comum no passado, como mostram esses registros feitos em 1999 pelo jornalista Fernando Mata.
17: 2 horas a gente pega aqui o arroz, sai peneirando ele aqui na mão. Aí quando ele tá maduro, que tá dessa altura, corta ele. Tem arroz de todo tamanho.
18: Com a salinização, né, da água, acabou ficando inviável a produção de arroz.
1: Já os catadores, que nestas imagens antigas aparecem entrando nos mangues, atrás dos caranguejos, resistem. Compensar o impacto das mudanças climáticas e as ameaças mais conhecidas exigem cada vez mais trabalho de quem tem a missão de conservar este paraíso.
18: Nós temos muita área mesmo de mangue, né? Muita área de floresta ainda nativa. Nós temos um problema sim com o desmatamento, mas é algo que é reversível ainda, né?

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6: Agora o segundo bloco viaja até o Sergipe para descobrir um paraíso pouco conhecido pelas pessoas, o Pantanal Sergipano. A gente vai conhecer as dunas que separam o mar e as terras alagadas. E também vai te mostrar como a população da região promove um turismo sustentável envolvendo tartarugas, capoeira e até artesanato.
7: O Pantanal, da fauna exuberante, das aves e da onça-pintada, é mundialmente conhecido. Turistas de dentro e fora do país viajam em busca das belezas naturais. Mas existe um outro Pantanal no Brasil, bem menos visitado.
8: As pessoas podem chegar e podem se aconchegar porque é um local bem tranquilo.
7: E esse lugar, cheio de paz e beleza natural, fica em pleno litoral nordestino, no estado de Sergipe, a mais de 2 mil quilômetros do Pantanal mais famoso. Nosso destino é a cidade de Pacatuba, a 90 quilômetros de Aracaju. As dificuldades do trajeto tornam a viagem mais demorada. São cerca de 2 horas.
9: No Pantanal, né, essas lagoas que se formam temporariamente, algumas são permanentes, elas também garantem água para essas pessoas, né, criarem seus animais, né? Que só é possível a gente ter isso graças à preservação integral desses ecossistemas, né?
7: Quando visto do alto, a semelhança com o cenário pantaneiro fica mais clara. Uma extensa área alagada na época das chuvas. Toda a região fica no delta do Rio São Francisco, um dos mais importantes do país. Essa proximidade com o rio é a principal explicação para a formação característica do Pantanal.
10: O que que a gente tem de semelhanças? Acúmulo de água em regiões baixas, certo? Então você não tem escoamento de águas, você tem camada argilosa segurando aquela água, e isso cria esse ecossistema peculiar, né? Lá no Mato Grosso não é um sistema deltaico, não é litorâneo. Então, inclusive, isso é uma coisa bastante peculiar do nosso Pantanal. É raro você ter esse tipo de situação muito próxima ao litoral.
7: A doutora em geologia e professora da Universidade Federal de Sergipe explica por que a água se acumula em uma pequena área.
10: Aqui eu tenho as águas do Rio São Francisco jogando sedimentos para aquela região litorânea. Então ali ele joga areia, ele joga eventualmente em épocas de enchente argila também, enquanto que o oceano está constantemente retrabalhando isso.
7: A formação geológica tem cerca de 12 mil anos, o que é considerado recente. Desde então, a área recebe sedimentos do Rio São Francisco. As lagoas se formam bem perto da costa, mas a água não escoa para o mar. A explicação da especialista fica ainda mais clara quando embarcamos em um passeio de barco pelas áreas alagadas. A vegetação cresce sob a água e cobre quase toda a planície. Para conseguir navegar, a canoa segue por caminhos estreitos, em meio ao verde das plantas. Jadson é o nosso guia. Ele tem 35 anos e nasceu e cresceu na região. A diversidade da fauna é outra semelhança entre o Pantanal de Sergipe e o bioma do Centro-Oeste. O local abriga centenas de espécies de aves, e peixes. Um local rico em beleza, lendas e história. A caminhada é difícil. Debaixo de sol e uma temperatura de quase 30 graus, percorremos 1,5 km.
11: Essa é a subidinha principal aqui para o morro.
7: O destino é o Morro da Lucrécia, o mais alto da região. Conforme o topo se aproxima, a paisagem muda e revela o maior diferencial do Pantanal do Nordeste. Uma cadeia de dunas entre o mar e a parte alagada. Do alto do Morro da Lucrécia, dá para ver as dunas da Reserva Biológica Santa Isabel. Uma área de proteção integral, onde qualquer atividade humana é proibida.

0: de onde eles retiravam matéria-prima para pintar o corpo e participar de rituais. Com a faca, ele raspa a pedra e extrai um pó, que é colocado na palma da mão. Para ver a mudança de cor, é preciso esfregar. E aos poucos, a pele vai ficando amarela.
1: E aqui a gente passa o rosto, imitando os nativos, até para vivenciar, experimentar o que os nativos faziam.
0: Capoeira.
2: A capoeira é uma luta, mas na atualidade a gente a enxerga como uma luta para quebrar preconceitos, luta por direitos.
0: Arte.
3: Eu ainda pequena, eu já fazia artesanato com a minha mãe, minha avó. Era esse trançado, desse trançado nós produzíamos o chapéu.
0: Natureza exuberante.
1: Aqui sim, aqui é... Independentemente de religião, a gente sente a presença de um ser superior.
0: Estes são alguns atrativos deste Pantanal nordestino, que fica no norte do estado de Sergipe. A região ganhou esse nome porque possui uma extensa área alagada na época das chuvas. O diferencial é esta cadeia de dunas entre a parte inundada e o mar. Um local que atrai muitos turistas. Um dos passeios prediletos é o chamado Vale da Lua.
1: Rochas de arenito, né? A tendência é formar algumas crateras, né? E essas crateras formam um ambiente que lembra o solo lunar.
0: O Vale da Lua fica numa área de proteção ambiental, que exige muito cuidado dos visitantes. A preocupação com a preservação do meio ambiente já faz parte da rotina nas 15 comunidades locais. A comunidade de Alagamar é considerada a porta de entrada do Pantanal do Nordeste. A integração dos turistas com os costumes locais é o mais importante. Em Alagamar, onde vivem cerca de 700 pessoas, os próprios moradores se mobilizaram para criar um polo de turismo sustentável. A arte é uma das peças fundamentais para se entender a cultura local. Quem chega na comunidade percebe a tradição logo diante das casas. Por onde se anda, dá para ver a palha secando. As folhas demoram cerca de 15 dias para secar sob o sol. Só depois podem ser usadas para fazer artesanato. A matéria-prima vem do ouricuri, uma palmeira da região. A valorização do artesanato melhorou a renda dos moradores e as condições de vida na pequena vila.
3: A renda do artesão complementa o salário da aposentadoria.
0: Capoeira é mais um atrativo do Pantanal sergipano e ferramenta para a educação ambiental. Ederson, ou Mestre Nenê, chegou na região em 2007 como estagiário de um projeto de preservação de tartarugas marinhas. Passou a fazer parte do grupo de capoeira e hoje uniu as duas paixões, meio ambiente e cultura.
2: Capoeira é uma potência e a gente tem ela como um instrumento, como uma ferramenta para a educação ambiental.
0: Mais de 1000 alunos já passaram pelo projeto. E com o passar dos anos, a mentalidade dos pescadores já mudou para melhor.
2: É importante ressaltar que a pescaria local não mata as tartarugas. Quando uma tartaruga vem na rede do pescador, ele solta ela viva, devolve ela ao mar sem precisar cortar, né, uma nadadeira, sem precisar matar essa tartaruga.
0: É da pesca responsável que vem um dos ingredientes para o prato típico local, o saburica, este camarãozinho de água doce. E quem mostra a famosa receita de muqueca é a Ana Maria. Ela coloca tudo na mesma panela. Camarão, mamão verde, tomate, pimentão, cebola e ervas.
4: Agora vamos colocar o leite do coco para dar um sabor especial para a moqueca de saburica.

0: Um lugar com tanta história e vestígios da ocupação humana carrega também lendas e mistérios. O especialista em turismo garante que pessoas ouvem sons que vêm das dunas.
1: Existem vários outros mistérios, como os gritos, batuques, né, que existe aqui. Sempre à tardezinha começa um batuque logo aí embaixo no sítio arqueológico. Devido a isso, algumas pessoas acham que são espíritos dos indígenas que aqui viveram, né, e que aparecem para bater os tambores dele.
0: Lendas ou não, as histórias fazem parte da vida no Pantanal sergipano. Assim como o vento, que muda constantemente a posição das dunas. A água, que inunda as planícies e serve como fonte de alimentos e belezas naturais nesse verdadeiro paraíso perdido em pleno Nordeste brasileiro.
1: Esse lugar para mim aqui é vida. É amor, é ternura, é gratidão.
2: O Band News Docs vai ficando por aqui. Muito obrigada pela sua companhia, pela sua audiência e até a próxima.
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0: O Tribunal de Contas da União arquiva um pedido de investigação do deputado federal Nicolas Ferreira pelo uso de um jatinho de Daniel Porcaro, que é dono do Banco Master, e a representação questionava a legalidade e a origem dos recursos usados nos deslocamentos do parlamentar na aeronave durante o segundo turno eleitoral de 2022. Nicolas viajou com o pastor evangélico Guilherme Batista, em uma caravana chamada Juventude pelo Brasil, e o jatinho foi usado nessas viagens. Para o TCU, o caso deve ser analisado pela Justiça Eleitoral e não pelo Tribunal, já que fatos se relacionam ao financiamento de campanha eleitoral no ano de 2022. O processo foi encaminhado ao Tribunal Superior Eleitoral e ao Ministério Público Eleitoral, que vão avaliar se há necessidade de adotar alguma providência. O senador Magno Malta e uma técnica de enfermagem apresentaram versões diferentes sobre uma confusão em um hospital de Brasília. Ele acusa, ou melhor dizendo, ela acusa o político de agressão. Ele, no entanto, nega.
1: Depois de passar mal antes da votação no Senado, na última quinta-feira, Magno Malta foi encaminhado às pressas ao hospital em Brasília. O senador precisou de exames com o uso de contraste. Em depoimento, a técnica de enfermagem disse que houve um problema durante o exame e o líquido acabou vazando. E que no momento em que foi fazer um procedimento no braço do parlamentar, ele levantou da máquina e deu um tapa no rosto dela, entortando os óculos que usava. O senador negou a agressão e afirmou que falou por diversas vezes que algo estava errado e que estava sentindo muita dor.
2: Quando colocou o contraste aí, parecia que uma agulha que entrou pelo meu corpo foi parar na minha testa. E eu comecei a gritar e falei, está errado, está tudo fora do meu braço. Aí eu mesmo saí de dentro da máquina. Nunca toquei uma mão em ninguém, nunca bati em ninguém.
1: A mãe da técnica de enfermagem reforçou a versão da filha de que ela foi atingida pelo político.
3: Ele agrediu minha filha. Isso é muito ruim. Eu, como mãe, eu me senti abusada.
1: Um boletim de ocorrência eletrônico foi registrado. O Hospital DF Star abriu uma investigação administrativa. O caso também é acompanhado pelo Conselho Regional de Enfermagem do Distrito Federal.
0: 5 presos fugiram da penitenciária estadual de Alcaçuz, no Rio Grande do Norte, na madrugada deste sábado. Homens estavam em uma cela, triagem do pavilhão 1. Eles danificaram a estrutura de circulação de ar do local e atravessaram uma quadra para sair para a parte externa do pavilhão. Depois, utilizaram uma corda improvisada, feita com lençóis, para escalar a muralha da penitenciária. Chovia forte no momento da fuga. As forças de segurança se encontram em diligências para a recaptura desses foragidos, e a Secretaria da Administração Penitenciária está apurando circunstâncias da fuga. O médico ginecologista Marcelo Arantes, preso por suspeita de estuprar 25 pacientes em Goiás, é tratado pela polícia como um predador sexual. A âncora do Jornal da Band, Adriana Araújo, conversou com uma das vítimas. Traumatizada, ela prefere não se identificar, mas relatou o que viveu durante uma consulta.
4: Um médico que parecia acima de qualquer suspeita.
5: É uma pessoa que eu nunca esperava isso. Ele é uma pessoa tranquila, ele é uma pessoa educada, uma pessoa gentil.
4: Foram alguns anos como paciente do ginecologista Marcelo Arantes Silva. Até que em abril do ano passado, ele marcou uma consulta no começo da noite. Um encaixe de última hora.
5: Eu não fui lá para poder fazer exames. Não fui. E aí ele já pegou e falou pra mim assim, vamos aproveitar então que você está aqui e vamos fazer uns exames.
4: O médico dispensou a assistente e o que esta mulher viveu dentro do consultório a deixou completamente em choque.
5: Ele simplesmente já chegou em mim e introduziu o dedo sem a luva e pediu pra eu fazer certos movimentos pra ele que não condiz com um procedimento ginecológico.
6: Durante o exame, ele te falou palavras obscenas? Ele puxou uma conversa de cunho sexual?
5: Ele ficou perguntando de lubrificação, de outras coisas, que não tem nada a ver com o exame ginecológico. Ele viu que eu tava tentando levantar e na hora que eu levantei da maca, ele veio de novo, novamente, para tentar me abraçar. Eu não sei se era com o intuito de me beijar, mas eu estava completamente sem roupa, com o avental aberto para frente, ou seja, completamente sem roupa. E aí o banheiro é muito próximo, eu já corri para dentro do banheiro.
4: Ela conseguiu se trancar no banheiro e ganhou forças para sair de lá, mas não teve coragem de reagir.
5: Eu acho que, de verdade, eu morri ali por uns momentos, só quem passa. Não tem explicação, você sabe, mas você não reage. Quando eu entrei no carro, as minhas pernas tremiam tanto que eu não sabia se eu ia conseguir dirigir até chegar em casa.
4: Depois da consulta, a vítima conta que o médico ainda mandou uma mensagem perguntando se estava tudo bem. Ela prestou queixa há 3 semanas e só na delegacia entendeu por completo o que havia acontecido.
5: A delegada claramente, ela falou assim: você é vítima de estupro.
7: Segundo relatos das vítimas, os abusos aconteciam durante as consultas e as práticas eram as mesmas: toques indevidos e perguntas íntimas. Durante a audiência de custódia, o juiz Matheus Ghiliassi decidiu manter a prisão do ginecologista Marcelo Arantes Silva, preso na última quinta-feira. Na decisão, foi destacado a necessidade de proteger as vítimas. Segundo a polícia, a prisão é uma forma de garantir que outras mulheres se sintam seguras para denunciar.
0: Cada vez mais casos que chocam o Brasil afora, seja de assédio sexual, feminicídio. A gente tem outro recorte agora da Universidade Federal do Paraná que investiga uma denúncia de ameaça e perseguição a uma aluna de medicina. A suspeita é chocante. Um grupo de homens estaria fazendo apostas sobre quem consegue violentar mais mulheres.
8: O caso ganhou repercussão após o diretório de medicina da UFPR fazer um alerta a outras alunas. Na mensagem enviada, a informação de que a vítima quase sofreu um ataque e a orientação para que mulheres evitem andar desacompanhadas pelos espaços da universidade. O texto ainda revela que o ataque é coordenado supostamente por um grupo organizado de homens que chegam a apostar quem consegue violentar a estudante de medicina e outras alunas. A identidade dos envolvidos não foi divulgada.
9: A denúncia foi levada à Polícia Civil, que deve investigar o caso. Além disso, a Universidade Federal do Paraná informou ter aberto um procedimento interno para apurar a situação e responsabilizar possíveis membros da comunidade.
10: Ela chega pela ouvidoria da universidade, que recebe a denúncia, e depois do processamento correto da ouvidoria, esse processo é encaminhado para a corregedoria da universidade para apuração. A pena máxima para caso de violência é o desligamento da universidade.
8: O Conselho Regional de Medicina do Paraná também se manifestou. Em nota, o órgão repudiou o caso e afirmou ser necessária atuação imediata e rigorosa. Além da investigação, a UFPR informou ter solicitado reforço na segurança.
10: A pretensão da universidade é combater qualquer tipo de violência e, neste caso, principalmente a violência contra a mulher. Nós não admitimos qualquer tipo de violência.
0: O Unicef aproveitou a onda da Copa do Mundo com um álbum de figurinhas e lançou algumas figurinhas para combater o abuso e a violência contra crianças e adolescentes. Veja agora detalhes na reportagem do Juliano Dipp.
11: No lugar do time do futebol, um timaço do abraço. Neste álbum de figurinha disponível no site da Unicef, o jogo é contra a violência infantil. Um convite para famílias, adolescentes e crianças aprimorarem práticas que ajudam a construir ambientes seguros.
12: A escola esteja preparada para reconhecer sinais de violência, os serviços de saúde estejam preparados e toda a vizinhança, a comunidade, a sociedade como um todo possa sempre ser um ponto de apoio para aquele menino, aquela menina que pode eventualmente estar enfrentando uma violência dentro da sua própria casa, perpetrada por vezes por aqueles que deveriam garantir o seu cuidado, né? Que deveriam garantir a sua proteção.
11: O combate à violência infantil é urgente, um problema que infelizmente é rotina no Brasil.
13: São famílias que chegam até nós e relatam isso, situações de abuso com pessoas conhecidas, pais, padrastos, avós. Então, às vezes a família consegue identificar quem é a pessoa que comete o abuso, às vezes não.
11: Os relatos ouvidos neste conselho se repetem por todo o país. Todos os anos, 5 mil crianças são mortas de forma violenta no Brasil, segundo os dados do Unicef e do Fórum Brasileiro de Segurança Pública, que mapearam os 27 estados da nação. Além das mortes, entre os anos de 2021 e 2023, mais de 165 mil pessoas menores de 19 anos foram vítimas de estupro no país. As meninas são 80% das vítimas desses casos de violência sexual. Entre os homicídios, 82,9% são menores negros. O combate ao racismo e à misoginia estão no foco da campanha. A figurinha do racismo não cola, nem a do castigo físico, mas o carinho cola facinho no álbum e se repete em casa.
14: ser um adulto, um pai, né, responsável, que possa cuidar das crianças dessa maneira certa, que não pode provocar agressões, relações, abusos.
0: E olha, foi preso na Bahia um homem procurado por estuprar duas crianças em São Paulo. Ele cometeu os crimes junto com 4 menores de idade e 3 deles já estão detidos.
15: O homem de 21 anos teria incentivado o estupro coletivo das duas crianças. Ele estava escondido em Brejões, na Bahia, cidade que fica a 1.700 quilômetros da capital paulista. A polícia já havia apreendido 3 adolescentes envolvidos no crime, um em Jundiaí, no interior, e 2 em São Paulo. Um menor ainda segue foragido. O estupro aconteceu no último dia 21, aqui na zona leste de São Paulo. Os jovens levaram as crianças de 7 e 10 anos, que brincavam na rua, para uma casa. Lá, as vítimas foram agredidas e violentadas. O grupo ainda gravou a ação e enviou os vídeos a amigos pelo WhatsApp. Foi assim, segundo as advogadas da família das vítimas, que uma moradora do bairro teve acesso ao conteúdo e decidiu divulgar as imagens borrando o rosto das crianças para denunciar o crime.
16: Nós esperamos que eles sejam indiciados, pelo menos pelos crimes de ameaça, estupro de vulnerável, cárcere privado e de produção de conteúdo sexual envolvendo criança ou adolescente.
15: O vídeo rapidamente viralizou nas redes sociais. As plataformas demoraram para remover o conteúdo. Na sexta-feira, moradores do bairro onde o crime aconteceu fizeram uma manifestação pedindo justiça. Justiça!
0: Um policial militar reagiu e atropelou um criminoso ao perceber um assalto em São Paulo. Olha, os bandidos armados estavam ameaçando o motorista, quando o policial, no carro vermelho, atropela, derruba e arrasta a moto desses ladrões. Eles que chegam a atirar em direção ao PM, olha só nas imagens, que não foi atingido e ele acaba até sendo ali derrubado, mas fogem a pé e a gente segue, claro, acompanhando o recorte da violência, porque não só essa afronta que a gente consegue observar através das câmeras que capturaram esse momento, mas cada vez mais a ousadia do crime e, felizmente, com a presença de alguns policiais que possam estar à paisana, mas mesmo assim não o suficiente para, enfim, impactar esses criminosos, intimidá-los, como eles fazem com as próprias autoridades. E por falar nesse sentido ainda, né, de policiais, criminosos, segurança, para tentar fugir da polícia, um criminoso tentou se esconder embaixo da cama. Mas a estratégia, claro, não deu certo e ele acabou preso. Isso aconteceu no Maranhão. Olha só a imagem. Ele é suspeito de roubo de motos e era procurado pela justiça cearense. Policiais apreenderam uma arma, drogas e uma motocicleta com um bandido.
17: Bota as mãos pra cima.
0: O presidente de Cuba reagiu a ameaças feitas por Trump sobre assumir o controle da ilha. Miguel Díaz-Canel disse que nenhum agressor, por mais poderoso que seja, encontrará rendição em Cuba. Canel ainda descreveu a nação como um país de paz. Na sexta-feira, Trump disse que os Estados Unidos poderiam assumir o controle de Cuba de forma imediata, após o fim do conflito com o Irã. As tensões entre os países cresceram durante o ano, depois que o governo americano aplicou um bloqueio naval à ilha comunista, impedindo a chegada de navios carregados com petróleo. Sem combustível, a população cubana sofre com apagões frequentes. O secretário de Estado dos Estados Unidos, Marco Rubio, deve viajar à Itália essa semana para se encontrar com o Papa Leão XIV na quinta-feira, conforme informado pela agência de notícias Reuters. A agência cita uma fonte do Vaticano que pediu anonimato por não estar autorizada a falar sobre o assunto. O encontro acontece pouco tempo depois dos ataques do presidente Trump ao pontífice. Rubio se reuniu pela última vez com o Papa em maio de 2025, junto com o vice-presidente americano. Os dois participaram da missa inaugural de Leão XIV na Praça de São Pedro e tiveram também um encontro privado com ele no dia seguinte. Segundo jornais italianos, nesta viagem à Europa, Rubio também deve, na verdade, se reunir com ministros das relações exteriores e da defesa italianos.

0: No esporte, 14 dias depois da partida do nosso Oscar Schmidt, o Clube Sírio promoveu um memorial à mão santa para que familiares e fãs pudessem dar um último adeus. Veja.
1: Perfeccionista. Assim foi Oscar Schmidt. Não seria diferente. O lendário arremesso do basquete foi forjado na repetição. Ele insistia em dizer que não era talento, nada além de treino. Carreira impecável. Fez história pelos clubes e colocou o basquete brasileiro em evidência, mas fazia questão de lembrar de um dos únicos lances que não passou pelo ar. O possível game winner dos Jogos Olímpicos de 1988, quando a seleção foi eliminada após o arremesso que Oscar tanto treinava.
2: E essa foi uma coisa especial, né? Porque as coisas que a gente ganha, que ele ganhou, foram tantas que é... Que não é que dá comemoração, dá alívio. Fala, meti a última bola desse jogo. Oi, graças a Deus. Puxa, você fica, não é que fica com Deus, fica aliviado, porque você treina tanto para errar aquela última bola.
3: E cara, eu acho que é o que marca a pessoa que vira um ídolo desse tamanho, que você lembra dos momentos que você errou, porque você queria acertar eles para você conquistá-los. Então. Não fico surpreso que isso é um dos momentos que mais ficou marcado na história dele, porque também foi durante uma Olimpíada. Né?
1: Nesta sexta-feira, uma homenagem aqui no Clube Sírio, onde Oscar também fez história, que reuniu amigos, familiares e fãs, cada um com a sua própria memória de Oscar Schmidt.
3: Para mim é pai, né? Foi um exemplo para mim de vida. É, muito da pessoa que eu sou hoje eu devo muito à educação, ao ensinamento que ele me passou. E também, em contrapartida, o ídolo, né? Um dos maiores jogadores que já jogou basquete no Brasil e até mesmo na história, né, do Mundial. Mas primeiro ele foi sempre meu pai, eu sempre sabia dividir bem as coisas, que eu sabia que ele era um jogador importante, um atleta icônico, mas... Quando ele voltava para casa, ele era meu pai.
4: E eu lembro, eu e minhas amigas não ia na escola para assistir os jogos. Isso é feio, mas e foi imemorável a final. Eu lembro que nós faltamos na aula para ir assistir a final.
1: O Brasil nunca se esquecerá do PAN de 87. A ficha técnica da vitória em cima dos Estados Unidos por 120 a 115 nunca será apagada. Oscar foi o líder que derrotou os imbatíveis. Ao seu lado, sempre o amigo e companheiro de títulos e histórias, Marcel. Armador do PAN e também do Mundial Interclubes que conquistaram pelo Sírio em 1979.
2: Todas essas coisas aí que estão aí de foto e tudo... Ou eu vi a foto, ou, né, que é da infância, ou eu estava junto. Eu demorei muito para me manifestar, porque mexeu muito. Mexeu mais do que eu esperava. E isso é uma coisa que eu tinha que respeitar, não podia... Eu estava trabalhando, imagina eu fazendo ultrassom e dando um depoimento que nem esse, depois volta para o ultrassom. Por mais que eu seja focado, acho que eu não ia ter cabeça, né? Então eu preferi não falar nada, ficar quieto, fazer meu trabalho e depois metabolizar.
1: A homenagem aconteceu 14 dias após a morte de Oscar. Número eternizado da regata do nosso Mão Santa.
0: Morreu aos 59 anos o ex-piloto de Fórmula Indy Alex Zanardi. Veja.
5: O italiano correu no início dos anos 90 na Fórmula 1, mas foi na Indy onde se destacou. Foram dois títulos em três temporadas. Depois de uma passagem sem brilho pela Williams, voltou para a Fórmula Indy em 2001. Naquele ano, sofreu o acidente que mudaria sua trajetória no esporte. Numa corrida na Alemanha, o carro do italiano rodou na saída dos boxes e foi atingido em cheio por um outro piloto. E Alex Zanardi perdeu as duas pernas. 6 anos depois, iniciou a carreira no paraciclismo e conquistou 4 medalhas de ouro em Jogos Paralímpicos. Em 2020, durante uma competição de estrada, Zanardi perdeu o controle da handbike e foi atropelado por um caminhão. Ele ficou mais de 1 ano internado após diversas cirurgias e não participou mais de competições. Segundo a família, Zanardi morreu na noite de sexta-feira. As causas não foram reveladas. Ele deixa a esposa e um filho.
0: E no último final de semana, o queniano Sebastian Sauer foi o primeiro a completar uma maratona em menos de 2 horas, com uma ajudinha de tecnologia de ponta nos pés.
6: Você sabe como nasceu a maratona? No século 5 a.C. houve uma batalha entre gregos e persas. E que mesmo diante de uma vitória grega, um soldado chamado Feidípedes notou um pelotão rumo a Atenas e supôs que a cidade seria rendida. Ele teria corrido sozinho até a Eclésia, Assembleia da Grécia Antiga, uma distância de mais de 40 quilômetros, para anunciar a vitória na guerra. Após seu grito de vitória, morreu pelo esforço. O nome da guerra? A Batalha de Maratona. Séculos depois, a história virou prova olímpica. Em 1896, na primeira edição dos Jogos da Era Moderna, em Atenas, a maratona entrou no programa como homenagem à lenda grega e já nasceu cercada de simbolismo. Ao longo do tempo, a prova colecionou personagens marcantes. Em 1960, o etíope Abebe Bikila entrou para a história ao vencer a maratona olímpica de Roma correndo descalço, sim, descalço. E a maratona também teve capítulos dramáticos. Em 2004, nos Jogos de Atenas, o brasileiro Vanderlei Cordeiro de Lima liderava a prova quando foi atacado por um espectador no percurso. Depois do susto, ele perdeu o ritmo, mas seguiu correndo, conquistou o bronze e virou símbolo de superação e espírito esportivo. Depois de séculos atravessando a história, a maratona chegou aos dias atuais com uma nova cara. No último final de semana, o queniano Sebastian Sauer estabeleceu um novo recorde mundial e se tornou o primeiro homem na história a correr os mais de 42 quilômetros com um tempo inferior a 2 horas. Além do marco impressionante, chamou também a atenção o tênis que o maratonista utilizava. Tratava-se de um novo modelo que acendeu o debate sobre até onde vai o talento do atleta e onde começa a influência da tecnologia.
7: Ajuda, você ter um bom equipamento ajuda, mas, por exemplo, o relógio. O relógio ele tem que te atender com bateria até o final, te dá uma referência, uma boa referência do quanto você já percorreu, do quanto você já subiu, no caso de provas de montanha, mas ele não é essencial. Se você tiver um relógio que te atenda nesse sentido, tá ótimo. Isso vale para todo equipamento que você vai usar. Se eu vou usar uma bermuda de compressão dessas que ficam coladas no corpo ou um shorts comum. Depende daquilo que você está adaptado, mas ele pode significar assadura em algum momento do percurso. Então, ter um bom equipamento pode não te ajudar tanto, mas ter um equipamento ruim pode te atrapalhar demais.
6: Se antes correr parecia simples, colocando um tênis e saindo de casa, hoje muita gente sente que a linha de largada começa no carrinho de compras. Tênis de alta performance, relógio esportivo, roupa tecnológica, fone sem fio, claro, suplementação, inscrição em provas. Antes bastava disposição. Hoje é preciso um limite alto no cartão. A corrida também virou um mercado. E junto com ele veio a pressão silenciosa. Já não basta só correr, é preciso acompanhar pace, batimento cardíaco, planilha de treinos, tempo de recuperação e, claro, registrar tudo nas redes sociais.
8: A gente viu o crescimento da corrida não só na rua, mas também na rede social. Uma pesquisa recente de uma marca mostrando que uma boa parte dos brasileiros publica coisa de exercício físico, de atividade, de rotina de treino em rede social, mas não treina. É o cidadão que vai na academia para tirar selfie. Para mim foi o principal? Não. Para mim o principal foi eu me desafiar, porque eu nunca fui atleta, eu fumei até a idade bem adulta e comecei a fazer exercício físico depois. Então, assim, na minha formação, eu não tinha esse foco.
6: A corrida ganhou status de lifestyle urbano, unindo saúde, performance e pertencimento, e chamando a atenção até de nomes conhecidos, como Sebastian Vettel, Kaká e Harry Styles, que adotaram o esporte como hobby.
7: É uma epidemia maravilhosa. Eu recentemente estava conversando com uns amigos vizinhos e a gente se deu conta que até pouquíssimo tempo eu tinha 4, 5 farmácias perto de casa e uma academia. E de repente são 7 academias num raio de 3 quilômetros ao lado da minha casa e 2 farmácias. Então o número de pessoas cuidando da saúde antecipadamente está muito maior do que aqueles que vão buscar remédio para curar doenças. E a corrida vem nessa esteira por ser algo natural do nosso corpo. A corrida é algo que você pode praticar a qualquer momento, em qualquer hora, de qualquer forma. Tem os equipamentos hoje, então é muito legal você correr com um tênis de corrida, com shorts que seja confortável, uma camisa que não absorva tanto suor, que faça com que ele evapore o mais rápido possível. É claro que é. Mas se eu quiser sair daqui agora e correr, eu consigo.
6: No fim das contas, entre um relógio de última geração e a força de vontade, talvez o item mais importante continue sendo o mesmo de sempre: dar o primeiro passo.
0: Por falar em tecnologia, não só nos esportes, vai aqui um questionamento, uma pergunta, né? Como proteger artistas e suas criações da inteligência artificial? Muitos cantores estão registrando a própria voz e também suas imagens para evitar cópias não autorizadas.
9: Em tempos de inteligência artificial, fica difícil saber o que é real e o que foi produzido por um computador. Essa música, por exemplo, a original em inglês é da Taylor Swift, foi traduzida e remasterizada em português, com as vozes da cantora Luísa Sonza e do Dilsinho. Só que nenhum deles participou do projeto. Tudo foi IA.
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9: A velocidade das ferramentas de inteligência artificial tem levado artistas do mundo todo a buscar proteção de direitos autorais. Não só das suas criações, música, melodia, letra, mas da própria voz e imagem. A cantora Taylor Swift registrou 3 marcas no escritório de patentes dos Estados Unidos: sua voz, sua imagem e uma fala recorrente dos seus shows. Entre os artistas brasileiros, Mumuzinho e Simone Mendes assinaram um documento internacional pedindo mais proteção aos artistas quanto ao uso de IA. Usar vozes pré-gravadas em músicas não é novidade. O produtor musical João Marcelo Bosco lhe mostrou um software pago usado para isso. A diferença é que cada voz gravada é de uma pessoa real que autorizou e recebeu por isso. O que está surgindo hoje com a IA são máquinas treinadas para imitar cantores sem consentimento.
11: Eu acho que as leis muito rapidamente vão ter que começar a serem utilizadas, né? Porque para mim nada que é consensual, nem um abraço, né? Se não é consensual, eu acho que não vale. As pessoas têm o direito de serem consultadas e de dizerem não.
9: Para essa especialista, é preciso mudança na lei.
12: Hoje a nossa lei de direito autoral é de 98, então assim, é uma lei super antiga. A gente usa por analogia o marco civil da internet. Então assim, é importante sim que a gente fale, e a tecnologia ela vai muito rápido. A legislação não acompanha a quantidade de atualizações que a gente tem. E realmente seria muito importante que a gente falasse desse assunto e regulasse de uma vez por todas.
0: Seguimos para um rápido intervalo, voltamos em instantes, continua por aqui.
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0: O filósofo Platão, no diálogo A República, escreveu: "Nossa necessidade será a verdadeira criadora." Essa frase deu origem ao famoso ditado: "A necessidade é a mãe da invenção." Platão era grego, mas nada tão brasileiro quanto esta afirmação.
1: Verdade, Nando. Boa sacada. Hoje no Quer Ser Brasileiro a gente recebe um artista, educador e produtor cultural da periferia de São Paulo que transformou escassez em arte, riso em crítica social, tecnologia em ferramenta de educação e inclusão. Gustavo Guimarães, prazer enorme te receber aqui, Gustavo.
2: Prazer meu estar aqui, muito, muito bom estar nesse cenário lindo, cheio de brasilidade.
1: Sim, estamos aqui nesse cenário novo, lindo, de 2026. Gustavo, quem é você?
2: Gustavo é filho de copeira, fruto de uma paixão. Quando minha mãe veio da Bahia para cá, encontrou meu pai no ônibus, primos de terceiro grau, se apaixonaram. Gustavo foi fruto de amor realmente, sendo que, quando ele nasceu, falaram: não vai vingar, não vai vingar. Esse menino aí, ó, tem problema na respiração, vai ter cegueira, não vai poder andar. E ele resistente desde o começo, ele mal criado desde o começo, foi lá e, ó, tá aqui inteiro.
0: Você falou de mal criado, você era uma criança arteira, é isso que você está falando?
2: Muito, muito. Eu era aquele que falava: não sobe na árvore, subia na árvore. Eu tinha que... O ator tem aquilo, né? Ele não precisa passar por uma situação para dizer que essa situação é necessária para se vivenciar como ator. Eu, como criança, colocava o dedo na tomada para dizer: dá choque.
1: Coitado de seus pais.
0: Qual a primeira imagem que você tem da sua infância, assim, que você guarda com carinho?
2: Quando eu fui para a Bahia e vi o circo. Acho que essa temática do circo sempre me envolveu muito, porque era uma coisa assim, uma novidade. Você tá ali e, de repente, você quer fugir com tudo aquilo, porque é um outro universo, são criaturas, são seres, é um encanto. Então, eu sou aquela pessoa que quis fugir com o circo, não fugiu com o circo, mas conseguiu criar circos.
1: E você fala dessa inquietude, né, desde cedo. Você, desde pequenininho, você lembra-se, você já criava mundos, seus mundos?
2: Eu sempre criava outros universos mesmo, pegava os bonecos, né? Hoje em dia eu faço teatro de bonecos e falo: nossa, como o passado tá ligado com o presente. Porque eu criava diálogos, eu lia alguma coisa e fazia uma adaptação, criava pequenas conversas entre um personagem e outro, assistia uma série e falava: olha, esse aqui é mais engraçado que esse, vou fazer alguma coisa parecida. Criava alguns textos e até levava para a escola. Lembro que na escola eu fiz um documentário chamado A Vida nas Favelas, com uma câmera fotográfica. Aí a professora fez eu passar por todas as salas exibindo esse documentário, como se fosse assim, uma coisa assim, questão de mostra esse trabalho artístico. Eu falei: eu preciso fazer arte mesmo.
1: Isso quantos anos?
2: Com 16 anos.
1: Ah, que bacana. Nasceu, já conheço.
2: Agora, o teatro eu comecei com 13, como 13. Contrapartida social, assim. Eu fazia já na igreja teatro, e aí eu falei para os meus pais: eu quero trabalhar com teatro. Uhum. Aí acharam um lugar do outro lado da ponte, né? Eu sou do Campo Limpo, Santo Amaro. E esse lugar, assim, foi um lugar onde eu aprendi a ler melhor, entender o que é verbo, o que é sujeito. Foi mais no teatro do que na escola, e principalmente empatia. A gente falava muito sobre essa coisa, sobre quando você vai criar um personagem, você vai passar por uma situação, como que é o cobrador do ônibus que você pega para vir até aqui? Como que é o motorista? Como que é a situação dele? O que você acha que ele faz, além de estar ali prestando aquele serviço?
0: Isso que você está falando é muito interessante, porque você tem uma frase que você volta e meia diz nas entrevistas, que é que a ética do cuidado é como quem rega plantas todos os dias, que você, isso é uma, quase que um mantra que você repete, né? O que você quer dizer com isso e quem te ajudou a florescer?
2: Olha, o que eu quero dizer com isso, eu levei até a sério, eu fiz uma horta. Eu precisava levar isso na prática. Porque acho que a metáfora do florescer está muito na questão do cíclico, da gente aprender, do viver, do acordar no outro dia e estar ali para fazer. E quem me inspira muito em tudo isso são artistas paulistanos, principalmente, sabe? Eu vejo, por exemplo, o movimento do teatro de grupo de São Paulo, pessoas que fazem arte e que vivem, se alimentam, olhando no olho do outro e fala, vai lá e faz, você pode. E eu fui fruto de contrapartida social de pessoas que falavam, cara, você faz o que você quiser da sua vida, não tem nada que te impeça.
0: Seus pais incentivavam isso também?
2: Meus pais eram assim, tem um plano B. Meu plano B não foi nada da economia. Meu plano B foi para a educação, fazer letras, depois foi fazer pedagogia.
1: Então, você fez?
2: Fiz.
1: Ah, sim.
2: Então, o meu plano B foi fazer uma faculdade.
1: Para
2: então,
1: te dar uma segurança.
2: Para me dar uma segurança.
1: Os pais sempre têm essa ideia de que ser artista é inseguro.
2: Exato.
1: Né? E é mesmo,
2: na pandemia
1: né?
2: Foi horrível, né? Na pandemia era uma ligação atrás da outra, ó, cortou, não vai acontecer nada. Aí eu parti para o vídeo. Mas a questão do apoio paternal e maternal foi assim, faça uma faculdade. Até por uma questão deles não terem feito.
1: Uhum.
2: Os meus pais, eles não fizeram. Eles falavam, olha, você está aqui para ter uma carreira melhor do que a que a gente tem.
0: Qual era o nome deles?
2: Jair e Ivonildes.
0: Eles eram fazer o quê?
2: O meu pai, ele tem uma história que ele trabalhou numa empresa de aviação, a VASP. Essa empresa, ela faliu e ele trabalhou por muito tempo nessa empresa sem receber. Então, eu acompanhei ali o desemprego. Eu vi ali que eu queria trabalhar com a arte. A arte não é hobby para mim. A arte para mim é trabalho também. Assim como todos os trabalhos que eu faço ligados à educação. E a minha mãe, ela era costureira e depois copeira. Então, assim, a simplicidade que eles têm, todas as conversas que eles falam, assim, como que era o tratamento chefe, empregado, eu tenho muito guardado e tento trazer artisticamente também para que não aconteça com outras pessoas e que eu não faça isso com outras pessoas também, uhum. Seja sendo chefe ou sendo empregado de alguém.
1: Você diria que a escassez, de alguma forma, ela foi professora na sua vida?
2: Sim. Acho que o Campo Limpo, eu tinha que atravessar a ponte até Santo Amaro para poder estudar teatro. E acho que o Campo Limpo, até hoje, ele não tem investimento. É uma região, se você olhar as estatísticas de hoje em dia, é que tem mais assalto, é que tem uma violência presente, os alagamentos acontecendo também ali na região Campo Limpo, Capão Redondo. Ao mesmo tempo, essa escassez fez diversos artistas nascerem ali. Tem uma lei chamada, lei de incentivo, chamada Programa Vai, que tem aqui em São Paulo também, que é da época de quando a Erundina foi prefeita, feita para jovens pensarem de uma forma econômica de como sair para as ruas fazendo projetos artísticos. Foi o meu primeiro incentivo. Foi falar sobre um poeta, que ainda é desconhecido, chamado Paulo Heró, tem um teatro chamado Paulo Heró, precursor de textos abolicionistas e republicanos. Aí eu fiz um projeto, aprendi a escrever o projeto, e fui fazer um documentário e uma peça sobre ele. E aí eu fui aprender também, né? Com a arte eu vou aprendendo. O que é república? O que é abolição? O que era Santo Amaro? Um bairro que, de repente, fez parte da cidade de São Paulo por conta de um aeroporto. E aí você vai aprendendo um pouco mais de história também, com cultura.
0: Que criatividade você pode dizer que nasce dessa falta, dessa escassez?
2: Cara, hoje, antes de vir pra cá, eu vi um vídeo que era assim, o pessoal tá bombando. O pessoal vem da Europa para fazer um vídeo nas redes sociais, sentado numa varanda com um drone, saindo e mostrando a comunidade. Então, assim, é uma ideia. Eles querem rede social, eles querem alguma coisa. Vamos criar algo que alimente isso. Tem gente que fala, tá se alimentando da pobreza, tá fazendo turismo em cima da favela. Não. A favela precisa de dinheiro, precisa alimentar também a economia e precisa criar para isso, né? Vender uma marmita gostosa, fazer uma capinha diferente, vender umas flores, um buquê de flor bonito para você dar para outra pessoa ali com um enfeite, um diferencial. E a gente tem esse diferencial nas nossas ideias. É um confete, um enfeitinho do bolo, assim, uma vela diferente, uma coisa assim que agregue valor.
1: Tem um afeto ali, né?
2: O afeto.
1: A gente estava lendo que no trabalho de rua foi que você ali adquiriu a sua identidade. O que a rua te ensinou que nenhuma escola ensina?
2: Olha, a escola falou, vai pra rua, né? Também, eu fiz um pouco de rua, mas na escola falavam, só a rua vai te ensinar algumas coisas. Vai observar a feira, Vai observar o horário que o feirante chega, como que é montar a feira, como que é o chamar o cliente, né? Aquele, mulher bonita não paga, mas também não leva, aquela voz impostada. Como que é aquela pessoa que faz a roda, né? Aquele artista de rua que faz uma roda para chamar as pessoas para agregarem, né? Fazer uma roda na rua é muito difícil. Você precisa ter carisma, você precisa ter voz, você precisa ter atenção, você precisa ter o gingado brasileiro, assim, que é muito engraçado. Se você for para fora do Brasil, você vai ver artistas brasileiros com uma roda enorme, porque a rua tá no brasileiro também. A gente tá nessa coisa do convívio, até pela questão de classes. Você não consegue não dialogar com as classes aqui. É um encontro. Então, a rua são encontros que você não pode evitar que existam. E assim, um cachorro passa, esse cachorro é uma informação. Você não vai ignorar essa passagem. Você vai agregar. É um anjo que passou. Uma pessoa que chora. Eu já apresentei situações muito tristes também. Apresentei debaixo do Vale do Anhangabaú, onde tinham crianças ali cheirando cola. Uhum. E saber lidar com isso foi extremamente difícil. Uhum. Assim como visitar hospitais também, eu tenho muita admiração por quem visita o hospital, por exemplo, que é a mesma energia que a da rua, que é o seguinte, você está ali para lidar com dificuldades que estão para vir, né? Pode uhum. passar alguém, pode vir um texto ali de uma pessoa que você não espera.
1: O que você diria, Gustavo, que a escassez te ensinou sobre abundância?
2: Que a gente tem que aproveitar a abundância. Sempre pensar que pode não... A gente não sabe qual que é o dia de amanhã, né? Acho que o que é ser brasileiro é isso. A gente não sabe o que pode acontecer amanhã, né? São várias as crises. A gente não sabe o valor da nossa moeda amanhã também. Não sabe como que será. Então, a gente tem que aproveitar e fazer dela algo que some para que tenha mais abundâncias. Eu acho que se a gente agir de uma forma em que a gente consiga construir caminhos, construir alianças, afetos, a gente sempre vai ter abundância. É muito bom quando eu chego, né? Eu fui nessa semana para Perus apresentar. Aí um coletivo me recebeu, o mesmo coletivo que uma vez eu recebi no espaço que eu coordeno, me recebeu de braços abertos. Falou, toma um café da manhã, você vai apresentar debaixo do sol. Bastante sol a previsão do tempo hoje, que bom que não vai chover. Então é bastante público. É uma hora e meia de apresentação ali. E sinta-se à vontade, a gente vai levar água. A gente vai acompanhar você no almoço. Depois vai ter um cortejo com bonecões de Olinda. Então teve uma abundância assim, de afeto. E toda uma assistência, né? Toda uma coisa assim gostosa, a gente recebeu um cachê para estar lá. Então foi maravilhoso. Para mim foi abundância, foi digno, foi gostoso.
1: Uhum. Não, e saber que isso existe, né? Porque eu acho que a gente está vivendo um momento onde a escassez aparece muito mais. Mas é importante você falar sobre também essa abundância de afeto, que é muito presente no brasileiro, né, Gustavo?
2: Muito.
1: Eu vou contar um pouquinho mais dos projetos, são vários, né?
0: Pois é, queria que você começasse falando sobre os ciclistas bonequeiros, que eu achei incrível. Explica, a gente vai passar algumas imagens aqui no telão, e você explica um pouquinho sobre os ciclistas bonequeiros e também sobre o Palhaços Periféricos, que também é um outro projeto incrível.
2: Sim, essa imagem é do Palhaços Periféricos. Uhum. Tudo nasceu de uma ideia. Teve uma prova na USP falando que existiam catracas invisíveis. Eu estava fazendo cursinho na época. O texto falava assim, que existem catracas invisíveis na sociedade. Uhum. Eu falei, realmente existem catracas invisíveis. Que as pessoas, elas veem ações artísticas e falam, não são para mim. Até mesmo quando são na rua. Será que eu posso chegar? Será que eu posso me aproximar? Uma intervenção, algumas ações assim. E não só isso, né? Na educação. Né? Para você ter acesso à universidade particular é uma grande ponte. Eu estava fazendo cursinho. Falei, essas catracas existem, vamos para a rua. Eu tive um grande conflito com os atores que trabalhavam comigo na época. A gente estava falando sobre o Paulo Leiró. A gente foi para uma praça e eles queriam um palco mais italiano, tudo ensaiado, sem a vivência da rua. Eu falei, eu quero ir para a rua. E por isso essas catracas invisíveis precisam ser melhor colocadas aí. A gente tentar ocupar esse espaço. Vamos para a praça. A praça também é nossa. Vamos para o parque. O parque também é nosso. Vamos fazer uma ação e chamar as pessoas. E aí foi essa questão da catraca do riso. A gente foi de palhaço fazer ações. E aí começou a ir em céus, casas de cultura, espaços públicos que precisam de ações contínuas também.
1: Mas vocês conseguiram apoio, porque essa é uma questão... Eu, na economia, estou sempre preocupada com isso, né? Como é que você faz para realizar isso, né? Para manter isso?
2: Algumas ações com apoio, com editais. Por exemplo, existe o Fomento ao Circo, que está bem forte agora. Antigamente, não. A gente dizia, vamos circular nos céus. 10 apresentações nos céus. E 5 nas casas de cultura e oficinas de palhaçaria. Uhum. Aí essas pessoas participavam das vivências, as crianças que assistiam às apresentações. Mas a gente fazia ensaio aberto numa ocupação de moradia. Ensaio aberto na nossa quebrada, lá no Jardim Piracuama. Então, a gente sempre faz a mais... Porque, infelizmente, ainda as políticas públicas não alcançam o que a gente quer.
1: Claro. O que te faz sorrir?
2: O que me faz sorrir? Coisas bobas hoje em dia, viu? Eu vejo, por exemplo, o vídeo de pet. Nossa, é muito irreal, né? A lógica do pet, a lógica da criança, né? A criança também, quando ela tá ali interagindo com as pessoas... Eu, às vezes, roubo falas de crianças quando eu vou entrar em cena ou criar uma dramaturgia. Tenho que confessar isso, porque é muito... A lógica delas é muito diferente do adulto que tem que pagar aquele boleto que está correndo de um lado para o outro com as suas responsabilidades. Ela está matutando, ela está criando a variante linguística dela, então ela está criando palavras novas. Ela está desenhando de uma forma diferente de um desenho técnico que a gente vê. Então, a minha cola é a criança, eu sempre dou risada da criança, do pet, desses seres encantadores.
0: Você está falando de uma conexão muito profunda e muito sensível, né, entre o artista e a criança. E eu achei muito interessante esse projeto dos ciclistas bonequeiros, porque ele é uma apresentação um para um, né? Um artista,
2: sim,
0: uma pessoa, um espectador, né? O que vocês esperam realizar nessa conexão, quase que olho no olho?
2: Essa técnica se chama teatro lambi-lambi, por conta da fotografia lambi-lambi, que o fotógrafo ele colocava, né, o tecido em cima da cabeça e tirava foto. Nasceu no Nordeste, duas nordestinas, duas baianas criaram essa técnica e está um boom, assim. Ciclistas bonequeiros têm 15 anos. E eu, quando vi, eu participava da organização de um festival e eu nunca podia assistir. Porque eu estava ali como organizador na assistência, um jovem monitor ali, 13, 14 anos, 15. E eu não assistia. Mas eu falava, que engraçado, olha a fila e tal. E como que será criar o meu? Eu criei sem assistir e fui para a feira. Levei num caixote de feira. E aí foi o começo dos ciclistas bonequeiros. E o lambi-lambi é encantador. Cada um reage de uma forma. Esse teatro em miniaturas, assim, que você coloca o fone de ouvido, você não sabe de onde a pessoa está vindo, qual que é a situação dela, o que aconteceu. Você sabe que você vai apresentar um universo para ela, uma história de 3 minutos que não pode roubar muito tempo dela, que não pode exigir muito da coluna dela. Você está no meio da rua, o fone tem que ser bom para roubar o espaço dela e trazer um universo. Então esse universo apresentado no olho, ela está com um boneco. O que é o boneco? É um ser animado. A animação, ela apresenta a alma. Esse copo aqui, né? É só um copo. Mas se eu começo a andar com ele, se eu começo a fingir que ele tem olhos, se eu derrubo a água, se eu faço uma cena, deixa de ser simplesmente um copo e vira um personagem. Então a animação tem entrega do animador. E o teatro lambi-lambi, você tem uma história e você apresenta repetitivamente ela 20 vezes, para 20 pessoas diferentes. É um pouco cansativo. Mas o que traz energia para a gente fazer de novo é fazer, refazer, olhar no olho da pessoa e passar uma mensagem. E são diversas as mensagens que a gente passa, principalmente no campo da educação.
1: Isso é muito gostoso, né? Que eu fico pensando também quantas pessoas ali na correria, muitas vezes numa vida dura, senta ali e sai transformada, com a sua autoestima melhor, né? Você lembra de alguma experiência que você tenha te marcado?
2: Lembro, sim, mas você falou exatamente isso, né? A pessoa está na vida dura, de um lado da catraca invisível. Ela está ali naquele dia a dia cotidiano em que ninguém alimenta ela de nenhuma forma.
1: Às vezes, muitas vezes invisível, né? Então você dá atenção e fazer algo especial para ela,
2: exato,
1: né?
2: Exato, exato. eu sou artista e trabalho com outros artistas, então cada um que eu trabalho também é uma forma. Aí tem uma moça chamada Janaína, que ela é super, ela tem um olhar encantador também. E a gente tem os fones, tem o material, tem todo um cuidado da higiene. E aí tinha um morador de rua olhando, olhando, olhando, mas não se aproximando. Minha vontade foi falar, Janaína, chama ele. Eu tava longe, tava tirando foto. O que que Janaína fez? De Recife. Toda a brasilidade. Vem cá, vem assistir. Eu, moço, não, eu não. Senta. Sentou, colocou o pano em cima da cabeça, o fone de ouvido, assistiu a história. Aí ficou igual uma criança. Aí a gente ofereceu água. Aí ele falou, poxa, vocês me viram. Vocês me viram. Ele se emocionou com a história, mas também com a recepção, sabe? Com ver as outras pessoas sentando naquele lugar e sentar naquele lugar também. E eu tive um momento também maravilhoso. No ano passado, eu adaptei a obra, né? Adaptei a obra, né? Peguei um trecho da obra da Conceição Evaristo. Fiz um teatro lambi-lambi com outras 10 pessoas, né? Participei de um edital para poder fazer, porque eu fiz vários teatros lambi-lambis. Conceição assistiu o meu teatro lambi-lambi. E eu falava, olha, lembra que os olhos são a janela da alma, porque foi inspirado na obra dela, que fala muito sobre isso, né? Grande escritora. E aí, quando eu saio da apresentação, os olhos dela estão lacrimejados.
1: Ai, que lindo.
2: Aí os meus também ficaram lacrimejados.
0: Imagina.
2: Abaixei.
1: É porque vale a pena, né? Ali, prova que vale a pena.
2: Eu vou. Porque a obra dela também...

0: hoje na periferia?
1: É uma base, assim. É engraçado, porque eu sempre circulei muito, né? Os ciclistas nunca foi só ali parado, sempre circulou praças, parques. E aí
2: tem as imagens aqui.
0: Isso.
1: O estúdio periférico nasce com a questão da tecnologia junto. A gente ensaiava, aí veio a pandemia, começou a fazer filmagens lá naquele espaço. Aí começou a ter cursos também, depois da pandemia. E lá foi o local onde eu peguei Covid e criei um projeto chamado Em Libras. Porque quando meu pai ele faleceu, eu recebi o seguro DPVAT. Falei, o que eu faço de investimento? Meu investimento foi comprar um computador para trabalhar com vídeos em 360 graus. Para mim era um investimento, eu não sabia o que seria dessa tecnologia que está hoje aí. Então eu investi nisso. E com esses óculos de realidade virtual, comecei a gravar poesias. Aí depois falaram, você vai colocar o óculos de controle de realidade virtual e não vai precisar do controle remoto, sua mão vai estar mapeada. Eu falei, nossa, a gente pode então usar a acessibilidade, a mão mapeada, a letra A em Libras, letra B, letra C, e aí as pessoas vão colocar, vão estar dentro de uma sala de aula e vão conseguir utilizar aquele material. Então, as pessoas emergiam em tudo isso. Uhum. Na pandemia, eu escrevi o projeto, foi aprovado, consegui fazer o piloto, circular em escolas, levar, e aí as crianças, elas utilizavam óculos de realidade virtual, que é uma coisa nova, não é tão acessível. E também entendia um pouco sobre a acessibilidade e o universo da língua brasileira de sinais.
0: Eu fico imaginando que histórias você gostaria de contar para aquele menino lá do Campo Limpo, quando você era pequenininho.
1: Eu acho que aquele menino do Campo Limpo, ele aprendeu principalmente com a pandemia. Acho que aquele menino, ele respira arte até hoje, com muito medo.
2: Vai com medo mesmo?
1: Vai com medo mesmo. É a corda bamba, assim, né? No palhaço, a gente sempre fez muito exercício do abismo. Então, a gente não pode ter medo do abismo. Então, por exemplo, quando vocês projetaram a imagem do óculos de realidade virtual, quando eu fui lidar com isso para fazer um protótipo, eu fazia teatro de rua. E aí, eu fui aprender sobre programação um pouco sobre o universo da realidade virtual. O que foi um computador na minha frente com programas ligados à gamificação? Eu fui estudar também um pouco de game design, essas coisas. Então, eu sempre estou aprendendo. E aquele menino, ele era curioso. Então, o que eu diria para aquele menino, cuidado com a curiosidade também.
2: Esse menino resistente. Muito legal esse menino. Que bom que ele está aqui hoje. Gustavo Guimarães, o que é ser brasileiro?
1: Ser brasileiro é gingar. É a gente estar gingando de acordo com a dança. E nunca perdendo o nosso borogodó, sabe? As nossas brasilidades mesmo. Nunca perder o nosso jeitinho de falar. Nunca perder a nossa empatia, a nossa serenidade, o nosso olho no olho. O nosso falar com a alma. Muitas vezes eu falo com o menino que está lá atrás. Ei, menino, lembra de olhar no olho. Lembra de ser você. Lembra da sua história. Porque às vezes a gente esquece. Então ser brasileiro é ter memória também.
2: Obrigada.
0: Muito obrigado.
2: Muito bom. Obrigada. Parabéns. Esse menino que cresceu e está aí fazendo tanta coisa boa. A gente está precisando de mais meninos como você. Obrigada, Gustavo.
1: Vocês também. Os meninos aqui hoje. Logo novidades de projetos também.
2: Isso aí. Olho brilhando, né? A gente se encontra. Obrigada demais.
1: Obrigado.
2: Por ter vindo, Gustavo.
1: Eu que agradeço.
2: E muito obrigada a você por sonhar com a gente aí, com a sua criança aqui, sempre com a gente no Quer Ser Brasileiro. Até semana que vem.
0: Tchau.
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0: boa noite para você. Está começando agora mais uma edição do Canal Livre Especial sobre a corrida eleitoral de 2026. Para a gente começar, colocando no ar a nossa marca registrada da cobertura eleitoral aqui na Band, coloca aquela trilha que a gente já está acostumado. É isso aí, é ano de cobertura eleitoral aqui na Band. E o convidado de hoje tem apostado suas fichas num confronto com os ministros do STF. Virou até alvo de pedido de investigação por isso. O programa vai falar também das diferentes candidaturas da direita apresentadas até o momento e, claro, da dupla derrota sofrida pelo governo nesta semana no Congresso Nacional com a derrubada do veto da dosimetria e a rejeição do nome de Jorge Messias, indicado para o Supremo pelo presidente Lula. Para tratar destes e de muitos outros temas, está aqui conosco essa noite o ex-governador de Minas Gerais e pré-candidato à presidência pelo Novo, Romeu Zema. Boa noite, governador. Muito obrigada por estar com a gente.
1: Boa noite, Adriana. Boa noite a todos que estão nos acompanhando. Um grande prazer estar aqui com vocês.
0: Prazer é nosso, viu, governador? E me acompanham nessa conversa os jornalistas Fernando Mitre, Sheila Magalhães e meu colega de todas as noites, Eduardo Oineg. Vamos juntos. Governador, para a gente começar essa entrevista, eu queria colocar no ar dados da parceria da Band com o Google, da procura da população, das pessoas, pelo seu nome. Tá aí o gráfico no ar já, gente. Olha, a gente vê que no comecinho do ano, governador, a procura por Romeu Zema no Google era baixa, era pequena. E agora, no final de abril, nos últimos dias de abril, um pico na procura pelo seu nome. Isso coincide justamente com o momento em que, na sua pré-campanha, o senhor usou um teatro de bonecos para chamar os ministros do STF de intocáveis e para fazer críticas muito duras ao Supremo. A minha pergunta para o senhor é, a gente já teve, num passado muito recente, um momento de confronto direto entre o presidente Jair Bolsonaro e o Supremo. O senhor acha que o caminho para debater e discutir o papel do Supremo na nossa sociedade é pelo confronto?
1: Adriana, eu tenho criticado tudo aquilo que eu vejo que é errado. Lembrando que eu não critico só o Supremo, eu critico essa gastança do Lula. Eu critico esse governo que não toma nenhuma medida com relação à segurança pública e eu não poderia ficar de forma alguma calado com relação aos absurdos que estão acontecendo no Supremo Tribunal Federal. O resort Taiaiá está muito mal explicado, um contrato de 129 milhões com a esposa de outro ministro, muito mal explicado. Eu sempre fui pagador de impostos. Como governador, que eu até deveria receber impostos, eu fui um governador voluntário, doei tudo, então posso falar que toda a minha vida no Brasil eu paguei impostos. E acho que o brasileiro que rala, que levanta cedo, que sabe que esse país tem futuro, todos ficaram indignados com tudo o que está acontecendo hoje em Brasília, mais especificamente dentro do Supremo Tribunal Federal. É um absurdo eles estarem tolhendo qualquer tipo de investigação. Eu quero saber quem mais que consegue contratos dessa natureza, porque é um tapa na cara do brasileiro honesto. Nós estamos vendo os políticos vivendo no luxo e o brasileiro no lixo aqui no Brasil. Eu não ficarei calado. E acho que mineiro é meio inconformado, não é, Mitre?
2: É.
1: Não é inconformado?
2: Temos uma tradição.
1: Nós temos uma tradição. Já tivemos Tiradentes, já tivemos outros. Não ficarei. E estou tranquilo, eu não tenho rabo preso. Até estranho por que outros ficam calados.
0: O senhor acha que isso não agrava uma crise institucional que acaba, de alguma forma, levando o Brasil só para uma situação mais de impasse?
1: Agrava a crise institucional nós continuarmos com esses absurdos lá. Quem está no Supremo achando que é intocável, que pode fazer tudo.
2: Governador, aí entra uma outra questão. O senhor certamente tem uma proposta para mudar isso que o senhor critica. Provavelmente dentro de uma reforma do judiciário. E eu queria que o senhor colocasse suas ideias aqui. Mudar como?
1: Mitre, eu já tenho essas propostas. Primeiro, eu quero que vá para o judiciário quem tiver 60 anos ou mais. Eu falo que estar no Supremo Tribunal Federal é o equivalente a ser papa. dentro do sistema judiciário. Não se vê Papa com 30, 35 anos de idade. Papa é o coroamento de uma longa carreira e ser ministro do Supremo, a mesma coisa. Você já limita a 15 anos o máximo que essa pessoa iria ficar dentro do Supremo. Outro ponto, a indicação precisa mudar. Eu colocaria muito menos poder ao presidente. Teria de ser um nome submetido, talvez indicado também pelo Superior Tribunal de Justiça, pelo Ministério Público Federal, pela OAB do Brasil, semelhante ao que existe na Alemanha hoje. Hoje o presidente pode falar, não, o próximo é meu irmão, não, o próximo é meu sobrinho. Espera aí, Supremo Tribunal Federal não é confraria, não. Está lá o ex-advogado do presidente, o ex-ministro dele, o ex-advogado do PT.
2: Não, mas virou tem um Senado, governador. Passa pelo Senado, como
1: um Senado de ver. Um Senado omisso. Ontem até que, essa semana até que não, né? Foi um Senado corajoso, mas nem sempre é assim. É muita autonomia para o presidente. E eu ainda vou além, ainda restringiria essas decisões monocráticas a temas menores. Hoje, muitas vezes, 400 deputados aprovam uma medida, um ministro do Supremo, com uma canetada, anula essa medida. O Brasil precisa rever a governança. Nós temos hoje, ficou muito claro, uma governança frágil. E o Supremo, eu lamento muito que esteja acontecendo tudo o que está. Você que acompanha há muito tempo sabe que o Supremo sempre foi um porto seguro para resolver as crises. O bombeiro das crises do Brasil. E o Supremo agora se transformou num incendiário.
3: Quando a gente pega as regras do tempo em que o Supremo funcionava como o senhor descreve, elas são muito semelhantes às de hoje. Então não é um problema de regra, é um problema de elenco, talvez. Se a gente pegar a idade média dos ministros da Suprema Corte Brasileira e comparar com Alemanha, Estados Unidos, Canadá, Suécia, Reino Unido, não é diferente. Se a gente pegar o tempo médio de permanência, também não é muito diferente. Então, as regras, é como se tivesse um time de futebol, pega o Real Madrid, pega o meu São Paulo, todo mundo usa camisa, chuteira e tal, só que o desempenho é diferente. Mas as regras não são absurdas. O Senado da República, que pode vetar um juiz, pode também confirmar. E cabe ao Senado decidir como fazer. O senhor entende que existe alguma regra adicional que pode melhorar o sistema? Porque nos Estados Unidos funciona muito bem. E é a mesmíssima regra que funciona aqui no Brasil.
1: Sim. Entendo, senhor Neg. Outra regra que eu também colocaria é a seguinte. Não precisar de aprovação do presidente do Senado para abrir pedido de impeachment para os senadores. Se a maioria quiser, o pedido será aberto. Hoje nós sabemos claramente que nós temos um presidente do Senado que está engavetando esse pedido. Não sei se ele tem medo, se ele tem o rabo preso também, mas nós estamos vendo disfuncionalidades. É uma crise, Oineg, de liderança no Brasil. Um presidente com um passado de descondenado, que não tem autoridade moral, e eu falo que é um efeito dominó, é um círculo vicioso. Uma coisa ruim vai levando a outra e está dando no que deu. Na hora que nós tivermos um presidente com capital moral, as coisas começam a reverter. Mas nem sempre vamos ter. Então, eu falo que a governança é que melhora. E hoje ficou claro que os instrumentos que serviram no passado não estão sendo, infelizmente, suficientes mais.
4: Nessa semana, governador, o senhor falou que há árvores podres no Supremo Tribunal Federal, referindo-se a alguns dos ministros e dizendo que essas árvores vão cair. Quando o senhor fala vão cair, significa o quê? Tem a ver com a reforma no Supremo ou tem a ver com impeachment de ministros? O que o senhor quer dizer com árvores podres que vão cair?
1: Sheila, essas árvores podres a que eu me referi, eu acho que é uma figura que todo mundo conhece, né? Às vezes uma árvore perde as folhas, fica ali anos, um bom tempo, até vir um vento mais forte e derrubar. A única coisa que nós sabemos é que essa árvore não vai ficar muito tempo, que ela já não tem vida. E hoje, para o brasileiro voltar a ter orgulho do Supremo, como ele já teve no passado, nós temos de tirar alguns elementos de lá. E o caminho mais natural é um processo de impeachment. Espero que o próximo presidente do Senado tenha coragem, não tenha o rabo preso, para poder levar essas investigações à frente. E nós sabemos que é insustentável a permanência de alguns ministros ali.
2: Governador, o próximo presidente vai indicar 3 ministros para o Supremo. Por isso que eu acho que essa questão vai estar na campanha eleitoral. Já está, né?
1: Sim.
2: É só ver como o senhor cresceu, né? O seu nome cresceu na mídia de uma forma quase inédita, né? Em poucos dias depois que o senhor entrou nesse confronto. Mas o próximo presidente terá a oportunidade de mexer. Ele vai indicar 3, talvez até 4, se não houver substituição agora. Como é que o senhor vê isso? Tudo dentro da regra atual e mudando.
1: Eu estou, Mitre, muito, muito confiante de que nesse mês de outubro o brasileiro vai dar as respostas. Essa eleição de 2026 tem uma semelhança muito grande com aquela de 2018. A de 2018 foi a eleição da antipolítica. Essa eleição atual é a eleição da indignação. O brasileiro vai renovar o Senado e eu estou extremamente confiante que o Senado vai dar uma resposta à altura. E que nós vamos ter um presidente também com uma sabedoria, com um capital moral para indicar nomes adequados, já que os últimos nós estamos vendo não foram muito felizes.
0: Mas, governador, o Mitre, o que ele disse é, se o próximo presidente vai ter esses nomes para indicar pela mudança da composição da corte, você já não muda a atuação dessa corte, ao invés de ir para o impasse, para o confronto, como o senhor sugere que seja via impeachment de ministro do Supremo? Essa é a questão. Qual é o melhor caminho para o país?
1: Adriana, não dá para engolir, para sentir, né, orgulho de ser brasileiro com esses ministros que estão lá utilizando a corte para ser um superior balcão de negócios, que nós estamos vendo. Estão utilizando o cargo claramente para enriquecimento. E eu vejo que um processo de impeachment contra esses ministros é algo que vai acontecer naturalmente. É igual eu falei, a árvore está podre. É só ter o vento certo, em determinado momento, que é questão de queda. Eles não têm credibilidade mais, perderam.
0: E sobre a derrota histórica do governo essa semana em que o Jorge Messias não foi indicado? A que o senhor atribui essa derrota? Mas olhando não só uma foto, mas o filme todo, porque numa foto você pode ver que a oposição conseguiu impor uma derrota ao governo, mas por outro lado há também as fotos seguintes que mostram que dentro da corte havia interesse na derrota do nome do advogado-geral da União, porque não interessava que ele chegasse ao Supremo para se aliar ao André Mendonça. Então, dá para a oposição comemorar tanto assim essa derrota?
1: Adriana, sim e não, né? Eu acho que ficou muito claro que o PT, o presidente Lula, não estão, né, tão bem informados do clima político de Brasília, da situação dos parlamentares. Eu falo que os parlamentares têm uma sensibilidade muito maior porque estão mais próximos das pessoas. Recentemente, eu estava ao lado de deputado federal, de senador e junto de vários populares, e o que todo mundo chegava e falava é o seguinte: se você não tirar aqueles ministros do Supremo, eu não voto mais em você. Eles estão percebendo como as coisas estão. E eu falei já, está podre. E o primeiro vento, a primeira brisa começou a soprar agora. Foi essa semana com a não indicação do Messias. Está dando para ver que tem uma brisa já. Agora, a velocidade do vento que vai derrubar essas árvores podres, a gente agora vai ver mais adiante.
3: Governador, quando o Fernando Collor foi candidato, ele falava de um alvo que estava debaixo da esfera de ação dele. Vamos combater a corrupção, os marajás, vamos derrubar a inflação, coisa que ele não conseguiu. Fernando Henrique também falava de inflação. Lula falava em distribuição de renda. Coisas que estavam debaixo da mão dele, na ação do executivo. Parte do seu discurso, agora, pelo menos enquanto a gente está conversando aqui, fala de um outro poder. Mas o senhor, imagino, tem desafios muito importantes no executivo e que são tão sérios quanto esses. Por exemplo, o endividamento público, que está muito grave, a taxa de juros que é decorrente disso, déficit, e são segurança pública e outros temas que são muito graves e que, eu imagino, a derrota do Messias no jogo do Flamengo com Estudiantes, ninguém estava comentando, mas estava comentando a aliança, o relógio, o celular roubado. Eu queria ouvir o senhor sobre o senhor chegando lá. Não é o Supremo, pode até ser o seu interesse ali, mas o que o senhor vai fazer, primeiras medidas, para poder transformar o Brasil na área do Executivo?
1: Oi, Neg, eu vou mudar muita coisa. Primeiro, eu vou privatizar tudo. O grande problema do Brasil hoje se chama juros altos, que está matando, endividando as famílias, os negócios, a mesma coisa, e vou usar esse recurso para poder quitar a dívida. Isso vai provocar uma queda de juros muito rápida. A economia responde quando os juros caem. Os juros, nessa última semana, caiu em mais 0,25. É muito pouco. 14,5 significa que quem quer pegar dinheiro não consegue por menos de 20%. Acabar com a gastança do Lula, uma reforma administrativa, uma reforma previdenciária, revisão de benefícios sociais. Isso vai fazer com que a expectativa de juros no Brasil tenha uma mudança muito rápida. Eu vou querer falar o seguinte: nos próximos 20 anos, nós vamos economizar algo como tipo 10 trilhões de reais. Está entendendo? E é factível, é possível. E tem um detalhe: eu falo que isso que eu estou dizendo é com propriedade, porque foi semelhante ao que nós fizemos em Minas Gerais. Nós saímos de um déficit de 11 bi do PT para um superávit de 4 em 2024.
4: Mas quando o senhor
1: então,
4: fala de...
1: tem medicamento para isso.
4: Quando o senhor fala de privatizações amplas, e pegando Minas Gerais como exemplo, o senhor não conseguiu fazer a privatização da CEMIG, por exemplo, nem da Copasa, muito embora no fim do ano passado tenha caminhado. Por quê? Quais foram as dificuldades? A gente está falando de quantas empresas estatais? 100, mais ou menos?
3: Centenas.
4: Imagina quanto tempo para isso caminhar? E o senhor teve essa experiência de não ter conseguido ser bem sucedido na privatização da CEMIG. O que aconteceu e que aprendizado o senhor traz?
1: Tá. Sheila, pergunta muito boa. Primeiro, a CEMIG vendeu todas as subsidiárias que ela tinha. Eram centenas de subsidiárias. E mesmo sem as subsidiárias, a CEMIG quadruplicou de valor na Bolsa de Valor. O que demonstra que uma gestão boa valoriza o patrimônio público. A Copasa já tem aprovação do legislativo para ser privatizada e é só questão de tempo agora. E essa privatização é necessária, porque melhora, aumenta os investimentos e também o serviço. E o Brasil não pode continuar com essa dívida pública nesse caminho explosivo. Parlamento que você falou. Eu comecei o meu governo em Minas Gerais em janeiro de 2019, toda a classe política de Minas apostando que seria um governo que não daria certo. Porque a minha experiência como gestor era no setor privado. Eu criei uma empresa que dá mais de 5 mil empregos diretos, sem fornecer para governo, sem nenhum favor de governo, e falar, esse sujeito aí que é vendedor de geladeira não vai dar conta de governar Minas. Mas eu falo que a minha especialidade é montar bons times. Eu levo gente boa para trabalhar comigo. Fiz isso no setor privado, fiz isso em Minas Gerais e vou fazer em Brasília. E em Brasília eu vou chegar com um capital político e com um capital de credibilidade, porque nunca teve corrupção e escândalo no meu governo. E no início em Minas eu ainda tive de construir esse capital.
2: O capital político é fundamental, porque quando o senhor fala no choque fiscal, né, no seu projeto de governo, tem lá o choque fiscal. Eu imagino que um item fundamental do choque fiscal é uma reforma administrativa. E aí, capital político, tudo que tiver tem que ser adotado aí, porque até agora a reforma administrativa está no discurso de tantos políticos e ela nunca andou, não é por acaso. Sim. Então precisa de condições políticas. Como é que o senhor faria uma reforma administrativa? O senhor vai reduzir o quê? O senhor vai reduzir o número de funcionários? O que que o senhor vai fazer ali?
1: Mitre, lá em Minas nós reduzimos quase 50 mil funcionários. E como eu não tenho nenhum plano pessoal de poder, Eu não me importo de ser o presidente boi de piranha. O que chega lá tem de fazer todas as mudanças e que não vai ganhar a próxima eleição. Eu quero é ver o Brasil dar certo. Eu tenho uma filha que mora em Londres. Eu quero que um dia ela volte para o Brasil, porque aqui voltou a ser a terra das oportunidades, como a minha família que veio há 130 anos atrás. Então, eu sou um candidato diferente. Eu sempre falo, para mim ganhar ou perder a eleição não vai mudar a minha vida. Eu quero é contribuir. Então eu tenho uma visão um pouco diferente dos políticos de carreira.
0: Agora, governador, o senhor citou a reforma da Previdência. Quando a gente olha as contas públicas no país, a gente vê que o grande rombo está na Previdência. Só a INSS, no ano passado, fechou 2025 com 320 bi de rombo que o governo teve que aportar. Sim. Então, duas perguntas sobre esse tema. A sua reforma da Previdência será como? É aumentar a idade mínima? Qual é a sua proposta de reforma da Previdência? E se o senhor é favorável a desvincular reajuste de aposentadoria do salário mínimo?
1: Adriana, reforma da Previdência. Eu participei daquela que aconteceu em 2019. Tinha lá um mecanismo, um gatilho, no qual se previa um aumento de tempo de contribuição à medida que a expectativa de vida aumentasse. Infelizmente, não foi adotado esse mecanismo, esse gatilho. Nós vamos precisar, sim, aumentar o tempo de contribuição, é fundamental, e eu quero que o salário mínimo continue sendo utilizado para aposentadorias, para o piso nacional de quem trabalha também, mas tenho certeza que com a queda na taxa de juros, com o aumento de investimentos, de modernização do setor produtivo, nós vamos ter um aumento natural no mercado de salários. Isso vai acontecer, já há isso. O salário mínimo hoje em grandes cidades, no Sul e Sudeste, ele é uma mera referência hoje, pouquíssimas pessoas ganham. Eu acompanho o mercado de trabalho continuamente, estou com o setor privado. Mas não podemos também estar dando ganhos reais de forma alguma. Ganhos reais para quem está aposentado, na minha opinião, é algo que o Brasil hoje não comporta, mas o aposentado merece todo o respeito.
0: Não, mas na prática é isso que acontece, né? Quando você aumenta o salário mínimo, você está dando o repasse da inflação e um ganho real. E esse aumento do mínimo com ganho real é usado para as aposentadorias.
3: Do contrário,
0: então,
3: desvincula.
0: O senhor disse que não desvincularia, mas agora disse que considera que o ganho real não pode ir para a aposentadoria. Então, qual seria o caminho?
1: Sim. Salário mínimo e aposentadoria serão todos reajustados pela inflação. Ninguém
3: então
1: vai perder nada.
3: Então é tirar o ganho
1: nada.
3: Real do salário mínimo.
1: Isso. Sim.
0: O ganho real o mercado define.
1: Mercado define, exato. E sou até favorável ao salário mínimo regional. Nós temos um Brasil muito diferente. O que é sul, sudeste, é diferente de centro-oeste,
3: já foi.
1: Que é diferente.
3: Já
1: de...
3: foi.
1: Já foi.
3: Já agora,
1: você
3: governador,
1: então.
3: Tem uma coisa que é um paradoxo da administração pública, e é terrível, e imagino para o governante também é, que as coisas que são moralmente repugnantes, elas não consomem uma parcela importante do orçamento. E as discussões que envolvem a vida das pessoas é que pegam a parte do dinheiro. A Adriana acabou de falar da Previdência. Pega a parte do leão. Nós estamos falando de 1 trilhão de pagamento por ano, né? Pega o BPC, uma fortuna. Bolsa Família, uma fortuna. Aí a gente pega os jatinhos da FAB. Não, não é relevante do ponto de vista administrativo. Só acabar com todos os jatinhos, vender todas as casas, não vai mudar nada do ponto de vista prático. O que vai mudar é cortar o BPC, é cortar o Bolsa Família, é mexer na vinculação. Isso é um paradoxo, né? Porque aquilo que deixa a sociedade indignada são os pontos que o senhor abordou, por exemplo, as questões morais. Mas elas não têm valor no orçamento. Queria ouvir o senhor sobre isso.
2: Eu apenas acrescento o seguinte: no seu programa, o senhor usa uma expressão. Redução estrutural do gasto público. É o que o Roineck está falando.
1: Sim.
2: Redução estrutural. Onde é que está?
1: Roineck, hoje o Brasil gasta muito com Brasília e pouco com o Brasil. Isso é claríssimo. E comigo isso acaba. Essa questão que você diz procede totalmente. Eu quero te contar o que eu fiz em Minas como governador. Eu dispensei todos os privilégios e mordomias. E falei que os meus secretários também não teriam. Você tem um efeito cascata. Na hora que um presidente esbanja, ele está servindo como exemplo para o ministro esbanjar. Na hora que o ministro esbanja, ele está servindo como referência para o secretário dele esbanjar. Aí eu estou falando em ficar em hotel de 40 mil reais a diária, coisa do tipo, como tem acontecido no Brasil. Isso não resolve o problema, mas isso sinaliza o que precisa ser feito. Entende? E é importantíssimo nós termos uma sinalização que hoje não existe no Brasil. Como governador de Minas, dispensei palácio, as 32 empregadas, cozinheiras, chefes, mordomos, não fui e voltei de helicóptero para o trabalho, economizei 21 milhões nesses 7 anos, cortando isso aí. Resolveu o problema de Minas? Não, mas ajudou. E exigir o mesmo dos secretários. Tenho certeza que cada um economizou alguns milhões também. Então, pelo menos, você está respeitando quem rala tanto no Brasil, quem está endividado, quem está vivendo mal hoje e enrolado. Eu acho que isso dá capital moral para um governo fazer mudanças.
2: Governador.
1: E menos indignação. Então, eu vou muito por esse lado.
2: Tá, governador, vamos falar de distribuição de renda. No seu programa tem aqui esta frase, unificar políticas de transferência de renda para maior eficiência. O que, que significa isso? Vai mexer nas políticas de transferência de renda. Quem ganha e quem perde com isso aí?
1: Mitre, Bolsa Família, programas sociais são importantíssimos. Nós vamos manter para quem precisa. Sabemos que tem muita fraude, que eu vou combater. E também não vou pagar auxílio do governo Bolsa Família para os marmanjões, que é o que mais está crescendo no Brasil. Nós estamos criando no Brasil uma geração de imprestáveis hoje. Eu vou em cidades do interior de Minas, fui recentemente em Santa Catarina, Rio Grande do Sul e Goiás, é no Brasil inteiro a mesma coisa. Vagas com carteira assinada e marmanjão em casa, na internet, nas redes sociais, no Netflix, que prefere receber o auxílio governamental. Não estuda, não trabalha, vive às custas do governo e de vez em quando faz um bico para complementar a renda. Para mim, na hora que for dito, tem aqui uma oferta de trabalho, não aceito. Esse vai perder o auxílio do governo para mim. Porque ele está tendo a oportunidade de ir trabalhar num emprego onde ele vai se qualificar, num emprego estruturado, formal, e está negando. Hoje nós temos um incentivo a essa informalidade, a perpetuação dessa situação, em que o pai já viveu assim e o filho está aprendendo a viver. Ele ganha ali com os bicos mais R$1.000, não tem nenhum compromisso com horário, com aprendizado, e daqui a 10, 20 anos ele continua totalmente desqualificado como está hoje.
4: Mas o senhor pretende acabar com o Bolsa Família para uma parcela hoje de quem recebe essa ideia? Qual é a revisão exatamente?
3: Porque daí não
4: como
3: é fraude,
4: essa distinção?
3: Né? Isso que o senhor está apontando.
4: Exato.
3: Não é a essência de uma fraude, é de uma nova forma de encarar o Bolsa Família.
0: E como é que o Estado controla que uma pessoa recebeu uma proposta de emprego e disse não?
1: Nós temos, Adriana, o Cine, que pode contribuir. Nós temos em toda a prefeitura uma secretaria de assistência social que pode estar ali com as vagas de trabalho, vai atrás de um marmanjão de 25 anos que está lá de pijama em casa, sem fazer nada, e fala, está aqui uma oferta de emprego. Você vai trabalhar? Se ele falar, não fala. Seu auxílio está cortado.
3: Mas e o direito dele aceitar ou não um emprego que tem a ver com o desejo dele de trabalho? Ele pode dizer, olha, eu não quero porque esse trabalho não combina comigo.
1: Eu não concordo. Se ele está recebendo
3: auxílio...
1: Porque
3: o Estado vai definir qual é o emprego que ele vai ter?
1: Não. Sempre tem, Onego, uma cesta de emprego, você entendeu? Tem caixa de supermercado, tem trabalho numa indústria, tem trabalho público, às vezes, até da própria prefeitura. Então, não estou dizendo que nós vamos chegar ao extremo. Você é obrigado a aceitar esse aqui. Não, eu tenho aqui 10 vagas. Qual que é melhor para você?
3: A gente acabou falando em cima da Sheila. A Sheila tinha feito uma pergunta.
2: Só para completar, na Alemanha, o desempregado recebe o seguro desemprego e tem direito a recusar uma proposta.
3: Bom, a gente aqui ainda... Isso não é nem o seguro.
1: Talvez a primeira, não é? Então, uma boa ideia. Está aqui, ó, que o Mito falou. A primeira você pode recusar, a segunda não. Uhum. Então,
4: você uma revisão de parâmetros de público-alvo do Bolsa Família e acaba, portanto, com Bolsa Família para determinados públicos, é isso? Acabar não. O Bolsa Família para determinados públicos?
1: Eu acho até, Sheila, que alguém que recebe, que é um homem de 25 anos saudável, pode estar morando numa cidade onde não tem oportunidade de empregos. Aí é diferente, concorda? Mas o que nós estamos assistindo hoje na grande... Eu vou no chão de fábrica, isso é que eu preciso deixar claro aqui. Eu vejo o prefeito, o vereador, o empresário indignado. Fala, nós estamos aqui pagando, na minha cidade, 1.700 auxílios para jovens e eu tenho aqui 500 vagas e ninguém quer trabalhar. Isso é que nós
3: agora,
1: temos...
3: o cadastro é muito ruim, né? Porque para poder fazer isso que o senhor está falando, tem que ter um cadastro de qualidade para saber fulano de tal, na cidade tal, emprego tal. E os cadastros são muito ruins, tanto que quando, de vez em quando, o próprio governo, esse governo, apertou uns botõezinhos lá, eliminou milhares de pessoas do Bolsa Família, porque o cadastro é meio mal feito, né? São os prefeitos que
1: organizam. Dá para aprimorar muito, Oineg, esse processo. É uma auditoria constante, contínua, ao longo do tempo, inclusive com empresas externas, para estarem acompanhando, dando um laudo, porque alguns prefeitos são muito criteriosos, eu sei, ele já me levou na Secretaria de Assistência Social, que é onde todo esse cadastro nasce. Ele tem pessoas qualificadas que fazem um bom acompanhamento, mas tem cidades que parece que ele ganha voto incluindo todo mundo no Bolsa Família.
2: Governador, o grande problema do Brasil é o crescimento, né? E não é o problema de agora, né? Você olha na história recente do Brasil, nem tão recente, o crescimento brasileiro é quase um vexame, né? Eu me lembro, né? Eu sou do tempo em que a detente estava em discussão, né? Nixon e Mao Tse Tung se encontrando. Eu sempre falo, naquele dia o PIB da China era menor do que o PIB do Brasil.
1: Muito menor.
2: Olha o que aconteceu lá, o que aconteceu no mundo, Coreia do Sul, tem tantos exemplos, e nós estamos aqui na luta de sempre. Tem algum nó aí que segura tudo, e não estou falando de governo, não, estou falando de governos, entendeu? Como é que o senhor encara isso e qual o corte que o senhor daria nesse nó?
1: Mitre, não tem bala de prata, e o que você falou procede. Década de 70, 80, o Brasil representava 4% da economia mundial. Nós estamos representando 2%. O Brasil exportava carros para o Iraque. Hoje o Brasil, acho que não consegue exportar quase nada mais de produto de maior valor agregado. Mitre, primeiro, tirar o custo Brasil, acabar com o custo Brasil. E isso está lá nas minhas propostas. Uma delas, a que mais pesa, e está de encontro com o que o Oineg falou, além de desonerar o setor privado, desonera o setor público, é a queda na taxa de juros. Na hora que nós tivermos, Mitre e Oineg, uma queda na taxa de juros dos atuais 14,5% para 6%, 7%, que é plenamente viável, o que que acontece? A União, que hoje tem uma dívida de 8 trilhões, está pagando 1 trilhão e 200 milhões de juros por ano. 15%, 14,5% de 8 trilhões é isso. Na hora que cair, já tem uma economia direta de 600 bilhões por ano. E o setor privado, que hoje não investe, porque tem indústrias, eu sempre tenho acompanhado, próximo de investidores, ele fala, eu vou deixar o meu dinheiro parado, porque está muito melhor receber juros do que investir e ter um resultado menor. Na hora que os juros caem, esse investimento acontece, vem mais emprego. Isso é fundamental. Precisamos de uma alternativa CLT também. Eu não quero acabar com a CLT porque ela é considerada tão sagrada pela esquerda, mas eu quero ter. Quando a gente vai casar, você não pode escolher regime de casamento? Não tem essa opção? Por que que na hora de trabalhar o brasileiro é obrigado a engolir a CLT? Ele não pode ter opções. Eu quero falar, não, tem aqui a CLT e tem o regime por horas trabalhadas. Igual tem na maioria dos países. Se alguém quer optar por horas trabalhadas com o patrão, que faça essa opção e deixe o mercado regular se ele quer CLT ou não. essa flexibilidade do mercado de trabalho é fundamental. Outro ponto, precisamos ter obras de interesse nacional. Em Minas, nós temos um rodoanel metropolitano concedido há um ano para uma empresa italiana e essa obra não começa devido legislação que proíbe o empreendimento por causa de uma comunidade que se alega tradicional e não é. Vive igual nós, mas fala que é tradicional. E está a 6 quilômetros do rodoanel. Nós precisamos falar, isso aqui é interesse nacional, é para salvar vidas, é para melhorar o trânsito e não tem nada que vai impedir que essa obra vá adiante. Aí as coisas começam a destravar, são medidas nesse sentido.
0: Governador, temos muitos assuntos ainda para tratar, mas nós temos que fazer uma pequena pausa no Canal Livre de hoje e voltamos já, não sai daí.
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6: Um cruzeiro fluvial pela Europa normalmente segue o mesmo roteiro, paradas em cidades incríveis de dia e navegação de noite. Mas em alguns destinos, o Emerald Star vai esticar a permanência até tarde da noite. Que tal aproveitar para curtir um tradicional concerto em Viena, na Áustria? Os passageiros do navio podem comprar um show especial que acontece dentro de um palácio.
7: No dia 7 de maio de 1824, a 9ª Sinfonia de Beethoven foi tocada pela minha primeira vez exatamente aqui neste teatro. E esse concerto é uma homenagem a essa data histórica.
6: Esse espetáculo de cerca de uma hora mistura orquestra, ópera, bom humor em meio a músicas clássicas que todo mundo conhece.

0: Estamos de volta com o Canal Livre, essa noite recebendo o pré-candidato à presidência pelo Novo, Romeu Zema. Governador, quando o senhor esteve aqui no Canal Livre, que nós nos encontramos pela última vez, eu lembro até de brincar com o senhor, porque o senhor disse que esperava que os governadores de direita andassem juntos, com um nome único, e que o senhor queria contribuir, mas que não fazia questão de ser cabeça de chapa e que poderia ser vice. E eu brinquei que achei que naquele momento o senhor estava se lançando a vice. Hoje, o paletó de vice ainda te serve? Se vier um convite da família Bolsonaro para o seu serviço, o senhor aceita?
1: Adriana, eu tenho dito que eu vou levar a minha pré-campanha e campanha até o final. Eu estive com o Bolsonaro em agosto do ano passado para comunicá-lo em primeira mão da minha pré-candidatura e ele falou, quantos mais candidatos à direita tiver, melhor. Tivemos a eleição recente no Chile, onde candidatos da direita caminharam lado a lado no primeiro turno e se uniram no segundo e levaram a eleição. Aqui no Brasil nós vamos ter esse mesmo caminho. Me dou bem com os colegas de direita e nós estaremos todos juntos no segundo turno.
0: Então agora, vice, pelo que o senhor disse, não cabe mais.
1: Acabou. Vamos levar adiante, exatamente.
0: Adiante como cabeça de chapa.
1: Como cabeça de chapa.
2: Agora, isso. Governador, o senhor disse que se dá muito bem com os outros candidatos da direita, é claro, mas ele é campanha e é campanha, né? Então o senhor se dá muito bem, mas evidentemente o senhor tem que mostrar diferenças em relação aos outros. Não digo que haverá conflito, mas essas diferenças têm que aparecer. A minha pergunta é o seguinte, o que afasta o senhor, por exemplo, das ideias do Flávio? Ou são absolutamente iguais? O que afasta o senhor das ideias do Caiado? Ou são absolutamente iguais? Se são absolutamente iguais, sem diferenciação, fica difícil a sua campanha. Então, o senhor tem que se notabilizar perante o eleitorado com diferenças. Quais são as principais?
1: Mitre, ótima pergunta. Eu tenho um plano que se chama Implacável. Esse plano prevê privatizações de tudo. Acho que nenhum outro candidato tem. O que eu quero é privatizar, poupar, não deixar roubar e prosperar no Brasil. Eu sou o único que vem do setor privado. Acho que todos têm uma carreira no setor público, nada contra, mas quem fica 10, 20, 30 anos no setor público, que vem de uma família, já vem muitas vezes com um modelo mental que acha que o setor público é parte sempre da solução. E eu sei que o setor público muitas vezes é o problema no Brasil. Nós sabemos disso. O gigantismo do Estado é um dos motivos do Brasil não ser talvez uma China, um Estado ineficiente. Uma das minhas propostas é redução de tributos ao longo do tempo, coisa que ninguém fala, porque eu quero que todo instituto, toda autarquia melhore a sua eficiência 1% ao ano. Dá para melhorar 1% ao ano tudo. E aqui no Brasil a gente vê um setor público cada vez mais gordão, mais ineficiente, dando mais cargos. Eu vou reverter. Nós temos uma carga tributária hoje que é insuportável para o setor produtivo. Por isso que o Brasil não consegue exportar, ser competitivo. O empreendedor, o empresário brasileiro, todos os dias ele calça uma botina de chumbo e tem de correr com países que têm tênis
3: agora,
1: no pé.
3: Governador, um caso como o Banco Master, ele acontece por falta de CVM, por falta de Banco Central. Eu me refiro à capacidade de fiscalização do sistema. Falta gente, falta tecnologia. As filas do INSS, 3 milhões de pessoas esperando, pode ser que o número não seja esse, porque dizem que tem erro de cadastro, não importa, mas é muita gente. Falta muito médico perito, falta muita gente. Nós estamos falando de 20 mil pessoas que deveriam estar lá no sistema. Pode ser que seja metade, o governo está exagerando, mas é muita gente. A Polícia Federal precisa de gente. As fronteiras do Brasil são uma peneira, não tem fiscalização. Então, se a gente for usar o Estado necessário, tirando a parte gorda do Estado e vamos para a parte do Estado musculoso, seguramente o senhor vai demitir alguns aqui, vai ter que contratar uma montoeira de gente de alta qualidade, especializada, médicos, gente de alto padrão, e vai gastar um dinheiro monumental, que é o que os Estados Unidos gastam. Os Estados Unidos têm um Estado grande, bem grande, diga-se de passagem. Na proporção por habitante é maior lá do que aqui. E lá não é um Estado como o nosso, e também a carga lá não é de 35%. Então eles conseguem ter um Estado necessário, não sei se é eficiente, mas não é ineficiente como o nosso, e não tem carga como a nossa. O México tem metade da nossa carga, a China, o senhor usou como exemplo, é um Estado monumental, né? Então, eu queria ouvir o senhor sobre isso, porque para ser eficiente, a gente não pode deixar que aconteça master, não pode deixar entrar fuzil, não pode deixar entrar droga, e aí vai ter que gastar mais dinheiro no Estado eficiente.
1: Oi, Neg, você falou aí de Banco Master. O Banco Master aconteceu por um motivo. Impunidade que existe no Brasil. Nós tivemos uma Lava Jato que foi toda desfeita. Você sabe disso. Quando se tem essa impunidade, parece que você está falando, raposas, entrem no galinheiro quando vocês quiserem, que não vai acontecer nada com vocês. Se nós tivéssemos mantido as punições da Lava Jato, é pouco provável que um master tivesse repetição.
3: Mas o master é resultado de uma falta de fiscalização de CVM e Banco Central, não de Poder Judiciário. Poder Judiciário, a impunidade vem depois do processo.
1: Mas com tentáculos dentro do governo também. É, eu falo que é um conjunto de questões. Você citou aí a questão da criminalidade, de fronteiras, etc. Na hora que o custo do crime subir, e eu vi isso durante o meu governo em Minas Gerais, a criminalidade cai. Nós temos um custo social gigantesco, mais de 40 mil homicídios por ano. São 40 mil famílias que perdem pais, filhos, que enfrentam uma tragédia. Além disso, sobrecarrega um sistema de saúde que toda hora está atendendo um baleado, um esfaqueado ali. Sobrecarrega o sistema de previdência, gente que vai ficar um ano, dois anos com sequela, se tratando. Sobrecarrega a previdência de novo com quem perdeu a vida e a viúva, os filhos vão receber. O Brasil está perdendo dinheiro a rodo com coisas que são gerenciáveis e que muitas vezes não interessa aos políticos porque não ganham votos. Fazer política, eu aprendi, eu que vim de fora, não é muitas vezes fazer o que é melhor. É muitas vezes é fazer o que é mais visível, é o que é mais glamouroso, que aí você fica bonito no filme.
4: Aí, governador, nessa semana, desculpe interrompê-lo, quero juntar já e a gente puxar para falar mais de segurança pública, porque nessa semana o senhor apresentou e fez a defesa do seu plano de governo para a segurança pública. Ali, inclusive, também fala do Supremo Tribunal Federal, né, como uma forma de moralização, mas aí puxa para endurecimento penal e mudança no tratamento ao crime organizado. São alguns aspectos que o senhor coloca ali e valorizou, salientou. O que exatamente é essa mudança no tratamento ao crime organizado? É a classificação como terrorista? O que é exatamente que compõe isso que o senhor considera tão importante, além do endurecimento penal? Quais são as respostas para a população caso o senhor seja eleito?
1: Sheila, o ano passado eu fui conhecer pessoalmente com o meu secretário de Segurança Pública a experiência mundial mais bem sucedida em redução de homicídios, que foi a experiência de El Salvador, onde a taxa de homicídios teve incríveis 99% de redução. Um país pequeno, o que eles fizeram foi, é facção criminosa, é crime organizado, está enquadrado como organização terrorista. E é uma pena mínima de 25 anos sem direito a nenhum tipo de benefício. E eu fui nas comunidades de San Salvador, a capital de El Salvador. Uma senhora me falou, Osema, a minha maior dor, além de perder o meu filho, foi ver o assassino dele continuar solto, extorquindo, fazendo maldades aqui na comunidade durante anos. Pelo menos agora, nada vai reparar a dor da perda do meu filho, mas eu vi que justiça foi feita. E o Brasil está virando esse país da impunidade. Nós temos hoje 60 milhões de brasileiros que são vítimas de extorsão, pagam mais pela água, pela energia, pela internet. Tanto é que aquela operação do Rio de Janeiro, o ano passado, foi aprovada quase que por 90% de quem mora em comunidade. Nós aqui não temos esse problema, mas quem sofre lá sabe o quanto isso é caro, custa, em termos de bem-estar no dia a dia das pessoas. Nós temos de encarecer o custo do crime. E eu vou acabar com ele, custe o que custar. Que tenha de fazer novos presídios, que tenha das prisões ficarem lotadas. Não tem problema. Prefiro bandido preso do que bandido na rua.
2: Mas, governador, mas para combater o crime de maneira eficiente, acho eu, pela experiência que eu tenho de tantas matérias que eu editei sobre violência, crime, etc., tem que ter uma coordenação nacional. Sem a coordenação nacional, por mais eficientes que sejam as políticas de alguns estados, o problema não se resolve, porque o crime está absolutamente integrado. Além de ter todos os outros recursos, como inteligência, tecnologia, está inclusive infiltrado no sistema financeiro, é uma complexidade que torna esse desafio um desafio cada vez mais violento. O desafio em si é violento. Como é que o senhor imagina, como é que o senhor pensa, como é que o senhor planeja uma coordenação nacional com o apoio dos estados e com o apoio aos estados? Sem que eles percam a autonomia, evidentemente. Tivemos uma reação muito negativa de alguns estados quando apareceu a PEC da segurança. Uhum. Queria que o senhor falasse sobre isso.
1: Excelente pergunta, Mitre. Eu estive com o então ministro da Justiça, Lewandowski, no dia 24 de março de 2024. Eu e todos os governadores do Sul e do Sudeste. Levamos para ele medidas simples para ele colocar na PEC da segurança. Medidas feitas por especialistas, nenhuma foi acatada. Só te dar um exemplo aqui, uma das medidas que nós levamos foi: se alguém está cometendo o terceiro delito, ele não vai ter a soltura na audiência de custódia como acontece hoje. Lá em Minas eu tenho um rapaz que já roubou 88 vezes celulares, ele está solto hoje. Deve roubar mais um amanhã e vai ser liberado na audiência de custódia. Enquanto a polícia militar conviver com essas decisões judiciais, não há sistema anticrime que funcione no Brasil. O que nós temos aqui hoje é quase que uma escola do crime. Nós temos primeiro de mudar esses temas, essas decisões judiciais ou legislação, no caso, para que a gente comece a ter condição de fazer. Nós podemos centralizar, mas o bandido continua solto. Nós estamos enxugando o gelo. É preciso um avanço na legislação e uma coordenação central, principalmente nas fronteiras. O que temos aqui de armamento pesado que chega via contrabando devido a uma ineficiência nas fronteiras é muito grande.
0: Governador, assim como tem ladrão sendo solto, tem estuprador sendo solto, tem feminicida que não é punido com rigor, que deveria ser punido. E eu queria falar sobre a violência contra a mulher. Olhando os dados nacionais, Minas Gerais é o segundo estado em número de feminicídios, números do Ministério da Justiça do ano passado. Só que quando você olha a proporção para a população, a taxa de feminicídios em Minas Gerais é maior do que a taxa de São Paulo, que é o estado com maior número. O que faltou para o combate à violência contra a mulher avançar em Minas Gerais? E, se eleito presidente, o que o senhor pretende fazer de diferente para acabar com essa matança de mulheres que tem no Brasil?
1: Adriana, quem acompanha a área de segurança pública vai lembrar que lá nos anos 80, 90, o Brasil tinha uma febre de sequestros. E hoje não se vê falar mais em sequestros. Foi aumentar a pena para quem faz esse tipo de delito que fez com que o custo desse crime aumentasse.
3: Mas feminicídio já tem uma pena bem alta.
1: Eu iria além. Eu colocaria castração química e colocaria uma pena mínima de 30 anos sem direito a qualquer benefício. Se o crime foi cometido contra a companheira, contra alguma coisa, em Minas nós iniciamos um projeto de conscientização nas escolas. Às vezes uma

0: com o homem. Então, tudo isso aconteceu e nós já começamos a assistir uma queda em feminicídio.
1: Mas em Minas, o que, que faltou para que os números melhorassem?
0: Ó, os números são feios no Brasil todo e são diferenças pequenas. Eu posso dizer, em Minas, um estado que ainda tem uma dívida gigantesca tem dificuldades em investir mais. Eu assumi um estado quebrado, que nem folha de pagamento pagava. Um estado que os prefeitos estavam renunciando porque não recebiam o ICMS e o IPVA. Então, você tem, no caso de Minas, uma limitação orçamentária enorme, mas mesmo assim fizemos avanços.
2: Agora, governador, parte da resposta à pergunta da Adriana, o senhor arriscou ali falando sobre educação, né? E aí eu queria aproveitar para falar de educação, que é um problema brasileiro gravíssimo. O Brasil, nos testes internacionais, tem um desempenho pavoroso. Vai sair PISA esse ano. E a expectativa é de que vai sair igual o PISA de 2019, PISA de 2021, 2020. Péssimos números. A gente não aprende matemática, não aprende português, não aprende nada. Então, a máquina de criminalidade também é alimentada por uma máquina de insatisfação. O sujeito estuda, não aprende, ele vai fazer o quê? Vai ganhar quanto? Como enfrentar isso? Porque quando a gente fala, precisamos treinar os professores, não tem um banco com um monte de professores altamente qualificados esperando para ser chamado para treinar o professor. Nós não temos nem quem treine os professores. Queria ouvir o senhor sobre isso.
0: Orneg, concordo totalmente com você. E é um problema que existe no Brasil por causa da pasteurização do ensino. Os sindicatos, a esquerda, controlam o setor e eles não querem mudanças. E alguém vai falar, você é suspeito, mas eu vou te dar aqui um exemplo concreto. No início desse ano, eu tentei implementar em Minas Gerais as escolas cívico-militares, que seriam implementadas somente nas maiores cidades. Oliveira deve ter 5 escolas estaduais. Uma, caso a comunidade quisesse, depois de uma consulta, seria uma escola cívico-militar. Lembrando que Oliveira é a cidade do nosso querido Mitre aqui.
2: É a maior cidade da América Latina, depois de algumas outras.
0: Mas é uma bela cidade, gosto muito de lá. E o que, que aconteceu? A esquerda em Minas proibiu as audiências. Não é nem a implantação, as audiências. Eles temem que uma escola com disciplina, uma escola onde os alunos vão ter um maior compromisso, vão ter um melhor acompanhamento, ameace a escola tradicional, que nós sabemos que não funciona. Eles não querem que uma escola onde os alunos aprendam mais, os professores sejam premiados. Como que você melhora alguma coisa se você não tem incentivos? É o pacto da mediocridade que existe na educação do Brasil.
2: Como você mexe num negócio desse, lá do Palácio Planalto?
0: Nós temos de ir levando adiante essa luta. Vamos dizer, é litigar, brigar com a esquerda mesmo. Eles querem a mediocridade. Está claríssimo. Eles não querem... Nós colocamos em Minas Gerais 6 escolas charter, aquele modelo em que o privado administra uma escola pública e recebe verba do governo. Eles estão lutando direto contra esse modelo em Minas. Já entraram com ação, estão sempre denunciando alguma coisa. Da variedade, você extrai comparação. E da comparação, você vê o que é melhor. E no Brasil, está proibido variar.
1: Agora,
0: tudo enquadrado só naquilo que eles acham que é o bom e nós sabemos que não é.
1: A parte essa contaminação política ou contaminação sindical na categoria, vamos para os números aqui relativos à educação em Minas Gerais. O senhor enfrentou, inclusive, embates importantes com professores, com servidores da educação ao longo do seu mandato. O que dizem os professores, aliás, foi assunto nessa semana sendo debatido pela Assembleia Legislativa de Minas Gerais. O que dizem os professores? Reclamam de um déficit salarial de mais de 40% em relação ao piso nacional e se queixam dos contratos temporários, um alto volume, 80% de contratos temporários na educação básica. Como o senhor responde a essas críticas aqui?
0: Sheila, se nós não tivéssemos pagando piso, a justiça já teria

0: dado ganho de causa para eles. Alguém lá no sindicato fala que o Estado de Minas não paga o piso e tem gente que acredita. Nós pagamos o piso. Qualquer um pode estar conferindo isso. Essa é a primeira questão. A segunda é...
1: relativa aos contratos temporários. 80% de contratos temporários na educação básica.
0: Contrato temporário dá flexibilidade. Nós temos hoje casos em que você precisa, em determinadas regiões do Estado, ter mais ou menos professores. E o que o sindicato quer é gente pagando contribuição e não pessoas que às vezes são boas. E aí você consegue também ter, muitas vezes, pessoas que vão ter, vamos dizer, um comprometimento maior, porque sabem que vão ficar naquele emprego enquanto estiverem fazendo entrega. Na educação em Minas Gerais, é um terror a quantidade de professoras que têm licença médica, que muitas vezes fica quase que sem explicação, sabe? Mas tudo com cobertura de sindicato também. Então, os temporários muitas vezes são para suprir essas pessoas que podem estar voltando a qualquer momento. Um problema leva a outro, é o que eu falo. A coisa, na hora que você começa a corrigir, você, por tabela, vai corrigindo outras.
2: Tá. Governador, o candidato Lula, né, presidente e candidato, certamente vai trabalhar muito a ideia da distribuição de renda, as questões sociais, etc. E o campo para isso, evidentemente, está aí aberto. O Brasil é um país que precisa de atenção para as suas questões sociais. No seu projeto, onde é que entra a questão da renda, da distribuição de renda, da redução de diferenças? Como é que o senhor trabalha isso?
0: Mitre, quantos por cento dos brasileiros compram telefone celular, moto, carro, coisas financiadas? Uns 80%. Vocês concordam? Tranquilo que é 80%. Eu vou acabar com essa taxa de juros alta. Todo mundo que compra qualquer coisa financiada hoje vai pagar muito menos e automaticamente a renda já melhora. Hoje o brasileiro está endividado, pagando prestação alta, inclusive da casa própria, por causa da gastança do Lula. As empresas estão quebrando, deixando de gerar emprego por isso. Nós estamos, qualquer economista que vocês trouxerem aqui, vai confirmar isso. Juros menor, vida melhor.
2: Mas o governo atual já está com o desenrola, que está atendendo essa questão.
0: O desenrola é a mesma coisa que pegar alguém com febre e colocar numa banheira com gelo. Eu quero é curar a febre, não é ficar dando desenrola e o endividamento volta novamente, porque os juros não caiu. Então nós temos de atacar o problema é na origem e não na consequência. O desenrola é para resolver o endividamento. O que eu quero é que o endividamento não ocorra.
3: Governador, a conversa flui, uma hora já se passou.
2: Tem mais 15 perguntas.
3: Inclusive política em Minas Gerais.
0: Tinha de ser o dobro do tempo, concorda?
3: Eu preciso cumprir o tempo do programa, quero deixar aqui um minuto para suas considerações finais.
0: Perfeito. Muito obrigado. Primeiro, um prazer estar aqui com vocês. Eu só quero dizer aqui que nós vamos ter essa grande decisão agora em outubro. Estou muito confiante de que o brasileiro vai decidir o correto. Ele vai ter de decidir se quem manda no Brasil são os intocáveis que estão lá em Brasília ou se são os brasileiros de bem. E é agora ou nunca que nós vamos fazer essa mudança. Estou muito confiante. Vai ter mudança, o brasileiro está indignado. Muito obrigado.
3: O senhor quer terminar dizendo o nome das pessoas que o senhor acha que tem que ser trocadas, essas árvores que o senhor disse que tem que cair?
0: Tá muito visível aí, não precisamos dizer os nomes, né? Todos aqueles que voaram em jatinhos de pessoas ligadas, que me parece que é o maior criminoso financeiro da história do Brasil, todos aqueles que tiveram contrato, que tiveram proximidade, que conviveram com esse grande criminoso, na minha opinião, não merecem cargo público.
3: Obrigada, governador. O Canal Livre de hoje vai ficando por aqui. Eu quero mais uma vez agradecer a presença do ex-governador de Minas Gerais e atual pré-candidato à presidência pelo Partido Novo, Romeu Zema. Agradeço também aos meus colegas Fernando Mitre, Sheila Magalhães, Eduardo Oineg e a você que acompanhou a gente até aqui. Uma ótima noite. Tchau, tchau. Até o Jornal da Band.
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1: Quinto sinal marcando 5 horas. Alô, São Paulo. Bom dia, Brasil. Folhinha virando na alvorada do outono desta segunda-feira, 4 de maio de 2026. Começando mais uma semana, que ela seja leve para todo mundo. E hoje o Pedro Campos saiu de férias, merecidas férias por alguns dias. E nós temos o prazer de receber durante esta folga aí o Luiz Felipe Nunes.
2: Uau, uau. Bom dia, Luiz.
3: Muito bom dia, Silvânia, Ailton Dias, que já colocou essa homenagem do Uau Uau para mim, o Diogo Braga no estúdio conosco. Muito bom dia para você que nos acompanha também na Bandeirantes, pelo Dial, pela FM, por todas as maneiras que você nos acompanha já no Pulo do Gato tradicionalmente. Fico muito feliz sempre que posso fazer uma presença aqui no Pulo do Gato, programa mais que tradicional na nossa Bandeirantes, Silvânia.
1: Prazer é nosso. O Luiz, que fez um grande trabalho na semana passada, esteve em Brasília acompanhando até mais do que você esperava, né, Luiz?
3: Muito mais do que
1: eu esperava. Aconteceu de tudo lá.
3: A gente marcou a viagem, Silvânia, para cobrir justamente a sabatina, a possibilidade do Jorge Messias, que foi indicado, sim, pelo presidente da República, para assumir um cargo no Supremo Tribunal Federal. E depois que a viagem já estava marcada, o Congresso Nacional anunciou que seria uma semana de trabalho intensivo. E foi, de fato, para os congressistas, para mim, para todos os nossos colegas de Grupo Bandeirantes em Brasília, uma semana muito bacana, muito interessante, e que espero que nos traga frutos aqui na nossa cobertura também, porque pelo menos os contatos foram feitos e tive a oportunidade de conversar com os nossos ouvintes também de Brasília, que não é sempre que a gente tem essa possibilidade. Tive um contato maior com a nossa equipe da Capital Federal, um contato muito bacana, muito interessante. Espero que se repita mais algumas vezes nesse ano.
1: É um outro mundo, né, Luiz?
3: Totalmente. E os congressistas, eles são fechados naquele mundo deles. Tudo gira em torno de Brasília e nas bases. O que você ouve muito é as bases dos políticos.
1: E a população?
3: É. A população é lá pra longe, Silvana. Emenda parlamentar, que é aquela expressão que a gente vem se acostumando. É dinheiro pra ser colocado, pra que as eleições cheguem já já. Tudo gira em torno disso.
1: Interesse, né?
3: Exatamente. É um mundo totalmente distinto do que a gente vê em outras cidades no nosso país, Silvânia.
1: É isso. Hoje é aniversário dos municípios de Jaboatão dos Guararapes, em Pernambuco. Tem 644 mil habitantes, hein? Grandona Jaboatão. E Estância no Sergipe, com 65.078 habitantes. Nós temos várias menções musicais hoje, mas antes vamos chamar a previsão do tempo, porque nós temos 15 graus, tivemos um final de semana diferente, né? É diferente. Aí é uma piada interna, tudo é diferente aqui. 15 graus nesse momento no Morumbi. Ontem, aquele dia chechelento, como diria José Paulo de Andrade, garoa, chuvinha fina o dia inteiro. Vamos saber como é que fica a semana? A Stephanie Toso tem as informações.
4: A segunda começa úmida e gelada, ainda em vários pontos do estado de São Paulo, com destaque para a queda mais acentuada na temperatura no extremo sul da capital paulista, que registra termômetros abaixo de 14 graus. Esse vento mais gelado deve seguir presente ainda durante as noites e as próximas madrugadas. A expectativa é que as tardes já voltem a apresentar elevação de temperatura. Hoje na capital, pela presença de umidade, não dá para desconsiderar garoa até esse final de manhã e chuva mais fraca no final da tarde. O sol deve aparecer entre nuvens e a máxima pode chegar até os 26 graus. Hoje só não chove no interior do estado de São Paulo e o tempo volta a ficar mais seco em áreas próximas ao estado de Mato Grosso do Sul. Em Araçatuba, Marília, Presidente Prudente e até mesmo na região de São José do Rio Preto, as temperaturas sobem mais, podendo chegar até os 29 graus. Nos próximos dias, a tendência é que, conforme a frente fria se afaste, as temperaturas voltem a subir, fazendo calor em grande parte do estado até pelo menos a sexta-feira.
3: 5 horas e 4 minutos da manhã, já aciono o Diogo Braga, porque o final de semana foi extremamente movimentado no esporte. Futebol, Fórmula 1, vôlei. Vou deixar para você, Diogo, abrir com a informação que você acha mais importante para o nosso ouvinte saber logo pela manhã sobre o esporte. Bom dia para você, Diogo.
5: Muito bom dia, Luiz. Um prazer estar com você aqui no Pulo do Gato.
3: Prazer.
5: Mais uma vez. Bom dia, Silvânia. Bom dia, o Ailton, perdão. Os ouvintes aqui ligados no Pulo do Gato. Vamos começar com uma notícia bem triste aí pro São Paulino. Mais uma lesão muito forte agora do Lucas Moura, muito provavelmente vai perder uma temporada inteira. Ele passou por exames na noite de ontem aqui no Hospital Albert Einstein, na Zona Sul de São Paulo, e apontaram os exames uma ruptura total do tendão de Aquiles. É uma lesão que, para quem está familiarizado, né, já viu alguns atletas passarem por ela e nunca, praticamente nunca voltam no mesmo nível que eles depois se lesionaram, depois de romperem o tendão de Aquiles, ainda mais totalmente. Ele sofreu essa lesão ontem no empate que o São Paulo teve por 2-2 com o Bahia, inclusive também estava ganhando até os 51 minutos do segundo tempo, quando o Eric empatou para o Bahia. O primeiro gol do São Paulo foi marcado pelo Arthur, o Ferreirinha fez o segundo, antes disso o Luciano Juba empatou para o Bahia, e aí o Eric fez o gol que decretou o empate do São Paulo. O São Paulo, ele é o quarto colocado com 24 pontos e o Bahia é o sexto com 22. Mas eu acho que, sem dúvida, é a grande notícia ruim do São Paulo, além do empate, essa lesão do Lucas, que estava voltando de uma outra lesão no jogo de ontem, e aí ele deve passar por cirurgia na manhã de hoje, e aí provavelmente a recuperação é de um ano mesmo. Inclusive tem até a possibilidade dele se aposentar antes de retornar aos gramados daqui a um ano. É uma notícia muito triste aí pro Lucas.
1: Muito triste.
5: E
1: sorte pra ele, né?
5: É, a gente nunca, a gente deu a notícia do Paulinho.
1: Isso, a gente tava no falando sábado. Sobre isso, lesões, né, no sábado.
5: Pois é, da volta do Paulinho no sábado, era uma notícia boa. Ele entrou em campo contra o Santos no sábado também, o jogo foi às 6h30, 1-1, lá na Arena do Palmeiras. O gol do Santos foi marcado pelo Rolaser no primeiro tempo, abriu o placar, e o Flaco Lopes empatou para o Palmeiras, placar final 1-1. O Palmeiras continua líder com 33 pontos e com a mesma vantagem do Flamengo, com 27 pontos, o Flamengo é o segundo, que também empatou ontem, e também, assim como São Paulo e Bahia, no último segundo, um placar 2-2. Começou o Flamengo abrindo o placar com o Pedro, depois no segundo tempo o Jorginho de pênalti ampliou, e aí o Robert Renan, aos 38 minutos do segundo tempo, fez o 2-1 pro Vasco, e o Hugo Moura, no final, no último lance do jogo, empatou pro Vasco, placar final 2-2. O Vasco, cadê o Vasco na tabela aqui? É o 13º com 17 pontos, mas então, voltando à questão da lesão, né? A gente torceu muito pro Paulinho, se recuperou, espero que ele continue agora, e infelizmente o Lucas Moura, mais uma aí, é um dos que não tem tido muita sorte com continuidade.
1: Lesões.
5: Né?
1: Você estava falando de empate, eu estava vendo a tabela, os 6 primeiros colocados da Série A empataram, então não mudou nada. O único que venceu aí a partir foi o 7º colocado, o Bragantino.
5: Só é verdade,
1: um empate,
5: é verdade.
1: Então ficou tudo igual. Eu achei até que o resultado, poxa, 1-1, né, no sábado, Palmeiras e Santos, foi bom, porque todos os outros também só empataram ou perderam.
5: Mas também muitos clássicos também na rodada, muitos, né? Foram clássicos. 3 clássicos, além de Palmeiras e Santos e Flamengo e Vasco, também tivemos a vitória do Atlético Mineiro por 3-1 contra o Cruzeiro. O jogo era no Mineirão, mando do Cruzeiro. Os gols foram marcados pelo Minda, Maicon e Cassiera pro Galo, e o Caio Jorge descontou pro Cruzeiro. Um jogo marcado por 3 expulsões. Aqui é jogo clássico, né? Cruzeiro e Atlético Mineiro sempre termina assim. O
1: sempre
5: Galo,
1: um expulso, pelo menos.
5: Sempre, é impressionante.
1: Nossa, que coisa.
5: O Galo é o 11º com 17 pontos, o Cruzeiro é o 15º com 16. No sábado ainda tivemos a vitória do Remo contra o Botafogo. Remo ainda tá na zona de rebaixamento, é o 19º. O Vitória goleou o Curitiba por 4-1, e o Atlético Paranaense empatou com o Grêmio em 0-0. No domingo, ontem, tivemos a vitória do Internacional por 2-0 contra o Fluminense. O Fluminense ainda é o 3º com 26 pontos. O Inter subiu 4 posições, chegando ao 12º lugar com 17 pontos. O Bragantino venceu fora de casa a Chapecoense, como a Silvânia disse, subiu para o 7º lugar, e a Chapecoense continua na lanterna do Campeonato Brasileiro. E para finalizar, o último jogo da rodada de ontem, o Mirassol venceu o Corinthians em casa por 2-1, gols de Carlos Eduardo, Edson Carioca, e o Dieguinho descontou para o Corinthians, placar final 2-1 lá no Maião. O Corinthians, com esse resultado, entrou na zona do rebaixamento. O Santos saiu, foi para 16º. O Corinthians entrou, os dois times têm 15 pontos, mas aí o saldo de gols do Santos é maior, por isso o Corinthians entrou. Foi a primeira derrota de Fernando Diniz no comando do Corinthians. Ele que vem muito bem na Libertadores, mas no Campeonato Brasileiro não consegue embalar. Vamos mudar de esporte, Silvânia?
1: Vamos
5: falar, começando pelo tênis. tênis, que o Jannik Sinner venceu o Zverev no Masters 1000 de Madrid. O número 1 do mundo dominou a final e fechou o jogo em 2-0 e se tornou o primeiro tenista na história a vencer 5 Masters 1000 consecutivos: Paris, Indian Wells, Miami, Monte Carlo e agora Madrid. Um grande destaque. Você assistiu o jogo, Silvânia?
1: Uma parte, né?
5: Foi um bom jogo ou foi uma dominância?
1: Nossa, foi fácil.
5: Foi?
1: Pro italiano Jannik Sinner. Zverev, no final, então, ele estava completamente abatido. Sabe aquela postura?
5: Sim.
1: De que tem jeito, ainda vou virar esse jogo? Não. Ele abandonou.
5: Entendi. Bom, vamos agora falar de Fórmula 1, porque o Kimi Antonelli venceu mais um GP da Fórmula 1 deste ano. Venceu ontem o GP de Miami. O italiano cruzou a linha de chegada na frente da dupla da McLaren, Norris e Oscar Piastri. O Bortoleto foi o 12º na prova. E para finalizar, o Praia Clube foi tricampeão da Superliga Feminina de Vôlei. A equipe bateu o Minas ontem de manhã no ginásio do Ibirapuera por 3-0, parciais 29-27, 25-21 e 25-13. E no próximo final de semana tem a final da Superliga Masculina.
1: Muito bom, tá aí um balanço completo do que teve de mais destaque no esporte no final de semana. Luiz, ouvintes, hoje nós temos então alguns registros musicais. Vamos começar com a lembrança da morte do compositor Noel Rosa, o Poetinha da Vila, em 1937, a 89 anos.

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1: Noel de Medeiros Rosa, nascido no Rio de Janeiro em 11 de dezembro de 1910, faleceu lá também em 4 de maio de 37. Esse grande sambista, cantor, compositor, bandolinista e violonista, considerado um dos mais importantes artistas da música no Brasil, morreu muito jovem, aos 26 anos. Vítima de tuberculose, que era uma doença que pegava muita gente, né? Aquela altura.
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Apesar de viver tão pouco tempo, Noel compôs cerca de 260 músicas durante sua curta carreira. Nós lembramos também nesta data, fazendo aniversário, ele, Lulu Santos.

É Luiz também, Luiz Maurício Pragana dos Santos. O Lulu Santos, que nasceu no Rio de Janeiro em 4 de maio de 53, completando 73 anos, com muita disposição, muito talento, né? Shows, com muita energia, esse cantor, compositor, produtor musical e guitarrista brasileiro.

0: assistir um show do Lulu Santos. Gostaria
1: de ver. É? Dá pra gente combinar o próximo, olha, hein, Silvânia? A gente faz uma caravana.
0: Só tem música boa também, né, o Lulu, né? Muito animado. Ele foi incluído em duas listas da Rolling Stone Brasil, a revista, os 100 maiores artistas brasileiros em 2009, a dos 30 maiores ícones brasileiros da guitarra e do violão em 2012. Grande Lulu Santos, completando então 73 anos. Em casa, põe fogo na brasa e vai pra rua. Namoradeira. E só tem gente boa nesse 4 de maio, hein? O outro que faz aniversário hoje, Herbert Viana. Quando tá

O Herbert Lemos de Souza Viana, que nasceu em João Pessoa em 61, está completando 65 anos esse cantor, compositor, músico, vocalista, guitarrista e principal, né, compositor do grupo Paralamas do Sucesso.

Herbert, que teve um momento muito trágico na sua vida, dia 4 de fevereiro de 2001, ele e a esposa viajavam para a casa de Dado Villa-Lobos para comemorar o aniversário da esposa. Quando sobrevoavam a casa de Dado, o avião caiu, mergulhando no mar, e durante a tentativa do cantor de executar um looping, né, acabou então sofrendo esse acidente. A esposa dele, a Lucy, morreu afogada no local. E ele ficou internado por 44 dias, parte deles em estado de coma. E teve uma série de sequelas, né? Demorou para ele voltar à carreira e retomar aí a sua vida

Instituto Tecnológico de Aeronáutica, periciou a aeronave. Uma aeronave do mesmo fabricante da aeronave dele, similar à que Herbert pilotava, e confirmou que o material utilizado na cauda sofria degradação quando exposto a temperatura superior a 40 graus. Né? Herbert tinha falado que era uma falha, foi uma falha da aeronave. Né? O fabricante admitiu a falha e ofereceu uma indenização ao cantor depois das investigações.

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1: Uma das mais importantes duplas da história da música caipira, João Salvador Pérez, nascido em São Manuel em 2 de março de 17, falecido em São Paulo em agosto de 94, Tonico, e José Salvador Pérez, nascido em Botucatu, 19 de novembro de 1920, faleceu em São Paulo em 4 de maio de 2012. Foram 59 anos de carreira, quase 1000 gravações, 83 discos. Dupla, uma das recordistas de vendas no Brasil.

Conectinuc, que sempre tiveram uma ligação muito estreita com o grupo Bandeirantes. Em 1983, eles estreavam um programa na Beira da Tuia, na TV Bandeirantes também. E lançavam o filme O Menino Jornaleiro, como coprodutor.

0: esse cartãozinho aqui é daqueles antigos que você mandava pra namorada, né? O passarinho levando no bico, lembra?
1: Olha, é, mas...
0: Essa cartinha aqui aí.
1: Agora é contrário, quem leva no bico é o namorado, né?
0: É, né?
1: O namorado leva as moças no bico pra arrumar um casamento, elas têm que suar.
0: É,
1: né?
0: Então.
1: Tem que suar fria pra conseguir um casamento, que os homens estão vivos hoje, viu? Né?
0: É isso.
1: Não
0: mesmo.
1: É que ele antigamente que ele olhava assim meio morteiro numa moça e dizia, ih, essa aí mesmo.
0: É.
1: Né? Essa que não entende.
0: Então.
1: Né?
0: Casa, depois o sogro tem que sustentar, né?
2: É, eles estrearam aqui na Rádio Bandeirantes em 69, viu? Ficaram aqui até 83. Grande Tonico Tinoco. Então lembramos hoje a morte do Tinoco. Também há 5 anos, em 2021, a morte do comediante Paulo Gustavo. Só tinha 42 anos, foi mais uma das vítimas de Covid-19. Esse grande humorista, diretor, roteirista e apresentador. E aí, uma curiosidade para os nerds. O Luiz também é um nerd, né, Luiz?
3: Eu sou, a gente tenta esconder, mas tem algumas coisas que ficam, né, na nossa característica. Eu e Silvânia conversamos muito sobre cinema.
2: Muito,
3: na
2: muito.
3: Na redação da Rádio Bandeirantes. É. E hoje é um dia pra gente, né, Silvânia?
2: Pode contar pra essa data aí, qual é a data de hoje?
3: 4 de maio, que ficou popularizada principalmente pelos fãs para a comemoração do dia do Star Wars. Star Wars Day. Foi lançado o primeiro filme em 1977, inclusive ano que vem tem uma previsão de relançamento nos cinemas. Os
2: um marco,
3: produtores,
2: né?
3: Sim, um filme que naquele momento foi a maior bilheteria da história do cinema. Depois foi ultrapassado, mas segue, todos os filmes que são lançados de Star Wars ganham muito em bilheteria. E o dia 4 de maio é escolhido por um trocadilho na língua inglesa. Porque 4 de maio... em inglês é o May the 4th. E a principal fala dita pelos Jedi no filme é que a força esteja com você. Em inglês, May the Force be with you. Então tem um trocadilho entre o 4 de maio e o dia em que foi colocada esta fala. Não tem nada a ver com o lançamento do filme,
2: não.
3: Né? Curioso isso. Mas é uma curiosidade,
2: uma brincadeira
3: por conta do trocadilho.
2: Uma brincadeira dos nerds. 22, a lua cheia vai mudar para minguante no sábado, o sol vai nascer às 6h27, vai se pôr às 17h39. Falamos muito, hein? Vamos dar um respiro? 5h22.
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3: 5 horas, 23 minutos da manhã, com muitas notícias aqui no Pulo do Gato, na sua Bandeirantes, começando pelo fato de que o litoral de São Paulo continua em alerta para chuvas e ressaca com ondas que podem chegar até 3 metros. O destaque com a repórter Júlia Nogueira.
6: Mesmo com a tendência de diminuição na chuva no litoral paulista, o mar deve continuar agitado nesta segunda-feira. A Marinha confirmou que a passagem da frente fria pelos estados do sul e do sudeste pode resultar em ressaca na faixa litorânea. As ondas podem atingir até 3,4 metros de altura, mantendo o estado de alerta na orla. A possibilidade de inundações e alagamentos pontuais durante os períodos de maré elevada ao longo do dia.
2: É, no final de semana, todo mundo falou sobre uma nuvem de rolo, né, que assustou os banhistas na Riviera de São Lourenço, no litoral de São Paulo. As imagens são impressionantes, né? A nuvem que se formou lá, que dava para ver na praia. Muita gente fez esse registro em fotos, em vídeos e colocou na internet, né? Foi em Bertioga, no começo da tarde do sábado. E o fenômeno está relacionado à aproximação de frentes frias, segundo os meteorologistas.
3: E no Paraná, uma situação diferente, porque o estado no sul do país segue sofrendo com a falta de chuvas. O repórter Cleverson Bravo tem as informações.
7: Em mais de 2 meses, desde meados de fevereiro, Curitiba não teve mais de 10 milímetros de chuva acumulados no intervalo de 24 horas em nenhum dia. O sistema de abastecimento de água integrado da capital chegou a maio com 74% de armazenamento dos reservatórios. Para conter os efeitos da estiagem, o Paraná entrou em situação de emergência hídrica. Entre as medidas mais drásticas está o racionamento de água. Na Grande Curitiba, em meio à pandemia, entre 2020 e 2021, o rodízio estabelecia 12 horas de abastecimento, seguidas por um dia e meio de restrição.
3: E no nordeste do país também uma situação de calamidade. A gente vai dar mais informações ao longo do Pulo do Gato hoje com a nossa reportagem, mas você ouvinte deve ter visto, senão a gente também traz a informação de que uma série de mortes em Pernambuco, inclusive esse estado de calamidade, estado de emergência, de maneira oficial, houve um decreto por parte da governadora Raquel Lira no estado, porque já chegou a 7 mortos. E ainda há uma investigação também no estado para saber se outras pessoas que faleceram morreram por conta das chuvas ou se por outros motivos também. Hoje parece que a situação está arrefecendo, mas ainda existem alertas para uma situação complicada para chuvas. Então o Nordeste ainda com essa situação complicada, Pernambuco principalmente, mas a gente vai trazer mais informações ao longo do Pulo do Gato de hoje.
2: 5h26, autoridades prendem o suspeito de ameaçar o presidenciável Ronaldo Caiado, ex-governador de Goiás. Informações de Jefferson Ramos.
8: O homem suspeito de ameaçar de morte o pré-candidato à presidência, Ronaldo Caiado, foi preso em Porto Velho, na capital de Rondônia. As ameaças foram feitas no perfil do Instagram do político, segundo a Polícia Civil. Caiado, que também é governador de Goiás, registrou um boletim de ocorrência. A prisão foi fruto de trocas de informações entre as polícias de Goiás e Rondônia. O homem, que não teve o nome divulgado, vai responder em liberdade, mas fica obrigado a comparecer à justiça quando solicitado.
3: A ex-diretora de um presídio na Bahia é suspeita de ajudar na fuga de um preso. O Gustavo Castellucci tem os detalhes.
9: A ex-diretora do Conjunto Penal de Eunápolis, Joneuma Silva Neres, nega ligação com um dos detentos que fugiram da unidade em 2024. Em publicação nas redes sociais na sexta-feira, ela afirma que não tem qualquer vínculo com os envolvidos no caso e diz que a filha recém-nascida é fruto de um relacionamento com o ex-deputado Udurico Júnior. Ele foi preso no mês passado sob suspeita de participação na fuga e transferido para o presídio de Salvador. Segundo as investigações, o ex-parlamentar teria negociado o recebimento de R$2 milhões com uma organização criminosa para facilitar a ação.
2: 5h27, no Nordeste do país, o setor de supermercados vive um momento de expansão recorde. Yuri Costa.
10: O varejo mercadista do Ceará deu um salto nominal de mais de 13% em 2026. No topo da lista estadual, o grupo São Luís consolidou a liderança, faturando R$1,8 bilhão. Por outro lado, o crescimento financeiro esconde uma contradição. Apesar do aumento nas vendas, as gigantes cearenses perderam posições no ranking nacional, pressionadas por multinacionais que atuam no país. Além da inflação de alimentos, custos logísticos e a carga tributária mantêm os preços rígidos. Mesmo com a entrada de novas empresas no segmento, a concorrência ainda não foi suficiente para baixar o custo de vida básico. Em nota, a presidente da Associação Cearense de Supermercados, Cláudia Novaes, informou que o preço dos alimentos ainda representa um obstáculo importante para o crescimento do setor. Além disso, as grandes redes possuem maior poder de negociação com fornecedores, o que pode colocar os supermercados locais em desvantagem.
3: O preço praticado por uma refinaria em Manaus assusta pela comparação com a Petrobras. Repórter Jefferson Ramos.
8: A refinaria privatizada em Manaus cobra praticamente o triplo do valor praticado pela Petrobras para o refino da gasolina comum. Nessa sexta-feira, dia 1º, o preço do litro repassado aos distribuidores saltou de R$ 4,17 para R$ 4,60. O aumento foi de 43 centavos em um período inferior a um mês. No caso do diesel S10, utilizado na maioria dos veículos pesados, o reajuste foi menor, 15 centavos, passando de R$ 6,45 para R$ 6,60. Em âmbito nacional, a Petrobras cobra R$ 1,80 pelo refino da gasolina e R$ 3,13 pelo diesel. A refinaria, localizada na capital amazonense, atende 7 dos 9 estados da Amazônia Legal e foi vendida em 2022, ao final do governo Bolsonaro.
2: 5h29, vamos a Brasília. destaque de Natália Ferreiro. Bom dia, Natália.
11: Oi, Silvânia. Bom dia para você, Luiz Felipe, a todos
3: Bom
11: que
3: dia.
11: Nos acompanham. A comissão especial que discute o fim da escala 6x1 na Câmara dos Deputados se reúne nesta terça-feira para votar os primeiros requerimentos e discutir o plano de trabalho. Na pauta já estão alguns pedidos para a realização de audiências públicas e o convite ao ministro da Secretaria-Geral da Presidência da República, Guilherme Boulos. A comissão tem até 40 sessões da Câmara para discutir o assunto, mas o presidente da Casa, o deputado Hugo Mota, quer acelerar os trabalhos e levar a proposta que acaba com a escala 6x1 ao plenário ainda neste mês. Para isso, ele convocou sessões extras nesta semana, hoje e segunda-feira, dias em que os deputados não estão acostumados a discutir as matérias. E ontem, o governo federal lançou uma campanha nacional pelo fim da escala 6x1, sem redução de salários. O objetivo da proposta, segundo a campanha, é garantir mais tempo para a vida, além do trabalho, tempo com a família, para o lazer, da cultura e para o descanso. A proposta do governo estabelece um novo limite de jornada de 40 horas semanais e mantém as 8 horas diárias de trabalho. Com isso, os trabalhadores serão assegurados 2 dias de repouso semanal de 24 horas consecutivas, preferencialmente aos sábados e domingos, é o que defende a proposta e essa campanha do governo. Silvânia.
2: Obrigada, Natália. Bom dia, bom trabalho para você.
11: Para vocês também.
2: Obrigada. 5h31.
3: E agora também um destaque que chega hoje da capital federal. Perto das 16h30 deve ter um anúncio por parte do presidente da República, Luiz Inácio Lula da Silva, o Desenrola, aquele programa de renegociação de dívidas que o governo federal vem falando já há bastante tempo. Esse é o Desenrola 2.0, porque houve no início do programa uma primeira versão do Desenrola, com mais de 15 milhões de pessoas renegociando dívidas, e agora essa proposta do governo federal já tem alguns detalhes, porque o presidente da República fez um pronunciamento na semana passada, confirmou que o governo federal vai disponibilizar para que as pessoas tenham acesso a utilizar 20% do FGTS para abater dívidas. Deve ser um programa com a possibilidade de pessoas que ganham até 5 salários mínimos, então até R$ 8.105, conseguirem renegociar. São dívidas que têm pelo menos 90 dias já de atraso, até 2 anos com este atraso. Um programa que deve ser realizado por 3 meses, nas vésperas das eleições, isso muitos economistas estão falando sobre. A oposição do governo também faz essa crítica. O governo federal diz que faz esse programa não por conta das eleições, mas sim por conta do alto número de pessoas que estão endividadas. O Datafolha, pesquisa que foi realizada neste mês, divulgou que 67% dos brasileiros se dizem endividados. O Banco Central revelou que na pesquisa deles, 49,9% das famílias estão endividadas. Então esse planejamento é feito e hoje deve ter o anúncio desse programa. Nos próximos dias deve haver já a possibilidade das pessoas tentarem esses descontos entre 30% e 90% da dívida, com juros limitados a 1,99% ao mês. Mas hoje a gente deve ter esse texto completo, um programa que deve disponibilizar e fazer com que o governo gaste quase 10 bilhões de reais neste ano. Hoje teremos mais detalhes, a nossa reportagem em Brasília também ligadinha nisso, às 5 horas e 33 minutos.
2: E falando em dinheiro, hoje recebem aposentados e pensionistas que ganham até um salário mínimo, que tem benefício de final 6, e também os que ganham mais de um mínimo e tem benefício de finais 1 e 6, lembrando que com o benefício é paga também a primeira parcela do 13º salário. 5h33, o Diogo Braga tem informações sobre o trânsito. Diga, Diogo.
12: Silvânia, adivinha, lá na Regis Bittencourt, tudo parado mais um dia. Você que está saindo de casa tem a pretensão de pegar a Regis Bittencourt sentido São Paulo, ali na altura do Rodoanel, já tem trânsito, quilômetro 278, e ele já está chegando até o quilômetro 286, já muito congestionada a Regis Bittencourt, como sempre ali, sempre para quem está pegando a alça de acesso do Rodoanel, causando todo esse trânsito, mas não tem nenhuma ocorrência aqui apontando no mapa do Google.
2: Obrigado. 5h34.
3: Marginal também já complicada, né, Diogo? Peguei aqui o nosso monitoramento enquanto você ia falando. A Marginal já com pontos paralisados, Marginal do Tietê, na altura de Vila Matilde. A gente vai abrindo o nosso mapa às 5 da manhã, tudo verdinho, né? Das 5h10 começa um ponto ou outro. e às 5h30 algumas já paralisações no trânsito de São Paulo. E voltando aqui, girando a nossa reportagem pelo Brasil, agora com a Sofia Utz falando sobre a chegada do primeiro frio do ano e o turismo se fortalecendo com isso no sul do Brasil.
13: A primeira queda nas temperaturas já trouxe mais fôlego aos hotéis e restaurantes da Serra Gaúcha. Dados do Sindicato de Hotelaria, Restaurantes, Bares, Parques, Museus e similares mostram que as hospedagens da região devem chegar a 78% de lotação nos primeiros finais de semana de frio no Rio Grande do Sul. O índice aumentou significativamente quando as temperaturas baixas começaram a ser sentidas. A chegada do frio também implica numa adaptação do setor gastronômico e de serviços, que já receberam a orientação para reforçar as equipes de funcionários. Ao longo dos meses de inverno, a ocupação dos hotéis deve se manter em 80%. Os principais destinos são Bento Gonçalves e Gramado, cidade que tem o frio como atrativo mesmo antes de se tornar um polo do turismo.
2: 5h35, a edição 2027 Agri Show já tem suas datas definidas e o evento será realizado mais uma vez em Ribeirão Preto, no interior paulista. Carlos Costa.
14: Maior feira de tecnologia agrícola da América Latina e uma das maiores do mundo na área, a AgriShow anuncia as datas para a edição do ano que vem e divulga o balanço do evento de 2026, encerrado na última sexta-feira. Em 2027, a feira retorna novamente à cidade paulista de Ribeirão Preto entre os dias 26 e 30 de abril. Em 2026, a AgriShow movimentou mais de R$11 bilhões em intenções de negócios e, durante o evento, o governo de São Paulo também destacou ações como o apoio ao crédito rural e a entrega de títulos de regularização fundiária.
3: 5h36, mais um final de semana com muitos casos de criminalidade, principalmente em São Paulo. Já é uma tendência, muitos casos de crimes ao longo do final de semana. Tem muita gente que bebe e dirige, bebe e causa muitos acidentes e também agressões, principalmente aquelas agressões em casa. A gente sempre fala de crimes contra a mulher, feminicídios e... grande maioria envolve os homens, que são os companheiros dessas mulheres, e são muitos os casos que acontecem no final de semana, principalmente depois do abuso de álcool. A Larissa Biscaia, nossa repórter, tem um destaque sobre um criminoso que matou a esposa com um tiro na cabeça no ABC Paulista.
15: A Polícia Civil mantém as buscas por Sidney Rosa Lopes, de 52 anos de idade, que segue foragido depois de matar a esposa com um tiro na cabeça. Esse caso aconteceu em São Bernardo do Campo, no ABC Paulista, na última sexta-feira. A PM foi acionada pelos vizinhos. Eles ouviram os tiros que mataram a Thaís de Souza Cota, de 39 anos de idade. Sidney fugiu pelo telhado de uma casa ao lado da casa dela. Ela e Sidney estavam casados há 15 anos e têm um filho de 10 anos de idade. Além disso, a Thaís tinha outros 3 filhos.
2: E uma outra mulher foi vítima de uma tentativa de feminicídio com uma foice. Foi no Ceará e os detalhes chegam com Yuri Costa.
16: A jovem Ana Clara Oliveira, de 21 anos, segue se recuperando após passar por uma cirurgia de reimplantação das mãos no Hospital Instituto Doutor José Frota, em Fortaleza, depois de ter sido atacada com uma foice na cidade de Quixeramobim. O crime, classificado como tentativa de feminicídio, levou à prisão de Ronivaldo Rocha dos Santos, de 40 anos, que já tinha antecedentes por violência doméstica, agiotagem e porte ilegal de arma, e do irmão dele, Evangelista Rocha dos Santos, de 34 anos. Apontado como executor.
2: 5h38. Ouvintes, mande um meado para Yasmin, Petra, Hélia e Thalia. É o Marcos Saldanha, do Jardim São Domingos, aqui pertinho, no Butantã. Também na nossa escuta, o Oswaldo Sanfoneiro, de Pederneiras. Todos os dias acompanhando o Pulo do Gato. Também nosso ouvinte, vamos ver se tem o nome aqui. Odeval Alves. Mensagem dele. Silvana, bom dia. Pedro, bom descanso aqui em Santa Helena de Goiás. Odeval Alves, sempre ligado no Pulo. Chuva não veio há mais de 60 dias. O agro entra em parafuso, diz ele. Obrigada pela sua mensagem.
3: A Cidinha, Silvânia, mandou uma mensagem aqui que eu respondo. Ela perguntou se o Pedro Campos está de férias. Está isso. Sim, por isso eu, Luiz Felipe Nunes, estou na sua companhia, tanto da Cidinha quanto de outros ouvintes. Tem alguns ouvintes mandando uma ventania em Ubatuba também, então acho que já está ventando aqui em São Paulo, um friozinho, mas ao longo do dia a tendência é que a gente tenha uma manhã com cada vez mais calor. Por aqui não está ventando como está em Ubatuba, mas um friozinho da madrugada, né?
2: 5h39. Vamos fazer um intervalinho e voltamos já.
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3: 5h42, a trilha das eleições, mas agora não é nenhum candidato falando, pré-candidato. É informação para você de prestação de serviço. A gente vem te relembrando, mas essa semana, depois de amanhã, termina o prazo para emissão, transferência ou regularização do título de eleitor. Jovens a partir de 15 anos podem tirar o documento, mas para a votação terão de ter completado 16 anos até o dia 4 de outubro, que é a data do primeiro turno. Quem vai tirar o primeiro título deve comparecer ao cartório eleitoral levando documento de identificação com foto, o RG, por exemplo, e comprovante de residência. Pessoas do gênero masculino que completarem 19 anos em 2026 também precisam levar o certificado de reservista. Além de quem vai tirar o primeiro título, só precisa de atendimento presencial quem vai fazer alteração no cadastro e ainda não tem biometria coletada. Eleitores e eleitoras que têm a identificação biométrica já fizeram isso em outras eleições, até no momento que você chega para votar. Você pode até não se lembrar que fez a biometria, mas como os órgãos são cadastrados em conjunto, talvez a sua biometria já tenha sido coletada. Mas você pode fazer essa solicitação da biometria por qualquer serviço nos canais digitais do Tribunal Regional Eleitoral ou do TSE, o Tribunal Superior Eleitoral, como explica a porta-voz do TRE de São Paulo, a Egli Prado Vilhena.
21: No e-título, é possível regularizar se a pessoa tiver apenas uma multa. Se eventualmente a pessoa estiver com o título cancelado, mas ela já tiver a biometria, ela consegue fazer a regularização pelo autoatendimento eleitoral no site do TSE. Para aquelas pessoas que não têm biometria, obrigatório comparecimento ao cartório para que a gente faça a regularização e a coleta biométrica.
3: Reforçando então, para você que quer fazer essa solicitação da biometria, já tem o título de eleitor, dá para fazer no aplicativo e-título ou no site do TSE, o tse.jus.br. E para agilizar o atendimento presencial nas situações exigidas, então principalmente pessoas que ainda não tenham o primeiro título de eleitor, os cartórios eleitorais de São Paulo vão abrir das 9 horas da manhã até as 5 horas da tarde, entre hoje e quarta-feira, o último dia para fazer esta solicitação, emitir, transferir ou regularizar o seu título de eleitor.
2: Bandeirantes, 5 horas e 44 minutos. E a partir de hoje, todos os profissionais da saúde de até 59 anos podem tomar a vacina de dose única contra a dengue na cidade de São Paulo. A campanha com o imunizante do Instituto Butantan começou há quase 2 meses, mas apenas para trabalhadores da atenção primária à saúde. Desde o início da campanha em fevereiro, quase 18 mil pessoas foram vacinadas. Apesar do governo de São Paulo ter ampliado a vacinação também para quem tem 59 anos, a capital ainda não vai aplicar o imunizante para essa idade. A assessora em saúde pública do estado, Natália Franceschi, explica que as prefeituras têm autonomia na estratégia de vacinação. Informação importante, hein? Aqui em São Paulo ainda não.
0: O estado recomendou população de 59 anos e profissionais da saúde, mas vai ficar a critério de cada município a decisão de qual desses dois grupos a mais que serão abertos, tudo dependendo da capacidade que o município tem de realizar a vacinação, do número de doses disponíveis que o município tiver.
2: Segundo a Secretaria Municipal da Saúde de São Paulo, a vacinação contra a dengue será ampliada na capital conforme a disponibilidade de doses. A vacina Butantan DV entrou no Programa Nacional de Imunizações depois de 5 anos de acompanhamento de mais de 16 mil voluntários. Entre as pessoas de 12 a 59 anos, o imunizante mostrou 74,7% de eficácia geral e 91,6% de eficácia contra a dengue grave. A maioria das reações foi leve ou moderada, como dor e vermelhidão no local da injeção, dor de cabeça e fadiga. Segundo a assessora em saúde pública do estado, Natália Franceschi, são sinais de que o corpo reconhece o agente vacinal e consegue se defender.
0: Tudo isso reforça a imunogenicidade da vacina. Então, quer dizer que a vacina ela fez efeito, ela está produzindo anticorpo, o indivíduo está produzindo anticorpo e quando ele se contaminar ou, eventualmente, ele estiver contato com o vírus, ou a doença vai ser extremamente branda ou ele nem vai perceber.

0: último sábado. Dom Mário assume o posto aos 59 anos após a saída de Dom Orlando Brandes, que deixa o cargo após completar 80 anos em 2026. O religioso é o sexto arcebispo na história da arquidiocese. Agora, Dom Orlando passa a ser arcebispo emérito e deve participar de eventos religiosos com foco em ações sociais.
1: 5 horas 47 minutos. E você, nosso ouvinte, viu? Ouviu? Foi até a praia de Copacabana ver Shakira, artista colombiana, fez um outro mega show todos os anos agora no início do mês de maio. Tem aquele showzão na praia de Copacabana, quase um segundo Réveillon no Rio de Janeiro. A Erika Levigar, nossa repórter diretamente da capital fluminense, acompanhou tudo, esteve por lá e nos conta como é que foi esse mega show.
2: 2 milhões de pessoas dominaram a areia da Praia de Copacabana, na zona sul do Rio, para assistir ao show de Shakira na noite de sábado. O público foi confirmado pela RioTour reportagem. A apresentação começou com mais de uma hora de atraso. Apesar de estar programado para começar às 9h45 da noite, o show começou às 10h55. A apresentação de Shakira teve mais de 2 horas, com direito a participações especiais de Anitta, Caetano Veloso, Maria Bethânia e Ivete Sangalo. A colombiana cantou em português e se emocionou no evento, que iniciou com uma apresentação de drones e acabou com fogos.
1: Mas não foi só música boa, curtição, alegria, porque a polícia prende um suspeito de vender ingressos falsos para o show da Shakira, João Boeri.
3: O homem que foi preso após vender ingressos falsos para a área VIP do show da Shakira em Copacabana, na zona sul do Rio, pode responder pela prática de estelionato. Felipe de Farias, de 26 anos, foi conduzido à delegacia do bairro por agentes da Secretaria Municipal de Ordem Pública. O suspeito foi denunciado por 4 turistas colombianos, que chegaram a pagar R$ 6.000 ao todo pelos ingressos. As entradas para a área VIP eram vendidas em formato digital, com supostas cortesias exclusivas para os compradores, como espaços exclusivos para assistir à apresentação.
1: 5 horas 49 minutos e você, motorista, atenção para quem está chegando em Santos, na Baixada. Tem um acidente na rodovia dos imigrantes, já depois do Alto da Serra, bem para quem está chegando mesmo, principalmente em Praia Grande, Santos, Guarujá. Um acidente que causa uma lentidão durante alguns quilômetros. A gente aguarda ainda informações da concessionária, mas no nosso monitoramento das estradas feito pelo Google, a gente já tem esse acidente bem na chegada à Baixada. E para você, nosso ouvinte, se você tiver mais informações, estiver passando por lá, pode nos informar também, que a gente dá mais detalhes ao longo aqui do Pulo do Gato. E quem chega agora é o Diogo Braga, nosso repórter com informações da capital paulista, falando sobre segurança pública. Muito movimento, principalmente da Secretaria de Segurança Pública e da Polícia esse final de semana, né, Diogo?
4: Pois é, Luiz. Bom dia novamente para você, Silvânia. 2 operações aconteceram neste final de semana nas maiores favelas aqui da capital paulista. Começando pela favela de Paraisópolis, na zona sul de São Paulo, mais de 60 agentes foram acionados para conter as chamadas barricadas. Aquelas mesmo que são muito usadas pelo crime organizado no Rio de Janeiro, também começaram a ser usadas aqui na favela de Paraisópolis, colocadas, né, principalmente para bloquear as vias, impedir que as autoridades acessem os locais mais internos da favela para realizar as operações. Então, essa operação de ontem foi justamente para isso. Segundo a Secretaria de Segurança Pública aqui de São Paulo, essa operação vai acontecer ao longo de toda a semana, ou seja, o policiamento vai estar reforçado em Paraisópolis ao longo de toda essa semana. Segundo o secretário da Segurança Pública aqui do estado de São Paulo, Oswaldo Nico, a operação foi para comprovar que não há lugar aqui no estado de São Paulo onde a polícia não atue.
5: A Polícia Militar realizou mais uma operação importante em Paraisópolis para garantir o direito de livre trânsito das pessoas, um policiamento contínuo. São inúmeras operações na cidade em Paraisópolis, pois não há local onde a polícia não entre aqui em São Paulo.
4: Já em Heliópolis, também na zona sul da capital paulista, uma outra operação não tem relação com barricadas, mas sim com os pancadões. É mais uma operação contra esses pancadões aqui da Polícia de São Paulo. Ela começou na noite de sexta-feira e foi até a noite de ontem, do domingo. Então, passou aí não só um dia, mas várias noites na favela de Heliópolis, tentando conter esses pancadões que atrapalham muito os moradores ali,

0: principalmente da região de Heliópolis. Durante essa operação, 75 pessoas foram abordadas, 39 multas de trânsito foram aplicadas e 3 carros e 2 motos foram removidos. E um dado interessante que a própria Secretaria da Segurança Pública nos passou é que mais de 2 milhões e 400 mil chamados, tanto de pancadão quanto outros problemas, né, de barulho, foram chamados desde o início dessa gestão. Então, muita coisa já, muitas reclamações em relação ao barulho. Mais uma operação aí da polícia para tentar remover esses pancadões aqui em São Paulo. Silvânia, Luiz.
1: Obrigada, Diogo. 5h52, tem mensagens de ouvintes.
2: Bom dia, Silvânia. Bom dia, Pulo do Gato, que é Jefferson Campana Mariana, aqui da Praia Grande. As ondas realmente estão enormes já agora pela manhã, não chove, mas o mar muito mexido. Uma ótima semana a todos.
3: Bom dia, Pedro Campos, Silvana Alves, toda a equipe da Rádio Bandeirantes. Hoje gostaria de fazer um pedido especial. Um miado aí, que ontem completei 53 primaveras, idade do programa. Um excelente dia e abençoada semana a todos. Roberto Guastelli, da Vila Maria.
4: Bom dia a todos os ouvintes do Gato, informando a respeito do trânsito. Avenida Aricanduva, após o shopping, sentido centro, tem uma carreta quebrada. Já está complicando o trânsito. Pastor Ricardo, São Mateus, e Deus nos abençoe esse dia.
5: É o Antônio. Mais uma vez eu vou relatar um caminhão quebrado na Nossa Senhora da Saúde, aquele vale ali, aquela valeta, que é o acesso ali do ABC para a Zona Sul de São Paulo. É, se você pegar o meu áudio da semana passada, você poderia usá-lo. Vai mudar é que eu, em vez de saudar o Luiz, eu ia saudar o Pedro. Mas não tem uma semana que não enguiça um caminhão lá. É visível, qualquer criança entende que lá não é viável passar caminhão, e caminhões enormes, mas não tem um engenheiro, uma pessoa capaz de enxergar isso na cidade de São Paulo, na nossa administração, enfim.
1: É isso aí, o nosso ouvinte informou que a CT já está no local. Um alô para o Aurelino Henrique Pereira, do bairro do Butantã, está fazendo aniversário hoje, parabéns, senhor Aurelino, está completando 66 anos. Também 50 anos de casamento do Carlos Fontana e da Vera Lúcia Fontana, de Araçoiaba da Serra. A Cristina Franco, da Vila Alpina, diz que nos anos 1990 ela foi a um show do Lulu Santos, que é maravilhoso, dançante, inesquecível. Hoje é aniversário do Lulu. O Marcelo Martins, de Guareí, pede um miado. Ele fez aniversário ontem, 40 anos, parabéns. Também um alô para Vera Aparecida Rigamonte, está em Santo André, temperatura de 15 graus lá também. E o Ariovaldo Lourenço fala que está chovendo lá no Guarujá e bastante frio. 5h55, vamos falar de saúde?
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7: Hoje vamos falar com o Dr. Evaldo sobre saúde do coração.
8: Todos conhecem o conceito das placas de colesterol que se formam ao longo dos anos nas artérias coronárias. Progressivamente as entopem e, ao sofrer uma ruptura, forma um tipo de coágulo, o trombo, que impede que o sangue nutra o músculo do coração, causando o infarto do miocárdio. Sabemos também que é possível evitar ou retardar esse processo com estilo de vida saudável e o uso de medicamentos para baixar o colesterol. Mas e se tudo isso falhar ou não for feito? Será que seria possível, sem cirurgia, reverter esse cenário e atuar diretamente na placa de gordura já instalada? A resposta é sim, de acordo com resultados do estudo Yellow 3, recém-publicados. Pacientes com doença coronariana estabelecida foram tratados com doses máximas de medicação para reduzir o colesterol e um anticorpo monoclonal, o Evolucumab, injetado a cada 2 semanas, que inibe a proteína PCSK9 e, com isso, aumenta a oferta de receptores do colesterol ruim que o removem do sangue, reduzindo em até 70%. O estudo demonstrou, usando métodos de imagem sofisticados, que a parede das placas ficou mais grossa, ou seja, reduziu a chance de ruptura e infarto, e reduziu a quantidade de gordura dentro da placa, Ou seja, seria como se lipoaspirasse a placa. Tais ações decorrem provavelmente da restauração da função das mitocôndrias, melhora da inflamação e do estresse oxidativo local. Portanto, em casos de evolução ruim, inclusive por uma questão de um perfil genético desfavorável, temos excelentes perspectivas a ofertar. Fique bem e até a próxima.
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9: 5:57 da manhã, especialistas apontam que o consumo de alimentos ultraprocessados na primeira infância pode ter impactos emocionais nas crianças. Uma reportagem de Jordânia Gama.
10: O consumo de alimentos ultraprocessados na infância pode ir além dos impactos físicos e influenciar o comportamento das crianças ao longo do tempo. Um estudo publicado na revista científica JAMA Network em março deste ano aponta que esses efeitos podem aparecer até 2 anos depois do consumo frequente desses produtos. A pesquisa alerta que a alimentação nos primeiros anos de vida está diretamente ligada ao desenvolvimento emocional e à capacidade da criança de lidar com as próprias emoções. No Brasil, até 80% das crianças consomem alimentos processados com frequência e muitas já têm contato com esses produtos antes dos 2 anos de idade.
1: Serviço de SAMU em Belo Horizonte está operando com redução de profissionais. Josiele Lemos.
11: A cobrança por explicações da Prefeitura de Belo Horizonte após manifestações de profissionais e ação na Justiça já provoca impactos no Serviço de Atendimento Móvel de Emergência SAMU. Desde a última sexta-feira, o serviço opera com 33 profissionais a menos. O tema será debatido na próxima terça-feira na Assembleia Legislativa de Minas Gerais. Segundo o Executivo, os cortes ocorrem após o fim de contratos temporários da pandemia, que não serão renovados. Ao todo, 34 técnicos de enfermagem devem perder o emprego. O Ministério Público de Minas Gerais deu prazo de 72 horas para a Prefeitura se manifestar e aponta risco ao atendimento. Atualmente, o SAMU atende mais de 2 milhões de pessoas em Belo Horizonte e pode ter ambulâncias com apenas um técnico.
1: 5:59, tem ouvinte chegando, Ailton Dias, para falar de um acidente na rodovia Castelo Branco.
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12: Bom dia, Silvânia. Bom dia, Luiz. Bom dia, Ailton Dias. Boa semana a todos. Passando para informar de um acidente na Castelo Branco, à altura do Trevo de Pardinho. Está tudo parado por lá. Ainda não sei o que aconteceu.
1: Vamos apurar. Obrigada pela informação. Quintinal marcando 6 horas.
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0: 6 horas da manhã, muito bom dia para você que nos acompanha na Bandeirantes. Este é o Pulo do Gato, giro de notícias, girando informação para você com a nossa reportagem espalhada por todo o país e começando o giro de notícias de hoje, desta segunda-feira, 4 de maio de 2026, com as chuvas que estão castigando ao menos 27 cidades de Pernambuco, que declararam situação de emergência. Até o momento, 6 mortes foram confirmadas, quase 10 mil pessoas afetadas de alguma maneira. Goiânia e Recife são os municípios mais atingidos. Em entrevista à Band News TV, a governadora de Pernambuco, Raquel Lira, comentou sobre os problemas que o estado enfrenta.
1: Cerca de 1 milhão de pessoas vivem em área de risco e houve omissão ao longo da nossa história a respeito dos investimentos para enfrentamento e investimento em encostas, em obras de dragagem de rios, macro drenagem para canais e tudo isso sem sombra de dúvida, sem uma política habitacional consistente de maneira permanente e de melhoria do lugar onde as pessoas vivem, acontecem eventos como esse que não são em Pernambuco, infelizmente, um caso isolado.
0: Já na Paraíba, o governo decretou estado de calamidade pública por causa das fortes chuvas. Pelo menos 13 municípios enfrentam dificuldades com centenas de desabrigados e desalojados. Na capital, João Pessoa, os alagamentos provocaram problemas no abastecimento de água e no interior, em Guarabira, 2 homens morreram eletrocutados.
2: São 6 horas e 2 minutos. Sobre o acidente na rodovia Castelo Branco, na altura de Pardim, foi na pista sentido São Paulo. Nosso ouvinte Marcos de Botucatu, que mandou a informação, disse que a pista já foi liberada, mas há vários quilômetros de congestionamento.
0: E seguindo com as informações sobre chuvas no Rio Grande do Sul, a nossa repórter Laura Tedesco traz os detalhes dos impactos no estado.
3: Bom dia, Silvânia. Bom dia, Luísa. A todos que nos acompanham aqui no Pulo do Gato. A semana começa com 10 graus em Porto Alegre neste momento. Temos aí temperaturas bem baixas, sensação de frio sendo registrado. No interior do estado, cidades já registram 3 graus, 4 graus na Serra Gaúcha. E ao longo do fim de semana, o tempo também foi destaque aqui no estado, porque na sexta-feira nós tivemos uma chuva bastante intensa que atingiu o interior do Rio Grande do Sul, principalmente, e que foi gerando impactos ao longo dos últimos dias também. O sábado foi de bastante nebulosidade, embora a gente não tenha tido chuva, ainda havia essa recuperação dos municípios que foram atingidos pela precipitação na sexta-feira. Conforme o último registro divulgado pela Defesa Civil do Rio Grande do Sul, foram 24 municípios que relataram danos, impactos ao órgão desde sexta-feira. O último registro da Defesa Civil Gaúcha apontava ainda 2 desalojados na cidade de Ernestina, na região central. Nesse momento, a gente não tem mais alertas do Instituto Nacional de Meteorologia, mas os municípios seguem nesse processo de recuperação pós-chuvas do final de semana.
2: Amanhã acontece a primeira reunião para discutir o fim da escala 6x1 na Câmara. De Brasília, detalhes com Ivan Brandão.
4: A comissão especial que discute o fim da escala 6x1 na Câmara dos Deputados se reúne nesta terça-feira para votar os primeiros requerimentos e discutir o plano de trabalho. Na pauta já estão alguns pedidos para a realização de audiências públicas e um convite ao ministro da Secretaria-Geral da Presidência da República, Guilherme Boulos. Os parlamentares analisam 2 propostas. Uma reduz gradualmente a jornada de trabalho de 44 para 36 horas semanais com uma transição ao longo dos próximos 10 anos. A outra prevê uma escala de 4 dias de trabalho com um limite de 36 horas por semana. A comissão tem até 40 sessões do plenário da Câmara para discutir o assunto, mas o presidente da casa, o deputado Hugo Mota, quer acelerar os trabalhos e levar a proposta que acaba com a escala 6x1 ao plenário ainda neste mês.
0: 6 horas, 4 minutos da manhã, o presidente Lula sanciona a lei que aumenta as penas para os crimes de furto, roubo, estelionato e receptação. A proposta foi aprovada neste ano no Congresso Nacional e o texto estabelece 6 anos de punição máxima para furto e receptação e 6 anos de pena mínima para roubo.
2: Atualizações do quadro de saúde de Jair Bolsonaro. Augusta Proença.
5: O ex-presidente Jair Bolsonaro segue se recuperando na internação no Hospital Death Star, em Brasília, sem previsão de alta, depois de operar o ombro direito nesta sexta-feira. Em uma publicação nas redes sociais de Michele Bolsonaro, ela afirma que o marido tem uma boa evolução e tem dores controladas, mas que a cirurgia impede que ele se alimente sozinho, já que está com os movimentos do braço direito limitados. Ele segue no quarto para tratar das dores e com medidas para prevenção de trombose e logo inicia a reabilitação das movimentações. Ele foi internado no hospital Death Star na manhã da sexta-feira para operar o manguito rotador, um conjunto de músculos do ombro direito. A motivação da operação seria uma lesão após a queda do ex-presidente Janeiro, quando ele estava detido na superintendência da Polícia Federal.
0: Repórter Thaís Gama chegando no Pulo do Gato com informações sobre as eleições em Roraima.
6: Será no dia 21 de junho a eleição suplementar para governador e vice-governador de Roraima. A decisão do TRE foi oficializada em resolução e publicada neste sábado. Estão definidos o calendário, os procedimentos e as regras do pleito. A medida cumpre decisão do TSE, o Tribunal Superior Eleitoral, após cassar o mandato de Edilson Damião como governador. Soldado Sampaio, novo governador de Roraima, iniciou uma extensa reforma administrativa em 15 secretarias e autarquias estaduais. Ele é o presidente da Assembleia Legislativa e, em 3 dias no cargo, já mudou a chefia das secretarias de Educação, Infraestrutura, Comunicação e Casa Civil. Na Segurança Pública, também houve mudança no comando da Polícia Militar e Civil. O presidente da Assembleia permanece no cargo até a realização das eleições diretas.
2: Prefeito de Macapá continua afastado do cargo. Jefferson Ramos.
7: O ministro do Supremo Tribunal Federal, Flávio Dino, mantém por tempo indeterminado o afastamento do vice-prefeito de Macapá, Mário Neto. Ele é investigado por suspeitas de fraude em licitações e desvio de recursos da saúde. No despacho, Flávio Dino avalia que o retorno do vice-prefeito ao cargo poderia comprometer o andamento das investigações. A decisão é temporária e foi tomada a pedido da Procuradoria-Geral da República e também da Polícia Federal.
0: O programa Canal Livre da Band segue entrevistando pré-candidatos à presidência da República. Desta vez, o convidado foi o ex-governador de Minas Gerais, Romeu Zema, do Partido Novo, que defendeu mudanças estruturais no Supremo.
8: Hoje, muitas vezes, 400 deputados aprovam uma medida, um ministro do Supremo, com uma canetada, anula essa medida. O Brasil precisa rever a governança. Ficou muito claro, uma governança frágil. Eu lamento muito que esteja acontecendo tudo o que está. O Supremo sempre foi um porto seguro para resolver as crises.
2: A linha 12 Safira e o Expresso Aeroporto da CPTM operam normalmente após mais um caso de descarrilamento no transporte sobre trilhos. No sábado, entre 6 da tarde e 10 da noite, a circulação ficou comprometida devido à falha num truque de um vagão, que é a estrutura que sustenta as rodas. De acordo com a companhia, o incidente aconteceu por um problema técnico no aparelho de mudança de via na região da estação Engenheiro Goulart. Ainda segundo a CPTM, ninguém se feriu.
0: 6 horas, 8 minutos, e o Irã afirma que o país está pronto para reiniciar o conflito com os Estados Unidos depois que Donald Trump recusou mais uma proposta de paz. Por sua vez, o presidente americano disse que talvez seja melhor mesmo não fazer nenhum acordo. Segundo a agência Reuters, o regime islâmico chegou a oferecer para reabrir o Estreito de Hormuz para navegação comercial. Em troca, seria o fim do bloqueio americano aos portos e garantias de que não seria mais atacado. Ontem, Donald Trump afirmou que os Estados Unidos vão guiar em segurança os navios presos no Estreito de Hormuz a partir de hoje. Os detalhes com o correspondente da Band na Europa, Felipe Killing. Bom dia, Killing.
9: Bom dia, Cio, Luiz, tudo bem? O presidente Donald Trump anunciou que os Estados Unidos vão começar nesta segunda-feira uma operação para guiar navios no Estreito de Hormuz, mas especialistas alertam que o plano ainda levanta muitas dúvidas. Segundo o Comando Central americano, a chamada Operação Liberdade envolve destroyers com mísseis guiados, mais de 100 aeronaves e sistemas não tripulados. No entanto, não está claro como esses recursos serão usados na prática para garantir a passagem segura de navios comerciais. Analistas avaliam que a estratégia pode não envolver escoltas diretas, mas sim o aumento da presença militar na região. A ideia seria criar uma sensação de segurança para que embarcações voltem a atravessar o estreito. Isso porque um confronto direto seria arriscado. Para impedir a operação, o Irã teria que atacar navios da Marinha americana, o que elevaria significativamente o nível da crise. Eu volto com vocês.
2: Obrigada, Aquilio. O Irã tenta ajuda diplomática da Alemanha e de Omã em meio ao conflito com os Estados Unidos. Larissa Biscaia.
5: O ministro das Relações Exteriores do Irã, Abbas Araghchi, teve dois encontros diplomáticos com representantes da Alemanha e de Omã. A estratégia do país persa é oferecer a abertura do Estreito de Hormuz, que pode baixar o preço do petróleo, ou pelo menos controlá-lo em todo o mundo, e postergar a conversa sobre o programa nuclear. Os iranianos entregaram ao Paquistão um novo plano de paz que é analisado por Donald Trump. Historicamente, Omã é um mediador das relações entre o Irã e o Ocidente. Já a Alemanha, por sua vez, tem trocado farpas com os Estados Unidos. O presidente Donald Trump anunciou que vai, de forma progressiva, retirar as tropas americanas do país europeu, depois que um porta-voz alemão afirmou que os americanos estariam sendo humilhados pelo Irã.
0: Um novo toque de recolher no Equador vai ficar em vigor até 18 de maio. A medida começou ontem e será aplicada todas as noites, das 11 horas da noite até as 5 horas da manhã no horário local. Ao todo, 9 províncias são afetadas, que são justamente onde o governo do país afirma que há uma concentração de grupos criminosos e altos índices de violência.
2: Com o segundo turno marcado para 7 de junho, com a apuração das urnas ainda concluída, as eleições peruanas realizadas em abril e com voto impresso vão passar por uma auditoria. Nesse fim de semana, o órgão eleitoral do país, equivalente ao Tribunal Superior Eleitoral do Brasil, pediu análise. As atas que ainda não foram processadas estão sendo examinadas pelos jurados eleitorais por supostas anomalias.
0: Pelo menos 10 pessoas ficam feridas após um tiroteio em uma festa em Oklahoma, nos Estados Unidos. As causas ainda estão sendo investigadas pelas autoridades.
2: Uma investigação expõe uma rede internacional de criminosos que compartilham vídeos de mulheres que são estupradas enquanto estão inconscientes. O material que foi feito pela CNN Internacional vem na esteira do caso de Gisele Pelicot, a francesa que descobriu que o marido a drogava e aceitava dinheiro para que estranhos a estuprassem. O material de abuso circula em fóruns, grupos privados e sites pornográficos. Um dos sites citados pela emissora é o Motherless, uma plataforma que registrou 62 milhões de acessos em fevereiro.
0: 6 horas, 12 minutos da manhã, esse é o giro de notícias do Pulo do Gato e vem mais informação aqui na Bandeirantes.
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2: 6h15, marcando o quinto sinal. Sua informação, Diogo Braga.
18: Vamos falar de problemas em São Paulo. Se tivesse que eleger um, o pior de todos é na marginal do Rio Tietê. Se você está preocupado, querendo pegar ela, preste atenção. Sentido Castelo Branco, ali na pista expressa, bem na altura da ponte Vila Maria, já está causando muito trânsito já na marginal, chegando na Ayrton Senna e também com reflexos na Dutra. Na Castelo Branco, no quilômetro 53, sentido marginal, também tem um problema causando trânsito.
2: Esse acidente na Dutra, viu, Diogo? Foram envolvendo dois caminhões, próximo à Vila Maria mesmo, como você falou. A pista está totalmente interditada, segundo o nosso ouvinte, não tem o nome dele aqui, mas obrigada pela informação. Tem um ouvinte também, Ailton? Castelo Branco. Pode soltar.
19: Marcos Correia falando aqui de Alphaville, iniciando aqui o nosso trajeto Alphaville Comunica Guarulhos de todos os dias. Descendo a Rio Negro, tudo tranquilo, até o acesso a Castelo também muito bem, chegando no pedágio, aí já complicou o acesso ao 16 e está bem lento. Quem puder seguir pela Expressa, siga pela Expressa, pelo menos vai evitar o volume de veículo aqui na local. Tá? O trânsito fluindo aí na casa de 10, 20 km por hora, muito baixo. E esse, vamos dizer assim, a primeira parte do trajeto muito chatinho. Então, evitar a local da Castelo, chegada a São Paulo. Um bom dia a todos, um feliz mês de maio, com muita produtividade. Abraço.
0: Abraço para o nosso ouvinte. Agora, às 6 horas e 16 minutos, quem chega no Pulo do Gato é o repórter Guilherme Oliveira, com informações sobre a segurança pública. Bom dia, Guilherme. Qual que é o seu destaque para hoje?
20: Tudo bem, Luiz? Bom dia para você, Silvânia, que nos acompanha aqui no Pulo do Gato. Luiz, tá demais, hein, Silvânia?
2: Ah,
20: é só rodar, sim.
2: Surpresa zero.
0: Uau, uau. A gente tem.
20: Zero, nenhuma. Merecimento total. Brincadeiras à parte, pessoal, a gente vai falar de um caso estarrecedor, muito triste, de estupro coletivo aqui na Zona Leste de São Paulo, na altura do Jardim Pantanal. Dois meninos, né? Um de 7 e um de 10, um caso que ganhou muita repercussão nas redes sociais e depois disso a Polícia Civil passou a investigar. 4 pessoas são responsáveis por esse estupro coletivo, 3 menores de idade e um maior. Esse maior, ele fugiu da Zona Leste de São Paulo para a Bahia e foi preso neste fim de semana na cidade de Brejões, que fica no interior da Bahia, um homem de 21 anos, e ele que teria incentivado esse estupro coletivo a outros 2 menores de idade, um de 7 e um de 10. Além desse preso, que deve ser trazido hoje para São Paulo, 3 menores de idade já foram apreendidos, um ainda não foi encontrado, mas ele já foi identificado. A polícia está conversando com a família dele para ele se entregar o quanto antes. Bom, de acordo com as investigações, esses agressores, eles convidaram os dois meninos para soltarem pipa ali na região do Jardim Pantanal. E esse maior de idade havia orquestrado toda essa violência, mas num primeiro momento, segundo os agressores, tudo não passaria de uma brincadeira, mas essa brincadeira foi ficando séria e houve esse estupro coletivo. Foi no dia 21 de abril. E por que a polícia demorou a investigar esse caso? Porque os familiares dos meninos que foram violentados também foram ameaçados de não denunciarem, de não realizarem boletim de ocorrência, porque a comunidade queria resolver toda essa situação dentro da comunidade sem envolver a polícia. Por isso que houve a demora na investigação. Quem falou sobre isso foi a delegada que recebeu essa denúncia, a Janaína da Silva. Vamos acompanhar o que ela disse.
21: As vítimas também estavam sendo pressionadas para que não registrasse o boletim de ocorrência na delegacia. Embora na internet estavam sendo divulgados vídeos, a família não havia registrado o boletim. Então, os investigadores conseguiram sair, localizaram as famílias, as vítimas, eles foram encaminhados para exame e, na sequência, foi a identificação dos envolvidos e as representações, né, pela apreensão dos menores e pela prisão do maior envolvido.
20: Bom, de acordo com a polícia, os 3 menores que já foram apreendidos confessaram a participação nesse estupro coletivo, assim como o maior de idade que foi preso na Bahia e vai chegar hoje em São Paulo. Sobre os meninos e os familiares, todos estão em centros de acolhimento neste momento, estão passando por atendimento físico, também psicossocial. E quem falou sobre isso no fim de semana foi o prefeito de São Paulo, Ricardo Nunes. Vamos acompanhar.
1: Uma criança de 10 anos, ela está acolhida com a mãe, a avó e o irmãozinho no equipamento da Prefeitura de São Paulo. O outro, de 7 anos, está acolhido ele e mais dois irmãos, também menores, no equipamento também da Prefeitura de São Paulo. Eu não vou dizer aqui endereço para não causar nenhum constrangimento ou alguma ação irresponsável. A mãe da criança de 7 foi oferecido um acolhimento, ela ainda não aceitou. Tem um histórico de uso de álcool, mas também lhe foi oferecido atendimento, inclusive, para um local sigiloso.
20: Bom, tá aí. Qualquer atualização sobre esse caso bem triste, a gente traz aqui para vocês, pessoal.
2: Obrigada, viu, Guilherme. Olha, e a Maju Arruda Leite tem um outro caso de violência, vai contar pra gente agora. Bom dia, Maju.
3: Oi, Silvânia, bom dia a você, bom dia, Luiz. Muito bom falar com você aqui no Pulo do Gato. Bom, a gente começa trazendo os dados em relação ao feminicídio aqui no estado de São Paulo, porque uma mulher é morta em um feminicídio a cada 25 horas aqui no estado. Foram 86 casos nos três primeiros meses, entre janeiro e março, um aumento de 41% na comparação com o mesmo período do ano passado. Esse é o maior número de casos para um primeiro trimestre desde o início da série histórica, quando começou a contagem desse tipo de crime aqui no estado de São Paulo. Bom, o último caso aconteceu em São Bernardo do Campo. Um homem matou a mulher com dois tiros na cabeça e no braço, isso na noite da última sexta-feira. E isso aconteceu quando dois dos três filhos da vítima estavam em casa no momento. Depois do crime, esse suspeito fugiu pelo telhado levando a arma. E a mulher morreu ali no local. Ela deixou duas filhas, uma de 21 e outra de 13 anos e também um menino de 10 anos. A mais velha é de um relacionamento anterior e os outros dois filhos são filhos do casal. E agora, segundo a Secretaria da Segurança Pública do Estado de São Paulo, esse caso foi registrado como feminicídio e esse homem, então, está foragido e a polícia agora trabalha para tentar esclarecer os motivos, né, as circunstâncias, tudo que levou a esse caso e também a encontrar esse homem de 52 anos que está foragido, esse caso que aconteceu em São Bernardo do Campo, mais um caso de feminicídio que entra aí para a estatística de 2026. Volto com vocês.
0: Muito obrigado, Maju. E tem mais destaques da nossa reportagem também sobre a criminalidade no estado de São Paulo. O repórter Carlos Costa com as informações sobre a morte de um padrasto suspeito de matar o próprio enteado aqui no litoral paulista.
22: Um homem suspeito de matar o enteado de apenas 8 anos é morto a tiros em Praia Grande, litoral de São Paulo. Luan Henrique Silva de Almeida, de 31 anos e conhecido como Fuzil, foi baleado e socorrido por ambulância neste sábado, mas o veículo foi parado por um homem armado e o padrasto foi vítima de novos disparos, dessa vez fatais. A criança, por sua vez, havia dado entrada em unidade de saúde na cidade de Cubatão já sem vida na última sexta-feira, com diversos hematomas e sinais de maus tratos pelo corpo. O padrasto chegou a levar Arthur Andrade de Oliveira ao hospital, mas fugiu após deixar o menino no local. A Polícia Civil investiga as duas ocorrências.
2: Só violência, né? 6 horas e 23 minutos.
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2: 6 horas 26 minutos da manhã, o Brasil deve ter em 2050 a sexta população mais idosa do mundo. O país vive um momento de envelhecimento acelerado. Dados oficiais mostram que o número de idosos no país cresceu 59% entre 2012 e 2025. Atualmente são 35 milhões e 200 mil brasileiros com 60 anos ou mais, o que representa 16,6% da população total. E a previsão é que em pouco mais de 20 anos essa parcela praticamente dobre. Entrevistado na Bandeirantes, o presidente do Fórum São Paulo da Longevidade defende que o cenário demanda um planejamento a longo prazo. Segundo Walter Feldman, mudanças serão observadas em vários setores.
3: A Previdência vai ter que rever o seu modelo, porque não é possível. O mercado vai ter que absorver uma população que aos 60, 70, 75 anos ainda tem total condição de continuar trabalhando, até trazendo a sua experiência, o seu vocabulário, o seu repertório. Ou seja, um mercado que vai abrir espaço para um novo empreendedorismo.
2: Para Walter Feldman, o poder público precisa agir com programas integrados voltados aos idosos. O presidente do Fórum São Paulo de Longevidade destaca que projetos pontuais não serão suficientes.
3: Isso significa um preparo, a construção de um modelo transversal, porque senão fica a saúde aumentando os leitos, o sistema da promoção social aumentando os antigos asilos, hoje instituições de longa permanência, mas esses programas não se conectam. Então eu diria que tem uma revolução real da mudança da pirâmide etária e uma corrida por parte do poder público para atender essa população cada vez mais ativa, econômica, política e socialmente.
2: No dia 20 de maio, a Bandeirantes vai promover um fórum para discutir os impactos da longevidade da população no Brasil.
4: 6h28, falamos dos idosos, mas falamos também dos jovens aqui no Pulo do Gato. 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
2: 6 horas 29 minutos da manhã, Jade Ramos já conosco do Instituto Climatempo com a previsão para hoje, segunda-feira, e também para esta semana que chega, a primeira semana de maio. Bom dia, Jade.
5: Bom dia, Lupato, Silvânia, todos os nossos ouvintes. Dia. O dia começou com um tempo mais instável em grande parte do território paulista, até em áreas do Paraná também, com risco de temporais. Agora bastante nublado aqui em São Paulo, devido à circulação marítima, que continua com tempo mais instável, com nebulosidade e até chuviscos em pontos do litoral. Mas ao longo do dia as temperaturas já devem subir bastante, máxima de 25 graus aqui na capital, e também tem chance de pancadas de chuva mais isoladas em pontos da faixa leste paulista. A frente fria já avançou e ela está agora na altura do Espírito Santo, deve trazer temporais mais intensos ao longo do dia de hoje nessa região de Vitória e também áreas do Rio de Janeiro, principalmente no litoral norte do estado. E mais também áreas do Paraná tem risco de temporais ao longo do dia de hoje. Tem alerta para essas áreas, principalmente no oeste de Santa Catarina e também no sul do Paraná, tem risco de temporais mais fortes também. Aí mais para norte e nordeste do país, ainda também com bastante instabilidade, a zona de convergência intertropical mantém um alerta para temporais em Recife, Alagoas, Natal, também ao longo do dia de hoje. E nos próximos dias, tempo bastante estável aqui em São Paulo, ainda com chance de geadas em alguns pontos do Rio Grande do Sul. Hoje também teve geadas por lá, mas ao longo do dia tempo bastante estável aqui em São Paulo e também em áreas mais do sul do país. Aí mais para o final da semana, uma nova frente fria já começa a avançar aqui na região mais do sul do país e aí traz novamente o risco de temporais mais fortes em várias áreas do Paraná, do Rio Grande do Sul e também de São Paulo, que devem aí ter temperaturas até mais baixas do que a gente viu essa semana, no final da semana, no Dia das Mães, no feriado novo que a gente vai passar agora no final de semana.
4: Já de aqui em São Paulo, nós temos 15 graus na região do Morumbi. O tempo está nublado lá fora, acredito que deva ficar como ontem, Jade, conta pra gente, também tem informações de ondas muito fortes no litoral, na Baixada Santista principalmente, não é?
5: Isso, depois da passagem dessa frente fria, o mar ficou mais agitado, ainda tem alerta da Marinha para risco de ressaca ao longo do dia de hoje, as ondas ficam entre 2 e 3 metros em áreas do sudeste do país, mas no final da semana essa situação já começa a melhorar, mas ainda há bastante atenção no litoral. E as mínimas continuam bem baixas aqui em São Paulo, agora ao longo da manhã tempo bastante nublado, ao longo do dia tem algumas aberturas de sol, mas as pancadas de chuva devem retornar de forma isolada na Grande São Paulo e também em alguns pontos da faixa leste paulista. Silvânia?
4: Qual que é a máxima de São Paulo hoje?
5: Máxima de 25 graus.
4: Tá bom. Obrigada, Jadi. Bom trabalho para você.
5: Um beijo, tchau, tchau.
4: Outro, boa semana. 6h32, vamos ao CEDOM, Centro de Documentação e Memória da Rádio Bandeirantes. É o trabalho do jornalista Milton Parron e equipe, com o texto do Parron. Vamos voltar a 4 de maio de 1973. Acontece em São Paulo, no ginásio do Ibirapuera, uma cena deplorável envolvendo atletas, torcedores e policiais militares. Jogavam pelo torneio intercontinental de clubes, campeões de basquete masculino, as equipes do Sírio e do Bayamón, de Porto Rico. De repente, por culpa de um erro de arbitragem, ouçam o que aconteceu, segundo a descrição de José Paulo de Andrade, que estava narrando aquele jogo.
6: Lateral, bola para o Bayamón, só tem a fazer prender o jogo. Vai descendo para a quadra de ataque, bola dominada, frente do garrafão por Joe. Recebe falta, entrada violenta de Mosquito, olha aí. O Mosquito se agarra com o jogador de Porto Rico, mas o que é isso, gente? Olha só a pancadaria na quadra. Mosquito sai aos tapas, mas que lamentável esse episódio, gente. Quebrou. Lamentabilíssimo. Os soldados da Polícia Militar intervêm para pôr ordem na casa. Vamos ter esportividade. Continua a troca de pontapés entre jogadores de Porto Rico e do Sírio.
7: A confusão é total. A confusão é total. Pancadaria de todos os lados.
6: É cadeira que voa para lá e para cá. Lamentável o espetáculo que estamos assistindo no ginásio do Ibirapuera. 88 a 85 é o placar em favor do Bayamón de Porto Rico. Eu acredito que esteja selada a sorte do quinteto brasileiro depois desse episódio. Por quê? Ninguém vai ter tranquilidade no reinício de jogo e há apenas 40 segundos para o término da partida. E 3 pontos favorecem a equipe de Porto Rico.
7: Ô Zé Paulo, General Sérgio da Mota Lima, secretário de Segurança do Estado de São Paulo. Bandeirantes de São Paulo, general.
8: Não há condições de acabar o jogo está encerrado, já a comissão técnica já decidiu.
7: Muito obrigado. Aí a palavra final nesse instante do secretário de Segurança Pública do Estado de São Paulo, general Sérvulo da Mota Lima, Zé Paulo, e o jogo está encerrado porque não há clima para que se continue a partida.
4: E depois de tanta briga, o título não foi nem para o Círio, nem para o Bayamon. Quem ficou com o título foi a equipe italiana do Ignis Varese.
2: 10 horas 35 minutos da manhã, agora no Pulo do Gato, informação sobre saúde também. Além de reduzirem o apetite, as canetas emagrecedoras podem diminuir o consumo excessivo de álcool em pessoas com transtorno relacionado à bebida. As informações com a repórter Olivia Freitas.
8: O estudo dinamarquês avaliou 108 pacientes obesos e com transtorno do uso de álcool. Eles foram divididos em dois grupos. Um recebeu uma injeção semanal de semaglutida, que é o princípio ativo do Ozempic e do Wegovy. E o outro grupo recebeu placebo. Todos passaram por 10 sessões de terapia. No início, eles bebiam, em média, 17 dias no mês. Após 6 meses, o número caiu para 5 dias entre os participantes do grupo que recebeu a medicação e para 9 dias no grupo daqueles que não usaram a semaglutida. Mesmo consumindo álcool socialmente, aos finais de semana, a cabeleireira Sabrina Silva percebeu a diferença. Ela começou a usar a medicação em março para redução de peso.
9: Só que quando você pede para tomar assim, começa a enjoar, te dá mal-estar, você não consegue tomar. Agora eu nem tenho mais vontade.
8: Uma das possíveis explicações, segundo os pesquisadores, é que a medicação age nas regiões mais primitivas do cérebro, ligadas ao sistema de recompensa e também vício. E os resultados indicariam que o uso da medicação pode ajudar a diminuir tanto a frequência e a quantidade, quanto o desejo de consumir bebida alcoólica. Os achados, segundo os responsáveis pelo estudo, podem abrir novos caminhos para tratar a dependência de álcool. Para os médicos, no entanto, mais pesquisas ainda precisam ser feitas. Entre elas, é necessário aumentar o número de participantes, além de analisar os resultados entre os pacientes que sofrem com alcoolismo, mas não têm obesidade. Como explica a médica endocrinologista do Hospital das Clínicas da Faculdade de Medicina da USP em São Paulo, Maria Edna de Mello.
10: É importante agora ampliar esse estudo para várias populações, e a gente está falando de uma doença que tem um impacto social extremamente relevante, tanto na saúde individual quanto na saúde coletiva, implica em maiores acidentes de trânsito, implica em violência doméstica e outros tipos de violência também. Então, medicamentos que agem nessas doenças são extremamente importantes para a sociedade.
4: 6h37.
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4: 6h38, vamos saber do esporte no final de semana. Pedro Cohen já está aqui. Pedro, do primeiro ao sexto colocado da Série A do Campeonato Brasileiro, nada mudou, só teve empate.
11: Exatamente.
4: Fez essa observação, incrível, né?
11: Exatamente. Bom dia. Quase todo mundo empatou, bom dia para você. E a maior curiosidade é que só dois times desses seis se enfrentaram, né? Porque foram o São Paulo e o Bahia na tarde de ontem, com transmissão aqui da Rádio Bandeirantes. O Tricolor ficou no empate por 2-2. Confesso que, na minha opinião, uma falha do Rafael, ali nos 52 minutos já do segundo tempo, para dar o empate pro Bahia, né? O Sabino tenta tirar, o Rafael acaba pulando, ao invés de conseguir jogar a bola para fora, ele joga a bola no próprio travessão e o Bahia consegue deixar empatado, né? E no, nos outros jogos tivemos também o empate do Palmeiras com o Santos no sábado, tivemos o empate do Vasco do Flamengo com o Vasco, melhor dizendo, né? Por 2-2 também, numa situação muito parecida com a do São Paulo, com um gol no finalzinho. O Fluminense perdeu.
4: O Fluminense perdeu,
11: sim.
4: Então,
11: Fluminense foi o único, inclusive, que perdeu, né? Ninguém ganhou, mas também ninguém perdeu quase. Só o Fluminense, que foi a Porto Alegre ontem, foi derrotado pela equipe do Internacional. É um resultado ruim pro Fluminense, Silvânia, mas considerando que o Inter é um dos grandes times do futebol brasileiro também, não deixa de ser, entre aspas, normal. Nunca vai ser normal pro torcedor perder uma partida dessa, né? Mas, considerando ali o histórico dos dois times, acaba sendo corriqueiro perder pro Inter em Porto Alegre. Agora,
4: é que ele não subiu nem desceu, continuou na terceira posição.
11: Agora,
4: né?
11: Então, o ponto negativo, melhor dizendo, pro Fluminense, é que com o empate do Flamengo ontem com o Vasco da Gama, viu o Flamengo ficar à frente pela pontuação agora, porque antes os dois disputavam a vice-liderança do campeonato, e mais no saldo de gols, nos gols marcados, nos critérios de desempate. Agora é na pontuação que o Fluminense está atrás do Flamengo, que teve um jogo também preocupante por um motivo muito específico. Conseguiu fazer 2-0, sofreu muito, com muitas finalizações, muitos chutes da equipe vascaína do Renato Gaúcho, que conseguiu buscar o empate já no finalzinho. O Palmeiras também teve que buscar o empate contra a equipe do Santos, lá na Arena Palmeiras, aqui na capital paulista, né? Conseguiu fazer o segundo gol ainda, mas foi anulado por um toque de mão do John Arias. Agora, quem tem que estar muito preocupado, Silvânia, está do outro lado da tabela, porque o Corinthians voltou para a zona do rebaixamento com a derrota para o Mirassol na noite de ontem, no interior de São Paulo, né? O Mirassol, inclusive, chega a abrir 2-0. O Fernando Diniz, depois da partida, foi aos microfones na entrevista coletiva e reclamou muito de arbitragem. Antes de eu dar o meu parecer, a minha opinião sobre aquilo que disse o Fernando Diniz, vamos ouvir o que disse o técnico do Timão depois do jogo de ontem.
12: A arbitragem foi muito ruim hoje no jogo. Ficou tudo, praticamente. Não deu cartão. Disse que não tinha cartão no bolso. O segundo gol do Mirassol, o pênalti, para mim, extremamente discutível. E o segundo gol foi falta clara no Garro. O cara pisou no pé do Garro, como é que o VAR não chama? Foi o mesmo lance, em seguida, 2 segundos depois, saiu o gol do Mirassol. Péssima arbitragem. Hoje eu não sou muito de ficar falando de arbitragem, mas é péssima, péssima. Não tem nada pelo jeito da arbitragem. Não fez o jogo andar, isso não justifica a derrota. Mas assim, a arbitragem foi condescendente o tempo todo no jogo, com os atrasos. A arbitragem muito mal hoje.
11: Bom, arbitragem mal ou bem, acho que a derrota não passa por isso, não passa por isso, até porque o pênalti realmente é muito discutível, como o Diniz disse, no meu futebol aquele pênalti não existe, não poderia ser dado, né? Mas também acho que não é um lance para o VAR intervir, o juiz apitou dentro do campo, o VAR tem que deixar a bola rolar da forma que aconteceu. E no segundo gol não acho também que aconteceu a falta no Rodrigo Garro, então realmente para mim o Corinthians mereceu perder e foi derrotado pela equipe do Mirassol, que agora é o 18º colocado do campeonato com 12 pontos, o Corinthians é o 17º, abre a zona do rebaixamento com 15. Remo e Chapecoense fecham o Z4. No G4 não tivemos alterações, como já passamos aqui. Palmeiras líder, Flamengo segundo colocado, Fluminense terceiro e o São Paulo o quarto. Ó, antes da gente fechar aqui, pessoal, então passando que nessa semana ainda temos transmissão da Rádio Bandeirantes na Libertadores e na Copa Sul-Americana, começando amanhã. O Palmeiras vai ao Peru para enfrentar a equipe do Sporting Cristal às 7 horas, jogo muito importante para a torcida palmeirense, que precisa vencer para voltar à liderança do grupo. O Sporting Cristal é o primeiro colocado do grupo, os peruanos são os líderes, e então o Palmeiras precisa vencer para reassumir a liderança e quem sabe seguir sonhando com a primeira colocação do grupo, que é muito importante no decorrer da competição. O Santos joga amanhã também às 9h30 no Paraguai contra a equipe do Deportivo Recoleta, o Corinthians joga na quarta às 9h30 na Colômbia contra o Santa Fé, e fechando essa rodada dos paulistas, na quinta-feira o São Paulo encara o O'Higgins no Chile às 7h, e o Bragantino também entra em campo pela Copa Sul-Americana, assim como o Mirassol, mas pela Libertadores. Ó, faltam 38 dias para a Copa do Mundo, já estamos em maio, né? Dia 4. Daqui 2 semanas tem convocação do Carlo Ancelotti para a Copa, para o Mundial. E também no dia 31 desse mês, um dos dois últimos amistosos antes da Copa, né? Enfrentaremos a equipe do Panamá no Maracanã, dia 31 de maio. E antes da gente fechar, uma notícia importante sobre essa, comentei aqui sobre a Copa do Mundo. Ontem teve GP da Fórmula 1 em Miami, que o Kimi Antonelli foi o campeão, Gabriel Bortoleto terminou na 12ª posição. E a FIA, que é a Federação Internacional do Automobilismo, como se fosse a FIFA, mas do automobilismo, antecipou a prova por conta da chuva. Tô curioso para saber como é que a FIFA vai lidar com isso no Mundial, porque o nosso ouvinte vai se lembrar que no ano passado, na Copa do Mundo de Clubes, aconteceu dos jogos ficarem 2 horas interrompidos por conta do risco de chuvas, tempestades. Então, tô curioso para ver como é que a FIFA vai lidar com isso. Se vai fazer como a FIA, que antecipou os jogos, ou se vai contar com a sorte, como foi na Copa do Mundo de 1994, por exemplo, que isso não aconteceu, né, Silvana? Então, vamos ver como é que vai acontecer no ano que vem. No mês que vem.
4: Tá certo. Obrigada, Pedro.
11: Eu que agradeço, pessoal.
4: Abração.
11: Até.
4: 6h44, Diogo Braga tem informação, Diogo?
13: Tenho sim, Silvânia. Vamos voltar a falar da Marginal Tietê ali na Ponte Vila Maria, porque a situação continua muito ruim, tanto na Marginal, sentido Castelo, pista expressa, quanto na Dutra, quanto na Ayrton Senna e também reflexo até na Fernão Dias, todo ali aquele sistema com muito trânsito. Tem problemas também na Rodovia dos Bandeirantes, KM46 em Jundiaí, sentido São Paulo, e na Avenida Anhanga Melo, na estação Vila Tolstói, Vila Prudente, sentido Vila Prudente, também tem uma ocorrência causando trânsito na região.
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4: 6 horas e 45 minutos. A recente viagem à órbita da Lua feita pela NASA levanta questionamentos sobre a possibilidade de existir vida fora da Terra. Mais do que isso, os avanços tecnológicos auxiliam nas descobertas de processos de cultivo no espaço. A reportagem é de Dan Abreu.
14: A viagem espacial mais longa da história da humanidade retomou dúvidas quanto ao cultivo de materiais orgânicos e modo de vivência fora da Terra. Entre os principais objetivos dos pesquisadores, agora está estabelecer uma presença humana sustentável e de longo prazo no satélite natural da Terra e, a partir dele, viabilizar futuras viagens a Marte. Apesar de não realizar viagens para a parte externa da atmosfera, o Brasil hoje se encontra em uma posição estratégica. Com o transporte de alimentos ou cultivos custando cerca de US$ 1 milhão durante as viagens, o melhor caminho é entender como cultivar nos astros, como aponta a engenheira agrônoma e pesquisadora da Embrapa, Alessandra Fávero.
15: Então, por isso, é importante a gente pensar no cultivo de plantas nos locais, né? Então, inclusive, nos acordos Artemis, que o Brasil assinou em 2021, vem lá os objetivos, né, desses acordos. E alguns deles são relacionados ao cultivo de plantas no espaço. Então, por isso, o Brasil, como é reconhecido internacionalmente pelas pesquisas agrícolas, acreditamos que nós possamos contribuir muito dentro dos acordos Artemis como instituições brasileiras.
14: Essa rede já

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1: 6h50.
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2: Trabalho em Foco, aqui pela Rádio Bandeirantes, no Pulo do Gato. Para quem está nos acompanhando, novamente vamos falar sobre o mercado de trabalho. Estamos recebendo aqui para conversar conosco a Távira Magalhães, que é diretora de RH da Solidis. Tudo bem, Távira? Seja bem-vinda aqui ao Pulo do Gato da Rádio Bandeirantes.
3: Tudo ótimo, e vocês? Uma satisfação estar aqui com vocês.
2: Satisfação é nossa em recebê-la aqui para falar sobre um assunto importante do momento no mercado de trabalho, que é a NR1. O que isso mudou na vida do RH das empresas? Conta um pouquinho mais para nós.
3: É um tema quente, né? A NR1, embora ela esteja presente aí desde 1978, ela, nos dois últimos anos, está sendo muito aquecida com as mudanças que ela trouxe, com os adendos que ela trouxe aí na lei, principalmente deixando de existir o PPRA, que é o Programa de Prevenção de Riscos Ambientais, e passando a existir o PGR, que é o Programa de Gerenciamento de Riscos. E para ele também, tendo a necessidade de ter o GRO. Então, assim, aquele controle, não em forma de documento, mas tendo um controle de como você está fazendo os planos de ações para gerenciar o risco. E a maior mudança que eu vejo de impacto é quando a gente falava de PPRA lá atrás, a gente falava de riscos físicos, biológicos, químicos, e agora a gente fala de riscos psicossociais. E falando de riscos psicossociais, ele se divide em duas etapas, né? Que você tem a primeira etapa, que é fazer o inventário desses riscos, e a segunda etapa, que é ter o plano de ação e acompanhar o plano de ação.

0: E a gente tem uma data aí chegando perto, né, no dia 26 de maio, que as fiscalizações começam a ocorrer trazendo um valor para as organizações. E traz também alguns ganhos para a gente aí na R1, né? Qual o ganho que eu vejo ali? Muito, muito factível para as organizações. Porque as organizações hoje elas podem ter a parte documental de forma tecnológica, que antes existia a necessidade de ter documentos físicos. E hoje a gente já vê que essas fiscalizações elas podem estar ali e tendo a tecnologia ao favor das organizações.
1: O trabalhador precisa fazer alguma coisa nesse momento em relação a essa nova regra?
0: É muito importante que as organizações estejam de acordo com as normas do Ministério do Trabalho e Emprego e com a própria CLT, né? Que é ter os exames periódicos todos atualizados. É você ter o exame admissional, o exame periódico, o exame de retorno ao trabalho, o exame de... quando tem necessidade, né, o processo de desligamento, também ter os exames. Isso tudo precisa estar bem documentado pelas organizações. E o que o trabalhador, ele responde a esse questionário. É uma novidade também, é porque até então as organizações, quando a gente falava de PPRA, a organização fazia o programa de prevenção de riscos ambientais, embora não esteja contemplado os riscos psicossociais que a gente falou. Mas agora, o interessante é que quando a gente fala do PCMSO, né, que é a NR7, que é o Programa de Controle Médico Saúde Ocupacional, ele é feito depois que a PGR, que é o Programa de Gerenciamento de Riscos, esteja contemplado, esteja realizado. Então, o PCMSO ele vai beber na fonte da PGR.
1: Conversamos aqui no Trabalho em Foco com a Távira Magalhães, diretora de RH da Solidis, a respeito dessa NR1 que vai mexer com o mercado de trabalho no mês de maio. Távira, muito obrigado pela sua participação. Até uma próxima.
0: Eu que agradeço.
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3: 6h55, alô para o nosso ouvinte Éder Volp, nos acompanhando de Araras. Também o Fábio Lima pedindo um miado para a sogra, a senhora Alice fazendo aniversário. E o Theo Oliveira, um miado para a filha Yasmin. Yasmin Nonaka, completando 15 anos. Parabéns, Yasmin. 6h55.
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1: Bom dia, amigos da Band. Aqui é Mário da Vila Prudente. Eu queria um miado de vocês aí pro meu aniversário e aniversário da minha esposa. Dia 1º de maio eu completei 70 anos e dia 3 de maio a minha esposa completou 67. Sou ouvinte da Bandeirantes desde os meus 7 anos. Obrigado aí, um bom dia para vocês, um bom trabalho.
2: Parabéns.
3: 6 horas, 58 minutos da manhã e acumulou, hein? Mega Sena, o concurso 3003, realizado no sábado. Ninguém acertou os 6 números que foram sorteados. 8, 24, 27, 37, 44, 47, melhor dizendo, e 55. Próximo concurso na próxima terça-feira. Agora, com este prêmio acumulado em 8 milhões de reais, já dá uma boa grana, né?
2: Ah, é. Com 5 acertos, foram 17 apostas, para cada uma R$ 61.173. E a quadra paga individualmente R$ 1.019,14. Vamos repetir as dezenas? 08, 24, 27, 37, 47 e 55. 3 com final 7. Acabou.
3: Tá bom, né, Silvânia? Passa rápido.
2: Passa rápido, né? E passou no teste, claro. Então, amanhã tem mais, se Deus quiser, a partir das 5 da manhã, eu e Luiz Felipe Nunes, nas férias do Pedro Campos. Na sequência, voltando de férias, o Nelson Gomes volta à dupla com Ana Paula Rodrigues, dupla titular. Gente, fiquem com Deus. Até mais, hein?
3: Tchau, tchau. Um ótimo dia pra você.
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4: Hora Oficial do Brasil, 7 horas.
5: Segunda-feira, 4 de maio de 2026.
4: Presidente da Câmara convoca sessões para esta semana para acelerar tramitação da PEC, que põe fim à escala 6x1.
5: Novo programa de renegociação de dívidas será lançado hoje, com uso do FGTS e restrição sobre BETs.
4: Após aprovação do PL da dosimetria, Supremo começa a receber pedidos de redução de penas de condenados pelo 8 de janeiro.
5: Chuvas causam estragos no Nordeste e no Rio Grande do Sul.
4: Guerra no Oriente Médio, com novo aumento na tensão entre Estados Unidos e Irã, americanos começam a escoltar navios para fora de Hormuz.
5: No Brasileirão, Flamengo empata com o Vasco e desperdiça a chance de encostar no líder Palmeiras. Corinthians é derrotado pelo Mirassol e volta à zona de rebaixamento.
4: São Paulo empata com o Bahia e vai perder Lucas Moura até o fim da temporada. Tempo.
6: A segunda-feira começa com um tempo mais nublado em grande parte da faixa leste paulista. Ao longo do dia, o sol aparece em alguns momentos e há risco de pancadas de chuva mais isoladas. Na capital, a máxima alcança os 25 graus. Já em Porto Alegre, uma massa de ar frio mantém o tempo mais agradável e a máxima alcança os 24 graus. E em Brasília, o sol predomina à tarde e o calor ganha força, com atenção para a umidade relativa do ar nas horas mais quentes do dia. E a temperatura máxima alcança os 27 graus.
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4: O presidente da Câmara convocou sessões entre hoje e sexta-feira para agilizar a análise da proposta que reduz a jornada de trabalho.
5: Hugo Mota já anunciou que pretende colocar o texto em votação no plenário ainda neste mês.
4: Vamos a Brasília. Repórter Felipe Campeão, muito bom dia.
7: Bom dia. Bom dia, Nelson. Bom dia, Ana. Exatamente. A comissão especial que discute o fim da escala 6x1 vai se reunir essa semana. Na pauta já estão alguns pedidos para a realização de audiências públicas e o convite ao Ministério da Secretaria-Geral da Presidência da República, Guilherme Boulos. A comissão tem até 40 sessões da Câmara para discutir o assunto, mas o presidente da Casa, deputado Hugo Mota, quer acelerar os trabalhos e levar a proposta que acaba com a escala 6x1 ao plenário ainda neste deste mês. Para isso, ele convocou essas sessões extras nesta semana, segunda e sexta-feira, dias em que os deputados não estão acostumados a discutir matérias. A possível mudança na jornada de trabalho com o fim da escala 6x1 acendeu um alerta no setor de shopping centers. Representantes do segmento afirmam que a alteração, se aprovada sem um período de transição e sem medidas compensatórias, pode gerar aumento de custos operacionais, redução de empregos e avanço da informalidade. Em entrevista ao jornal Gente, o presidente da Associação Brasileira de Shopping Centers questionou a forma como o projeto está tramitando no Congresso. Segundo Glauco Mai, o fim da escala 6x1 pode levar ao fechamento de lojas e demissões.
8: À medida em que você tem que manter o horário de funcionamento igual ao que é hoje, porém com mais funcionários, isso vai levar a uma carga trabalhista e a um custo de manter a loja aberta mais elevado. Muitos lojistas, são mais de 56% dos lojistas de shopping, são lojistas pequenos, eles não vão conseguir absorver esse aumento de custo. Isso vai fazer com que ele feche a sua loja ou com que ele mande embora um ou dois vendedores.
7: O setor defende que eventuais mudanças considerem as diferenças entre segmentos da economia, o porte das empresas e necessidade de reduzir encargos trabalhistas. Também pede mais tempo para adaptação com base em estudos de impacto e experiências internacionais. Representantes do agronegócio também alertam para possíveis impactos negativos da aprovação do fim da escala 6x1 sem a devida discussão com o setor produtivo. O presidente da Federação da Agricultura e Pecuária do Estado de São Paulo, Tício Meirelles, também avalia que é preciso entender as peculiaridades de cada setor. Ele lembra que os produtos do agronegócio são perecíveis e que o cultivo depende de questões sazonais como o clima. Tício Meirelles diz que mudanças no esquema de trabalho sem levar em conta essas questões pode ter impacto direto na produção de alimentos.
9: As culturas são perenes, são tratadas diariamente. Se você não fizer o trato dos produtos, você não tem produção. O leite, você não tem condições de você chegar e falar para a vaca, ah, não produz agora não, porque eu não tenho mão de obra para tirar o teu leite. Por exemplo, as verduras, as hortaliças, as frutas. Nós estamos, por exemplo, num período de safra. Você tem de aproveitar quando chove naquele momento.
7: Volto com vocês aí no estúdio.
5: Obrigada, Campo, pelas informações. 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
4: E o governo federal lança hoje o programa que vai permitir o uso do FGTS para o pagamento de dívidas.
5: Luiz Felipe Nunes, bom dia.
3: Muito bom dia para você, Ana Paula, Nelson, para você que nos acompanha na Bandeirantes. O Desenrola 2.0, que é o nome que está sendo utilizado pelo governo federal para o novo programa de renegociação de dívidas. Houve um primeiro desenrola no início desta gestão de Luiz Inácio Lula da Silva, em que mais de 15 milhões de pessoas conseguiram renegociar as dívidas, e agora a intenção do governo, às vésperas das eleições deste ano, é fazer um novo programa com duração de 3 meses, com juros limitados a 1,99% e com possibilidades de descontos entre 30% a 90%, com também possibilidade de saque de até 20% do saldo do FGTS. Muitos economistas conversaram com a reportagem da Bandeirantes, afirmaram que este programa deve resolver a situação no curtíssimo prazo, nos próximos meses antes das eleições. Mas para o futuro, não há previsão de que haja uma correção para este problema que afeta metade das famílias brasileiras, de acordo com os últimos estudos que foram divulgados pelo Banco Central. Este anúncio deve acontecer por volta das 16h30, quando na agenda oficial do presidente Lula tem uma reunião com o ministro do Trabalho. E, de acordo com o governo federal também, quem aderir a este Desenrola 2.0 não poderá realizar jogos em bets, apostas esportivas, durante um ano, o que gerou reação do setor. A Associação Nacional de Jogos e Loterias, que representa as bets no país, emitiu uma nota, falou com a nossa reportagem, informa que avalia positivamente a intenção do governo por trás da medida, mas demonstra preocupação com este ponto da proibição por um ano de realizar jogos nestas bets. Segundo a associação, que representa as bets no Brasil, a medida não pode fazer impactos negativos contra o setor, já que, de acordo com a associação, não é o setor que causa grande parte dos endividamentos do país. Por isso, por meio desta nota, a ANJL alega que medidas para barrar a percepção de que os jogos fazem mal para o país são sempre bem-vindas, mas desde que adotadas os parâmetros lógicos e visando o efetivo bem-estar do apostador e de forma proporcional aos efetivos causadores do endividamento da população. Nelson e Ana Paula.
4: Obrigado, Luiz. 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
12: O Supremo começa a receber pedidos de redução de pena após o Congresso derrubar o veto de Lula contra o PL da dosimetria.
11: No entanto, a aplicação da nova lei ainda depende da promulgação.
12: Voltamos a Brasília. Felipe Campeão.
13: A defesa de Débora Rodrigues, inclusive conhecida como Débora do Batom, pediu ao Supremo Tribunal Federal a redução de sua pena de 14 anos de prisão com base no projeto de lei da dosimetria, que foi aprovado pelo Congresso. O pedido foi protocolado nesta sexta-feira e sustenta que a nova regra, por ser mais benéfica, deve retroagir para alcançar condenações já impostas. Débora ficou conhecida por pichar a estátua da justiça durante os ataques de 8 de janeiro de 2023. O projeto citado pela defesa, abre caminho para a redução de penas em crimes contra o Estado Democrático de Direito. A proposta havia sido vetada pelo presidente Lula, mas o veto foi derrubado pelo Congresso na quinta-feira. Segundo as investigações, ela escreveu com batom a frase, abre aspas, perdeu o mané, fecha aspas, na estátua localizada em frente ao Supremo Tribunal Federal durante os atos antidemocráticos. Desde março de 2025, cumpre prisão domiciliar. No pedido, os advogados afirmam que a aplicação da lei penal mais favorável é um princípio previsto na Constituição. Argumentam que, com a nova legislação, a pena deve ser reavaliada. A norma, porém, ainda não entrou em vigor, pois depende de promulgação pelo presidente Lula, o que deve acontecer agora nesses próximos dias. Após isso, partidos políticos ou a Procuradoria-Geral da República poderão questionar sua constitucionalidade no Supremo Tribunal Federal. Caso passe a valer, a revisão de penas não será automática. Condenados pelos atos de 8 de janeiro terão de solicitar individualmente a readequação, o que pode incluir outros investigados e réus. Volto com vocês.
11: Obrigada, Campeão, pelas informações. 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
1: E aí, já começou a pensar no presente de Dia das Mães? É domingo agora. E quem é empreendedor já sabe, agora é a hora de se organizar para lucrar. Não é mesmo, Renata Flores? Bom dia para você.
9: Bom dia, Vitor. Bom dia para quem nos acompanha. Pois é. Você sabe, e grande parte da nossa audiência também, que o Dia das Mães é a segunda data mais importante para o comércio brasileiro. Só fica atrás do Natal e aí também realmente não há como competir. Te trago um dado. No ano passado, só o e-commerce faturou mais de 12 bilhões de reais no período do Dia das Mães. Ou seja, é muita gente atrás de presente e, claro, nenhuma empreendedora, nenhum empreendedor quer ficar de fora.
1: Com certeza, Renata. E quais as dicas que você traz para o comerciante que ainda não sabe como se preparar ou não se preparou até agora?
9: Minha dica sempre começa pelo básico, né? Momento de oportunidade de vender muito começa pelo básico. Então, organiza o seu estoque. O Dia das Mães é uma época, sim, de muita procura. Então, você precisa se planejar bem para não ficar sem produto durante essa semana, né? Dois, investe em propaganda, usa as suas redes sociais para divulgar o seu negócio, posta promoções com descontos cumulativos, é uma ótima pedida. E aí, caso você veja que a demanda está muito boa, o que é maravilhoso, você vai precisar de uma ajudinha a mais com as vendas, aí sim, ainda dá tempo, porque hoje é segunda-feira, contrata um ou dois funcionários temporários.
1: Boas dicas, hein, Renata? Mas nem sempre o empreendedor vai ter dinheiro para fazer tudo isso de uma vez. O que ele pode fazer em relação a isso?
9: Pois é, um ótimo questionamento, Vitor. Uma solução é pedir a antecipação de recebíveis do PicPay Empresas. Basicamente, o empreendedor vai solicitar o adiantamento do dinheiro das vendas que ele já fez pela maquininha. E o mais legal é que dá para ele antecipar o valor dessas vendas feitas tanto pela maquininha do PicPay quanto aquela de outros bancos. E para facilitar todo o acesso e todo esse processo, é muito simples. Você vai entrar lá no app do PicPay Empresas, vai apertar a função antecipação e o dinheiro vai cair na conta cadastrada no mesmo dia e o empreendedor vai então conseguir se planejar para as vendas dessa semana. Afinal de contas, ainda é segunda e dá tempo.
1: Perfeito, Renata Flores. Muito obrigado pelas dicas e até amanhã. Um abraço.
9: Um ótimo dia. Tchau, tchau.
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12: As chuvas dos últimos dias estão castigando ao menos 27 cidades de Pernambuco que declararam situação de emergência.
11: Foram confirmadas 6 mortes em decorrência do mau tempo no estado.
12: Quase 10 mil pessoas já foram afetadas de alguma forma. Goiânia e Recife são os municípios mais atingidos.
11: A governadora de Pernambuco disse esperar pela ajuda do governo federal para obras que evitem novas tragédias no futuro.
12: Em entrevista à Band News TV, Raquel Lira afirmou que intervenções para retomar a normalidade no estado já estão sendo realizadas.
14: Nós só vamos sair das cidades quando a normalidade estiver restabelecida. As chuvas cessaram, as cotas dos rios estão baixando, a gente está apoiando com equipamentos, maquinário, para retomada de áreas que estão desconectadas, ilhadas, colocando a conexão de volta à população dessas vias, fazendo limpeza, dragagem, para apoiar os municípios, para desobstrução e as águas poderem passar e finalmente sair a água da casa da população.
11: Já na Paraíba, o governo decretou estado de calamidade pública por causa das fortes chuvas.
12: Pelo menos 13 municípios enfrentam dificuldades com centenas de desabrigados e desalojados.
11: Na capital, João Pessoa, os alagamentos provocaram problemas no abastecimento de água. No interior, em Guarabira, 2 homens morreram eletrocutados.
12: O governador Lucas Ribeiro instalou um comitê de crise com diversos órgãos para auxiliar a população.
11: Equipes da Defesa Civil Nacional também estão na Paraíba, colaborando com o trabalho de ajuda humanitária.
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11: As chuvas também causaram estragos e deixaram mortos no Rio Grande do Sul.
12: Vamos a Porto Alegre. Laura Tedesco, muito bom dia.
15: Bom dia, Nelson, Ana, todos que nos acompanham aqui no Primeira Hora. A semana começa com tempo firme, mas ainda com reflexo das chuvas que atingiu o Rio Grande do Sul desde quinta-feira. São 24 municípios que registraram danos à Defesa Civil Gaúcha, com alagamentos, casas destelhadas e estradas afetadas, principalmente nas regiões Central, Fronteira Oeste e Vales. Duas pessoas seguem fora de casa em Ernestina, na região central do estado. A Defesa Civil emitiu alerta para risco muito alto de inundação em Alegrete, na Fronteira Oeste, após a elevação do rio Ibirapuitã. O aviso é válido até o fim da manhã. Duas mortes registradas no fim da semana passada são apuradas pela Defesa Civil. Os casos envolvem uma mulher que morreu após queda de uma árvore em Bom Retiro do Sul e um homem vítima de uma possível descarga elétrica em Canguçu, no sul do estado. Também no sul do estado, uma embarcação naufragou em Pelotas, na Lagoa dos Patos. Há relatos de chuva e vento forte no momento do acidente. Quatro pessoas estavam no barco. Duas vítimas já foram localizadas. As buscas pelas outras duas entram no terceiro dia e contam com o apoio da Marinha do Brasil, que utiliza aeronave, rebocador e embarcações. A Marinha vai abrir inquérito para apurar as causas do naufrágio. Ana e Nelson.
12: Obrigado, Laura. 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
11: Bom dia, ouvinte do Primeira Hora. Trânsito em São Paulo na manhã da segunda-feira. O destaque inicial é da Marginal do Tietê, ruim no sentido rodovia Castelo Branco, da saída da Ayrton Senna até a ponte da Vila Maria. Tem uma ocorrência por ali. Tem também lentidão na altura do terminal Tietê e entre a ponte do Piqueri e o Cebolão. Para Ayrton Senna, lentidão na altura da rodovia dos Bandeirantes. 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
13: A Polícia Civil apura um possível caso de agressão envolvendo o senador Magno Malta e uma funcionária do Hospital DF Star.
12: Na semana passada, o parlamentar passou mal e foi encaminhado às pressas para passar por exames com uso de contraste.
13: A técnica de enfermagem, em depoimento, diz que houve um problema durante o procedimento e o líquido acabou vazando.
12: Neste momento, ela foi fazer a correção quando teria levado um tapa no rosto dado por Magno Malta.
13: Num vídeo, o senador do PL do Espírito Santo negou qualquer agressão e diz que avisou por várias vezes que algo estava errado.
14: Quando colocou o contraste aí, parecia que uma agulha que entrou pelo meu corpo e parou na minha testa. E eu comecei a gritar e falei, ó, está errado, está tudo fora do meu braço. Tal. Aí eu mesmo saí de dentro da máquina. Nunca toquei uma mão em ninguém, nunca bati em ninguém.
12: O hospital DF Star, por meio de nota, disse que abriu investigação administrativa e está oferecendo suporte à colaboradora que relatou ter sido agredida.
13: Já o Conselho Regional de Enfermagem do Distrito Federal informou que apura o ocorrido.
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13: Linha Internacional. O regime do Irã diz que vai atacar embarcações da Marinha dos Estados Unidos que ajudarem navios a cruzarem o Estreito de Hormuz.
12: A ameaça iraniana vem após Donald Trump afirmar que militares americanos fariam a escolta de navios que deixam a região.
13: A medida, anunciada por ele como Projeto Liberdade, está prevista para começar hoje.
12: Segundo Trump, as embarcações não vão voltar a circular pelo Estreito de Hormuz até que seja seguro.
13: O regime iraniano diz que vai classificar a ação americana como uma violação do cessar-fogo, o que permitiria a retomada do conflito na região.
12: Segundo a agência Reuters, o Irã chegou a oferecer reabrir o Estreito de Hormuz para navegação comercial.
13: Em troca, seria o fim do bloqueio americano aos portos e garantias de que não seria mais atacado.
12: Já as discussões sobre o programa nuclear iraniano ficariam para uma segunda fase do acordo.
13: Os Estados Unidos enviaram uma contraproposta que já está sendo analisada pelas autoridades do Irã.
12: No Líbano, Israel realizou novos ataques a 8 alvos hoje e emitiu alerta de evacuação para 11 cidades e vilas no sul libanês.
13: O cessar-fogo, que teria entrado em vigor em 17 de abril, não surtiu nenhum efeito.
12: Desde o início dos bombardeios israelenses, cerca de 2.600 pessoas morreram, incluindo crianças e mulheres.
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13: Hora oficial do Brasil, 7:30. 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
13: Durante 7:30, a linha 12 Safira e o Expresso Aeroporto da CPTM operam normalmente após mais um caso de descarrilamento no transporte sobre trilhos. No sábado, entre 6 da tarde e 10 da noite, a circulação ficou comprometida devido à falha num truque de um vagão que é a estrutura que sustenta as rodas. De acordo com a companhia, o incidente aconteceu por um problema técnico no aparelho de mudança de via na região da estação Engenheiro Goulart. Com isso, o primeiro carro do trem expresso aeroporto, que estava a caminho de Guarulhos, descarrilou. Ainda segundo a CPTM, os passageiros que não se feriram desceram nos trilhos e foram acompanhados pela equipe de segurança até a estação mais próxima. A companhia afirmou que vai apurar rigorosamente as causas e circunstâncias do ocorrido.
12: Bandeirante 731, a Polícia Militar fez neste domingo uma operação na favela de Paraisópolis, na zona sul da capital, para retirar barricadas que foram montadas pelo tráfico de drogas. Nas imagens, os agentes da PM aparecem com serras e outros equipamentos, retirando postes de metal e outros obstáculos que foram colocados pelos criminosos para dificultar o acesso às vias da favela, fazer esse bloqueio e, claro, tentar impedir a passagem de autoridades. De acordo com a Secretaria de Segurança Pública, foram mais de 60 agentes que participaram dessa operação em Paraisópolis. Inclusive, o governador Tarcísio de Freitas publicou um vídeo nas redes sociais divulgando o trabalho dos policiais com a frase: Não há lugar no estado de São Paulo onde a polícia não atue. Esse tipo de ação dos criminosos é muito parecido com o que é utilizado por facções criminosas no Rio de Janeiro, especialmente em favelas que são comandadas pelo Comando Vermelho. A polícia de São Paulo afirma que essa ação será mantida ao longo da semana como parte de planejamento e intensificação do policiamento na região, ou seja, para impedir que novas ações do crime organizado desse tipo sejam montadas por lá. A PM afirma que entre janeiro e abril, 291 pessoas foram presas ali na região neste ano e outros 120 procurados, aliás, parte desses eram 120 procurados pela justiça, capturados pela polícia e escondidos na favela de Paraisópolis.
13: Bandeirante 7:32. Bandeirantes nas eleições 2026. Termina depois de amanhã, dia 6, o prazo para emissão, transferência ou regularização do título de eleitor.
12: Jovens a partir de 15 anos podem tirar o documento, mas para votar deverão ter completado 16 até 4 de outubro, data do primeiro turno.
13: Quem vai tirar o primeiro título deve comparecer ao cartório eleitoral levando documento de identificação com foto, como RG e comprovante de residência.
12: As pessoas do gênero masculino que completarem 19 anos em 2026 também precisam levar o certificado de reservista.
13: Além de quem vai tirar o primeiro título, só precisa de atendimento presencial quem vai fazer alteração no cadastro e ainda não tem biometria coletada.
12: Eleitoras e eleitores que já têm a identificação biométrica podem solicitar qualquer serviço pelos canais digitais.
13: É o que explica a porta-voz do Tribunal Regional Eleitoral de São Paulo, Egli Prado Vilhena.
15: No e-título, é possível regularizar se a pessoa tiver apenas uma multa. Se eventualmente a pessoa estiver com o título cancelado, mas ela já tiver a biometria, ela consegue fazer a regularização pelo autoatendimento eleitoral no site do TSE. Para aquelas pessoas que não têm biometria, obrigatório comparecimento ao cartório para que a gente faça a regularização e a coleta biométrica.
12: Estão repetindo os canais digitais da Justiça Eleitoral para solicitação de serviços para quem já tem a identificação biométrica. É o aplicativo e-título ou o site tse.jus.br.
13: Para agilizar o atendimento presencial nas situações exigidas, os cartórios eleitorais de São Paulo vão abrir das 9 da manhã às 5 da tarde, entre hoje e quarta-feira. 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
12: Em um momento de tensão institucional, o programa Canal Livre da Band segue entrevistando pré-candidatos à presidência da República.
13: Desta vez, o convidado foi o ex-governador de Minas Gerais, Romeu Zema, do Novo.
12: Entre os temas abordados, a relação entre os três poderes e as propostas para impor limites à atuação das cortes superiores da justiça.
13: Zema defendeu mudanças estruturais no Supremo.
16: Hoje, muitas vezes, 400 deputados aprovam uma medida, um ministro do Supremo, com uma canetada, anula essa medida. O Brasil precisa rever a governança. Nós temos hoje, ficou muito claro, uma governança frágil. E o Supremo, eu lamento muito que esteja acontecendo tudo o que está. O Supremo sempre foi um porto seguro para resolver as crises.
12: Na entrevista ao Canal Livre, Romeu Zema disse ser favorável à redução do poder do presidente da República na escolha de integrantes do Supremo.
13: Para o pré-candidato, o processo de impeachment de ministros não deveria depender da aprovação do presidente do Senado, mas sim de toda a casa.
12: Na área econômica, o ex-governador de Minas apontou um amplo programa de privatização como caminho para acelerar a queda dos juros.
16: Primeiro, eu vou privatizar tudo. O grande problema do Brasil hoje se chama juros altos, que está matando, endividando as famílias, os negócios, a mesma coisa. E vou usar esse recurso para poder quitar a dívida. Isso vai provocar uma queda de juros muito rápida.
13: Caso seja eleito, Romeu Zema afirmou que vai promover as reformas administrativa e previdenciária, além de revisar benefícios sociais.
12: Bandeirantes 7:37.
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2: Trânsito lento pela Marginal Pinheiros para Interlagos, entre o Cebolão e a passagem pela Raio Olímpica da USP. Dá uma melhorada depois dali e volta a ficar ruim na altura da ponte da Cidade Universitária e também entre o Jockey Club e a Cidade Jardim. Para quem vai no sentido Castelo Branco, nesse mesmo trecho da Pinheiros, condição boa agora. 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
4: Deve chegar hoje em São Paulo o homem preso na Bahia por participar de um estupro coletivo de dois meninos na zona leste da capital.
3: Caso horrível, Guilherme Oliveira. Bom dia.
5: Horrível mesmo, Ana. Bom dia para você, Nelson. Ótima volta. Bom dia a quem nos acompanha aqui no Primeira Hora. Esse maior de idade, ele foi preso em Brejões, no interior da Bahia. E os policiais civis aqui de São Paulo já estão a caminho do estado baiano para depois retornar com esse preso aqui para São Paulo, ele que deve responder por estupro de vulnerável. Ele é o principal acusado de ter incentivado esse estupro coletivo de dois meninos, um de 7 e outro de 10 anos, na região do Jardim Pantanal, na zona leste de São Paulo, ainda no dia 21 de abril, né? Já faz um tempo em que aconteceu esse crime. E aí fica o questionamento, por que a Polícia Civil demorou e muito para investigar esse caso? E tem uma justificativa. Primeiro, esse caso ganhou repercussão nas redes sociais e depois a Polícia Civil passou a investigar, porque não houve registro de boletim de ocorrência. As famílias dessas duas crianças violentadas foram ameaçadas a não acionarem a polícia e a não realizarem boletim de ocorrência. E elas foram ameaçadas pelos próprios moradores dessa região que queriam resolver entre eles esse caso de estupro coletivo. Quem falou sobre isso foi a delegada que recebeu essa denúncia, a Janaína da Silva. Vamos acompanhar.
6: As vítimas também estavam sendo pressionadas para que não registrasse o boletim de ocorrência na delegacia. Embora na internet estava sendo divulgado os vídeos, a família não havia registrado o boletim. Então, os investigadores conseguiram sair, localizaram as famílias, as vítimas, eles foram encaminhados para exame e, na sequência, foi a identificação dos envolvidos e as representações, né, pela apreensão dos menores e pela prisão do maior envolvido.
5: Bom, além desse maior que está preso, três menores foram apreendidos, todos confessaram a participação nesse crime. Eles disseram que num primeiro momento tudo não passaria de uma brincadeira. As duas crianças foram atraídas a brincarem de soltar pipa, mas depois foram levadas para uma residência e foram violentadas. Neste momento, as crianças e as famílias estão sendo atendidas num centro de acolhida. Quem falou sobre isso foi o prefeito de São Paulo, Ricardo Nunes. Vamos acompanhar.
7: Uma criança de 10 anos, ela está acolhida com a mãe, a avó e o irmãozinho no equipamento da Prefeitura de São Paulo. O outro, de 7 anos, está acolhido ele e mais dois irmãos, também menores, no equipamento também da Prefeitura de São Paulo. Eu não vou dizer aqui endereço para não causar nenhum constrangimento ou alguma ação irresponsável. A mãe da criança de 7 foi oferecido um acolhimento, ela ainda não aceitou. Tem um histórico de uso de álcool, mas também lhe foi oferecido atendimento, inclusive, para um local sigiloso.
5: Bom, é claro que qualquer atualização desse caso a gente traz aqui na programação da Bandeirantes, pessoal.
3: Fechado, Guilherme. Obrigada pelas informações. 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
4: E a polícia procura o homem que matou a esposa com um tiro na cabeça em São Bernardo, no ABC.
3: Maju Arruda Leite, bom dia.
8: Ana Paula, Nelson, bom dia a vocês,
4: bom dia
8: ao ouvinte aqui do Primeira Hora. Sidney Rosa, de 52 anos, é considerado foragido. A polícia procura ele por endereços na região de São Bernardo do Campo, onde esse crime aconteceu. Ele é responsável por tirar a vida de Ataís de Souza Costa, de 38 anos de idade. Esse caso aconteceu na última sexta-feira. Ele disparou contra Ataís, um tiro foi na cabeça e outro no braço. Dois dos três filhos da vítima estavam na casa do casal no momento em que isso aconteceu. Depois do crime, o suspeito fugiu pelo telhado levando a arma. A Thaís de Souza Costa deixa duas filhas, uma de 21 e outra de 13 anos, e também um menino de 10 anos. Agora esse caso foi registrado, como feminicídio, e a Polícia Civil trabalha para esclarecer as circunstâncias do crime, como também segue a procura de Sidney Rosa, de 52 anos. Um outro caso também que chamou atenção nesse fim de semana, um homem invadiu uma casa e matou o atual companheiro da ex-mulher com mais de 20 facadas. Esse caso aconteceu no domingo, em Taboão da Serra, na região metropolitana de São Paulo, e segundo a polícia militar, durante o ataque, a mulher foi agredida e um outro homem, o vizinho, foi esfaqueado ao tentar ajudar as vítimas. Esse suspeito fugiu a pé com as duas facas, mas os policiais o encontraram e ele foi preso e os objetos usados no crime também foram apreendidos. Volto com vocês.
3: Obrigada, Maju, pelas informações. Bandeirantes 744.
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4: Hora Oficial do Brasil, 7h45.
3: A partir de hoje, todos os profissionais da saúde de até 59 anos podem tomar a vacina de dose única contra a dengue na cidade de São Paulo.
4: A campanha com o imunizante do Instituto Butantan começou há quase 2 meses, mas apenas para trabalhadores da atenção primária à saúde.
3: Desde o início da campanha, em fevereiro, quase 18 mil pessoas foram vacinadas.
4: Além dos trabalhadores da saúde, o governo de São Paulo também ampliou a vacinação para todas as pessoas com 59 anos.
3: A assessora em saúde pública do estado, Natália Franceschi, explica que as prefeituras têm autonomia na estratégia de vacinação.
9: O estado recomendou população de 59 anos e profissionais da saúde, mas vai ficar a critério de cada município a decisão de qual desses dois grupos a mais que serão abertos. Tudo dependendo da capacidade que o município tem de realizar a vacinação, do número de doses disponíveis que o município tiver.
4: A vacina Butantan DV entrou no Programa Nacional de Imunizações depois de 5 anos de acompanhamento de mais de 16 mil voluntários.
3: Entre as pessoas de 12 a 59 anos, o imunizante mostrou 74,7% de eficácia geral e 91,6% de eficácia contra a dengue grave.
4: A maioria das reações foi leve ou moderada, como dor e vermelhidão no local da injeção, dor de cabeça e fadiga.
3: Segundo a assessora em saúde pública do estado, Natália Franceschi, são sinais de que o corpo reconhece o agente vacinal e consegue se defender.
9: Tudo isso reforça a imunogenicidade da vacina. Então quer dizer que a vacina, ela fez efeito, ela está produzindo anticorpo, o indivíduo está produzindo anticorpo e quando ele se contaminar ou eventualmente ele estiver em contato com o vírus, ou a doença vai ser extremamente branda, ou ele nem vai perceber.
4: Quem é profissional da saúde com até 59 anos de idade deve comparecer à UBS mais próxima de casa para receber a vacina contra a dengue.
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9: Alô, amigas e amigos do Esporte a Motor. Andrea Kimi Antonelli venceu pela terceira vez consecutiva e abriu 20 pontos de vantagem na liderança do Campeonato Mundial de Fórmula 1. O italiano teve um duelo acirrado com Lando Norris no Grande Prêmio de Miami, mas prevaleceu para conquistar a sua terceira vitória na temporada. Oscar Piastri completou o pódio na terceira colocação, à frente de Max Verstappen e do próprio George Russell. Lewis Hamilton foi o sexto colocado. O brasileiro Gabriel Bortoleto fez uma corrida de recuperação largando de último e terminou em 12º lugar. A próxima etapa do Campeonato Mundial será disputada daqui a 2 semanas em Mônaco.
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8: Bandeirante 752, Pedro Cohen, muito bom dia.
11: Bom dia, Nelson, bem-vindo de volta. Bom dia, Ana Paula também, todo mundo que nos acompanha na primeira hora. Olha só, torcedor São Paulino, notícia importante, porque depois do empate de ontem com São Paulo e Bahia, ficamos questionando, né, o que poderia ter acontecido com Lucas Moura, e o São Paulo divulgou qual a lesão do atleta, que já adianto, vai ter que fazer cirurgia, inclusive vai passar pela operação na manhã desta segunda-feira. O Lucas foi diagnosticado com uma ruptura completa do tendão calcâneo da perna direita. Também traduzindo aqui, né, é o tendão de Aquiles, aquele tendão que fica perto do calcanhar e ali na panturrilha. Ruptura completa, então, vai ter que fazer cirurgia. Lucas Moura está fora da temporada, né? É uma lesão que vem crescendo nos últimos tempos, é muito comum no basquete americano, por exemplo, mas aqui no Brasil também o Brightway.

0: jogador do Grêmio, teve essa lesão, ficou praticamente um ano fora. Então, realmente, é uma lesão com uma recuperação mais longa. Dentro do gramado, São Paulo ficou no empate em 2-2 com o Bahia. O ponto positivo é que nenhum dos outros clubes do G4 venceu também. O Palmeiras empatou em 1-1 com o Santos. O Flamengo chegou a abrir 2-0 para cima do Vasco, mas cedeu o empate no finzinho da partida. E o Fluminense foi a Porto Alegre e perdeu para a equipe do Internacional no Beira-Rio. Do outro lado da tabela, atualizações importantes, porque com a derrota de ontem para o Mirassol, o Corinthians voltou à zona do rebaixamento da primeira divisão do Campeonato Brasileiro. É o 17º colocado com 15 pontos, é a mesma pontuação do Santos, que com um empate contra a equipe do Palmeiras fica à frente por conta do número de gols marcados. Não é nem o saldo de gols que é igual das duas equipes, mas o Santos marcou mais gols, também sofreu mais, mas o primeiro critério de desempate realmente é o número de gols marcados. Então, por isso, o Peixe está à frente do Corinthians na tabela do Campeonato Brasileiro, que além do Timão tem o próprio Mirassol na 18ª colocação, e fechando então este Z4 tem a equipe do Remo, que venceu o Botafogo fora de casa, e a Chapecoense, que perdeu mais uma para a equipe do Bragantino. Ao longo dessa semana, teremos mais jogos com transmissão da Rádio Bandeirantes, Libertadores e Sul-Americana. E já começamos amanhã com Sporting Cristal e Palmeiras. Jogo importantíssimo. O Palmeiras precisa vencer para voltar ao topo do seu grupo, a liderança, e quem sabe assim passar na primeira colocação e decidir os jogos das eliminatórias em casa. Amanhã também tem Deportivo Recoleta e Santos no Paraguai às 9:30, o Corinthians joga na quarta-feira às 9:30 contra o Independiente Santa Fé, e o São Paulo fecha a rodada dos paulistas na quinta-feira contra a equipe do O'Higgins no Chile às 7 horas. Lembrando aqui, então, e reforçando que todos esses jogos terão transmissão da Rádio Bandeirantes, e nessa semana todos os paulistas jogam fora de casa, pessoal.
1: Obrigado, Pedro, até amanhã, um abraço. 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
7: Rodovia Castelo Branco lenta para São Paulo na altura do quilômetro 27 até o 26 em Barueri. Depois, no trecho de Osasco, a lentidão vai do 20 até o 16 pela pista expressa e do 14 ao 13 no acesso ao Cebolão. Pela via lateral, lentidão também do 20 ao 16 e do 15 ao 13 no acesso à Marginal Pinheiros. Para o interior, lentidão do 19 ao 21 em Alphaville com uma ocorrência pela frente. 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
8: Bandeirantes 7:57, Jade Ramos, bom dia.
9: Bom dia, Ana, Nelson, todos nossos ouvintes. O dia começou até mais gelado aqui em São Paulo, com mínimas variando entre 14 e 16 graus agora pela manhã. E ao longo do dia o tempo deve ficar mais estável, com até algumas aberturas de sol aqui na Grande São Paulo. E a máxima para hoje varia entre 25 e 26 graus. Tem até chance de algumas chuvas fracas na Grande São Paulo, mas a atenção fica mesmo para o litoral sul paulista, Ana.
8: E o Brasil, como é que fica hoje?
9: Então, agora pela manhã já tivemos até algumas geadas em áreas da Serra Gaúcha e Catarinense, com mínimas até próximas dos 1 grau em alguns pontos da serra, agora pela manhã, por conta dessa massa de ar mais frio. Então, tempo ainda bastante frio no Rio Grande do Sul, chove agora também em áreas do Paraná, mas ao longo do dia a atenção fica mesmo para o Espírito Santo, onde a frente fria já começa a atuar, ela já se afastou mais do estado de São Paulo e agora atua em áreas de Salvador, Espírito Santo e boa parte do litoral do Nordeste do país. E aí atenção também para Alagoas e Recife, que tiveram acumulados de chuva muito significativos só em abril. Os acumulados em João Pessoa e na Paraíba ocasionaram aí chuvas até próximas dos 557 milímetros. Então é muita chuva no Nordeste do país e a atenção continua ainda para essa semana, Ana.
8: É, infelizmente, muita chuva mesmo. Jade, obrigada, viu? Boa semana para você.
9: Obrigada, ótima semana para todos os nossos ouvintes.
1: Tchau.
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8: Apresentação Nelson Gomes.
1: E Ana Paula Rodrigues.
8: Diretor responsável João Carlos Saad.
1: Bom dia, Brasil.
8: Bom dia.

0: Olá, bom dia, seja bem-vindo a mais uma edição do Jornal Gente nesta segundona. Hoje é dia 4 de maio de 2026, saindo de um feriado prolongado, dia do trabalho, dia 1º. Espero que o seu feriado tenha sido muito bom, ou de trabalho, ou de descanso, de organização, de viagem. Enfim, a semana começa agora e começam também as notícias aqui no Jornal Gente, na Bandeirantes e na Band News TV. Vou começar hoje falando sobre segurança, porque esse é o tema da campanha eleitoral. Não adianta, candidato tentar escapar, resvalar, desviar. É a maior preocupação do brasileiro nesse momento. Violência, falta de segurança. E aqui, pelo noticiário, a gente vê que há uma preocupação em todas as campanhas para que os seus candidatos se posicionem de acordo com o que o eleitor quer. Bem, sorte da gente. Se for para ter mais segurança, tá valendo. O presidente Lula sancionou hoje, já está no Diário Oficial, um projeto de lei que aumenta penas para roubo, furto e receptação de produtos. Também aumenta penas para roubo de celulares e furtos de cabos elétricos. A gente sabe que esse tipo de pauta não é uma pauta ali que fala para o coração do PT e da esquerda. Mas no ano eleitoral não tem como fugir disso. Esse projeto nasceu em 2023, foi apresentado pelo deputado Kim Kataguiri, foi aprovado pela Câmara, foi para o Senado mudou, voltou para a Câmara e aí ele foi aprovado também de novo na Câmara. Relatado dessa vez pelo deputado Alfredo Gaspar. Precisava da sanção do presidente da República, que poderia sancioná-lo, vetá-lo, sancionar parcialmente. E a gente já viu muitos vetos do presidente da República em relação a projetos que mexem na legislação penal. Dessa vez não. Dessa vez o projeto foi sancionado e aí, a partir de agora, muda o jogo em termos de punição para quem comete esses crimes. Vou dar aqui alguns exemplos. No caso de furto, a pena, que era de até 4, passa para até 6. Isso aqui é muito importante. Quem é condenado a 4 anos de prisão não vai preso. Não vai preso. Tem ali a possibilidade de cumprir a pena no aberto ou no semiaberto. A partir de 6 anos, a coisa muda. Então, a partir de agora, pelo menos em tese, vai depender da aplicação dessa lei pelo judiciário, mas pelo menos ali no que está escrito, é possível que o crime de furto possa ser punido com cadeia. E há agravantes aqui, todos eles que falam muito para nós no nosso dia a dia. O que, que é agravante? Roubar cabo elétrico. O que, que já não teve de problema nas grandes cidades do Brasil porque cabos foram roubados? De semáforos, de túneis, de câmeras, de transporte público, de linhas de trem. Esse é um crime grave, mas que até agora era considerado um furto, uma coisa quase banal. Roubo de furto de carro passa a ser agravante. E esse aqui, ó, gente, furto de celular. Nesses casos, a pena máxima pode ser de até 10 anos. No caso de roubo, a pena que era de 4 a 10 passa de 6 a 10. E se houver morte, a pena máxima passa para 24 anos. Receptação, crime dos mais graves, mas que até agora também era tratado de uma forma mais leniente pela lei brasileira. A pena máxima para receptação sobe de 5 para 8 anos. E a gente sabe que condenados a partir de 8 anos devem obrigatoriamente iniciar o cumprimento da pena no regime fechado. Foi a decisão do presidente Lula de sancionar esse projeto de lei, projeto que já está agora como lei, publicado no Diário Oficial da União. Assunto segurança pública também foi abordado pelo pré-candidato Flávio Bolsonaro. Ele falou a respeito daquele caso chocante de um estupro de 2 irmãos de 7 e 10 anos de idade por um grupo de 4 adolescentes. 3 deles já foram recolhidos, não pode falar preso, não é? Mas um deles continua foragido. Esse caso foi descoberto quando a irmã de uma das vítimas dos meninos viu imagens circulando nas redes sociais. O senador Flávio Bolsonaro, falando a respeito desse caso, defendeu a redução da maioridade penal no Brasil.
1: Fala pessoal, eu acabei de receber aqui um vídeo que me deixou muito revoltado, partiu meu coração, de duas crianças, uma de 8 e uma de 10 anos, sendo estupradas por 5 marginais, sendo 4 deles menores de idade. É uma coisa que não dá mais para tolerar. A gente precisa aprovar a redução da maioridade penal, no mínimo para 16 anos. Eu defendo que em casos como esses, de estupro, por exemplo, a maioridade seja de 14 anos de idade. Eu tenho uma PEC no Senado que trata disso. Vamos ali trabalhar para pautar essa PEC o quanto antes. O Brasil não pode mais esperar essa impunidade com esses marginais que se escondem atrás da idade cronológica. Não pode mais prevalecer. Gente, é muito revoltante. A gente precisa fazer alguma coisa de verdade. O Congresso tem que se coçar, tem que se mexer e tem que aprovar a redução da maioridade penal o quanto antes. E se não aprovar agora, o nosso governo a gente vai aprovar. Isso é um compromisso que eu tô idade com esses marginais que se escondem atrás da idade cronológica. Não pode mais prevalecer. Gente, é muito revoltante. A gente precisa fazer alguma coisa de verdade. O Congresso tem que se coçar, tem que se mexer e tem que aprovar a redução da maioridade penal o quanto antes. E se não aprovar agora, nosso governo a gente vai aprovar. Isso é um compromisso que eu estou assumindo.
0: A questão é que projetos que reduzem a maioridade penal existem aos montes. Nenhum deles anda na Câmara e no Senado. Um andou na Câmara, foi aprovado. Foi para o Senado e aí demorou tanto para entrar em pauta que acabou caducando. Você sabe, a Bandeirantes tem batido ali na porta de cada deputado federal, perguntando assim: senhor deputado, o senhor é a favor ou contra a redução da maioridade penal? A lista com os nomes, os vídeos que os deputados gravaram, estão no portal da Bandeirantes na internet. Você pode acompanhar lá. E aí a gente vai seguir esse trabalho fazendo essa pergunta. Num ano de eleição, deputados e senadores têm que, no mínimo, se posicionar a respeito de um assunto tão vital para a questão de segurança pública. Mas tem mais coisa acontecendo aqui no nosso país e é por isso que agora, direto de Brasília, o Cláudio Humberto está chegando com mais um destaque. Bom dia, Cláudio.
2: Todos, olha.
0: Agora te ouvimos bem. Cláudio. Vamos lá.
2: Muito bom dia, bom dia a todos. Olha, o que a gente observa é que a eleição, né, o processo eleitoral, o ano eleitoral, potencializa muitas coisas e também revela outras, né? Sobretudo a contaminação de entidades que não podem se deixar contaminar pelo processo político eleitoral. Imagina que em Brasília, este fim de semana, todo mundo ficou em estado de choque aqui, sobretudo no segmento da justiça brasileira, né? Com a declaração do presidente do Tribunal Superior do Trabalho, Luiz Felipe Vieira de Melo Filho, durante um evento. Ele afirmou que faz parte do grupo autodenominado de Vermelhos, como são chamados os ativistas de esquerda na Justiça do Trabalho. Imagina, um ramo da justiça tem ativistas de esquerda atuando. Na sua concepção de justiça, o presidente do STF acha que os tais vermelhos estariam a serviço de uma causa, enquanto os demais juízes, aqueles que cumprem a lei e que julgam com imparcialidade, ele define como azuis e que estariam a serviço de interesses. A declaração foi feita no dia 1º de maio em Brasília. Ele passaria despercebido se não fosse esse absurdo, né? E tudo isso aconteceu no encerramento do CONAMAT, que é o principal fórum científico e deliberativo da Justiça do Trabalho. Vamos assistir, vamos ouvir aí o presidente do TST fazendo aí a sua confissão.
3: Não tem juiz azul nem vermelho. Eu sou do tempo em que todos nós, com os nossos diferentes pensamentos, trabalhamos pela defesa, o fortalecimento e o crescimento da Justiça do Trabalho. E eu tenho trabalhado nesse sentido, que eu venho dessa geração que trabalhou pelo fortalecimento e crescimento. E eu diria que não tem azul ou vermelho, tem quem tem interesse e tem quem tem causa. Nós, vermelhos, temos causa, não temos interesse. E que fique bem claro isso, para quem fica divulgando isso aqui no país. Nós temos uma causa. E eles que se incomodem com a nossa causa, porque nós vamos estar lá lutando o tempo todo na defesa da nossa instituição, porque as pessoas vulneráveis desse país precisam de nós. E a Constituição nos dá o poder para isso. Então, não tenho preocupação com os azuis, mas com os vermelhos. Muito obrigado a todos.
2: Uma ação do ministro presidente do TST, do Tribunal Superior do Trabalho, não foi um lapso, né? Foi mesmo uma confissão. Ele afirmou publicamente com isso a militância ideológica como critério de atuação de um juiz, banalizando a substituição da imparcialidade, que é o pilar fundamental do sistema de justiça, por um engajamento político disfarçado de missão social. Não se mencionou justiça no sentido estrito, imparcialidade, e nem o dever ético e legal de julgar sem considerar preferências ideológicas. Isso vem
4: sendo considerado em Brasília, inclusive pelos próprios ministros do TST, como um escândalo institucional. A toga não admite cores partidárias ou ideológicas. Quando o presidente de um tribunal superior assume abertamente que atua em favor de uma causa ideológica, isso corrói a credibilidade não apenas do TST, mas de todo o poder judiciário. Transforma o juiz em militante de toga e transforma o processo judicial em extensão do debate político. Quando o presidente do TST se declara vermelho e se orgulha disso, ele não apenas fere o princípio, ele declara a imparcialidade dispensável. Isso é que é grave. A fala de Melo Filho não é um mero desabafo, é sintoma da captura ideológica de setores do judiciário, sobretudo o trabalhista. Agora nós vamos a Paris com Sônia Blota, que nos traz os seus destaques importantíssimos do dia. Muito obrigado, muito bom dia, Sônia.
0: Tudo bom, Cláudio? Um ótimo dia para você, para Thaís, para todos que estão conosco no Jornal Gente, ao vivo, nesse começo de semana. Olha, há 66 dias, Israel e Estados Unidos atacaram o Irã. A situação no Oriente Médio continua com um cessar-fogo frágil, apesar do presidente americano Donald Trump ter afirmado que as negociações com Teerã estão indo muito bem. Para esta segunda-feira, Trump diz que começa o chamado Projeto Liberdade. E o que é isso? A ideia dos Estados Unidos é começar a escoltar as centenas de navios que estão presos depois do bloqueio do Estreito de Hormuz. Segundo o presidente americano, não seriam de países que estão envolvidos diretamente no conflito do Oriente Médio e são vítimas das circunstâncias. Trump alertou ainda que depois de 2 meses de bloqueio, estes navios têm pouco alimento e artigos necessários para que a população se mantenha a bordo. Uma vez liberados, as empresas que controlam os navios se comprometem a só voltar a navegar nas águas da região depois que o conflito estiver resolvido. Os Estados Unidos vão mobilizar, além de embarcações, mais de 100 aviões e 15 mil militares para a operação. Já o Irã afirma que nada disso foi negociado com Teerã e que qualquer efetivo militar no Golfo será considerado uma quebra do cessar-fogo atual e que o regime dos ayatolás vai partir para o ataque. Teerã não abre mão de manter o controle do Estreito de Hormuz, por onde passam 20% do petróleo mundial. O fato é que estamos falando de águas internacionais, uma situação que não só é reprovada pelos países do Golfo, como pela grande maioria das nações do planeta. Este é justamente um dos impasses para as negociações que levem a um cessar-fogo, além do programa nuclear iraniano. Enquanto isso, o Líbano continua tendo muitos ataques de Israel, especialmente no sul do país. Só neste fim de semana, o número de mortos ultrapassa 40. Agora pela manhã, novos avisos de evacuação de áreas pelo exército de Israel. E já são quase 2.800 mortos desde o dia 2 de março, quando Israel entrou em rota de colisão com o Hezbollah, milícia xiita apoiada pelo Irã. E o drama humanitário continua. 1.200.000 pessoas deslocadas no país. A gente ainda vai voltar a falar mais da situação do Oriente Médio, Trump, Europa, desse tabuleiro de xadrez enorme chamado Mundo, ou Mapa Mundi, para quem queira visualizar tudo o que está acontecendo, né, em termos de notícias internacionais. O Jornal Gente faz um rápido intervalo e volta daqui a pouquinho.
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9: Trânsito lento pela Avenida Interlagos no sentido do centro, na saída da ponte Jurubatuba até o cruzamento com a Avenida das Nações Unidas. Também tem lentidão na altura da Nossa Senhora do Sabará e ali da João Peixoto Viegas até a Iervante Sajiquian e da José Neves até a Praça Ministro Pedro Chaves. Para quem vai pro bairro, ali pela Avenida Interlagos agora, a condição de trânsito é boa. 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
0: Estamos de volta aqui com o Jornal Gente, na Bandeirantes, na Band News TV, para acionar a nossa reportagem em Brasília. Defesa da cabeleireira Débora Rodrigues dos Santos, que ficou conhecida como Débora do Batom, já acionou o Supremo Tribunal Federal pedindo a readequação da pena depois da decisão do Congresso de derrubar o veto do presidente ao chamado PL da dosimetria. Na prática, penas podem ser recalculadas para baixo no caso dos condenados dos atos de 8 de janeiro. Rodrigo Vilela está aqui conosco com mais detalhes. Bom dia, Vilela.
10: Oi, Thaís. Bom dia a você, a todo mundo que acompanha a nossa programação. Thaís, esse pedido foi protocolado na última sexta-feira. A defesa entende que, como essa nova legislação é mais benéfica, ela deve retroagir e alcançar aqueles que já foram condenados, né? Débora, que ficou conhecida, Débora Rodrigues dos Santos, que ficou conhecida como a Débora do Batom, ela foi condenada a 14 anos de prisão depois de ter pichado na Estátua da Justiça, que fica na Praça dos Três Poderes, aqui em Brasília, a frase "perdeu mané". Desde março de 2025, ela já cumpre prisão domiciliar. Esse projeto da dosimetria, aquele que já foi votado pelo Congresso Nacional, passou nas duas casas, mas foi vetado pelo presidente Lula. Só que na última quinta-feira, em sessão do Congresso, esse veto acabou caindo. Essa norma ela ainda não está valendo, ela precisa de promulgação. A partir daí, partidos políticos, Ministério Público, por exemplo, podem questionar essa legislação e aí a palavra final acaba sendo do Supremo Tribunal Federal. Caso passe a valer, essa revisão das penas ela não é automática e passa a valer para todo mundo. Cada um, cada apenado deve individualmente acionar ali o judiciário para poder fazer o recálculo, eventual recálculo dessas penas com base nesse projeto da dosimetria. É, projeto que teve os vetos presidenciais derrubados na sessão do Congresso da última quinta-feira. Volto com vocês.
0: Esse é o Rodrigo Vilela, direto de Brasília. Deixa eu abrir aqui para a bancada, porque, Cláudio Humberto, eu tenho duas grandes dúvidas em relação a esse assunto. A primeira é, qual vai ser o comportamento prático ali do Supremo, e nesse caso a gente fala Supremo, ministro Alexandre de Moraes, já que ele é o juiz de execução penal do caso dos envolvidos nos atos de 8 de janeiro, qual vai ser a decisão? Porque a lei mudou. Qual vai ser a celeridade? Qual vai ser o tratamento que o Supremo vai dar a esse caso? Por exemplo, já de um advogado batendo na porta do Supremo e dizendo, Supremo, reveja a pena do meu cliente, porque agora ela tem que ser reduzida. E a segunda dúvida é, com a possibilidade de que algum partido político, por exemplo, acione o Supremo para derrubar o PL da dosimetria, qual vai ser o comportamento do Supremo? E aí a gente fala de todos os ministros. Você tem algumas pistas para a gente, Cláudio?
4: Olha, a pista principal, né, Thaís, Sônia, é o histórico, né? O Supremo Tribunal Federal tem interferido em decisões e anulado, inclusive, decisões do Poder Legislativo sem a menor cerimônia, né? E sempre baseado, lastreado em argumentações, enfim, que são, no mínimo, duvidosas, né? De acordo com políticos de oposição. Portanto, assim, é muito provável que aconteça, porque, afinal de contas, essas sentenças todas foram prolatadas muito em razão da raiva, do ressentimento, do ódio mesmo, né? Em torno desse assunto, um desejo de vingança que, enfim, desproporcional, tanto quanto foram desproporcionais muitas das penas que foram atribuídas àquelas pessoas que participaram daqueles atos de vandalismo, né? Do 8 de janeiro. Esse caso aí da defesa da Débora, a chamada Débora do Batom, né? Uma cabeleireira, mãe de crianças, que nunca, sem nenhum tipo, nenhum histórico policial, nem de justiça, nem coisa nenhuma, escreveu a frase, como lembrou a Sônia agora, foi lembrada agora há pouco, né? Escreveu a frase "perdeu o mané", que não é dela, é do ministro aposentado Luiz Roberto Barroso. E é um dos casos mais clamorosos de injustiça, e de injustiça no sentido da pena desproporcional, né? 14 anos e meio de cadeia, de prisão, para alguém que pichou uma frase com o seu batom na estátua da justiça, de fato é algo completamente desproporcional, considerando o país que a gente vive, onde criminosos são presos e soltos com a maior facilidade, né? Neste fim de semana aqui, foi solto um bandido aqui em Brasília, um bandido preso pela sexta vez, invadindo casas e atacando mulheres. Simples assim, ele se escala, entra em apartamentos de primeiro andar, invade, como aconteceu, foi preso em flagrante e, apesar disso, foi solto no fim de semana. Assim, como se não tivesse o que temer do ponto de vista da punição pelos seus atos, né? Um país que mantém soltos bandidos da pior espécie, né? Bandidos que são uma ameaça permanente à sociedade. Um país como esse, condenar a Débora do Batom a 14 anos e meio de cadeia é, de fato, impressionante. O que eu acho, assim, foi uma atitude interessante da defesa dessa senhora, porque, afinal de contas, provoca o assunto, coloca, né, solta o assunto, né, ainda que a lei não tenha sido promulgada nem sancionada. Quer dizer, o presidente tinha 48 horas para sancionar isso, é improvável que ele sancione tal a raiva que ele tem disso tudo, sobretudo das derrotas que sofreu na semana passada no Congresso. Ele não deve sancionar. E sim, a lei, portanto, será promulgada pelo presidente do Congresso Nacional. É uma lei que vai estar em vigor, mas já lá se foi o tempo em que tínhamos uma justiça que cumpria e fazia cumprir a lei aprovada no Congresso, né, Thaís, Sônia? Hoje em dia não é bem assim, não, né? Antes de a lei valer, tem que ter o crivo do Supremo Tribunal Federal, muito embora isso também não conste de nenhum primado constitucional.
0: Deixa eu colocar o Fernando Schiller, cientista político, nosso colunista aqui no Jornal Gente na Conversa, e vou fazer para o Schiller a mesma pergunta que eu fiz ao Cláudio Humberto. Schiller, qual você acha que vai ser a atitude do ministro Alexandre de Moraes quando começarem a chegar ali na mesa dele dezenas, centenas de pedidos de advogados pedindo a revisão da pena dos condenados no 8 de janeiro? E qual vai ser a atitude do Supremo caso, possibilidade bem concreta, algum partido político acione o STF pedindo para derrubar esse PL, agora lei, da dosimetria? Bom dia, Schiller.
11: Tudo bem, Thaís? Tudo bem, Sônia? Cláudio? Olha, eu vou na linha um pouco do Cláudio. Eu acho que as decisões do ministro Alexandre de Moraes, em grande medida, quer dizer, elas, nos últimos anos, elas são decisões inteiramente ou fundamentalmente subjetivas, a partir de visões do ministro. Na outra semana, ele determinou a progressão, na verdade, a soltura, a migração para prisão domiciliar, não com tornozeleira eletrônica, uma série de restrições, mas a saída da cadeia de 19 idosos. 19 idosos, entre eles a dona Iraci, idosos que participaram lá das invasões, enfim, ou da mobilização na praça, lá no dia 8 de janeiro. Porque quando as pessoas invadiram a praça, algumas invadiram os prédios, outros não. As pessoas ocuparam a praça, fizeram manifestação. Né? Muitas foram, inclusive, surpreendidas pela invasão dos prédios. Né? Muitas, inclusive, pediram que os prédios não fossem invadidos.
0: Pedro.
11: E muitos se refugiaram nos prédios, se protegendo da própria mobilização. Pois não, Thaís?
0: Desculpe, pode prosseguir.
11: Não, perfeito. Então, assim, é muito variado esse. Um caso que eu analisei, por exemplo, entre muitos, a dona Iraci, uma professora aqui de São Paulo, ela participou e não há nenhum registro de que ela tenha praticado nenhuma violência. Obviamente, não estava armada, é uma senhora, hoje ela deve ter, ela está em torno de 73 anos de idade, tem problemas de locomoção, etc. Estava presa, né? Mas ela não quebrou, não invadiu, ela no final da mobilização, ela se refugiou ali na área do Palácio da Alvorada, pelo relatório da investigação, do processo. Né? Mas não tem nenhum registro dela cometendo nenhuma violência. Né? Então ela está condenada nesse pacote. Né? Eu chamo de Ctrl-C, Ctrl-V. Então é tudo o mesmo processo. Pega aquele carimbo, aqueles 5 crimes ali, soma as penas, por isso que dá tudo mais ou menos 14, 15 anos, um pouco mais, um pouco menos, mas não tem muita variação nisso. Agora, o ministro decidiu soltar, né? Ele decidiu prender antes, agora decidiu soltar. Ele caracterizou como uma medida excepcional, uma excepcionalidade, dada a situação, a idade, a vulnerabilidade. É uma decisão. A impressão que eu tenho é que o que vale aqui é a temperatura política. Então, tá tendo muita crise, tá aparecendo muito caso, então vai lá e libera. Teve um caso de um senhor, foi preso, né? Um senhor que é doente. E ele fez um vídeo, casualmente ele teve ali a sorte, sei lá, ele fez uma manifestação, ele chorou, ele disse que era uma injustiça, e esse vídeo viralizou. O que aconteceu? A prisão dele foi revertida, ele voltou a domiciliar. É um pouco assim, pegou mal, volta para domiciliar. Né? Se a pessoa consegue fazer um vídeo, consegue ter uma mobilização e tal, daí é revista a pena. Né? Então isso é, vamos lá, qual é a regra, né? Na medida que você abre mão da regra, você nunca mais retoma. Eu tenho usado a ideia do gênio da garrafa, você tira o gênio não volta, né? Essas pessoas, primeiro, o que elas fazem tendo que mandar um pedido, né, de reconsideração de pena ao Supremo Tribunal Federal, o mesmo ministro de sempre que há 7 anos comanda os inquéritos sobre fake news, é o relator de tudo, da trama golpista e tal. Pessoas que, primeiro, além de não terem antecedentes criminais, não tem foro. Né? Então, isso aí é completamente aleatório isso. Né? Agora, o que vai acontecer na prática é isso. Todos os advogados irão solicitar a revisão das penas, né? E elas serão avaliadas. Eu não imagino que o Supremo, né, basicamente o ministro Alexandre Moraes, terá pressa para fazer isso. Ele vai administrar esse processo. Né? Vai administrar esse processo. Eu conversei com a advogada do Alcides Rã, né, que é o, até para entender um pouco o caso, escrevi sobre esse tema, um artigo no Estado de São Paulo, etc. E ela diz, olha, é um idoso, ele tem 71 anos, ele está lá em Corupá, em Santa Catarina, nunca foi a Brasília, nunca quebrou nada, nunca teve participação política, inclusive. Na verdade, ele fez lá o Pix de R$500 e tomou 14 anos de condenação, está esperando o julgamento dos últimos embargos ali para consolidação da pena, né, o trânsito julgado, onde ele deve ser preso, né, então termina a vida do sujeito, quer dizer, com 14 anos de prisão, além de todo custo, todo o dano de imagem, todo o impacto psíquico, emocional, enfim, dessas pessoas, né, enfim, e aí é um pouco aleatório, né, será que ele vai ter a pena pouco reduzida, vai poder ir para a prisão domiciliar. Sabe o que me choca nisso tudo? É a insensibilidade humana. E não tanto dos juízes, porque eu, cá entre nós, eu não espero mais muito dessas pessoas que ocupam posições de poder, às vezes ficam encasteladas. Né? Brasília tem um estranho, não é Brasília em toda Brasília, viu, Cláudio, mas é um certo espaço de poder ali, e as pessoas perdem inteiramente a sensibilidade. Mas o que me impressiona, que nós somos que nem os medievais ali, os primeiros modernos, as pessoas estão sendo queimadas na fogueira, as pessoas aplaudindo, urrando, gritando. As pessoas não percebem o absurdo de condenar a moça do batom, essa Débora. Ela ficou 2 anos presa com um filho. Um filho tinha 6 anos e outro 9 anos. Você sabe, quem tem filho aí de 6, 7, 10 anos de idade, às vezes não gosta, não fica chorando por um fim de semana longe da mãe. Um fim de semana. Agora imagina 2 anos, numa idade chave, chave, onde o pai tem que trabalhar fora, a mãe não pode estar numa cadeia. Qual é o trauma para essas crianças? Só por causa de uma birra retórica. Né? Enfim, é muito lamentável tudo isso.
4: Sobre a Débora do Batom, né, como ela é conhecida, eu vi reportagem mostrando que ela tem 2 filhos pequenos, né? Ela tem um filho que nunca mais voltou a sorrir. Imagina, né, um menino que está na idade da agora, já está na puberdade, é um menino marcado para o resto da vida por esse episódio, né? E ela também, essa reportagem, mostrou que a Débora, e certamente isso aconteceu com outros presos políticos do 8 de janeiro, urinavam na roupa de cama dela, no cobertor, urinava na comida. Assim, o que essas pessoas têm sofrido, assim, é completamente desproporcional mesmo. Aliás, ser humano nenhum merece isso, né? Merece um tratamento como esse. Mas, de qualquer maneira, está aí a lei da dosimetria. E aí, isso. A defesa dessa senhora soltou o bode na sala, né? Como se diz, né? Está lá, tem uma lei que está aprovada. Enfim, sancionada ou promulgada, é a lei que foi aprovada, né? Você acha que essa antecipação vai ser recebida como o quê? Como provocação pelo Supremo Tribunal Federal ou não? Ou vai forçar o Supremo a se pronunciar sobre esse assunto? Porque, afinal de contas, a justiça, teoricamente, funciona mediante demanda, né?
11: Olha, pode devolver a demanda, pode torná-la nula, porque veio antes do prazo, né? Enfim, eu aconselharia, não sou jurista, não sou advogado, a esperar a promulgação e aí usar no prazo adequado essa demanda, né? Mas vamos lá, vai ter ações dos partidos, conforme o Cláudio já colocou aqui, seguramente contra a dosimetria, porque isso é uma bandeira de campanha. Nós estamos iniciando período eleitoral, né? Na lógica da campanha, um dos itens lá do Pinheirinho de Natal da campanha do Lula é o tema democracia, 8 de janeiro, enfim, ainda é um tema que rende, especialmente nesta base, mas à esquerda na base do governo, né? Então, assim, a condenação, a dosimetria, apresentar isso como uma grande articulação contra os golpistas, isso está sendo feito nas redes sociais, né? Não há aqui esse tema da insensibilidade, da empatia humana, não vale nada. As redes sociais são cruéis, cruéis. O Brasil é um país cruel. A questão ideológica vale muito mais do que qualquer consideração humana. Isso é uma coisa que eu aprendi na política e vai valer isso na campanha eleitoral. Então, a retórica para o governo vai continuar até o final nisso. Né? Então, lógica, vale muito mais do que qualquer consideração humana. Isso é uma coisa que eu aprendi na política e vai valer isso na campanha eleitoral. Então, a retórica para o governo vai continuar até o final nisso. Né? Então, não há, acho que os partidos, aí PSOL, o PT, os partidos de esquerda aliados ao governo, farão esse serviço, entrarão no Supremo. Quando entrar no Supremo, o que pode acontecer? Ir para julgamento, vai parar na mão do ministro Alexandre de Moraes, né? E ele pode suspender, provisoriamente até o julgamento, a vigência da própria lei da dosimetria, certo? Ele diz, olha, estamos avaliando, então suspende-se o efeito, etc. Não estou dizendo que isto vai acontecer, mas acho bastante provável que isso aconteça. Então, congela o processo, preserva na mão desse, né, que eu chamo de excepcionalidade brasileira, até o ministro achar que é o momento. E ele vai achar que é o momento por razões, na minha visão, de interpretação de contexto, né? Porque a palavra entendimento, interpretação, análise, etc., é altamente subjetivo. Isso pode ser feito depois das eleições, ele pode alegar, olha, tem um período eleitoral, então não é o momento de se fazer a revisão das penas. Né? Ele pode dizer, inclusive, que é inconstitucional, porque foram crimes contra a democracia, então é inconstitucional, o Congresso não teria essa capacidade, assim por diante. O ministro não disse que tem que manter o inquérito de fake news até, no mínimo, as eleições? O que que tem a ver inquérito de fake news aberto lá em 2019, para censurar uma revista, com as eleições? Então, assim, nós estamos no campo da subjetividade, mas não acho. Não imagino que isso terá celeridade, que isso não será contestado juridicamente, né? Acho que nós vamos ter muitas etapas ainda até que essas reduções de pena realmente aconteçam.
0: Schiller, bom dia para você. Semana tá só começando e o Congresso Nacional promete aí muita novidade, mais uma semana quente. E eu peço para você continuar mais um pouco conosco, porque eu vou chamar direto de Brasília o Rodrigo Vilela, porque ele tem mais informações a respeito do projeto 6 por 1. Rodrigo.
10: Mais uma vez, bom dia, Sônia, e a todos. Pois é, nesta terça-feira, a comissão especial que discute o fim dessa escala de trabalho de 6x1 deve se reunir e discutir ali para analisar os primeiros requerimentos da comissão especial, além de discutir também o plano de trabalho. Entre os requerimentos, há ali a realização de audiências públicas e também análise de um convite ao ministro da Secretaria-Geral da Presidência da República, Guilherme Boulos. São duas propostas analisadas nessa comissão especial. Uma que propõe o fim da jornada de trabalho de forma gradual, reduz de 44 para 36 horas semanais, mas de forma gradual, ao longo de 10 anos. Outra proposta, ela reduz de limita a 36 horas semanais, né, a jornada de trabalho semanal e 4 dias de trabalho durante a semana. Os parlamentares têm 40 sessões do plenário da Câmara para poder, como prazo, para poder fazer análise. Esse é o prazo de funcionamento dessa comissão especial, 40 sessões do plenário da Câmara. Mas o presidente da casa, o deputado Hugo Mota, quer acelerar essa tramitação desse projeto. Inclusive, ele convocou sessões extras para esta segunda-feira e sexta-feira, que são dias que normalmente os parlamentares não estão acostumados a discutirem matérias no plenário da casa. Hugo Mota quer finalizar toda a tramitação desse projeto ainda neste mês. Sônia.
0: Este é o Rodrigo Vilela, direto de Brasília. Obrigada, Rodrigo. Fernando Schiller, o seu parecer sobre tudo isso, meu amigo.
11: Olha, vamos lá, Sônia. Eu acho que tem uma coisa muito estranha aqui, né? Primeiro, o governo lançou uma campanha na mídia, enfim, pelo fim da jornada, pelo seu projeto, né? O que é entre nós muito estranho, né? Isso, na minha visão, vou ser claro aqui, devia ser inteiramente proibido para qualquer governo. Porque imagina o seguinte: você tem uma discussão no Congresso Nacional, uma parte da sociedade é a favor, uma parte é contra. Quando o governo apresenta um projeto, né, ele usa dinheiro público. Ele usa dinheiro do contribuinte, todos os contribuintes, independente da sua orientação, da sua visão, etc., né, para defender um projeto político que é de uma parte da sociedade, que é um projeto seu enquanto agente político numa sociedade dividida. Isso afeta, evidentemente, a discussão livre no Congresso Nacional, afeta a pluralidade, a diversidade de visões. Quando um projeto está sendo discutido no Congresso Nacional, deveria ter inteira liberdade, inteiro equilíbrio de forças para que ele fosse analisado. Se o governo quer publicizar essa discussão, deveria reservar espaço, né, se fosse o caso, então, bom, compra espaço que é na mídia, etc., para visões a favor e visões contrárias, porque é dinheiro público, não é dinheiro do governo. No Brasil, a gente tem a ideia que o dinheiro é do governo, né? Então o governo faz o que ele quiser. Imagina, se pegar essa moda, o governo lança um projeto, lança uma mega campanha política a favor do projeto para constranger o Congresso Nacional. A oposição, e aqui as pessoas que gostam do governo vão dizer: ah, não, não pode, tem que ser assim mesmo. Bom, imagine que vai ter daqui a pouco um governo de direita, né, em algum momento vai ter um governo de direita e vai fazer a mesma coisa. Então vai dizer assim: queremos, sei lá, queremos agora porte de armas liberado. Vamos imaginar um governo de direita daqui a alguns anos, porte de armas liberado para todo mundo, né? Ou proibição do aborto, um governo ultraconservador. Aí ele lança uma mega campanha de rádio e televisão a favor da liberação total das armas, contra o aborto, dizendo que o aborto é criminoso e assim por diante. Tá tudo bem, todo mundo vai achar ótimo, Mas, assim, então, eu não, eu acho que publicizar, se o governo considera que é importante publicizar isso, ótimo, publicize isso. Tem os espaços de mídia a favor e contra o projeto. Né? Sobre a escala 6 por 1 em si, o fim da escala, eu tenho curiosidade do seguinte, Sônia, Cláudio e Thaís, queria ver muito a visão do Cláudio sobre isso, porque tem o PL do governo e tem as duas PECs. Né? Tem as duas PECs. O governo está interessado no PL. O PL diz o quê? 44 horas, escala 5 por 2, tem que ter dois dias de folga, e o item que eu acho mais curioso de todos, né? Sem redução salarial. Olha, eu converso muito com pequenos empresários, muito, né? Sabe o que, que os pequenos empresários me dizem? Eu já disse aqui uma vez, mas eles repetindo, inclusive no fim de semana eu conversei de novo com alguns pequenos empresários. Diz o seguinte, vai ter uma cláusula dizendo que não pode fechar a empresa? Vai ter uma cláusula dizendo que não pode parar de investir? Vai ter uma cláusula dizendo que não pode repassar o preço para o consumidor? Vai ter uma cláusula dizendo que o consumidor não pode reclamar que encareceu o produto? Também vai ter uma cláusula dizendo que o consumidor não pode deixar de comprar ou comprar menos, aumentou o preço? Então vamos lá, né? É muito fácil botar lá demagogicamente, não pode reduzir salário, mas e todos os outros fatores da economia ninguém não vão se mover, né? Então é como se tivesse mágica na economia.
4: Pois é, uma estupidez inacreditável, né, o que está em curso no Congresso Nacional e sem ouvir ninguém, né? Agora, depois de formar a Constituição, a comissão especial, né, pelo presidente da Câmara, com pessoas que estão marcadamente comprometidas com essas propostas in natura, né, e sem, portanto, sem pretenderem alterar substancialmente o texto original, simplesmente eles vão colocar essa porcaria em andamento. E agora que falam em eventualmente convidar setores interessados em discutir agora, né, isso teria que ter sido feito antes, né? não nesse período de reta final. Você imagina, hoje eles estão tão apressados em fazer, em perpetrar essa demagogia que tem sessão hoje, segunda-feira, coisa raríssima de acontecer, né? Tem trabalho na Câmara dos Deputados exatamente para dar seguimento a essa estupidez. É uma coisa horrível isso, né? Como o país, como tem uma classe política que é capaz até de empenhar o seu próprio futuro, né, o futuro do país, em troca dos interesses eleitorais imediatos.
11: Com detalhe, né, Cláudio, simplesmente só complementar, com vigência imediata, né? Porque no Chile é uma transição para até 2029, na Colômbia é uma transição até 42 horas semanais, no Brasil, a não ser que fosse, seja modulado, depende da modulação que o Congresso fará, mas, vamos dizer, a partir da proposta do governo, imediato, entrada imediata em vigor no mercado. Então, quer dizer, então as empresas não vão ter nem tempo de transição nesse processo. É muito complicado tudo isso, mas vamos lá, num ano eleitoral, imagina a posição dos partidos, dos deputados, ainda mais com campanha prévia, né, essa campanha, o que o governo queria, na verdade, na minha interpretação, Thaís, Cláudio, Sônia, era a campanha essa na rádio e televisão. O governo quer associar a sua imagem ao trabalhador trabalhando mais. É um mundo meio idílico, assim, né? O fato das pessoas vão reduzir a carga da jornada de trabalho, não vai ter redução salarial, as empresas não vão reclamar, não vão demitir, não vai ter informalidade, não vai ter nada, ninguém vai pagar essa conta, e as pessoas vão poder descansar, poder conviver com os filhos, ir para o parque, né? Assistir filmes na Netflix, assim por diante. Então, isso o governo vai vender na campanha eleitoral, é campanha eleitoral pura, no período pré-eleitoral.
0: Esse é Fernando Schiller, cientista político, o nosso colunista aqui no jornal Gente, sempre conosco. O Schiller volta ao longo da semana e volta, inclusive, na quarta-feira para a inauguração do novo estúdio multimídia da Bandeirantes. Já está todo mundo convidado para ver o que vai acontecer. Um estúdio novinho, ultra tecnológico e que a gente vai mostrar para todo mundo a partir de quarta-feira. Contamos com você aqui, viu, Schiller?
11: Quero saber. Quero saber se o Cláudio vai lá de Brasília, viu, Thaís?
0: Estará aqui em carne e osso conosco no Grupo Bandeirantes de Comunicação em São Paulo.
4: Jamais,
0: né,
4: perderia essa.
12: Eu tentei pegar o avião de Paris, mas não deu certo porque continua com guerra aqui, viu, Schiller? Mas vou estar de coração.
11: Tá bom.
0: Até quarta, Schiller.
11: Até lá, valeu, até quarta, abraço.
0: Um abraço.
4: Falou.
0: Já já a gente volta com mais notícia aqui no Jornal Gente, falando para todo o Brasil pela Bandeirantes, pela Band News TV.
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9: Corredor da Avenida dos Bandeirantes está congestionado no sentido Marginal Pinheiros, desde o viaduto Jabaquara até a Praça Carananduba. Depois tem outro pedaço ruim entre a Rua Alvorada e o início da entrada ali para Marginal. Para quem vai para Imigrantes, tem lentidão na Ponte de Torres e o restante do caminho pela Bandeirantes tem boas condições. 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
0: Jornal Gente aqui para te contar que sabe aquela técnica usada por traficantes em favelas do Rio de Janeiro para tentar impedir que a polícia suba o morro? Barricada, pneu queimando, não é exatamente igual, mas a mesma, digamos ali, o mesmo modus operandi foi detectado também em comunidades da cidade de São Paulo. A repórter Ana Paula Rodrigues está aqui agora no Jornal Gente para contar o que a polícia descobriu em Paraisópolis, uma das maiores comunidades do Brasil, não é, Ana? Bom dia para você.
16: Exatamente, Thaís. Bom dia a todo mundo. A Polícia Militar descobriu barreiras que fechavam os acessos a algumas vielas da favela de Paraisópolis, na zona sul da cidade. E aí, neste fim de semana, depois dessa denúncia, acabou fazendo uma operação para eliminar essas barreiras físicas e liberar os acessos a essas vielas de Paraisópolis. A polícia enviou drones para o local e, nesse sobrevoo, localizou vias que estavam fechadas por barreiras de metal, pequenos postes de mais ou menos 1 metro.

0: manter o policiamento reforçado lá em Paraisópolis ao longo de toda essa semana. Vai fazer um novo pente fino para verificar se mais vias estão fechadas e também policiamento ostensivo na região. Aliás, nos últimos meses, vale a gente lembrar que a Polícia de São Paulo tem feito operações ali em Paraisópolis, várias inclusive contra tráfico de drogas e criminosos que têm usado Paraisópolis para ficar escondidos das autoridades. No final do mês passado, por exemplo, foi feita uma grande operação contra uma quadrilha especializada na invasão de residências de alto padrão aqui em São Paulo e também roubos de farmácias. A Secretaria de Segurança Pública soltou o seguinte balanço, de que entre janeiro e abril deste ano, 291 pessoas foram presas em Paraisópolis, sendo 120 delas procuradas pela Justiça. Além disso, 39 armas foram apreendidas e mais de uma tonelada de drogas também.
1: Obrigada, Ana Paula Rodrigues aqui falando sobre essa ação policial na comunidade de Paraisópolis. Eu aqui no comecinho do jornal Gente, Sônia, Cláudio, falava sobre segurança pública e a vontade que todos os pré-candidatos estão de levantar sua bandeira aqui nessa área, não é? Teve uma pesquisa do Instituto Ipsos que foi divulgada nesse final de semana. Ela coloca ali para os entrevistados vários itens que normalmente despertam preocupação. Então é saúde, educação, inflação, desemprego, corrupção, segurança pública, desigualdade social, são vários. E aí cada um dos entrevistados pode escolher três. Olha, o que mais me preocupa é esse, esse e esse. Em primeiro lugar, disparado, adivinhem, violência e segurança pública, 47% dos entrevistados pelo Instituto escolheram esse item. Em segundo lugar, corrupção, 39%. São dois itens que não favorecem a atual gestão. Primeiro porque corrupção, há alguns meses, estava ali lá embaixo e voltou a ser uma grande preocupação do brasileiro. E porque violência e segurança pública não é um assunto muito caro a governos de esquerda. Sônia Blota, você que mora na Europa há tanto tempo, se concebe a possibilidade de que exista uma área, por exemplo, em Paris, em outra grande cidade da França, em que a polícia não entra e que não só não entre, mas como haja ali uma barreira física tentando impedir a polícia de entrar, Soninha?
2: Não, de jeito nenhum, Thaís. Isso não acontece por aqui. Inclusive, quando tentam formar, a polícia imediatamente já desmantela. Já desmantela o esquema e o crime aqui é punível com prisão. Então, as pessoas, como elas têm medo de ir presas, elas... Claro que a violência existe em todos os lugares, mas não existe uma corporação, uma organização criminosa que controle o entra e sai de determinados lugares. Até em Marselha, onde o tráfico de drogas é muito pesado por conta do porto, né? Inclusive o tráfico de drogas, quer dizer, é a cocaína que passa pelo Brasil, que atravessa o Atlântico e entra numa rota para entrar ilegalmente aqui. A polícia está fazendo uma operação muito especial para inibir o tráfico de drogas e, principalmente, acabar com essas gangues. A gente teve, inclusive, Thaís e Cláudio, um menor de idade envolvido nesse tipo de brigas de gangues de drogas. O que que aconteceu? Vocês vão se lembrar desse caso. Com 14 anos de idade, ele foi recrutado pela internet para ser matador de aluguel para um traficante, para que ele eliminasse o traficante da gangue rival. E aí, o que que aconteceu? Ele pega um aplicativo fortemente armado, discute com o motorista do Uber e o mata. Um pai de família de 36 anos. Você sabe o que aconteceu com este adolescente? Ele está preso. Ele pegou 17 anos de prisão, não é de apreensão. Então, para que não comecem a surgir esse tipo de liberdade, vamos dizer assim, para os bandidos, a polícia já chega e já age antes. Outra coisa que está acontecendo aqui, que é arma branca em escola. Começaram a puxar faca para professor. Sabe o que aconteceu? Prenderam os menores. Então, quando a gente fala, quer comparar, mas porque você também, Sônia, está falando de primeiro mundo. Não é questão de ser primeiro mundo, é que existe uma organização na administração. As pessoas não querem crime. Aqui, diferentemente da minha cidade querida, São Paulo, que eu amo, eu posso andar com a minha aliança de casada. Eu tenho que tirar, eu sou aconselhada, quando eu desço em Guarulhos para visitar, a guardar a aliança no bolso, assim.

0: como celular. Não pode ficar nessa situação. É um assunto muito caro, sim, nas eleições. As pesquisas provam isso. Inclusive, o Murilo Hidalgo, quando está conosco, ele sempre frisa que o assunto da segurança pública, ele nunca foi tão importante como nessas eleições.
1: Pois é, e assim, é muito ruim, né? Muito triste a gente viver num país em que o governo só tomou atitude porque é ano eleitoral. E qual é a atitude do governo? É sancionar uma lei que foi aprovada no Congresso Nacional, proposta por um deputado de oposição. Sofreu, o presidente Lula deve ter sofrido muito para sancionar isso. Mas a decisão não é porque há uma preocupação com a segurança pública, não, há uma preocupação com a eleição de outubro. É disso que se trata, né? Se as pesquisas mostram que segurança pública, disparado, é a maior preocupação dos brasileiros, né? Os brasileiros estão atormentados, não vão ficar em paz nem. Acontecendo esse caso que eu citei aqui no começo do programa. É chocante, minha gente, chocante. O sujeito subiu lá por fora do prédio, invadiu o apartamento de uma senhora. Estava roubando lá o que ele podia, estava juntando tudo para levar embora com ele. E aí, quando ele percebe, está lá a dona da casa dormindo. Estava lá deitada na cama dela dormindo. O que é que ele fez? Atacou a mulher. Atacou. Aí foi aquela confusão, gritaria. E ele saiu, então, em desabalada carreira, acabou sendo preso, preso em flagrante. E foi solto. Foi solto. E assim, qual é a alegação para soltar um bandido como esse preso em flagrante, né? E é aquela entronização das audiências de custódia, né? É o trabalho de audiência de custódia que transformou as delegacias de polícia, instalou uma porta giratória nas delegacias de polícia. Ele foi solto, sim, assim, menor... Assim, com toda a desfaçatez, e à noite, que é para não chamar
0: sem
1: a atenção.
0: Sem constrangimento, né, Cláudio?
1: É, ele foi solto à noite para não chamar a atenção, sabe, Thaís?
0: Uhum.
1: Tem imagens disso. Ele vai caminhando tranquilamente e tal, aí quem está filmando aí faz um gesto, um assovio, para ele se virar, né? Para mostrar que era ele. Aí ele se vira, olha assim e segue o caminho dele, absolutamente seguro de que, voltando a cometer crimes, vai ser solto imediatamente.
2: Agora, 8h55 aqui no Jornal. Gente, vamos mudar de assunto, falar sobre o projeto que deve ser apresentado hoje pelo governo federal para, de alguma forma, facilitar a quitação de dívidas. Esse também é um grande fator de preocupação. Segurança, corrupção e endividamento da população. Luiz Felipe Nunes está aqui conosco para detalhar o que vem nessa segunda fase do chamado projeto Desenrola. O que já se sabe, Luiz? Bom dia.
3: Muito bom dia, Thaís, Sônia, Cláudio, bom dia para você que nos acompanha na Rádio Bandeirantes, na Band News TV. Alguns detalhes já foram divulgados pelo presidente da República falando sobre esse desenrola. Hoje existe uma previsão de reunião entre o presidente da República e o ministro do Trabalho às 4h30 para justamente debater este assunto. O Banco Central divulgou na semana passada que metade das famílias brasileiras está endividada e por isso agora o governo já divulga o que fará neste segundo desenrola. Uma das medidas que foi muito debatida pelo governo e que será colocada em prática é a possibilidade de uso do FGTS. 20% do saldo do FGTS, que o governo, em um primeiro momento, diz que não utilizaria e agora já afirma que será colocado em prática neste segundo desenrola. As renegociações de dívidas devem apresentar descontos entre 30% e 90%, semelhante ao que aconteceu no primeiro desenrola, no começo desta gestão de Luiz Inácio Lula da Silva. As taxas menores do que 2% devem ser fixadas em 1,99% por mês nos juros e o governo federal deve desembolsar cerca de 10 bilhões de reais para colocar este plano em prática. E uma das medidas que foi anunciada pelo presidente da República é de que as pessoas que entrarem nesse plano, que fizerem parte do desenrola, vão precisar passar um ano sem realizar apostas esportivas, o que gerou uma grande repercussão no setor. A gente tem, inclusive, a nota da ANJL, Associação Nacional de Jogos e Loterias, que afirma que avalia positivamente medidas que tentem fazer com que os brasileiros consigam renegociar as dívidas, mas que o setor não deveria ser afetado porque existem muitos outros fatores que causam endividamento. Isso, inclusive, registrado em documentos do Banco Central e em outros estudos também, mostrando que, por exemplo, a taxa de juros impacta muito mais no endividamento do que, por exemplo, os jogos online. Portanto, a associação que representa o setor informa que vê com bons olhos medidas que mudem a percepção dos jogos no Brasil, mostrando que os jogos são seguros, mas que esta medida do governo federal levanta esta crítica por parte do setor justamente por esses outros aspectos, Thaís.
2: Obrigada então ao Luiz Felipe Nunes, que volta depois com mais detalhes quando o projeto for anunciado oficialmente ao longo do dia. A gente vai entender melhor as regras. Jornal Gente volta na sequência, na Bandeirantes, na Band News TV.
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6: Trânsito lento para quem está na Dutra, na chegada a São Paulo pela pista lateral desde a rodovia Fernão Dias, na altura do quilômetro 227, vai até o 231 no acesso à Marginal Tietê. Pela pista expressa vai do 229 até o 231. Para quem vai no sentido do Rio de Janeiro, a condição pela Dutra é boa agora. 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
2: Vai dar? De volta aqui com o Jornal Gente, falando para todo o Brasil, pela Bandeirantes, pela Band News TV. E a gente vai acionar agora, direto de Nova York, o correspondente Eduardo Barão, falando sobre guerra, sobre ações dos Estados Unidos no Estreito de Hormuz. E vou aproveitar também, Barão, para pedir para você falar sobre popularidade do presidente Trump. A gente sabe que, às vezes, guerras, você escolher um inimigo externo e combatê-lo pode trazer algum ganho de popularidade para o gestor de plantão. Mas isso não está acontecendo, pelo menos por enquanto, em relação ao presidente Donald Trump, né, Barão? Bom dia.
7: Olá, Thaís. Bom dia para você, para todo mundo também aí no Brasil. Não está acontecendo isso. A popularidade de Trump continua despencando por aqui, principalmente com a continuidade da guerra e os efeitos da economia que a gente tem visto aqui nos Estados Unidos, no Brasil, em todos os lugares do mundo, né? Primeiro, falando sobre o conflito, hoje é um momento importante, uma nova batalha que a gente está acompanhando no Estreito de Hormuz, depois que o presidente americano Donald Trump anunciou que embarcações de guerra escoltariam navios comerciais que estão há muito tempo tentando passar por essa região. Mas, mais cedo, a agência de notícias TARS, agência do Irã, agência estatal, anunciou que uma embarcação dos Estados Unidos, uma embarcação de guerra, foi atingida por 2 mísseis. Essa informação não foi confirmada pelo Pentágono, não disse o Pentágono que houve qualquer problema com os navios de guerra dos Estados Unidos. Mas, evidentemente, que há um receio muito grande por parte dos navios comerciais, alguns carregando petróleo, simplesmente deixar essa região. Sobre a popularidade de Trump, todos os dias praticamente saem novas pesquisas aqui nos Estados Unidos mostrando queda na popularidade do presidente americano. Hoje, o jornal Washington Post trouxe uma nova pesquisa mostrando detalhes específicos, por exemplo, sobre a guerra. Segundo essa pesquisa, 66% desaprovam a ação de Trump no conflito, enquanto 33% aprovam. Com relação à economia, houve uma queda de 7 pontos percentuais na aprovação do presidente americano. 34% são contra a gestão de Trump na economia, principalmente devido à alta da gasolina. Com relação à inflação, esse é o pior número de Trump. Caiu 5 pontos. Agora, 27% só aprovam a gestão de Trump com relação à inflação. É a pior avaliação dele. A inflação realmente está pegando por aqui. Com relação à percepção geral, em relação à atividade dele, 76% desaprovam, 23% aprovam. Ou seja, são os números mais baixos da gestão do presidente americano e, evidentemente, tem muito a ver com a relação dele com esse conflito no Irã.
2: Esse é o Eduardo Barão falando direto de Nova York. Obrigada, Barão. Até a próxima, hein?
7: Até a próxima. Ótima semana.
2: Obrigada. Vamos falar sobre repercussão na guerra, conflito no Oriente Médio, toda essa dificuldade para que o Estreito de Hormuz seja aquela ligação gigantesca que é no comércio marítimo mundial e o que isso está impactando agora no Brasil, especialmente no campo do agro. Quem está conosco é o professor Daniel Vargas, professor de Direito e Economia da Fundação Getúlio Vargas. Professor, mais uma vez, seja bem-vindo aqui ao Jornal Gente. Um bom dia ao senhor. Nesse momento aqui da guerra, o que, que a gente já sente de reflexo concreto no agronegócio brasileiro? Pergunto principalmente em relação a fertilizantes, preços. O que, que já está batendo aqui a nossa porta?
8: Olá, Thaís. Bom dia, Cláudio. Bom dia, Sônia. Um prazer voltar a falar com vocês. Bom, as sinalizações na economia brasileira e no agro particular não são nada positivas, como nós temos vendo por aí. De um lado, o primeiro impacto veio com o aumento do preço do petróleo. Nós temos um agro que é transportado basicamente via derivados de petróleo, é o diesel, que é basicamente o que alimenta os motores dos caminhões que carregam a nossa safra desde a fazenda até os portos para exportação. A elevação do preço do custo do diesel no mercado internacional e brasileiro imediatamente reflete sobre os custos da produção. O produtor fica apertado no momento em que a situação econômica já não é positiva. E a partir daí a gente começa a sentir os reflexos dessa tensão sobre a sua capacidade de fechar as contas no final da safra. O segundo impacto vem sobre o próprio preço dos fertilizantes. Então nós sabemos que o Oriente Médio é importante não apenas pela produção de combustível, é o elo central que define o preço no mercado internacional, mas também dos fertilizantes que são os alimentos das plantas, e em particular dos nitrogenados, que são fundamentais, por exemplo, para a produção do milho brasileiro. Então nós aqui no Brasil sentimos de imediato a elevação do preço, por exemplo, da ureia, mas também de outros substitutos. O efeito, outra vez, encarecer o preço da produção dentro da fazenda. E aqui eu respondo a sua pergunta, Thaís. Quando nós vamos somando esse conjunto de encarecimento de preços sobre o transporte a partir do diesel, sobre os fertilizantes a partir da ureia, mas também dos fosfatados, entre outros, sobre o preço do crédito com os juros altos e a necessidade do produtor de financiar sua atividade, o que acaba no final das contas fazendo é que quem produz o alimento no campo fica com imensa dificuldade de terminar o seu ciclo de produção no azul. E qual é o reflexo, qual é o resultado disso na economia? Recordes de endividamento no campo, com recordes de recuperação judicial. Mas olha onde a coisa se torna talvez mais emblemática e até difícil de compreender, Thaís. Nós temos um agro que, ao longo dos últimos anos, sistematicamente bate recordes no Brasil. Recorde de produção, recorde de produtividade, recorde de exportação. É o que segura a balança comercial brasileira com mais de 150 bilhões de dólares de superávit. E, ao mesmo tempo, esse mesmo produtor não consegue fechar as contas no final do ciclo de produção. Como explicar isso?
1: Professor, muito bom dia, bem-vindo aqui ao nosso programa. O que é triste, né, é que um conflito como esse acaba flagrando uma situação no Brasil que é indefensável, né? É um país que não investe na produção de fertilizantes, por exemplo, né? Tendo todas as condições para fazê-lo. Para que o Brasil comece agora, suponha que de repente o governo, não mais do que de repente, decida tomar uma atitude em relação a isso, né? Em quanto tempo o Brasil levaria para, enfim, não passar por uma situação como essa, para ser igual o suficiente, né? Pelo menos que pudéssemos inverter, né, esse percentual de dependência que nós temos, que é tão significativo?
8: Bom, o primeiro problema, como você mesmo já aponta na pergunta, Cláudio, é que a carência de fertilizantes para abastecer o mercado nacional cria uma vulnerabilidade de um setor que depende demais deste insumo para continuar a sua produção e a sua produtividade, mas ao mesmo tempo que não pode ser resolvida de imediato em um prazo estritamente curto. Nós temos no Brasil o chamado Plano Nacional de Fertilizantes, que foi elaborado depois da guerra da Ucrânia, ali em 2020, 2021. E naquele plano, a expectativa era de que nos próximos 25 anos, até 2045, 2050, nós reduzíssemos pela metade a nossa dependência de importação de fertilizantes internacionais. Mas veja, nós estamos falando ainda de algumas décadas. E na base desse plano tinha o compromisso com alguns investimentos estratégicos, um conjunto de empresas ou de empreendimentos listados como prioritários. Mas, outra vez, onde estão os investimentos reais para tirar esses projetos do papel e fazer com que o fertilizante seja produzido aqui dentro de casa em uma escala que reduza a nossa exposição internacional? Qual a realidade hoje? A partir desse sinal amarelo disparado na frente da economia brasileira, a Petrobras voltou a entrar em cena. Anunciou um investimento bilionário na fábrica de produção de fertilizantes nitrogenados lá em Mato Grosso do Sul, que, aliás, foi anunciada em 2014, depois descontinuada em 2017, agora volta a operar, ou melhor, volta a ser realizado o investimento para que ela seja concluída. A expectativa é de que nos próximos 3 a 5 anos nós comecemos a reduzir essa nossa dependência, primeiro dos fertilizantes nitrogenados, é a ureia, tão importante para o milho, mas também para a recuperação de pastos e a partir daí para a pecuária brasileira. E também em outros projetos que avançam na produção de fosfatados e de potássio. Cada um desses setores, Cláudio, tem a sua particularidade. Nós sabemos, por exemplo, que o potássio e o fosfato são minérios que precisam ser explorados. Parte deles está existente no Brasil, lá no fundo de Minas, como, por exemplo, em Altazes, ali na fronteira de Manaus. Mas existe uma imensa restrição burocrática para liberar esses projetos para avançar. Uma outra parte, como é o caso dos nitrogenados, já é uma espécie de industrialização do gás. Se o Brasil já consegue ser líder mundial na exploração de petróleo em águas profundas, por que não podemos também ser líder mundial na produção do gás natural, que é a matéria-prima fundamental para os nitrogenados? Tem aqui um desafio de tecnologia, mas que nós, pela nossa história, temos todas as condições de resolver. Em resumo, Cláudio, me parece que o que falta no Brasil hoje, como em 2020, como em 2014, como em 2000 e como nos últimos 30 anos, é de fato priorizar a solução do que é, a meu ver, o calcanhar de Aquiles da agropecuária brasileira. A dependência maciça da importação de fertilizantes, como eu disse, o alimento das plantas.
0: Professor, um grande prazer estar com o senhor ao vivo aqui nessa segunda-feira, um ótimo dia. Então, por isso, eu pergunto ao senhor que no mundo todo, o setor agrícola, que é responsável por uma área estratégica, que é a segurança alimentar, recebe forte ajuda governamental. Eu gostaria que o senhor traduzisse esse panorama no Brasil para a nossa audiência.
8: Bom, em primeiro lugar, Sônia, nós sabemos que o agro é uma atividade econômica que tem uma natureza relativamente distinta de outras atividades da economia. Isso porque, além dos riscos ordinários que todo projeto econômico enfrenta, de instabilidades, de ritmos de disputas jurídicas, de trabalhadores nem sempre eficientes, o que seja, nós ainda temos no agronegócio dois riscos que são naturais a ele. Primeiro, a volatilidade do clima, com essas oscilações que agora parecem estar se tornando mais grave, mas que afetam diretamente o rendimento da planta dentro da fazenda. E de outro lado, a dependência de preços globais, As commodities giram em grande medida a partir de insumos que são definidos o preço lá fora, a começar pelo preço do petróleo, ou mesmo a definição do preço das commodities em bolsa internacional. Isso faz com que essa atividade, ainda que ela seja imensamente competitiva, ainda que o produtor faça tudo bem feito dentro da porteira, ele continua exposto e aberto a riscos de que dele não depende. Para atenuar esses riscos, é que existe a necessidade para que o agro funcione no Brasil, nos Estados Unidos, na China, na Índia, em qualquer lugar do mundo, de mecanismos de moderação. Esses mecanismos são estabelecidos pelo Estado e eles podem ter duas naturezas. De um lado, eles podem gerenciar o ritmo das volatilidades, por exemplo, criando sistemas financeiros que tornem o crédito menos infiel. Veja, Sônia, o crédito tem uma natureza paradoxal. Quando a gente mais precisa dele durante a crise, é quando ele menos está disponível para apostar em nós. Ao contrário, quando a gente menos precisa, porque a economia vai muito bem, aí é quando ele está abundante e disponível na praça. Então, os países criam formas de atenuar essas oscilações para que a relação de amizade entre a produção e o crédito seja mais estável. Outra vez, isso acontece em todos os países do mundo. A segunda forma de apoio acontece de forma mais direta, com subsídios, com incentivos que barateiam o preço da produção dentro da fazenda. E esse é onde o tema costuma ser mais sensível e menos compreendido. Em vários países do mundo, na Europa sobretudo, esses subsídios e incentivos são a condição da produtividade no campo. Se nós retirarmos esse apoio do orçamento público, o agro europeu, num período de poucos anos, possivelmente deixará de existir. Algo análogo acontece, veja só, mesmo nos Estados Unidos, mesmo na Alemanha e mesmo em países que hoje são futuras potências da produção de alimento, como talvez seja a Índia e a própria China. Agora, no Brasil, esses incentivos e subsídios para o setor agrícola brasileiro são mínimos e, segundo referências internacionais, infinitamente menores que os nossos próprios concorrentes. Qual a realidade, Sônia? Nós temos no país uma realidade econômica em que a gente é pouco capaz de moderar essas volatilidades do crédito. O resultado? Recuperação judicial lá nas alturas, endividamento crescente no campo. E, de outro lado, pouquíssimo apoio para os produtores com subsídio e incentivo. Mas na gôndola do supermercado lá em Paris ou em Londres, nós competimos com produtores que têm muito mais acesso a crédito subsidiado do que nós.
2: Professor Daniel Vargas, professor de Direito e Economia da Fundação Getúlio Vargas, acho que conseguiu explicar aqui para a gente essa coisa que é difícil de entender mesmo, professor. Por que o número de recuperações judiciais no agro está disparando dentro do setor mais rico da nossa economia? Que tristeza. Obrigada, viu, professor? Até uma próxima.
8: Muito obrigado, Thaís. É sempre um prazer participar com vocês.
2: Muito obrigada. A gente volta na sequência aqui no Jornal Gente. Vamos falar sobre aquele caso chocante de violência praticada por menores de idade. Um estupro coletivo em São Paulo que foi registrado no fim do mês de abril e só agora veio a público. 4 adolescentes são aqueles que cometeram esse crime. Já, já, na sequência.
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6: A condição da Radial Leste é de trânsito ruim para o centro. Da Praça de Vinolândia até o metrô Guilhermina Esperança e do metrô Vila Matilde até a Avenida de Canduva. Dá uma boa melhorada depois disso, mas volta a ficar ruim. Na altura do metrô Belém, aí vai mal até a chegada ao Parque Dom Pedro II. Para quem vai no sentido do bairro pela Radial Leste agora, a condição de trânsito é boa, o motorista segue por ali. 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
2: De volta aqui com o Jornal, gente, para dividir com você um caso triste, de extrema violência e que coloca mais uma vez em pauta a questão da redução da maioridade penal. Crianças que foram estupradas por adolescentes. O Guilherme Oliveira está ao vivo aqui, direto de São Paulo, com mais informações a respeito dessa história. Não é, Guilherme? Bom dia.
15: Pois é, um caso muito triste, Thaís. Bom dia para você, os colegas de bancada, quem nos acompanha na Bandeirantes e também na Band News TV. Deve chegar hoje a São Paulo, maior de idade, que teria incentivado esse estupro coletivo a duas crianças, uma de 7 e uma de 10, na região do Jardim Pantanal, na zona leste de São Paulo. Esse homem de 21 anos, ele foi preso em Brejões, no interior da Bahia. E agora a Polícia Civil de São Paulo só está aguardando a audiência de custódia dele lá para depois trazê-lo aqui para São Paulo, onde vai cumprir, portanto, essa pena de estupro de vulnerável. Além dele, três menores de idade que participaram desse estupro coletivo, todos já confirmaram a participação nesse crime, apenas um menor que ainda não foi preso, não foi apreendido, melhor dizendo. A polícia já identificou esse menor e agora conversa com a família dele para a entrega ainda hoje na delegacia de onde eu falo ao vivo neste momento, que cuida desse caso na zona leste de São Paulo. Esse estupro coletivo foi no dia 21 de abril e a polícia demorou a investigar esse caso porque a família dessas duas crianças, as duas famílias, estavam sendo ameaçadas pelos próprios moradores dessa região. Quem vai explicar sobre isso é a delegada que recebeu essa denúncia, a Janaína da Silva. Ontem houve uma coletiva para detalhar tudo isso. Vamos acompanhar o que ela disse.
16: As vítimas também estavam sendo pressionadas para que não registrasse o boletim de ocorrência na delegacia. Embora na internet estavam sendo divulgados os vídeos, a família não havia registrado o boletim. Então, os investigadores conseguiram sair, localizaram as famílias, as vítimas. Eles foram encaminhados para exame e, na sequência, foi a identificação dos envolvidos e as representações, né, pela apreensão dos menores e pela prisão do maior envolvido.
15: Bom, segundo ainda a delegada, os moradores, eles queriam resolver essa situação entre eles. Por isso, os familiares das duas crianças estavam sendo ameaçados. Todos, inclusive, saíram de casa. A polícia teve até dificuldade para encontrar todo mundo, para depois a realização de depoimentos, enfim. Bom, os menores de idade, assim como os familiares, estão sendo atendidos neste momento. Todos estão num centro de acolhida e vão passar por ajuda psicológica, obviamente, depois desse trauma. Não só as duas crianças, mas também as famílias dessas crianças que estavam sendo ameaçadas. E é claro que qualquer atualização desse caso bem triste, a gente traz por aqui, pessoal.
2: Muito obrigada ao Guilherme Oliveira, dividindo aqui conosco essa história. Cláudio, Sônia, de crianças em condição de extrema vulnerabilidade, que foram estupradas por adolescentes. E aí é aquilo que a gente sempre se pergunta aqui, não é? Vocês acham razoável supor que um adolescente que se junta a outros adolescentes para estuprar crianças não saiba que isso que ele está fazendo, junto com os seus comparsas, não é algo que deva ser feito? Porque basicamente é esse o argumento que se usa em relação à maioridade penal, não é? Até 18 anos, o jovem não tem a noção exata daquilo que ele faz e por isso ele precisa de um tratamento diferente. Alguém em sã consciência acha que quatro adolescentes que se juntam para estuprar crianças acham que estão fazendo a coisa certa?
1: Pois é, mas eles sabem que estarão impunes, né? Ainda que eles saibam que estão fazendo errado, estão cometendo um crime, eles sabem que estão cometendo um crime, eles sabem também que tem a garantia da impunidade. Nisso que reside o principal dano à sociedade de uma lógica, de uma legislação que simplesmente protege protege criminosos só em razão da sua idade cronológica. Um menor de idade que estupra uma criança já não pode ser considerado, como disse o senador Flávio Bolsonaro agora há pouco, né? É uma boa ideia essa de reduzir a maioridade penal para 14 anos para os casos de crime sexual. Claramente isso é necessário, né? Esse crime mostra isso, mostra como essa providência é necessária, para além, é claro, da redução geral da maioridade penal, porque, afinal de contas, o que nós vemos é um crescimento de ocorrências, né? As ocorrências cada vez mais tenebrosas. Nós vimos isso no Rio de Janeiro há pouco tempo atrás, muito semelhante o caso, né? De um grupo de adolescentes, adultos, né? Homens feitos já, que simplesmente um deles adulto, exatamente como nesse caso agora, que estupraram uma jovem, né? Uma jovem adolescente. Agora são duas criancinhas, minha gente. Meu Deus! Nem isso faz com que o presidente da República, que é contra a redução da maioridade, que os partidos de esquerda, que não deixam nem sequer permitem que esse assunto seja objeto de votação no plenário da Câmara e do Senado. Será que essas pessoas não se comovem com isso? Não têm filhos? Não têm netos? Não têm netas? Não é possível, né? É de fato algo absolutamente revoltante o que aconteceu em São Paulo.
2: Você sabe que aqui no Jornal Gente nós estamos ouvindo deputados federais a respeito da posição deles sobre redução da maioridade penal. Hoje nós vamos ouvir a deputada federal Cris Toneto, do PL do Rio de Janeiro.
17: Eu defendo, sim, a redução da maioridade penal no Brasil, por três razões muito simples. Primeiro, quem comete crime violento sabe o que está fazendo. Não dá para tratar como inocente quem mata, estupra, tortura, aterroriza famílias. Isso é escolha. Segundo, o sistema atual parece que incentiva o crime. Muitos criminosos usam menores, inclusive, justamente porque a punição é mais branda. O resultado é o quê? Mais violência e mais medo. Terceiro, justiça também, é óbvio, é para proteger o cidadão de bem. A lei precisa olhar para a vítima, para quem sofre com a violência todos os dias. Reduzir a maioridade penal não é falta de compaixão. É ter coragem de dizer que quem destrói vidas precisa responder pelos seus atos e por seus crimes. O Brasil precisa proteger os inocentes, não blindar os criminosos.
2: E para fechar esse bloco, Cláudio Humberto tem mais detalhes sobre um caso que ele relatou hoje aqui no Jornal Gente, de um homem que foi preso 6 vezes em Brasília praticando o mesmo crime, né, Cláudio?
1: É uma coisa espantosa, né? Eu trouxe aqui isso mais cedo. Tonto, né? O crime aconteceu no dia 29 de abril e ele foi preso no sábado, dia 2. Portanto, o flagrante estava estabelecido. Ele já tinha sido preso 5 vezes, foi a 6ª vez que ele foi preso, duas delas, inclusive, por crimes semelhantes. De invadir residências para roubar, para furtar e, inclusive, atacando os seus moradores, como aconteceu com essa senhora num apartamento da SQS, que é a Asa Sul aqui de Brasília, né? A quadra 403, assim, muito, uma coisa, enfim, é uma residência muito central mesmo da nossa cidade. Agora tem uma jogada que eles adotaram, que é o seguinte: eles não divulgam o nome da vítima, e isso dificulta você, por exemplo, identificar quem foi que soltou. Qual foi o juiz que soltou, ou juíza, qual foi o delegado, ou delegada, assim, então fica todo mundo protegido, eles protegem a identidade do criminoso e com isso protegem as suas próprias decisões, né? Tem uma coisa falsa aí, no sentido de que o flagrante tem que ser, a prisão, para ser considerada em flagrante, tem que ser feita em 24 horas, isso é um mito, isso é uma mentira, isso não existe. Acho que talvez alguns policiais civis aqui do Distrito Federal ignore isso, talvez, não sei, ou mesmo, enfim, o fato é que, de acordo com o artigo, andei vendo aqui, do Código de Processo Penal, artigo 302 do Código de Processo Penal, o crime, o flagrante está configurado logo depois, enfim, se a prisão foi realizada logo depois. Se o crime foi feito no dia 29, e dois, três dias depois o sujeito foi preso, isso está, isso configura o flagrante. A história das 24 horas é que, pela aquela regra que foi inventada pelo então presidente do Supremo, Ricardo Lewandowski, que criou, empurrou goela abaixo dos brasileiros a audiência de custódia, a autoridade da Polícia Civil, delegado, tem a obrigação de apresentar à justiça, no prazo de 24 horas, aquele que foi preso. Preso em flagrante. É disso que se trata. Apresentar em 24 horas, inclusive para soltar, como tem acontecido na maior parte dos casos, inclusive esta. Nós estamos atrás, não temos ainda, mas vamos ter o nome da autoridade judicial, da autoridade que determinou a soltura desse criminoso.
2: E claro, vamos trazer isso para você aqui, que acompanha o Jornal Gente. Jornal Gente segue no ar a partir de agora na Bandeirantes, na Band News TV. Tem mais notícias chegando com o Nelson Gomes e o Radar.
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18: O icônico e almejado troféu da Copa Libertadores foi criado em 1959 pelo designer peruano Alberto de Gaspari. A peça original, feita em prata, tem 99 centímetros de altura, pesa 10 quilos e originalmente foi criada sem a base de madeira, que foi inserida alguns anos depois para colocar as placas com os nomes dos times campeões. O troféu original está em um cofre na sede da Conmebol e o clube campeão recebe uma réplica no dia da final.
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6: Atenção para o trânsito no corredor norte-sul. A lentidão já começa lá no início, na saída da Praça Heróis da Força Expedicionária Brasileira, e se estende até o cruzamento com a Avenida do Estado, na Santos Dumont. Depois dá uma melhoradinha, volta a ficar ruim na FATEC e vai mal até a ligação leste-oeste, já na 23 de maio. Para Santana, vai mal do aeroporto até o Parque Ibirapuera. 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
2: Agora 9h32, a nossa contagem regressiva cada vez mais perto do grande dia. Quarta-feira agora, aniversário de 89 anos da Rádio Bandeirantes e do Grupo Bandeirantes de Comunicação. Nesse dia, quarta, depois de amanhã, a Bandeirantes vai inaugurar o seu novo estúdio multimídia, com capacidade de produção de áudio, de vídeo, em alta qualidade, com equipamentos de ponta, alta tecnologia, tudo novinho, tinindo, para levar a você, que acompanha a nossa programação, o melhor conteúdo em áudio e em vídeo. Então você já fica convidado para, na quarta-feira de manhã, 8 da manhã, acompanhar essa nova fase da Rádio Bandeirantes, que a partir de quarta, entra na sua contagem regressiva uma outra para, aí sim, o aniversário de 90 anos da Bandeirantes e do Grupo Bandeirantes de Comunicação. Então, quarta-feira agora, a inauguração do nosso novo estúdio. A gente vai falar tchau para esse aqui, o nosso estúdio provisório, que nos acolheu durante os últimos meses e que, a partir de quarta, deixa de ser usado para a gente abrir um novo padrão de transmissões. 9h34, a Maju Arruda Leite, repórter da Bandeirantes, ao vivo aqui conosco, com mais informações sobre feminicídio, não é, Maju? Bom dia para você.
5: Oi, Thaís, um bom dia a você, bom dia ao ouvinte aqui do Jornal Gente. A polícia procura por Sidney Rosa, de 52 anos, ele que é responsável por tirar a vida de Ataís de Souza Costa, de 38 anos. Os dois estavam juntos desde 2009, esse caso aconteceu em São Bernardo do Campo, na noite da última sexta-feira, quando Sidney disparou, atirou contra a esposa com dois tiros, uma na cabeça e um outro tiro no braço. Dois dos três filhos da vítima estavam em casa no momento em que tudo aconteceu. Logo depois do crime, ele fugiu pelo telhado, levando a arma, e agora a polícia trabalha para tentar esclarecer as circunstâncias desse crime, também procura por Sidney Rosa, de 52 anos, que é considerado foragido. A Thaís de Souza Costa deixa duas filhas, uma de 21 e outra de 13 anos, e um menino de 10 anos de idade. E esse caso entra para a estatística de feminicídio, um crime que vem aumentando a cada mês e a cada ano aqui no estado de São Paulo. Para a gente ter uma ideia, nos primeiros 3 meses deste ano, uma mulher foi morta por feminicídio a cada 25 horas em todo o estado de São Paulo. Foram 86 casos, isso representa uma alta de 41% em relação ao primeiro trimestre de 2025. Volto com você.
2: Obrigada, Maju Arruda Leite, repórter aqui da Rádio Bandeirantes. Hoje, mais cedo no Jornal Gente, o Cláudio Humberto destacou uma declaração do presidente, meus amigos, presidente, não é um juiz ali de primeira instância, presidente do Tribunal Superior do Trabalho, Luiz Felipe Vieira de Melo Filho. Ele dividiu juízes trabalhistas em azuis e vermelhos e disse que ele está do lado dos vermelhos. Falou mesmo, vamos acompanhar.
23: Presidente do Tribunal, eu quero agradecer um grupo de colegas do Tribunal que tenha consciência daquilo que nós precisamos fazer lá e daquilo que nós enfrentamos. Mas eu quero dizer para os senhores, porque isso tem sido dito, e ficar muito claro, não tem juiz azul nem vermelho. Eu sou do tempo em que todos nós, com os nossos diferentes pensamentos, trabalhamos pela defesa e o fortalecimento e o crescimento da justiça do trabalho. E eu tenho trabalhado nesse sentido, que eu venho dessa geração que trabalhou pelo fortalecimento e crescimento. E eu diria que não tem azul ou vermelho, tem quem tem interesse e tem quem tem causa. Nós, vermelhos, temos causa, não temos interesse. E que fique bem claro isso, para quem fica divulgando isso aqui no país. Nós temos uma causa.
2: O ouvinte da Rádio Bandeirantes comenta esse assunto aqui pelo nosso WhatsApp.
4: 11 999 048756.
24: Bom dia, amigos da Band, bancada aí, parabéns pelo trabalho de sempre. É Arthur da Freguesia do Oque, São Paulo. Que absurdo esse juiz, hein? Que absurdo. Nós vermelho contra os azuis. Nossa, que horrível. O Brasil não tem jeito mesmo. O Brasil não é para amadores. Lamentável, desprezo por esse juiz, viu? Como que ele pode falar isso aí? Lamentável. Uma segunda-feira mais triste com isso.
0: Bom dia, Band. Eduardo aqui de São Paulo. Realmente eu fiquei chocado com esse posicionamento do juiz vermelho lá, o presidente do Tribunal Superior do Trabalho. Depois a gente se pergunta por que que o Brasil não vai para frente, né? Perante as outras nações, estamos ficando cada vez mais para trás. A empresa, o empresário, quem tem livre iniciativa, quem tem dinheiro, hoje em dia não quer mais investir, simplesmente assim. É perseguição para todo lado, né? A pessoa que gera emprego, que cria o desenvolvimento, é perseguida no Brasil, infelizmente.
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6: Trânsito lento pela rodovia Raposo Tavares para São Paulo, desde o Rodoanel, na altura do quilômetro 20, até o 13, reflexo de um acidente que aconteceu por ali. O caminho melhora logo depois e volta a ficar ruim já no quilômetro 10, no acesso à rua Sapetuba, no Butantã. Para quem vai no sentido do interior, pela rodovia Raposo Tavares agora, a condição de trânsito é boa, dá para fazer boa viagem. 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
11: Houve um grande problema com a venda de pacotes turísticos para a Copa do Mundo FIFA de 1998. Esses atrelados a ingressos e que explodiram no dia da abertura do Mundial, quando muitos torcedores ficaram de fora do estádio e sem entrada. Em muitos casos, as operadoras tiveram que fazer sorteio entre os clientes, oferecer vantagens e fazer acordos na hora de evitar processos judiciais.
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2: Jornal Gente no ar, aqui nesta segunda-feira, e olha o sol brilhando na cidade de São Paulo, olhando aqui pela janela do estúdio do Grupo Bandeirantes de Comunicação. Ontem o tempo virou na região metropolitana, no litoral, teve ressaca, frio, garoa, a gente já nem lembrava mais como era ter esse tipo de temperatura. Mas foi só ontem, viu? Porque na previsão aqui da Climatempo, a parceira do Grupo Bandeirantes de Comunicação para a previsão do tempo, a semana volta a ter calor, céu azul e sol dominando durante os próximos dias. Se você estava com saudade do frio, deve ter matado essas saudades ontem, porque a partir de agora a gente volta a ter os dias com a cara que eles tiveram nas últimas semanas, com um pouco mais de sol e calor do que o que é típico para essa época aqui do ano. Se a gente olhar, por exemplo, amanhã máxima de 29, quarta-feira máxima de 28, quinta-feira máxima de 28, sexta-feira máxima de 28 em São Paulo, sem previsão de chuvas.
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6: Pela Avenida Rebouças, o trânsito é lento para o centro, desde a saída do túnel Fernando Vieira de Melo até a Rua Maria Carolina e da Capitão Antônio Rosa até a Avenida Brasil. Também tem lentidão entre Estados Unidos e Oscar Freire. Para o bairro, lentidão pesada do Complexo Viário até o cruzamento com Henrique Schaumann e da Cônigo Eugênio Leite até a passagem pela Pedroso de Moraes, depois melhora. 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
2: 9h45, repórter Bandeirantes no ar, falando para todo o Brasil pela Rede Bandeirantes. E as informações que chegam direto de Brasília com um prazo importante, o para regularização do título de eleitor. Rodrigo Vilela.
17: Oi, Thaís. Bom dia, Rodrigo. Bom dia a todos. Termina na próxima quarta-feira, dia 6, o prazo para emissão, transferência ou regularização do título de eleitor. Jovens a partir de 15 anos podem tirar o documento, mas para votar deverão ter completado 16 anos até 4 de outubro, que é a data do primeiro turno. Quem vai tirar o primeiro título deve comparecer ao cartório eleitoral levando um documento de identificação com foto, como o RG e comprovante de residência. As pessoas do gênero masculino que completarem 19 anos em 2026 também precisam levar o certificado de reservista. Além de quem vai tirar o primeiro título, só precisa de atendimento presencial quem vai fazer alteração no cadastro e ainda não tem biometria coletada. Eleitoras e eleitores que já têm a identificação biométrica podem solicitar qualquer serviço pelos canais digitais. Os canais digitais da Justiça Eleitoral para solicitação de serviço para quem já tem identificação biométrica é o aplicativo e-título e o site tse.jus.br.
2: Agora 9h46 e as chuvas que provocaram mortes no Nordeste, principalmente no estado de Pernambuco. O Carlos Simões falando sobre esse assunto aqui no Repórter Bandeirantes.
26: Bom dia, Thaís. Aqui no Recife não está chovendo agora, mas pode ter chuva fraca na região metropolitana, Zona da Mata e Agreste pela manhã, segundo a Agência Pernambucana de Águas e Clima, a APAC. A chuva pode se intensificar hoje à noite, sendo pontualmente moderada em alguns locais. Em Pernambuco, 9.540 pessoas estão desabrigadas e desalojadas por conta das chuvas da última sexta-feira. 6 pessoas morreram, sendo 5 em quedas de barreiras e 1 arrastada pela correnteza do rio Capibaribe. O governo do estado decretou estado de emergência em 27 cidades.
2: Agora 9h47.
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5: Muito bom dia, Juliana.
6: Bom dia, Thaís. Bom dia para os nossos ouvintes aqui da Rádio Bandeirantes. O anúncio do programa Desenrola 2.0, que vai ajudar as pessoas a renegociarem suas dívidas, está previsto para as 10 horas da manhã dessa segunda-feira. A Secretaria de Comunicação da Presidência da República informou que vão participar do anúncio o presidente Lula e ministros, o ministro da Fazenda, do Planejamento, o ministro do Trabalho e do Empreendedorismo. É um evento que vai detalhar aquilo que, em linhas gerais, o presidente Lula já anunciou na quinta-feira à noite, naquele discurso do Dia do Trabalho. O presidente Lula falou que as dívidas vão ter descontos de 30% a 90%, que vai ser possível sacar o Fundo Garantidor de Crédito, o Fundo de Garantia, o FGTS, no percentual de até 20% do saque do FGTS, do saldo total, e com juros de no máximo 1,99%. O presidente também afirmou que vai poder ser utilizado para renegociar dívidas no rotativo do cartão de crédito, no cheque especial, no crédito pessoal, e também incluiu o Fundo de Financiamento Estudantil, o FIES. Também antecipou o presidente Lula que quem aderir ao programa não vai poder jogar nessas apostas online, nas bets. Então, ele fala que não é possível renegociar a dívida e continuar perdendo dinheiro apostando em bets. Então, agora, você tem uma série de dúvidas ainda. O que se fala é que seria, por exemplo, para quem recebe até 5 salários mínimos. A gente precisa entender quais são os critérios ali para desconto. Também a gente não sabe, por exemplo, o que o governo vai conseguir em termos de

0: resultado prático de adesão ali do sistema financeiro, vai dar um alívio temporário, certamente, né? A gente está vivendo aí um recorde de endividamento no país, a gente tem chamado atenção para esses dados que vêm sendo divulgados. É um programa que está focado em pessoas físicas, então não pega empresa, que é uma questão séria para quem tem CNPJ, né? Você tem um endividamento grande ali, inclusive de pequenas empresas, que são as maiores empregadoras do país. Agora, é algo pontual, né? Como foi o programa Desenrola 1.0 em 2023, a questão no Brasil é que você tem muito estímulo a crescimento que gera inflação e faz com que o juro suba. Né, um governo que estimulou muito o endividamento, um consumo além da capacidade de oferta. Você não tem as medidas para estimular que o investimento cresça no mesmo ritmo do consumo, isso gera inflação. Quando veio a crise no Oriente Médio, já pega o Brasil com uma taxa de juros de 15%, com a maior taxa de juros em 20 anos. Então, agora você tem uma necessidade, obviamente, de ter medidas para poder amenizar os impactos do conflito no Oriente Médio, uma disparada de inflação, um juro no Brasil que está caindo em conta-gotas. Mas a gente depois vai precisar, de fato, pensar em políticas que não façam o Brasil ser a todo momento pego numa situação externa e imprevisível que cada vez faz parte da realidade, né? O risco geopolítico é uma realidade hoje no mundo. Volto com vocês.
1: Obrigada, Juliana Rosa, aqui na Bandeirantes, agora 9h57, com o Pedro Cohen chegando para falar de esporte, mais uma rodada do Campeonato Brasileiro. Xiii, Pedro, tem time fazendo conta nesse momento, né?
2: Tem time sim, Thaís. Bom dia para você, todos os ouvintes aqui da Bandeirantes. Dois times paulistas fazendo conta nesse momento, porque o Santos, apesar de ter saído da zona do rebaixamento com um empate contra o Palmeiras na Arena Palmeiras no último sábado, segue ali na porta da zona do rebaixamento, né? Quem entrou foi o Corinthians, principalmente por conta da derrota de ontem para a equipe do Mirassol, mas o Santos realmente ainda tá ali, tem 15 pontos, mesma pontuação do Timão. Corinthians que perdeu ontem no interior de São Paulo, com transmissão da Rádio Bandeirantes e com polêmicas de arbitragem. Fernando Diniz foi aos microfones depois do jogo e reclamou muito da atuação do juiz da partida de ontem. Inclusive, eu separei um trecho do Fernando Diniz para a gente ouvir, dizendo que, fazendo aquela meia-culpa, né? Nem toda a culpa é do juiz, mas a arbitragem tem sim bastante culpa na derrota de ontem.
3: O time como um todo, no começo do jogo principalmente, a gente entrou muito sem energia. A gente tinha que ter entrado mais ligado. A postura do segundo tempo já foi uma postura que, se não foi brilhante, ela foi. A gente não pode baixar daquilo que foi no segundo tempo. O time não precisa ser brilhante, como foi contra o primeiro tempo contra o Penharol, mas o time precisa ser. Não pode baixar a régua do jeito que baixou no primeiro tempo. O segundo tempo tá ok, não tem o queixa pra fazer no segundo tempo. Que é um jogo difícil, é um time bem treinado. O campo não reunia as melhores condições para jogar. O campo tava duro, tava bola pepelecando muito. E eu acho que a arbitragem também, falo de novo, contribuiu para que a gente saísse com a derrota. Não foi o principal fator também, mas também prejudicou a gente.
2: Pois é, o Fernando Diniz, então, colocando a culpa na arbitragem, ou pelo menos parcela de culpa da
1: Na
2: derrota de
1: bola,
2: ontem.
1: né?
2: Exatamente, na bola, no gramado, em todo mundo, né? E fez também aquele meia-culpa, disse que o time entrou muito desligado no primeiro tempo. São Paulo jogou ontem também, empatou com o Bahia, mas aquele empate com sabor de derrota, né? Porque toma um empate aos 52 minutos da segunda etapa, já parecia que ia vencer o jogo e seria o único time dos sete primeiros que venceria, mas acabou sofrendo um empate numa falha do goleiro Rafael, é verdade. Mas a principal notícia é do São Paulo, e uma notícia triste fica por conta da lesão de Lucas Moura, que se lesionou ontem, machucou, teve o tendão de Aquiles, o tendão calcâneo, mais conhecido como tendão de Aquiles lesionado, rompido, vai ficar de fora do resto da temporada, tá fazendo cirurgia na manhã dessa segunda-feira para corrigir isso. Pra gente fechar, Thaís, essa é a semana de Libertadores e Sul-Americana, com transmissão da Bandeirantes, começando amanhã com o Palmeiras, que vai ao Peru enfrentar o Sporting Cristal, em busca da liderança do seu grupo, a partir das 7 horas, e às 9h30 tem o Santos em campo no Paraguai, contra a equipe do Deportivo Recoleta, é claro que com transmissão da Bandeirantes.
1: Boa, muito obrigada ao Pedro Cohen, fechando o Jornal Gente aqui, falando de esporte. Obrigada, hein, pela sua companhia, pela sua audiência, pela sua confiança de sempre aqui na Bandeirantes. 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Manhã Bandeirantes, a partir de agora, com o Vitor Lupato, o Marco Antônio Sabino e a Paula Valdez.
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5: 10 horas em São Paulo, bom dia, bom dia, bom dia. Está no ar o Manhã Bandeirantes. Voltando do feriado, você volta à sua rotina, à labuta diária. Manhã Bandeirantes traz sempre as informações que estão mais próximas de você. As informações que você acompanha da sua janela, na sua rua, no seu bairro, na sua cidade, o seu olhar de repórter registrando aquilo que pauta e que faz o Manhã Bandeirantes. Você traz as informações, nós vamos conferi-las e buscamos explicações, cobramos as autoridades e registramos os seus elogios também. Manhã Bandeirantes, não só de olho na cidade de São Paulo, mas na Grande São Paulo e no litoral, onde há uma grande audiência do Grupo Bandeirantes de Comunicação. Paula Valdez, Vitor Lupato, bom dia.
1: Bom dia Sabino, Lupato, bom dia ouvintes. A gente tá todo animado aqui, o Lupato já tá com uma cara mais de cansado, de quem trabalhou no feriado. E a gente aqui, ó, tranquilinho, eu já vim com a roupa de ir hoje. Pena que ninguém pode me ver, aqui estou com a camiseta do Diabo Veste Prada 2. É hoje que eu vou assistir esse filme. E muito louco, porque a gente passou, pelo menos onde eu tava, um feriado frio, chuvoso, com neblina. Chega pra trabalhar, olha esse sol lá fora.
5: Mas tá friozinho.
1: Tá friozinho, você achou? Ah. Aqui dentro eu até achei quente, assim.
5: Amanheceu com 15 graus.
1: É. Meu marido, que foi correr cedo, voltou reclamando do vento na bike elétrica dele. Vamos juntos, então, gente, até o meio-dia. Estamos aí na contagem regressiva para vocês verem o novo estúdio, que está muito bacana, multimídia, da Bandeirantes. Participe aqui com a gente também, no nosso chat, mandando as suas mensagens. Muita coisa aí por vir nesse inicinho de semana. Né, Lupato? Bom dia. Tá muito cansado, Lupato, desse plantão?
6: Olha, com certeza mais do que vocês dois que descansaram. Bom dia, Paula Valdez, Marco Antônio Sabino. Bom dia também para os ouvintes aqui da Bandeirantes, ligados no nosso Manhã Bandeirantes. Mas você sabe, né, que como a Paula Valdez estava de folga, Sabino, aí não tem notícia bombástica, entendeu?
5: Ela que é pé frio.
6: Ela que é. Ela zica plantão. Então, como ela não estava conosco, foi um plantão um pouco mais tranquilo, podemos assim dizer.
1: Eu acho que o que tinha que fazer era um abaixo-assinado para Paula não fazer mais plantão. Assim, todos seriam tranquilos.
6: Aí todo mundo ia querer seu, né?
1: A zica.
6: Olha, Paula Valdez, que tá animada um pouco, né? Para assistir Diabo Veste Prada 2, que a gente já falou na semana passada aqui com o Danilo Gobato. Filme que estreou na semana passada, inclusive aqui no Brasil também. E já tá com uma bilheteria daquelas, né? Muita gente assistindo, as sessões lotadas para essa segunda versão do filme que foi lançado há 20 anos, né? O 1.
1: 20 anos.
6: E aí agora as mesmas atrizes participando. Muito legal, né? 10 horas e 4 minutos, você nos acompanha pelo rádio, mas a Bandeirantes também está disponível em áudio e vídeo para você pelo nosso canal do YouTube, que é o Rádio Bandeirantes Oficial. A mesma transmissão ao vivo desde o início da manhã com o Pulo do Gato até o fim do Manhã Bandeirantes aqui conosco. E também pelo aplicativo Bandplay, por lá. Todo o conteúdo criado aqui pela Bandeirantes fica disponível, assim como as nossas transmissões ao vivo. Começando mais uma semana, 4 de maio de 2026, vamos aos destaques do Manhã Bandeirantes. Começando pela Ana Paula Rodrigues.
7: A PM afirma que vai manter o policiamento reforçado em Paraisópolis após a ação no fim de semana para remoção de barreiras que bloqueavam vias da favela. Ontem, 60 agentes, 15 viaturas e drones foram usados para reabertura de vielas.
5: 601 pessoas foram presas desde o ano passado na comunidade de Paraisópolis. Mais de uma tonelada de drogas foi apreendida. Ou seja, infelizmente, Paraisópolis, onde moram trabalhadores, gente honesta, estudantes, ela foi tomada pelo crime organizado, virou um QG do PCC. E ali se organizam e se planejam crimes não só em toda a região do Morumbi, mas em toda a cidade, com fuga fácil para dentro de Paraisópolis. Por quê? Porque havia esses obstáculos e a polícia não conseguia adentrar. Agora a polícia agindo lá e vai continuar agindo durante toda a semana. Vamos só ver se não vai ter represália do crime organizado.
1: Olha, falando agora um pouquinho de trânsito, transporte público, a linha 12 Safira e o Expresso Aeroporto da CPTM operam normalmente depois de mais um caso de descarrilamento no transporte sobre trilhos. No sábado, entre 6 da tarde e 10 da noite, a circulação ficou comprometida por conta de uma falha em um truque de um vagão, que é a estrutura que sustenta as rodas. De acordo com a companhia, o incidente aconteceu por um problema técnico no aparelho de mudança de via, na região da estação Engenheiro Goulart. Com isso, o primeiro carro do trem Expresso Aeroporto, que estava a caminho de Guarulhos, descarrilou. Ainda segundo a CPTM, os passageiros que não se feriram desceram nos trilhos e foram acompanhados pela equipe de segurança até a estação mais próxima. A companhia afirmou que vai apurar rigorosamente as causas e as circunstâncias do ocorrido.
6: 10 horas, 6 minutos. O repórter Guilherme Oliveira traz novas informações sobre um caso de estupro coletivo de duas crianças na Zona Leste de São Paulo.
8: Acabou de ser apreendido o último menor acusado de ter participado de um estupro coletivo a duas crianças de 7 e 10 anos na região do Jardim Pantanal, Zona Leste de São Paulo. Com isso, são 4 detidos, 3 menores apreendidos e um maior de idade que foi preso em Brejões, no interior da Bahia. A Polícia Civil de São Paulo só aguarda neste momento a audiência de custódia para trazer esse homem aqui para São Paulo. Os meninos de 7 e 10 anos estão sendo atendidos num centro de acolhida. Os familiares estão juntos. Ainda no Manhã Bandeirantes, a gente traz todos os detalhes.
5: Esses estupradores marginais atraíam as crianças com a promessa de empinar em pipa. E era isso que fazia com que eles conseguissem estar com esses menores de idade. Vale lembrar que o caso só veio à tona 6 dias depois, porque uma irmã desses menores viu as cenas do estupro nas redes sociais. Agora, eu queria que vocês me dissessem, o que leva uma pessoa a ser contra a diminuição da maioridade penal quando a gente vê um caso desse? 4 menores de idade envolvidos e um maior. O que leva uma pessoa a ser contra? Eu não consigo entender. Mas a bancada de esquerda do Congresso Nacional tem que explicar pra gente por quê. O que, que eles pensam?
1: Aliás, o secretário da Segurança Pública de São Paulo disse que não conseguiu nem sequer ver esse vídeo todo, né? Ver esse vídeo até o fim. A gente lembra que no outro caso de estupro coletivo de meninas no Rio de Janeiro, a gente chegou a comentar por aqui que a juíza chega a dizer que eles fazem isso, né? Eles estupram e eles filmam para colocar nas redes sociais. Então é algo muito na raiz que tem que se pegar. E é isso. A questão de redução da maioridade penal está esquecida, né, Sabino? Porque eles ficaram de colocar em pauta, em discussão, mas assuntos que muitos consideram polêmicos lá em Brasília, provavelmente eles devem passar batido esse ano.
5: Deixa eles, deixa ver o que vai acontecer com eles dentro da cadeia, dentro da... de onde eles forem, para onde eles forem. Deixa lá, deixa eles.
1: E um homem foi executado neste fim de semana dentro da ambulância do SAMU em Praia Grande, no litoral sul paulista. Ele já havia sido baleado e estava a caminho da unidade de saúde quando o veículo foi interceptado. O motorista da ambulância foi obrigado a parar por um criminoso que efetuou mais disparos contra o homem. Ele é o principal suspeito de ter espancado até a morte o enteado de 8 anos, um dia antes, em São Vicente, também na Baixada Santista. O padrasto aparece em imagens de câmeras de segurança, carregando o menino já desacordado nos corredores do prédio onde viviam. A criança chegou morta ao hospital. Havia sinais de violência no pescoço, na boca, abdômen, tórax e membros inferiores. As duas ocorrências estão sendo investigadas pela Polícia Civil.
6: Mais um caso de violência contra a mulher na Grande São Paulo. Quem acompanha é a Maju Arruda Leite.
9: A polícia procura Sidney Rosa, de 52 anos, responsável por tirar a vida de Ataís de Souza Costa, de 38 anos de idade. Mais uma vítima de feminicídio na Grande São Paulo. Os dois estavam juntos desde 2009. Dois dos três filhos da vítima estavam em casa no momento do crime. No primeiro trimestre deste ano, 86 casos de feminicídio foram registrados, uma alta de 41% na comparação com o primeiro trimestre de 2025.
10: Só reflete que a gente tem falado aqui, né, dessa alta que está acontecendo. O interior de São Paulo registrou o maior número de feminicídios dos últimos 5 anos para esse período também, de acordo com o levantamento do Instituto Sul da Paz. Casos de lesão corporal contra mulheres e estupro de vulnerável, infelizmente, também aumentaram. E a Polícia Civil desarticula uma organização criminosa especializada no golpe, conhecido como falso frete, que atuava no roubo e na revenda clandestina de vans. Dois homens e uma mulher foram presos hoje durante uma ação da divisão antissequestro realizada na capital paulista e em Guarulhos. O caso que deu origem às investigações aconteceu em julho do ano passado, quando o motorista de uma van foi abordado por 4 criminosos armados na Grande São Paulo.
6: 10 horas 11 minutos. O destaque agora é do repórter Diogo Braga.
11: Termina depois de amanhã, dia 6, o prazo para emissão, transferência ou regularização do título de eleitor. Quem vai tirar o primeiro título deve comparecer ao cartório eleitoral, levando documento de identificação com foto, como o RG e também o comprovante de residência. Os homens que completarem 19 anos em 2026 também precisam levar o certificado de reservista. Além de quem vai tirar o primeiro título, só precisa de atendimento presencial quem vai fazer alteração no cadastro e ainda não tem a biometria coletada. Os eleitores que já têm identificação biométrica podem solicitar qualquer serviço, tanto pelo aplicativo e-título, quanto pelo site tse.jus.br. Para agilizar o atendimento presencial nas situações exigidas, os cartórios eleitorais de São Paulo abrem das 9 da manhã às 5 da tarde, entre hoje e quarta-feira.
10: E a esposa do prefeito de São Paulo, Ricardo Nunes, vai concorrer nas eleições deste ano. Regina Nunes, do MDB, anunciou neste fim de semana a pré-candidatura para a deputada estadual. Em publicações nas redes sociais, ela defendeu algumas bandeiras, como da causa animal, políticas de proteção, além do cuidado e respeito a quem não tem voz. Regina Nunes disse que terá o compromisso de atuar em algumas frentes, como a da saúde e assistência social. Nessas eleições, as oficializações das candidaturas vão acontecer entre 20 de julho e 5 de agosto.
12: Não sei não se esse era o desejo do prefeito Ricardo Nunes. É uma insistência da primeira-dama de São Paulo, Regina Nunes, em ser candidata. Ela é um personagem polêmico. Vai gerar ruído para o prefeito Ricardo Nunes. Pode acompanhar.
6: 10h13. A partir de hoje, pessoas de 59 anos podem tomar a vacina de dose única contra a dengue em São Paulo. É a primeira vez que o imunizante do Instituto Butantan é oferecido fora dos grupos prioritários no estado. Além disso, a vacina passa a ser oferecida também para todos os trabalhadores da área da saúde, das redes pública e privada. O imunizante Butantan DV entrou no Programa Nacional de Imunizações depois de 5 anos de acompanhamento de mais de 16 mil voluntários. Entre as pessoas de 12 a 59 anos, mostrou 74,7% de eficácia geral e 91,6% de eficácia contra a dengue grave. Entre as pessoas que já se vacinaram, a maioria das reações foi leve ou moderada, com dor e vermelhidão no local da injeção, dor de cabeça e fadiga.
10: Vamos agora à capital federal, da Rádio Bandeirantes Brasília, o destaque do repórter Felipe Campbell.
13: A comissão especial que discute o fim da escala 6x1 na Câmara dos Deputados se reúne nesta terça-feira para votar os primeiros requerimentos e discutir o plano de trabalho. Na pauta já estão alguns pedidos para a realização de audiências públicas e um convite ao ministro da Secretaria-Geral da Presidência da República, Guilherme Boulos. Os parlamentares analisam duas propostas, uma que reduz gradualmente a jornada de trabalho de 44 para 36 horas semanais, com uma transição ao longo dos próximos 10 anos. A outra prevê uma escala de 4 dias de trabalho com um limite de 36 horas na semana. O texto final é de responsabilidade do relator, o deputado Léo Prates, do Republicanos, que promete encontrar meios para mitigar os efeitos econômicos no setor produtivo caso a proposta seja aprovada.
12: A proposta deve ser votada, segundo o presidente da Câmara, Hugo Mota, até o final deste mês.
6: Quinto sinal marcou 10h15. Será lançado hoje em Brasília o Desenrola Brasil 2.0, novo programa do governo federal para renegociação de dívidas. Os descontos podem chegar a 90%, com juros de no máximo 1,99% ao mês. As condições valem para dívidas de cartão de crédito, cheque especial, crédito pessoal e FIES. Entre as novidades está a possibilidade de usar até 20% do FGTS para quitar débitos. Os beneficiários vão ficar bloqueados de plataformas de apostas online, as bets, por um ano. A estimativa é que o programa cause um impacto de R$4,5 bilhões no FGTS. A primeira versão do Desenrola Brasil foi lançada em 2023. Cerca de 15 milhões de brasileiros renegociaram dívidas com as condições especiais.
12: A iniciativa mereceu uma manifestação, uma declaração do presidente Lula no dia 1º de maio em cadeia nacional de rádio e televisão. O presidente fez quase que um balanço da sua gestão, tudo que ele tinha feito de bom, bacana. Aí eu fiquei surpreso com o seguinte: terminou o depoimento do presidente, eu estranhei um pouco, porque parecia mais propaganda política do que um discurso do presidente. Eu estranhei, mas entendi que eu estava certo. Por quê? Porque em seguida entra um anúncio, uma propaganda do PT. E aí o presidente diz exatamente a mesma coisa do que tinha falado no depoimento em cadeia obrigatória de rádio e televisão, de graça, né? De graça. Ali ele deu o recado eleitoral e no anúncio do PT faz o mesmo, dá a mesma mensagem, ou seja, absolutamente irregular.
10: E depois da derrubada do veto ao projeto de lei da dosimetria, o Supremo já começa a receber pedidos de redução de penas de condenados pelo 8 de janeiro. Na Rádio Bandeirantes de Brasília, a repórter Natália Ferreiro.
14: A defesa da cabeleireira Débora Rodrigues dos Santos, conhecida como Débora do Batom, pediu ao Supremo Tribunal Federal a redução de sua pena de 14 anos de prisão com base no projeto de lei da dosimetria aprovado pelo Congresso. O pedido foi protocolado nesta sexta-feira e sustenta que a nova regra, por ser mais benéfica, deve retroagir para alcançar condenações já impostas. Débora ficou conhecida por pichar a estátua da justiça durante os ataques de 8 de janeiro de 2023.
6: 10h18, Jair Bolsonaro deve ter alta do hospital ainda hoje, após passar por uma cirurgia no ombro. Segundo o último boletim médico, o ex-presidente mantém boa evolução clínica e um bom controle da dor e segue internado para reabilitação. Na sexta-feira, Bolsonaro passou por uma artroscopia do manguito rotador do ombro direito. O procedimento autorizado pelo ministro do Supremo, Alexandre de Moraes, já estava previsto desde quando Bolsonaro foi transferido para a prisão domiciliar no fim de março.
12: Olha, no âmbito político, a grande notícia do fim de semana foi a revelação de que na traição que aconteceu contra o presidente Lula no Senado Federal, na votação da indicação de Jorge Messias para o Supremo Tribunal Federal, teria tido a participação de Alexandre de Moraes, um aliado do presidente, mas que entendeu que a indicação de Jorge Messias o isolaria dentro do Supremo, colocando-o em risco no caso do Banco Master. E por incrível que pareça, ele participa das articulações para que o nome de Jorge Messias seja recusado. Vai mudar o tipo de composição política em Brasília. O presidente Lula não aceitou isso. Teria até feito um xingamento num círculo pequeno àqueles que o traíram. Vamos ver como é que vai ser essa relação de Alexandre de Moraes e Lula a partir de agora.
10: Ó, a gente vai começar agora a falar das chuvas pelo país. Eu fiquei impressionada. Vocês receberam pelas redes sociais aquela nuvem que chamam de nuvem prateleira? Nunca tinha visto isso na minha vida.
12: Bertioga, né?
10: Em Bertioga, gente, nos banhistas, nesse litoral aqui, né, de São Paulo, no último sábado. O fenômeno, de acordo com os meteorologistas, indica a chegada de frente fria e a mudança no tempo que veio na sequência. Mas eu confesso que nunca tinha visto. Me lembrou aqueles filmes em que algo vai acontecer, tudo muda, o mundo pode acabar. Cheguei a comentar com meu marido, eu falei, se eu estivesse nessa praia, gente, eu não estava ali que nem essas pessoas olhando, não. Já tinha saído correndo, desesperada. E realmente a gente teve um fim de semana de muita chuva, não só aqui em São Paulo, mas também principalmente em Pernambuco. As chuvas dos últimos dias estão castigando pelo menos 27 cidades que já declararam situação de emergência. Foram confirmadas 6 mortes por conta do mau tempo no estado pernambucano. Quase 10 mil pessoas já foram afetadas, pelo menos de alguma forma. Goiânia e Recife são os municípios mais atingidos. Já na Paraíba, o governo decretou estado de calamidade pública por causa das fortes chuvas. Pelo menos 13 municípios enfrentam dificuldades, com centenas de desabrigados e desalojados. Na capital João Pessoa, os alagamentos provocaram problemas no abastecimento de água. No interior, em Guarabira, 2 homens morreram eletrocutados.
6: 10h21, chuvas também no Rio Grande do Sul, de Porto Alegre. Repórter Juan Romero.
15: 24 municípios do Rio Grande do Sul registraram danos à defesa civil, com alagamentos, casas destelhadas e estradas afetadas, principalmente nas regiões central, fronteira oeste e também dos vales. 2 pessoas seguem fora de casa em Ernestina, na região central do Rio Grande do Sul, mas a boa notícia é que neste momento não há alertas meteorológicos vigentes para o estado gaúcho. 4 mortes ainda estão sendo investigadas pelas autoridades por conta das chuvas. No sábado, uma mulher morreu depois de ser atingida por um eucalipto em Bom Retiro do Sul, na região dos vales. Em Canguçu, na região sul, na sexta-feira, um jovem de 24 anos morreu, vítima de uma possível descarga elétrica, e 2 vítimas morreram após um naufrágio na Lagoa dos Patos. Segundo as investigações das equipes de forças de segurança, chovia no momento deste naufrágio.
10: E nos destaques internacionais, Estados Unidos negam agora a informação de que o regime iraniano tem atacado um navio militar americano no Estreito de Hormuz. Mais cedo, uma agência estatal do Irã disse que as forças do país haviam bombardeado uma embarcação dos Estados Unidos que passava pela região. Ontem, o Irã já tinha dito que ia atacar embarcações da Marinha dos Estados Unidos que ajudassem navios a cruzar o estreito. A ameaça iraniana vem após Donald Trump afirmar que militares americanos fariam a escolta de navios que deixam a região. A medida anunciada por ele como Projeto Liberdade está prevista para começar hoje. No Líbano, Israel realizou novos ataques a 8 alvos e emitiu alerta de evacuação para 11 cidades e vilas no sul libanês. Desde o início dos bombardeios israelenses, cerca de 2.600 pessoas morreram, incluindo crianças e mulheres.
6: 10h23, você ouvinte, manda mensagem, conversa com a gente aqui no Manhã Bandeirantes pelo nosso WhatsApp. Pode mandar uma mensagem de áudio, texto, um vídeo ou uma foto aqui para o nosso número, que nós estamos de olho em tudo que vocês encaminham e ao longo do Manhã Bandeirantes vamos colocando aqui algumas das participações. Só mandar uma mensagem para esse número aqui.
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17: Bom dia, Manhã Bandeirantes. É, estamos todos ansiosos aí pelo novo estúdio da Rádio Bandeirantes. Deve ficar maravilhoso, hein?
6: Tá.
17: Paulinha, final de semana meu foi de cultura, viu? Eu fui estudiar o Veste Prada, filmaço, muito bom. Lógico que eu sou daqueles que dizem que o primeiro filme nunca é superado pelo segundo, né?
10: Sim.
17: Então, vou continuar na mesma, tá? Mas o filme é muito bom. E no domingo fui no teatro assistir Espelho Mágico, uma peça musical sobre os 60 anos da Rede Globo, que também é muito interessante. Levei meus filhos para aprender um pouco de história, né? História do Brasil, história da TV, história da rádio. Um abraço para vocês e um ótimo dia.
6: Valeu.
10: Ótimo dia. Que fim de semana maravilhoso, né? Eu gostava muito de ir no teatro com meu pai.
18: Mão do bolso esse aí.
10: É. Mas você
6: tá
10: sabe
6: caro
10: que
6: no cinema.
10: Tá caro. No cinema tá.
6: Teatro mais ainda. Tem peça de teatro que olha.
10: É, são caras, são caras. Tem que selecionar. Mas assim, eu lembro que eu ia muito ao teatro com meu. Eu já fiz teatro, né, inclusive. E eu ia muito no teatro com meu pai. Como é bom, né, pras crianças sair das telas. É bom fazer um pouquinho, mas às vezes também dá para dar uma procurada no SESC, tem umas programações culturais também gratuitas.
6: Tem um monte de coisa legal, né? Se procurar direitinho,
18: circuito
6: acha.
18: Alternativo, né?
19: Bom dia, Manhã Bandeirantes. Sábado estive lá no Parque do Carmo, não tinha água nos bebedouros. Alegaram que estava arrumando uma torneira.
6: Ó, o ouvinte então reclamando de falta de água nos bebedouros do Parque do Carmo.
20: Bom dia. Não, no Guarujá também teve essa nuvem de rolo aí. Nós também vimos, e logo em seguida que ela apareceu em Bertioga. Foi horrível. E olha que eu nem estava na praia, eu estava na minha casa, no quintal nós vimos. O meu esposo viu, me mostrou, muito feio.
10: Gente, desesperador, eu achei essa nuvem aí.
6: É, pra quem não viu a imagem, né, a ouvinte chamou de... nuvem de rolo, vi gente também chamando de nuvem de prateleira. É como se a frente fria que estivesse chegando empurrasse ali, né? É para deixar a nuvem como um todo compacta, né? Num bloco. E ela se formou meio perto da faixa de areia.
18: Imagem na live.
6: É, aí essa imagem ainda que a gente está mostrando, deve ter sido um ouvinte que encaminhou aqui para nós, não dá para a gente ter tanta noção. Mas tem algumas fotos que realmente assustam, né? Porque ficou muito perto ali da faixa de areia e era uma coisa compacta, assim, tomando toda a praia praticamente. Assustador.
10: Parece um cone, né? E a nuvem que não acaba nunca. Ah, de acordo com os meteorologistas, é o nome científico que é ou nuvem de prateleira ou nuvem do rolo. E ela se forma pelo choque de ar frio com o ar quente úmido, ou seja, estava muito quente, veio o ar frio com a frente fria. No choque, geralmente esse choque provoca temporais. Uma nuvem dessas eu realmente nunca tinha visto.
6: Em alguns pontos, né, da tal nuvem de rolo, parecia uma cachoeira, né? Que a nuvem estava caindo para o mar, era estranho.
10: Vocês viram aquele filme, eu não sei se era o tsunami, desses do final do filme, que eles estão na praia?
6: 2012? Que era o dia que falavam que o mundo ia acabar?
10: Nossa, gente, era mais ou menos isso, assim. Eu me lembrei na hora, fiquei morrendo de medo.
21: Ah, tudo bem? Sobre o incidente que aconteceu no sábado, eu estava lá, na praia de Guaratuba. Foi bem... Ah, vou falar pra você que foi apavorante, foi nada, foi de boa. Voou tudo. Os baldinhos da criança, cadeira, guarda-sol pra tudo que é lado. Ele foi eu. Foi um barato.
6: O ouvinte falou que não foi assustador, mas que voou tudo, né? Então, ele que conseguiu manter a calma.
10: É.
6: 10h28, intervalo rapidinho, o primeiro de hoje aqui no Manhã Bandeirantes. Na volta falaremos sobre o quarto menor de idade que é suspeito de ter participado do estupro coletivo de duas crianças na Zona Leste da capital paulista. Esse menor de idade foi apreendido, que a gente tem que falar hoje, e já chegou em uma delegacia policial onde as investigações acontecem. Guilherme Oliveira está lá e traz as informações completas na volta do intervalo.
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6: Quinto Sinal da Bandeirantes marcou 10h30 da manhã. Estamos de volta com o Manhã Bandeirantes e vamos começar a girar a nossa equipe de reportagem. A Ana Paula Rodrigues está no nosso estúdio para falar sobre uma operação da Polícia Militar que aconteceu durante o fim de semana em Paraisópolis, na zona sul da capital paulista. Tudo bem, Ana? Bom dia.
2: Tudo bem, gente. Bom dia aqui para todo mundo. Uma operação que aconteceu depois de uma denúncia, né? De que os traficantes que estão ali em Paraisópolis estavam fechando ruas, vielas da favela de Paraisópolis. Numa ação que lembra muito o que acontece no Rio de Janeiro, né? Nas favelas que são controladas pelo crime organizado e são colocadas barricadas para evitar que veículos da polícia, de autoridades, acessem a favela num momento de uma operação ou até mesmo quando há algum tipo de perseguição. É muito comum a gente ver no Rio de Janeiro o caveirão, né, da Polícia Militar do Rio e outras viaturas grandes passando por cima de barreiras que são montadas. No caso de São Paulo, o que a PM descobriu usando drones, né, que sobrevoaram ali a favela e fizeram um monitoramento, é que tinham instalado barreiras de metal, pequenos postes de mais ou menos um metro de altura, fechando algumas vielas. E aí os policiais foram para lá em 60 homens, mais 15 viaturas, para remover esses obstáculos que tinham sido colocados por ali. Aliás, o governador de São Paulo, Tarcísio de Freitas, até colocou nas redes sociais dele um vídeo mostrando essa ação dos PMs com a seguinte frase: não há lugar em São Paulo onde a polícia não entre ou onde o Estado seja impedido de atuar. Aliás, a Secretaria de Segurança Pública anunciou que essas ações de monitoramento, policiamento ostensivo, serão mantidas lá em Paraisópolis ao longo de toda essa semana. A polícia tem feito várias operações, né, em Paraisópolis nos últimos meses. Inclusive, no mês passado, fez uma contra uma quadrilha especializada na invasão de casas de alto padrão e roubos de farmácias. A polícia descobriu que os criminosos usam a população como escudo, né? Então, eles montam um QG do crime lá em Paraisópolis. Quando cometem algum tipo de assalto, muitas dessas casas de alto padrão que eram invadidas eram no Morumbi, que é pertinho, do lado, e aí fugiam para dentro da comunidade. Então, a polícia tem feito várias operações ali. No ano passado também falamos sobre aquela operação que rendeu a prisão da mãinha do crime, vocês devem estar lembrados. Era uma mulher que ajudava criminosos que usam motos para cometer assaltos a trocar de placa, a trocar de bag de entregador, para despistar a polícia no caso de algum crime. E, inclusive, criminosos ligados a ela foram os que mataram em um assalto do lado do Parque do Povo um professor, um treinador que estava guardando um aluno para dar aula de bike, de treino, e ele acabou sendo morto em um latrocínio.
6: Vitor Medrado, né?
2: Ele mesmo, exatamente. E, inclusive, foram condenados. Eles foram julgados e condenados. A polícia disse que entre janeiro e abril desse ano, já fez 291 prisões em Paraisópolis. E desse total, 120 pessoas eram procuradas pela justiça. Também foram apreendidas 39 armas, mais de uma tonelada de drogas e 156 veículos, entre carros e motos, que são usados pelos criminosos.
6: Não, a gente estava falando aqui sobre a favela de Paraisópolis e como, né, o crime organizado como um todo usa da região para conseguir escapar muitas vezes da polícia. Quando prenderam a mãinha do crime, geralmente os receptadores de celulares roubados e furtados ficam lá no centro de São Paulo, né? Alguns apartamentos que inclusive já foram alvo de operação da polícia, com centenas de celulares roubados. Agora, ela aqui na favela de Paraisópolis tinha criado ali o QG de uma forma que não só ela fornecia arma, moto, trocava a placa, como a Ana disse, mas como ela era uma das principais receptadoras, e não só de celulares, de aliança, de basicamente tudo. Ela fornecia para os criminosos o que eles precisavam e comprava deles o que eles roubavam. Era um grande esquema, né? E por isso que foi uma operação tão importante dentro da favela de Paraisópolis. Só que o crime organizado continua presente, né, Ana Paula Rodrigues?
2: Continua presente, inclusive com essa ação que a polícia derrubou nesse fim de semana, né, com o fechamento ali de algumas vias na região de Paraisópolis também. A gente está falando de uma favela muito grande, a maior em população, né, em número de pessoas, inclusive de São Paulo. Aliás, nesse fim de semana, só para a gente fechar, não só em Paraisópolis, mas também em Heliópolis, houve um reforço do policiamento lá em Heliópolis, com foco principalmente nos pancadões, né, que são muitas vezes usados pelos traficantes para venderem livremente drogas a quem frequenta esses bailes.
12: É bom lembrar que é um projeto da Prefeitura de São Paulo de um investimento, olha, vou destacar o número aqui, 2 bilhões de reais na comunidade de Paraisópolis, para alargar ruas, construir centros culturais, centros esportivos, arborizar, canalizar, córrego, enfim, mudaria a cara de Paraisópolis, tornando-a um bairro e não uma comunidade. Precisa ver se isso vai acontecer. Eu não estou vendo muita notícia sobre isso. Não sei, faz tempo que eu não vou para Paraisópolis, não sei se já foi iniciado. Valia até a prefeitura atualizar essa informação para a gente, mas é muito importante. Agora, Ana, o que eu gostei foi dessa frase da Secretaria de Segurança Pública. Como é que é essa frase de que ninguém entra? Como é que é isso?
2: Do governador Tarcísio de Freitas. Nas redes sociais dele, no Instagram, inclusive, junto com um vídeo da operação, ele escreveu: não há lugar em São Paulo onde a polícia não entre ou onde o Estado seja impedido de atuar.
12: Logicamente, ele se referia ao Rio de Janeiro.
2: Com certeza, né? Onde a gente sabe que existem áreas que são fechadas para as forças policiais.
12: Ótimo. Sossega a alma saber que o governador pensa assim. Precisa ver se conseguirá, né?
2: Não é uma tarefa fácil, viu?
6: Ana Paula Rodrigues, muito obrigado.
2: Valeu, gente.
10: Valeu, Ana. Valeu,
6: agora, Ana. Essa melhoria, né, urbana de Paraisópolis, Sabino, faz parte daquele projeto da prefeitura da Operação Urbana Faria Lima, né? Seria
12: isso, um dinheiro da operação.
6: E que você antecipou também aqui, né, lá nos primórdios desse projeto, para o ouvinte do Manhã Bandeirantes. De fato, né, pouco avançou depois daquele início, né?
12: Pelo menos ninguém divulgou nada, né? Não vejo notícia nenhuma.
10: Vamos falar de um assunto indigesto, mas que a gente tem que bater nessa tecla. O Guilherme Oliveira está acompanhando. Chegou ao nosso conhecimento aí nos últimos dias mais um estupro coletivo que aconteceu. Dessa vez de 2 meninos na Zona Leste da capital. E aí, deve chegar hoje, não sei se já chegou.
12: 8 e 10 anos.
10: Exatamente. Crianças que eram atraídas,
12: 7 e 10.
10: Como você disse bem no início, né? Porque iam jogar pipa. E aí, hoje, aqui em São Paulo, deve chegar um homem que foi preso na Bahia por participar desse estupro. A gente lembra que tem menores envolvidos, menores de idade envolvidos no estupro também, mais uma vez. A crueldade com que tudo isso aconteceu. Tudo mais uma vez sendo filmado. E a família tendo noção do que aconteceu através desses vídeos que foram publicados pelas redes sociais. É tudo muito horrível, Guilherme. Bom dia para você.
3: Bino Lupato, aqui nos acompanha aqui no Manhã Bandeirantes. Horrível, Paulo. A gente nem vai entrar em detalhes, né, do que aconteceu nesse abuso, mas essas duas crianças foram violentadas, um menino de 7, outro de 10 anos, na região do Jardim Pantanal, na zona leste de São Paulo. E a gente fala neste momento do 63 Distrito Policial da Vila Jacuí. Chegou a cerca de meia hora, mais ou menos, o último procurado da polícia que, segundo as investigações, participou desse estupro coletivo. Um menor de idade também. Com isso, segundo a Polícia Civil, todos os responsáveis já foram detidos. 4 menores apreendidos. Esse que chegou hoje aqui na delegacia, ele estava sendo procurado. Havia uma negociação com a família dele, mas essa negociação não avançou e os policiais o encontraram hoje. Além disso, um maior de idade que foi preso no sábado em Brejões, no interior da Bahia. Fugiu aqui de São Paulo para a Bahia, mas felizmente, numa ação conjunta da Polícia Civil daqui com a Polícia Civil de lá, esse maior de idade foi preso. Agora a Polícia Civil daqui só aguarda a audiência de custódia para buscá-lo. Ele deve retornar num avião da Polícia Civil, mas dependendo do horário, essa volta pode ser num avião comercial. Isso a Polícia Civil vai decidir na hora, depois que sair a audiência de custódia lá no interior da Bahia. Bom, com isso, como eu disse, a polícia deu como concluída essa investigação. E por que demorou essa investigação? O estupro coletivo aconteceu no dia 21 de abril, mas a Polícia Civil só passou a investigar depois de uma grande repercussão na internet, na rede social, já que os vídeos começaram a ser compartilhados, os vídeos desse estupro coletivo. E segundo a delegada que recebeu essa denúncia, a Janaína da Silva, a polícia demorou porque os familiares dessas duas crianças não denunciaram num primeiro momento, porque esses familiares estavam sendo coagidos, ameaçados pelos próprios moradores dessa região, porque os moradores queriam resolver essa história entre eles, sem envolver a polícia. Por isso que demorou o início dessa investigação. Vamos acompanhar o que disse a delegada numa coletiva de imprensa.
4: As vítimas também estavam sendo pressionadas para que não registrasse o boletim de ocorrência na delegacia. Embora na internet estavam sendo divulgados os vídeos, a família não havia registrado o boletim. Então os investigadores conseguiram sair, localizaram as famílias, as vítimas, eles foram encaminhados para exame. E na sequência foi a identificação dos envolvidos e as representações, né, pela apreensão dos menores e pela prisão do maior envolvido.
3: Bom, todos devem responder por estupro de vulnerável e agora a polícia vai identificar também outras pessoas que acabaram compartilhando esses vídeos. Claro, tem que dividir quem compartilhou repudiando esses vídeos, criticando, pedindo por justiça, ou quem compartilhou ali com má intenção. A polícia agora vai identificar isso e essas pessoas também podem responder por algum crime. Quem chegou há pouco também foi a equipe de defesa dessas duas crianças, pelo menos do menino de 10 anos, aqui atrás de mim, diversas advogadas que representam essa família. Os dois meninos estão num centro de acolhida neste momento, assim como os familiares, que também foram levados para esses centros de acolhida aqui em São Paulo. Todos estão passando por atendimento, principalmente um atendimento psicológico, já que é um trauma não só para as crianças, mas para as famílias também. A gente vai ouvir agora a palavra da advogada que representa toda a equipe, a Maria Fernanda Ferrari. Vamos acompanhar o que ela disse há pouco a toda a imprensa que está por aqui.
7: Tivemos contato com a mãe, com a avó, conversamos, vimos o menor. Ele está já sendo acompanhado, vai começar o tratamento psicológico, está tendo tratamento dentário, enfim, dentre outras possibilidades que estão sendo abertas para esse menor. As mães estão visivelmente bem abaladas, obviamente. A avó, agora elas conseguem entender o que aconteceu, porque assim, não teve suporte do Estado, foi tudo muito novo. Então a pessoa fica, poxa vida, o que aconteceu? Será que aconteceu? Não estou entendendo, não estou sabendo lidar com a situação. Mas elas estão assim, visivelmente abaladas, sendo orientadas e fazendo todo o possível para a melhora desses menores.
3: Bom, é isso, pessoal. Um caso muito triste, mas que agora com um desfecho, todos os responsáveis já detidos, mas qualquer atualização a gente volta por aqui.
10: Obrigada, Gui. É horrível esse caso,
18: vou comentar, né, sobre esse caso.
10: E eu me lembro, acho que tem duas questões, assim. Uma, obviamente, a gente fala muito dos estupros femininos, mas os masculinos a gente também tem que ficar de olho, eles são mais comuns do que a gente imagina, do que a gente gostaria. E tem a outra questão que eu vou continuar lembrando daquela juíza quando ela fala que todos os estupros coletivos, eles são filmados. E ela coloca muito isso, a culpa, nas redes sociais e na pornografia, sem lei podendo chegar até esses menores de idade que cometem esses estupros. Ela fala que a imagem como esses atos horrorosos são cometidos, essa imagem lembra muito essa pornografia que é divulgada através das redes sociais e que muitas vezes ainda sem filtro chega nesses menores. Então, mais do que nunca, a gente tem que ficar de olho. E, nossa, é muito triste, é muito triste. Eu não consigo imaginar a vida dessas crianças, essas mães, esses pais. É horroroso.
6: É a tal da Deep Web, né? É. Que é uma internet paralela, ilegal, clandestina, onde pessoas entram para esse tipo de conteúdo.
1: Não, mas se você pensar bem, eu estava pensando sobre isso, como é que é possível as redes sociais permitirem. Mas no WhatsApp não tem nada que segure a transmissão de um vídeo desse.
6: E aí, né, a gente... É a segunda vez esse ano que a gente fala sobre um caso de estupro coletivo contra menor de idade. O outro que ganhou enorme repercussão foi em Copacabana, no Rio de Janeiro, daquela menina que foi atraída para um apartamento por um ex-namorado de adolescência. E quando ela já estava dentro desse apartamento, outros rapazes criminosos começaram a aparecer no apartamento. Também, naquele caso, apenas um maior de idade. Todos os outros envolvidos, três, se eu não me engano, eram menores. Agora, quatro menores de idade e um maior de idade, que tem 21 anos. Eles vão responder, além de por estupro coletivo, também por divulgar e gravar esse estupro. É um absurdo a gente pensar nisso, né? Mas um menor de idade só fica apreendido, né? Só fica numa casa para reeducação no máximo 3 anos aqui no Brasil, pela legislação atual. É sério mesmo que a gente vai tratar uma pessoa de 17, 16 anos que estuprou uma criança, que gravou isso como um coitadinho que vai ficar 3 anos lá sendo reeducado para voltar à sociedade? No caso lá do Rio de Janeiro, o maior de idade já estava sendo acusado pela segunda vez.
10: Ou seja, a primeira vez ele era menor de idade. Se algo tivesse sido feito...
6: Ele era menor de idade a primeira vez. Então, não é pra agora. Já passou da hora da gente discutir esse tipo de alteração na legislação. Porque senão, são 3 anos lá e de volta um criminoso desse que é capaz de estuprar uma criança na rua e gravar ainda.
1: Olha, difícil entender, fiz esse comentário há pouco, repito, difícil entender quem pode ser contra a diminuição da maioridade penal. Que interesses, que visão de mundo, que compreensão da vida tem uma pessoa que está na mesma sociedade que nós, que recebe essas notícias, que vê esses crimes e continua defendendo a maioridade penal só aos 18 anos. Eu não consigo entender. Não dá. Não é possível. Olha, eu faço críticas aqui, às vezes as bancadas de esquerda no Congresso Nacional, mas eu queria entender, mesmo elas, não é possível. Não é possível. São pessoas inteligentes, pessoas preparadas, muitas vezes, que estão lá, que defendem os interesses públicos. O que leva essas pessoas a manter essa posição? Dificílimo entender.
10: E é o que eu sempre falo aqui também, né? Colocar essas pessoas que ainda são contrárias no lugar do outro. Se fossem os seus filhos, os seus netos, né? Como é que você pensaria exatamente da mesma forma? Porque eu não consigo ver a diferença de uma pessoa que tem 18 e uma 17 e 8 meses que não sejam de meses. Eu não consigo entender que essas pessoas, no dia de hoje, não estão sabendo que o que elas estão fazendo é errado e está machucando outra pessoa. É óbvio que é errado, e óbvio que sabem que está errado. Não tem como defender isso.
6: E aí, o repórter Guilherme Oliveira até trouxe, né, um relato da advogada da criança de 10 anos, dizendo que a avó dele só tinha conseguido raciocinar. Porque é tão fora da realidade, é tão absurdo, que agora ela saiu de um estado de choque e está também nesse centro de acolhimento público, recebendo todo o apoio psicológico e psiquiátrico. Porque isso é um trauma que leva aí para a psiquiatria.

0: Isso, eles foram facilmente atraídos para uma residência onde toda essa violência aconteceu, infelizmente. Num primeiro momento, os abusadores haviam convidado os outros dois menores para soltarem pipa. E logo depois daquela ocasião de soltarem pipa, eles foram atraídos para dentro dessa residência e essa violência aconteceu. Felizmente, de acordo aqui com as investigações, claro, informação preliminar, não houve ali uma violência sexual, mas essas pessoas sim vão responder ali por um estupro coletivo, porque outras situações aconteceram dentro dessa casa que a gente não vai entrar em detalhes. Mas felizmente, pelo menos essa é a informação de momento aqui dos investigadores, não houve uma violência sexual direta ali a esses dois menores, pessoal.
1: Guilherme Oliveira, muito obrigado, viu, pelas suas informações. Bom trabalho e, ó, qualquer novidade que tivermos aí da delegacia, você volta.
0: Abraço.
2: Obrigado.
3: Valeu, Gui.
1: 10h50, intervalo rápido aqui no Manhã Bandeirantes. Você não saia daí porque a gente já volta com mais informações e uma delas importantíssima, viu? É sancionado hoje pelo presidente Lula, publicado no Diário Oficial da União, uma lei que eleva penas para furto, roubo e golpe eletrônico no país.
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1: Dez e 52, nós estamos de volta com o Manhã Bandeirantes e Luiz Felipe Nunes aqui conosco para falar sobre essa nova lei, projeto sancionado hoje pelo presidente Lula, que aumenta as penas para crimes de furto, roubo e golpe digital eletrônico. Bom dia, Luiz.
9: Muito bom dia, Lupato, Paula, Sabino.
3: Bom dia,
9: dia para você que nos acompanha na Bandeirantes. Inclusive, cria tipificações novas. É uma alteração no Código Penal. E agora, por exemplo, furto de animal doméstico, furto de arma de fogo, roubo de equipamentos eletrônicos, como celular, notebook e tablet, e fraude bancária, a conta laranja, por exemplo, agora passam a entrar no Código Penal e existe uma tipificação própria para aumentar a pena, porque anteriormente uma pessoa que roubava uma arma de fogo entrava apenas como roubo. Agora existe também essa tipificação para que a pessoa passe mais tempo presa do que anteriormente. O furto de animal doméstico, por exemplo, 2 anos e 6 meses de reclusão mais multa. E os crimes que nós já conhecemos também tiveram um aumento a partir de agora na penalidade. O furto, que antes era punido com 1 a 4 anos de prisão, agora passa a receber uma pena de 1 a 6 anos de prisão. O mesmo acontece com o roubo, que anteriormente tinha uma pena prevista de 4 a 10 anos de prisão e agora 5 a 10 anos de prisão. Então, a base dessas regras muda. E a do furto é interessante porque, a partir de agora, existe com essa mudança a possibilidade de um criminoso que é preso por furto, mas que não é reincidente, agora existe essa possibilidade de que ele possa ficar preso de maneira preventiva. Porque anteriormente, com apenas 1 ano de reclusão, as regras eram aplicadas de maneira distinta. Por isso agora, pelo menos além do aumento na pena, existe essa possibilidade, uma mudança importante para quem comete o furto. E a receptação também passou por uma alteração. Anteriormente, ela tinha pena entre 1

0: a 4 anos de prisão e agora passa a ter uma pena entre 1 a 6 anos de prisão. Curiosamente, um projeto que passou pela Câmara dos Deputados, passou pelo Senado e hoje foi sancionada pelo presidente Lula de maneira integral. Não houve qualquer tipo de veto nessa legislação, algo que já aconteceu anteriormente com outras medidas que passaram pelo Congresso, mas que agora foi colocada no Código Penal de maneira integral. Tudo isso já passa a valer, já está na redação oficial, nos meios eletrônicos do Código Penal. Então, qualquer pessoa que for presa hoje já pode sofrer essa sanção maior do que era previsto anteriormente.
1: Esse é o texto do deputado Kim Kataguiri, né?
0: Kim, passou pelo Efraim Filho no Senado e depois foi concluído. Voltou para a Câmara, porque houve uma série de alterações.
1: Mudanças.
0: E depois foi aprovado também na Câmara com facilidade.
2: Nós não temos aqui, eu sempre digo isso, compromisso com o elogio e com a crítica. Então, dessa vez, Congresso Nacional e presidente Lula merecem elogio. Né? É uma lei importante e ela faz, de fato, com que principalmente aqueles que cometem furto fiquem presos, porque até hoje não ficavam. Né? A própria dosimetria, para usar uma palavra da moda aí, do crime de furto, levava a pessoa, mesmo que condenada, cumprir muito pouco da pena. Meses. Agora não. Agora fica, né? A própria dosimetria, para usar uma palavra da moda aí, do crime de furto, levava a pessoa, mesmo que condenada, cumprir muito pouco da pena. Meses. Agora não. Agora ficou um pouco mais sério.
1: E agora, como vale a partir do momento desses novos casos que são presos não são contemplados com a saidinha, né? Não foi isso que o STF disse? Então não tem a saidinha nesses casos aí mais graves, não.
3: Luiz, obrigado, viu?
0: Obrigado, gente.
2: Obrigado,
1: valeu,
2: Luiz.
1: Viu?
2: 10 horas e 56 minutos. 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
3: Onze horas e 2 minutos.
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7: Diante das incertezas relacionadas à geopolítica, a seleção iraniana ainda assim se prepara para fazer uma boa Copa do Mundo. E para isso conta bastante com o seu artilheiro, Mehdi Taremi, atacante persa de 33 anos de idade, que hoje atua no Olympiacos da Grécia. São 102 partidas pela seleção e 56 gols marcados. Artilheiro histórico, tem passagens importantes pelo futebol português, pelo Porto e pelo Rio Ave, e também na Itália, pela Inter de Milão. Taremi é a referência técnica e homem-gol de uma seleção que alimenta a esperança de se classificar no Grupo G da Copa do Mundo.
3: Onze horas e 3 minutos, o Pedro Cohen já está aqui no nosso estúdio para a gente falar de esporte. Semana que será movimentada, Cohen, bom dia.
0: Exatamente, Lupato. Bom dia para você, Paula, Sabino, todo mundo que nos acompanha. Semana muito movimentada. Já começou nesse fim de semana, né? Algumas coisas aí, principalmente no Campeonato Brasileiro. Tivemos mudança importante na tabela. Não na parte de cima, até porque ninguém ganhou na parte de cima do Campeonato Brasileiro. O primeiro time, se a gente pegar ali, ó, primeiro, segundo, terceiro, quarto, quinto, sexto, sétimo colocado na tabela do Brasileirão, Bragantino. Esse foi o único dos sete primeiros que venceu na rodada, ganhou da Chapecoense, lanterna, fora de casa e de virada. O Palmeiras empatou com a equipe do Santos na Arena Palmeiras pelo placar de 1-1. Até consegue fazer o gol, né, Lupato, da virada, mas a bola acabou pegando ali na mão do John Arias e o gol foi anulado. O Flamengo abriu 2-0 também no clássico contra a equipe do Vasco, mas tomou um empate, vencia por 2-0 até os 40 minutos da segunda etapa e tomou 2-2 ali aos 52 minutos. O Fluminense, o pior resultado desses, porque foi para Porto Alegre e perdeu para a equipe do Internacional. Só que o São Paulo, que vem logo na sequência, empatou com o Bahia em 2-2 e é, animicamente falando, dá para dizer que o pior resultado desses, porque o São Paulo abre 1-0, toma o empate, consegue voltar à frente do placar e aos 52 minutos, numa falha da defesa, eu acho que duas pessoas falharam, dá para destacar aqui. Primeiro o Sabino, que para mim tem um erro ali, mas não dá para considerar como um erro grotesco. E aí sim, o Rafael, que para mim falha, e falha feio no lance, tenta botar a bola para fora, não consegue, acaba jogando a bola contra a própria trave, no próprio travessão, melhor dizendo, e aí no rebote o jogador do Bahia deixa tudo igual. E aí atrás do São Paulo tem o próprio Bahia na sexta colocação, e o quinto colocado é o Atlético Paranaense, que empatou em 0-0 com a equipe do Grêmio lá em Curitiba. Resultado que não é bom para ninguém, mas também deixa quase tudo igual ali em cima, né? Porque se todo mundo soma um ponto, segue todo mundo na mesma distância do líder Palmeiras, com exceção do Fluminense, que perdeu em Porto Alegre e agora é o terceiro colocado do Campeonato Brasileiro, não mais por critérios de desempate atrás do Flamengo, e sim por pontuação. O rubro-negro chegou a 27 pontos e o Fluminense ficou com 26. O Palmeiras tem 33 e é o líder do Campeonato Brasileiro. Só que, Lupato, a principal notícia do campeonato, né, dessa rodada, foi mesmo lá em Bragança Paulista, no jogo do São Paulo, a triste notícia da lesão do Lucas Moura, que tá fora da temporada, deve ficar sem atuar por pelo menos um ano aí, vai ter que operar o tendão calcâneo, né, que a gente costuma chamar de tendão de Aquiles, fica ali na região do calcanhar, por isso tem esse nome, calcanhar e panturrilha. Geralmente, essa lesão de fato leva muito tempo para se recuperar, para o jogador se recuperar. Eu lembro aqui alguns casos, né? No futebol brasileiro, recentemente a gente teve o Braithwaite, atacante dinamarquês que joga no Grêmio, teve essa mesma lesão. Demorou ali uns 8, 9 meses para conseguir voltar aos gramados. É um tipo de lesão muito comum em jogadores, em atletas da NBA, basquete americano, porque é um esporte de muito impacto, um esporte que tem pouco descanso também, né? A temporada regular, entre aspas, fase de grupos da NBA, tem 82 jogos, então realmente quanto mais o atleta participa, tem esse impacto, corre, se movimenta, maior a chance de ter essa lesão. Então realmente o Lucas está fora, passou por cirurgia na manhã de hoje dessa segunda-feira no Hospital Albert Einstein, aqui na capital paulista, então deve voltar só no ano que vem mesmo para seguir atuando com a equipe do São Paulo.
2: Pedro, pode ser uma fatalidade, óbvio, a gente não sabe, mas é bom lembrar que no ano passado, muitos jogadores do São Paulo que voltavam de contusão, logo se contundiam de novo. Sim. Logo se machucavam de novo.
8: Lucas tinha ficado um mês e meio fora agora, né?
2: Pois é, então volta a acontecer, porque é importante dizer que tem uma preparação muscular para que o atleta não tenha esse tipo de contusão, né? Logo depois da recuperação dele, né? Então, infelizmente, me parece que pode ter acontecido também algum problema nessa preparação de retorno do Lucas.
0: Exatamente, me parece algo, e aí a gente pode até aqui na Bandeirantes ir atrás dessa resposta, posso falar com alguém do São Paulo, mas me parece algo muito ligado também à fisioterapia, ao preparo físico da equipe do São Paulo, né? E de fato, o torcedor precisa dessas respostas, porque se acontece uma vez, dá pra gente entender, às vezes o jogador tem a musculatura mais fraca ali naquela parte do corpo, mas quando acontece com uma certa frequência, e de fato tem acontecido muito no São Paulo, e não só isso, né, Sabino? No ano passado, principalmente, eu me lembro, pode ser uma fatalidade, como você disse, mas também os três principais atacantes do São Paulo sofreram com rupturas do ligamento cruzado do joelho, então são as mesmas lesões muitas vezes também. Realmente acho que o São Paulo poderia ter uma explicação melhor para isso. Mas me parece, de fato, um problema na fisioterapia ou na preparação física da equipe.
2: Já agora, teve Moraci Santana, hein?
0: Então, pois é.
8: São Paulo já foi referência, né?
2: Pois é.
8: Nessa área, assim, pois no é. Futebol brasileiro como um todo. E aí a gente olha, né? Não são lesões simples também que os atletas do São Paulo têm. E não sei se você vai lembrar, Sabino, fora do ar aqui a gente conversando, São Paulo começou bem o ano ainda com Hernan Crespo e tal. E aí eu conversando com o Sabino, falei, Sabino, agora vocês têm que torcer para esse departamento médico não começar a encher aí com esse tanto de jogo, vai ter Copa do Mundo, porque senão fica complicado de manter resultado. Batata, né? É o que tá acontecendo, São Paulo cai de rendimento, uma troca de técnico muito questionável, né? Mas com muitos jogadores lesionados. Pegue os dois principais nomes do São Paulo para essa temporada no papel. Lá no comecinho do ano, o Oscar foi forçado à aposentadoria. Por um problema cardíaco.
2: E olha aqui, vamos ver o que vai acontecer com o Lucas, que também não é nenhum garoto com uma contusão grave dessa.
8: E que tem contrato com o São Paulo até o fim do ano.
0: Sim, e
8: ou seja, vem de muitas lesões já. Ou renova com o Lucas, ou o Lucas não joga mais pelo São Paulo. Então, uma situação complicada, seriam aí os dois principais nomes, né, do elenco de São Paulo para esse ano, nenhum dos dois joga em 2026.
0: O contrato do Lucas, a depender do tempo de lesão, ele deve ser ampliado de forma automática, né, porque ele se machuca em exercício pelo clube, então a depender do tempo de recuperação, ele já deve ter esse contrato renovado de forma automática, mas quem sabe ele opta por se aposentar também, porque como a gente estava falando aqui, o Lucas tem 34 anos, então... não é mais nenhum garoto, já passou por futebol europeu, já passou pelo Paris Saint-Germain, pelo futebol inglês, jogou aqui no Brasil e desde que voltou não consegue ter uma sequência de muitos meses jogando, porque sempre se machuca, tem lesões, já não é a primeira lesão séria que o Lucas tem desde que voltou ao São Paulo, então realmente é um momento muito conturbado na passagem do atleta aqui no tricolor paulista.
8: Só para deixar claro aqui para o nosso ouvinte, né, como não é uma lesão tão comum, o tendão de Aquiles é aquele que passa atrás do nosso calcanhar, pela panturrilha inteira. Quando se rompe, é uma sensação e, na verdade, na prática, como se o seu pé se soltasse da perna. Então, não tem um controle ali de movimento. E o Lucas Moura ontem, numa imagem até assustadora, né? É carregado, não conseguia pôr o pé no chão de jeito nenhum. É geralmente o que acontece mesmo.
0: Tem uma imagem, Lupato, num outro esporte, no basquete americano, quando o Kevin Durant, um dos expoentes do basquete nos últimos anos, joga uma final em 2019 contra a equipe do Toronto Raptors. Ele jogava no Golden State Warriors e ele se lesiona, tem exatamente essa lesão e dá pra ver numa imagem fechada, né, um close que tem na panturrilha dele, que quando ele dá um passo e o tendão rompe, a perna dele balança como se fosse uma geleia, assim,
8: mesmo,
0: é feia mesmo a imagem. Enfim, uma boa recuperação para o Lucas e, de fato, acho que o São Paulo precisa dar essa explicação. O Tricolor volta a campo essa semana, viu, Lupato? Joga na quinta-feira pela Copa Sul-Americana, jogo importantíssimo para o São Paulo voltar ao caminho das vitórias e, quem sabe, assim, conseguir essa classificação direta às oitavas de final. Enfrenta o O'Higgins no Chile. Só que amanhã, na terça-feira, já tem transmissão da Bandeirantes com Palmeiras e Sporting Cristal, ou melhor, Sporting Cristal e Palmeiras, jogo no Peru e muito importante para o Palmeiras, porque os peruanos são os líderes do grupo. Verdão precisa vencer, se quiser retomar a liderança na tabela e quem sabe avançar na primeira colocação, que é muito importante na Libertadores. A bola rola às 7 horas lá em Lima, no Peru. E o Santos joga amanhã também às 9h30 contra o Deportivo Recoleta no Paraguai. O Corinthians joga na quarta-feira, todos os quatro grandes aqui de São Paulo jogando fora de casa. O Corinthians joga na quarta na Colômbia contra o Santa Fé às 9h30. Ó, a gente tá em maio já, 38 dias faltando pra Copa do Mundo, daqui duas semanas tem a convocação oficial do Carlo Ancelotti, e eu queria destacar uma coisa aqui que aconteceu nesse fim de semana, Lupato, muito importante, viu? Porque teve corrida de Fórmula 1 em Miami, e a gente sabe que Miami a Flórida é um dos palcos da Copa do Mundo desse ano.
8: O Brasil joga lá, inclusive.
0: Exatamente. Sabe o que aconteceu nesse fim de semana antes da corrida? Ela foi antecipada pela FIA. FIA é a Federação Internacional do Automobilismo, como se fosse a FIFA, só que das corridas, né? E a corrida foi antecipada pela FIA por conta dos problemas de chuva, né? Tava com previsão de chuva para pro horário da corrida. E eu tô muito curioso para ver como a FIFA vai lidar com isso, porque no ano passado, o ouvinte vai se lembrar da Rádio Bandeirantes, que a gente teve muitos jogos sendo atrasados e sendo paralisados no meio por conta desse problema de tempestades e raios. Sim. Então fica aí o aviso, vamos ver como é que a FIFA vai lidar com esse problema, né? Se a gente vai voltar a ter jogos paralisados, se os jogos vão ser antecipados, tô curioso para saber como é que a FIFA vai lidar com isso.
8: O técnico do Chelsea, inclusive, chegou a dizer no Mundial do ano passado, né, que a FIFA não poderia colocar num país onde tanto se chove um campeonato desse tamanho, sendo que a Copa do Mundo já estava marcada para lá também, né? Com certeza vai ter paralisação,
0: né,
8: de uma partida ou outra por conta disso, mas acho que faz parte. FIFA já lidou com isso no ano passado. Pedro Coy, muito obrigado. Até amanhã, hein?
0: Eu que agradeço. Um abraço, pessoal.
1: Tchau, Pedro. Vamos seguir girando aqui com a nossa reportagem. Agora, a Maju Arruda Leite vem chegando por aqui. A gente falou mais cedo do crescimento do número de casos de feminicídios no estado de São Paulo. Tivemos mais um, viu? Na região do ABC, em São Bernardo do Campo, a polícia está procurando o homem que matou a esposa com um tiro na cabeça. Ele até, inclusive, né, Maju, acho que conseguiu acertar dois tiros no ombro dela, no braço dela, e um na cabeça, que foi fatal. Inclusive, uma das filhas dela, a mais velha, de um outro relacionamento, assistiu tudo, foi uma das testemunhas. E ele foragido ainda, Maju? Bom dia para você.
9: Oi, Paula. Bom dia a você, bom dia a todos. O homem é o Sidney Rosa, de 52 anos, que segue foragido. Então, a última atualização que a gente tem da Secretaria da Segurança Pública de São Paulo é que policiais realizam ali diligências, buscas na manhã de hoje ali na região de São Bernardo do Campo, no ABC Paulista, no bairro Cooperativa, para tentar localizar esse homem que agora é acusado por feminicídio. Esse caso aconteceu na última sexta-feira, como eu disse, na rua Igor Costa Nascimento, no bairro Cooperativa, por volta das 10 horas da noite. O Sidney Rosa, de 52 anos, atirou contra a esposa, a Thaís de Souza Costa, de 38 anos de idade. Um tiro foi na cabeça e o outro no braço. No boletim de ocorrência, as informações ali dizem que os policiais, ao momento que chegaram na casa onde tudo aconteceu, já encontraram a Thaís de Souza de Costa sem vida. Ela deixa duas filhas, uma de 21 e outra de 13 anos, e também um menino de 10 anos de idade. E tudo isso aconteceu com a filha mais velha presente, então, na casa, e como a Paula disse, sendo uma das testemunhas de mais um caso de feminicídio. Então, Sidney Rosa, de 52 anos, segue foragido e a polícia, então, atrás desse agressor. Um outro caso que chamou muita atenção também nesse final de semana aconteceu na região metropolitana de São Paulo, em Taboão da Serra. O pedreiro Rodrigo Santos do Carmo de Oliveira, de 42 anos, invadiu a casa da ex-mulher e matou o atual companheiro, o atual namorado dela, com mais de 20 facadas. Esse caso aconteceu também no final de semana e durante o ataque a mulher foi agredida e um outro homem, o vizinho, que ouviu os barulhos e foi ali ver o que estava acontecendo, ele também acabou sendo esfaqueado. Que esse Rodrigo, esse homem contou aos policiais, ele foi encontrado, foi preso, inclusive com as duas facas que ele usou ali no momento do crime, e ele contou aos policiais que entrou na casa ali da ex-mulher, viu ela com o atual marido, com o atual namorado, e acabou esfaqueando, e no depoimento ele disse está muito arrependido. Então, esse caso ele foi registrado como homicídio e também como violência doméstica, e a vítima, portanto, foi o atual namorado da ex-mulher, que não teve a identidade divulgada, né? Apenas o nome do agressor, o pedreiro Rodrigo Santos de Carmo de Oliveira, que agora está preso. É importante também a gente trazer os dados, né, de feminicídio, que é um crime que vem crescendo a cada mês e também a cada ano. Nos primeiros três meses de 2026, foram 86 casos registrados em todo o estado de São Paulo. Isso representa um aumento de 41% em relação ao primeiro trimestre de 2025, e também é o maior número de casos registrados para um primeiro trimestre, isso desde o início da série histórica, quando esse crime foi tipificado aqui no país. Volto com vocês.
1: Maju, com esses dados, isso quer dizer que só nos primeiros três meses do ano, uma mulher foi morta em um feminicídio a cada 25 horas no estado. 86 casos. A alta aí que a Maju estava falando de 41% em relação ao primeiro trimestre do ano passado e de 72% se a gente comparar com o mesmo período de 2022, início da atual gestão estadual. É o maior número de casos para um primeiro trimestre, desde o início da série histórica. No interior de São Paulo, o avanço foi ainda maior, foram 60 feminicídios só nos primeiros três meses deste ano, um aumento de 76,5% em relação a 2025 e de 93,5% na comparação com 2022. Valeu, Maju.
9: Até mais.
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12: Bom dia, Pato. Inclusive de Sabino.
2: Bom dia,
12: Paula.
1: Bom dia.
12: Esse furto de celular aconteceu em frente a Gilberto Sabino. Lá o Gilberto Sabino, em frente à estação Pinheiros. Pinheiros está abandonado. Eu trabalho de madrugada na região do centro de Pinheiros, pego Pinheiro. Tá difícil, hein? Tá difícil.
13: São Paulo.
12: Aqui é o Gil, motorista de aplicativo, Zona Leste de São Paulo. Bom dia. Fique com Deus.
8: E o Gil mandou aqui pra gente um vídeo. Confesso que ainda não consegui identificar o momento exato em que o roubo acontece, né? O assalto acontece nesse vídeo que o Gil encaminhou aqui para o nosso WhatsApp. Mas o que ele fala de Pinheiros se confirma, principalmente em reportagens antigas que nós veiculamos aqui na Bandeirantes, de que algumas ruas em específico, principalmente do bairro de Pinheiros, estavam com uma alta absurda do número de furtos e roubos, principalmente de celulares. Já falamos disso em outros momentos por aqui.
1: Inclusive, ó, o Cláudio mandou aqui pra gente pelo chat, e ele falou algo que o Sabino sempre fala, né? Da dificuldade de se prender ali dos que querem crime, cometem furtos e tal. E ele fala que a audiência de custódia é uma mãe.
2: É uma falta de sensibilidade total dos juízes em relação ao que acontece nas ruas de cidades como São Paulo. É verdade que a legislação também ajuda um pouco. Agora, com essa iniciativa de aumentar as penas para furto, roubo e golpe eletrônico, talvez melhore, mas mesmo assim, pena.
1: Você lembra que a gente estava falando mais cedo aqui da nuvem? Nuvem rolo, nuvem prateleira, e eu tava tentando lembrar o nome do filme. Falaram 2012, isso. Mas eu tô achando que, ó, a Cibele mandou aqui falando Impacto Profundo.
8: Ixi, eu não sei qual
1: que é. Eu acho, pra você ver como tem vários de Fim do Mundo, mas eu acho que o que eu me referia era o Impacto Profundo também, Cibele.
8: Olha, vamos aqui pra uma mensagem de ouvinte falando sobre isso?
1: É.
14: Bom dia, Paula.
1: Bom dia.
14: Sabino, no Pato, todo mundo aí. Forte abraço. Paula, aquela nuvem lá que estava em Bertioga, ela lembrou um pouco aquela Guerra dos Mundos, aquele filme, onde o Tom Cruise vai nos fundos da casa jogar beisebol lá com o filho dele, e aquela nuvem escura, tipo, né, bem baixa, né? Dá medo mesmo.
1: Ou seja, a gente só tá lembrando de filme de que o mundo vai acabar com essa nuvem aí. O que reforça o que eu disse no início, eu teria saído correndo assim que eu vi essa nuvem.
2: Fenômenos que a gente não via, nossa, né, com frequência, né? Esse que agora a gente vê, né?
1: Ah, o Denis botou aqui, tem um dia depois de amanhã também.
15: Eu sou motorista de Souza, do bairro Galé, São Bernardo do Campo, motorista de ônibus. O meu São Bernardo é vice da Série B Brasileirão, pela primeira vez. Muito obrigado. Eu sou bandeirante desde faz 50 anos.
8: Aê, São parabéns. Bernardo, que vem fazendo boas campanhas.
2: Parabéns,
8: né,
2: ao São Bernardo. Quem sabe mais um paulista o ano que vem na Série A.
8: Seria ótimo, né? A gente já teve o Novo Horizontino batendo na trave há alguns anos para subir para a Série A do Campeonato Brasileiro. E agora o São Bernardo fazendo uma boa campanha nesse comecinho, né, de Série B. São 7 jogos. São Bernardo está atrás apenas do Fortaleza. Tem 13 pontos contra 14 do Fortaleza. Bom também que a Ponte Preta, lá da minha Campinas, não tá na zona do rebaixamento, porque começou que eu falei, meu Deus, bobear não faz 10 pontos. Agora tá se recuperando na Série B do Brasileirão também, a Ponte Preta.
15: Bom dia, Sabino.
2: Bom dia.
15: Paula Valdez.
1: Bom dia.
15: E Lopato, meu nome é Francisco. Venho aqui agradecer
10: ao programa e à equipe sobre a denúncia da cratera que eu denunciei há poucos, há mais de aproximadamente um mês. Foram fechadas, sim, graças ao trabalho de vocês. Forte abraço e bom trabalho. E vamos em frente. A Band prestadora de serviço. Um trabalho excelente. Bom dia.
2: Bom dia, estamos aqui para isso.
1: Aliás, Bandeirantes, que na quarta-feira, quando tem um estúdio novo, completando 89 anos, aí acaba a contagem regressiva do estúdio e começa a contagem regressiva para os 90 anos do ano que vem.
8: É, nosso estúdio multimídia, que está ficando belíssimo. A gente que tem o privilégio de passar ali pela porta, dar uma espiadinha. Nós vimos essa reforma desde o começo, podemos cravar a você ouvinte. É que são muitas, muitas novidades a partir de quarta-feira nesse nosso novo estúdio. Além disso, uma nova identidade visual também para a Bandeirantes, que tem essa tradição de estar junto com os ouvintes e sempre mudando, sempre buscando melhorar. E aí, na quarta-feira, às 8 horas da manhã, começa o nosso novo estúdio com o Jornal Gente. E uma equipe de peso aqui em São Paulo, viu? É, uhum. Não posso falar mais nada. Mas vai ter um monte de gente por aqui, viu?
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8: 11 horas e 26 minutos. Olha, atenção a essa prestação de serviço. Você que tem 59 anos de idade, exatamente 59 anos. Porque a partir de hoje, essa faixa etária pode tomar a vacina de dose única contra a dengue no estado de São Paulo. É a primeira vez que o imunizante do Instituto Butantan é oferecido fora dos grupos prioritários no estado. Além disso, a vacina também passa a ser oferecida a partir de hoje para todos os trabalhadores da área da saúde, tanto da rede pública quanto da rede privada. Até então, desde o início dessa campanha de imunização em fevereiro, apenas os profissionais da atenção primária à saúde que podiam se proteger contra a dengue usando a vacina. Entre as pessoas que já se vacinaram, a maioria das reações foi leve ou moderada, com dor de cabeça, uma vermelhidão no local da injeção, o braço também pode ficar um pouco dolorido depois, você sentiu um pouco de fadiga, mas nenhuma reação mais grave foi identificada. Segundo a assessora em saúde pública do estado de São Paulo, Natália Franceschi, são sinais de que o corpo reconhece o agente vacinal e consegue se defender.
13: Tudo isso reforça a imunogenicidade da vacina. Então, quer dizer que a vacina ela fez efeito, ela está produzindo anticorpo, o indivíduo está produzindo anticorpo, e quando ele se contaminar ou, eventualmente, ele estiver contato com o vírus, ou a doença vai ser extremamente branda ou ele nem vai perceber.
8: A vacina Butantan DV entrou no Programa Nacional de Imunizações depois de 5 anos de acompanhamento de mais de 16 mil voluntários. Entre as pessoas de 12 a 59 anos, mostrou 74,7% de eficácia geral e 91,6% de eficácia contra a dengue grave. e que geralmente é a chamada dengue hemorrágica, né, que deixa o quadro de saúde do paciente um pouco mais delicado. Agora, muita gente pergunta, e por que pessoas de 59 anos? Porque pessoas com 60 anos ou mais não participaram desse teste. Então, a autorização da Anvisa, a liberação para o uso da vacina Butantan DV, a única no mundo de dose única, que foi desenvolvida e é produzida aqui pelo Instituto Butantan em São Paulo, ela só é liberada para pessoas de 12 a 59 anos. E por isso que a faixa etária começa pelos mais velhos de 59 anos. 11 horas e 29 minutos, um rápido intervalo aqui no Manhã Bandeirantes e na volta nós vamos a Brasília, porque o governo federal está neste momento apresentando, lançando o novo programa Desenrola Brasil. Está sendo chamado de Desenrola Brasil 2.0 para renegociação de dívidas.
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0: Vamos para Brasília agora. Felipe Campbell chegando. Tem um monte de notícia vindo direto da capital do país. Vamos começar com esse desenrola 2.0, Campbell. É uma forma aí que o governo federal arrumou de tentar ajudar a desenrolar a crise que o brasileiro vive. A gente está falando aqui sobre endividamento recorde nos últimos meses, né? Explica pra gente o que, que o governo está prometendo, porque tem muitos especialistas que eu escuto, inclusive em entrevista no Tarde Band News, que falam que o seguinte, é um remedinho, tá? É um anestésico, é curto prazo, porque longo prazo, para longo prazo, ele não funciona não, Campbell. Bom dia para você.
1: Bom dia, Paula. Bom dia, Sabino, Lupato. Sim, essa percepção de que o endividamento é um problema ganhou força no governo nos últimos meses. As pesquisas qualitativas feitas pelo governo mostram que esse endividamento está diminuindo a percepção positiva da população sobre o governo, que os bons números que a economia apresenta em alguns aspectos não estão refletindo na popularidade do governo por causa desse problema do endividamento. Então, o governo se debruçou nas últimas semanas para tentar arranjar algum tipo de solução para essa questão. Como você falou, é uma solução mais a curto prazo, né? Algo que vai resolver não um problema crônico, né? Mas a situação de momento. O ministro da Fazenda, Dario Durigan, estava falando até agora há pouco, o presidente Lula também deve se manifestar em breve. O governo federal então apresentou essa nova versão do programa Desenrola Brasil, com foco na renegociação de dívidas e ampliação do acesso ao crédito para famílias, estudantes e também empresas e produtores rurais. A proposta prevê uma mobilização nacional de 90 dias para permitir que os brasileiros regularizem pendências financeiras e saiam da inadimplência. O eixo voltado às famílias do programa permite renegociar dívidas contraídas até janeiro de 2026, com um atraso entre 90 dias e 2 anos. E o valor do desconto, né, ele é proporcional com esse tempo. Então, quem está devendo há 90 dias tem essa taxa ali entre 30% e 40%, e quem está devendo já há 2 anos vai conseguir essa taxa aí de renegociação, pode chegar até 90%. Estão incluindo aí débitos de cartão de crédito, cheque especial, crédito pessoal, e as condições prevêem também juros limitados a 1,99% ao mês e parcelamento em até 48 vezes com prazo inicial para o pagamento da primeira parcela de 35 dias. Então, o público-alvo, né, não é todo mundo que pode participar, o público-alvo são pessoas com renda de até 5 salários mínimos, de acordo com o ministro da Fazenda, Dario Durigan, para evitar justamente que pessoas com uma capacidade financeira maior não se aproveitem desse programa, né, essas pessoas que teriam condições de se resolver em relação a essas dívidas por conta própria. Lembrando também que o valor que pode chegar renegociado pode chegar a 15 mil por pessoa, com garantia do Fundo Garantidor de Operações, que é um fundo controlado pelo Banco do Brasil, que viabiliza a concessão de crédito para quitação de dívidas. Entre as novidades, o programa também permite uso de parte do saldo do FGTS para reduzir o endividamento, além de mudanças nas regras do crédito consignado, né, com ampliação dos prazos e ajustes no limite de comprometimento da renda. A iniciativa também vai alcançar os estudantes, como falei, dívidas do FIES, por exemplo, poderão ter descontos expressivos, inclusive sobre os juros e multas, além do abatimento no valor total devido a casos mais antigos. No setor produtivo, as micro e pequenas empresas também terão condições ampliadas de crédito com prazos maiores e aumento no limite de financiamento. Por fim, também tem o desenrola rural, que aí já é mais focado na questão dos agricultores, né, renegociar essas dívidas com potencial de alcançar aí mais de 1 milhão e 300 mil produtores nas contas do governo. O programa integra, então, esse é o objetivo do governo de resolver a questão das dívidas. Volto com vocês.
2: Muito obrigado, Felipe Campbell, trazendo aí essas informações. Você continua com a gente, mas agora o presidente Lula acabou de assinar a medida provisória que cria o novo Desenrola Brasil e está discursando ao lado de autoridades. Vamos escutar um trechinho.
3: Para ele voltar a respirar normal, para ele poder voltar a sonhar, ter o seu nome limpo na prata, porque não é correto um cidadão brasileiro, por cidadã, sabe, tá com o nome sujo no Serasa por causa de uma dívida de 100 reais, de 150 reais, de 200 reais. Não tem lógica isso. Aí, o mercado transforma esse cidadão num clandestino. Porque ele não pode mais comprar nada a crédito, ele não pode mais ter conta em banco, ou seja, ele vira um freguês da bandidagem da agiotagem. E quando ele cai na agiotagem, aí sim é que ele vai estar sufocado pro resto da vida, ameaçado sistematicamente, pagando juro mais escorchante do que aquele que vocês dizem todo dia que é escorchante, que é o juro.
4: Aí o presidente Lula discursando em Brasília, depois da assinatura deste novo programa, o Desenrola 2.0. Agora, Campbell, deixa eu te perguntar uma coisa aqui que me chama a atenção. Você falou em descontos de até, perdão, de até 90% no principal da dívida. Esse desconto quem vai dar são os bancos, a troco do quê? O governo vai repassar e vai pagar essas dívidas ou os bancos viraram bonzinhos?
1: Não, os bancos, num primeiro momento, né, vão assumir e aí as pessoas vão ir pagando, né, porque como é uma dívida mais longa, essas que chegam a 90% são aquelas dívidas que já estão há 2 anos, né, atrasadas. Então vai chegando aquele momento que o banco começa a ter que não vai receber nada. Então, para não ficar sem nada, ele aceita receber um pouco menos e o governo vai entrar com um FGO como garantia de que se a pessoa não pagar, o FGO vai cobrir esse não pagamento, né? Então, para o banco oferecer as melhores condições, o governo está oferecendo o FGO como garantia de que se a pessoa não pagar, o banco também não vai ficar sem nada. Então, não são os bancos que são bonzinhos, né?
4: Lógico que não.
2: Agora, olha, o Campo até destacou, né, que um dos pontos que chama a atenção desse novo programa do Desenrola é... A partir do momento que alguém entrar para o Desenrola 2.0 para conseguir quitar uma dívida, o CPF dessa pessoa beneficiada pelo programa ficará bloqueado por 1 ano nas bets, as casas de apostas online. Para mostrar, né, que a pessoa não está gastando dinheiro com apostas enquanto quita dívidas com condições para lá de especiais. A Associação Nacional de Jogos e Loterias divulgou uma nota dizendo que avalia positivamente a intenção do governo federal por trás dessa medida. Mas chama atenção para contradições extremamente relevantes nessa criação do Desenrola 2.0. Segundo a associação, estudos recentemente divulgados mostram que os apostadores do Brasil não têm um gasto médio elevado ao ponto de ser um dos que mais compromete o orçamento familiar. Os principais causadores do endividamento, segundo essa nota, que também afetam o consumo em outras áreas, são os juros altíssimos que a população brasileira paga, principalmente do rotativo do cartão de crédito e do cheque especial. O exemplo usado aqui pela Associação Nacional de Jogos e Loterias é que um cidadão que tiver 20 mil reais em dívidas de cartão de crédito, ele pode ter o hábito de apostar 50 reais por mês em média e vai sofrer esse bloqueio se aderir ao programa. Portanto, o posicionamento também por parte das bets.
0: Outro assunto que está pegando bastante por aí, né, Campbell? Inclusive o presidente da Câmara dos Deputados, Hugo Mota, prometeu aí para os próximos dias essa votação, já que o governo federal teve duras perdas e derrotas na semana passada. E Hugo Mota almoçou com o presidente Lula, é um compromisso dele, né? Que é o fim da escala 6x1. O que a gente pode esperar aí para os próximos dias? A gente tem os textos sendo analisados agora, algumas mudanças que podem vir. Conta pra gente.
1: É isso, o Hugo Mota, ele abraçou essa pauta, né, algo que ele está cobrando celeridade para avançar no Congresso Nacional. Inclusive, em entrevista coletiva, umas semanas atrás, ele chegou a falar que a expectativa é que o projeto seja aprovado. Ele também já marcou sessões extras na CCJ para conseguir acelerar o avanço da medida quando a oposição tinha pedido vistas. E agora, essa semana, a comissão já tem reuniões marcadas. Teremos, por exemplo, o convite para o ministro Boulos participar de uma das sessões, também audiências públicas, e o Hugo Mota também colocou sessões na segunda e na sexta-feira, o que não é muito comum, são dias que os parlamentares costumam ainda estar nos estados ou indo para os estados, não costumam estar na Câmara dos Deputados, não costumam estar analisando medidas, né? Mas foi essa determinação do Hugo Mota para que tenhamos então essas sessões também na segunda e na sexta. São duas PECs, né, duas propostas que estão sendo analisadas na Câmara dos Deputados, uma que reduz gradualmente a jornada de trabalho de 44 para 36 horas semanais, com uma transição ao longo de 10 anos, e a outra prevê uma escala de 4 dias de trabalho com um limite de 36 horas na semana. O texto final vai ser de responsabilidade do relator, que é o deputado Léo Prates, do Republicanos, que está prometendo encontrar meios para mitigar efeitos econômicos no setor produtivo, caso a proposta seja aprovada, né? Então, a comissão tem 40 sessões para discutir no plenário da Câmara esse assunto, e justamente para acelerar que o Hugo Mota botou essas sessões também na segunda e na sexta-feira. De um lado, os defensores da proposta afirmam que a diminuição da jornada melhoraria a saúde física e mental dos trabalhadores, dando mais tempo de lazer com a família, e que isso poderia também elevar a produtividade dos funcionários. Por outro lado, aqueles que são contra temem que a redução das horas trabalhadas acabe aumentando os custos para as empresas, gerando desemprego e mais informalidade no mercado de trabalho. Aí estamos falando de vários setores, né? Setores ligados ao agronegócio, tem preocupações em relação a isso, até por causa da sazonalidade, da produção, também setores ligados, por exemplo, aos shoppings, né? Empresas que atuam em shoppings podem ter algum tipo de dificuldade para se adaptar, o que poderia gerar desemprego, né? Segundo essas associações. Então, tem pessoas aí dos dois lados, cada um analisa de um jeito, né? Positivo para um lado, negativo para o outro. Essa conversa, esse debate vai avançar, inclusive, no Congresso. É isso que a gente espera, que os parlamentares se debrucem, né, nessa proposta ao longo aí desse mês de maio, que é quando o Hugo Mota ainda pretende botar para votação. Volto com vocês.
0: Aliás, a gente entrevistou aqui no Manhã Bandeirantes um representante da Associação dos Shoppings, né, que disse que era exatamente isso. Estava pensando em reduzir o horário dos shoppings abertos e ou dias abertos para tentar se adaptar a essa escala. Agora, tem também um outro assunto que eu estava falando no início aqui com você, né, das nossas conversas aqui. Tem fogos de artifício aqui também. Não sei se vocês ouviram, mas tem fogos de artifícios aqui no Morumbi.
4: Se fosse perto de alguma comunidade, eu diria que...
0: Que já
4: chegou alguma coisa.
0: Que chegou alguma coisa, não é uma comemoração. Pode ser uma comemoração aí enrustida, já que parece que ninguém se deu muito bem no futebol esse fim de semana, os fazões ficaram guardados. Estão soltando agora. Agora, o Felipe Campbell, PL da dosimetria. A gente sabe que foi uma bela de uma derrota ali para o governo federal. Teve muita gente aplaudindo, inclusive o senador Flávio Bolsonaro, era aniversário dele, pré-candidato à presidência. E já tem pedidos chegando de reduzir a pena desses que foram condenados por atos no dia 8 de janeiro na STF. Mas não é bem assim. Ainda falta uma assinatura final, né?
1: É isso. A defesa da Débora Rodrigues dos Santos, que ficou mais conhecida como Débora do Batom, ela já entrou com esse pedido no Supremo Tribunal Federal para a redução da sua pena de 14 anos de prisão com base no projeto de lei da dosimetria que foi aprovado pelo Congresso. O pedido foi protocolado ainda nesta sexta-feira e sustenta, né, que com a nova regra, sendo mais benéfica, deveria retroagir em benefício das condenações já impostas. Lembrando que a Débora ficou conhecida por pichar a estátua da justiça durante os ataques de 8 de janeiro, e o projeto citado pela defesa abre caminho para redução de penas em crimes contra o Estado Democrático de Direito. A proposta havia sido vetada pelo presidente Lula, mas o veto foi derrubado pelo Congresso na quinta-feira. Segundo as investigações, ela teria escrito com batom a frase, abre aspas, perdeu mané na estátua localizada aqui em frente ao Supremo Tribunal Federal durante os atos antidemocráticos, e desde março de 2025 ela já está cumprindo prisão domiciliar. No pedido, os advogados afirmaram que a aplicação da lei penal mais favorável, né, é um princípio previsto na Constituição, e argumentam que com a nova legislação a pena deve ser reavaliada. Só que o que aconteceu? A norma ainda não entrou em vigor, depende da promulgação do presidente Lula, deve acontecer ainda nesta semana, porque tem um prazo que ele é obrigado a cumprir depois que o veto é derrubado para promulgar a medida. Então, esse prazo acabando, ela vai ser promulgada e aí sim, todo mundo que tiver interesse nessa revisão de pena vai ter que entrar de maneira individual para fazer esse pedido, né? Não vai ser algo automático. Todo mundo que já estivesse nesse processo vai ter essa pena recalculada de maneira automática. Cada um vai ter que entrar ali de maneira individual pedindo essa readequação com o Supremo Tribunal Federal. E existe ainda um pouco essa expectativa de que partidos políticos ou a Procuradoria-Geral da República possam questionar a constitucionalidade dessa lei no Supremo Tribunal Federal. Então é uma história que ainda pode ganhar mais capítulos e, claro, a gente vai seguir acompanhando aqui da capital.
0: Tá certo. Obrigada, viu, Felipe Campbell. Tem muitas discussões aí para acontecerem, hein? Nas próximas semanas. Vamos acompanhando e ver o que vai acontecer.
4: Assuntos importantes e caros ao governo, né? Num clima ruim com o Congresso.
2: Até porque estamos chegando ao fim já, né, do ano legislativo. Porque segundo semestre, eleições, ninguém vota nada, ninguém nem aparece por lá, né? Então, eles aceleram tudo sempre em ano de eleição. É para conseguir terminar o mais rápido possível. Obrigado ao Felipe Campbell, que participou aqui com a gente direto da Capital Federal. E por falar em eleição, registrar aqui que Roberto Cidade, do União Brasil, foi eleito governador do Amazonas para um mandato tampão que vai até o fim desse ano. Essa confirmação veio hoje em eleição indireta na Assembleia Legislativa do Amazonas, entre deputados estaduais. 5 chapas estavam nessa disputa, a votação que aconteceu depois da renúncia do governador Wilson Lima, também do União Brasil, e do vice Tadeu de Souza, que é do Progressistas. No mês passado, o então governador do Amazonas, Wilson Lima, deixou o cargo no fim do prazo de desincompatibilização eleitoral, focando na disputa para o Senado pelo Estado. Vamos falar agora sobre as fortes chuvas que atingem as regiões do Brasil que não são nada próximas, nossa, né? Rio Grande do Sul é muito atingido, mas o Nordeste brasileiro também, e são principalmente duas cidades, Recife e João Pessoa, onde os problemas são maiores, cidades em estado de calamidade pública, desabrigados e desalojados registrados, e inclusive em Recife foram 6 mortes confirmadas, não só ali, né? São 27 cidades de Pernambuco que foram castigadas pelas chuvas dos últimos dias, e quem está conosco é o repórter Carlos Simões, trazendo informações atualizadas. Bom dia.
5: Bom dia. A informação que a gente tem é a seguinte: aqui no Recife não está chovendo agora, mas pode ter chuva fraca na região metropolitana, Zona da Mata e Agreste pela manhã, segundo a Agência Pernambucana de Águas e Clima, a APAC. A chuva pode se intensificar hoje à noite, sendo pontualmente moderada em alguns locais. Em Pernambuco, 9.540 pessoas estão desabrigadas e desalojadas por conta das chuvas da última sexta-feira. 6 pessoas morreram, sendo 5 em quedas de barreira e 1 a

0: estavam sendo resgatadas das casas. O corpo de bombeiros estava fazendo esse resgate em botes. São pessoas que vivem em uma área onde o rio Beberibe acabou transbordando e atingiu essa área onde essas pessoas moram. Então elas estavam com muita dificuldade para sair de casa e foi necessária essa ação do corpo de bombeiros. O corpo de bombeiros precisou agir para retirar esses moradores de casa. Inclusive, alguns foram para abrigos e outros para casas de parentes. Animais também foram resgatados na última sexta-feira e aí, ao longo do dia, infelizmente, aconteceram quedas de barreira, desmoronamento de terra, né? Que aconteceram, inclusive, no Recife e em Olinda, que fica na região metropolitana do Recife. Esses desmoronamentos acabaram atingindo casas e pessoas, né? Pessoas acabaram sendo soterradas por conta dessas quedas de barreiras e, infelizmente, morreram. 5 pessoas morreram em decorrência dessas quedas de barreira. E um homem, ele de fato foi arrastado pela correnteza do rio Beberibe, aliás, do rio Capibaribe, em São Lourenço da Mata, e aí, lá no rio Capibaribe, em São Lourenço da Mata, esse homem acabou morrendo, infelizmente. É uma situação muito complicada aqui no estado, as pessoas tentam se reerguer hoje, né, após essa tragédia, e claro, a gente acompanha todos os detalhes e informa ao longo da programação. Se alguma novidade acontecer, claro, a gente está aqui atento para contar toda essa história. Eu volto com vocês no estúdio.
1: Obrigada. E como você estava falando, né, Lupato, em regiões bem diferentes e distantes e muita chuva também. Muita chuva também no Rio Grande do Sul. O Henrique Tanger vem chegando da Rádio Bandeirante de Porto Alegre. Teve chuvarada mais uma vez, raios e muitos raios. Conta pra gente como é que tá a situação por aí, Henrique. Bom dia para você.
2: Muito bom dia a todos. Exatamente, muitos raios, principalmente no final de semana. 29 municípios gaúchos registraram alagamentos, também casas destelhadas e estradas afetadas devido às chuvas que aconteceram principalmente na sexta e no sábado nas regiões central, fronteira e também na região dos vales aqui no Rio Grande do Sul. 2 mortes, inclusive, são apuradas pela Defesa Civil Gaúcha. Uma mulher que morreu após a queda de uma árvore, isso em Bom Retiro do Sul, e também um homem que foi vítima justamente de um raio. O homem foi vítima de uma possível descarga elétrica em Canguçu, também na região sul aqui do estado. Também aqui no sul do estado, uma embarcação naufragou em Pelotas, na Lagoa dos Patos, aqui no Rio Grande do Sul. 4 pessoas estavam a bordo desse barco e o corpo de 2 delas já foram localizados. 2 pessoas ainda seguem desaparecidas, inclusive as buscas entram hoje no terceiro dia e também contam com o apoio da Marinha do Brasil, que vai abrir um inquérito para apurar as causas desse naufrágio, mas tudo indica que seja justamente por conta desse temporal que atingiu de forma muito forte o estado, principalmente na sexta-feira. Ainda hoje, apesar da chuva já ter parado em boa parte do estado, ainda há o risco de um em Alegrete após a elevação do rio Ibirapuitã, ainda como reflexo das fortes chuvas que a gente teve no final de semana por aqui, pessoal.
3: Henrique Tanger atualizando um pouco da situação então das chuvas no Rio Grande do Sul, mas tem uma outra informação importante, Henrique, e que você separou para a gente, que é o seguinte: hoje está sendo concluído o inquérito da família Aguiar, uma família que desapareceu há 100 dias lá no Rio Grande do Sul e até hoje não foi encontrada. Já foi divulgada a conclusão ou ainda não, Henrique?
2: Exatamente, já foi divulgado sim, esse inquérito foi finalizado no meio de abril ainda e hoje o Ministério Público denunciou esse policial militar, que é o principal suspeito pelo desaparecimento e também pela morte dos integrantes da família Aguiar, que embora não tenha sido encontrado nenhum corpo até o momento, a polícia já trata como um duplo feminicídio e também um homicídio. Já não acredita que essas pessoas tenham vida, já justamente por conta desse tempo, mais de 100 dias, como tu bem citou. Essa denúncia tem como base esse inquérito que foi finalizado pela Polícia Civil lá no dia 17 de abril, inquérito com mais de 20 mil páginas, um dos maiores, se não o maior, da história da Polícia Civil Gaúcha. Há também algumas diferenças entre o inquérito e essa denúncia que foi oferecida pelo Ministério Público, já que o MP ele entendeu que a Milena Domingues, que é a companheira do Cristiano, que é o principal suspeito, ela teve uma participação direta nas 3 mortes, Isso a Polícia Civil não tinha entendido dessa forma, tinha entendido que ela tinha participado, mas de uma forma mais indireta, uma forma de ocultação de provas.

0: o MP entende que ela participou ativamente e esse crime não seria possível. A diferença é que o MP entendeu que os que se tratam de feminicídios e um homicídio, enquanto o entendimento da Polícia Civil era apenas de um dos assassinatos seria feminicídio, no caso de Silvana, que era a ex-companheira do Cristiano, e não a ex-sogra. A ex-sogra seria classificado como um homicídio de fato, mas agora o MP oferece essa denúncia classificando também como um feminicídio. Os corpos ainda não foram encontrados e a Polícia Civil afirma que ainda vai buscar por esses corpos enquanto houver essa possibilidade de encontrá-los, já que esse inquérito foi finalizado, essa denúncia oferecida sem os corpos. O Cristiano, que é o principal suspeito, foi denunciado por 10 crimes. Agora, os dois feminicídios, um homicídio qualificado, que seria do ex-sogro dele, 3, ocultação de cadáver, também a fraude processual, associação criminosa, falsidade ideológica, furto e abandono de incapaz, justamente porque durante a execução desse crime, ele teria abandonado o filho com quem ele tinha com essa ex-companheira dele, que a polícia entende que ele matou. O MP também pediu a perca desse cargo público por parte do policial militar, que foi denunciado, e a Milena, que é a principal a companheira dele, também foi denunciado por participação dos crimes, além de falso testemunho, e é considerada uma das autoras intelectuais desse crime, pessoal.
1: Henrique Tanger, repórter da Bandeirantes em Porto Alegre, participou aqui do Manhã Bandeirantes. Obrigado, um abraço.
0: Abraço, até mais.
2: Valeu.
1: 11 horas e 57 minutos, último intervalo rapidinho aqui no Manhã Bandeirantes, mas não sai daí porque a gente já volta.
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0: 11h58.
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0: Dá tempo, hein, da gente colocar aqui mais uma participação dos ouvintes.
2: Bom dia a toda a equipe da Bandeirantes.
3: Dia.
2: Aqui é o
3: Bom
2: Cícero
3: dia.
2: De Guarulhos. Bom dia. Eu estava passando perto da 9 de julho, eu sou Uber, e eu vi um rapazinho correndo, né? Eu achei que era brincadeira dele, tudo correndo, dando risada. Aí eu vi uma mulher correndo atrás e falei, ah, já sei o que que é já. Ele deve ter roubado ela, né? Depois um outro rapaz correndo também. E esse menino tava com o celular na mão. Quando eu chego lá na frente, o vidro do carro todo estraçalhado. Ou seja, ele joga uma pedra para quebrar o vidro do carro, para distrair, né? Aí a pessoa fica assustada ali, eles vão lá, pegam o celular, saem correndo. E o rapaz fica meio refém, né? Vou deixar o carro sozinho lá, né? Só que ele não quis nem saber, ele correu atrás desse menino. Que situação, hein?
0: É uma cena que, infelizmente, a maioria já viu aqui em São Paulo.
3: E muitas vezes eles não estão atuando sozinho, bem quando um ouvinte nos fala aí, viu, Lupato? Tem uma moto, uma outra depois, tem um ali na frente para quebrar um vidro, um atrás. Aliás, muitas vezes eles saem correndo.
4: Reage, né? Porque às vezes você acha que você vai reagir contra um, mas tem outro atrás dando cobertura.
3: E muitas vezes o que eles fazem é um quebrar, pegar o celular e já entregar para outro que está na frente, que já sai correndo. Ou seja, você não consegue, a vítima não consegue nem identificar.
0: Paula Sabino, deu. Acabou amanhã Bandeirantes dessa Acabou. Segunda-feira.
4: Amanhã Bandeirantes vai ficando por aqui. A gente volta amanhã às 10 da manhã, logo após o Jornal Gente. Boa tarde, boa tarde, boa tarde. Tchau, Paula. Tchau, Vitor.
3: Tchau, valeu, gente. E olha, obrigada pela audiência, pela companhia de sempre. 14h, espero vocês também na tela da Band News TV. Amanhã a gente está de volta por aqui. Beijo!
0: Muito obrigado a você, ouvinte da Bandeirantes, que agora fica com o Elias Júnior e o Nossa Área. Ótima tarde a todos. Amanhã nós estamos de volta. Tchau!
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5: Olá pessoal, boa tarde, estamos juntos sempre, pra você aqui é claro, na sua melhor frequência, muito bom que você possa estar a bordo da nossa rádio Bandeirantes, é a Bandeirantes firme e forte com você, é o não só um veículo de muita qualidade, de muita informação, que busca ter fundamento nas suas opiniões, que tem amplitude mais do que nunca, tem a ideia de que juntos sempre seremos mais fortes. Esta é a sua rede Bandeirantes, cada dia mais interessante e cada dia buscando aquilo que é fundamental para que a gente possa alcançar os nossos objetivos. Mudar, mudar para melhor. Estava pensando aqui, Buda tem uma frase que é fantástica e é emblemática nessa longa jornada das nossas vidas, que é: só existe uma coisa constante no universo, que é a mudança. Aí vem algumas colocações e a Bandeirantes está nessa estrada há mais de 80 anos, exatamente buscando mudar para melhorar. E as questões, elas são fundamentais, porque elas dizem respeito àquilo que é o nosso anseio, aquilo que é o seu anseio, aquilo que é o nosso objetivo, aquilo que é a sua intenção. O que mudar? Por que mudar? Que hora mudar? Ah, esse é um dilema de milhões. Milhões de dias, milhões de minutos e às vezes sim, até um dilema financeiro. Por quê? Porque a mudança implica em aumento ou perda de finança, de poder aquisitivo. O conservador, por princípio, é avesso à mudança. O jovem, pela insustentável leveza do tempo, é mais afeito e talvez mais corajoso. Mudar, por mais premente que seja, sempre causa um certo estresse. É sair daquela zona que pode até não ser a mais confortável, mas seguramente talvez seja aquela que te mantenha no jogo. De novo, vem a angústia, o medo de errar. Mas a mudança, muitas vezes, é imperiosa. A mudança, muitas vezes, ela clama por chegar. Avassaladora, até eu diria. E por conta disso, não pede passagem. Atropela os nossos passos, atropela tudo aquilo que está sobre o seu caminho e se impõe. E assim, até facilita as nossas próprias decisões, porque já que ela está sendo imposta, vamos tratar de aceitá-la e tirar dela o melhor proveito. Quase todo o nosso peso, ele está realmente voltado para a ideia da decisão. No futebol, algumas mudanças elas atropelam, principalmente quando o resultado não vem. E seguramente, quando o resultado não vem, a mudança, por mais impiedosa que possa parecer, ela é inevitável. E olha que interessante. No sábado, um jogo que era para ser festivo para o Cruzeiro, um jogo que era de um time muito mais fortalecido, estruturado, sem dívidas, e este é o caso do Cruzeiro, porque é um time comandado por um dono de SAF que é bilionário, e este é o caso do Pedrinho, dono da maior rede de supermercados ali, não só de Belo Horizonte, mas também de todas as Minas Gerais, e por conta disso, ele, apaixonado pelo Cruzeiro como é, fez um grande aporte de capital, exatamente para que o Cruzeiro possa não só adquirir jogadores, pagar alto por estes jogadores, ter uma alta folha mensal salarial e, acima de tudo, também mais um aporte recente para que as dívidas elas fossem equalizadas. Este é o Pedrinho. E aí, por conta de tudo isso, o jogo entre Cruzeiro e Atlético Mineiro no Mineirão, ele seria um jogo festivo. O Atlético deve muito, o Atlético está no momento mais turbulento, o Atlético estava perdendo o seu jogador mais de referência, que é o Hulk, que está indo para o Fluminense, e por conta dessa instabilidade, dessa incrível oscilação, era natural entender que o Cruzeiro seria muito favorito para essa partida, até por conta da festa que se preparou em relação a uma partida que deveria terminar com vitória do Cruzeiro. E lá estava, inclusive, o próprio Ronaldo Fenômeno, que me parece não ser muito pé quente, porque lá estava ex-dono da SAF do Cruzeiro, convidado pelo Pedrinho para assistir, quem sabe, uma grande e categórica vitória do Cruzeiro. Mas quis o destino que, por conta das mudanças necessárias e prementes, quem vencesse e vencesse bem, vencesse com segurança, vencesse com tranquilidade, foi o Atlético Mineiro, que jogou e ganhou mesmo fora de casa por 3-1 da equipe do Cruzeiro. E aí vem a boa e velha história. Mudar, por que mudar? Mudar, como mudar? Eis o destino. O técnico Eduardo Domingues, ele vai a campo com 3 zagueiros, muda o modelo, joga só com 2 atacantes e entende que teria que jogar com 3-5-2. Ou seja, fez um sistema muito mais reativo, um sistema onde o seu meio-campo era muito fortalecido, ocupando todos os espaços e tirando de Matheus Pereira, por exemplo, o grande cérebro da equipe do Cruzeiro, espaço. E mesmo um jogador genial como o Matheus Pereira, quando não tem espaço e quando não consegue encontrar esse caminho, vai ter dificuldade para arquitetar as melhores jogadas para sua equipe. E aí você toma um gol e se sente meio que abalado. Quando toma o segundo, é ebulição. Quando toma o segundo, é efervescência. Quando toma o segundo, parece que tudo desabou, e foi exatamente isso que aconteceu com o Cruzeiro. Se perde em campo até tomar, inclusive, o terceiro gol. Acaba perdendo a partida por 3-1, mas sem nenhuma chance de recuperação. Quis o destino que A arte da mudança, o entendimento de que ela precisava acontecer, tenha atropelado o time do Cruzeiro naquele que poderia ter sido o seu momento mais festivo. É uma coisa que o futebol propicia e, como ele é diferente de todos os outros esportes, ele apresenta nuances que só o futebol consegue apresentar. Surpresas que te colocam meio que acuado, que te colocam no ringue, que te colocam sobre as cordas. Por quê? Porque você não consegue imaginar que aquele tipo de mudança pudesse acontecer e, por conta da capacidade que o treinador adversário teve de mudar, a sua enorme dificuldade para poder reverter aquele estado de coisas. Uma situação que lhe era muito confortável se transforma num enorme desconforto, se transforma num enorme dissabor, e aí sim, todos aqueles que foram à festa do time do Cruzeiro acabaram celebrando a arte da mudança. A arte da mudança que fez do Atlético Mineiro um time vitorioso, que para de oscilar, que encontra o seu melhor caminho, que tem uma virtude muito importante de entender que tem que ser reativo quando joga contra um time melhor, que tem que fortalecer essa meiuca, que é esse meio campo que talvez determine muito daquilo que vai acontecer durante o jogo, e com humildade entender naquele momento o seu tamanho. Foi isso que fez Eduardo Domingues, para desespero do técnico Arthur Jorge do Cruzeiro, para desespero do Ronaldo Fenômeno, que foi festejar e saiu meio que cabisbaixo, e para desespero do poderoso dono da SAF do Cruzeiro, que imaginava que, por conta do seu aporte de capital, tudo estaria resolvido. Nem tudo que reluz é ouro. Ótimo que você esteja por aqui, né? E é por aqui na sua Rádio Bandeirantes, às 12 horas e mais 10 minutos, que a partir de agora vamos girar os nossos repórteres para que você continue a ter a melhor informação esportiva.
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5: Começamos pelo Corinthians, a arte do dissabor. Calma, muita calma. 8 jogos, 7 sem perder, com 5 vitórias e 2 empates, mas ontem a derrota se encontrou com o Corinthians. Uma derrota de um time que, em tese, era muito pior, mas jogava em casa, fortalecido pelo ambiente, pela necessidade premente de também tentar mudar, quis o destino que o Mirassol merecidamente jogasse e vencesse o Corinthians. Será que o Fernando Diniz, até aqui, Fernandinho Paz e Amor, vai começar a mudar? Alô, Luiz Fabiani, seja bem-vindo, boa tarde.
7: Oi, Elia, boa tarde a você e a todo mundo que acompanha o Nossa Área na Rádio Bandeirantes. E o Corinthians conheceu com o técnico Fernando Diniz sua primeira derrota nesta temporada sob o atual comando técnico. A sequência de 7 jogos foi encerrada após derrota por 2-1 para o Mirassol fora de casa, em jogo marcado principalmente pela má atuação do Corinthians, mas também por protestos contra a arbitragem de Matheus Delgado Candançan, por conta de um pênalti marcado ao Mirassol na primeira etapa e de uma suposta falta sobre o Rodrigo Garro, que anularia o segundo tento dos visitantes na vitória por 2-1. Apesar dos protestos, o Corinthians já vira a chave e pensa na Copa Libertadores. Logo depois do jogo no interior paulista, a delegação do Timão segue rumo à Colômbia, onde na quarta-feira encara o Santa Fé pela quarta rodada da fase de grupos da Libertadores. No Campeonato Brasileiro, o Timão passa novamente a ocupar a zona do rebaixamento. No torneio continental, a situação é mais favorável. São 3 jogos, 3 vitórias e 8 pontos de vantagem para o terceiro colocado do grupo, que é justamente o Santa Fé.
6: Corinthians.
8: 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Vem Dieguinho, dobrou pro Corinthians, bola batida, gol!

0: Corinthians, Dieguinho! Ele dominou a entrada da grande área, bateu a bola, passa por todo mundo. Pedro Raul não toca, ela dá na bochecha. Ela dá na bochecha direita da rede, morde no fundo do gol. Dieguinho, caprichosamente, ainda ela toca no calcanhar do João Vitor, capitão do time do Mirassol, e morde no fundo da rede.
1: É isso, golaço, golaço de Dieguinho, mas que não conseguiu evitar a derrota corintiana. Quem fala para você é um técnico que eu acredito ser qualificado, é muito intenso, mas ele precisa evoluir muito na arte de ter planos B e C para sua equipe. Mesmo com a vitória de ontem, vitória importantíssima, eu repito, Rafael Guanais precisa evoluir na arte de saber que em algum momento terá que ser propositor, em outro terá que ser reativo. O seu time vai ter que ter qualidade para exercer estas funções nos momentos necessários dentro de cada uma das partidas. E só para completar, o Mirassol venceu merecidamente. Não houve erro crasso de arbitragem de Matheus Candançan. A vitória do Mirassol foi justa e merecida. Alô, Rafael Guanais, eu quero ouvi-lo.
2: Para ganhar um jogo desse tamanho assim, tem que ter algo mais, tem que ter apoio de todos os lados. A gente tem que estar numa noite muito conectada com tudo que representa o Mirassol. A gente entender não só a importância da competição ou de se vencer um jogo, mas é muito mais do que isso. E, obviamente, é uma temporada que eu falei para vocês, talvez na coletiva passada, de eu não estou preocupado com sequência, né? Porque eu não quero ficar jogando essa carga. Por mais que a gente jogue em casa, e são justamente por esses pontos que eu acabei de falar, a possibilidade da gente conseguir se impor, da gente conseguir fazer bons jogos, onde a gente se sente muito bem. Então, o fato de ter ganho o jogo passado, de ganhar esse mais uma vez, então a gente tem que comemorar, porque é muito difícil fazer gol, é muito difícil vencer jogos. E principalmente para nós aqui, então é sempre esforço máximo em todas as esferas, mas é muito importante. É importante, por exemplo, contar com todo mundo, né? Contar com o elenco, contar com jogadores que às vezes não foram. Você que me perguntou isso no jogo passado, você citou o Carlos Eduardo. Então, mais uma vez, o Carlinho foi um jogador decisivo no jogo. O Vitor, diante da situação do Rei, e aí o Vitor vem e faz um ótimo jogo, representa muito bem o Reinaldo, e nós estamos em maio, então alguns jogadores que ainda não tinham conseguido dar uma boa resposta, a gente confia que o processo, confia muito no processo. Então, dentro dos aspectos coletivos e individuais, a expectativa é da equipe continuar a evoluir, dentro de casa, fora de casa, mas entender que a nossa casa é um fator muito importante para nós no ano.
3: Chiloc, muita coisa vai ter que ser mudada aí pelo Marcelo Pasta.
0: E vem pro jogo, combinação, levantamento na boca do gol, subiu de cabeça, Edson!
1: É isso, Mirassol joga e vence o Corinthians merecidamente por 2-1. Informações do Palmeiras, salve Bruno Migliozzi, boa tarde.
4: Fala, Elia, tudo bem? Boa tarde, abraço pra você, pro amigo ligado aqui na Rádio Bandeirantes durante nossa área, chegando com as informações do Palmeiras, que já está em Lima, no Peru, onde nesta terça-feira enfrenta o Sporting Cristal pela quarta rodada da Copa Libertadores. É um confronto direto porque o Sporting Cristal lidera o grupo com 6 pontos e o Palmeiras é o segundo com 5 pontos, 2 empates e 1 vitória para o Alviverde contra esse mesmo time peruano jogando em São Paulo. Então, expectativa é grande para um jogo importante e o Palmeiras vai contar com o Paulinho, viu, ele aqui retornou aos gramados depois de mais de 300 dias neste final de semana contra o Santos e segue na relação normalmente para atuar pela Copa Libertadores contra o Sporting Cristal. Ele, informação importante também acerca da escalação do Palmeiras, o Paulinho pode ganhar mais minutos, isso é novidade no time do técnico Abel Ferreira, que ainda vai pagar um jogo de suspensão no Campeonato Brasileiro, mas volta a comandar o Verdão na beira do campo nessa terça-feira pela Copa Libertadores. Elia!
1: juntos. Maravilha que você siga por aqui. Informações do São Paulo. É ou não é, PDV? Um abraço.
5: Boa tarde, Eli. Um abraço pra você e pro amigo ligado aqui no Nossa Área. Uma notícia muito triste com relação a Lucas Moura, que teve o rompimento do tendão de Aquiles da perna direita ontem, apenas 20 minutos em campo, no retorno dele, após ficar praticamente 2 meses afastado dos gramados por conta de fratura em 2 costelas. O Lucas realmente vem tendo meses, né? Desde o ano passado, bem acidentados, mas essa lesão realmente acaba sendo a mais grave. Pode ficar até 1 ano afastado dos gramados, colocando até em xeque a sequência da carreira de Lucas Moura com esse rompimento, portanto, do tendão de Aquiles, confirmado por exames que ele realizou no Albert Einstein ontem, depois de retornar a São Paulo. Mais um desfalque importante para a equipe de Roger Machado, mas principalmente, né, muita força ao Lucas Moura, que vai passar de novo por um período longe dos gramados nessa recuperação.
6: São Paulo.
1: Pois é, momento muito delicado, de muita oração, de muito entendimento daquilo que é importante ao longo da vida e da carreira, e de novo voltaremos ao início. Só existe uma coisa constante no universo, a mudança. Ter capacidade para saber como se adaptar a essa mudança é fundamental. Muita força aí a Lucas Moura. Informações do Santos para você. Descendo a serra, o técnico Cuca vai ter que ter força, vai ter que ter tamanho para tomar as decisões que necessariamente e obrigatoriamente terá que tomar. Ninguém é mais importante no Santos do que a entidade. Nada é mais fundamental do que o resultado para que o Santos não corra risco de ser rebaixado neste Campeonato Brasileiro. Alô, Everton Ramos, seja muito bem-vindo. Boa tarde.
7: Oi, Elia, tudo bem? Boa tarde para você, para o ouvinte ligado com a gente aqui no Nossa Área. Pois é, mesmo sem entrar em campo no domingo, foi polêmico na Vila Belmiro e na Baixada Santista, com ali uma informação divulgada inicialmente pelo GE, de que Neymar teria possivelmente agredido o Robinho Júnior durante um treino coletivo. Os dois não estiveram em campo contra o Palmeiras e por isso participaram da atividade, e fontes ouvidas então pelo GE disseram que em determinado momento o Robinho teria dado um drible no Neymar, que teria retribuído com um tapa, uma agressão ao jogador, ao camisa 7, tá? Bom, pelo que eu pude apurar dessa informação, o que muitas fontes, inclusive ouvidas pela nossa equipe de reportagem, relatam é que é uma situação muito normal em um tipo de treino, os ânimos estarem aflorados, e que o Neymar teria dado uma espécie de um tapinha no jogador, no Robinho Júnior, tá? O Santos, a diretoria santista, não quis se pronunciar sobre o caso, mas entende que é um caso que não deve ser repercutido e que está encerrado, tá? A verdade é que o Santos realizou hoje novamente um novo treino pela manhã e tem uma viagem, já agora à tarde, para Pedro Juan Caballero. A equipe vai enfrentar na divisa da fronteira do Brasil com o Paraguai a equipe do Recoleta amanhã no estádio Rio Parapiti, em Pedro Juan Caballero. Esse duelo acontece no estádio com 25 mil a capacidade de público e com os ingressos esgotados. Partida importante para o Santos se manter vivo na Copa Sul-Americana. Eliá.
6: Santos. 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
9: Com previsão de recuperação de 6 semanas, De Arrascaeta pode ser mais uma baixa na Copa do Mundo de 2026, desfalcando a seleção do Uruguai. O meio atacante passou por cirurgia após fraturar a clavícula no duelo do Flamengo contra o Estudiantes pela Libertadores. O camisa 10 do time da Gávea passará por um tratamento intenso na tentativa de acelerar o retorno a tempo de disputar a Copa do Mundo. Mas a chance de recuperação é pequena. O Uruguai está no grupo H, com Espanha, Cabo Verde e Arábia Saudita.
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2: O icônico e almejado troféu da Copa Libertadores foi criado em 1959 pelo designer peruano Alberto de Gaspari. A peça original, feita em prata, tem 99 centímetros de altura, pesa 10 quilos e originalmente foi criada sem a base de madeira, que foi inserida alguns anos depois para colocar as placas com os nomes dos times campeões. O troféu original está em um cofre na sede da Conmebol e o clube campeão recebe uma réplica no dia da final.
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5: 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A partir de agora estamos unindo a maior e melhor rede de rádios do Brasil! 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E esse é o momento de entender também como é que lidamos com a adversidade. Ah, é bem tranquilo observar à distância a adversidade do outro, o problema do outro. Aquela pimenta que no olho do outro, com certeza, há de infinitamente menos do que no seu próprio olho. E essa é uma questão interessante, porque depois de 7 jogos, no 8º, o técnico Fernando Diniz começa a ter que entender, começa a ter que aprender a conviver com a adversidade. E conviver com a adversidade significa muito, mas muito mais do que você buscar superação. Significa muito mais do que você tentar desviar daquele obstáculo que é muito grande. Significa tratar de lidar consigo próprio e com os seus próprios problemas, com os seus próprios dilemas e dentro dessa realidade que não é tranquila, primeiro encontrar em você a solução e depois levar esta solução para o grupo que você comanda. Alô, Fernando Diniz, eu quero ouvi-lo!
6: A arbitragem foi muito ruim hoje no jogo. Ficou tudo, praticamente. Não deu cartão. Pensei que não tinha cartão no bolso. Ah, os retardos de jogo, ele pouco acelerou. Time de Mirassol. Teve o lance da expulsão. Nem vou discutir a expulsão. O segundo gol do Mirassol, o pênalti, para mim, extremamente discutível. E o segundo gol foi falta clara no Garro. O cara pisou no pé do Garro. Como é que o VAR não chama? Foi o mesmo lance. Em seguida, 2 segundos depois, saiu o gol do Mirassol. Péssima arbitragem. Hoje eu não sou muito de ficar falando de arbitragem, mas é péssima, péssima. Não tem nada pelo jeito da arbitragem. Não fez o jogo andar, isso não justifica a derrota. Mas assim, a arbitragem foi condescendente o tempo todo no jogo, com os atrasos e com a falta de coibir um cartão amarelo. Tanto atrasos como faltas, que o Mirassol fez várias faltas para cartão amarelo. Não deu um segurão, puxa a camisa, agarra na cintura. Então é. A arbitragem muito mal hoje.
5: Bom, discordo do Diniz em relação à arbitragem. Nenhuma arbitragem é perfeita, ninguém vai passar incólume num jogo tão competitivo e intenso quanto foi esse em que o Mirassol merecidamente venceu o Corinthians, mas o Matheus Canançan não teve nenhum erro crasso. E repito, não foi falta no Garro, não foi falta. O árbitro, ele tem que ter critério, e da mesma maneira que ele não deu cartão para os jogadores do Mirassol, ele também não deu cartão para os jogadores do Corinthians. Então, quando o critério é igual, tá tudo certo. E eu gosto da ideia de que você deixe o jogo andar. O jogo na Europa, ele anda muito mais exatamente porque os árbitros, eles marcam as faltas que verdadeiramente são faltas. Futebol é um esporte de contato. Você tem que entender que futebol não é basquete, futebol não é voleibol. Futebol é esporte de contato, contato é permitido. O que não é permitido é o contato faltoso. Esse não. Quando você vai e você empurra, você está fazendo falta. Quando você dá a cotovelada, você está fazendo falta e precisa levar cartão amarelo ou vermelho de acordo com a intensidade. Quando você passa o pé no jogador, você tem que levar a falta e talvez até o cartão. Quando você bloqueia a jogada para evitar um ataque promissor, você vai ter a falta marcada e o cartão também. Agora, quando você tem contato físico, quando você tem uma falta normal e dentro dessa normalidade que é a do futebol, que é um esporte de contato, você não marca falta nem para A nem para B, tá tudo certo. Você não dá cartão amarelo nem para A e nem para B, dentro da mesma situação, dentro de faltas cometidas na mesma circunstância, tá tudo correto. É isso que eu acho. Eu tenho muita dificuldade de defender árbitro ou árbitra de futebol, muita dificuldade. Acho que em algum momento eles sempre vão me colocar em risco porque vão errar, mas neste caso, comentando o pare o corrido, porque essa é uma arbitragem que já aconteceu, eu entendo que o árbitro da partida não teve nenhuma relação com o resultado, muito pelo contrário, foi um Corinthians ruim, um Corinthians que tentou ser intenso, mas que não tinha caminhos. Essa é a verdade. Aí, essa é uma conta que tem que ser colocada no colo do Fernando Diniz. O time não tinha caminhos, não encontrava soluções, não é que não se entregava, não é que os jogadores não tentaram, eles tentaram e tinham entrega, só não tinha caminho. E caminho, modelo, quem dá é o treinador do clube. Por isso, na minha opinião, derrota na conta do Fernando Diniz. Da mesma maneira que o Vasco da Gama conquista um empate heróico diante do Flamengo, jogando no Maracanã, o time do Vasco é muito pior do que o time do Flamengo. As alternativas do Flamengo são muito, infinitamente superiores às do Vasco da Gama. E ainda assim, o Flamengo, sabendo que tinha que ganhar para se aproximar perigosamente do Palmeiras, já que a equipe do Abel havia empatado com o Santos e abriu um flanco, não teve capacidade. E também isso é algo que precisa ir para a conta do treinador. No caso do Vasco, na conta do treinador, um empate heróico. Alô, Renato Gaúcho, eu quero ouvi-lo.
7: É importante sempre pontuar, né? Então, mais uma vez, eu sempre falo para eles terem a confiança que eu passo para eles, personalidade, independente do adversário. O adversário só tem 11 jogadores em campo, sempre eles vão ter o nosso respeito, mas ali dentro é a entrega. É a entrega desde que eu cheguei, que eu quero ver do meu time. Hoje, mais uma vez, foi uma entrega grande. Não é qualquer time que enfrenta o Flamengo no Maracanã, sai perdendo por 2-0 e consegue um empate. O time do Flamengo, o time, eu digo, o grupo do Flamengo, eles sempre brigam pelo título por causa disso. E a qualidade deles é muito grande. Ela é muito diferenciada. Eles praticamente têm dois times. Mas eu falei para os meus jogadores, vamos pelo menos competir com eles. A qualidade deles, sem dúvida alguma, é melhor do que a nossa. Mas vale muito a vontade dentro do campo. E isso vi, essa entrega do meu time, o reconhecimento por parte da nossa torcida também. Então isso tudo só me deixa alegre, me deixa contente, me deixa feliz, porque nós temos uma sequência de jogos e competições pela frente. Quanto A, B ou C, se merece uma oportunidade, se merece começar. Eu sempre falo para vocês, eu tenho um grupo. O jogador ele precisa me dar a resposta dentro do campo. Não importa se ele vai começar jogando a partida, se ele vai entrar durante a partida. Como você mesmo falou, eu tenho movimentado o grupo, eu tenho dado oportunidades para todo mundo, eu tenho procurado de uma partida para outra fazer mudanças, porque sempre eu tenho o time descansado, pelo menos em algumas partes do campo. Tem dado certo, acho que isso que é o mais importante.
5: É fato, com muita calma, tudo precisa ser analisado, com muita tranquilidade, tudo realmente precisa ser pensado, mas o Renato nunca vai ser aquele primor acadêmico, porque esse não é o caminho do Renato, essa não é a qualificação do Renato, mas eu não tenho dúvida que quando você tem muito aquilo que é enxergar o futebol, é ter a vivência de mais de 4 décadas dentro de um campo de futebol, e essa vivência o Renato tem de sobra, isso te facilita muito. A outra coisa que ajuda é o fator agregador do Renato. Ele agrega muito grupo, todo mundo rema para o mesmo lado. E isso, com certeza, faz uma enorme diferença. Olha, é o momento de ouvir o Leonardo Jardim. Repito, não é porque empatou o jogo ontem que está tudo errado, que eu vou deixar de dizer que o Leonardo Jardim, para mim, é o melhor treinador em atividade no futebol brasileiro. Mas eu, treinador, comandante de um elenco como o do Flamengo, sabendo que eu tenho que ganhar e vou ficar um ponto do Palmeiras, porque eu tenho um jogo a menos e vou ganhar esse jogo contra um time rebaixado, vou ficar um ponto do Palmeiras, eu não iria deixar passar essa oportunidade. Sabendo que o Palmeiras empatou no sábado contra a equipe do Santos, e me dá a ideia de que perdeu 2 pontos jogando dentro da sua casa, eu tenho que jogar na minha casa e ganhar 3 pontos contra o Vasco da Gama. O time teve essa capacidade, tanto que abriu 2-0, mas não teve, de maneira assim, eu diria quase que irresponsável, não teve a capacidade de garantir a vitória. Alô, Leonardo Jardim, é você.
8: Em relação ao jogo, o que é que eu posso vos dizer? Posso vos dizer que nós tivemos talvez 70 minutos, 75 minutos aceitáveis, fizemos 2 golos, tivemos mais 1 ou 2 situações. Pois a partir desse momento entregámos o jogo ao adversário. Entregámos, deixámos de ganhar duelos, deixámos de pressionar principalmente nos corredores, onde a gente, eles cruzaram com muita facilidade e eles acabam por fazer 2 golos de cruzamento, um de cruzamento e outro de bola parada. E isso prejudicou-nos muito naquilo que é o nosso jogo. Se nós não jogarmos, o Flamengo tem que jogar. E foi essa a mensagem que deixei aos jogadores. Eu disse que deixamos de jogar e isso permitia que o adversário crescesse. E não tivemos bem. E que eu, toda a gente é responsável, mas eu sou o grande responsável porque eu não consegui meter dentro da equipa jogadores que mudassem ou que mantivessem o nível de exibição nos primeiros 70 minutos. A gente quebrou, ao contrário, o adversário conseguiu reagir e teve mais domínio de bola. Acaba por justificar o empate, talvez acabe pelos últimos 20 minutos de jogo, pelo volume de jogo que teve. Por isso, é o que eu disse a eles, quando a gente entra a ganhar, temos de ter mais responsabilidade quando entra-se a perder. Quando a perder, já está perdido, tudo o que nós fizemos é positivo. Quando está a ganhar, guardar resultado é uma coisa muito importante. Joga 1 minuto, ou joga 10, ou joga 15, é fundamental. E no desporto de alta competição, isso tem que ser uma diretriz marcante naquilo que eu acredito como equipa.
5: E é isso que eu acredito também. Por isso o Leonardo Jardim é tão bom. Não é porque você comanda o Flamengo que você tem 2-0 e você tem obrigatoriamente que fazer o terceiro gol. O que você não pode é dar o contra-ataque. O que você não pode é bobear na bola parada. Porque você está ganhando de 2-0 e independente de você ser o Flamengo ou o Bayern de Munique, você tem que garantir a vitória que já é sua. E como é que você garante essa vitória? Correndo 0 de risco. O risco que eu vou correr será 0. Para o adversário fazer gol, ele vai ter que ter mérito, vai ter que driblar, vai ter que ter profundidade, vai ter que mostrar que é melhor que eu, porque o meu time vai estar organizado, eu não vou dar o contra-ataque para ele, eu não vou dar espaço para ele. Ele vai ter que ter jogadores que rompam linhas. E isso, contra uma equipe como é a do Flamengo, é muito difícil. Contra uma equipe como é a do Bayern de Munique, é muito difícil. Então, se você já tem o resultado de 2-0, você não pode abrir mão dessa vitória. Você não tem que fazer o terceiro gol. O que você não pode é tomar o primeiro. E é por isso que o Leonardo Jardim está bem bravo e tem que estar mesmo, porque jogadores que entraram não tiveram a capacidade de entender que eles não tinham que ser protagonista na proposição. Eles tinham que ter capacidade de entender como reagir diante daquele momento que o Vasco estava atacando e estava mais propositor. E não tiveram essa capacidade. Aliás, te mandar um grande abraço a todo mundo da RB Brasília. Maior audiência na RB em Brasília. Muito, muito obrigado. Aliás, uma saudação muito especial. Não sei se você gosta, mas eu sou encantado com uma cantora chamada Deva Premal. Deva Premal é daquele tipo de sonho que te coloca muito acima do bem e do mal, que te coloca num outro plano, principalmente de meditação, de entendimento sobre a vida. Gosto muito. E a Deva vai se apresentar amanhã no Espaço Unimed, que é incrível, que fica aqui na Zona Oeste da cidade de São Paulo. E eu não tenho dúvida que vai ser um grande show. Se Deus quiser, lá estarei para curtir um pouquinho de Deva Premal e ficar um pouco melhor, buscar um pouco mais essa evolução. Alô, Rossi, grande Rossi, muito obrigado por essa energia, muito obrigado por este sentimento. Aliás, tem Deva Premal aí? Deixa eu ver.

0: É isso, afinação, evolução, acho que a gente passa muito por aí. A gente, dentro desta nossa vida cotidiana, que nunca é tranquila, que sempre é atribulada, se você puder em algum momento elevar o seu pensamento, se você em algum momento tiver a possibilidade de poder abstrair daquilo que é o concreto, daquilo que é a matéria e relaxar um pouco, com certeza vai chegar mais longe. Ontem o time dele não jogou nada, mas conquistou o que é o mais importante, o resultado. Vitória dura do Bragantino, mas importantíssima. Alô, Wagner Mancini, é você.
1: Foi um jogo de muita luta, de poucos lances bonitos, a não ser, na minha opinião, o segundo gol nosso. Acho que foi um lance bonito, de técnica, de boa finalização. Mas os outros 90 minutos eu achei que foi um jogo que ficou devendo em termos técnicos, né? Foi, volto a dizer, de muita luta, muita garra, muita disposição, muito jogo aéreo, muita bola dividida, muito duelo. E o que a gente, obviamente, não gosta de ver, eu gosto de ver meu time jogando futebol. Mas, infelizmente, hoje a gente teve que levar uma vitória baseado muito em cima disso que eu falei.
0: Pois é, meio que por aí. Ficou em cima daquilo que você gostaria, o resultado foi o mais importante. O time do Bragantino não jogou absolutamente nada ontem, deixou muito a desejar, talvez nem merecesse a vitória, mas quis o destino que ela viesse. E quando esse tipo de situação acontece, ela nos ensina a entender que nem sempre você, mesmo não fazendo o seu melhor, vai perder. Mas nunca se esqueça, o ideal é você poder deitar a cabecinha no seu travesseiro com a convicção de que entregou tudo aquilo que poderia. A partir de agora, vamos girar muito mais o futebol para você. E só faltava não. Alô, alô, Pedro Coin, seja bem-vindo. Boa tarde.
2: Oi, Elia, boa tarde. Vamos girar.
3: Ouviu isso? Fim de papo em mais uma rodada do Campeonato Brasileiro. E com os resultados deste fim de semana, temos mudanças importantes na tabela. O G4 continua com os mesmos times. O Palmeiras é líder, seguido pelo Flamengo. Logo atrás do rubro-negro vem a equipe do Fluminense. E fechando a tabela dos quatro primeiros colocados, o tricolor paulista. Do outro lado, a principal mudança, o Corinthians agora está no Z4, é o 17º. A zona da degola ainda tem o Mirassol, o Remo e a Chapecoense. Que isso, hein, Chape? Já tá 7 pontos do Santos, primeiro time fora da zona. Tá difícil a situação. Agora viramos a chavinha e falaremos de Copa Libertadores da América. Porque é isso que vai rolar e é claro que com transmissão da sua... Amanhã já tem o Peru, Sporting Cristal e Palmeiras. E pela Copa Sul-Americana, um pouquinho mais tarde, tem Deportivo Recoleta e o Peixão, o Santos. Na quarta, quem joga é o Timão e na quinta-feira, fechando essa rodada de transmissões da Bandeirantes, o São Paulo entra em campo no Chile. Além de muito mais coisa, tem rodada decisiva na Premier League, tem Série B, tem Copa do Nordeste, Copa Verde, Copa Sul-Sudeste, jogos de volta da semifinal da Champions League, Europa League, Conference League e muito mais coisa pra você ficar bem

0: identifica se tem água ou não?
1: O que que acontece? Aquilo lá a gente chama de drenagem do combustível. Por quê? Porque a água, ela é mais densa do que a gasolina. Então, se você colocar a gasolina e água no mesmo recipiente, a água fica embaixo, né? Então, no ponto mais baixo do tanque, você põe o dreno. Então, antes de decolar, você vai lá e tira a água que tem no tanque. Por quê? Porque o ar que nós respiramos, ele tem umidade. Então, se a aeronave passar 2, 3 dias parado, o próprio ar do ambiente vai depositar água dentro do tanque. Tá certo?
0: É uma sangria.
1: Não precisa de ninguém ir lá colocar. Vai aparecer normalmente a umidade. Então,
0: Olha.
1: esse procedimento de dreno é para justamente tirar essa água que vai se acumulando, tá?
2: Que coisa. Bom, agora isso vai ser investigado. Inclusive, a Força Aérea já soltou uma nota aqui para a imprensa, falando que a equipe do Centro de Investigações e Prevenção de Acidentes Aeronáuticos, CENIPA, já vai com investigadores ali para o local. Eles foram acionados, né, para acompanhar esse acidente, e vão investigar o que de fato aconteceu. O que a gente sabe até agora é que piloto e copiloto morreram, 3 pessoas estão gravemente feridas. A aeronave fabricada em 1979, Joel, portanto, bastante antiga, mas a princípio, pelo que a gente sabe aqui até agora, a informação é essa, de que estava tudo correto com a documentação da aeronave, né? A ANAC está verificando isso daí também.
0: É um modelo sertanejo, né? Esse avião é muito utilizado em garimpo, se não me engano, né, Celso? Uma aeronave.
1: O garimpo, o pessoal gosta muito das aeronaves, que carregam muita carga, né? E são monomotoras. Então você tem aí o 721 Sertanejo, 720 Minuano, você tem o Cessna 182 Skyline, né? É uma miríade de aeronaves que o pessoal costuma utilizar em garimpo, né? E são aeronaves, robustas. Você não pode colocar ali uma aeronave que não aguenta porrada, sabe? E nesse aspecto, essas aeronaves são extremamente robustas, né?
2: Isso. E essa aeronave, inclusive, não poderia ser usada para táxi aéreo, né? Poderia estar voando, mas não para táxi aéreo. Não sabemos ainda se era esse o serviço que estava sendo realizado por ali.
0: Entendido. Agradecendo ao Celso Faria de Souza, perito aéreo em aviação. Obrigado, viu, Celso,
2: Celso,
0: por nos
2: obrigada.
0: atender. Um grande abraço, amigo.
1: Eu agradeço, muitíssimo obrigado, boa tarde.
0: Boa tarde, até
2: Valeu.
0: logo.
2: E nesse instante, os bombeiros estão dentro do prédio que foi atingido por essa aeronave com uma escada deles, porque o avião atingiu a parede ali do prédio onde fica a escada dos andares desse edifício. E tem gente que está presa nos andares superiores, no andar onde aconteceu esse acidente, querem sair de lá, tem que sair de lá, o prédio tem que ser esvaziado. E é isso que os bombeiros estão tentando fazer. A princípio, ninguém ficou ferido dentro do edifício. Mas tem gente que está presa ali porque a escada foi atingida, né? E precisam ser retiradas do local. Vamos para mais um intervalo, Joel? Daqui a pouquinho a gente está de volta aqui
0: Boa.
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6: A rodovia Castelo Branco tem a fila crescendo devido à ocorrência no início da Tietê sentido Ayrton Senna. São 2 quilômetros ruins no final da Castelo, afetando as pistas expressa local, e a Tietê vai mal até a ponte do Piquiri. Prefira cortar caminho por dentro de Osasco.

0: Se estiver na Marginal do Pinheiros, vá pela Lapa para Tietê. 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
0: A rodovia Regis Bittencourt teve mais cedo uma ocorrência no trecho urbano, aproximação ao Largo do Taboão, já chamado Avenida Taboão da Serra, por ali tudo liberado. Para trás, no entanto, trânsito lento entre Itapecerica da Serra e Embu das Artes. São 8 quilômetros, do 288 ao 280, percorridos em meia hora. Tudo livre agora na Regis Bittencourt, sentido Curitiba. 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
0: Tem ocorrência no corredor norte-sul, sentido marginal do Tietê, na altura do viaduto Beneficência Portuguesa. Já vai travando desde pouco antes da Sena Madureira, do complexo viário João Jorge Saad. Pista local funcionando melhor, pelo menos para aproximação à Avenida Dante Pazanese. Depois, corte caminho pela Vila Mariana. Rodrigues Alves, por exemplo, com tráfego intenso, mas fluindo em direção a Vergueiro. 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
8: Falando agora de rodovias, o caminho pela Castelo Branco para o interior tem um ponto de lentidão ali em Alphaville, entre o quilômetro 20 e o 21, e redução da velocidade ali na altura do 35. Fora isso, o caminho é livre, o motorista vai bem até a região de Sorocaba e Itu. Para São Paulo, trânsito pela Castelo Branco agora é bom. 5/5 do Dia das Mães do Mercado Livre. 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
5: Com previsão de recuperação de 6 semanas, De Arrascaeta pode ser mais uma baixa na Copa do Mundo de 2026, desfalcando a seleção do Uruguai. O meio atacante passou por cirurgia após fraturar a clavícula no duelo do Flamengo contra o Estudiantes pela Libertadores. O camisa 10 do time da Gávea passará por um tratamento intenso na tentativa de acelerar o retorno a tempo de disputar a Copa do Mundo, mas a chance de recuperação é pequena. O Uruguai está no Grupo H, com Espanha, Cabo Verde e Arábia Saudita.
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9: Chave girada, sinal aberto para todo o território nacional. A partir de agora, felizmente, recebendo mais de vocês, amigos e amigas que se juntam a mim, a Ana Paula Rodrigues e a Maria Eugênia Kutaiti na produção especial. Mais dinâmica ali do que nunca, principalmente, especialmente hoje, porque infelizmente, agora há pouco, caiu um avião de pequeno porte na capital mineira, linda Belo Horizonte. O avião atingiu em cheio um prédio de 3 andares, 3 ou 4 andares. Duas pessoas morreram na hora, piloto e copiloto, Ana.
10: E as 3 pessoas que estavam sendo transportadas, né, os 3 passageiros, foram resgatados com ferimentos graves, de acordo com bombeiros, inclusive com múltiplas fraturas, né, por causa da força dessa pancada que aconteceu no bairro Silveira, região nordeste ali de Belo Horizonte, instantes após a aeronave ter decolado do aeroporto da Pampulha. O piloto avisou a torre a respeito da perda de altitude da aeronave, muito possivelmente ligada à perda de capacidade do motor. E ele passou por cima de uma avenida bastante movimentada ali na região, a Cristiano Machado, deu a impressão de que ele estava tentando fazer um retorno, quando não conseguiu e acabou, no meio dessa manobra, batendo nesse prédio de 4 andares que acabou sendo atingido. Então, nós temos 2 mortos na aeronave, 3 feridos também da aeronave e ninguém no prédio que foi atingido. Porque o avião bateu num pedaço da parede ali do prédio, que dá acesso à escadaria do edifício. Então ninguém foi atingido de maneira direta. Mas a parte da frente do avião está dentro do prédio e o Corpo de Bombeiros agora trabalhando no resgate das pessoas que ficaram presas no andar que está isolado. Afinal de contas, a escada, né, foi atingida e não pode ser usada. Então os bombeiros estão usando ali uma escada deles mesmos, uma escada de metal, para tentar retirar as pessoas desse prédio. Vamos lá?
9: Vamos.
10: Esse é um dos principais destaques do programa de hoje. Entre os outros assuntos, Lula viaja para os Estados Unidos ainda nesta semana para encontro com o presidente Donald Trump. A reunião foi marcada por telefone no começo do ano entre os dois, mas foi atrasada após o início da guerra no Oriente Médio. Aliás, por lá, segue um impasse sobre o controle do Estreito de Hormuz, com Estados Unidos e Irã na disputa pela rota marítima. O petróleo segue em alta e agora há pouco era cotado a US$ 113 nesta segunda-feira. Com a instabilidade do cenário internacional, aqui no Brasil o mercado elevou a previsão de inflação para 4,89% neste ano, resultado da guerra no Oriente Médio, pressionando os preços dos combustíveis e dos alimentos. O governo federal lança o Desenrola 2.0 para renegociação de dívidas e liberação de 20% do FGTS. Dívidas de até R$ 100 serão perdoadas pelos bancos. O STF começa a receber pedidos de redução de pena após o Congresso derrubar o veto do presidente Lula contra o PL da dosimetria. A aplicação da nova lei ainda depende de promulgação. Começa a valer a lei que endurece as consequências para crimes de furto, roubo, receptação, estelionato e latrocínio. O texto inclui crimes como roubo de celulares e golpes aplicados pela internet. Mais de 12 mil pessoas estão desabrigadas pelas chuvas em Pernambuco e Paraíba. Cidades do Rio Grande do Sul também foram afetadas pelos temporais. Calor no centro-oeste do país e temperaturas mais baixas no sul e no sudeste neste começo de semana. Uma nova frente fria se aproxima na sexta-feira.
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10: Eu errei, Joel. Era essa aqui, ó.
9: De boa.
10: É porque a gente vai colocar
9: a previsão do tempo. É aquele erro que dá certo. Eu, se eu fosse você, eu já seguiria. Vambora, vambora.
10: Então vamos nessa.
9: Pau na máquina.
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10: Agora sim, a Jade Ramos.
11: A tarde desta segunda-feira começa com chuvas em pontos da faixa sul e leste do Paraná, incluindo a capital paranaense. E chove também em áreas de Florianópolis e na faixa norte do Rio Grande do Sul. Em Porto Alegre, as temperaturas seguem mais agradáveis, com máxima de 24 graus. Já no sudeste, a circulação marítima contribui para o aumento da nebulosidade, com chance de chuvas mais fracas em São Paulo e no Rio de Janeiro. Enquanto em Vitória, com a entrada da frente fria, os temporais ocorrem de moderada a forte intensidade. Na capital paulista, o tempo segue mais instável, com máxima de 25 graus. Já no centro-oeste, a massa de ar seco domina e o calor é intenso à tarde. A atenção continua para a baixa umidade relativa do ar em Brasília, Goiânia e Campo Grande. E no nordeste, os temporais ocorrem em Salvador, Recife e Fortaleza. Já na região norte, os temporais também são esperados no final da tarde em Manaus, Belém e Macapá. Jade Ramos, da Climatempo.
9: Valeu, Jade. Muito obrigado. Um abraço para você. Informações, como sempre, precisas do Climatempo, Ana.
10: E olha, agora há pouco, o pessoal da Climatempo mandou um comunicado aqui para gente falando sobre uma massa de ar polar vindo em direção ao Brasil no fim dessa semana. Vai ganhar muita força entre 9 e 10 de maio com muito frio. A mensagem fala isso aqui mesmo. Muito frio para o sul, sudeste e centro-oeste. Risco de geada, inclusive. Massa polar será mais forte do que a que chegou ao sul do Brasil no primeiro fim de semana de maio. E será mais intensa até o momento. Temperaturas abaixo dos 10 graus no sul do país e bastante frio no sudeste também. Para quem estava aí querendo saber quando que o frio chegava, tá aí a resposta no próximo fim de semana.
9: A partir de domingo, então, é isso?
10: A partir de sábado a temperatura já cai, em São Paulo, pelo menos, tá? Pelo que eu estava vendo aqui, a gente já vai ter uma diferença aí de quase 10 graus na temperatura aqui em São Paulo no próximo fim de semana, no próximo sábado. Deixa eu até conferir aqui.
9: Eu cheguei a duvidar que hoje nós teríamos esse sol, visto que nós enfrentamos ontem aqui em São Paulo com aquela queda radical mesmo de temperatura.
10: Sexta vai fazer 28, 29. Sábado já cai para 23, domingo para 22.
9: E assim
10: por aí vai.
9: É, vamos nessa. Agora já é um esquenta pro frio, né? É se preparar pro friozão que tá chegando.
10: É isso.
9: Bom, de São Paulo, já seguindo aqui para a capital mineira, linda Belo Horizonte, que hoje está entristecida com esse grave acidente aéreo em que até agora duas pessoas morreram, Ana.
10: Das cinco que estavam na aeronave, né? Piloto e copiloto que morreram instantaneamente nessa queda. Nash Castro, repórter que está ao vivo com a gente agora lá de Belo Horizonte, tem as informações atualizadas desse acidente pra gente. Nash, tudo bem? Boa tarde.
9: Oi, Nash, bem-vinda.
12: Boa tarde, Joel, Ana, boa tarde a todos que estão ligados aí na Rádio Band News FM. A gente continua acompanhando aqui o trabalho do Corpo de Bombeiros, da perícia da Polícia Civil, e também do SAMU. Os três ocupantes que foram retirados com vida já foram encaminhados para o Hospital João 23, que é o hospital referência em atendimentos a acidentes aqui na capital. Copiloto e piloto, ainda segundo o Corpo de Bombeiros, permanecem presos às ferragens, mas infelizmente já foi constatado o óbito dos dois. A gente teve a informação do próprio aeroporto da Pampulha, que fica na região da Pampulha, aqui na capital, de que o avião levantou o voo por volta de meio-dia 16 e 4 minutos depois, por volta de meio-dia 21, ele foi perdendo altitude e acabou batendo nesse prédio de 3 andares. E ele atingiu justo uma área de escadaria, né? O acesso ao prédio na área de escadas. A gente chegou a conversar com 2 moradores aqui, uma que mora no 2º andar, só para o pessoal de casa ficar um pouco mais atento, o avião bateu no 3º andar desse prédio, na área da escada. A moradora do 3º andar, bastante abalada, chegou a ouvir todo estrondo, conseguiu sair com vida, sem nenhum ferimento. A outra moradora do 2º andar, também muito abalada, sem entender muito o que estava acontecendo no momento do acidente. As duas já receberam os atendimentos aqui do lado de fora, mas as duas sem ferimento. A gente continua, então, acompanhando agora essa movimentação. O Corpo de Bombeiros já colocou o que eles chamam ali de um líquido branco em cima do combustível que vazou demais, era um cheiro insuportável que estava por aqui. Havia, sim, risco de explosão, mas esse risco já foi encerrado. Agora a gente continua aqui para saber dessa movimentação e também para entender o que pode ter ocasionado a queda desse avião. Alguns especialistas já conversaram com a nossa equipe da Band, não só da Band News FM, quanto também da Band TV, e a suspeita é que ele tenha realmente perdido ali potência no motor, acabou perdendo altitude batendo neste prédio de 3 andares, lembrando mais uma vez que ele não chegou a atingir o apartamento, ele chegou a atingir uma área de escadas, que era o acesso para os andares. Então, repetindo aí e relembrando ao pessoal, infelizmente 2 mortos, piloto e copiloto, que estão ainda presos às ferragens, aguardando aí a perícia e todos os trabalhos envolvendo, e 3 tripulantes, né, 3 ocupantes dessa aeronave de pequeno porte que foram encaminhados para o Hospital João 23. Por enquanto, uma em estado mais tranquilo, saiu consciente, conversando, outras 2 em estado mais grave, de acordo com o Corpo de Bombeiros. Volto com você.
10: Valeu, obrigada.
9: Surpreendente, a positivamente, ouvir que essas pessoas saíram vivas.
10: Uma, né?
9: Que
10: saiu consciente.
9: Exato.
10: Pelo menos.
9: Tchau, Nash, obrigado. Valeu. Bom trabalho aí.
10: Valeu.
9: Boa, seguindo.
10: Vamos seguir agora, o Joel, falando com Jefferson Fragoso. Ele é perito aeronáutico, está com a gente aqui também acompanhando a programação da Bandeirantes. Jefferson, bem-vindo aqui à Rádio Bandeirantes. Uma boa tarde para o senhor.
9: Oi, Jefferson, obrigado por nos atender, amigo.
13: Tudo bem, Joel? Boa tarde, Joel. Boa tarde, Ana. Boa tarde aos telespectadores. Infelizmente, mais uma vez aí, a gente tá aí trocando ideias sobre acidentes, né?
9: Exatamente. Você já deve ter visto a imagem, claro, né? Qual que é a análise? Eu sei que é prematuro a gente tentar bancar alguma coisa, mas pela sua experiência, o que pode ter acontecido? Qual que é a ideia, Jefferson?
13: Então, realmente, ainda é muito cedo para qualquer tipo de afirmação. À medida que informações extras vão, a gente consegue desenhar aproximadamente o que possa ter acontecido. Mas pelas imagens, tudo indica que houve realmente, né, inclusive, a comunicação do piloto com a torre. Logo depois da decolagem, normalmente nós estamos ainda na frequência da torre. Então, quando há alguma ali em que precisa ser reportada ou uma situação de emergência, é justamente com a torre que você está conversando, né? E as imagens, elas são bastante elucidativas, e mostra uma oscilação, uma flutuação no voo dele, né? Aí começam a surgir as questões, né? Havia uma potência do ar, uma falha realmente do motor, porque às vezes é do sistema de suprimento de combustível, né? Então são sistemas que se conversam, né? Então isso tudo, uma investigação traz à tona, né? E isso pode tomar diversas direções, desde análise de um componente específico, uma falha de manutenção, que tenha sido restaurado, ou então combustível com algum tipo de contaminação. Então, um leque imenso de opções, né? É, pela imagem que está passando agora, a gente percebe ali que tem uma avenida. Logo abaixo, o vídeo aparece uma avenida antes dele fazer uma curva à esquerda. Então, observando a dinâmica dessa aproximação, é muito comum que se busque uma avenida. Ainda mais que nós temos hoje, né, na ausência de áreas livres, de aeroportos, ausência de grandes parques, acaba sendo muito limitada a opção do piloto numa situação de pane real. Infelizmente, panes não escolhem a hora e normalmente escolhem a pior hora para acontecer. E veja, também não adianta condenar o aeroporto, como nós visto, né? A Pampulha, tem vários acidentes e tudo mais. Na realidade, a cidade estrangula todo e qualquer aeroporto que você voa, né? O que resulta é que você, ao longo do tempo, acaba tendo áreas livres menores, você não tem áreas de opção para uma eventual emergência. Então, estamos vendo aí o resultado de um excessivo população, construções para todos os lados, e não resta muita opção, é cruzar os dedos numa pane dessa e tentar conduzir a aeronave na menor velocidade possível e fazer um pouso aonde conseguir alcançar. Que este é um detalhe que as pessoas não têm noção, né? Quando o nosso telespectador vê uma aeronave, viu a de motor, né? A partir desse momento, a aeronave vai descer. A questão é, a função do ângulo de descida, ela vai atingir um máximo de performance de sustentação, ela tem um alcance máximo, dependendo da altura que ela estiver. E não tem conversa, ela vai descer dentro daquele... Ela vai encontrar... próximo do solo. Esse é o grande ponto. No caso deles, infelizmente, você vê que não há tempo para você fazer muitas escolhas ali, né? E infelizmente, aí tem mais duas vidas aí e espero que os outros se recuperem, né?
10: A gente também, sem dúvida nenhuma, e a gente estava abordando isso aqui, né, Jefferson, um pouco mais cedo. O Joel levantou essa bola para a gente falar sobre como as cidades crescem e não há um controle no entorno desses aeroportos. Aqui em São Paulo a gente tem essa discussão em relação a dois lugares, principalmente, né, Congonhas e o Campo de Marte. E principalmente o Campo de Marte, onde a gente tem a operação dessas aeronaves pequenas, de helicópteros, e onde a gente já teve uma série de acidentes, né, infelizmente, mais acidentes com essas aeronaves de pequeno porte, também atingindo prédios, estacionamentos, né, Joel? Porque estão muito perto ali da área de pouso e decolagem.
9: Se você pudesse contar com isso que o Jefferson colocou pra gente, de que o avião ele plana e ele tem condição de ir baixando lentamente, mesmo sem o motor, até fazer um pouso seguro, e que tá cada vez mais difícil o piloto fazer isso. Tá cada vez mais impossível, eu diria. Tá chegando nós estamos chegando em um momento que tá impossível fazer isso. Porque você decola, se tiver um problema já era, só prédio e casa à sua frente, né? Uhum. Os aeroportos estão cada vez mais estrangulados. Agora, Jefferson, eu me lembro na última discussão que a gente teve, acho que foi na queda daquele avião aqui no Campo de Marte, ou naquele acidente terrível lá com o avião do Sul, que caiu ali em Vinhedo, da Voipés, né? Eu não me lembro se naquele momento já estava acontecendo o que passou a ficar escancarado no ano passado, que é a falta de manutenção de qualidade no Brasil. Nós levantamos que muitos profissionais de alta qualidade têm sido contratados e levados para fora do nosso país, principalmente para os Estados Unidos, e que a mão de obra daqui estaria, infelizmente, inferior do que já teve um dia. Isso é um fato ou não, Jefferson?
13: Olha, esse tema daria um bate-papo aí longo entre a gente aí. Mais de uma hora fácil. Não tenha dúvida nenhuma que o mercado nacional não é seu. Tem uma carência desses profissionais. O perfil da juventude mudou muito, então eles não buscam profissões que no início trata de mecânico, né? Quem pensa em ser mecânico de um avião? Ninguém tem ideia do quão são as habilidades de ser um mecânico de avião. A possibilidade de ganhos relativamente bons. Não estou dizendo que paga bem, tá? mas existe essa carência é mundial, não é um privilégio nosso. Com isso, aqueles profissionais que já são ficados em a língua inglesa, principalmente, são os primeiros a serem sequestrados, vamos dizer assim, pelo mercado externo.
14: Uhum.
13: O que resta aqui no Brasil é você requalificar e preparar novos profissionais para essa nova realidade. Não só a nova realidade da necessidade de mecânicos, mas também das novas tecnologias, né? É o caso do eVTOL, que está sendo usado atualmente, você não tem mecânicos, né? Eu me envolvi, não sei se você me permite comentar sobre isso, mas eu assumi a vice-presidência de um instituto que prevê o desenvolvimento de novas tecnologias, inclusive nos nossos processos, justamente a questão de manutenção aeronáutica.
10: Uhum.
13: Não se pretende criar nenhuma escola, mas desenvolver esse profissional que precisa não só estar habilitado ao atendimento das aeronaves antigas, e lembrando, não é porque a aeronave é de 1979 que ela não possui uma manutenção em dia. Tá? O profissional, ele é adicionado, feito, instalado e a manutenção é de tal forma que você pode ter aeronaves de 50, 60 anos em plenas condições.
10: É isso. E tá? Sobre essa questão
13: também
10: da...
13: Também não quer dizer que uma aeronave...
10: E sobre a questão da manutenção dessa aeronave, a gente está guardando o posicionamento da ANAC aqui, né? Mas a princípio que a gente sabe que ela não tinha liberação para táxi aéreo. Então a gente não sabe que tipo de serviço que ela estava prestando ali, e isso vai ser ainda investigado pelos profissionais do CNIPA.
13: Mas isso não identifica a questão da queda, né? Porque quando você puxa a matrícula aqui no RAB, que é o Registro Aeronáutico Brasileiro, você imediatamente em particular, em princípio, ela não faz o táxi aéreo. Mas uma restrição para o proprietário saber que ele não pode ter ali transporte de pessoas com uma remuneração.
10: Uhum.
13: Né?
14: Sim.
13: Mas realmente a gente sabe quem estava embarcado, qual era a relação que havia, mas isso não tem relação com o ocorrido. Tá?
14: Entendido.
13: Então nós temos diversos projetos, diversas iniciativas para resgatar essa demanda de mecânicos no Brasil e também no mundo. Isso é fato.
14: O Jefferson, vamos estender essa conversa certamente lá para o Brasil, gente, de logo mais a partir das 4 horas lá na tela da Band. Já te agradeço imensamente por ter destinado parte do seu tempo conosco aqui. Obrigado, viu, Jefferson? Um grande abraço.
10: Obrigada.
13: Perfeito, um abraço a você.
10: Valeu, obrigada. Abraço. E assim que a gente tiver mais novidades ali do local da queda dessa aeronave, a gente vai trazer mais informações para você que está nos acompanhando aqui na Bandeirantes, né? Porque a gente ainda tem muitas perguntas a serem respondidas. A perícia está sendo feita no local, o prédio está sendo esvaziado nesse instante, as pessoas que estavam no andar mais alto, né, que foi atingido, estão sendo retiradas pelos bombeiros agora. Vamos seguir com a nossa reportagem?
14: Vamos
10: lá para Brasília, porque hoje, um pouco mais cedo, o governo federal anunciou o Desenrola 2.0, novo Desenrola Brasil, né? Com a previsão de renegociação para quem está com dívidas até o pescoço, que é muita gente, dívidas mais baixas que serão automaticamente perdoadas pelos bancos em todo o Brasil. O Afonso Marangoni acompanhou esse encontro, acompanhou essa entrevista coletiva, aliás, tem as informações aqui pra gente. Afonso, tudo bem? Boa tarde.
14: Oi, Marangoni.
15: Boa tarde, Ana Paula, boa tarde, Joel, todos que nos acompanham na Bandeirantes. Pois é, olha, o presidente Lula, ele participou deste anúncio para tratar sobre o programa Desenrola. Muitos estão chamando de Desenrola 2.0, mas oficialmente novo Desenrola Brasil. O desconto nas dívidas vai ser de 30% até 90%. E eu perguntei para o ministro da Fazenda, Dario Durigan, se esse valor correspondia ao valor total da dívida ou apenas aos juros, né, sobre o valor. E ele disse que é sobre o valor total. Portanto, é um bom negócio, a pessoa precisa acessar aí os sistemas do banco ou ir até a instituição bancária para ver o que, que ela tem direito. Importante esse aviso, né, Joel e Ana Paula? Ninguém vai te mandar mensagem, venha renegociar, faça um depósito aqui, isso não existe, isso é golpe. Você tem que ir buscar o banco que já está preparado para poder dar as orientações certas em relação a este novo programa. O Desenrola Brasil agora, ele vai permitir que a pessoa possa usar até 20% do valor do FGTS para abater esta dívida, para que ela possa, então, ou amortizar a dívida ou mesmo ficar sem nenhum débito com a instituição financeira. O valor que pode ser negociado é de R$15 mil por instituição bancária, por CPF. Mas é importante dizer que é os R$15 mil depois já dos descontos. Então, às vezes, a pessoa vai ter uma dívida muito maior do que R$15 mil inicialmente e depois, se o valor ficar aí até 15 mil, ela vai poder sim renegociar. Olha, além disso, tem uma condicionante importante, Joel, e nova no Desenrola Brasil, que é quem aderir ao programa tem que ficar 12 meses sem poder apostar em bets, em casas de aposta online. É um dispositivo também, uma trava colocada pelo governo federal. Quem pode ser beneficiado por essa medida são pessoas que ganham até 5 salários mínimos, o que dá mais ou menos R$8 mil, e é para dívidas contraídas, né, até 31 de janeiro de 2026, que esteja com 90 dias ou até 2 anos de atraso. E, enfim, são muitos os dispositivos, as medidas, mas o que temos essencialmente é isso. O presidente Lula falou que contrair uma dívida em si não é ruim, só que você tem que ter a perspectiva de que você vai conseguir pagar ela e não vai justamente se enrolar, para que não precise ter justamente um desenrola, né? E aí que, portanto, a pessoa, ao contrair um crédito, tem que levar isso em consideração. Vale para aqueles créditos muito caros, né? O cartão de crédito, crédito especial, na verdade, cheque especial e crédito, né, para as pessoas físicas. Esses vão estar nesse rol de benefícios para quem quer aderir ao programa Desenrola. Quero aproveitar, antes de passar para vocês, só fazer uma observação rápida. Está repercutindo aqui no Palácio do Planalto que o presidente Lula deve viajar nos próximos dias para se encontrar com o presidente dos Estados Unidos, Donald Trump. Ele deve encontrar o republicano na quinta-feira. Esta é a previsão oficial. Nós conseguimos confirmar esta perspectiva aqui na Band. O nosso colega Pedro Teixeira tem essas informações. E o Palácio do Planalto deve confirmar isso logo mais com alguns outros detalhes adicionais. É uma visita, não é, Joel e Ana Paula, que já tinha sido pensada para março, acabou não acontecendo, mas parece que agora, pegando todo mundo de surpresa, vai acontecer e vai ser agora, já no iniciozinho do mês de maio, nos próximos dias. A gente vai seguir acompanhando. Qualquer outra informação oficial em relação a isso, a gente chama aqui os ouvintes da Bandeirantes.
10: Fechado, Marangoni. Obrigada, viu? Bom trabalho aí para você.
14: Abraço.
10: E olha, agora há pouco, o vice-presidente Geraldo Alckmin participou de um evento e, claro, né, já tínhamos a informação de que Lula viajaria nessa semana para Washington para essa reunião, finalmente, com Donald Trump, e ele falou sobre a expectativa para esse encontro.
16: O presidente Lula é do diálogo, toda a orientação é no sentido de fortalecer a relação Brasil-Estados Unidos. É um ganha-ganha. Nós temos aqui mais de 3 mil, quase 4 mil empresas americanas no Brasil. Acho que estamos vivendo um outro momento, passando o tarifaço, e agora é fortalecer essa parceria, derrubar também barreiras não tarifárias. Tem espaço na questão das big techs, terras raras, minerais estratégicos. Vai ter aqui o Redata, um programa para atrair data center. Tem muita oportunidade de investimentos recíprocos.
10: Tá aí, então, vamos acompanhar para ver se de fato isso se cumpre, né? Então, ele viaja entre amanhã e quarta para esse encontro acontecer na quinta-feira.
14: Ana, obrigado, até amanhã, gente. Até daqui a pouco lá na tela da Band, às 4 horas no Brasil, gente. Tchau e benção!
10: Fechado. Valeu, Joel. E você que está nos ouvindo aqui na Bandeirantes, segue com a gente, porque o Bora Brasil vai só para um intervalo. E daqui a pouquinho, a gente está de volta.
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18: Diante das incertezas relacionadas à geopolítica, a seleção iraniana ainda assim se prepara para fazer uma boa Copa do Mundo. E para isso conta bastante com o seu artilheiro, Mehdi Taremi, atacante persa de 33 anos de idade, que hoje atua no Olympiacos da Grécia. São 102 partidas pela seleção e 56 gols marcados. Artilheiro histórico, tem passagens importantes pelo futebol português, pelo Porto e pelo Rio Ave e também na Itália, pela Inter de Milão. Taremi é a referência técnica e homem-gol de uma seleção que alimenta a esperança de se classificar no Grupo G da Copa do Mundo.
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10: 2h34, Bora Brasil de volta aqui na programação da Rádio Bandeirantes. Agora para falar sobre saúde, para falar sobre vacina, a gente tem novidades sobre a vacina contra a chikungunya e a vacina contra a dengue. As duas doenças são transmitidas pelo mesmo vetor, pelo mesmo mosquito, o Aedes aegypti. Mas são diferentes, tem vacinas diferentes e o Vitor Lupato está aqui com a gente no estúdio para falar sobre isso. Tudo bem, Lupato? Boa tarde.
29: Tudo bem, Ana. Uma ótima tarde para você, para os ouvintes ligados aqui no Bora Brasil. Pois é, são duas vacinas que são fabricadas pelo Instituto Butantan. Vamos começar então falando dessa decisão de hoje da Anvisa, que autorizou a fabricação local da Butantan Chik, que é a vacina do Instituto Butantan contra a chikungunya. O imunizante foi desenvolvido numa parceria do instituto que fica aqui em São Paulo com a farmacêutica franco-austríaca Valneva. Ou seja, com essa decisão de agora, de uma fabricação 100% local, a vacina está liberada para uso no Brasil e poderá ser incorporada em massa ao SUS, o Sistema Único de Saúde. Quem pode tomar essa vacina? Todas as pessoas de 18 a 59 anos. A vacina da chikungunya foi aprovada pela Anvisa já há algum tempo, há um ano, em abril de 2025. Mas, até então, apenas as fábricas da Valneva eram locais registrados de produção. Agora, com esse novo parecer, o Butantan passa a ser oficializado como um local de fabricação e pode desenvolver parte do processo produtivo nas fábricas com a mesma qualidade, segurança e eficácia que já foi comprovada nas fábricas da Valneva. A vacina contra a chikungunya foi avaliada, testada em 4 mil voluntários nos Estados Unidos. Todos tinham entre 18 e 65 anos de idade. Os resultados desse estudo foram publicados em 2023 na revista The Lancet e o resultado é muito positivo. 98,9% dos participantes produziram anticorpos neutralizantes. Em fevereiro desse ano, essa vacina já começou a ser aplicada no SUS, mas especificamente em alguns municípios que registram grande incidência da chikungunya, a partir de uma estratégia que ainda era considerada um projeto piloto do Ministério da Saúde. O que essa decisão hoje, então, garante? A ampliação da fabricação, com uma logística muito facilitada por ser uma produção local aqui no Brasil e, com isso, provavelmente em breve, entrando em massa no nosso Programa Nacional de Imunizações também.
10: Tomara.
29: Agora, a vacina da dengue é essa, a única de dose única no mundo.
10: A Butantan DV.
29: Exatamente. Também produzida, também desenvolvida pelo Instituto Butantan. Essa já estava sendo aplicada, mas especificamente em profissionais da saúde que trabalham com a atenção primária, ou seja, um grupo bem pequeno, um público-alvo nichado. Agora, com novas vacinas chegando, os estados montam estratégias e aqui em São Paulo, por exemplo, a partir de hoje, as pessoas de 59 anos já podem tomar a vacina de dose única, que é a Butantan DV. Essa é a primeira vez que o imunizante é oferecido fora dos grupos prioritários. E além disso, a vacina vai passar agora, a partir de hoje, a ser oferecida também para todos os trabalhadores da área da saúde, tanto da rede pública quanto da rede privada. Com essa ampliação do público-alvo, a estimativa é de que 1 milhão e 800 mil pessoas só no estado de São Paulo possam se imunizar contra a dengue. E entre as pessoas que já se vacinaram, a maioria das reações foi leve ou moderada, dor no braço, onde tomou a vacina, uma pequena vermelhidão ali no local da injeção, dor de cabeça, fadiga, mas nada de mais grave. A vacina Butantan DV, que entrou no Programa Nacional de Imunizações depois de 5 anos de acompanhamento de mais de 16 mil voluntários. Os resultados também são muito bons. Entre as pessoas de 12 a 59 anos, mostrou 74,7% de eficácia geral e 91,6% de eficácia contra a dengue grave. A Butantan DV não foi testada e, por isso, não é liberada para pessoas com 60 anos ou mais. Por isso é que o público geral começa a ser imunizado pelas pessoas de 59 anos, as mais velhas que podem receber essa proteção contra a dengue. E desde o começo da campanha de imunização, que foi em fevereiro, só para os profissionais da saúde e que trabalham na atenção primária, foram 130 mil pessoas imunizadas no estado de São Paulo. O número está abaixo das cerca de 230 mil doses recebidas pelo estado de São Paulo. E até por isso agora essa decisão por ampliar um pouco essa campanha de imunização. Agora, é importantíssimo a gente lembrar o ouvinte da Bandeirantes que cada município tem autonomia na estratégia de vacinação. E por isso, a recomendação do Estado de São Paulo é que pessoas de 59 anos e profissionais da área da saúde em geral já possam tomar essa vacina. Mas você precisa checar aí na sua cidade como que está funcionando, porque cada um dos municípios tem a sua própria estratégia, Ana.
10: É isso, exatamente. Valeu, Lupato, obrigada.
29: Obrigado, um abraço.
10: E bora lá tomar vacina, gente. Essa é dose única, né? Muito mais fácil de resolver a vida de quem está precisando se imunizar.
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3: Houve um grande problema com a venda de pacotes turísticos para a Copa do Mundo FIFA de 1998, esses atrelados a ingressos, e que explodiram no dia da abertura do Mundial, quando muitos torcedores ficaram de fora do estádio e sem entrada. Em muitos casos, as operadoras tiveram que fazer sorteio entre os clientes, oferecer vantagens e fazer acordos na hora de evitar processos judiciais.
10: 2h41, vamos falar de esportes hoje um pouquinho mais cedo, Everton Ramos, tudo bem? Boa tarde.
4: Eu cheguei mais cedo hoje, Ana. Então. Boa tarde pra você, pros ouvintes do Bora. E que fim de semana com diversos roteiros pra gente falar, né? Um fim de semana com muitos clássicos e que não deram óbvio a graça do futebol, talvez, né? O Flamengo abrindo vantagem pra cima do Vasco e vendo o Vasco empatar nos acréscimos.
10: 2x0, o placar mais perigoso do futebol, não é isso que falam?
4: Não é? 2x0 que virou um 2x2. Em outro clássico que também, o óbvio seria o Cruzeiro vencer, na teoria, o Atlético Mineiro 3x1. E no que teve cobertura aqui da Rádio Bandeirantes, o Santos arrancou um empate, até jogando melhor o primeiro tempo do que o Palmeiras, com gol de Rolaser, o Palmeiras empata com o Flaco Lopes, 1x1. Mas quero frisar nesse fim de semana também um fim de semana de retornos, né? Disse vários roteiros, um retorno no Palmeiras no segundo tempo do Clássico da Saudade do Paulinho. 302 dias afastado por causa da fratura na tíbia. Vínhamos inclusive questionando, né, todo esse tratamento, toda essa demora pelo camisa 10, que havia jogado pela última vez na Copa do Mundo de Clubes lá no ano passado. Retornou e entrou em campo contra o Santos, fez um bom segundo tempo, inclusive participativo. A tendência é que ele viaje com a delegação palmeirense, que amanhã pega o Sport em Cristal pela Libertadores. Vamos ver se o Paulinho consegue ter uma sequência no Verdão. Falei retornos no plural, porque ontem a gente teve um retorno nada agradável no estádio Cícero de Souza Marques, estava por lá, Ana. Depois de 46 dias, o Lucas Moura voltou. Ele tinha fraturado duas costelas. E o que chamou a atenção é que ele conseguiu voltar em menos de 2 meses. A gente imagina, claro, que até pela gravidade, a gente está falando de duas costelas, é um tratamento ali que ele, logo depois de ter fraturado, a esposa dele postou um vídeo mostrando toda a dor que ele estava sentindo, como uma espécie de faixa atrelada ali ao corpo, à coluna. E Ana, ele retornou e acabou tendo uma nova lesão. Foi levado ao Albert Einstein e foi confirmado ali uma lesão no tendão de Aquiles, uma ruptura total do tendão de Aquiles na perna direita do Lucas, e com isso ele deve desfalcar o São Paulo pelo restante da temporada.
10: É uma pena mesmo, infelizmente. Mas, ó, para além dos resultados do fim de semana que já foram, né, já foi tudo, como é que tá o clima no Santos, hein? Depois da briga entre Neymar e o Robinho Júnior.
4: Seria o nosso prosseguimento aqui, seria falar desse duelo e do que aconteceu, né? Houve uma rusga ali entre um treinamento ontem de manhã, e os dois jogadores ali, o Robinho teria tentado dar um drible no Neymar que não gostou e teria dado um tapa no Robinho. O Santos entende, depois do Robinho já ter pedido desculpa para a família, depois do Neymar, perdão, ter pedido desculpa para a família do Robinho Júnior, que o caso está encerrado. Algumas das pessoas que acompanharam esse treinamento, inclusive, Ana, entendem que ali foi uma situação normal de treino, inclusive que há situações em que os jogadores acabam se estressando ainda mais, que tem briga toda semana, só que no caso do Neymar isso ganhou uma outra repercussão, principalmente na mídia internacional também, que questiona a presença dele ainda em relação à Copa do Mundo. Em um fim de semana, onde outros jogadores brasileiros, mais em atividade do que o Neymar, estão se destacando e marcando gols. A gente teve há pouco uma vitória do Nottingham Forest para cima do Chelsea. O Chelsea marcou com o João Pedro e o Forest marcou com o Igor Jesus. Jogadores que estão tentando ainda cravar ali uma vaga na Copa. Em um fim de semana que o Ryan também marcou gol no Bournemouth. Então, ainda se questiona se de fato o ciclo do Neymar na Copa do Mundo, principalmente depois de uma atitude como essa, não se encerrou, viu, Ana?
10: É, mais um ponto contra ele, né? Valeu, Everton, obrigada, viu?
4: Eu que agradeço.
10: 2h45, bora lá pro repórter Bandeirantes.
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0: relógio marca 2 horas e 45 minutos. Agora você acompanha o repórter Bandeirantes. As chuvas deixam ao menos 8 mortos em Pernambuco e na Paraíba. Os detalhes com a repórter Janiele Azevedo.
1: Mais de 37 mil pessoas são afetadas pelas chuvas na Paraíba, segundo o governo do estado. São cerca de 2.400 famílias desalojadas e quase 900 pessoas desabrigadas em 16 municípios. Em 13 cidades, a situação de emergência já foi reconhecida. O estado segue em alerta de perigo potencial para chuvas intensas até quarta-feira. Já em Pernambuco, 6 mortes foram confirmadas e mais de 9.500 pessoas estão desalojadas ou desabrigadas. 27 cidades estão em situação de emergência. O estado já abriu 30 abrigos para acolher as famílias afetadas e as equipes continuam mobilizadas em ações de resgate e distribuição de donativos. A previsão ainda indica chuva na região metropolitana do Recife e Zona da Mata ao longo da semana.
0: No Rio de Janeiro, uma operação mira uma quadrilha que desbloqueava celulares roubados e fazia empréstimos em nome das vítimas. Mais informações com a Luana Bernardes.
2: 4 pessoas são presas pela Polícia Civil em mais uma fase da Operação Rastreio contra a cadeia de roubos de celulares em comunidades do Complexo do São Carlos, na região central do Rio. Os alvos são criminosos do Terceiro Comando Puro. Os agentes também cumprem mandados de prisão e busca e apreensão em endereços no estado de São Paulo. De acordo com as investigações, assaltantes atuavam principalmente na região central e na zona sul da capital, priorizando o roubo de aparelhos de alto valor. Os celulares eram levados para o complexo do São Carlos, onde os criminosos realizavam desbloqueio dos dispositivos e acessavam dados das vítimas para realizar transações bancárias fraudulentas, como transferências e empréstimos.
0: Roberto Cidade do União Brasil e Serafim Correa do PSB são eleitos por unanimidade como novo governador e vice-governador do Amazonas para o mandato tampão que vai até o fim de 2026. A confirmação de Cidade e Correa à frente do Executivo Estadual foi em eleição indireta entre os deputados estaduais na Assembleia Legislativa do Estado do Amazonas em Manaus na manhã desta segunda-feira. Ao todo, 5 chapas estavam na disputa. A votação ocorreu após a renúncia do governador Wilson Lima e do vice Tadeu de Souza no começo de abril. Agora 2 horas e 47 minutos. Obrigada por acompanhar o repórter Bandeirantes.
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2: Hoje vamos falar com o Dr. Evaldo sobre saúde do coração.
3: Todos conhecem o conceito das placas de colesterol que se formam ao longo dos anos nas artérias coronárias. Progressivamente as entopem e, ao sofrer uma ruptura, formam um tipo de coágulo, o trombo, que impede que o sangue nutra o músculo do coração, causando o infarto do miocárdio. Sabemos também que é possível evitar ou retardar esse processo com estilo de vida saudável e o uso de medicamentos para baixar o colesterol. Mas e se tudo isso falhar ou não for feito? Será que seria possível, sem cirurgia, reverter esse cenário e atuar diretamente na placa de gordura já instalada? A resposta é sim, de acordo com resultados do estudo Yellow 3, recém-publicados. Pacientes com doença coronariana estabelecida foram tratados com doses máximas de medicação para reduzir o colesterol e um anticorpo monoclonal, o Evolucumab, injetado a cada 2 semanas, que inibe a proteína PCSK9 e, com isso, aumenta a oferta de receptores do colesterol ruim que o removem do sangue, reduzindo em até 70%. O estudo demonstrou, usando métodos de imagem sofisticados, que a parede das placas ficou mais grossa, ou seja, reduziu a chance de ruptura e infarto e reduziu a quantidade de gordura dentro da placa. Ou seja, seria como se lipoaspirasse a placa. Tais ações decorrem provavelmente da restauração da função das mitocôndrias, melhora da inflamação e do estresse oxidativo local. Portanto, em casos de evolução ruim, inclusive por uma questão de um perfil genético desfavorável, temos excelentes perspectivas a ofertar. Fique bem e até a próxima.
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2: Agora são 2h54, a equipe de jornalismo da Band segue de olho no acidente aéreo que aconteceu agora há pouco, né? No começo da tarde, em Belo Horizonte, no bairro Silveira, que fica ali no nordeste da capital mineira. O avião decolou do aeroporto da Pampulha e poucos minutos depois comunicou a torre, ainda durante o procedimento de ganhar altura, né, de subir, que estava com problemas de altitude, estava perdendo potência do motor. O avião passa, portanto, esse monomotor por cima de uma grande avenida ali em Belo Horizonte, a Avenida Cristiano Machado, e faz uma curva, dando a entender que tentaria fazer um pouso ali naquela pista, mas não deu tempo porque durante essa manobra ele conseguiu desviar de vários prédios mais altos, passa por trás inclusive de um deles, né, numa manobra que é bastante assustadora, né, ele passa ali bem pertinho desse prédio, mas acaba atingindo em cheio um outro menor de 4 andares. Piloto e copiloto que estavam na frente dessa aeronave morreram na hora dessa colisão e mais 3 pessoas que estavam dentro do avião foram resgatadas. Uma delas, inclusive, consciente. Foi levada para o hospital consciente, mas todas com um estado de saúde considerado mais preocupante. As outras 2 estavam desacordadas. A gente não tem ainda mais informações sobre o destino dessa aeronave, mas era uma aeronave monomotor de fabricação bem antiga, de 1979, mas que a gente não tem ainda detalhes sobre a documentação, como é que estava a questão da manutenção da aeronave, se estava tudo em dia ou não. Isso a ANAC e o CENIPA, né, que é o Centro de Investigações que cuida desse tipo de situação, estão averiguando. Dentro do prédio, ninguém foi atingido, porque essa aeronave bateu numa parte da parede que dá acesso à escadaria do prédio, e não tinha ninguém passando por ali, por sorte, neste momento. Então, dentro do prédio, a gente não

0: tem feridos. Corpo de bombeiros ainda trabalhando no local. Os peritos do CENIPA também já se encaminhando ali para o local. E os corpos, né, do piloto e do copiloto seguem por lá também, porque eles ficaram presos nas ferragens e só vão ser retirados depois que houver o trabalho de perícia. Os bombeiros já eliminaram o risco de qualquer explosão ou fogo que pudesse acontecer, porque o combustível da aeronave vazou no estacionamento de carros ali desse prédio. E aí os bombeiros jogaram espuma por cima para evitar que houvesse qualquer tipo de acidente depois desse primeiro, né, depois da queda dessa aeronave lá em Belo Horizonte.
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2: Copa do Mundo chegando. 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
0: Bom, e a Copa do Mundo chegando com o estúdio novo da Rádio Bandeirantes, também 2 dias para a inauguração do nosso novo estúdio aqui da Bandeirantes. Obrigada pela companhia, pontualmente 3 horas, o Bora Brasil volta amanhã a partir da 1 da tarde. Tchau!
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2: 3:01. Boa tarde.
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10: Bandeirantes, São Paulo, do Brasil, Bandeirantes Acontece. Produção e coordenação, Clara Viterbo. Na central técnica, Roger Palme Duarte.
11: O homem do memória, hein?
10: Do memória, sem dúvida. É o engenheiro genial do memória, apresentado pelo Parron, que tem trazido aí episódios formidáveis sobre a história das Copas do Mundo. Fim de semana tem mais, hein? Imagens, Alan Marcel. Apresentação e comando, Ronald Jimenez. Como é que vai, Ronald? Tudo em ordem? Boa tarde.
12: Boa tarde, Zaidan. Boa tarde para você, para o Manuel, para a Clara, para toda a nossa audiência. Tudo ótimo, tudo beleza.
11: Foi semana, Ronald.
12: Foi bem, Manuel. Estivemos aqui na manhã do sábado, bastante trabalho, mas deu tudo certo. Só o futebol que não foi lá grande coisa, mas a gente vai ter tempo para falar bastante sobre isso aqui. 3:03. Mande mensagens aí, participe com a gente. São os últimos dias desse nosso estúdio paralelo, improvisado, para toda a reforma incrível que está sendo finalizada nos novos estúdios, sim, no plural, novos estúdios da Bandeirantes. Você vai ter a partir da quarta-feira, às 8:00 AM, uma imersão num novo mundo aqui da Bandeirantes, com uma transmissão a partir de um estúdio multimídia incrível que está sendo preparado nos últimos detalhes para você. Vamos começar o nosso Acontece de hoje. Em Brasília, é claro, todo mundo estava esperando a assinatura oficial da medida provisória que cria o programa para renegociar as dívidas, algo que é um flagelo da sociedade brasileira nesse ano de 2026, mais ainda. Fala, Afonso Marangoni.
13: Boa tarde, Ronald. Boa tarde, Zaidan. Boa tarde a você que nos acompanha na Bandeirantes. O presidente Lula participou do anúncio do novo Desenrola Brasil, o programa de renegociação de dívidas de brasileiros com os bancos. É uma mobilização nacional de 90 dias para os brasileiros renegociarem justamente as dívidas e limparem os nomes. Olha, são vários os pontos importantes para a gente destacar aqui. Vai ser descontos em dívidas, né, contratadas até 31 de janeiro de 2026 e que estejam atrasadas entre 90 dias e 2 anos. Com o quê? Cartão de crédito, cheque especial e crédito pessoal. A dívida renegociada, Ronald Zaidan, terá um desconto entre 30% a 90% do montante total da dívida. Taxa de juro máxima de 1,99% ao mês, até 48 meses de prazo. Prazo de até 35 dias para o pagamento da primeira parcela e o limite da nova dívida após os descontos de até R$15 mil por pessoa, né, por instituição financeira. Olha, para entrar no Desenrola, as pessoas devem procurar o quê? Os canais oficiais dos bancos. Quer dizer, não vai ter ninguém, né, Ronald Zaidan, ligando, oferecendo, mandando mensagem de texto, pedindo depósito. Isso não existe. Importante a pessoa não cair em nenhum tipo de fraude. Ela vai até o banco, seja de forma virtual ou presencial, e ali os funcionários estão preparados para orientar. Quem pode participar são os brasileiros com renda de até 5 salários mínimos, que dá R$ 8.105. Portanto, é um programa importante que também tem a questão de que a pessoa ela vai poder usar até 20% do FGTS para justamente resolver a questão das dívidas, né? Pagar a dívida ou amortizá-la. E também a pessoa fica, assim que aderir ao Desenrola, proibida de apostar em bets pelo período de 12 meses. Bom, são essas informações e qualquer novidade a gente chama vocês aí nos estúdios da Bandeirantes.
12: Valeu, obrigado, Marangoni. Essa é uma das apostas, sem querer parafrasear nada do que foi dito pelo Marangoni, mas é uma aposta importante do governo, na imagem do governo, na relação das pessoas com um problemaço que se transformou cada vez maior e está cada vez mais presente na vida das famílias, neste ano atingindo quase 50% das famílias, que é ter dívidas que vão se tornando impagáveis. E o governo criou um mecanismo de uso do fundo de garantia, tem aí um bloqueio de algo que os dados mostram, que é outro flagelo que fica associado a esse. que as pessoas endividadas que procuram apostas para tentar mudar uma realidade a partir dessa prática. E quem for entrar nessa onda de desenrolar as próprias dívidas por esse mecanismo, não vai poder fazer esse tipo de aposta vinculado, claro, ao CPF dessa pessoa. Finalmente, o anúncio, uma aposta do governo para que essa situação, nos próximos meses, já seja perceptível ao cidadão, viu, Zaidan?
10: É um problema muito sério. Então, é claro que uma medida como essa é importante, é interessante. E a crítica de que é uma medida eleitoreira, né, ela esbarra no fato de que tudo que governos nas democracias burguesas fazem é eleitoreiro, né? Tem, claro, o objetivo também eleitoral. Mas não é só isso, porque muitas vezes os governos cruzam os braços diante de problemas crônicos que a sociedade está vivendo, principalmente a população mais pobre, que no Brasil é a esmagadora maioria. Com relação a essa medida específica sobre o CPF, que ficará registrado e durante 12 meses não pode fazer apostas, né? Porque já é uma constatação, não é uma possibilidade que está sendo estudada, é uma constatação de que hoje esses jogos estão provocando mais dívidas e mais problemas financeiros para as famílias do que cartão de crédito. Então é um problema terrível, além, claro, de problemas de ordem emocional, crises existenciais, endividamentos que levam a pessoa a ações desesperadas, né? É muito sério isso. Isso virou uma usina de problemas para milhares, talvez alguns milhões de brasileiros. Até porque as famílias são atingidas, né? Então, a medida é correta. E, claro, o problema será resolvido na sua causa? Não, né? Não. A causa continuará existindo, haverá um novo ciclo de endividamento. O problema é crônico, ele não é algo pontual que pode ser resolvido com medidas pontuais. É um socorro, mas é um socorro necessário. Então, o que se espera é que as pessoas consigam renegociações que reduzam não apenas a taxa de juros, e é uma redução imensa, mas reduzam as dívidas, né? Há casos em que a redução chegará próximo a 90% da dívida. E fiquem tranquilos, os bancos não terão prejuízo, né?
12: Não.
10: Isso já foi pago algumas vezes, então não fiquem tristes.
12: Ô Zaidan, as pessoas há algum tempo tinham o seguinte: elas contraíam uma dívida que se tornava impagável, e aí havia potencialização dessa dívida quando elas não tinham mais acesso ao crédito. E aí elas recorriam a quem? A um agiota, alguém que colocava um juros muito maior, mas resolvia o problema naquele momento. Era o analgésico, né? Não tratava a doença, mas tirava a dor naquele momento. E a pessoa ia e fazia isso, e se enrolava com o agiota. E com o agiota, muitas vezes, a solução da situação é de outro jeito, né? Envolvendo violência, porque não estamos falando de agiotagem aqui na Faria Lima, não que não haja com juros absolutamente extorsivos, estou falando na periferia de quem pega dinheiro com aquele cara, sabe aquela coisa? Pega dinheiro com o cara, aquele cara empresta a juros, né? E depois você fica com uma dívida com uma pessoa que pode se tornar uma bola de neve e correndo, colocando sua vida em risco. Bom, aí surgiu um negócio que é tiro rápido, Zaidan. E aí você fala a questão de haver o bloqueio para as apostas. E aqui eu não tenho nada contra quem faça. Quem faça pode de jeito nenhum, acho que está aí e está para uso, mas precisa haver alguma forma de ajuda para essas pessoas. Porque parece que a solução vai ser rápida. Sabe aquela do cara que vai na roleta e joga só no preto e no vermelho, ou seja, onde ele tem 50% de chance de ganhar? E ele tem 50 só para jogar, e ele joga 50 no preto e aí dá vermelho. E aí depois ele não tem, ele empresta 50 e joga de novo no preto e vermelho e dá o outro. E aí ele entra numa de... Eu já acompanhei casos de perto disso. De dobrar a dívida em questão de minutos. Porque ele entende que a dívida será zerada em questão de minutos. É exatamente o contrário, né? Então ele entra numa e fala assim: mas isso aqui tá fácil demais. não é possível que eu perca tantas vezes consecutivas. E aí a bola de neve se torna um problema da pessoa até pensar na existência mesmo. Vale a pena. E por isso a necessidade de apoio clínico mesmo para algumas pessoas. Então é fundamental que as pessoas se coloquem, mas só dizer eu não sei se resolve. Só dizer eu não sei se resolve. Só bloquear eu não sei se resolve. É, precisa haver algo maior para que essas pessoas não sejam tão atingidas por algo que pode transformar a vida delas do dia para a noite em um verdadeiro inferno.
10: Claro, claro. E não é apenas um problema de indivíduos, né? Se virou um grave problema social. Supermercados notaram, inclusive, redução de consumo exatamente em razão desse endividamento, com o fenômeno da jogatina. Então, não há dúvida que é um problema social, não é um problema de alguns indivíduos. E não considerar isso na hora de fazer um programa de renegociação de dívidas seria não enfrentar um dos principais problemas, né? A causa real de tudo isso é outra e não será enfrentada por esses pacotes emergenciais. Só que eles se fazem necessários. Não tem jeito. Você tem um problema muito sério, então amenizá-lo, minimizá-lo e até, em alguns casos, eliminar a dívida, porque algumas pessoas conseguirão ficar livres da dívida. Né? É, claro que depois você tem outro ciclo de endividamento, porque as causas primordiais permanecem. Mas é fundamental fazer isso. Fundamental.
12: 3:13. A gente vai fazer um intervalo rapidinho, já tem mais assuntos nessa abertura do Acontece, em que a gente trata de tantas coisas e a sua participação continua sendo muito importante aqui pelos nossos canais. E obrigado a você que está conosco pelas transmissões em vídeo. 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Não vá perder.
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14: Diante das incertezas relacionadas à geopolítica, a seleção iraniana ainda assim se prepara para fazer uma boa Copa do Mundo. E para isso conta bastante com o seu artilheiro, Mehdi Taremi, atacante persa de 33 anos de idade, que hoje atua no Olympiacos da Grécia. São 102 partidas pela seleção e 56 gols marcados. Artilheiro histórico, tem passagens importantes pelo futebol português, pelo Porto e pelo Rio Ave e também na Itália, pela Inter de Milão. Taremi é a referência técnica e homem-gol de uma seleção que alimenta a esperança de se classificar no Grupo G da Copa do Mundo.
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15: Bom momento da ligação leste-oeste no sentido da Lapa em toda a extensão. Vale também a sequência pelo elevado Presidente João Goulart, o Minhocão, sendo que a Francisco Matarazzo tem lentidão, desde o comecinho até o viaduto Antártica. Caminho melhor cortando pela Tajipuru ou pela Mário de Andrade, via do Memorial da América Latina. 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
15: Radial Leste boa agora em toda a extensão no sentido centro e tráfego apenas intenso no sentido bairro, no trecho inicial. Passagem pelas obras que tem estreitamento da pista, ainda antes da Rua Hipódromo. Seguindo pela Rua da Moca, bom caminho agora desde o comecinho na região central em direção à Água Rasa. 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
12: De volta com o Bandeirantes Acontece, agora 13h17. Estavam falando que isso ia acontecer e agora está confirmado. O presidente Lula vai viajar para os Estados Unidos. Tem reunião com o Donald Trump na próxima quinta-feira. Esse encontro vem sendo negociado desde o mês de janeiro. Deve focar em uma pauta econômica e segurança. A equipe do presidente viaja amanhã, terça-feira, para preparar a estadia dele em Washington. E, segundo reportagens, o encontro tem uma visão da diplomacia brasileira como um passo para normalizar as relações comerciais, depois de um período de incertezas e tarifas de importação. O Zaidan, eu fico imaginando quando você tem coisas a ganhar e coisas a perder, né? Nas relações humanas e nas relações de negócios, nas relações profissionais e por aí vai. E aí eu fico me perguntando o que há a ganhar indo aos Estados Unidos. Quando o melhor momento da popularidade do presidente Lula, eu entendo que ele, entre outras coisas, esteja preocupado com popularidade, né? Porque é isso que vai nortear o que vai acontecer lá no mês de outubro, nas eleições presidenciais. O melhor momento foi exatamente no embate com os Estados Unidos, a tarifação e a tomada de postura do governo para não ser subserviente às decisões de Washington. E isso trouxe um sem número de distribuição de espaços para o governo federal falar sobre isso. E falou. E aquilo fez com que a popularidade crescesse. Neste momento, há inúmeros fios desencapados pelo meio do caminho, né? E não há nenhum indicativo de que este momento vá proporcionar algo novo, efetivamente novo. Eu não consigo ver de maneira palpável. Me dá a impressão de... sabe quando o time perde um jogo em casa e tenta recuperar recuperar os pontos fora de casa? Me dá a impressão de é uma busca por algo que eu exatamente não sei o que é. O que o presidente pode buscar ou pode ambicionar nesse momento em que o presidente Donald Trump está 100% focado na baixa popularidade que ele tem por causa da guerra, e o presidente Lula está vivendo um momento de instabilidade por derrotas que ele teve aqui no cenário nacional?
10: Bom, é claro que há uma assimetria entre Trump e Lula no que se refere à importância da visita para a recuperação de popularidade, né? O presidente dos Estados Unidos receber o chefe de Estado de um país como o Brasil tem algum destaque no noticiário e é algo absolutamente ignorado pela maioria da população dos Estados Unidos. No Brasil é notícia. Agora, o encontro não estava agendado. Ele esteve, deveria ter acontecido em março, não ocorreu em razão da agressão dos Estados Unidos contra o Irã. E a partir daí, ocorre algo interessante, ou seja, o Trump simplesmente não dá nenhum sinal de que iria se preocupar com esse agendamento. E de repente, claro, óbvio, né, Ronald, que partiu dos Estados Unidos marcar esse encontro para quinta-feira. É óbvio. As coisas funcionam assim. Trump quer ver o Lula e quinta-feira é um dia interessante, a agenda está livre, precisa ser rápido, precisa acontecer logo, não podemos adiar, porque há coisas a serem conversadas. E aí você corre para arrumar as malas aqui, é assim que funciona. terá proveito, proveito real, não é eleitoral, não é para recuperar popularidade, nada disso. Terá proveito real se tudo aquilo que o Lula tem dito a respeito de Cuba, a respeito do Irã, for dito para o Trump, em forma de cobrança, em forma de cobrança, em nome de um país que também é atingido pela guerra contra o Irã. O mundo é atingido. Então, em nome de um país que é atingido, e os grandes efeitos ainda nem chegaram, né? O impacto sobre os preços agrícolas ainda são muito pequenos, perto do que podem ser se a guerra não tiver uma solução rápida. Então é isso. Agora, o Brasil tem conversado com a Austrália, com a Alemanha, a respeito de acordos sobre minerais críticos, principalmente a Austrália e a Alemanha, mas também com outros países, Japão, mas principalmente a Austrália e a Alemanha. E os Estados Unidos não querem saber de o Brasil fazendo múltiplos acordos, tá? Então esse encontro servirá também para uma pressão relacionada a acordos a respeito de minerais críticos, inclusive da empresa, aquela US, não sei o quê, que fez um acordo lá com a empresa em Goiás, comprou a empresa que tem a única instalação mineradora fora da Ásia capaz de produzir quatro tipos de minerais críticos, daqueles que são catalogados, são 15 tidos como rigorosamente minerais terras raras e dois que se assemelham, então são 17. E o Brasil provavelmente tem todos eles. Não se sabe exatamente em que quantidade, mas tem uma mina operando e ela foi comprada por uma empresa que recebeu $500 milhões do governo dos Estados Unidos. Então esse é um ponto central para que houvesse lá na Casa Branca uma certa pressa em agendar esse encontro. O Brasil foi comunicado, claro, poderia dizer, não, agora não dá, mas tratou de arrumar as malas do Lula.
12: É isso. Vamos lá para Brasília mais uma vez. O Márcio Rocha está conosco para falar a respeito do Jorge Messias, que voltou à AGU, mas será que vai ficar por lá? Fala, Márcio Rocha.
16: Boa tarde, Ronald. Boa tarde, Zaidan. Boa tarde a todo mundo que nos acompanha aqui na Bandeirantes. A gente está aqui no Palácio do Planalto na expectativa para os desdobramentos, né, de um possível encontro envolvendo o presidente Lula e também o atual advogado-geral da União, Jorge Messias, porque ainda existem algumas especulações sobre o destino de Messias dentro do governo e isso deve ser discutido somente depois de um encontro de Lula com ele. A gente lembra que o atual advogado-geral da União, né, o atual AGU, estava de férias, ele usou o período para se preparar para a sabatina dentro do Senado Federal, da Comissão de Constituição e Justiça e também dentro do plenário, né? Ele foi sabatinado pelos senadores durante esses últimos dias e estava de férias e voltou nessa segunda-feira, mas não teve uma agenda pública. A agenda de Jorge Messias era apenas por despachos internos dentro da AGU. Então, a gente fica na expectativa para saber quando vai ser esse encontro com Lula, que deve ser ainda nesta semana, e deve ser decisivo para decidir qual é o destino de Jorge Messias aqui dentro do Congresso, aqui dentro do governo federal. A gente sabe que ele tinha sinalizado para interlocutores aqui do governo de que, por ter sido rejeitado pelo Senado, né, para uma vaga no Supremo, ele poderia deixar a AGU. Mas auxiliares do presidente Lula defendem que ele permaneça no governo justamente para reforçar a confiança que Lula tem em Messias, uma confiança política, e pedem também que ele assuma o Ministério da Justiça e Segurança Pública no lugar de Wellington César Lima e Silva. A gente lembra que na agenda do presidente Lula, ele vai se encontrar a qualquer momento, está, né, marcado para as 3 horas, com o Wellington César Lima e Silva, e aí a expectativa é que isso seja definido, né? O Wellington saia do governo para a entrada de Jorge Messias, mas por enquanto tudo isso é especulação. Lembrando também que, após ser sabatinado na Comissão de Constituição e Justiça, Messias teve indicação ao Supremo negada numa articulação que teve aí a oposição junto com o presidente da Casa, Davi Alcolumbre, e que esse fato ainda ressoa aqui dentro do governo. O governo ainda junta os cacos em relação a essa questão, mas, por enquanto, a gente segue na expectativa, sem nenhuma definição. Mas, assim que tiver uma definição, a gente chama vocês aqui para trazer todas as novidades. Um abraço, pessoal. Até mais. Tchau, tchau.
12: Valeu. Obrigado. O Márcio Rocha conosco lá da Capital Federal. Ô Zaidan, muita gente achava que o Messias tem todos os motivos para dar no pé, fazer um retiro, sei lá, alguma coisa assim, depois de tudo o que aconteceu. E essa coisa do Ministério da Justiça, na verdade, acho que é mais para fora, né? Não vai mudar nada na estrutura do Ministério da Justiça, mas é para vender a imagem de que vocês estavam errados quando negaram a possibilidade dele se tornar ministro. Não sei até que ponto isso pode causar algum tipo de impacto nessa coisa que o Márcio falou no finalzinho, que são esses cacos deixados pelo chão na relação com o Senado, na figura do Davi Alcolumbre.
10: Esse convite, se realizado mesmo, funciona um pouco como acolhimento, um pouco como reconhecimento e uma maneira de prestigiar o Jorge Messias. Eu li numa coluna que os ministros do Supremo ligaram para Jorge Messias, um após o outro, um depois do outro, e que ele diz a coluna, claro, essas coisas são na base de pessoas próximas, então você não sabe se realmente foi assim, mas que ele teria atendido todos que ligaram, menos o Alexandre de Moraes. Não quis conversa com o Alexandre de Moraes. E, com relação a André Mendonça, foi a primeira pessoa que ele visitou depois da rejeição, né? Ele foi para a casa do André Mendonça, conversaram bastante, são muito amigos. Isso, inclusive, tem a ver com o envolvimento de terceiros, né, nessa manobra para rejeitar o nome do Jorge Messias. Ele é um cara preparado. Agora, para que faça sentido mesmo, tem que ser mais do que um convite para terminar o mandato do Lula, né? É basicamente o seguinte, ó, se eu for reeleito, você permanecerá como ministro da Justiça. Você assume agora o ministério e, se eu for reeleito, você será o próximo ministro da Justiça, o ministro da Justiça a partir do início do próximo mandato. Aí faz sentido. Agora, só para cumprir tabela e até o final do ano não resolve muita coisa, mas é um modo de acolher, prestigiar e mostrar que o Jorge Messias tem um valor estimado, bastante estimado pelo governo.
12: 3 horas 29 minutos, a gente vai fazer um rápido intervalo. Na sequência, o tema de abertura do Acontece, que vira podcast depois, eu Entendendo a Notícia com o Cláudio Zaidan.
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15: Tem obra na estrada de Itapecerica, sentido centro, deixando 600 metros de trânsito congestionado a partir do Hospital do Campo Limpo. O trecho é percorrido em aproximadamente 10 minutos, tempo muito elevado, porém equivalente à Avenida Carlos Caldeira Filho. Também tem lentidão aproximada de 500 metros até a Estação Vila das Belezas. 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
2: A Avenida Salim Farah Maluf tem o trânsito muito lento agora no sentido marginal do Tietê. A fila começa pouco depois dos viadutos iniciais da Salim e vai paralelo à Rua Pirajá, essa lentidão até a Vereadora Abel Ferreira. A própria Rua Pirajá vale como uma pista local, funcionando melhor. Também vale cortar caminho pela Avenida Sapopemba. 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
4: Donald Trump assinou um novo decreto contra Cuba, ampliando sanções. A Casa Branca confirmou a assinatura desse decreto. Essas sanções têm como alvo pessoas, entidades e afiliadas que apoiam, está escrito no decreto, o aparato de segurança do governo cubano ou são cúmplices de corrupção ou graves violações dos direitos humanos. Também estão na mira agentes, funcionários ou, isso é uma pérola, simpáticos.

0: Nós perdemos o contato com o Zaidan, a gente vai retomar em instantes para a sequência deste Bandeirantes. Acontece com o tema de abertura que você já sabe, é o podcast que fica disponibilizado para você, não só no nosso site, mas nas nossas redes e nos agregadores de podcast. Hoje o Zaidan falando sobre Revolução Cubana, a relação com os Estados Unidos e com os demais países que têm uma direta relação com isso. Então, em instantes, a gente volta com o Zaidan e o desenvolvimento desse tema. 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De volta com você, Zaidan.
1: Olá, Ronald.
0: Vamos lá.
1: Vamos lá? Tá me ouvindo bem?
0: Sim, né? sim, muito bem.
1: Muito bem. Para a alegria de muitos, fomos interrompidos aí pela tecnologia. Mas o fato é que Trump assinou esse decreto, mais um decreto contra Cuba, e é interessante notar que as sanções, as novas, poderiam ser aplicadas a qualquer pessoa estrangeira que operasse nos setores de energia, defesa e materiais relacionados, metais e mineração, serviços financeiros, setores de segurança da economia cubana ou, para resumir, qualquer outro setor da economia cubana. Não é novidade. Canalice idêntica foi feita pelo Biden em relação à Síria. As empresas eram punidas não se fornecessem armas ao Assad, mas se participassem da reconstrução da Síria. A Síria que foi mergulhada em uma guerra civil por outro governo dos Estados Unidos, o governo de Barack Obama. Obama mergulhou a Síria numa guerra civil devastadora. Biden assinou um ato estabelecendo punições para qualquer empresa ou governo de qualquer lugar do mundo que participasse da reconstrução da Síria. Ou seja, que fosse lá para trabalhar com a reconstrução da rede de esgoto, ou reconstrução de estrada, ou reconstrução de estrutura civil, seriam punidas. Esse ato criminoso de Joe Biden agravou muito a situação iniciada pelo ato criminoso de Barack Obama. E Trump, claro, pisou um pouco mais no acelerador, e os Estados Unidos, junto com Israel, com a Turquia, e com uma atitude um tanto quanto cínica da Rússia, esses países levaram ao fim do regime do Assad. Agora, em Cuba, Donald Trump aposta em algo ainda mais grave, porque não é uma punição, como diz esse novo decreto, a quem participar de atividades econômicas, qualquer estrangeiro. bancos, empresas, construtoras. É claro que isso desrespeita toda e qualquer norma do direito internacional. O direito internacional é muito frágil, né? Ele é basicamente um acordo, é algo apalavrado, pode ser colocado no papel, mas não há, a rigor, maneira de obrigar signatários a cumprirem o que está no papel, a não ser quando são países fracos, podem ser punidos com sanções porque não respeitaram acordos internacionais. Os Estados Unidos pisoteiam os acordos internacionais, cospem nos acordos internacionais, debocham dos acordos internacionais, inclusive da Convenção de Genebra. E o crime permanente, contínuo contra Cuba, ele agora se agrava de maneira atroz. E já dissemos aqui consequências, né? Já dissemos aqui a crianças de vários países que vão para Cuba para receberem tratamento contra câncer. E boa parte desses tratamentos, boa parte está suspensa por falta de energia. Hospitais atingidos, escolas atingidas, a produção atingida, a população, em termos de média de fornecimento de energia, na média, os cubanos estão 20 horas, cada 24, 20 horas sem energia. E aí, normalmente, essas 4 horas com energia, elas são horas da madrugada. E as pessoas ficam acordadas, então, para que possam fazer o que não pode ser feito, para tentar salvar um alimento, passar uma roupa, executar uma tarefa. E depois a energia se vai e a vida continua. É preciso levar as crianças às escolas que ainda funcionam. É preciso usar o transporte que ainda circula, mesmo com a falta de combustível. Houve o socorro russo enviando uma quantidade que em condições normais daria para uma semana do consumo cubano. Como as condições estão longe de normais, esse petróleo pode amenizar a situação por pelo menos um mês, até porque Cuba já recuperou capacidade de produzir petróleo. Ela geralmente consegue, a ilha consegue 40 mil barris por dia, consome 100 mil barris. Em condições normais, no pico da produção, 130, 140 mil barris. E a produção de petróleo também é atingida, então às vezes cai para menos de 30. Eles conseguiram elevar a produção de petróleo e receberam da China uma quantidade imensa de material para energia solar, para obtenção de energia solar. A China, claro, é a maior produtora, né, dessas células fotovoltaicas, dos equipamentos necessários para obtenção da energia solar. Isso tem permitido que Cuba deixe o que há de petróleo para hospitais, para escolas. Está tentando renormalizar a vida. E aí Trump diz, assim que voltarmos do Irã, é que eu não gosto de deixar as coisas sem serem concluídas, assim que voltarmos do Irã, eu tomarei Cuba. É interessante observar que muitos jornalistas, inclusive no Brasil, mas não só no Brasil, e até mesmo no mundo acadêmico e no mundo político, as pessoas acham que essa palavra está aí no título exibido pelo Alan Marcel, a palavra imperialismo, e essa palavra ela é algo anacrônico, obsoleto, que não faz sentido, que não existe mais imperialismo. Alguns dizem, ah, isso é uma conversa lá dos anos 70, que continuam utilizando, né? Espertos. É preciso dizer o seguinte.
2: Falou.
1: É preciso dizer que estamos
3: normalmente aí no... pelo som normal já, Ronald?
4: Já, pode seguir, Zaidan, tudo certo.
3: Opa, perfeito, obrigado, Ronald. Mas então, espertos. De fato, a palavra imperialismo, ela é da década de 70, só que é da década de 70 do século 19, cunhada por estudiosos, economistas, e na época a economia política era algo muito mais amplo do que esse estudo pretensamente, meramente técnico de economia, eles cunharam esse termo, inclusive muitos, como algo positivo, como decorrência natural das leis do capitalismo, correto? Então, depois houve o mais brilhante, houve estudos brilhantes, como o da Rosa Luxemburgo, a genial Rosa Luxemburgo, mas o certo é que ninguém definiu tão bem, de maneira tão brilhante e eficiente e teoricamente comprovada, o imperialismo como o Vladimir Ilitch Lenin. Como o Lenin tratou muito desse tema, embora em textos curtos, mas em várias ocasiões, os expertos acham que imperialismo é uma invenção de Lenin. Não é. Ele estudou o assunto e fez a mais brilhante contribuição intelectual a respeito do que é imperialismo. E a própria esquerda não consegue entender adequadamente que o imperialismo não é a vontade de um país, não é a realização de uma decisão política, é uma lei do capitalismo. Então, espertos, parem com esse papo de que imperialismo é conversa dos anos 70, que é um negócio anacrônico. Não, é uma realidade esfregada nas caras todas pelo Trump, pelo o Marco Rubio. O Marco Rubio, que é o chanceler do Trump, é o secretário de Estado, ele foi à Europa e disse o seguinte, que era preciso restabelecer nas relações políticas e econômicas a realidade colonial, o apogeu dos impérios europeus, só que agora sob o comando do grande império norte-americano. Era preciso restabelecer a hegemonia. Ele teve o cuidado de não usar a palavra superioridade, mas ela está embutida em todo o seu discurso. A superioridade da civilização anglo-saxônica. E o senhor Marco Rubio foi ecoado aí de maneira radical, até porque o senhor Mark Rutte, secretário-geral da OTAN, ele só não é mais capaz de produzir tonterias do que o Hexet, secretário de guerra. O Hexet é uma usina de tonterias, como dizem na língua espanhola, né? De tolices, de erros, de bobagens e de canalices. É o cara que falou abertamente: América Latina é o nosso quintal, Trump está recuperando o nosso quintal. E o senhor Mark Rutte, que também é um grande produtor de tonterias, de tolices e de canalices, um sujeito envolvido até o pescoço com o incentivo à guerra, à continuação da guerra na Ucrânia, e cujo envolvimento já caracteriza, inclusive, crimes de guerra, do Sr. Mark Rutte. Ele disse abertamente o seguinte: é claro que a Europa e a OTAN precisam ajudar os Estados Unidos no Irã. Ele disse isso depois que visitou o Trump, tomou algumas duras do Trump e concordou com tudo. Ele parecia um Infantino na festa da FIFA, né? Que só faltou entregar uma coroa ao Trump e se ajoelhar diante do Trump. Mark Rutte, mesma coisa. E ele disse, não, a Europa tem de ajudar, a OTAN tem de ajudar, porque nós precisamos projetar o poder dos Estados Unidos no mundo. Então, parem com essa historinha de que não há imperialismo, que isso é uma conversa de guetos ideológicos. Canel, presidente cubano, disse o seguinte, olha, Cuba não irá se render, não irá se ajoelhar, não irá se submeter, não irá assinar termos de rendição. Temos procurado, disse ele, conversar com os Estados Unidos. Todos os canais abertos na diplomacia americana, nós aproveitamos para conversas. Mas tudo que é conversado, logo depois é atirado pela janela pelo Trump, que gosta de dizer, eu vou tomar Cuba. Por quê? No imaginário, particularmente dos Estados Unidos, mas do imperialismo de maneira geral, a Revolução Cubana é um incômodo permanente. Primeiro, porque nunca, desde 1º de janeiro de 59, nunca se sujeitou às imposições imperiais. E olha que no começo nem havia declaração de economia socialista, modo de produção socialista, nada disso. Houve tentativas várias. Segundo a Euronews, a Euronews é porta-voz da União Europeia, né? Porta-voz da guerra contra a Rússia, esse papo todo. Mas ela trouxe um ranking recente dizendo o seguinte, o dirigente político, desde que há esse tipo de... Porque não se sabe o que aconteceu nos primórdios,

ou de colocar explosivos em charutos. Seria algo até meio cômico. Não funcionou. Mas tentaram também comprar. Escuta, toma uma bela fortuna e nos entregue Cuba. Que os ricos usavam como um prostíbulo associado a um cassino. Há muitas imagens da Cuba de Batista mostradas por veículos reacionários e dizem, olha, olha essa avenida, olha esses carros, olha que vida civilizada, olha como era Cuba nos tempos de Batista. Não, aquele era o perímetro dos estrangeiros, dos clientes. Cuba estava mergulhada em pobreza, analfabetismo, exploração, falta de serviços básicos para a população. Não por acaso a Revolução, até como ato simbólico, tratou de transformar quartéis em escolas, onde nunca houve uma escola, na zona rural. Tratou de transformar mansões em hospitais, onde nunca houve um hospital. Nas regiões mais distantes de Havana e do litoral. Mas sempre disse não. Já falamos aqui, houve, claro, o longo período, 59 a 87, né? Porque em 88, portanto, 3 anos antes do fim da União Soviética, Gorbachev já começa a virar as costas para Cuba. Foi um dos seus elementos típicos da traição em andamento. E também dos equívocos, né? Daquilo que ele imaginava que aconteceria e não aconteceu. Ele imaginou que teria o controle do processo. Não entende como o capital funciona, né? Mas foram anos em que esse bloqueio criminoso está lá no documento do Departamento de Estado. Já lemos aqui um memorando que diz claramente, é preciso condenar esse povo à fome, ao desespero, para ver se eles derrubam o governo. Isso nem havia a afirmação oficial de que Cuba era um país socialista. Nada disso, não havia ainda aproximação com a União Soviética. Mas simplesmente houve reforma agrária, houve nacionalização de empresas que os Estados Unidos tinham como propriedade. Trataram Cuba sempre como propriedade desde a Constituição de 1903 e aquele artigo especial, Platt, que diz o seguinte, sempre que os Estados Unidos julgarem necessário, mandarão suas tropas para Cuba. Está na Constituição de 1903, obviamente, lançada ao fogo. Né? Mas não é só isso. Depois do 20º Congresso da União Soviética, com aquele relatório do Khrushchev contra Stalin, houve uma crise na esquerda mundial. Inclusive, imediatamente, a ideia era de que aquilo era propaganda da imprensa ocidental. Mas aí começaram a voltar aos países, os delegados desses países, delegados ao 20º Congresso, e que disseram, não, aconteceu isso mesmo, esse relatório foi parte do Congresso. Relatório Khrushchev. Um dia falaremos sobre esse relatório. Mas o fato é que, de repente, vem aquela revolução diferente. Uma revolução no Caribe, uma revolução cujas primeiras manifestações nas ruas eram de uma alegria imensa. Uma revolução com uma cara que nada tinha de sisuda e que se espalhou como modelo, tornando icônicas algumas figuras como Fidel, Cienfuegos e, claro, Che Guevara, que tem seu rosto estampado em camisetas de Genebra

0: Ottawa, de Pequim a Buenos Aires. Então, a maneira como isso foi recebido pelos povos, a maneira como essa revolução foi recebida, e aquele caminhão de intelectuais europeus escrevendo a respeito, Jean-Paul Sartre visitou Cuba e escreveu empolgado a respeito. Os Estados Unidos viram que estavam diante de um fenômeno muito maior do que aquela ilha, muito maior do que os efeitos concretos da revolução em si, mas um fenômeno mundial. Um ícone. A revolução tornou-se um ícone. E, claro, um potencial exemplo para a América Latina, aquela que Rex 7 confessou, eles consideram seu quintal. Trump está recuperando o nosso quintal. A diferença é que o Trump quer que o Canadá, ao norte, pois, também vire quintal. Então, no imaginário, a ilha que disse não, aquela pequena ilha a poucas milhas da Flórida, que resistiu a um bloqueio criminoso, que resistiu à tentativa de assassinatos de seus líderes, que resistiu à tentativa de promover sublevações, e que é obrigada a conviver com uma base militar dos Estados Unidos. O contrato venceu no início dos anos 60. Cuba avisou: não renovaremos. Os Estados Unidos disseram: peraí, esse contrato só pode ser revogado se ambos concordarem. É o único contrato do mundo que só acaba se os dois concordarem. É o único contrato do mundo. Isso foi decidido unilateralmente pelos Estados Unidos. Quanto que eles pagam? Eles pagam. Na moeda corrente aí, vamos colocar em real, hoje daria o quê? R$ 2.000, R$ 1.800. E Cuba, o governo cubano, claro, não recebe o dinheiro. Ele tem que ser depositado em juízo. Porque recebê-lo seria concordar que o país está alugando aquela vasta área para os Estados Unidos. O bloqueio impediu que Cuba recebesse vacinas e respiradores durante a pandemia. Aliás, nesse aspecto, a Venezuela também, aquela Venezuela, impediu que medicamentos chegassem, que produtos cubanos fossem vendidos. E eles não se rendem. E Trump diz: então não tem petróleo. Cuba morrerá. Ele não disse o regime, ele disse Cuba, porque ele sabe que as coisas estão associadas de maneira indissolúvel. E no imaginário dos Estados Unidos, essa ilha que diz não, enquanto grandes países dizem sim, se acovardam, não mandam petróleo para Cuba porque tem medo dos Estados Unidos. Podem escolher. Aliás, a Rússia foi uma exceção. E mandou dois navios. É muito mais simbólico, não resolverá o problema, mas pelo menos mandou. Mas a China, o Brasil, o México, estou falando de grandes países. O Canadá. Nada. Nada. E a Venezuela se encolheu. Deixou de mandar. A Venezuela pós-Maduro. E aquela ilha ínfima, tão próxima do gigante imperial, diz não. E continua dizendo não. E resiste ao bloqueio, já quando não há ajuda, não há União Soviética, não há Chaves. Não há nada. Recebe essas colaborações de Rússia e China. Mas ninguém vai defendê-la militarmente. E o Trump sabe disso e falou: vou mandar o Abraham Lincoln. E eles respondem: não haverá rendição. Mas acima de tudo é a projeção é o que ela representa no imaginário global e o que ela representa como um exemplo potencial para a América Latina. Não só para a América Latina. Percebam que algumas palavras de ordem da Revolução Cubana estão sendo repetidas no Irã, em Burkina Faso, no Mali. São repetidas. Pátria ou morte. Isso é repetido. E o que Cuba representa nesse imaginário imperialista é o que leva o Trump a dizer: puxa vida, eu, Donald Trump primeiro, posso ser o cara que tomará Cuba. Ela que significa tanto. Ela que incomoda tanto esse imaginário imperialista. Serei eu a tomá-la? Eu que quero chamar o Estreito de Hormuz de Estreito Trump? Eu que quero a Groenlândia, o Canal do Panamá de volta? Eu que quero o Canadá? Mas se eu tomar Cuba, isso é histórico. Porque ninguém conseguiu. É bom lembrar que houve um acordo quando na crise dos mísseis. Os mísseis soviéticos foram retirados de Cuba e os Estados Unidos, em troca, retiraram seus mísseis que estavam instalados na Turquia, na Itália, e a União Soviética disse que uma invasão a Cuba seria respondida com uma invasão contra, uma invasão sobre, uma invasão à Alemanha Ocidental e uma invasão à Turquia. Aliados dos Estados Unidos, a Turquia à época muito mais aliada que hoje. E os Estados Unidos aceitaram. Nos comprometemos a não invadirmos Cuba. Bahia dos Porcos não se repetirá. E assim foi. E assim é. E Trump está dizendo que isso mudou. Não há mais União Soviética, não há mais risco de invasões à Alemanha, à Turquia, não há mais mísseis soviéticos. E ele quer entrar para a história por vários motivos. Ele sempre tenta, ele quer o Nobel da Paz e ele quer tomar Cuba. E claro, usa uma política que é genocida, que está matando gente, que está impedindo crianças de receberem tratamento para câncer, que está cancelando cirurgia em hospitais, que está reduzindo barbaramente a produção de alimentos. Mas isso é indiferente. Agir ou não como um genocida, não será nada se Donald Trump primeiro entrar para a história.
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0: Meu caro Ronald Mendes.
2: 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A gente volta em instantes aqui.
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4: O contorno do Parque Ibirapuera agora vai bem, seja pela Pedro Álvares Cabral ou pela República do Líbano, fechando o caminho também a Quarto Centenário com boas condições. Para quem está no túnel Ayrton Senna, passando debaixo do parque, também está tudo tranquilo agora, mas a continuação sentido marginal tem trânsito lento, é o túnel Tribunal de Justiça. Nesse caso, para acessar a Juscelino, melhor, por fora do túnel. 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
4: Sistema Anchieta Imigrantes agora com boas condições para subida e descida de serra. Já o Rodoanel tem obra na pista interna na altura da represa Guarapiranga e lentidão entre os quilômetros 48,5 e 46. Depois disso, tudo livre. Para quem utiliza a pista externa do Rodoanel, essa agora vale em toda a extensão. 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
2: Eu tenho aqui, por princípio, algumas coisas no regimento interno do Bandeirantes Acontece. Primeiro, não colocar gol de sábado, né? E outra coisa é não colocar gols tomados em partidas em que os times grandes de São Paulo não venceram. São Paulo não venceu, o Corinthians perdeu, né? Então não tem gol para colocar. Infelizmente, não tem gol. A não ser que haja alguma liminar, sei lá, alguma coisa nesse sentido. Mas antes de qualquer coisa, e o Manuel vai se fazer.
1: Vai ser por São Paulo.
2: Eu sabia que ele ia falar. Mas antes eu tenho uma notícia. E uma notícia importante que vem lá da Baixada. O Everton Ramos está aqui com a gente para dizer. E o clima esquentou, já não estava nem morno, já estava quente, mas parece que a coisa entornou de vez na situação envolvendo Neymar e Robinho Júnior. O que aconteceu, Everton? Boa tarde.
6: Boa tarde, Ronald, Zaidan, Cláudio, Manuel também.
7: Everton.
6: A Clara com a gente aqui, tudo bem?
7: Everton.
6: Boa tarde para vocês, para os ouvintes ligados aqui no Bandeirantes Acontece. Vou começar primeiramente pelo mais recente. O Santos acabou de emitir uma nota oficial informando que, por determinação da presidência, foi instaurado, logo após uma ocorrência dos fatos, que a gente vai trazer mais detalhes em instante, um processo de sindicância interna para analisar o episódio envolvendo Neymar Júnior e Robinho Júnior durante o treino ontem pela manhã no CT Rei Pelé. O departamento jurídico do clube está responsável pela condução dessa sindicância. E essa nota ela foi emitida agora há pouco, logo após o Santos receber uma notificação extraoficial por parte de representantes do Robinho Júnior, cobrando providências em relação a este mesmo episódio. E entre as alegações nessa notificação está a possibilidade de rescindir o contrato com o jogador, do jogador com o clube, por falta de segurança interna. É dessa forma que os representantes do Robinho justificam essa situação. E que situação é essa, meus amigos? Ontem, inicialmente, inclusive divulgado pelo GE, um treino entre os jogadores que não estiveram em campo contra o Palmeiras, em um determinado momento, um contra um. E o embate era justamente esse, Neymar e Robinho. O Neymar, e aí a gente tem duas versões distintas de quem estava no CT, até pelo nosso trabalho de apuração. Há quem diga que o Neymar não gostou de ser driblado e, ao não gostar dessa atitude por parte do Robinho, deu um tapa no jogador e indica, inclusive, que tenha sido com um excesso de força, que tenha sido de fato uma agressão. Há quem estava presente e diz o contrário, diz que é algo normal, que inclusive na semana passada o treino do Santos, um outro jogador acabou ficando ainda mais bravo com grande parte dos companheiros ali e que isso é normal de treino. Aparentemente, os representantes do Robinho Júnior, assim como o Camisa 7, entenderam que o Neymar passou um pouco do ponto ontem, por isso então estão notificando extrajudicialmente a equipe santista. O detalhe é que tanto um quanto o outro, nas imagens divulgadas pelo clube mais cedo, participaram do último treinamento hoje pela manhã, tá? Não é possível ver os dois em um mesmo take, mas o que a gente conseguiu flagrar ali é que eles estavam em um mesmo time durante o coletivo promovido pelo técnico Cuca. Estão relacionados pro confronto de amanhã, e agora isso aí são cenas dos próximos capítulos que a gente tem que ver o que pode acontecer.
7: Que coisa! Ô Zaidan, o Santos não precisava, primeiro, depois de um sábado em que o Santos fez uma boa apresentação lá no campo do Palmeiras, aí pela manhã vem essa notícia e parece que a coisa não é pequena, né? Porque há ponto dos empresários pedirem ou até ventilarem a possibilidade de rescisão do contrato do Robinho Júnior.
0: Você tem duas possibilidades, né? Que isso acontece em treino? Acontece. Se foi porque tomou um drible, é uma babaquice tremenda, né? E alguém que já foi várias vezes defendido quando os oponentes se irritavam com seus dribles, com o chapéu, com a caneta, então com a lambreta. Então, todo mundo dizia, não, eles não têm nada de pedirem punição, de darem pontapé, isso faz parte do futebol. Isso aí é para quem tem talento. Então alguém assim tem menos direito ainda de se irritar porque tomou um drible. Agora, acontece em treino? Acontece. Nós não sabemos o que aconteceu, se foi uma agressão, se foi uma reação dessas que acontecem em treino. Pode ser que aproveitem a situação para buscar uma rescisão, e já houve inclusive recentemente, o Everton sabe disso muito melhor que eu, já houve recentemente ali um impasse entre Santos e Robinho a respeito de renovação de contrato e tal. Pode ser, pode ser. Agora, o que eu sei é que o Neymar deveria estar em São Paulo. Deveria estar no Palestra. Deveria estar no Palestra. Deveria estar no, até então, Allianz Parque. Porque, o gramado. Meu amigo, é o que dissemos aqui na jornada, sábado, né? O Maradona jogava na lama. A neve, quando começava a derreter, virava aquela lama. O melhor time da história do Santos e o maior jogador da história jogavam na neve, no deserto, no areal que havia na Vila Belmiro naqueles tempos. Era um areal. Era um areal. E gostavam? Não, mas não estavam nem aí, pô. Vamos. Imagina alguém perguntar pro Coutinho, você joga no gramado sintético? Rapaz, eu jogo até no curral, cara. Jogo em qualquer lugar. E o Cuca ainda falou, rapaz, esse gramado aqui é melhor que o natural. Então deveria estar jogando. Agora, quem decide isso? É o próprio jogador. Ele decide quando joga e quando não joga, né? Agora, esse papo do Robinho aí, tem de ver se houve agressão e tal. Aí o Santos vem com esse papo de sindicância. Ou seja, algo em que o Brasil é hors concours. Ganhemos tempo, né, Ronaldo? Ganhemos tempo.
7: Vamos nos reunir para marcar uma reunião, para decidir de que maneira vamos decidir isso um pouquinho mais para frente. Ô Everton, obrigado, viu? Se tiver novidade, você volta.
6: Beleza, obrigado, viu, gente? Abraço.
7: Valeu. Ó, atendendo o pedido do Manuel, vou fazer aqui uma pequena enxurrada de gols.
8: Domínio do comando de ataque, Gabriel, bom tempo, recolhe para o time do Santos, abre o compasso para bater, rolou, entrada na grande área, pô, uma bola na frente, toca a bola, Gabriel, bom tempo, ele domina, bola volta no toque de bola para Rolezer, Rolezer dominou na esquerda, vai bater pro gol, bateu, na trave, entrou!

E tenta descer o time do Santos, domínio do campo de defesa. Houve a falta, o juiz não deu. Alan ganhou o lance para o time do Palmeiras. Vai para a finta, abrindo a direita. Recolheu o cruzamento na grande área. Entrou, bateu! Flaco Lopes.

tomou, dominou na área, rolou atrás, Arthur Lameia não ajeitou, bateu no canto,

0: do São Paulo!
1: Bobadilha rouba essa jogada pelo meio campo. Dá na direita a Caleri, para a grande área, Ferreirinha. Caleri cruzou pro gol, mergulho Ferreirinha, cabeceou na trave e entrou!

0: do São Paulo!
1: Nações de Rogério Assis e Ulisses Costa para os jogos de Palmeiras e Santos e São Paulo e Bahia, lá em Bragança Paulista. O Corinthians eu não vou colocar porque perdeu, né? Aí não, aí já seria demais. Não vou colocar gol em derrota. Mas foi isso. E, Zaidan, o que a gente tira dessas partidas? Bom, começando pelo fim, a última partida, o Corinthians jogou muito mal contra o Mirassol, né? Independente de ter uma reclamação aqui, outra ali de arbitragem, mas na média, o próprio Fernando Diniz reconheceu que o Corinthians foi muito abaixo, né?
2: Principalmente o primeiro tempo, né, Ronald? Foi muito ruim o primeiro tempo do Corinthians e foi exatamente o que disse o Diniz, é o que você acabou de dizer, o próprio Diniz, que reclamou assim da arbitragem, mas ele admitiu que foi uma partida muito ruim do Corinthians, principalmente no primeiro tempo.
1: E à tarde, o São Paulo recebeu o Bahia lá em Bragança, Morumbi estava impossibilitado de receber jogos e estava ganhando até o último lance do jogo. E aí veio o gol de empate numa falha coletiva da defesa e a parte tristíssima desse jogo, o Lucas, que mais uma vez contundiu de maneira séria, teve rompimento do tendão de Aquiles.
2: É, o São Paulo terminou o jogo, assim, na prática com 9, né? Porque o Alan Franco estava em campo, mas se arrastando, ficou ali heroicamente. O São Paulo já havia feito 5 substituições. O Lucas não tinha nem como ficar. Saiu carregado, chorando, não, muito menos pela dor e muito mais. Porque, pô, o cara ficou esse tempo todo parado, com contusão, se dedicou, fez tudo que tinha de fazer para se recuperar, volta. No jogo da volta ele se contunde outra vez, e é uma contusão séria. Então, muito triste. E o jogo foi bom, tecnicamente bom. O São Paulo quase consegue a vitória, né? No finalzinho ali, São Paulo teve a possibilidade de resolver, de ganhar o jogo, mas houve aquela infelicidade, a bola esbarra no zagueiro, bate na trave e tal. Mas o Bahia é um time técnico, né? E aquele Juba joga muita bola, lateral que poderia estar na lista do Ancelotti.
1: É, exatamente.
2: Mas um resultado normal, né, Ronald?
1: Normal. Gente de cima da tabela, né? É mais ou menos por aí. E o que você achou do clássico de sábado, Zaidan?
2: Eu acho que dos clássicos foi o melhor, tecnicamente. Melhor que Cruzeiro e Atlético, melhor que Flamengo e Vasco. E o Palmeiras, na minha opinião, tem de jogar mais do que joga, né? Uhum. Com a bola que tem, com os jogadores que tem, com o elenco que tem. Eu acho que é preciso aproveitar melhor o Arias. Eu vejo problemas ali para um time que poderia jogar muito mais do que joga. Agora, o fato, o Ronald, é que os dois times que disputam o título não mudaram sua posição, né?
1: É.
2: O Palmeiras manteve a mesma vantagem em relação ao Flamengo. Parecia que a vantagem iria ser reduzida, porque o Flamengo fez 2-0. Mas esse Vasco do Renato é um time confiante, viu, Ronald?
1: É, resiliente. Foi até o fim, fez o primeiro gol aos 38. Podia até ter tomado o terceiro, porque teve duas defesas espetaculares do Léo Jardim. Mas aí um gol aos 38 e outro no último lance do jogo. E do Hugo Moura de cabeça, ali no limite da linha de impedimento. Aquele impedimento que se o cara tiver afim, ele dá. Se ele não tiver afim, ele não dá. Né? Mas é a mesma linha, não deveria dar, né? Nunca, né? Se aquilo nunca deveria ser impedimento, né? Mas tem gente que acertou, faz um... dá uma forcinha, vai dar uma forcinha pra dar. E empate 2-2, frustrando os flamenguistas, porque era a oportunidade de diminuir a diferença. Ninguém lá de cima diminuiu a diferença de nada. Ninguém. Porque todo mundo do G6 não venceu. Ou empatou ou perdeu.
2: O Fluminense é que não pontuou, né?
1: Foi muito mal.
2: De cima, porque o São Paulo, o Atlético Paranaense e o Bahia, cada um deles fez um ponto. O Palmeiras e o Flamengo também. E o Fluminense perdeu e jogou mal contra o Inter.
1: Mal. O Inter ganhou com absoluta justiça. Aquela coisa, né, de time que tá lá embaixo e tudo pode dar errado, mas pode dar certo também. É time grande, né? E aí sai na frente. Quando sai na frente, o Fluminense dá muito espaço, né? E o Inter ganha por 2-0, um gol em cada tempo. A gente teve nessa rodada a vitória fora de casa do Bragantino em cima da Chapecoense, que vai se afundando lá embaixo, na última posição. No clássico de Minas Gerais, uma vitória impactante do Atlético Mineiro, que estava metendo 3-0 no Cruzeiro, depois tomou um gol no finalzinho, um jogo com 3 expulsos, e vitória do Galo 3-1. Atlético Paranaense 0 e contra o Grêmio, jogo com expulsos também, dos dois lados. O Botafogo, que conseguiu perder em casa do Remo de virada por 2-1, eu vou te falar, o primeiro tempo o Botafogo poderia até ter ampliado o placar, mas tomou uma virada e no fim acabou sendo merecido pela entrega do Remo na parte final do jogo, né, Zainan?
2: É, o Botafogo tem o melhor ataque e a pior defesa do campeonato.
1: Que contrassenso, hein?
2: É impressionante, né? É, impressionante. Botafogo tem um caminhão de gols a favor e um caminhão de gols contra, né?
1: Felicidade pra todos.
2: É impressionante. É. E qual, eu até perguntei pro um dos meus filhos aqui, o Francisco, falei, qual a chance do Aleph Manga não fazer um gol hoje? E não deu outra, né? Naquela defesa, aquela fragilidade defensiva do Botafogo, a pior defesa do campeonato, acho que ainda é. Acho que ainda é, Ronald.
1: Deixa eu ver, enganado, deixa eu ver aqui qual é a pior defesa. Gols contra, o Botafogo tomou 26. Deixa eu ver. Agora empatou com a Chapecoense. Ambos.
2: Tá com 26 também.
1: É. O Botafogo tem saldo de menos 1.
2: E o Remo?
1: E o Remo tomou 24.
2: Olha aí.
1: É.
2: Tá vendo?
1: Mas tem alguns.
2: Gols
1: pró, o Botafogo tem 25 e o Remo tem 15. É, exatamente. Porque, não, ó, o melhor ataque. O melhor ataque é o Flamengo com 26. O Botafogo tem um gol a menos só. E dois a mais que o Palmeiras, que tem. E um a mais que o Palmeiras, que tem 24.
2: Tá vendo? O Botafogo tá lá em cima no gols pró e é lanterna no gols contra.
1: Exatamente. A gente teve ainda no sábado, para alegria da folguista Clara Viterbo, uma vitória esmagadora do Vitória, em cima do Curitiba, em casa, por 4-1. O Vitória é o nono colocado do campeonato, tem 5 vitórias, 18 pontos conquistados. E eu acho que você tem motivo para estar feliz, né, Clara? Tudo bem? Boa tarde.
3: Tudo bem, boa tarde, Manuel, boa tarde, Zaidan. Olha, queria falar uma coisa, tá?
1: Queria.
3: Quero, assim, eu não vou botar os pés na frente, como é que chama?
1: O carro na frente dos bois.
3: O carro na frente dos bois. Mas assim, se a gente continuar nesse ritmo, acho que dá pra chegar numa fase de grupo da Sul-Americana, hein?
1: Olha aí, ó.
3: Qual foi a última vez que o Vitória chegou? Nem eu lembro.
1: É, não, maravilhoso.
3: Mas será que dá?
2: Não,
3: dá.
2: Aí,
3: nas expectativas baixas.
1: Como não? Eu acho que dá sim. E
2: acredite, são acredite 10 ou 12 no venturismo.
1: É? Eu também acho, Ô Zaidan, esse jogo do Vitória contra o Curitiba teve um lance dessas bizarrices atuais do futebol, que um jogador do Vitória, num lance de ataque, fez uma finta num jogador do Curitiba e foi pra área e depois foi desarmado. Aí fez-se uma confusão. Porque quiseram tirar satisfação com o rapaz que fez a finta na direção do gol. É inacreditável que a gente esteja vivendo essa... Parece que o pessoal tomou um daime coletivo aqui, sabe? O cara fez uma finta na direção do gol, e aí foi todo mundo pra cima, e o pior vem depois. O árbitro meteu um amarelo no jogador. Não dá pra entender.
2: Né? Brincadeira. Geladeira, né?
1: Ah, faça-me um favor. E aquele... Ontem, no jogo do Inter contra o Fluminense, o Samuel Xavier também é outro, né? Que adora ser estressadinho. Foi pra cima de um jogador do Inter porque ele fez uma finta nele, sabe? Esses caras precisam... Ou pede um habeas corpus, antifinta, alguma coisa assim, pra não deixar e que isso aconteça, porque
2: já
1: tá ficando ridículo.
2: Acabando com o drible, né?
1: Pois é.
2: Já estão acabando com o drible no futebol. Só esse papo de...
1: É.
2: De toque, recebe toca. Ah, agora os caras vão ficar incomodados porque tomaram um drible. O cara dribla pra ir em direção ao gol, o cara acha ruim. Não pode fazer isso.
1: Tem que tocar. Tá querendo humilhar o adversário. Se liga, né?
2: É, isso aqui é rugby com os pés, né?
1: Eu vou te falar, viu? É cada uma. Mas enfim, é isso. Então o Palmeiras manteve a liderança com 33, Flamengo 27, 6 pontos de diferença e um jogo a menos. Fluminense 26, São Paulo 24, esse o G4 do Campeonato Brasileiro, rodada só no próximo fim de semana, porque o miolo da semana é de Sul-Americana e Libertadores da América, jogos amanhã, e aí amanhã a gente vai ter palpite à beça nisso daí. Tem mais tempo, algum palpite para hoje, Zaidan?
2: Tem uns 4 aqui, rapidinho.
1: Opa,
2: um
1: bora.
2: Da Série B, 3 da C, vamos lá, moleque, Série B.
4: Vila Nova e Atlético.
2: É em Goiânia, Vila Nova e o Atlético lá de São João del Rei.
1: Vila Nova e Atletique, só para... O Vila Nova é o quinto colocado e o Atletique é o 13º. Vitória do Vila Nova, 2-1.
3: Eu vou de vitória do Vila Nova também por 1-0.
2: Seu palpite, moleque, Vila Nova e Atletique?
4: Vila.
2: Vila, quanto?
4: 3-1.
2: Então manda aí na Série C o time do Jean, Figueirense, jogando contra o Barra, confronto catarinense.
4: Figueirense, Barra.
2: Quanto você manda?
4: 3-0.
2: Pro Figueira?
4: É.
2: Manuel vai de 3-0 Figueirense, o que não acontece faz tempo. Né?
1: É o time do Jean? Então 3-0 pro adversário. É Barra 3-0, sem dúvida. Isso. Vai, Clara.
3: Eu vou de Figueirense 1-0.
1: Ah, só deixa eu fazer uma menção honrosa aqui na Série B. Ontem nós tivemos Avaí Novo Horizontino, teve um expulso de cada lado, mas foi simplesmente espetacular o jogo, né? 3-3, com vários gols saindo no finalzinho da partida, nos acréscimos e o resultado final de empate em 3-3 pro... nesse confronto entre Avaí Novo Horizontino. Que mais, Aidan?
4: Floresta Maranhão.
2: Floresta, que é cearense, e o Maranhão, Série C.
1: Sempre pela Floresta. É Floresta 1-0.
3: Vou de Floresta 1-0 também.
2: E você? Floresta e Maranhão?
4: Oxo. Ipiranga e Ituano.
2: Ô, Manuel, manda seu palpite aí. Jogo lá no Sul, Ipiranga e Ituano.
4: Ituano.
2: Quanto?
4: 3-0.
2: Olha! Manoel vai de 3-0 Ituano. O Ipiranga não tá ruim, não, hein? Não tá
1: o
2: ruim,
1: Juninho
2: não.
1: Ainda
2: não
1: tá é dono ruim, do. O Juninho ainda é dono do Ituano, será? Preciso descobrir. Não,
2: não
1: sei,
2: sei
1: se
2: ele, se ele ainda acho é dono. Que sim, né?
1: É. Vou descobrir aqui.
2: Alguma coisa lá.
1: É, vitória do Ituano contra o Ipiranga 2-1.
3: Eu vou de Ipiranga 2-1.
2: É isso.
1: Boa! A gente volta isso em instantes com muito mais aqui.
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3: Na rodovia Fernão Dias, houve o tombamento de um caminhão no sentido São Paulo pouco depois da passagem pela rodovia Dom Pedro em Atibaia. Congestionamento de 11 quilômetros percorrido agora em uma hora. 3 vítimas leves foram socorridas nessa ocorrência. No sentido Belo Horizonte, não tem mais bloqueio de faixa, ainda assim 3 quilômetros lentos até a Dom Pedro. 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
4: Alô, amigas e amigos do Esporte a Motor. Andrea Kimi Antonelli venceu pela terceira vez consecutiva e abriu 20 pontos de vantagem na liderança do Campeonato Mundial de Fórmula 1. O italiano teve um duelo acirrado com Lando Norris no Grande Prêmio de Miami, mas prevaleceu para conquistar a sua terceira vitória na temporada. Oscar Piastri completou o pódio na terceira colocação, à frente de Max Verstappen e do próprio George Russell. Lewis Hamilton foi o sexto colocado. O brasileiro Gabriel Bortoleto fez uma corrida de recuperação largando de último e terminou em 12º lugar. A próxima etapa do Campeonato Mundial será disputada daqui a 2 semanas em Mônaco.
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5: De volta com o Bandeirantes Acontece. Vamos lá para a capital federal mais uma vez para falar com o Rafael Procópio sobre a tramitação. Como avança a pauta da escala 6x1? Fala, Procópio.
6: Boa tarde, Ronald. Boa tarde, Zaidan. Excelente segunda-feira e semana para vocês e para todos que estão aqui com a gente na Bandeirantes. Olha só, pessoal, de uma maneira bem comum, a Câmara dos Deputados vai ter uma sessão plenária hoje. Por volta das 6 da tarde ou da noite, será iniciada a sessão que até o momento tem somente um item na pauta. A aprovação do Acordo sobre Comércio de Aeronaves Civis da Organização Mundial do Comércio. Em si, o projeto não quer dizer muita coisa e nem significa que ele vai ser aprovado ou, no mínimo, debatido, só está na pauta. Em geral, as sessões do Congresso acontecem entre terça e quinta-feira. Mas por que a gente está falando dessa sessão na segunda? Porque o presidente da Câmara, Hugo Mota, convocou sessões do plenário para toda essa semana. Para quê? Com o objetivo de acelerar o projeto que põe o fim à escala de trabalho 6x1 e que tramita em comissão especial desde a última quarta-feira. Por força de regimento, existe um prazo de 10 sessões do plenário da Casa para que sejam apresentadas emendas à PEC, proposta de emenda à Constituição, e após esse prazo, fica permitida a votação do tema no plenário. Enquanto isso, a comissão especial também vai promover debates, análises e outras situações para alinhar o tema. Diferente do Senado Federal, há neste momento uma boa vontade da presidência da Câmara com o governo. O fim da escala 6x1 é uma das principais apostas eleitorais do governo Lula para outubro e, como eu disse, é uma boa vontade da presidência da Casa neste momento em acelerar o trâmite e ter uma relação amistosa com o presidente da República. Curiosamente, dessa vez, quem procura essa aliança, digamos assim, é a Câmara dos Deputados e não o Senado Federal, que em outros momentos prejudicou, principalmente na última semana, bastante as intenções do governo. Bom, a PEC que trata do tema foi aprovada sem dificuldades na CCJ da Casa. E, em resumo, é a junção de duas PECs que vêm de parlamentares da base governista. Uma é da deputada Érica Hilton, aí do pessoal de São Paulo, e outra do deputado Reginaldo Lopes, do PT de Minas Gerais. Hugo Mota tem pressa para aprovar esse tema. Fora isso tudo que a gente já conversou, ele já afirmou na internet, em uma postagem na internet recentemente, falando sobre o Dia do Trabalho, no dia 1º de maio, que pretende aprovar essa matéria ainda neste mês. No caso de aprovação, o que deve acontecer? A matéria será enviada ao Senado. E por lá, as coisas estão bem nebulosas. Vamos ver como é que o Senado Federal vai analisar daqui para frente, vai lidar com matérias enviadas pelo governo federal a partir dos próximos dias. Por enquanto, compasso de espera, pessoal.
5: Valeu, Procópio. Obrigado pela sua participação aqui. O grande lance é de que maneira vão juntar. E a preocupação é se isso vira um monstrengo ou não. E de que maneira vão ser atendidos os anseios de quem trata desse tema há tanto tempo, Zaidan.
1: Pois é, e o comportamento do Mota, né, Ronald, mostra o quanto ele está disposto a ver isso aprovado, né? Porque até para fazer com que as 10 sessões exigidas passem rapidamente, que não demandem muitos dias, segunda a sexta de trabalho, plenário presencial, 2 semanas, já são os 10 dias, né? Convenhamos, normalmente os caras ficam lá 2 dias por semana, né? A quarta-feira é certo, terça-feira, pô, tô chegando hoje, quarta-feira, pô, tô indo embora. Então, quarta-feira é o dia, e o Mota quer de segunda a sexta. Mas o mais importante é o texto que sairá da comissão. É tudo que importa. Porque o que eles vão votar? A PEC do Reginaldo Lopes? Não. Érica Hilton? Não. Do Lula, ou seja, o projeto de lei? Não. É uma PEC. E essa PEC terá elementos dessas duas propostas. De Reginaldo, de Érica Hilton. E provavelmente apanhará algo do projeto de lei do governo, que nem está sendo apreciado. Então eu preciso saber que texto sairá dessa comissão para que saibamos o que será aprovado. Tudo indica que vai ser aprovado, né? Tá todo mundo já pronto para dizer fui eu. Não, Ronald?
5: Todo mundo querendo assumir uma paternidade, mas com ressalvas. Uma paternidade sem ter que dar presente em tudo que é a data festiva, porque tudo tem limite, né? Então, quer estar lá, não quer estar do lado do não, que tem uma questão eleitoral importante pela frente, mas não quer estar vinculado, com o nome vinculado a nenhuma questãozinha que possa depor contra essa decisão, do que vem pela frente, né? Ou por ter relação com outros interlocutores que são contra, né? Tem isso. 4h38, a gente já volta.
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3: Avenida Washington Luiz, sentido bairro, congestionada da aproximação à Nossa Senhora do Sabará até o final da Vitor Manzini, onde há obra. 1,5 km em 20 minutos. Tempo que empata com a Rua João Alfredo, congestionando também antes disso a Carlos Gomes. Melhora a aproximação à Avenida das Nações Unidas pela Padre José Maria, ou ainda, para cruzar a marginal, prefira a ponte João Dias. 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
3: Ayrton Senna, congestionada sentido interior do 19 ao 22, trecho que antecede a Jaco Pêssego. Sentido São Paulo tem dois blocos de lentidão na Ayrton, entre o 35 e o 33, do Rodoanel até a Praça de Pedágio de Itaquá, também do quilômetro 22 ao 21, esse trecho com pista local, que funciona melhor agora. 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
5: Em instantes tem o repórter Bandeirantes com a atualização das informações com a Clara Viterbo. Daqui a pouquinho a gente volta com muito mais aqui.
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3: Dutra sentido São Paulo com lentidão em Arujá, a partir do 201 até o 204, trecho que antecede o Rodoanel. Depois disso, tudo muito bem, até pertinho da ponte do Tatuapé. Essa chegada à marginal tem na pista local pouco menos que 1 quilômetro de lentidão. Caminho livre pela pista expressa. 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
3: Na marginal do Pinheiros, a lentidão aumenta sentido rodovia Castelo Branco e já tem paradas desde a Avenida dos Bandeirantes até a Ponte Eusébio Matoso. A pista local ainda avança com vantagem até a Angelina Maffei Vita, pertinho do shopping, que tem entrada pela Faria Lima. 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
5: Agradecendo a você que está conosco pelas nossas redes, pelo YouTube, o bate-papo do YouTube que rola do ladinho aqui da transmissão de vídeo, como por exemplo o ouvinte João da Silva, o Corbi, o Carlos Felipe, também o Luiz Pazini, o Silvano Veríssimo, entre tantas e tantas pessoas. O Juvenil Machado, cheio de gente aqui, Wagner Carneiro e por aí vai. Obrigado a todos eles, obrigado a todos vocês que interagem conosco pelo nosso bate-papo do YouTube. Vem aí o repórter Bandeirantes.
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14: O relógio marca 4 horas e 45 minutos e você acompanha o repórter Bandeirantes. Depois do governador e o vice do Amazonas renunciarem seus cargos para disputar as eleições deste ano, deputados estaduais elegem o novo governo tampão do estado. Os detalhes com a repórter Jordânia Gama.
15: Roberto Cidade, do União Brasil, e Serafim Correa, do PSB, são eleitos por unanimidade como novo governador e vice-governador do Amazonas, para o mandato tampão que vai até o fim de 2026. A confirmação de Cidade Correia à frente do Executivo Estadual foi em eleição indireta entre os deputados estaduais na Assembleia Legislativa do Estado do Amazonas, em Manaus, na manhã desta segunda-feira. Ao todo, 5 chapas estavam na disputa. A votação ocorreu após a renúncia do governador Wilson Lima e do vice Tadeu de Souza, no começo de abril.
14: A Anvisa autoriza a produção nacional da vacina contra a chikungunya, que agora poderá ser fabricada pelo Instituto Butantan no Brasil. Batizada de Butantan Chique, o imunizante foi inicialmente aprovado em abril de 2025 em parceria com a farmacêutica franco-austríaca Valneva. Com um novo parecer, o Instituto Butantan passa a ser oficializado como local de fabricação e pode desenvolver parte do processo produtivo em suas próprias fábricas. A vacina deve ser incorporada ao SUS e o público-alvo serão pessoas de 18 a 59 anos. A vacina do Butantan e da Valneva foi a primeira a ser registrada contra a doença no mundo. Ela foi testada no ano passado com mais de 4 mil voluntários entre 18 e 65 anos nos Estados Unidos e apresentou uma eficácia de 98,9%. O relógio marca 4 horas e 47 minutos e obrigada por acompanhar o repórter Bandeirantes.
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4: A inadimplência acende um sinal de alerta para a economia brasileira. Dados recentes da Confederação Nacional do Comércio de Bens, Serviços e Turismo mostram que o endividamento chegou a 80% das famílias no mês de março. 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
9: Diante das incertezas relacionadas à geopolítica, a seleção iraniana ainda assim se prepara para fazer uma boa Copa do Mundo. E para isso conta bastante com seu artilheiro, Mehdi Taremi, atacante persa de 33 anos de idade, que hoje atua no Olympiacos da Grécia. São 102 partidas pela seleção e 56 gols.

0: De Bruyne é sinônimo de visão de jogo. Fez história no Manchester City, atualmente joga e joga muito no Napoli. Cria oportunidades com passes quase impossíveis. Em 2026, pode estar em reta final de carreira, mas ainda com muita qualidade. A pergunta é, será que é suficiente para decidir partidas importantes e a seleção belga conquistar pela primeira vez uma Copa do Mundo? Será que dá para apostar no Kevin De Bruyne?
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1: Direto para os Estados Unidos com Eduardo Barão. Fala, Barão.
2: Olá, Ronaldi. Boa tarde para você, para todo mundo também aí no Brasil. Novos conflitos foram registrados hoje no Estreito de Hormuz entre forças dos Estados Unidos e também do Irã. As ações aconteceram depois que o presidente americano Donald Trump anunciou que navios da Marinha dos Estados Unidos escoltariam embarcações comerciais pela região. Agora há pouco, o exército dos Estados Unidos confirmou que explodiu 6 pequenas embarcações do Irã no Estreito de Hormuz, após o país persa lançar múltiplos mísseis de cruzeiro, drones e pequenas embarcações contra navios da Marinha dos Estados Unidos e também contra embarcações comerciais que estavam sendo protegidas pelas Forças Armadas americanas. As embarcações do Irã foram atacadas por helicópteros de guerra, segundo o Pentágono. O clima continua de incerteza na região em meio ao cessar-fogo, que na prática já dá sinais que não existe mais.
1: E além disso, a respeito do Estreito de Hormuz, o presidente Donald Trump diz que dificilmente vai aceitar uma nova proposta do Irã. Tem uma série de exigências que não batem e, pelo jeito, não vão bater de jeito nenhum, né, Zaidan?
3: O Irã quer que se negocie o Estreito, a situação do Estreito de Hormuz e a situação no Líbano antes de voltarem a conversar sobre o programa nuclear. E as armas seriam retiradas, os soldados iriam embora e depois, então, se discutiria a questão do programa nuclear iraniano. E o Trump disse que não aceita. O Irã disse que atingiu, embora com tiros de advertência, uma embarcação militar dos Estados Unidos no Estreito. Os Estados Unidos negam que isso tenha acontecido e o Trump disse que se um navio dos Estados Unidos for atingido, o Irã será varrido do mapa, etc. Uma ameaça, aliás, que foi feita lá atrás, na administração Obama, de varrer o Irã do mapa. De qualquer forma, todas as declarações e fatos desanimam qualquer perspectiva de acordo nos próximos dias, né, Ronald? Claro que pode haver reviravoltas, uma coisa é a palavra para o público, outra coisa é a negociação nos bastidores, mas já há efeitos colossais na economia mundial. E se a guerra não for resolvida, os efeitos serão muito maiores, principalmente como os Estados Unidos já estão sentindo preço de alimentos.
1: E na
3: alta... Pois não, Ronald?
1: Não, Zé, pode concluir, eu ia falar só sobre a Europa.
3: Não, por favor.
1: É porque saiu a notícia, e foi quem deu essa notícia é um participante do Banco Central Europeu, que é do Banco da Grécia, né? E falando sobre recessão, que as preocupações sobre esse tema são reais e são justificadas no território europeu.
3: O risco é esse, uma estagflação, ou seja, preço subindo e produção descendo, e lá na frente, claro, preços altos vão provocar... Vão ter um limite provocados pela alta dos juros e pela diminuição do consumo, mas aí o risco de uma recessão clássica, né? Ele fala, o pessoal do Banco Central Europeu fala no risco para a Europa, mas é um risco mundial. No encontro entre os governantes da Austrália e do Japão, o governo japonês deixou claro que o país já está sentindo efeitos dramáticos da guerra

0: com pressão no custo da produção agrícola, na produção industrial, pelos insumos importados. E não há dúvida que a não solução da guerra, se não houver um acordo, ainda que um cessar-fogo duradouro, né, não o faz de conta, como o atual, vai provocar uma crise econômica global. Isso parece líquido e certo.
1: Fechando aqui o Acontece, a Major Ruda Leite está conosco. A polícia, voltando aos nossos assuntos locais, procura um homem que simplesmente matou a esposa com um tiro em São Bernardo do Campo. Mais um caso de feminicídio de tantos aqui em São Paulo. Fala, Major.
2: Oi, Ronald. Uma boa tarde a você, ao Zaidan, a todo mundo ligado aqui na Rádio Bandeirantes. Major. A polícia procura por Sidney Rosa, de 52 anos, responsável por tirar a vida de Ataís de Souza Costa, de 38 anos de idade. Os dois estavam juntos desde 2009. Esse feminicídio aconteceu na última sexta-feira, por volta das 10 horas da noite, em São Bernardo do Campo, no ABC Paulista, quando Sidney Rosa atirou duas vezes contra a esposa, um tiro na cabeça e outro no braço. Dois dos três filhos da vítima estavam em casa no momento em que isso aconteceu e logo após o crime, o suspeito fugiu pelo telhado levando a arma. Então a polícia diz que segue em busca de Sidney Rosa, de 52 anos, assim também como ainda pretende esclarecer quais foram as circunstâncias de mais esse feminicídio. Nos primeiros três meses de 2026, uma mulher foi morta a cada 25 horas no estado. Foram registrados 86 casos. Isso representa uma alta de 41% em relação ao primeiro trimestre de 2025. Volto com vocês.
1: Boa, Maju. 41% aumento do número de feminicídios em São Paulo no primeiro trimestre de 2026. Altíssimo crescimento nesse tipo de crime. Zaidan, Manuel, um abraço para os amigos. Amanhã a gente está de volta.
3: Até amanhã.
0: Até amanhã, Ronald, Clara, um abraço.
1: Valeu. Obrigado pela companhia. Termina aqui o Bandeirantes Acontece. Vem aí na sequência o Resenha, claro, com a sua participação. Utilize aí os nossos canais, o nosso WhatsApp, por exemplo, é o 999-04-8756, código 11 aqui de São Paulo. O Acontece volta amanhã às 3, até lá.
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0: Fala, coisa rica, grande tarde a você, ouvinte da Rádio Bandeirantes, 5 horas mais 1 minuto do primeiro dia da semana útil de maio. O que é que isso significa? Nada, mas a Gabi não tá aqui, né? Então,
1: quanto dia tempo do trabalho que... já chegou, já
0: não,
1: foi.
0: Quanto a Gabi de segue férias, de férias? Rodolfo Schneider, boa tarde.
1: Eu passei no RH hoje, perguntei a folha de ponto da Gabi ali, me parece que ela bateu 48 dias.
0: 48 dias do quê? De trabalho no ano?
1: Não, de férias.
0: Ah, de férias no ano, não sei o que é pior.
1: De férias.
0: O senhor tá bem, ô Bruno Miriose?
1: Tudo certo, tô bem.
0: Como é que tá o coração hoje?
1: Muito mais tranquilo.
0: Por quê?
1: Ah, porque eu estive na praia no feriado.
0: Oh. Ai, opa! Que delícia, hein? Gabriel, o senhor tá bem? Boa tarde.
2: Ah, cara, eu não estive na praia.
0: Vai uma piraquê?
2: Eu queria uma piraquê.
0: Não sei porque estão fazendo... Mas alguém deixou aqui, ó. O senhor tá bem,
2: bom,
0: Gabriel?
2: Novo
0: descansou?
2: Não vai poder, hein? Descansei, cara. Sábado,
0: não
2: domingo.
0: Senti muita firmeza, não.
2: Descansei. Você estava aqui na resenha, aqui, trocando ideia com o Fabiane. Enfim, foi bom pra caramba, mas deu pra descansar, deu pra acompanhar bastante futebol nesse final de semana, viu? Tem muito assunto pra falarmos hoje, hein, Martelli?
0: Paulo do Vale.
3: Tudo bem?
0: Tarde.
3: Informação em primeira mão pra vocês, hein? Aproveitando.
0: Foi exclusivo
3: que
0: aí.
3: Tom Wilson
0: que dá trabalho, adentra
3: o estúdio. Informação exclusiva em primeira mão. Serei papai de dois moleques.
0: Olha! Vem gêmeos?
3: Não, um já existe.
0: Só surpresa, então é um a mais.
3: Um a mais.
1: Já vai manter já a tradição, pode... nome de cidade, não?
3: Sim.
0: Agora é Santiago 2.
3: Vem legal, aí. Hein? Salvador vem aí.
0: Aê! Salvador.
1: Pô, que legal.
0: Do Vale.
3: Salvador do Vale.
0: Vou
3: Salvador.
0: Falar outro sobrenome, porque aí não é.
3: Salvador é Lopes você. Do Vale Escôfaro.
0: Aí, olha que chique.
1: Baita,
0: olha que chique.
1: É. Zagueiro, hein, velho?
0: Bom,
3: dois
0: vamos lá,
3: moleques.
0: Senhora. Tomara
3: zagueiro.
0: Que ele não.
3: Oh, é zagueiro.
0: Salvador é bom, hein? Se ele for zagueiro.
1: Fecha 4, Salvador.
0: É, oh, eu gostei do nome. Cartão. Só não põe composto pra não complicar a nossa vida.
3: Não,
0: entendeu?
3: Já tá bom.
0: Fica
3: já.
0: Embaçado. Vou botar o Everton,
3: cara,
0: o que
3: tá
0: aconteceu,
3: cara? Tá pegando fogo,
0: cara,
3: lá no Santos, hein?
0: O que aconteceu, Everton? O senhor tá meio pra baixo, tem que fazer uns exames aí, vai fazer um check-up, ver se tá tudo bem.
4: Tá falando isso porque eu já te avisei que amanhã eu vou fazer alguns exames e por isso serei desfalque
0: hoje.
4: Boa tarde
0: a você.
1: Hoje eu cheguei na redação, sentei do lado do Everton, era muito visível quem tava de folga no feriado.
0: É verdade.
1: Não tava, cara.
3: Não, e o Everton é um cara que ele sente, né?
1: Pois é.
3: Ele deixa a cara dele assim, tipo, estou muito cansado.
0: Não, ele é meio, estou, ele é performático.
3: Ele é performático, né?
0: Ele
3: é performático.
0: Já entrou no estúdio aqui assim.
3: É. Oh, estou vida. Muito.
0: Puxa, nossa,
3: eu estou muito. Se ele tivesse de folga, ele ia chegar, estou tão leve.
0: Ia ser meio assim mesmo. Ó, Carilho, nem sorriu.
3: Cara lá.
0: Então, vamos lá, com a informação do peixe.
4: Tô,
3: ele tá
4: é
3: muito
4: o celular
3: cansado.
4: Hoje, né?
0: O negócio
4: hoje
0: tá
4: é o
0: feio.
4: Principal instrumento.
0: O negócio no Santos está embaçado. Vocês se surpreendem com a... como é que se diz? A reação do Neymar? Porque eu não sei se vocês vão lembrar. Lembra quando levaram um lateral pra seleção brasileira, um moleque? Sim. Ederson, Everton? Acho que era o Everson.
4: Tem voltado à tona hoje,
0: tem?
4: Né?
0: Acho que era Everton. Vê aí se não era Everton. Ele sentou uma senhora, não sei se o mic do Gabriel tá funcionando, deixa eu ver. Pra mim não tá rolando. Não tá rolando. É, pra mim, cara, eu lembrei dessa imagem, ele dá uma caneta no Neymar, o Neymar derruba o cara no chão e nem pede desculpas. Aquela era outra época, tá? Isso foi há 7 anos. Hoje nós temos o menino Ney, adulto Ney, com 34 anos. O que se sabe? O que é verdade? O que aconteceu? Contextualize Everton Ramos, porque estamos falando de Neymar de novo. Boa tarde.
4: Boa tarde, Martelli. Tudo bem para você, para o ouvinte ligado com a gente no resenha? O que se sabe? Ontem pela manhã, o Santos realizou um treino no CT Rei Pelé com jogadores que não foram relacionados para o clássico entre Santos e Palmeiras na Arena do Verdão, no Estádio do Verdão, na capital paulista. E Neymar e Robinho Júnior estavam nesse treinamento, tá?
0: Ah.
4: Em um determinado momento, em um contra um, o Robinho Júnior teria aplicado uma caneta no Neymar e o Neymar não
0: contra
4: teria...
0: Contra um, ele versus Robinho,
4: exatamente.
0: É isso?
4: E eles já estavam em times rivais quando estava rolando um coletivo. E logo depois disso, o Cuca faz então um contra um, Neymar contra Robinho. O Robinho Júnior teria aplicado uma caneta no Neymar, que não teria gostado, e que teria dado uma rasteira e depois um tapa.
0: Fora
4: no
0: do lance,
4: rosto,
0: então, já.
4: Exatamente.
0: No
4: um
0: rosto?
4: Tapa no rosto do atleta.
0: Que isso.
4: Essa é uma das versões, porque quem tava nesse treinamento, existem duas versões, tá, o Martelli? De quem alega que de fato o Neymar passou do ponto e de quem acredita que na verdade não, aquilo ali é uma situação normal de treino. Ainda assim, o Neymar depois teria já se desculpado com o Robinho Júnior. O detalhe que chama atenção é que ontem o Santos não se pronunciou, não houve pronunciamento de nenhuma das partes, tá? Nem da assessoria do Neymar e nem dos empresários do Robinho Júnior. Eis que o Santos foi notificado extrajudicialmente pelos representantes do Robinho Júnior que alegam
0: isso hoje?
4: Agressão por parte do Neymar em relação ao camisa 7. Querem ali providências imediatas, querem que o Santos disponibilize imagens desse treinamento até para julgar se foi de fato algo que passou um pouco do tom. O que chama atenção depois de chegar essa... O que chama atenção depois de chegar essa notificação extrajudicial é que hoje, durante o último trabalho antes do duelo contra o Recoleta, os dois jogadores aparentemente estavam... O que eu ouvi de informação é que eles estavam trocando ideia normal, tanto o Neymar quanto o Robinho Júnior. Os dois foram relacionados...
0: Será que já sabia dessa notificação aí?
4: Já sabia. Até porque essa notificação ela não teria... Ela veio à tona hoje, mas ela não teria chegado ao Santos hoje, tá? Os empresários do Robinho Júnior teriam enviado a notificação extrajudicial ainda ontem pro Santos, na data do ocorrido. E, Martelli, uma das alegações nessa notificação está um pedido de uma reunião para que possivelmente seja tratada uma rescisão contratual do Robinho Júnior com o Santos, por o que eles entendem ser uma falta de segurança interna pro atleta. Então, de fato, uma bomba, uma segunda-feira...
0: Nossa, turbulenta. E o jogo é amanhã, né?
4: O jogo é amanhã. Os dois estão relacionados, vão pra essa viagem e...
0: E aí é isso.
4: E essa é a situação de
0: cara, momento. Vou dar minha versão aqui de forma rápida. Nós que jogamos bola no nível profissional, né, Bruno Milhoz, é importante a gente falar sobre isso. Não, brincadeiras à parte, é assim. Essas coisas acontecem em treino. Primeiro ponto. A gente viu Tevez saindo na mão com o jogador no Corinthians. A gente já viu Roger Guedes quando foi, né, passaram do tom com ele no Palmeiras comemorando aniversário. A gente já viu Romário louco da vida em treino. Essas coisas acontecem geralmente. Tem sim caras que não se gostam dentro do elenco, ou tem caras que têm uma relação boa, mas tem um ego lá em cima e essas brigas acontecem. Dito tudo isso, de toda essa confusão, o que me surpreende é, isso aí tem que ser tratado internamente. Quero ouvir você aqui no youtube.com/radiobandeirantesoficial. Manda no 11999048756. Isso geralmente é tratado internamente, mas parece que não é o caso. Para mim, o ponto focal é: alguém precisa trabalhar mais ainda o psicológico do Neymar, gente. É possível, cara. Neymar, você já foi um Robinho Júnior da vida. Você já foi o cara que aplicava caneta. Você já foi o cara que chapelava nos treinos. Você já foi o cara que irritava alguém, eu não sei qual tratamento você teve. E se ele foi, não foi de um jeito legal, você também não precisa repetir. Pô, não é normal, cara, você perder a linha a ponto de você passar, de acordo com que, né, a versão que a gente tem, é você passar uma rasteira e dar um tapa no cara. Pediu desculpa depois, eu também sou da versão que é assim, o cara pede desculpa, você pode achar ele imaturo ou não, não precisa acabar com a carreira do cara também. Mas me espanta que é sempre... Um cara que tem uma responsa que a gente colocou nele, mas que ele nunca mostrou teve, ser tão desequilibrado assim, cara. Como é que o cara é tão desequilibrado a ponto de um cara que você tentou lançar, enfim, que você quis que entrasse em campo? Não é legal isso, gente. E o lado do Robinho, o Everton vai lembrar bem, demorou pra caramba pra ele renovar esse contrato, então. Você lembra? Ele ficou um tempo sem ser relacionado na época do... Não era do Cuca, não. Antes do Cuca.
4: Voivoda.
0: Não ia pra jogo. Tinha problema para renovar e por isso que ele não era relacionado. Eu tô achando estranho. Numa dessas aí, o Robinho chegou e falou: ó, Neymar, tá tudo certo, irmão, não gostei e tal. Só que é o seguinte, a gente vai tentar sair do peixe, que é uma coisa que eu já queria antes. Pode estar usando isso para sair. Porque não foi normal o processo de renovação que o Robinho teve. O Robinho não joga. Teve um desgaste com a diretoria. Então, para mim, é assim, sendo bem sucinto, essa é a minha visão do caso. Acho que eles estão resolvidos, estão resolvidos. Me surpreende, não, mas de novo é o Neymar fazendo negócio de criança que briga com o primo de 12 anos. E eu acho que o Robinho tá no direito dele de notificar com o staff dele. Acho que não é nada contra o Neymar, é o Robinho que já quer ir embora do peixe.
4: Posso, inclusive, trazer mais detalhes a respeito disso, porque isso também é o que entra nesse debate atual. Para além da agressão, o Martelli... É a forma com qual está sendo gerida a carreira do Robinho Júnior, que tá começando ainda, são 23 jogos pelo profissional, só que ele não tem tido oportunidades com o Cuca, não vinha tendo com o Vojvoda, e isso também faz ressurgir um episódio recente, de quando ali, até por opção do Vojvoda, deram ali a oportunidade para ele retornar ao Sub-20 para ganhar mais oportunidade, e os empresários, o staff do Robinho Júnior, teria negado que ele retornasse ao Sub-20. Então, isso acaba também entrando nessa discussão nesse momento, né?
3: Martelli, eu vou esperar, cara. Eu vou esperar pra dar uma opinião. Se é que é um caso como esse, vai necessitar de uma opinião, porque é aquela coisa, ou é ou não é, entendeu? Porque... a partir do momento que entra essa história de notificação ao Santos, por parte do staff do jogador, e a gente não sabe o que aconteceu, é muito difícil eu abrir o microfone aqui e falar que o Neymar é isso, o Neymar é aquilo, sendo que pode estar rolando alguma outra coisa além dessa situação, entendeu? Porque a gente não tem acesso às atividades, a gente não sabe o quanto isso acontece com frequência, a gente tem uma ideia que... os caras ali, quando estão treinando, o bicho pega. E tem coisa que a gente não tem acesso. Pode ter muito quebra-pau que a gente não tem acesso. E talvez esse seja um caso de uma situação até menor do que outras que aconteçam e a gente não tem acesso. Ou não. Ou pode ser uma situação que faz todo sentido o Robinho Júnior e o staff dele entrarem com essa notificação. Ou o Robinho Júnior às vezes não sabe nem o que está acontecendo, porque é um jovem e tem gente tentando tirar proveito de um... E aí entra uma outra situação também, que é a relação Neymar com a família Robinho, né? O Neymar é quase que um padrinho do Robinho, então não é que o Neymar bate num jogador da base do Santos, não. Neymar dá um tapa no Robinho Júnior que vamos tratar como se fosse um filho dele. Que eu não sei se foi realmente um tapa, também, né, não sei o que aconteceu, não sei se foi um lance... Então, dentro dessa história de que tudo que acontece com o Neymar ganha uma amplitude maior, e aí depois, não é bem assim, olha só vocês de novo querendo acabar com o Neymar. Então, eu não vou falar. Não vou aqui ficar falando que o Neymar tem que ter psicológico, não vou aqui colocar o Robinho Júnior como
0: uma vítima. Mas você acha que ele não tem que ter o psicológico fora a situação do treino?
3: Não, eu acho que, cara, é uma situação que pode acontecer com todo... que qualquer jogador pode estar envolvido numa atividade, a gente não sabe. A gente não sabe, e aí por ser o Neymar, ganha uma proporção maior. Mas ao mesmo tempo pode ser um absurdo, pode ser um escândalo que aconteceu ontem no treino e a gente não sabe. Então como tem notificação extrajudicial e provavelmente o Santos já abriu até sindicância, ou seja, uma investigação interna pelo que aconteceu, e as únicas informações que eu tenho são essas de que aconteceu, mas os caras depois já conversaram. Então, cara, não, mas eu vou esperar. Aí, eu
0: vou te fazer uma pergunta agora esperar. Objetiva que eu vou abraçar o ouvinte aqui. Quando a gente tá aqui e a gente emite opinião pra uma chegada de um jogador, que de acordo, por exemplo, ele vai chegar pra defender, a gente emite opinião, fala, é uma boa, não é uma boa. Por que você não pode emitir uma opinião
3: porque
0: sobre...
3: Porque a gente tá falando de violência, que o Neymar ele teria entendi. Agredido... um jogador.
0: Pelo que a gente ouviu, o que você apurou, rasteira e o tapa.
3: E ao mesmo tempo essa agressão pode ser dentro de uma rotina que esses caras têm. Por exemplo...
0: Não, mas tapa na cara não, vai.
3: Cara, uma rasteira, lembra uma vez, publicamente, que o Romário estapeou o Andrei, zagueiro, quando ele jogava pelo Fluminense? Todo mundo viu, né? Foi dentro de campo. Ele foi lá e empurrou a cara do Andrei. Aquilo a gente viu. E também é uma situação ali. Então, cara, assim, eu, quando é pra falar, eu falo. E pondero várias situações a respeito do Neymar. Agora, essa pode ser algo muito realmente absurdo, como pode ter gente interessada nessa história. E eu fico pensando, cara, por que que o staff do Robinho Júnior tá fazendo isso? Beleza?
0: Eu acho que é porque isso é totalmente achismo, tá? O Robinho já não gostou da forma como renovou, demorou muito. Quanto tempo demorou que ele ficou sem ser relacionado? Mais de mês?
4: Foram mais de 10 jogos, sem ter oportunidades.
0: Que ele tava renovando o contrato do staff e aí com o Vojvoda não colocava ele em campo. Esse é um feeling que eu tenho. Pegaram isso aí, na minha opinião mesmo. Ele bateu aqui, Neymar, falou, tá tudo certo, irmão, só não bate na minha cara, se isso aconteceu. Não, cara, tem uma relação boa... O Neymar pediu desculpa, ele foi lá, o staff falou, você lembra que a gente já tava pé da vida com a situação aqui? Nós vamos usar pra poder sair. Esse é meu feeling. Essa é a minha, esse é o meu achismo. Ponto.
4: Mas Martelli, mas eu entendo também, claro que entra na discussão, mas a minha dúvida é, a renovação ela vem depois dele ficar todo esse prazo sem entrar em campo. Então não era mais fácil, por exemplo, não ter renovado?
0: É, às vezes não tinha, eu entendo o que você está falando. Aí são as coisas que a gente não sabe mesmo, né? Não sei se o Neymar ou alguém falou, não, fica, ou prometeram algo para ele, ou ele está se sentindo, depois de um mês, acontece, você renova, prometem mil coisas para você, né, Gabriel? Não, ó, seguinte, você vai igual o Gabriel, o salário dele, prometeram quanto que era? 150 mil para ele fazer o programa aqui. Aí cortaram 3 zeros, ele tá ganhando 15 conto. Reais. Mas tá feliz, né? Você tá feliz, né, Gabriel?
5: Isso que pode.
0: Então, aí, pô, não foi, não gostei. Não era do jeito que eu tava imaginando. Então, pô, deixa eu ver aqui, gente. Será que tá pra fazer alguma coisa? É estranha a história. Isso é verdade. Isso é estranho, né, Gabriel? Pode ir. Agora tá coisa
3: linda.
0: Não
3: tá, não.
0: Não tá, não? Ô, Everton, empreste por gentileza. Muito obrigado.
2: Ah, Martelli, assim, uma situação muito estranha mesmo. E a gente vem acompanhando alguns casos do Neymar já um tanto quanto fora do tom, meio nervoso. Não sei se o Neymar tá precisando fazer uma terapia também, porque o homem tá meio bruxo, bruto, brabo, né? Mas a gente já também escutou vários e vários relatos que isso acontece bastante no meio do futebol, né? Eu até tava acompanhando o Lucas Mussetti, né, setorista do Santos. Ele falou bastante sobre o Robinho Júnior... na visão de parte do elenco, estar um tanto quanto meio mascarado, e aí o Neymar tentou ser esse cara, né, de puxar a orelha pra dar uma segurada, até porque isso já aconteceu com o Neymar lá atrás, e o Dorival caiu, né, na época, né, quando ele bateu de frente com o Dorival, enfim, ser aquele tio mais velho que puxa a orelha. Eu não sei em que tom foi isso, né, porque pro Robinho Júnior utilizar pra poder entrar com uma notificação extrajudicial, mas de fato... Tá aí, né, o fim da temporada europeia, né, cara? Um tempo atrás se escutou que Inter de Milão poderia estar de olho no Robinho Júnior. Enfim, pode ser uma possibilidade de saída, mas que fica um clima horroroso no momento que o Cuca tá tentando dar uma cara pro time depois de um jogo bom do Santos, cara. Loucura, né, velho? Hein, Everton?
4: O Santos tem um primeiro tempo melhor do que o Palmeiras e sai vencendo, inclusive, no Clássico da Saudade.
0: Oh, eu tava dando uma olhada aqui, o Everton, e pessoas do nosso ilustre programa. Notificação extrajudicial falando que ele tem 18 anos, viu, gente? Ele fez 3 acusações, né? Porque não tem as condições mínimas de segurança que o próprio Everton já trouxe. Proferiu xingamentos de forma ofensiva e deu uma rasteira e um tapa no rosto. Cara, tapa, né, no rosto, velho. Assim, eu não sei qual que foi a... Mas nunca é legal, né, gente? Sinceramente, você que já tomou um tapa no rosto, você vai saber que, cara, não é legal. Nem num tom de brincadeira, não é legal, cara. Rasteira eu já vi em treino, você dá uma rasteira, puxar o cara e sair numa boa. Eu já vi, cara, empurrão. Eu já vi o cara rasgar a camisa do outro e ficar pé da vida e depois tá tudo certo. O que acontece dentro de campo muitas vezes fica fora. A gente tem um exemplo aqui, é que o Milhões não tá aqui. O Ricardinho, nosso um dos zagueiros aqui da Copa CESP, dentro de campo ele quer matar todo mundo. Ele xinga você. O cara pita, você já conhece o cara, mas aí você livra. Ele tá te abraçando. Gente, aí acontece, faz parte de treino, faz parte de jogo. Mas assim, pelo que parece, ele passou do tom sim, cara. Ele passou do tom sim, porque não é, mas não é, assim, tapa na cara, notificação extrajudicial. Quando o cara passa do tom, assim, quantas vezes a gente viu isso acontecer? Isso que eu quero dizer. Quantas vezes vocês viram no futebol, quando tem um episódio assim, que sai um rumor, alguém entrar com uma notificação? Não é comum. Então, se não é comum, é porque não foi, na minha opinião, não foi algo do dia a dia, cara. Eu tendo a duvidar que foi algo comum, rotineiro. Duvido que tenha sido. E aí agora vão apurar, enfim. O Neymar postou alguma coisa em rede social, eles não acham que eles vão fazer...
4: Hoje só imagens do treino de hoje, que inclusive me chama a atenção. Os dois, talvez de forma providencial, foram colocados no coletivo hoje cedo no mesmo time. Diferente de ontem em times rivais, tá? Inclusive o Robinho Júnior foi à rede, mostram os dois ali tocando de um pro outro. Aparentemente, igual o vídeo fontes, tudo normal entre eles na relação Neymar e Robinho Júnior. Agora, Martelli, até trazendo aqui pra vocês, tô seguindo nessa de apuração, porque a informação desse caso é a do dia praticamente, mas uma informação que foi publicada há pouco pelo meu companheiro Lucas Barros, do Diário do Peixe, segundo o relato dele, o Neymar já foi ouvido durante a tarde nessa sindicância aberta pelo Santos, tá? E segundo o relato do camisa 10, houve o tapa, mas em contexto de brincadeira comum em treinamentos. O atacante afirmou que situações desse tipo fazem parte do ambiente do elenco, disse também que recebe esse tipo de contato no dia a dia e reforçou que não teve intenção de machucar o companheiro. O camisa 10 declarou ainda que pediu desculpas e que mantém relação próxima com o jovem.
3: Aí.
0: Bom, é difícil, cara. Se alguém quiser agregar algo aí, fique à vontade.
3: Só alguns avisados aí, não devem acompanhar o programa, né? Achando que eu tô dando opinião de fã do Neymar. Porque um dia eu sou massacrado aqui por justamente falar que pra mim o Neymar não tem mais espaço na seleção e tal. Agora, essa é uma situação diferente, gente. Essa é uma situação, pra mim, delicada. A partir do momento que rola notificação, a gente não teve acesso a nada, eu não sei o interesse por trás disso, se é que existe interesse, pode ser realmente uma confusão. O Neymar pode ter passado do ponto e acho que é grande a chance. Mas, cara, enquanto eu não tiver uma clareza a respeito disso, eu acho difícil, cara. Eu acho difícil. Quem tá por trás da carreira do Robinho Júnior, entendeu? Não sei, acho que é difícil. E a relação do Robinho também com o próprio Neymar, entendeu? Às vezes também essa proximidade confunde um pouco, né? O próprio Neymar acha que pelo fato deles serem próximos ele tem o direito a fazer o que fez, se é que ele fez. E aí sim ele passa do ponto. Então são muitas questões pra chegar aqui só porque eu tenho uma opinião formada a respeito do Neymar e vomitar um monte de coisa, entendeu?
5: Isso mostra que você é coerente.
3: Não, talvez eu nem seja. Pô, talvez eu nem seja, mas o que eu tenho pra agora pra oferecer é isso, assim.
0: Bom, ó, daqui a 9 meses eles falaram que você vai opinar o PDV. Aqui no...
2: Os caras são vagabundos.
0: Os caras são embaçados. Os cara já pegam, não vale nada, né? Impressionante. Sobe o hino do Corinthians aí, por gentileza, senhor. Precisa, Paulo do Vale. Precisa sim, Fernando Diniz.
2: Falar agora.
0: Precisa sim, Fernando Diniz. Tá bom? Porque ontem... Você vai ficar aí. Que você quer?
3: O tal final, do Matheus Candançã é fraco, hein?
0: Pera aí que o Everton quer uma conclusão. Diga, Everton.
4: No final a gente vai falar de bola depois, né? Do Santos.
0: Não, o Santos a gente só fala de polêmicas e Neymar. Bola não inclui. Até porque foi sábado, clássico, já esfriou, entendeu? Pô, já foi. O Schneider tá pautando aqui hoje, não tá muito contente.
6: Ô, Schneider, tem que depois meter o pau no Abel, hein?
0: Como é que é, Rosinha?
6: Tem que meter o pau no Abel, porque foi mal. Senhor Palmeiras, foi mal. Mal e foi mal.
0: Ah, tá, entendi.
6: Eu acho que sim.
0: Volta aqui, o Fernando Diniz, por gentileza. Ó, o Walter Vieira tá aqui conosco, tá perguntando da Copa CS. Calma, o convite vem depois, calma. Hoje tem, mas calma.
2: Cadê o treinador?
0: Calma.
2: Tá de pois folga hoje? Cadê?
0: Vocês viram o jogo ontem? O Matheus, foi a primeira vez que a gente viu Fernando Diniz, alá Fernando Diniz, que ele meteu...
6: Mascaradinho! Seu moleque! Mascarado!
0: Isso foi muito bom.
2: Perdão, tá me exaltando.
0: Candançã, hein?
3: Fraco, meu gente. Meu Deus, fraco. Do céu, cara. A Federação Paulista tenta enfiar esse árbitro goela abaixo como se ele fosse bom.
0: 26 ele anos, é ruim. Botaram ele no
3: ele
0: quadro
3: é horroroso.
0: FIFA.
3: Ele é horroroso, Matheus Candançã, vou me desculpar. Ele é horroroso e não é de hoje. Só isso que eu tenho pra falar.
0: Não, mas peraí. Só isso?
3: Não, sobre o jogo eu posso falar também. Mas...
0: Ó, sobre o jogo, eu gostaria de dizer aqui que eu vou usar a minha coerência, que eu tenho poucas vezes, mas eu vou pôr no ar.
2: Por favor.
0: Pior partida do Corinthians.
2: Certo.
0: Jogou mal o Corinthians. Yuri Alberto, tá um tempinho, hein? Tá um tempinho sem marcar, mas tem a disposição de sempre. Jogou mal o Corinthians. Fernando Diniz sempre perde pro Guanais, desde que começaram a se enfrentar. Ruim o jogo do Timão ontem. Não foi bom. Então, vou começar dessa parte, para não falarem que... Ah, mas é sempre a desculpa. Dito tudo isso, não dá para pagar o que o Candançã fez ontem em campo. Ah, outra coisa. Matheus Pereira, gente. Matheus Pereira
2: nossa,
0: também
2: mal, pô, hein,
0: teve
2: cara.
0: Um contragolpe. Ele tinha o Yuri Bidoni. Matheus Pereira é o cara... O Fabiano fez uma pergunta pro Dorival quando o Matheus Pereira começou a entrar e aí ele colocava o Matheus Pereira lá atrás meio como o Ranieri dando passe de lado. Matheus Pereira é esse cara hoje, ele fica dando passe de lado. Tem o passe, mas nada demais, gente, hoje. Sinceramente, mal ontem. Mas dito tudo isso, o Candançã ontem, cara, que arbitragem péssima de Matheus Delgado Candançã, hein? Temos lances polêmicos para abordar, hein? Vocês querem começar por qual? Ó, tem 27 anos ele hoje. Já é quadro FIFA há um ano. Jogos que ele apitou este ano. Botafogo e Cruzeiro, Bahia e Fluminense, Atlético Mineiro e Remo, Fluminense e Atlético Paranaense, Atlético Mineiro e Atlético Paranaense, Botafogo e Chapecoense, agora Mirassol e Corinthians. Apitou 2 jogos do Botafogo, 2 jogos do Atlético Mineiro, 2 jogos do Fluminense. É o padrão. É isso. E 2 jogos do Atlético Paranaense. Não sei se eu falei ainda. Foi mal ele ontem, hein, Gabriel? Meu Deus.
2: Muito mal, né? O próprio lance do pênalti, né? Que eu contesto o pênalti, inclusive. Tem o lance em que o Garro acaba dividindo e perde a posse, mas tem o pé pisado ali, né? No caso, foi tentar...
0: No gol, né?
2: No gol, exato, né?
0: O gol era pra ser anulado? Vocês viram o lance, o PDV? Você viu?
3: Vi sim.
0: Anularias o gol?
3: Cara, eu sou um pouco assim com relação a esses, você anular gol por falta em origem, sendo que o árbitro não deu no campo, né?
0: Tá.
3: Como, por exemplo, sábado tivemos o clássico, teve gente que viu falta do Alan ali.
0: Foi do Alan?
3: Isso, foi do Alan.
0: Eu teria dado aquela falta.
3: Eu não.
0: Eu teria dado aquela falta. Com qual critério? Eu, Pedro? Não, eu, Pedro, árbitro, não teria dado. Eu, Pedro, porque eu sou, deixa eu seguir, talvez eu ia apanhar em todos os jogos. Mas no futebol, essa é uma falta que todo mundo marca. Todo mundo marca, esse empurrão por trás, enfim, todo mundo marca, mas faz parte. Também não acho demais nada, não. Você tem o áudio de qual VAR, o... Expulsão de Corinthians
3: e Mirassol. Que eles voltaram atrás. Essa eu acho que
0: aí
3: tá
0: foi
3: certo.
0: O carrinho por trás.
2: É do Edson Carioca.
0: Que o André foi expulso contra o Thiago Mendes, do Vasco. Eu achei o do André mais forte.
2: O André
0: pesado.
2: Foi mais tesoura, né?
0: Foi mais tesoura. Mas há discussão.
3: Eu não expulsaria o André também.
0: O André, você não expulsaria o André lá naquele jogo do Corinthians contra o Vasco?
3: Contra o Vasco, não. E de ontem, menos ainda. Menos ainda. Não, acho que o VAR, ele corrige uma besteira do Candansan, coisa que não faz no pênalti. O que mais me irritou o pênalti, cara? Esse pênalti que os caras gostam de marcar aqui no Brasil, cara, me irrita profundamente. Essa é o penalidade mínima, né?
0: Não, o pênalti, assim, cara, desculpa. Candansan deu no campo, não deu?
3: Deu, mas isso é lance pra VAR.
0: Ele dá o pênalti no campo, tá? Eu acho que, assim, sinceramente, assim, você fecha ali a câmera e você coloca em velocidade mínima.
2: O delay
0: não daria da pênalti queda, nunca, né? Nunca, cara, mas não daria.
2: Você viu o delay da queda, pô, do Carlos Eduardo?
0: Ele começa a diminuir, aí ele vê que o Bidu tá vindo de trás, aí o pé vai arrastando, ele vai deixando o pé, aí tem o... Ele cai.
2: É, tem gente que achou que foi pênalti pelo toque embaixo.
0: É, não, mas a justificativa foi o toque embaixo.
2: Toque embaixo, né?
0: É, o de cima, pô, acho que a mão...
2: Então, mas ele cai depois da mão.
0: Pelo amor de Deus, cara. Pelo amor de
2: Deus,
0: sinceramente.
2: Assim, o Candaça muito mal, né, cara?
0: Não, mal, foi mal. Realmente foi mal. É, a expulsão, acho que nada demais. Não expulsar, não vejo como absurdo. Eu fico com dúvida no lance do Garro e no pênalti. No lance do Garro e do pênalti. E é isso. O Diniz falou muito na coletiva sobre erro, né, da arbitragem. Mas o Corinthians jogou mal, vai, gente?
2: Jogou muito mal, cara. Muito mal. E eu falava até com o Fabiani na sexta-feira, amigos, que, né, fora questão da resenha aqui do humor, da imitação do Diniz, é que eu tenho muitas dúvidas em relação ao Diniz e não compro completamente, não comprava, falei isso na sexta. Os 7 jogos sem tomar gols, eu acho que ainda o Corinthians pegou adversários que dá pra se discutir, o próprio Peñarol, um adversário muito tranquilo de se enfrentar, se mostrou assim, e que um adversário um pouquinho mais complicado, o Corinthians teria que mostrar mais, porque contra o próprio Santa Fé venceu num jogo que utilizou bola parada, o Peñarol é um adversário mais fraco, o Palmeiras foi o grande enfrentamento até então.
0: Jogos do Diniz, já que você entrou nessa, Platense e Corinthians, Platense o time mais forte da Liberta. Sim. No grupo do Timão, tá, gente? Corinthians ganha de 2-0, empatou com o Palmeiras com 2 jogadores a menos, ganha do Santa Fé por 2-0, empata com Vitória por 0-0.
2: O gol horroroso.
0: Vence o Barra por 1-0, jogando fora. Vence o Corinthians.
2: Vasco, né?
0: Vence o Vasco por 1-0. Vence o Peñarol por 2-0. E agora perde pro Mirassol. 7 jogos, primeiros gols que ele sofre. Primeira derrota. Mas, no brasileiro, a culpa não é inteiramente dele, longe disso. Mas o Corinthians tá na zona do rebaixamento atrás do Santos agora.
6: É verdade. É, e por saldo, né? Não é isso?
4: Saldo. Por saldo de gols. Quando termina o jogo das 6 horas, das 6 e meia, o Santos estava na zona do rebaixamento. Só que aí o Corinthians, ao perder, porque um empate já fazia com que o Corinthians saísse da zona do rebaixamento, mas ao perder no saldo de gols, inclusive, me chamou a atenção, né? O Corinthians não sofre muitos gols, isso é fato, se não me engano são 13, mas também é um time que não faz muitos gols. Tem o pior ataque do Campeonato Brasileiro, se eu não estiver enganado.
6: É verdade. E dentro disso até, Martelli, mostra que, de fato, a confiança dos caras, o ânimo dos caras estava muito abaixo. O Diniz chegou, conseguiu recuperar isso, mas que ele não vai conseguir fazer tanto milagre, né? Porque depende muito dos atletas também, né? O Garro, que é quem mais está tentando, ontem foi mal. O Matheus Pereira, cara, assim, é doído ver ele jogar bola. É complicado, você falou do lance do Yuri Alberto. O Yuri tava, claro, com um corredor inteiro para receber esse passe e não recebeu. E aí ele acabou forçando no Bidon. O Bidon ontem eu achei muito abaixo. André Ramalho falha no gol. O André Ramalho falha no gol porque ele não vai atacar o espaço e aí o...
0: É a falta do Gustavo Henrique, né?
6: É a falta do Gustavo Henrique.
0: Hoje na zaga, Gabriel Paulista, ok. Bom zagueiro e tal, mas ele cresce ao lado do Gustavo Henrique.
6: Sim.
0: Gustavo Henrique hoje é titular absoluto. Gosto do Ramalho, cara. Acho que ele tem as condições, né, dele. Mas ontem não foi bem também. Ontem não foi bem. E aí eu quero ver como é que fica, porque o Corinthians... Rodolfo... Bruno Milhoz.
4: Sim.
0: Porque o Corinthians, cara, ele, ó, dormiu, voltou pro CT, dorme e já vai pra Colômbia, tudo concentrado pro jogo de Liberta na quarta-feira, hein? Jogou quinta com o time titular, certo? Contra o Peñarol.
4: Hein? Isso.
0: Repete contra o Mirassol e joga a quarta agora contra o Santa Fé fora de casa.
1: A escolha do Diniz, desde que ele assumiu o Corinthians, de não dar tanto descanso aos jogadores, de não preservar, não rodar tanto o elenco, optar mais por ter uma rodagem e melhorar o entrosamento, ela tem o seu revés, né? Seu lado ruim, e pode ser o cansaço. Para uma viagem como essa, o Corinthians vai pegar o Santa Fé, que, se eu não me engano, só tem chance de continuar vivo no grupo caso vença o Corinthians. É um grupo tá meio embolado. O Santa Fé é o lanterna desse grupo. Então, pros caras, é o jogo da vida contra o Corinthians, de reabilitação nessa competição. Então, certamente vai ser um jogo complicado. Eu só não gosto de um discurso alarmista na primeira derrota, que naturalmente aconteceria.
4: Eu também.
1: Seja por arbitragem ou não, né? O Corinthians, exato, perderia em algum momento, com o Diniz sofreria gols. E sofreu, sim, de um time que ataca bastante, o time do Mirassol. Então, não levanto muito alarmismo.
4: E também tá desesperado.
0: Posso falar?
4: Também,
0: exato. Também. Eu ia falar isso, é confronto direto. Mirassol olhou pro Corinthians e falou, ó, se a gente ganhar, Mirassol tem um jogo a menos contra o Flamengo. Acho que agora o Mirassol tá um ponto atrás do Corinthians, algo assim. Ou se aproximou.
6: 12-15, né?
0: 12, é uma rodada atrás do Corinthians. De qualquer forma, gente, o time precisava ganhar em casa. Mirassol começou muito mal. O que vai começar a ligar o alarme é se o Corinthians começar, na minha visão, a emendar más atuações. Porque ontem você consegue colocar ali na lacuna a arbitragem. Tá entendendo o que eu quero dizer?
6: Sim.
0: Tô falando internamente. Eles põem a desculpa. Coloca a desculpa. Não, foi arbitragem. Não foi... Você meio que abafa, né? Você meio que abafa a má atuação. Começou a jogar mal, começou a perder, aí já é outra história. Mas não é terra arrasada.
1: Longe disso.
0: Corinthians vai ganhar o brasileiro, você falou antes do programa hoje. Eu
1: falei,
0: não entendi.
1: Não tenho vergonha, não. Assim como o City vai ganhar a Premier League. Não
0: quanto
1: sei se tá
0: o
1: tá
0: jogo
1: vendo.
0: Do City contra o
4: City
0: contra
4: não vai ganhar a Premier League.
1: Nem o Corinthians vai ganhar o brasileiro.
0: Temos a definição.
1: O City tava vencendo por 1-0 e acaba de levar uma virada relâmpago do Everton. 2-1 Everton, o que na minha visão praticamente...
4: E o Everton cansado, hein? Trabalhou o feriado
0: parabéns,
4: inteiro.
0: Parabéns, hein, Everton.
1: É verdade. Parabéns pelos gols aí, Everton. 2-1 pra
0: tá
1: você.
0: Tá abrindo, então, 3 pontos, né?
1: 6 pontos.
0: 6 agora?
4: O Arsenal
0: não,
4: mantém...
0: Mas tem um jogo a menos.
4: O Arsenal mantém 6 com um jogo a menos.
0: Isso, então abre 3
4: pontos mais,
0: virtualmente, virtualmente 3 pontos uma rodada.
4: Isso. Ou seja, agora passa a depender do Arsenal, se o resultado se mantiver assim, se depende só do Arsenal pra ser campeão.
6: Eu achei que ele tava feliz porque o time tinha o nome dele. Não, ele falou, não, aqui sou Arsenal. Eu falei, nossa, Gunners.
4: Não, mas também porque Gunners. O Everton é o melhor do mundo, né?
0: Deixa eu falar.
1: Traz pro Everton ou pro Arsenal na Inglaterra?
4: Em Londres eu sou Arsenal, Liverpool, Everton.
3: Tá, perfeito. É isso, cara. Tem que ter a consciência geográfica.
6: Se fizeram o Rio Preto, ele mira só.
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9: Houve um grande problema com a venda de pacotes turísticos para a Copa do Mundo FIFA de 1998, esses atrelados a ingressos, e que explodiram no dia da abertura do Mundial, quando muitos torcedores ficaram de fora do estádio e sem entrada. Em muitos casos, as operadoras tiveram que fazer sorteio entre os clientes, oferecer vantagens e fazer acordos na hora de evitar processos judiciais.
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11: Marginal do Tietê, congestionada sentido Castelo Branco, da Ponte Cruzeiro do Sul à Freguesia do Ó. Tem manifestação que há pouco ocupava a pista local. De acordo com a Polícia Militar, cerca de 30 pessoas estão agora já no acesso à Avenida Inajar de Souza. No entanto, o prejuízo de trânsito é somente na Marginal do Tietê. Prefira vias alternativas como a Marquês de São Vicente e a Francisco Matarazzo. 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
3: Na Marginal do Pinheiros, congestionamento para Castelo Branco, da Ponte Estaiada ao Parque Vila Lobos. A pista local com pequenas aberturas antes da Ponte Cidade Universitária, ainda assim é um caminho para ser evitado. Brigadeiro Faria Lima, com tráfego intenso agora, é a melhor opção. 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
4: Olha, apareceu, hein? Vocês ficaram sabendo que o cara apareceu,
5: sim,
4: o Paulo do Vale?
5: Tá lá.
4: O primo de Paulo do Vale.
5: Sim. Dom Arbo.
4: Reapareceu e está aonde, Paulo do Vale? Que história é
5: cara,
4: essa?
5: O cara... Apareceu com a CLT embaixo do braço, assim, ó.
4: Mas do que você tá falando?
5: Cravado, hoje? 30 dias. Ó, o Everton vai com o terceiro, hein? 3-1.
4: Nossa, 3-1.
5: Ó, vai dar Arsenal, hein?
6: O Guanais da Inglaterra tá triste, né?
4: Quê?
6: O Guanais da Inglaterra, Pepe Guardiola, tá ali com a cara muito triste nesse momento.
4: Cara, já foi, hein? Ó, o Guardiola ganhou alguma coisa esse ano até agora?
5: Ganhou já. Crise. Já ganhou em cima do Arsenal. Verdade, uma das Copas. Copa. E pode ganhar outra também.
4: Mas ele vai
5: também.
4: Embora, não vai? Guardiola não tá ali embora?
6: Da Itália, né? Da possibilidade de
4: depois,
6: assumir a Itália.
4: Acho que depois dessa
5: a
4: temporada,
5: final é
4: um abraço,
5: Chelsea e City, né? O City foi eliminado da Copa da Inglaterra.
4: Eu tô, pelo que eu sei, o Guardiola tá indo embora, cara.
5: Não, pode ser o último ano dele. Isso. Ele ainda não bateu o Chelsea City, né?
4: Ainda mais depois dessa derrota. Acho
5: Chelsea
4: que agora
5: City. Ele... Então, pode faturar as duas Copas, né? E claro, ainda não tá descartado o título do Campeonato Inglês. Agora tá mais distante.
4: Caberias na sua ponte preta?
5: Ah, se ele aceitar ficar uns 6 meizinhos sem ganhar salário, até porque não precisa. Mas ele poderia não só ser o treinador, né? Ele poderia bancar financeiramente o elenco, né?
4: Conte
5: indicar alguns
4: mim,
5: jogadores.
4: Você que é setorista do São Paulo, o que está acontecendo hoje?
5: Com a CLT embaixo do braço, o Arboleda apareceu hoje no CT. Por quê? Eu digo isso. Porque exatamente hoje dá o prazo de 30 dias de que ele sumiu. Depois disso, ficaria muito mais fácil. Olha só, o City acabou de fazer o segundo, ó, 3-2. Saiu do meio-campo, lançaram o Haaland saiu na cara do goleiro.
7: Isso é gol de videogame mesmo.
4: Anota aí.
7: Sai correndo pelo meio,
4: anota aí. Tá rindo. O Manchester City vai virar 4-3.
5: Dá pra virar 4-3, velho. Ó, saiu do meio-campo, o Haaland tocou na bola, o Cheikh rolou ela pra trás, acho que é o Bernardo, lança rasteiro. Ele sai no meio de dois zagueiros na cara do goleiro.
4: E os caras não conseguem. E os caras aqui no Brasil precisam de 7 finalizações para fazer um gol, cara. Pelo amor de Deus.
5: Cara, é muito louco, né? Tipo, vamos tentar essa jogada aqui, vamos. E fizeram o gol. 3-2. E aí, hoje é o prazo exatamente de 30 dias que o Arboleda deixou o São Paulo. Depois disso, ficaria mais fácil pro São Paulo rescindir com o Arboleda aquela rescisão por justa causa, unilateral. Dentro desse prazo fica mais difícil, e o São Paulo tá jogando dentro das quatro linhas, no sentido de que, assim, vai fazer o que dá para fazer dentro desse ambiente de que o Arboleda abandonou o clube por 30 dias. Então o São Paulo não vai forçar algo além de que pode ir lá na frente o Arboleda... reverteu uma situação, entendeu?
4: E o que é que ele alegou, não alegou?
5: Não, a reunião, até onde eu sei, tava acontecendo ainda. O que o Arboleda alegou num primeiro momento era de que ele tava insatisfeito dentro do clube, né? Mas nada justifica essa insatisfação.
4: Gente, o Arboleda não podia pisar aqui perto do Morumbi, cara.
5: Agora, o que pode acontecer?
4: Num bairro aqui próximo, né? Senão ele virava irônico, né?
6: É, irônico. É, também estampa de camisa, né?
5: O que pode... Saudade, né? O que pode acontecer com Arboleda é ele ficar treinando, chegar meio do ano, janela, negocia, entendeu?
4: Nossa.
5: E aí aplica uma multa dos 30 dias que ele ficou fora no
4: ele
5: salário.
4: Ele é o maior salário depois do Luciano, depois do Lucas?
5: Não, acho que
4: tem
5: não.
4: Tem um Luciano ali no meio.
5: Tem, acho
4: um
5: que...
4: Caleri.
5: Acho que ele tá
4: Mas
5: entre...
4: Mas ele pega top 5?
5: Ele pega, acho que um...
4: Top 5
5: um
4: ali?
5: Top 6.
4: Tá bom, vai.
5: Top 6, acho tá que bom. Pega. Acho
4: Qual
5: que
4: salário pega? Você gostaria de pegar o top no São Paulo pra poder mudar de profissão? Top, por exemplo, tem 43 jogadores. Escolhe um top.
5: Um top 33 ali?
4: 33. Se fosse o 35º salário, não.
5: Não, o 35º aí já bate com o meu.
4: Tá ganhando bem, hein, Paulo?
6: Caraca, tá voando.
4: E o São Paulo que empatou, né?
5: Empatou. E assim, foi um jogo... foi uma guerra, né? O Everton tava ontem acompanhando de perto, de plantão. E, cara, o São Paulo tentou resistir com dois a menos, porque o Lucas Moura... E, cara, poxa, a gente às vezes pega no pé...
4: O que aconteceu com o Lucas Moura?
5: O Lucas Moura teve um rompimento do tendão de Aquiles, né? Não joga mais esse ano e deve ficar...
4: Voltou nesse jogo,
5: dependendo, um ano parado, o que obriga o São Paulo a renovar o contrato com o Lucas Moura, né? Porque a recuperação dele... Passando do tempo de contrato, que é até o final do ano, o São Paulo precisa, pelo menos, que ele tenha contrato com o São Paulo até o fim do tratamento. Então, provavelmente, o Lucas Moura deve estender o vínculo dele com o São Paulo pelo menos até o meio do ano que vem, automaticamente. Mas é uma pena, né?
4: Mas eu vou te falar, é estranho o cara machucar tanto assim, hein?
5: Ah, mas isso, Martelli...
4: Eu sei que
5: é. Eu acho que quando é muscular... A gente até questiona algumas situações do cara, da parte clínica, mas isso é um acidente de trabalho. Eu, assim, tô falando aqui como leigo, tá? É uma pena.
4: O tendão de Aquiles é aquele que vai pra batata, né? Ele sai
5: o tendão
4: da...
5: é o calcanhar,
4: Ele vai do calcanhar e vai pra batata. E sai do calcanhar e vai pra...
6: E não voltou mais.
4: Quem não voltou?
6: O Adriano.
5: Bem, né? Eu imagino que o Lucas, nesse momento, ele deve estar ponderando... Várias questões, né, Martelli? Pra quando ele voltar, enfim...
4: Quantos anos tá o Lucas? 34?
5: Tá com 34 anos, né? Exatamente. Mas eu acho que esse momento a gente tem que só lamentar pela pessoa, né?
4: Não,
5: pelo
4: eu
5: profissional,
4: entendi, claro.
5: Que não vai conseguir... Há 33 anos, vai fazer 34 em agosto. Pelo profissional que não vai conseguir exercer... claro, o ano passado, sabe, muita coisa nebulosa com relação ao joelho do Lucas. Esse é um ponto à parte. Eu acho que essa é uma lesão que a gente lamenta pelo profissional, gostando ou não do Lucas, achando que ele entrega ou não o que deveria ao São Paulo, né? Até muita gente fala, vocês falam do Neymar, não falam do Lucas. Não, a gente fala sim do Lucas. Eu acho que a passagem dele pelo São Paulo agora é abaixo também. Eu acho que ele ficou muito tempo no departamento médico. Mas essa é uma situação que... É um azar que o cara dá e eu lamento muito por isso. Lamento muito por isso mesmo.
4: Chama o break, Tony Ramos, que depois a gente vai falar do clássico.
8: Ô, danadinho do break, vem cá que eu tenho uma conversinha e você tem um recado pro ouvinte, né? É, break, vem break, break, psiu, ei.
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2: No Rodoanel, a pista externa tem lentidão do quilômetro 20 até o 24, chegada à rodovia Raposo Tavares. Tem obras nesse trecho. A pista interna passa por ali sem dificuldades e o Rodoanel agora tem boa condição nos dois sentidos, na altura da Regis Bittencourt. 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
3: Com previsão de recuperação de 6 semanas, De Arrascaeta pode ser mais uma baixa na Copa do Mundo de 2026, desfalcando a seleção do Uruguai. O meia-atacante passou por cirurgia após fraturar a clavícula no duelo do Flamengo contra o Estudiantes pela Libertadores. O camisa 10 do time da Gávea passará por um tratamento intenso na tentativa de acelerar o retorno a tempo de disputar a Copa do Mundo. Mas a chance de recuperação é pequena. O Uruguai está no Grupo H, com Espanha, Cabo Verde e Arábia Saudita.
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4: Vocês acharam que o gol que tem o desvio no Arias deveria ter sido anulado?
5: Acho que não.
4: Você acha que não?
5: Não.
4: Eu acho que sim.
6: Lógico.
4: Eu acho que sim.
6: Pô, se tocou no braço, lógico. Não tem conversa.
5: O Arias foi prejudicado.
4: Ah, entendi. Bem imparcial.
5: Sim.
4: Eu não entendi. A reclamação, cara, é... Pô, lógico, mas você pegou na mão, gente. Vai falar o quê? Pegou na mão. E deixaram escapar a vitória o Santos, hein? Pô, tava jogando bem até o gol do empate. Tava jogando bem. Mas aí é o Palmeiras e o Abel Ferreira, né? Com a casca grossíssima que empata. Paulinho voltou a jogar.
6: Voltou, quase fez um gol.
4: Quase fez um gol. Qual a programação do Paulinho, inclusive? É...
6: Terça Fashion Week.
4: Eu fico quarta... me confundindo, cara. Eu não consigo lembrar.
6: Quarta Samba.
7: Chega de ironias, viu? Porque o Paulinho tá à disposição pro duelo dessa terça-feira contra o Sporting Cristal. Vai seguir no jogo, né? A sua pergunta é válida, Martelli, porque o departamento médico avisou, ó, não contem com o Paulinho em todos os jogos, vai precisar ali de algum descanso, vez ou outra, mas vai estar à disposição, ao que tudo indica. Viajou com o elenco pra Lima, no Peru, onde joga nessa terça-feira.
4: Lima, onde?
7: Lima, no Peru.
4: Ah, tá.
6: Amanhã, só pra te avisar, viu?
4: Amanhã eu faço um jogo, né?
6: 6:30.
4: 9:30.
6: Não, e amanhã eu resenho até 6:30.
4: Que brincadeira.
5: Sério?
4: Aí eu vou cansar.
6: Parmeira 7, né?
4: Parmeira 7?
6: Não, Palmeiras tá às 7 horas da noite.
4: Não tem problema nenhum, não. Quer convidar o pessoal pra hoje? Sobe o hino, por gentileza, Paulo do Vale. Suba o hino e Bruno Migliozzi, Schneider, vai fazer um convite a você. Vai fazer um convite a você, porque nós estamos, ó, o trator tá passando. E aí eles têm o dinheiro, né? Eles têm a fama, eles têm os contratos, eles têm van que pega você em casa e deixa na porta do estádio e deixa
6: eles
4: você em casa.
6: Eles têm o BBB.
4: Eles têm o BBB, mas nós temos isso aqui, ó.
6: Nós temos o Masterchef.

0: acho que vou mexer. Aí fui falar com um líder do grupo, um líder do vestiário. Aí ele falou, pô, time que tá ganhando não se mexe.
1: Aí ganhou um jogo.
0: Ganhamos um jogo. Aí eu falei, respeitem o meu treinador. É a informação que eu tenho, vai mexer.
2: Será que joga Capelanes?
0: Não sei, cara.
2: Será que joga Leandro Guerreiro? Esse joga.
0: Não sei, cara. Ah, 10h30 da noite, se você quiser ir, vá ao Playball Pompeia. Se não, onde vê o jogo?
2: No canal do Ulisses, Ulisses TV. Você pode acompanhar também a transmissão ao vivo
0: hoje
2: desse duelo. Não tem?
0: Hoje transmite sim, pode entrar lá. Tem fé, pode pôr. Vai lá 10h30 que você vai ver.
2: Mas escola do Playball Pompeia. Posso falar, é
0: melhor
2: você colar.
0: O Everton vai fazer uns exames, hoje não pode ir, disse ele. Mas vai acabar aparecendo lá.
2: Sim. Vai ter um churrasquinho.
0: Afinal de contas, é um churrasquinho. O Gabriel vai hoje, Gabriel?
1: Vou ver.
0: Aí sim, mas vai hoje, presencialmente.
2: Vai ver se vai ou vai?
1: Vou ver se vou.
0: Não, aí não. Você é o nosso amuleto. Você foi um jogo, não ganhou?
1: Eu fui e ganhou, cara.
0: PDV, consegue levar o Santiago hoje pra dar uma força?
3: Não tem como.
0: Não tem como? Então vai só você.
3: Também não tem como.
0: Entendi. Não vai dar, né?
3: Não vai dar.
0: O clima tá legal.
1: Afinal, quem sabe?
3: Também não.
0: Ai, ai. Qual o seu palpite pro jogo de hoje?
3: Com coração ou sem coração?
0: Não, não, você tem que dar um palpite. Hoje você tá muretando.
2: Jornalista.
0: Você é band.
3: Jornalista mesmo?
0: Jornalista.
3: 3-1 Globo.
2: Que isso?
0: PDV o.
3: Com coração? É. Dá nós, 1-0.
1: Com fé no treinador Fabiano.
0: Tem palpite hoje, Gabriel?
1: 2-0, band. Pensei, né?
2: 2-0
0: acho que. Palpite aí, Maciça. Por gentileza, Maciel.
4: 3-0 Globo.
1: Nossa. Mas isso aí é um...
3: Aí amanhã você bate lá, tá bom?
0: É, amanhã você vai lá, tá?
1: É um palpite.
3: Que essa convicção,
1: protesto.
3: Amanhã você bate lá no GE.
1: É um palpite de protesto.
3: Vai lá e pede pro Fred Bruno emprego.
0: É palpite de protesto. É o cara que tá em casa, não foi convocado. É, e tá só aqui então. Nos bonequinhos.
3: É, ele quer o goleiro frangando, né?
0: Ele quer só ver o goleiro frangando. Ai, ai. Tem palpite, ô Everton Ramos? Não, você nem vai. Tá sem microfone.
1: Fala aqui.
0: Agora você tem microfone, vai.
4: Ó, surgiram dois.
5: Três.
1: Três microfones.
4: Será um destino? Três?
0: Para quem? Só tem RB.
4: Band.
0: Isso, Bilhose, a gente não pode palpitar que a gente é do time.
2: Não, não pode. Mas a gente vai lutar muito.
3: É. Nossa, aí é da esquema de aposta, né?
0: Da esquema de aposta. Não pode. 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Martelli, apostei aquele amarelo em você hoje, hein?
2: Vai bater.
0: Fica tranquilo. Gol do City?
3: 3-3. Não é o melhor dos resultados.
0: Mas tô falando, ele deu pouco acréscimo. Temos um minuto pra começar o programa, um minuto de ver o jogo. O quê? O que você falou, Everton?
1: Perigoso, hein?
0: Quem que fez o gol, ô Gabriel?
1: Doco.
0: Gostei da pronúncia,
1: gostou,
0: entendi.
1: Né?
0: Temos mais Doco. 45 segundos pra ver se ele acaba ou não.
1: Ele recebeu na entrada da área, bateu no... Não, foi um pouquinho abaixo do ângulo, mas foi muito bem o Doco... Tirando do goleiro da equipe do Everton.
0: Os caras acertam um gol pra caramba.
1: Que golaço, né? Ele foi danado agora.
0: Bom, tem campeonato, hein?
3: Não, tem.
0: Agora são 4 pontos, é isso? Se abrir?
3: Isso, exatamente.
0: É mais difícil, hein? 35ª
2: rodada,
0: cinco,
2: cara.
0: Né? Cinco pontos. Vamos ver se ele vai acabar, ó. Vai que vem o craque Neto, hein? Tem 10 segundos. Acaba ou não acaba?
2: O Haaland pedindo bola lá na frente.
0: Lançou na área. Vamos ver.
1: Acabou. Quando apita o árbitro.
0: Ei, Guardiola. Vem aí os donos da bola com o craque Neto aqui na Rádio Bandeirantes.
3: Bom jogo.
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7: Avenida Doutor Ricardo Jafé, parando no sentido do bairro, pouco depois da Loef. Vai assim até a Bosque da Saúde. 1,5 km de caminho difícil, sem o registro de ocorrência. Melhor seguir pela Avenida do Cursino. Vale também um pouquinho mais distante, mas com boas condições, a Avenida Jabaquara. 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
4: Trânsito congestionado na Luiz Inácio de Anhaia Melo, sentido São Mateus. O trecho é de 2,5 km, começando na altura da Rua Maria Fete, seguindo até a aproximação à estação Vila Tolstói do metrô. Vale em caminhos alternativos, Avenida Vila Ema, apesar de ter alguma dificuldade agora até a Francisco Fete, depois disso é caminho livre. 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
5: Aí pelo Marcelo Pasta.
6: E vem pro jogo, combinação, levantamento na boca do gol, subiu de cabeça, Edson!

0: jogada pela direita no campo de ataque em velocidade. Igor Formiga dominou. O Formiga domina, erga a cabeça, cruza. O Edson subiu livre, livre, sem marcação nenhuma, as costas da zaga. Cabeceou pro canto direito do Hugo. Que cruzamento na medida! Que cruzamento na medida!
1: Dá na direita a Caleri pra grande área, Ferreirinha. Caleri cruzou pro gol, mergulho Ferreirinha, cabeceou na trave e entrou.

do São Paulo! Roubada rápida com Bobadilha no fundo, Caleri como se fosse um ponta pela direita, põe na pequena área Ferreirinha, atravessa a marcação, se antecipa, bota o cabeção, ela bate no pé da trave esquerda e vai pra dentro. É gol do Santana. Sanabria, drible curto, escapa da falta, dá pra Juba, levantou pro gol, segunda trave de cabeça, Ademir, Rafael, soltou, espalmou o gol, aberto, toque de cabeça, gol vazio, é gol!

0: meio de jogo, Bahia empata o jogo. Cruzamento para a área, o toque de cabeça. Rafael espalma, dá um tapa, tenta tocar de novo para a linha de fundo, mas erra. Perde a passada, perde tempo e a bola vai pro gol.
1: Gabriel, bom tempo, recolhe para o time do Santos, é bom compasso para bater, Rolou, entrada na grande área, pouba a bola na frente, toca a bola, Gabriel, bom tempo, ele domina, bola volta, volta no toque de bola para Rolezer, Rolezer dominou na esquerda, vai bater pro gol, bateu, na trave, entrou!

0: O Santos tá melhor do jogo. O Santos tá melhor em campo. O Santos abre o placar do jogo. Rolezer, de pé em pé, de pé em pé. Gabigol, soltou jogada. Oliva, Cristian Oliva, João Schmidt abriu jogada.
1: Domina o time do Santos, domina no campo de defesa. Houve a falta, o juiz não deu. Alan ganhou o lance para o time do Palmeiras. Vai para a finta, abriu da direita. Recolheu o cruzamento na grande área. Entrou, bateu. Flaco Lopes. Gol!

0: o Santos para pedindo uma falta. Na velocidade ganhou, perdeu na bobeira, perdeu na bobeira. A bola, o Rolazer que fica reclamando com a
1: bobeira. 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

Corinthians, pênalti! Quando as cortinas estão se fechando, a torcida corintiana balança, balança! As suas bandeiras esparrama, esparrama a sua alegria! Abre, abre o seu coração para a festa do primeiro gol! Neto, Neto!

Um arremesso foi para Mazola. Mazola de bicicleta, Didi. Didi a pé. Ele dá uma meia puxinha. Engana o seu adversário espetacularmente. E rola a calota por baixo do corpo do arqueiro pela linha de fundo. Placar na Suécia. 1-0. Pelé. Aos 20 minutos. Finalmente com uma jogada mirabolante.

0: Que abertura incrível do nosso querido Agrela, né? Maravilhoso, incrível. É assim, ó. Hoje a gente é segunda-feira. Primeiro, boa noite a todo mundo, no mundo inteiro, né? Para que você possa ter uma semana maravilhosa. Tem muito futebol, Flamengo ganhando de 2 a 0. Desculpa, Flamengo ganhando de 2 a 0 no primeiro tempo e o Vasco ganhando de 2 a 0 no segundo tempo. É, Ancelotti no Maracanã, Pedro fazendo gol, Thiago fazendo gol de pênalti, Endrick fazendo gol, Luiz Henrique fazendo um golaço. Acho que o Igor Jesus fez gol também. João Pedro. Acho que todo mundo fazendo gol. Vinícius Júnior fez gol maravilhoso.
1: Igor Thiago.
0: Então, assim, o que eu quero dizer com isso? Sábado teve um jogo muito bom. Palmeiras e Santos. O Cuca é um baita treinador, meu irmão. O Cuca é um treinador sensacional. O Cuca enxerga o jogo, ele consegue tirar dos jogadores. E o Santos já é um outro Santos. Patou com o Bahia, tava ganhando do Palmeiras e jogando bem.
1: O Laser jogando bem?
0: Muito bem. Aí, acontece o jogo, papapá, qual é a palavra? Olha, o Neymar joga agora, não sei o quê. Não joga, porque não sei o quê, papapá. Sábado isso. Aí domingo, a tardezinha, começa a pipocar que o Neymar deu um carrinho no Robinho Júnior e que tinha dado um tapa na cara do moleque. Eu na Rádio Craque Neto e hoje nos Donos da Bola, eu não falei sobre isso. Porque falaram isso. O primeiro cara que eu ouvi falar foi o Alfinete. Né? E eu não dou moral pra blog, porra nenhuma. Porque esses caras usam informação nossa. E nunca falam da Rádio Bandeirantes, da Rádio Craque Neto, da Rádio CBN. Não, é sempre eles que são os gostosão. Então eu não dou moral pra quem não dá moral pros outros. Pra mim foi o Alfinete. Se foi outro que fez, dane-se. Aí veio a cobrança em cima de quem falou. Ah, que é isso? A torcida santista, os blogs santista, os puxa-saco de plantão, a gincana ligue. Aí vem os amigos, porque o Neymar é muito poderoso nas mídias sociais. E eu vejo por mim. O tanto que eu sou criticado, que eu sou... E tá tudo bem, não tem problema nenhum. Crítica faz parte da nossa profissão. Que, por sinal, a nossa profissão, ela é uma profissão onde a gente tem que ter orgulho de fazer o que a gente faz. E nós vamos agora, no dia 6, a inauguração da Rádio Bandeirantes, 89 anos de Rádio Bandeirantes, começa às 9 horas, né? Eu não sei qual que é o programa às 9 horas, pode falar.
1: É o Gente.
0: Gente, do Pedro, né? E também da Thaís. E aí vai vir o governador, vai vir ministro, vai vir muita gente aqui durante tudo que vai acontecer e vai ter novidades aí. Bandeirantes vai ter novidade, hein? Aí na Baixada, vai ter novidade aqui em São Paulo, da reunião que nós tivemos aqui, da Amanda, que está trabalhando arduamente para fazer com que a Rádio Bandeirantes seja um canhão, e já é um canhão, e vai ser na Copa do Mundo agora, principalmente com o Thiago do Comercial. Parabéns ao Thiago do Comercial. O que você e o seu time fez para a Copa do Mundo, das cotas que venderam, de tudo aquilo que fez, a gente tem que dar os parabéns. Nós que trabalhamos aqui, e o pessoal aí de cima do quarto andar, porque o que o Thiago e o seu time fez da Rádio Bandeirantes é uma coisa inacreditável, de todas as cotas que foram vendidas. Voltando pro Neymar, e aí ficou aquela parada, quem nunca brigou num treino? Quem nunca discutiu? Tá tudo bem, tá tudo certo. E aí vem os defensores, mas aí a nota que assessoria do Robinho Júnior, que eu não sei quem é, e o Everton Ramos vai falar tudo pra gente, passou um comunicado pro Santos, que o Santos tem que tomar atitude em relação a isso. O que eu vejo com a nota? O que eu enxergo com a nota? Eu enxergo que esse menino vai sair livre. Se os caras não se posicionarem, não ficarem a favor do Robinho Júnior e derem descaso pro caso e favorecer o Neymar, o Robinho Júnior vai entrar com a ação e vai ganhar os direitos econômicos dele, vai sair de graça, que renovou o contrato há pouco tempo. Quando você dá um carrinho no treino, o que já fez, já aconteceu comigo, eu já dei carrinho, já levei porrada, já levei cotovelada no treino, já perdi coletivo, que antigamente a gente tinha coletivo, a gente perdia, era um Deus não acuda, o treinador não queria terminar o coletivo porque o time reserva o banguzinho, que é o que a gente chama, né, Leandro? O banguzinho monstro, pá, pá, pá. Só que aí é o seguinte, quando vem um carrinho, tudo bem, um empurrão, tudo bem, até a página 5, a 6, a 7, depende do que você imagina. Mas quando vem um tapa no rosto, aí muda de figura. Quando o preparador físico ou auxiliar do Jorge Sampaoli deu um tapa na cara do Pedro, lembram isso ou não? E que todo mundo quis apaziguar, não sei o quê, daqui a pouco todo mundo caiu lá no Flamengo, né? É, a última briga que eu vi assim dentro do campo, que foi uma briga assim de porrada, assim, dos dois, e que os dois, foi o Marquinhos e o Tevez. Lembra da briga no Parque São Jorge? E saíram na mão, pá, pá, acabou, pum, partou, pá, pum, pá, acabou. Aquela é briga de homem. Agora, ser canalha, agora ser, usar do nome, é ser desrespeitoso, aí cada um pensa do jeito que quiser. E analise do jeito que quiser. Eu não vi a imagem e eu não sei se essa imagem vai ser colocada, a não ser que a assessoria do Robinho Júnior vem e pega essa imagem.
1: Eles estão pedindo.
0: Eu sei que eles estão pedindo. E eu não sei se eles vão ter. Se já não apagaram. Por quê? Porque isso me dá pro meu cliente, como advogado, aqui, ó, como é que vocês podem fazer isso aqui? O cara deu na cara do meu jogador. Como é que pode? Papapá, eu quero ir embora. Aí tem que ver o lado jurídico dessas coisas todas. Eu acho que essas imagens não vão sair. Eu acho que vão apagar essa imagem. Porque aí vai ficar a parada, não sei se vocês pensam assim, do Neymar ir lá pedir desculpa, querer abraçar o menino. Mas eu achava que isso já ia acontecer. E não aconteceu. Porque o menino veio e deu a nota pro Santos, né? E lendo ontem, parece que o Neymar ligou papapá pra ele, não sei o que, papapá, papapá, papapá, e tudo certo. Agora, o que aconteceu de assessoria do Robinho Júnior mandar a nota, aí o caso ficou sério. Porque até então, eu não ia discutir isso. Porque eu acho que é uma coisa normal, você dá um carrinho, ó, moleque, você quer dar chapéu em mim? Quem você pensa que você quer dar uma caneta em mim? Quantas vezes eu tomei bronca por causa disso? Mas tapa na cara, não. Então, Everton, eu queria que você falasse o que que a assessoria do Robinho fez, né? E depois o Leandro e o Decilo, eu e o Paulo do Vale, vamos falar em cima disso.
2: Tudo bem, Craque Neto? Boa noite pra você, pros ouvintes ligados aqui nos Donos da Bola. Craque Neto, ontem, após o treino aconteceu pela manhã com Neymar e Robinho Júnior, esse episódio, e durante a tarde o Santos já foi notificado extrajudicialmente por representantes do Robinho Júnior, querendo...
0: Então... Mas só, a gente só ficou disso, sabendo disso hoje.
2: Exatamente.
0: Tá. Essa informação... Então já foi ontem.
2: Já foi ontem. Tá. Ontem o Santos foi notificado extrajudicialmente, pedindo então providências, que o Santos tome providências o quanto antes. E um dos principais pedidos nessa notificação extrajudicial é que o Santos tem até 48 horas para disponibilizar para os representantes de Robinho Júnior imagens do treino. Essa informação mais recente, apurada inclusive em parceria com a nossa querida Gabi Guimarães, da TV Band. Então o Santos tem até 48 horas já contados do prazo de ontem para disponibilizar as imagens do treino. Inclusive, Craque Neto, o Santos costuma gravar de fato o treino, não à toa, hoje já disponibilizou imagens do treino de hoje cedo. Só que as de ontem não foram ao ar, não foram enviadas e nem disponibilizadas à imprensa. Que chamou a atenção. Ontem estavam apenas os jogadores que não foram relacionados para o clássico contra o Palmeiras, o caso de Neymar e Robinho Júnior. Crack, em relação às fontes que eu pelo menos apurei e ouvi desse relato, há aquelas duas versões de quem diz que de fato o Neymar passou do ponto com o tapa na cara, que agrediu o camisa 7 santista, e de quem diz também que é uma situação normal de treino e que toda semana há situações como essa.
0: Não. Há quem diz o quê? Ninguém, não é normal você tomar um tapa na cara. O carrinho, tudo bem. Isso se existiu mesmo, tapa na cara. Na nota da assessoria tem isso ou não?
2: Não, na nota da assessoria, não. Na notificação extrajudicial.
0: Não tem, não isso.
2: Tem, não tem.
0: Entendeu? É que nós estamos colocando que tem um tapa na cara. Mas na assessoria, a gente tem que ser justo com todo mundo, cara. A gente tem que ser justo. Quando acontece um caso como esse, eu gosto sempre de perguntar pro ex-jogador. E também para um jornalista tão incrível como o Decílio, que voltou de férias. O que você pensa sobre isso? Porque se a gente tem a imagem aqui, ó, ó, né, o carrinho, e aí tem um empurrão desse... Tá. Agora, tapa na cara não. Só que a gente não sabe se teve o tapa na cara. Só que todo mundo tá falando que teve o tapa na cara. E se não tivesse uma coisa, mas se fosse uma coisa de carrinho só, você acha que o assessor do Robinho Júnior ia querer...
3: Neto, oficialmente, boa noite pra você, boa noite a todos, oficialmente o staff do jogador fala em tapa
0: na cara. Em tapa na cara.
3: Fala, então deixa de ser uma... suposição.
0: E deixa ele ser um treino, um carrinho, uma discussão.
3: Uma discussão de treino para virar vias de fato, né? Contra um jovem de 18 anos. Agora, se a gente for pegar o histórico recente do Neymar, o Neymar tem brigado com o torcedor, o Neymar tem brigado com um adversário que chega um pouco mais duro. Pô, nós estamos jogando futebol. Não dá para ser diferente. O zagueiro não vai aliviar. Teve um zagueiro lá, acho que foi do Velo Clube. Pelo clube aí,
0: foi.
3: No Campeonato Paulista.
0: Até acho que foi maldoso com o Neymar.
3: Eu também acho, mas aí faz parte do jogo.
0: Vai expulso e acabou.
3: E acabou. Toma cartão vermelho e vai embora pra casa mais cedo e tá fazendo o trabalho dele. Aí, se a gente pegar esse retrospecto recente, repito, o Neymar, ele está desequilibrado. O Neymar tá passando da conta. Ele tá acima do ponto. E isso acaba nesse desfecho. De uma maneira muito ruim para ele, Neymar, uma repercussão internacional. Até por isso, eu acho que é difícil, assim como você está dizendo, dessas imagens aparecerem. Mas eu acho que se essas imagens existem, o
0: departamento... Ah, existe. Sabe por quê, Decilo? Departamento... Sabe por quê? Porque não tem um treino do Neymar que não vai ser filmado. Ainda mais ele treinando no domingo.
3: Sim, claro.
0: O time que joga no sábado, ele não joga, o que que o Santos vai fazer? Eu mostro a vontade do Neymar treinando no domingo. E que é legal ele treinar no domingo, pô. Legal pra caramba, mas tem a imagem.
3: Então, entendo essa imagem, são duas situações. Uma é a questão jurídica, que o staff do jogador está pedindo para tomar as medidas, e aí você tem razão quando você fala, ó, foi renovado agora recentemente o contrato até 2031, são 100 milhões de euros, eu acho, se eu não estou errado, a multa, é isso, né? O Everton confirmando aqui, são 100 milhões de euros a multa, de repente ele pode sair, entre aspas, de graça por conta desse episódio. Uma outra questão, e aí fica mais grave para o Neymar, se essas imagens que forem para o jurídico, que forem para o staff do jogador, se essas imagens chegarem a conhecimento público. Se elas rodarem o mundo, e aí a gente sabe como é que as coisas acontecem rapidamente, eu acho que aí decreta-se o fim 15 dias antes do Neymar para disputar uma Copa do Mundo. Eu acho que para ele acaba o ciclo de Copa do Mundo agora, nesse episódio grotesco.
0: Não sei se não acaba o ciclo dele no Santos, cara.
3: Também pode
0: e eu ser. Ficaria com o Robinho e não com ele. Eu, José Ferreira Neto.
3: Mas aí tem
0: não.
3: Um CT para pagar
0: dinheiro. Não. Tô dizendo de. Assim, quem tem mais.
3: Razão.
0: Não, nem isso. No futebol de hoje, o que, que o Neymar dá de lucro pro Santos? Absolutamente nada.
3: Pelo contrário.
0: O que, que o Robinho Júnior vai dar?
3: Tem um futuro pela frente.
0: Exatamente isso.
3: 18 anos.
0: Eu daria todo o suporte pro Robinho Júnior e não pro Neymar. Instituição Santos. Robinho, vem cá. Você é o meu futuro. Daqui a pouco eu vou vender você por 80 milhões de euros. Não é o Neymar. E eu faria isso. O que você pensa disso, Leandro Guerreiro Monstro?
4: Boa noite, craque. Boa noite a todos. Eu vou do primeiro ponto, que se o Neymar, né, tivesse ido pro jogo no sábado, né, não teria acontecido isso. O Santos, pela situação que ele vem vivendo, pela situação da tabela, né, na zona do rebaixamento, o Neymar, se ele se preocupasse realmente com o clube, com tudo que está acontecendo, ele iria pro jogo contra o Palmeiras. O time correu pra caramba, deu a vida, né, não venceu por detalhe.
0: Contra o Bahia também.
4: Contra o Bahia, a mesma coisa. E ele não foi. Aí ele teve um treino no domingo e aconteceu esse episódio lamentável. Eu não acredito que seja mentira, né, que a assessoria ia lá mentir, ia inventar uma história, né. Realmente algumas coisas graves aconteceu. As coisas têm limite. Acho que o limite vai até o momento, né, de respeitar o companheiro, um menino, não vou falar criança até porque já está jogando, de respeitar o profissional, né, o seu amigo de clube. E quando parte por uma parte, se foi realmente isso, uma agressão, chegou no limite. Eu acredito que na última convocação, o Neymar foi já descartado. Eu acho que ele foi avisado, porque de lá pra cá, tudo que ele vem fazendo...
0: Eu acho que foi contra o Mirassol, sabe?
4: Eu acho que ele foi avisado e de lá pra cá...
0: Eu acho que contra o Mirassol, você imagina o seu Ancelotti, vamos lá. Nós é o Ancelotti. O cara é o maior treinador de todos os tempos. O cara ganhou Champions pra dar com um pau. Todos os... Esse cara é um monstro. E ele...
3: Se desloca...
0: Humildemente, ele, Rodrigo Caetano, se desloca pra Mirassol. Quem foi pra Mirassol? Quem foi pra Rio Preto? Quem foi pra Campinas?
3: A gente já disse aqui. Eu não tenho condição de jogo. Professor, muito obrigado pela sua presença. Eu estou aqui pra recebê-lo.
0: Não, mas ele foi. Sabe por que ele foi? Porque ele é homem.
3: Sim.
0: Porque ele deu a palavra que ia. E se ele não fosse, ele ia ser julgado pra imprensa, tá vendo? Desrespeitou a cidade, desrespeitou os jogadores, desrespeitou todo mundo, e é só pra Neymar. E aí ele foi inteligente, foi lá. E tudo bem.
3: Fez a parte dele.
0: Quem fez a parte? Ele.
3: Ele.
0: A CBF.
3: A outra parte não foi feita.
0: Não foi feita, né? E aí, esse é o grande problema. Mais informações em relação ao caso do Neymar, meu querido e maravilhoso Everton Ramos.
2: Que nessa notificação extrajudicial, craque Neto, além de pedir as imagens da câmera em 48 horas desse treinamento, não há uma câmera, na verdade, de segurança, são os treinos que são gravados ali com câmeras, né? Além disso, os representantes do Neymar pedem também que haja uma reunião com a diretoria santista para tratar de uma possível rescisão de contrato por supostamente essa falta de segurança, havendo, de fato, se comprovando uma agressão através das imagens, o staff do Robinho Júnior entende que deva ir por esse caminho.
3: Eles colocam, entre aspas, ausência das condições mínimas de segurança...
0: Posso ler tudo?
3: Esse aqui é um texto que eu fiz em relação ao que aconteceu, não é...
0: Ah, você fez o texto disso. Eu pedi pro... Pedi pro Agrela, que é um produtor incrível, que por sinal o Agrela tá trabalhando comigo por causa do Paulo do Vale, que vai ser pai de mais um menino.
5: Mais um moleque.
0: Como maravilha. É que Salvador?
5: Salvador.
0: Salvador?
5: Salvador?
0: Salvador Craquito Neto.
5: Salvador Craquito Neto.
0: Não vai ser?
5: Vai, lógico.
0: Lógico.
5: É justo.
0: Aí eu falei, pô, a gente precisa de alguém pra nos orientar, porque quando a gente não sabe das coisas, a gente pede orientação. Quando a gente não sabe de qualquer situação, a gente pede pra fitar um ovo, pra botar o óleo, para fazer o churrasco, para estudar, para matemática. E a área do futebol, a gente não sabe tudo em relação a isso. Eu penso que isso abre uma margem para os advogados do Robinho Júnior de entrar com requerimento para tentar ficar livre. Eu não sei se isso está na lei ou não. Então, o Andrei Kampf, que é um cara maravilhoso, eu não sei se eu acertei o nome, Andrei Kampf.
3: É isso mesmo.
0: Acertei?
3: Acertou.
0: Tá vendo só como eu tô demais? Que fase que eu tô?
3: O gaúcho é maravilhoso.
0: Jornalista, advogado esportivo. E aí, eu só quero colocar pra você, Andrei, o staff do menino Robinho Júnior notificou o Santos em um documento que pode representar o fim do vínculo à equipe da Baixada Santista. Por, entre aspas, ausência das condições mínimas de segurança no ambiente de trabalho. Se você não tiver em qualquer trabalho...
3: Você perde pra...
0: Você vai no Complice.
3: Acabou,
0: meu irmão.
3: Tô livre pra ir embora.
0: Tô livre. Os representantes de Robinho Júnior enviaram ao Santos essa notificação extrajudicial, que não querem entrar judicialmente no momento. É extra. Por isso que é extra. judicial para cobrar providência em relação ao caso ocorrido com o Neymar no treinamento de manhã, da manhã do último domingo. No documento são feitas 3 acusações contra o Neymar: xingamento de maneira ofensiva. Eu, que não sou advogado, que não sou da área igual você, Andrei Campi, eu acho que não dá muita coisa.
3: Essa passa.
0: Né? Uma rasteira. Talvez, eu já dei várias rasteiras, já tomei várias, carrinho, pá. Mais um tapa violento no rosto de um menino de 18 anos, isso pode ter alguma complicação. Então, por isso, Andrei Campi, que a gente ligou pra você e você, de uma maneira maravilhosa, nos tá atendendo na Rádio Bandeirantes, que vai completar 89 anos, agora dia 6. E obrigado de você atender a gente prontamente, Andrei.
6: Que isso, craque Neto. Você não erra nunca. Acertou a pronúncia. Prazer conversar contigo, com meu amigo Nivaldo. E de um assunto que é importante, que traz repercussões para o Santos, em um momento em que a equipe já passa por problemas dentro de campo, que agora pode ter uma dor de cabeça na justiça do trabalho. Você colocou bem. O ambiente de trabalho precisa ser um ambiente seguro, não só para um jogador de futebol, como para qualquer trabalhador comum. Muitas vezes, né, craque Neto, as pessoas têm um entendimento de que o jogador de futebol é uma profissão à parte. Eles esquecem que o jogador de futebol também é um trabalhador como qualquer outro, que tem uma lei específica, é verdade, a Lei Geral do Esporte, mas que também goza de certos direitos e que precisam ser respeitados. Um deles é a garantia de segurança no ambiente do trabalho. Se a questão é uma rasteira, como você colocou, um lance de disputa um pouco mais assintosa, com um pouco mais de violência, talvez se encare como algo da profissão, do trabalho, do dia a dia. Agora, quando vai para a agressão, aí a justiça pode entender que dá justa causa para o atleta sair e ganhar todos os seus direitos, porque aquele não é um ambiente seguro para ele, ou que ele não se sente mais à vontade de trabalhar, para trabalhar.
0: O Andrei,
6: em função do que aconteceu, né?
0: Desculpa de interromper. Primeiro, eu mando um beijo para tua esposa, que ela é maravilhosa, né? Eu vi a foto de vocês com os filhos, todos assim, maravilhosa. Torcedora do Náutico, pá, incrivelmente. A Marcela é uma apresentadora incrível, tive um evento com ela, ela foi extremamente maravilhosa comigo e com a minha esposa. E eu deixei de acrescentar uma coisa pra você. Menino, ele tem 18 anos, isso também é um ponto
3: que
0: pode pesar?
6: Como ele já tem a maioridade penal, aí pode ser usado como um agravante, porque ele está saindo da juventude e entrando na idade adulta. Mas o que vai pesar mais são os reflexos que essa agressão trouxe para o rapaz. Se ele não se sente mais bem no dia a dia, se aquilo foi algo realmente grave, que fugiu ao padrão do comportamento natural dentro de campo, da atividade profissional, tudo isso o juiz vai levar em consideração. A Lei Geral do Esporte, que foi promulgada recentemente, craque Neto, lá em 2023, ela prevê essa rescisão em função de violência, em função de agressão. Ou seja, o clube não garante a situação, não garante a condição de trabalho para o atleta, isso enseja um pedido judicial via Justiça do Trabalho para se rescindir esse contrato e se receber todos os direitos que tem. É como se ele fosse demitido sem justa causa. Então existe um risco, sim, do Santos perder o jogador e ele receber ainda todos os direitos.
0: O Andrei, até o último dia de contrato.
6: Exatamente. Aí o juiz vai pegar, vai estipular, vai analisar todas as cláusulas contratuais que o Santos tem estabelecida com o jogador para colocar uma multa que ele entenda como justa, como razoável, para o clube pagar e indenizar o atleta. Ou seja, existe sim o caminho. Agora, com relação só, já que você falou da Marcela, dizer que aqui todo mundo é teu fã, viu, craque Neto?
0: Obrigado.
6: O Theo é teu fã, todo mundo assiste o programa.
0: Obrigado.
6: Vendo os teus vídeos. Nenhum é corintiano, viu, mas todos são...
0: Que bom, fico muito feliz, Andrei. Deixa eu falar, o Everton Ramos, que é o setorista, quer fazer, é o Leandro Guerreiro, monstro, o Decilo, que é um dos maiores, os caras que mais escreve nesse país, depois de Gilson Ribeiro, é que Gilson Ribeiro saiu da Band e mostrou uma zona. Esse é o cara, hein? O cara saída.
3: Sócio do sogro.
0: Não, isso é brincadeira. Não, não, ele é um monstro. Porra, esse Gilson Ribeiro, pelo amor de Deus, que saudade dele. Everton Ramos com o Andrei Campi.
2: Tudo bem, Andrei? Boa noite, prazer falar contigo também. Andrei, os representantes do Robinho, eles pedem, um dos pedidos dele nesse pedido judicial, né, nessa notificação extrajudicial, é de que o Santos disponibilize em até 48 horas imagens do treino que aconteceu ontem pela manhã. Minha dúvida contigo, mais no âmbito judicial, e se essas imagens não forem disponibilizadas pelo Santos?
6: O Santos não tem a obrigação de disponibilizar essa imagem. Agora, como um gesto de boa vontade, poderia disponibilizar para a parte, ou seja, para os advogados do Robinho Júnior, essas imagens. Agora, o Santos não precisa fazer necessariamente prova contra ele. Porque essa é uma notificação, e o Craque Neto trouxe bem na apresentação do caso, extrajudicial, ou seja, não está envolvido a justiça nesse caso ainda. É uma manifestação de uma das partes, os advogados do Robinho Júnior, que estão notificando o Santos e dizendo o seguinte: olha, aconteceu um problema, o problema é grave, até pode colocar algumas questões jurídicas com base com o que traz a Lei Geral do Esporte, a gente precisa de alguns documentos para analisar o caso aqui internamente e depois a gente tentar compor entre a gente sem judicializar essa questão, ou seja, sem levar a questão para a Justiça do Trabalho. O Santos não tem a obrigação de apresentar esses documentos. Agora, ele pode apresentar, obviamente, pedindo sigilo, se for o caso, para outra parte, e tentar estabelecer um diálogo para acertar essa questão sem que ela necessariamente seja judicializada.
0: A gente vai aprendendo com as pessoas que entendem, né? E tendo aula sobre isso. E aí uma colocação. Não tem as imagens. O Santos, por exemplo, lá no do Guerreiro, quando foi agredido pela torcida dentro do CT do Corinthians, todo mundo sabe que ele tomou uma gravata dos torcedores, mas subiram com a imagem. E ele foi embora desse jeito. Tendo um treinamento, mais pessoas, uma testemunha falando que viu o tapa na cara, vale tão quanto uma imagem?
6: Uma testemunha tem peso decisivo, principalmente na Justiça do Trabalho, porque a testemunha, diferentemente da parte, Craque Neto, Nivaldo, amigos, ele tem papel de força. Ela é obrigada, a testemunha, a falar com a verdade. Ela faz um juramento e ela pode responder um processo criminal se ela não falar a verdade. Então, a testemunha tem um peso muito grande. Agora, se haver uma decisão da justiça, se esse caso for judicializado e a justiça pedir ao Santos que apresente as imagens, aí o clube vai ter que apresentar essas imagens que foram gravadas. É diferente de uma notificação extrajudicial. Com um pedido judicial, o Santos teria que apresentar essas imagens. Agora, a força de um testemunho, ela também costuma ser decisiva num processo na Justiça do Trabalho.
4: Andrei, boa noite. Leandro Guerreiro, prazer estar falando contigo. Em cima de tudo isso que a gente está falando, se não aparecer imagem, não aparecer testemunha, ninguém que está ali no treino quiser falar, eu, como parente do menino, né, como irmão, a mãe, e conversando com o menino me dizer que eu não tenho mais, né, condições,
3: psicológico, não tenho
4: mais ambiente, o clima não tá, eu
0: tenho vergonha. Medo,
4: eu tô com vergonha porque eu fui agredido, tomei tapa na cara, o pessoal tá tirando sarro e tal. E não for mais ao treinamento, não querer mais participar daquele mesmo ambiente que, no qual o Neymar se encontra. Como fica essa situação?
6: Olha, Leandro, aí a briga fica um pouco mais difícil também para o atleta, né? Porque, obviamente, que o juiz vai analisar com relação a fatos e com relação às provas, o que ele tiver de prova, de documento, de testemunho. Quando fica uma palavra contra a outra, aí o juiz vai tentar entrar num entendimento, tentar uma conciliação entre as partes, buscando uma solução melhor para os dois lados. Agora, fica mais arriscado para o atleta deixar de comparecer ao treino, porque daí ele pode ser demitido por justa causa, né? Então, obviamente que no momento que o atleta não se sente bem para treinar, porque o ambiente é inseguro, porque ele foi vítima de uma ameaça, de uma agressão, o ambiente passa a ser hostil para ele, até porque ele briga com o maior nome, a maior referência do clube, aí ele precisa documentar esses fatos, ele precisa buscar um laudo médico, buscar um laudo psiquiátrico, buscar um testemunho de alguém, provas que justifiquem justamente para a justiça de que ele não pode mais frequentar o ambiente de trabalho, porque o ambiente de trabalho tem que ser necessariamente um ambiente saudável. Seja ele aí na Band, seja ele em qualquer outro lugar, assim como num estádio de futebol, no centro de treinamento de futebol.
0: É, o que você falou, eu fiquei pensando aqui na pergunta e na resposta. Ele pode, como profissional que é, ele chegar e falar assim, eu vou treinar, mas eu não quero treinar com a equipe profissional. Eu cumpro meus horários, tudo, mas eu não tenho ainda condições de estar junto com ele do lado. Isso pode ou não é muito besteira o que eu estou perguntando?
6: Não, não é besteira de jeito nenhum. Se ele não se sente em condições de treinar, se para ele ir para um treino é algo muito difícil em função do que aconteceu, e a gente pode entender isso como natural, é só alguém pensar se um chefe pega e o agride na frente de todo mundo no ambiente de trabalho. A pessoa consegue voltar a trabalhar naturalmente ou ela fica em casa um tempo, busca um atendimento médico, vai no compliance, faz uma queixa. Então, assim, no ambiente de futebol também é bem natural que se ele possa tomar esse caminho. Ele pode, obviamente, conversando com a equipe jurídica dele, encaminhar mais uma notificação ao Santos, solicitando que, em função de tudo que aconteceu, ele treine por um momento, por um período, até que as coisas sejam acertadas, separado do resto do grupo. Isso é uma medida até lógica, sob o ponto de vista da saúde do atleta. Seria um caminho viável, viu, craque Neto?
3: É... Nivaldo Decilo, tudo bem, querido Andrei?
6: Oi, Nivaldo, como é que tá, meu amigão, tudo bem?
3: Tudo bem, graças a Deus, obrigado por nos atender mais uma vez aqui. Andrei, a minha dúvida fica com relação ao Neymar. Em se comprovando tudo isso que a defesa ou o staff do jogador Robinho Júnior está defendendo, o Santos fica com elementos jurídicos para, de repente, ensaiar ou tentar um rompimento com o Neymar? Em função até patrimônio, né? Você pega o Robinho Júnior, tem 18 anos de idade, contrato até 2031. Pode aparecer a possibilidade de um acordo, de um rompimento, em função da gravidade do que aconteceu, isso no campo hipotético, obviamente, do Neymar para cima do Robinho Júnior, um rompimento com o craque santista?
6: Excelente pergunta. Como é bom ter repórter bom também na bancada.
0: Lógico, né?
6: Essa pergunta não foi objeto de reflexão de ninguém até agora. Eu vou pensar e vou raciocinar com vocês. Tá? E assim, eu tendo a dizer sim. Tá? Porque essa conduta seria facilmente tipificada como uma conduta para justa causa em qualquer ambiente de trabalho na Justiça do Trabalho. Né? Se você, Nivaldo, se desentende aí no ar com o Leandro e dá um tapa na cara dele, você pode ser demitido por justa causa. E aí a gente tem dois caminhos possíveis, ou até três, olha só. A gente tem o caminho da demissão por justa causa, que seria a justiça do trabalho. A gente tem também, dentro da justiça comum, um pedido de indenização. Desculpa.
0: Danos morais, seria, né?
6: Danos morais, e aí seria na justiça civil. Tá? Em função de tudo que aconteceu, o prejuízo material que isso vai desencadear para o Santos, ou seja, um rompimento de um contrato, de um talento da base. E um terceiro caminho, e aí depende da vontade do Robinho, um processo criminal por agressão. Então, obviamente, o que aconteceu foi muito grave, né? Melhor seria um entendimento entre todas as partes, só que isso pode desencadear uma série de processos, não só na Justiça do Trabalho, como conforme o desenrolar dos passos do que acontecer a partir daí, o Nivaldo trouxe bem essa reflexão, também poderia desencadear, se fosse interesse do Santos, naturalmente, um processo de saída do Neymar do clube por justa causa, e também depois, né, obviamente, analisando todos os fatos, todas as imagens, muitos dos elementos que a gente não tem aqui, né, craque Neto? A gente fala assim, as hipóteses, o que
0: lógico
6: pode acontecer. E também um processo criminal se ele quisesse, Robinho.
0: Lógico, de tudo que você está falando, e a gente vai aprendendo até para comentar também, para ter isso, que o Nivaldo, que o Leandro, que o Everton, que eu. Aí eu fiquei pensando, né? O Santos, quando o Santos não quis mostrar, se eu tô pensando, não é informação, nada, eu tô pensando, como o Santos não quis mostrar as imagens no domingo,
3: alguma coisa,
0: os caras falaram, você não vai mostrar, então extra oficial a gente vai pedir. Se você não for, a gente vai, aí a gente toma as medidas cabíveis, porque eu acho que a melhor coisa, mesmo, é duro isso, mas é uma opinião minha, pessoal, Ó, vem cá, o Robinho, senta aqui. O Neymar, senta aqui. Que isso, cara? Você tá louco dar um tapa na cara do menino, Robinho? Pô, que é? Vamos. Que aconteceu? Vamos acertar, vamos parar com isso aqui vai ser ruim pro Santos, é ruim pra você, Neymar, é ruim pra você, Robinho. Pá, vamos solucionar isso
3: e de uma maneira. Os dois estão juntos agora nesse jogo de terça-feira. É, os
0: não,
3: dois
0: estão relacionados. Então, mas vamos, não sei, né? Vamos ver o que vai acontecer, né? Se o menino vai viajar, né?
5: Não, os dois estão no Paraguai.
0: É, já estão no Paraguai.
5: Os dois estão no Paraguai.
0: É, então. Ah, eu tô pensando eu, tá, Andrei? Olha, vamos lá, pá, mostra aqui. Ó, Neymar, pô, caramba, cara, por que você fez isso, pá? O que aconteceu? Você xingou, você não xingou? Você xingou na hora que você quis dar o chapéu, você deu a caneta, não sei o quê, papapá. E vamos solucionar aqui pra que a gente mata isso pra ninguém se prejudicar. O Santos, primeiro você, Robinho Júnior, que ele é a vítima. E a gente aqui nesse país está acostumado, a mulher que é agredida, feminicídio, a mulher tem que provar. Então ele é a vítima, o Robinho é a vítima. Vamos deixar bem claro para todo mundo. E aí tentar solucionar, mas parece que não teve acordo.
6: Olha, Craque Neto, eu acho que essa reflexão tua é sempre a melhor. Eu sou, além de jornalista, vida inteira jornalista, repórter, mas advogado, e sei que o melhor caminho sempre é o entendimento e o diálogo, sempre é. Né? Um processo sempre traz risco, um processo sempre é mais dolorido, é mais demorado, é sempre mais difícil. Agora, quando as duas partes resolvem, de boa fé, sentar e negociar e entrar em um acordo, essa é sempre a melhor solução, quando as duas partes ficam satisfeitas e se resolve isso sem a necessidade de se judicializar essa questão. O Santos precisa mediar esse acordo. O Santos corre o risco de perder um talento, o Santos corre o risco de ter algo mais sério com o Neymar, que é o principal ativo que eles têm hoje, o principal jogador que eles têm, e o Santos precisa mediar esse acordo, entendendo, como você bem colocou, que tem uma vítima nessa história e que alguém precisa pedir desculpas nessa história. E a vítima dessa história me parece evidente que é o Robinho. E em função de tudo que aconteceu, ele tem caminho para sair do clube, o que seria um prejuízo para todo mundo. Talvez até para o próprio Robinho, né? Ele não queira sair do Santos, mas ele precisa, o Santos precisa tornar esse ambiente saudável para ele depois, como qualquer ambiente de trabalho precisa ser saudável para o trabalhador. Então o diálogo, como você disse, ele é fundamental. Se entendendo quem é a vítima e a partir daí se dialogando para tentar se encontrar um caminho que seja bom para todo mundo.
0: Ô, Andrei, não tenho palavras para agradecer a sua orientação para todos nós, para todos os ouvintes da Rádio Bandeirantes, da gente entender, não é entender de lei como advogado, porque eu tenho um advogado há 30 anos, tenho uma rede de advogado. Estava falando para os meninos agora aqui. Eu já tomei alguns processos, que aí meu advogado, na última, ele chega e fala assim para mim: Neto. Eu falei: Neto, não, herói. É craque, Neto.
3: Ele não aprendeu
0: ainda. Mentira, tô brincando. Aí com ele eu tenho medo. Aí eu falei: o que você acha? Ele fala assim pra mim, com meu advogado: você quer como seu amigo ou como seu advogado? Eu falei: não, eu quero como meu advogado. Paga, faz o acordo. É muito melhor. E eu não tenho dúvida disso, que é muito melhor.
3: Senta todo mundo, né?
0: Mesmo que você se sinta inferiorizado na hora de assinar o acordo, você fala: ah, não queria, não acho justo, mas é melhor.
3: Mas eu acho que o staff do jogador é que tá...
0: Não, é porque a gente não sabe o dia a dia, a gente não sabe nada disso, a gente tá supondo e vendo aqui as coisas, mas um pior acordo sempre é melhor para todas as partes. E vou dizer por mim, eu falo por mim, não falo pelos outros. Eu, como me separei duas vezes, hoje, se eu me separar ou se a Sandra largar de mim, eu faço um acordo. Não, eu não faria. Não, eu sei que não, mas eu não faria o que eu fiz nas outras duas.
3: Foi pra briga.
0: E só perdi. Meus filhos perderam, as minhas ex-mulheres perderam, os pais perderam, os avós perderam, os irmãos perderam, os tios perderam, todo mundo perdeu. E não foi legal. Então, acho que as pessoas têm que ter humildade numa hora dessa. Ó, gente, perdi a cabeça. Esse moleque me encheu o saco, eu fui dar um tapa no safanão nele, não sei o quê. Não, mas aí parece que as pessoas querem proteger o Neymar, que não é assim. A gente tem que estar do lado da vítima, como sempre. Andrei.
5: Ô, craque.
0: Pode falar.
5: Só, desculpa. Só abusar um pouquinho da boa vontade do Andrei, pra aproveitar que ele entende do assunto, porque hoje o Arboleda se apresentou a São Paulo. Depois de 30 dias cravados de que ele deixou o clube, abandonou. E me parece, Andrei, vou usar um termo que não é, mas com a CLT embaixo do braço, no sentido de que ele se apresenta exatamente no prazo para que o São Paulo não consiga, de uma forma talvez mais fácil, uma rescisão unilateral, no caso, uma justa causa. E me parece que a primeira medida que o São Paulo toma é a única que está ao alcance, que é multar o Arboleda apenas e reintegrar o jogador. Até porque o São Paulo não quer passar de nenhum limite que depois possa, de alguma forma, favorecer o Arboleda. Sei que eu estou te pegando meio desprevenido nesse assunto, mas é mais ou menos por aí também. O São Paulo, mesmo com esse exemplo que vocês estão dando de que o Robinho não poderia deixar de se apresentar ao Santos, porque ele poderia tomar uma justa causa, o Arboleda, 30 dias ausente, sem uma justificativa plausível, mesmo assim, Andrei, a lei está mais do lado do Arboleda do que do São Paulo nesse sentido?
6: É o prazo legal, bem lembrado, né? Obviamente ele está bem assessorado e agora ele não deve ter mais clima, eles vão procurar um entendimento em cima do que o Neto disse. Agora eles vão ter que entrar num acordo, senão esse caso vai ser judicializado, aí vai para o movimento privado do esporte. Essa é uma questão internacional, porque tu tem de um lado um atleta que é equatoriano e tu tem de outro lado um atleta que um clube que é brasileiro. Então, quem é que precisa resolver essa questão onde tu tem duas partes, cada uma de um país, já que as legislações são diferentes? É a FIFA, né? E aí a FIFA vai estipular, de acordo com o caso de Arra, que mudou essa relação de contrato do trabalho, não é mais só o que está lá no contrato estabelecido, que é pago como multa. A multa agora precisa ser razoável e proporcional. Normalmente, de acordo com o que falta até terminar o contrato, estipular uma multa de indenização para o São Paulo por abandono do Arboleda. Isso se a questão for judicializada. De novo, que Neto traz, ele traz um exemplo dele, ou seja, ele individualiza uma questão para mostrar e para apresentar para todo mundo que o melhor caminho sempre é o diálogo. O São Paulo não quer mais o Arboleda, o Arboleda não quer mais jogar no São Paulo. Como é que a gente pode se entender aqui? Quais os riscos que eu tenho dentro desse processo? Agora é mais uma questão que envolve, obviamente, direitos trabalhistas, envolve os regulamentos privados do esporte, levando a questão até a FIFA. É um caso um pouco diferente da questão do Robinho e do Neymar, que vai ser discutida e decidida só no Brasil. Essa é uma questão que pode ter um desfecho internacional com a FIFA decidindo. Crack Neto, antes de ir embora, deixa eu só pedir para tu mandar um grande abraço para o Theo e para a Lara, que estão aqui ouvindo, eles são teus fãs aqui.
0: Ô, Theo, um beijo pra você, garotinho. Muito obrigado por me assistir, os donos da bola. Vou mandar um presente pra você e pra linda Lara. Lara maravilhosa, pra Marcela, pra você, Andrei, pra família toda. Muito obrigado pelo seu tempo. Parabéns pelos seus filhos. Theo e Lara, o orgulho do papai, que é um monstro sagrado, a mamãe também. Um beijo no coração de vocês e muito obrigado, viu, Andrei?
6: Que isso, me liga sempre, Neto, um prazer gigante conversar contigo, uma grande referência que eu tenho, o grande injustiçado da Copa de 1990, talvez o maior injustiçado.
0: Obrigado,
6: do futebol brasileiro.
0: Vamos entrar com uma ação enquanto nesse negócio.
6: Devia ter me procurado.
0: É antes. Verdade, eu tinha que ter ido pra Itália, mas obrigado, Andrei, Deus abençoe. Bom, você, o Theo e a Lara.
6: Também pra toda a turma.
0: Deciro, todo mundo mandando um beijo pra você.
3: Valeu, Andrei, obrigado.
0: Esse é o esclarecimento, entendeu? Em relação a tudo isso. E aí eles estão lá em... Onde eles estão?
2: Paraguai. Vão jogar em Pedro Juan Caballero amanhã. É uma cidade que faz fronteira com o Brasil. Já chegaram... A delegação do Santos chegou há pouco, inclusive com festa fora do hotel. Neymar e Robinho Júnior entre os relacionados. Inclusive, craque Neto, hoje cedo, o Santos divulgou imagens do último treino antes dessa viagem com os dois em um coletivo no mesmo time, jogando lado a lado, diferente de ontem, que eles estavam em times contrários.
3: Aí não vai ter... Entreveiro.
2: Exatamente.
0: Vamos lá então, pra todo mundo que tá ligado aqui nos Donos da Bola, na Rádio Bandeirantes, pra gente arrebentar mais alguma coisa do Santos.
2: Craque, eu tinha mais uma pra finalizar, ainda em apuração, mas tá dando crédito ao Lucas Barros do Diário do Peixe, que deu a informação de que o Neymar, antes da viagem, teria sido ouvido nessa sindicância que a diretoria do Santos abriu pra apurar esse episódio envolvendo ele e o Robinho Júnior. Segundo o relato, então, ele disse que houve o tapa, mas em contexto de brincadeira comum em treinamentos. O atacante afirmou que situações...
0: Nunca deu tapa no companheiro.
2: O atacante afirmou que situações desse tipo fazem parte do ambiente do elenco, disse que também recebe esse tipo de contato.
0: E por igual o tapa na cara que ele tomou do Xavi na comemoração, que foi ridículo por parte do Xavi em cima do Neymar, lembra? Não foi legal. Em cima do caminhão do Barcelona. Não foi legal o que o Xavi fez com o Neymar. Mas cada um fala o que quer, escuta o que quer e entende do jeito que quiser. entende do jeito que quiser. Mais alguma coisa?
2: Não, só complementando isso. Então, tá. ele disse que pediu desculpas ao Camisa 7.
0: Vamos lá, então. Meu querido Paulo do Vale, infelizmente, eu estava assistindo um jogo ontem e o Lucas rompeu por completo o tendão de Aquiles, e que já foi operado pelo Dr. Moisés Cohen.
5: Isso.
0: E aí as informações são suas.
5: É verdade, né, craque? E é uma pena, porque é uma lesão... a gente falou muito do Lucas nos últimos tempos em relação à questão do joelho, a parte física, mas essa é uma lesão que é um acidente ali de trabalho e que

0: Aí pá, pá, pá. Aí vem e quebra a costela. Contra o Atlético Mineiro. E você não treina. Quando você quebra a costela, você não treina.
1: Não respira.
0: Você não, isso, você não respira. Aí o cara volta e arrebenta o tendão de aqui, rompe o tendão. Pô, peraí. Um cara da força do Lucas, o cara que tem o preparo físico dele, o cara que tem, sabe, romper. Cara, não tá me cheirando bem. Se ele tinha que voltar ou não, sacou? Se foi precipitado ou não, mais uma vez, sabe? E aí o menino rompe o tendão de Aquiles. Isso é o que eu penso. E aí as pessoas que interpretam, ou que pensem, ou que julguem do jeito que quiser. Não é verdade? O tendão de Aquiles está mostrando lá, tá vendo? O calcânio, lá embaixo, o tendão de Aquiles. É como se fosse uma tábua quando você quebra. Quando você rompe, né? E aí, meu irmão, vai ser mais ou menos uns 7, 8 meses. Um ano desse ele, será?
1: Mais ou menos.
0: Um ano.
1: E ele não é jovem também.
0: 34 né? anos.
1: Essa questão, né, cara?
0: Ah, 34 anos ainda dá pra jogar, mas tá aí, ó. As imagens do YouTube. Rompeu o tendão todo, já fez a cirurgia, é isso, Paulo?
2: Isso, hoje pela manhã o Lucas Moura no Einstein, sob cuidados do Dr. Cohen, ele passou por cirurgia, recebe alta amanhã, é a tendência, aí vai descansar alguns dias e depois inicia o tratamento de recuperação junto ao São Paulo, craque, né?
0: Leandro Guerreiro, a falta que esse menino faz, a visão sua, São Paulo que jogou muito bem, jogou muita bola contra o Bahia, e mesmo assim o Roger Machado é vaiado quando ele tira um jogador, coloca o cara e o cara faz o gol.
3: É impressionante.
0: E fica com o jogador a menos porque o menino tava machucado da coxa, que é o Alan.
2: O Alan Franco.
0: Mas os caras do São Paulo, a torcida, tem o Roger Machado como a pior coisa do mundo.
3: É, primeiro craque, o Lucas, a gente, né, torcer para que o mais rápido possível possa voltar, agora é ter paciência. Foi surpresa para mim ele estar escalado para esse jogo. Duas costelas, voltou muito rápido. Claro, o Lucas é um baita profissional, se cuida fora de campo, né? Teve dia que dentro de casa ele treinava, né? Ele fazia o seu, né, a sua recuperação, né, nos dias de folga, então acelerou esse processo, né? E acabou tendo uma fatalidade, né, que todo mundo pode acontecer.
0: Cara, para duas costelas, o cara voltar
3: muito rápido.
0: Quanto, né, tempo foi?
2: Foi menos de dois meses.
0: Desculpa, cara.
3: Então, quando falou pra mim que ele ia pro
0: jogo... Não, absurdo. Desculpa. Menos de dois meses pra quebrar uma costela quebrada é absurdo.
3: Voltou muito rápido e acabou, né, acontecendo essa fatalidade do jogo, né, do Roger. Infelizmente, mais uma vez, né, tudo que o Roger faz acaba sofrendo crítica, vaia, né, e de uma jogada que se resolveu de um lance individual, né? O Rafael poderia facilmente jogar a bola para escanteio, que já estava saindo. Ele praticamente trouxe a bola para dentro do jogo. E o São Paulo acabou sofrendo empate, mas que o São Paulo teve oportunidades de matar o jogo. Não matou e acabou no final sofrendo, né, o empate, que pro Roger e pro time foi ruim.
0: Decilo.
1: No primeiro tempo, o São Paulo teve oportunidade para fazer 2, 3 gols, né? Poderia dar essa vantagem que o Leandro está citando aqui. E uma outra questão, Neto, além do Lucas, na nossa avaliação aqui, ter voltado antes, o São Paulo está com problemas musculares repetitivos. A gente não sabe se é coincidência, se é preparação física, o que é que está acontecendo. Perdeu o Marcos Antônio, né? Já há um bom tempo. Perdeu o Alan Franco para o próximo jogo. Perdeu o Lucas Ramon para o próximo jogo e vai perder por quase um ano aí, imagino, o Lucas Moura agora. Então é muito, o departamento médico que estava esvaziado agora voltou a ficar cheio e muita gente com problema muscular e esse efeito aí dessa volta precoce e acabou com essa contusão gravíssima aí do Lucas Moura, que deixou o campo já chorando naquele instante ali. Imagina a dor que é o rompimento de um tendão de Aquiles. E com relação ao Roger... Mesmo quando ele acerta, a torcida acha que ele erra, né?
0: Absurdo, né?
1: Então, eu acho que a torcida não quer, não queria a saída do
0: campo. Por exemplo, se a torcida estivesse a favor do Roger, duvido que o São Paulo perderia o jogo.
1: Esse tem...
0: Duvido. Tem, falando sério.
3: É o aspecto... Às vezes o cara tá torcendo pra tomar o gol.
0: Isso.
3: Infelizmente, até a gente vê...
0: Cara...
3: Alguns torcedores torcem pra tomar
0: isso.
3: O gol.
0: Que isso, absurdo que fizeram com ele.
1: E o Rafael, que é um dos caras mais importantes.
0: Não, falhou pra caramba.
1: Falhou demais.

0: mais ali, aquele lance era pra um tapinha. Porra, eu...
1: Já tava indo embora, é só continuar.
2: O que o Veloso falou é isso, tira a bola pra escanteio, ele quis segurar e aí ele...
0: Se ele segura, ele cai com a bola dele.
2: Não, mas se ele fica... Ele tentou segurar. Um certo é você fazer a trajetória da bola. Talvez ele não queira ter dado um escanteio. Terminando o jogo, sacou? E achou que...
0: Mas ele foi
2: muito mal. Mas é muito bom goleiro, tem crédito, não tenho dúvida nenhuma. São 19 horas então, meu querido Paulo do Vale.
3: Exatamente, né? Lembrando que depois do Esporte Debate, às 9 da noite, tem a veiculação obrigatória da Voz do Brasil aqui na Rádio Bandeirantes e a gente vai pro break.
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5: Marginal do Pinheiros muito ruim no sentido rodovia Castelo Branco, já da Ponte Estaiada até o Parque Villa-Lobos, onde tem ocorrência. Primeiro na pista expressa, na sequência na pista local. Caminho melhor é feito pela Brigadeiro Faria Lima, apesar de agora com pontos de parada por 500 metros, incluindo a passagem pela Rebouças. 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
5: Tombamento de um caminhão na rodovia Fernão Dias hoje, por volta de 2 horas da tarde, ainda bloqueia parcialmente a pista no sentido São Paulo, em Atibaia. Tem congestionamento do quilômetro 21 ao 37, trecho percorrido em não menos que 1h30. Evite, se possível, já que o caminho é bem ruim de alternativa. Adiante, da Dom Pedro até a chegada à Dutra, não há dificuldade na Fernão. 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
9: Houve um grande problema com a venda de pacotes turísticos para a Copa do Mundo FIFA de 1998. Esses atrelados a ingressos e que explodiram no dia da abertura do Mundial, quando muitos torcedores ficaram de fora do estádio e sem entrada. Em muitos casos, as operadoras tiveram que fazer sorteio entre os clientes, oferecer vantagens e fazer acordos na hora de evitar processos judiciais.
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5: Rodovia Regis Bittencourt na passagem por Embu com velocidade reduzida, porém um pouco melhor que o de hábito para esse horário. Sentido São Paulo com pontos de parada do quilômetro 283 ao 280 e no sentido interior do 279 ao 283. Não compromete o rodoanel, que segue livre na altura da Regis. 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
5: Rodoanel com a pista externa lenta devido a obras na altura da rodovia Anchieta, do quilômetro 75 ao 78, sem dificuldade na pista interna. E a Anchieta tem velocidade reduzida no sentido litoral entre os quilômetros 40 e 41, sem dificuldade pela rodovia dos imigrantes. 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
2: Vamos lá, então, voltando aqui pros donos da bola. Já falamos muito também do Santos, né? Que joga amanhã, né? 6:30, jornada Libertadores da América, Esporte... Não, desculpa. É Palmeiras, é às 9?
3: 7. Palmeiras é às 7, o Santos às 9:30.
2: Palmeiras às 7, com Ulisses Costa, Prete, Bruno Milioze, Capelanes e Lucas Bueno. E depois às 9:30 com ele, o craque, o fenômeno, Pedro Martelli, Leandro Quessada. Eu preciso pagar as cervejas suas. Fala pro Luiz Sabiani passar o Pix pra eu pagar a cerveja que vocês ganharam da Copa. Vocês têm jogo hoje?
3: Hoje tem quartas de final hoje.
2: Quem que é?
3: Globo.
2: Vocês com o Globo?
3: Nós contra o Globo.
2: Mais quatro caixas.
3: Que isso, hein? Então já vou avisar o pessoal aqui.
2: Pode avisar o pessoal no grupo aí, tem mais três caixas. Quantos vocês beberam? Três caixas? Foi?
3: Foram três
2: caixas. Tem mais três caixas de cerveja, mas pra chegar a bota. Sangue. Sabe, sangue. É pra chegar a bota, irmão. É pra ganhar o jogo. Tem mais.
3: 10:30.
0: Não pode dar tapa.
2: Não, tapa não. É jogar na bola, irmão. É chegar o pau. É o seguinte, que hora vai ser o jogo?
3: 10:30.
2: 10:30, então, pra arrebentar a boca do balão, mais três caixas de Heineken que vocês tomaram? Foi o Heineken?
3: Foi de Heineken, né? Heineken,
2: fala. É Heineken. Tá escrito Heineken, mas é Heineken que fala. E, cara, hein?
3: A Rádio Cracknet passou também,
2: cara. 26 conto uma garrafa, velho.
3: Meu Deus.
2: Tá
3: louco.
2: É?
3: Que isso.
2: É, deu 500 e pouco. Deu 570. Tá tudo bem, eu prometi, tá prometido. E hoje, se ganhar de novo, tem mais três caixas. E tá tudo certo, irmão. Três caixas pra Rádio Bandeirantes pra arrebentar com a Globo
3: aí
2: hoje.
3: Sim.
2: E o Palmeiras.
3: Vamos lá, craque. Fala do Palmeiras que, bom, tá torcendo pro Vasco até agora, né? E muito feliz com o resultado do Vasco da Gama, que segurou o Flamengo na tabela do Campeonato Brasileiro. Então segue a vantagem pra cima do segundo colocado. Palmeiras leva, é claro, um empate contra o Santos de forma ruim, porque tava jogando em casa, mas pelo menos na tabela não atrapalhou tanto a vida do Verdão, que já viajou, já está em Lima, no Peru, pra enfrentar o Sporting Cristal amanhã às 7 horas da noite. O jogo acontece no estádio peruano, comandado pelo Zé Ricardo, é o líder do grupo. O Sport Cristal lidera o grupo com 6 pontos, Palmeiras é o segundo, então é um confronto direto, de certa forma, pela liderança da chave da Copa Libertadores.
2: Uma derrota fica ruim pro Palmeiras?
3: Ah, fica. Fica, porque o Cerro Porteño ganhando do outro time do grupo, que agora acabou de me fugir, o quarto time do grupo do Palmeiras, pode ultrapassar o Verdão. O Júnior Barranquilla, é isso, time colombiano. Caso o Cerro vença, pode ultrapassar o Palmeiras. Então, não tá tão fácil a vida do Verdão, que tem 2 empates e 1 vitória na Libertadores. Então, tem que vencer o Sporting Cristal, e para esse jogo levou o Paulinho também.
2: Parece que o Corinthians tem 3 vitórias, né?
3: É a melhor campanha até aqui da Libertadores, então, é do Corinthians.
2: Você imagina só os caras saindo na primeira fase. Nós goza. Nós vamos gozar. A gente vai gozar muito, eu e o Rômulo Arantes.
3: Mas tem 2 jogos em casa ainda depois desse.
2: Ah, tá.
3: Tem 2 jogos em casa.
2: Então tira o gozo.
3: O Júnior Barranquilla.
2: Tira o gozo.
3: E o
2: não vamos gozar
3: mais. Palmeiras tem boas chances de classificação, mas sabe que é um jogo importante para liderar a chave, que dá algumas vantagens ao longo da Copa Libertadores. Pro jogo de amanhã, craque, Palmeiras leva o Paulinho, continua jogando depois de encerrar um jejum de 302 dias, dá para dizer aí 10 meses, sem vestir a camisa do Palmeiras. Quase fez um gol no Santos, é verdade, chutou pra fora, continuando o time, e deve ter uma mudança também de escalação, porque o Abel não gostou muito do que viu no esquema de 3 volantes, dá pra dizer que foi montado contra o Santos. Alan e Sousa devem voltar pra equipe titular pro jogo de amanhã.
2: Qual a ideia do Palmeiras amanhã, meu querido Leandro Guerreiro?
12: O Palmeiras Libertadores, né, vira a chave, né, sai do brasileiro, e é muito forte. Eu acredito que o Palmeiras vai jogar, né, pra buscar um resultado positivo, que seja a vitória, porque ele sofrendo uma derrota, ele vai ficar abaixo de 2 equipes, aí não vai depender só dele, apesar dele jogando em casa, com o apoio do seu torcedor, com o Abel, é muito forte, mas você abaixo na tabela tem um fator também psicológico que pode pesar aí nesses jogos finais.
2: Decilo.
0: Ah, e o Paulinho, né? Depois de tanto tempo voltou bem. Paulinho com chance de fazer gol, jogou com mobilidade. A gente até imaginava que ele pudesse voltar depois da Copa só, né? Dessa parada para a Copa do Mundo, voltou. E com relação a Libertadores, tem esse lado psicológico, né? O Palmeiras, nas últimas edições aí, sempre com a melhor campanha, decidindo até o final em seus domínios. Isso faz uma diferença. Hoje é a melhor campanha do Corinthians.
2: Acho que o Roger Machado, quando ele foi do Palmeiras a Libertadores, ele fez a melhor campanha, não foi? Se eu não estiver errado?
0: Não me lembro.
2: Se eu não estiver errado, hein? E...
0: Bom, enfim, aí o Palmeiras tem tudo para conseguir um resultado. É um time muito forte, independentemente de onde jogue. Contra o Sport de Cristal, tem tudo para conseguir esse resultado aí, para retomar, né? E depois fechando em casa.
2: É que o grande problema do Palmeiras tá jogando mal, né? Você vê, olha que burrice a minha, né? Jogando no balco 32 pontos. Um brasileiro.
0: Não é, liderando os com folga.
2: É muito louco.
0: E não tá bom.
2: É muito louco, não é?
0: É, mas
2: é muito louco. Mas se você perguntar pra torcida do Palmeiras, os caras tão bravos, velho.
0: Mas é um trabalho muito consistente.
13: São 13 jogos sem perder.
2: É muito louco, né?
13: 9 vitórias, 4 empates. Nesse período, ainda assim, muitas reclamações.
12: Na Libertadores, nos últimos anos, craque, sobrou, né?
2: É, verdade.
12: Quando não sobra, abaixa um nível um pouquinho, tá ruim.
2: É,
12: imagina pro lado de São Paulo.
2: Vamos lá, pode falar.
3: O Roger, em 2018, Palmeiras na Libertadores. Melhor campanha da fase de grupo. Venceu o Boca Juniors em La Bombonera, olha
13: nas
3: só.
13: Nas últimas 11 Libertadores, empatou a melhor campanha jogo. Em 6.
2: Tá vendo só?
3: 14 gols, 3 sofridos.
2: Então, esse é o Roger Machado no Palmeiras, hein? Vamos lá, agora as informações do time que tá arrebentando na Libertadores e mal no Brasileiro. Com ele é a grela, porque o Luiz Fabiano, hoje, segunda-feira, o meu repórter não tá. Ô, Capriotti, parabéns, hein, Capriotti? O Luiz Fabiano não tá hoje, segunda-feira, o Fabiano não tá. Aí... nós tem ele, o monstro, a grela.
14: Tudo bem, craque Neto? Boa noite a você e a todos. Olha, o Fabiano, eu sei que tá em um compromisso relacionado ao Corinthians, inclusive, então teremos novidade aí na programação da Bandeirantes ao longo dos próximos dias. Mas olha, falando desse timão, que está na zona de rebaixamento no Campeonato Brasileiro depois da derrota para o Mirassol, mas viaja neste momento para a Colômbia, onde amanhã enfrenta o Santa Fé pela Libertadores, sem Memphis Depay. Depay continua como desfalque do Corinthians para esse jogo, só deve retornar mesmo contra o São Paulo no próximo domingo, 6:30 lá em Itaquera pelo Brasileirão. E para esse confronto, um desfalque já conhecido do técnico do Timão, Fernando Diniz, o volante Alan, que tomou o terceiro cartão amarelo contra...
2: Alan é o saco, né? O cara do saco. Porque ninguém sabe quem é o Alan. Então você fala Alan do saco, o cara que mostrou o saco. Aí as pessoas vão saber quem é.
14: Exatamente.
0: Referência.
2: A referência é o saco dele.
14: O Memphis, que gosta da música do Deixa o Chefe Balançar, o Alan quis incorporar também.
2: Boa, grela.
14: Acabou sendo expulso.
2: Boa.
14: Ele tá de fora do jogo contra o São Paulo pelo terceiro cartão amarelo. Nada a ver com essa balançada aí do Alan em um jogo contra o Fluminense, que também foi a segunda derrota do Corinthians.
2: Só pra te avisar, né? O Johnny Side ouve a rádio, tá? Pra te avisar.
14: Eu sei bem. Um abraço para o nosso Johnny Side.
2: Não sei
14: também
2: se você tá balançando agora.
14: Pode ser. Eu espero que não. Espero que não.
2: É que você tá comigo, mas senão você estaria balançando. Mas voltando pra você rapidinho.
14: E o Alan tá de fora desse confronto contra o São Paulo, que deve marcar justamente o retorno do Memphis ao time do Corinthians. Lembrando que ele é um dos grandes nomes aí da Holanda para a Copa do Mundo. Busca justamente voltar a jogar para que possa ser convocado para a maior competição de seleções do mundo.
2: Leandro Guerreiro.
12: Ah, te lembrando aqui que faltava 7 jogos até esse jogo do São Paulo. E você falou que o Memphis só voltaria contra o São Paulo.
2: Não falei? Quantos jogos? 7. Falei, ele volta só contra o São Paulo. Tá dito e feito, vamos pro break. Nos donos da bola, balançando. É como queria, a grela.
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5: Avenida Hermano Marchetti congestionada para acesso à Ponte do Piquiri. Tem ocorrência na aproximação à ponte, vai parando tudo desde a Praça Pedro Corazza, trecho equivalente entre as pontes Freguesia do Ó e Piquiri da Marginal do Tietê. Por outro lado, a Marginal do Tietê no sentido da Castelo Branco segue com lentidão entre a Casa Verde e a Ponte Freguesia do Ó. Este trecho da Marquês de São Vicente vale como alternativa. 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
5: Evite também a Avenida Paulista no sentido Paraíso, no trecho entre a Peixoto Gomide e a Joaquim Eugênio de Lima. Também fica mais intenso seu trecho final, emendando com a Bernardino de Campos. Melhor optar pela Alameda Santos, ainda que também tenha paradas desde a passagem pelo Parque Trianon até a Rua Maria Figueiredo. 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
25: Com previsão de recuperação de 6 semanas, De Arrascaeta pode ser mais uma baixa na Copa do Mundo de 2026, desfalcando a seleção do Uruguai. O meia-atacante passou por cirurgia após fraturar a clavícula no duelo do Flamengo contra o Estudiantes pela Libertadores. O camisa 10 do time da Gávea passará por um tratamento intenso na tentativa de acelerar o retorno a tempo de disputar a Copa do Mundo. Mas a chance de recuperação é pequena. O Uruguai está no Grupo H, com Espanha, Cabo Verde e Arábia Saudita.
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5: Avenida Jacupêssego Piorque de hábito para esse horário. Agora com paradas no sentido Mauá da Doutora Cicibeiro até o semáforo com a Laranja da China e a partir do viaduto sobre Imperador até a Rua das Boas Noites, mais 1,5 km. Para quem usa a Jacupêssego no sentido Rodovia Ayrton Senna, agora bom caminho. 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
5: rodovia Ayrton Senna sentido interior, com lentidão começando pela pista local na saída da Hélio Smith, no quilômetro 19, segue assim até o 22, comprometendo também a Expressa a partir do 21. Quem segue pela Dutra Passagem agora por Guarulhos tem boas condições. Vale também a Doutora Cis Ribeiro. 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
6: O icônico e almejado troféu da Copa Libertadores foi criado em 1959 pelo designer peruano Alberto de Gaspari. A peça original, feita em prata, tem 99 centímetros de altura, pesa 10 quilos e originalmente foi criada sem a base de madeira, que foi inserida alguns anos depois para colocar as placas com os nomes dos times campeões. O troféu original está em um cofre na sede da Conmebol e o clube campeão recebe uma réplica no dia da final.
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2: Vamos lá, voltando aqui para os donos da bola, muita coisa importante, 89 anos da Rádio Bandeirantes, no dia 6 agora, depois de amanhã, né? A gente vai começar às 9 horas do Jornal Gente, com o Thaís e com o Pedro Monstro, Pedro Campos, né? A gente vai ter muita coisa importante para vocês da Baixada, vocês podem ter certeza que vem vir novidades da Rádio Bandeirantes, aqui de São Paulo também, e a Copa do Mundo que a gente vai arrebentar a boca do balão. Você acredita que o São Paulo, depois de vocês verem esse vídeo incrível, Leandro Guerreiro, o São Paulo, que jogou muito bem contra a equipe do Bahia, pode ter tranquilidade em que momento, vai? Eu penso assim, vai, 3 partidas consecutivas vencendo, não sei.
12: Tava de 3 resultados positivos, né? 2 vitórias e 1 empate. O São Paulo estava tranquilo, né? A questão é o treinador, né? Que está sendo sempre cobrado. É o que falou, foi vaiado na substituição, quem entrou fez o gol. Então tinha tudo para ganhar o jogo, fez um ótimo jogo, um belo primeiro tempo, poderia ter matado o jogo, poderia não ter dado chance ao adversário de buscar o resultado. E no final acabou sofrendo um empate, né? Num erro individual. O Rafael já salvou por várias vezes o São Paulo, mas dessa vez acabou falhando, que custou um empate. E a conta sempre está caindo no colo do Roger, infelizmente.
2: Em relação ao Palmeiras e o Flamengo, não tem como não colocá-los como finalistas, né? O Fluminense vai e perde.
0: É difícil você imaginar que esses dois clubes não estejam e estão liderando o Campeonato Brasileiro e estão firmes na Libertadores. O Corinthians é, entre aspas, um intruso nessa Libertadores desde o começo de campanha.
2: Verdade, né? Mesmo.
0: Porque ninguém daria o Corinthians como um dos favoritos.
2: Esquece.
0: E não dá ainda, né? É a sequência que vai mostrar.
2: Principalmente o Flávio Prado.
0: Vai contra. mas é difícil você imaginar diferente situação que não coloque aí Palmeiras e Flamengo entre os favoritos, pelos elencos e pelos trabalhos que estão sendo feitos, né?
2: Vamos lá, o jogo do Santos amanhã é vitória ou vitória, né? Porque se não ganhar do Recoleta, tá fora da Sul-Americana, né?
12: O Santos é o jogo da
2: vida. Tem um ponto só. Se ganhar, vai pra 4, não é isso? Tem dois pontos. Se ganhar, vai para 6. E a única chance de poder classificar, né?
12: É o jogo da vida do Santos, né? Na Sul-Americana é vencer, né? Acredito que dá para vencer. Teve condições de vencer em casa, acabou empatando, mas tem total condição. Até porque o Santos vai jogar lá no Paraguai e tenho certeza que a torcida maior será a do Santos, não a do Recoleta. Então, praticamente vai jogar aí com seu torcedor a seu favor e quem sabe aí conquistar uma vitória.
2: Em relação à cirurgia do Lucas, a perspectiva de volta, Paulo do Vale, pai do Samuel.
3: Do Salvador.
2: Salvador e do Santiago.
3: Ô craque, a expectativa é que o Lucas Moura só jogue bola novamente no ano que vem, ainda talvez perto desse mesmo período, né? Daqui um ano. Claro que é muito cedo para dar qualquer tipo de diagnóstico depois de uma cirurgia como essa. Mas é um histórico de lesões que deixam o jogador bastante tempo parado. Então, dificilmente a gente vai ver o Lucas Moura tão cedo retornando ao futebol, viu, craque Neto?
2: Então vamos pro break e voltamos já.
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4: Tem ocorrência na estrada de Perus, travando a Anhanguera no sentido interior, congestionamento do 22 ao 26, pista expressa, livrando a partir do 25, trecho de transposição. A estrada de Perus tem 1,5 km de trânsito congestionado até a chegada em Anhanguera. 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
4: A marginal do Tietê tem congestionamento no sentido rodovia Castelo Branco. Afeta principalmente a pista expressa da Ponte do Limão até a Ponte Ulisses Guimarães, ponte da rodovia dos Bandeirantes. A pista central e a local são as melhores no trecho. Livre a passagem pelo Cebolão para acesso à rodovia Castelo Branco e marginal do Pinheiros. 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
3: Reta final aqui dos donos da bola, ó, 7h27, dia movimentado, informações importantes, Arboleda retornando, portanto, ao São Paulo, uma reunião que durou horas e num primeiro momento ficou definido que o Arboleda está reintegrado, claro, ao ambiente do São Paulo, mas não aos dos atletas, né? O São Paulo vai pagar o salário do Arboleda com bons descontos, por conta de 30 dias ausente. O equatoriano retornou exatamente no prazo para não dar nenhum tipo de brecha para uma rescisão unilateral por justa causa. Portanto, a decisão a ser tomada pelo São Paulo agora é de tentar negociar, num primeiro momento, claro, é de tentar negociar o Arboleda no meio da temporada aí. Até lá, dificilmente, né? O Arboleda vai ser reintegrado ao elenco. Ele pode treinar em separado, desde que ele participe das atividades dentro do clube, né? Utilizando o mesmo espaço dos jogadores, mas não necessariamente nos mesmos horários. Então esse deve ser o cronograma inicial dado ao Arboleda, que também vai passar por exames para saber se ao longo desse período de 30 dias ele não teve nenhuma lesão longe do São Paulo, porque ele pode, por exemplo, alegar que se machucou no clube nos próximos dias. Então o São Paulo vai fazer com que o Arboleda passe por uma bateria de exames. E o assunto do dia acabou sendo justamente a confusão aí, né, ou a agressão, suposta agressão do Neymar para cima do Robinho Júnior. Conversamos com o Andrei Kampf aqui, jornalista e advogado, que falou a respeito dessa situação. E os dois, Everton, estão no Paraguai com o elenco do Santos, que amanhã joga contra o Recoleta, certo? Só para a gente passar régua aqui nos Donos da Bola, Everton Ramos.
9: Eles treinaram normalmente hoje pela manhã e estão entre os relacionados. Viajaram com a delegação ao Paraguai, já estão concentrados no hotel. E ainda a gente aguarda novos episódios desse imbróglio no Santos, né, o PDV?
3: Exatamente, exatamente. Situação, então, é num compasso de espera com relação a o que o Santos vai fazer com Neymar e também com Robinho Júnior, um dos principais assuntos do dia de hoje. Vem aí o Esporte em Debate na Rádio Bandeirantes nesta segunda-feira, de muitos temas para você.
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0: 7:31, boa noite a você que está na Bandeirantes nesta segunda-feira.
1: Coisa linda!
0: Calma, meu Deus do céu, calma. Hoje é segunda, gente. Estamos aqui chegando ainda, a semana está começando. Você já está no ritmo da sexta-feira.
2: Eu
0: calma.
2: Tô suando, frio.
0: Vai fazer o que você tem que fazer. Deixa o fundo aí que eu vou tocando com
2: deixa
0: os nossos companheiros aqui. Deixa o fundo musical e eu vou tocando o programa com os nossos companheiros todos aqui. Por
3: tá
0: favor. Daí
3: dando umas furadas por aí.
0: Vai resolver sua situação, o seu problema lá e volta em breve, por favor.
2: Me seguro.
0: Muito bem, até às 9 da noite, Esporte em Debate com muita análise, muita opinião e a participação de todos vocês conosco aqui nos nossos canais, todos eles esperando por você. Comigo são João Paulo Capelani, você já percebeu, Leandro Quesada, o Alexandre Pretzel e o Denis Gavazzi, que está nesse momento provavelmente em Roma, Madrid, Milão, está aproveitando as suas férias europeias. Produção é do Lucas Bueno. E, senhores, boa noite, todos bem? Passaram bem aí o final de semana? Feriadinho aí, né?
2: Já estive melhor.
0: Fim de semana prolongado pelo feriadinho da sexta-feira. Tudo maravilha.
4: Se tu me permite, na abertura...
2: Beleza, boa noite.
4: De agora, isso. É. Nós fizemos vários elogios à Federação Paulista de Futebol durante a realização da Série A do Campeonato Paulista, da Série A2 também, A3, A4, né? Só que o Fábio Pucci, que é um juventino da Moca... acaba de me mandar que a federação confirmou o primeiro jogo da final da Série 2 entre Juventus e Ferroviária. Atenção, pessoal. Quinta-feira, 10 da manhã. Dia normal.
0: Quinta agora?
4: Quinta agora.
0: 10 da manhã?
4: Quinta
0: onde,
4: agora.
0: Onde é o jogo?
4: Na Rua Javari.
0: Mas depois tem a volta.
4: Depois tem a volta.
0: Quando é a volta?
4: A volta deve ser domingo. Mas não tá, não. Ele não me passa a final aqui toda, o Fábio Pucci. Mas o jogo de ida, torcida do Juventus revoltada... jogo marcado para quinta-feira, 10 da manhã. É dia útil, dia de trabalho.
0: Não, então é o seguinte, a Rua Javari não recebe jogo noturno. Tem que ser durante o dia de qualquer maneira,
4: mas
0: né?
4: Não dá para ser quinta, né?
0: Não.
4: Faz sábado.
0: Mas peraí, não, é que tem... Tem que ser durante o dia. O ideal, se eles querem jogo de manhã...
4: Faz sábado e quarta-feira que vem, a dia.
0: Ah, sim, eu não sei como é que tá o calendário aí, mas quinta-feira, 10 da manhã...
2: Gente da federação pra
0: é um
2: entender
0: absurdo,
2: o porquê.
0: Né? Quinta às 10 da manhã, realmente, não dá.
4: Não dá, é um absurdo.
0: A gente tem, vira e mexe, tem jogo lá, quarta, 4 da tarde, 3 da tarde, né? Agora tem que fazer as 3 lá, porque se fizer as 4...
4: Silvio Michele me passa os dois jogos das finais agora, os dois jogos das finais, tá? Quinta-feira, 7 de maio, 10 da manhã.
0: Quarta-feira,
4: dia 13. Olha aqui, ó. Quarta, dia 13.
2: Estão me passando aqui, 7h15 ó.
4: 7h15 da noite.
0: Ó, então, uma semana depois.
4: Fim de semana não tem jogo.
2: Ó, tô com uma fonte importante aqui da federação. Atenção. Sim. Pode falar, por gentileza, por que o jogo é na quinta-feira, 10 da manhã?
4: É inexplicável.
2: Jogo da Série C da Ferroviária do Campeonato Brasileiro, colidindo as datas.
4: Procura uma data.
2: E eles precisavam encaixar isso aí pra terminar o campeonato já no final de semana.
0: Cara, as
2: duas partes se entenderam pra melhor data acontecer na quinta-feira.
0: A Série 2 e a Série C encavalam data. É brincadeira.
4: Então a Juventus
0: brasileiro
4: SAF,
0: tá numa fase, hein?
4: A Juventus SAF concorda em jogar na quinta às 10 da manhã. Então é uma SAF fuleira, na minha opinião.
2: Não, pelo amor de Deus, por causa disso.
0: Fred,
2: misturando as coisas.
4: Não.
2: Nós entrevistamos.
4: Não,
2: ontem nós entrevistamos o diretor da SAF. Fuleira. Ele apresentou o projeto esportivo do Juventus, que há 17 anos não chegava à elite do futebol paulista. Chegou, não. Isso é uma outra coisa. Chamar de SAF fuleira. Pode estar errado, mas chamar que a SAF é fuleira por causa de uma opinião que você não concorda, então vai você trabalhar com o futebol, ué. Entendeu? Você é um ombudsman da bola. Os caras subiram.
0: Peraí.
2: Não, não vou ficar bravo. Não sou advogado do Juventus, não. Mas eu acho que é uma opinião. Sem
4: um
2: embasamento, você deveria ter.
4: É um absurdo.
2: Não é absurdo,
4: jogar
2: não.
4: Uma final de campeonato.
2: Absurdo é chamar de SAF fuleira com um projeto consolidado desse aí.
4: Aceitar isso é uma vergonha.
2: Pode ser uma vergonha. Agora, chamar de SAF fuleira. Um time que há 17 anos não chegava à Série A1 do Paulistão por causa de uma opinião que você, um ombudsman da bola, não concorda, chamar de SAF fuleira, me desculpa, Pretzel.
4: Não, concorda, vai lá quinta às 10 da manhã.
2: Não, isso é outra coisa. Agora, você está mostrando desconhecimento porque não conhece o trabalho de SAF do Juventus. É isso.
4: Juventina revoltada
2: tudo
4: com
2: bem,
4: a SAF.
2: Tudo bem,
0: porque é o seguinte,
2: com a SAF, tá bom.
0: Porque aí é o seguinte, olha só, a torcida do Juventus, ela é uma torcida fidelíssima. ela tá com o Exatamente. Time em todos os momentos, claro. Em todos os lugares. Eu 10 da manhã, dá pra fazer jogo? Dá. Sábado ou domingo.
4: Claro.
0: Porque eu já. Eu fui ano passado, ano retrasado, sei lá. E quando foi que você fez o programa lá, João?
2: Nós fizemos, Capri.
0: Ano passado lá.
2: Fizemos ano passado, jogo, foi lá.
0: 10 da manhã.
2: Bem legal.
0: Espetacular.
2: Mas era domingo, aí tudo bem.
0: É isso. Sábado ou domingo, dá pra fazer.
4: Conversa
0: agora
4: com a
0: quinta-feira, 10 da manhã, pra torcida do Juventus.
4: Fácil.
0: É loucura.
4: Conversa
0: né?
4: com a CBF.
0: Agora é o
4: seguinte. A Ferroviária jogaria no fim de semana, tá?
0: Não, sim.
4: Tenta fazer o jogo da Ferroviária na quarta-feira. Fala com a CBF
0: Deve
4: e, põe,
0: tentado,
4: e põe o primeiro jogo da Série A2 no fim de semana.
2: Aí eu concordo. Sei.
0: Eu concordo. Porque assim, ó, a torcida do Juventus está acostumada aí numa quarta-feira, numa quinta-feira, 3 da tarde, na Rua Javari. Está acostumada. Porque não tem iluminação.
2: Jogou a divisão inteira, assim, 3, 4 horas da tarde.
0: Tá com 10 da manhã é uma.
4: Cara, final de campeonato.
0: É uma estocada no coração do torcedor juventino.
4: O Juventus não chega à Série A há 18 anos. Chegou. Vai disputar a tentativa de ganhar um título, ganhar dinheiro. Vai jogar numa quinta às 10 da manhã. Isso é uma piada.
1: Deixa eu dar um pitaco aqui. Eu acho o seguinte. Eu acho que esse jogo, se os jogos eram 4 da tarde no meio de semana, eu poderia repetir. Até acho que 3 é melhor, porque 4 pode ter algum problema. E aí, sem luz natural, lá fica complicado. E aí, no final de semana, geralmente tem sido pela manhã. E a gente acompanhou aí, como o João falou, né? Agora, tem que perguntar para quem vai transmitir o jogo... qual é o interesse de quem vai transmitir o jogo e a hora que é interessante para quem vai transmitir o jogo. Infelizmente ou felizmente, é assim, né? A gente tá reclamando dos jogos 8h30 da noite de domingo do Campeonato Brasileiro. Mas quem transmite e tem os direitos acha ótimo aquele horário, porque atende a grade de televisão.
0: Não, eu acho que até...
1: E cada um faz o que acha melhor.
0: Até para transmissão, esse dia e horário não é bom. Pra quem
1: mas
0: tem
1: 8h30 também não, Capri. 9h30 da noite de meio de semana, para quem trabalha numa cidade
0: grande
1: como
0: é melhor.
1: São Paulo, é duro.
0: A tarde é melhor. Até para transmissão, a tarde é melhor.
1: Okay,
0: é que provavelmente, você acha que o Juventus não lutou para botar esse jogo à tarde? Eu duvido que a SAF não tenha lutado. Queremos à tarde. Alguma coisa aconteceu que não foi possível remanejar os horários aí. E aí não tem jeito, né? Você tem que se adaptar à necessidade.
1: E outra, tem uma turma que vai trabalhar nesse jogo, que depois vai trabalhar algum jogo de São Paulo aqui, que tem em São Paulo? O que, que tem quinta-feira aqui em São Paulo?
2: Quinta-feira
1: tem jogo de Paulista em São Paulo, não tem?
4: Não,
1: tem
4: São
1: a volta.
4: Paulo joga no Chile.
1: Só não tem nada, né?
2: Não, não, todo mundo concorda que meio de semana, 10 horas da manhã, um tiro no pé, porque mata o torcedor que tem que trabalhar. Isso aí é algo indiscutível. Mas eu não vou aqui resumir o trabalho de uma SAF que há 18 anos não fazia o time chegar. No primeiro ano, menos de um ano, a SAF já fez o Juventus chegar à elite do futebol paulista. Eu vou preferir ressaltar do que criticar e falar que a SAF não vale nada.
0: Bom, é o seguinte, então tá registrado aí, portanto, os dois jogos já definidos. Primeiro jogo,
4: SAF
0: quinta-feira,
4: péssima, não
0: 10 horas.
4: Não aceitar jogar às 10 da manhã.
2: Isso nós concordamos.
0: Tá bom. Quinta, então, 10 da manhã e depois na outra quarta-feira, às 7h15 da noite. Atenção, vocês vivem aqui me criticando, vivem atirando pedras, porque eu toda hora falo aqui dele.
1: Que é contra o Neymar na
0: seleção. Neymar Júnior. Mas, gente, não sou eu. Não sou eu. O Neymar pede pra estar todos os dias nesse programa. Não sou eu. Vocês, por favor, mandem uma mensagem pro Neymar, para de causar, porque ninguém mais aguenta falar de você.
2: Hoje vale a pena.
0: A audiência
2: falar dele,
0: não quer mais ouvir sobre você. Agora, o rapaz tá sempre envolvido em alguma polêmica, tem sempre alguma questão, e vocês querem que eu não fale sobre o Neymar? Não tem como. Então quero dizer o seguinte.
4: Hoje é impossível.
0: Então quero dizer o seguinte, atenção. Primeira coisa sobre o Neymar, que nem é diretamente ligado a ele. Mas fim de semana eu li uma declaração do Rafinha, jogador do Barcelona, que quer o Neymar na seleção brasileira. Diz que o Neymar tem que estar com o grupo na Copa do Mundo. Hoje foi a vez do Casemiro. Mesma coisa, dizendo que Neymar é craque e tem que estar na Copa do Mundo. Então eu queria mandar um recado ao técnico Carlo Ancelotti, técnico da seleção brasileira. Mr. Ancelotti, por favor, convoque o Neymar, entregue de bandeja para esses boleiros mimados e dependentes e cobre-os o título no dia 19 de julho lá nos Estados Unidos, no MetLife Stadium. Convoca o Neymar e avisa esses boleiros que o senhor vai levar para a Copa do Mundo que eles têm obrigação, já que eles querem tanto o Neymar junto com eles, eles têm obrigação de entregar o título para o senhor e para o país todo, tá bom? Porque ninguém aguenta mais esses caras pedindo o Neymar na seleção. Será que esses caras não enxergam que o Neymar não está jogando bola aqui? Será que o Casemiro não tem imagens do jogo lá na Inglaterra? Será que o Rafinha não assiste jogos do Santos lá na Espanha? Ou eles querem o cara lá só porque é amigo deles? Pra tocar, pra sambar, pra fazer música no ônibus. O que, que eles querem?
4: Além disso que tá falando, eu acho que o Santos tem que divulgar as imagens do vestiário.
0: Claro.
4: Se houve agressão do Neymar no Robinho. O Santos tem que fazer isso.
0: Mas no campo,
1: que,
0: né? Foi
1: mas
0: no campo,
1: houve agressão,
0: não foi no
1: houve,
0: vestiário.
1: Né?
4: Não, tapa no vestiário.
1: Que houve agressão, houve. É.
2: Claro vestiário. Que houve agressão.
1: Houve porque em nenhum momento o staff do
4: Casteira,
1: Robinho...
4: Casteira, viu, Capriotti? Casteira no campo. É. Tapa é. Lá dentro.
1: Em nenhum momento o staff do Robinho ia acionar o Santos, exatamente. Ia fazer uma acusação de tal tamanho...
4: E o Neymar não falou nada até agora.
1: É, e pediu imagens. Por quê? Porque falou, né? Tem imagens ali, né? Geralmente o clube grava todos os treinos,
2: claro,
1: né?
2: Que tem.
1: Grava tudo. Então, o Santos ficou numa situação muito delicada. Agora, quem diria, né? Padrinho do Robinho, cara. O cara é padrinho do Robinho. Tá meio que cuidando do Robinho enquanto o pai tá detido, tá preso. E fazer um negócio desse. É uma hipocrisia o Neymar, né? O Neymar chegou pelo futebol...
0: É um moleque, ele... né?
1: Não. E o Neymar... Anos. O Neymar chegou ao futebol porque ele dava rolinho nos caras do time principal, nos treinos. E os caras falaram, não, traz esse moleque pra jogar com a gente. Aí, 20 anos depois, menos, sei lá... Um outro faz isso com ele no treino e ele dá um safanão no moleque.
2: Não é a primeira vez, hein, Quesada? Quando ele tava na seleção brasileira, o Brasil levou alguns sparrings, né? E aí levou o Everton aplicou uma caneta nele, tomou uma banda.
1: E pediu pra. Não treinou mais.
2: E não foi mais colocado, entendeu?
1: E ele fez isso com o Semedo em 2017, lembra o português?
2: Lembro.
1: O treino foi nos Estados Unidos, estavam lá, tal. Ele foi lá e deu um sopapo no português, cara. É, o Neymar aí que vocês idolatram e ficam pedindo na seleção aí. Vocês aí.
4: Sepultou qualquer chance de convocação.
2: Você acha?
4: Claro.
2: Você acha que isso influencia?
4: Opa. Confirmado a agressão?
2: É.
4: O quê?
1: O Ancelotti vai agradecer, sabe por quê?
2: Eu também acho.
1: Se ele tinha algum motivo ainda, né, pra não convocar, agora ele tem. E o detalhe,
2: o Djalminha já fez
1: podem
2: isso
1: chamar o Estevão, tá? Porque se chamar o Estevão mesmo em recuperação, que é o que pode acontecer, porque ele está aqui em São Paulo, sim, tentando essa recuperação junto com o pessoal do Chelsea, nós quatro não vamos poder discutir. Mas pera lá, o senhor chamou aí o Estevão e não chamou o Neymar? Porque ele vai falar, não, eu não chamei o Neymar pelo lado disciplinar.
2: Posso
1: ele
2: falar?
1: Ele pode falar isso, né? Claramente.
2: Eu sou um pouco mais radical, tá? Do que vocês. Eu acho que é papo de rescisão de contrato. Ah, mas o Santos deve muito pro jogador. Okay,
1: eu pensei nisso.
2: Faz um acordo. Papo de rescisão.
1: Mas não dá.
2: Sabe por quê? Porque esse sujeito, ele acha que ele é maior que a instituição. Aliás, ele acha não, ele tem certeza disso. E muito porque o Marcelo Teixeira deu todos os poderes a ele e à família dele.
1: E agora?
2: Então, é o seguinte, tudo bem, o Santos está devendo mais de 90 milhões de reais. Se não pagar, pode virar 300 no final do contrato, que é o final do ano. Só que esse cara é uma perna, é uma máscara. E outra coisa, de forma acovardada, não apareceu publicamente. Porque para responder jornalista, para bater boca com torcida, é um baita de um leão. Agora, é um moleque mimadinho, como ele sempre foi, bajulado por um monte de baba-ovo, de não ter peito, de não ser homem, Neymar, e aparecer publicamente pra falar, porque as imagens vão vazar. Em breve vão vazar. E vai ficar ainda mais feio pra você. Então só tem uma coisa pra poder falar. O Neymar, com todo o potencial, com toda a genialidade que ele mostrou, quase que a carreira inteira, até as lesões chegarem, é um fim de carreira melancólico. E a cada dia que passa, ele desce um degrau na idolatria. E até mesmo os babovinhos dele aí na imprensa, na torcida e tal, vão ter dificuldade para defender nessa aí.
1: Essa uma tua vergonha. Ideia, essa tua ideia de rescindir um contrato, hoje eu tava numa outra tribuna e eu falei sobre isso.
2: Manda embora.
1: Mas ao mesmo tempo, eu pensei o seguinte, se você fizer a rescisão de contrato hoje, amanhã você tem que acertar tudo que deve com o Neymar. E o Santos não tem esse dinheiro, Capriotti, para pagar tudo que deve
0: para o Neymar. O Santos está nas mãos do Neymar.
1: Está na mão
0: do Neymar.
1: Esquece, ele não vai rescindir contrato.
0: O Santos está... aquele contrato que foi assinado, dando o CT como garantia.
1: É isso.
0: Isso é um absurdo. Isso é um absurdo
1: condicionando
0: completo.
1: Condicionando a reeleição do Marcelo.
0: Isso é uma vergonha. Isso é uma vergonha que não está. A diretoria do Santos, o Marcelo Teixeira, não explicou claramente esse episódio. Isso é uma vergonha. Você jamais pode dar um patrimônio do clube para garantir o pagamento de salário de um jogador, por mais importante que ele seja.
2: Com
0: o Neymar não é maior
2: dele.
0: Do que o Santos. Não é maior. O Santos tem. Olha, cada dia é uma notícia negativa no Santos, uma notícia triste, uma notícia ruim.
4: Estão terríveis.
0: E olha, eu quero só reforçar aqui essa história dos jogadores brasileiros que ficam pondo pressão aí, mandando recadinho pro Carlo Ancelotti, pedindo o Neymar na seleção. Vocês vão ter que jogar bola na Copa, viu? Vocês vão ter que jogar bola na Copa. Vocês ficam pedindo aí, mandando indireta. O Ancelotti não é desses, não. O Ancelotti não é. O Ancelotti pode ser amigo do Casemiro. Treinou ele lá um tempão no Real Madrid, tá tudo certo. Só que a realidade hoje é outra. Hoje é outra coisa. Nós estamos falando de uma seleção que vai disputar uma Copa do Mundo. Não é ação entre amigos. Isso é uma coisa séria. Isso é uma coisa muito séria. Vocês têm que observar o que é que o Neymar. Nós estamos analisando aqui o Neymar, jogador de futebol. Não vou nem falar dessas questões extra-campo aí fora do Neymar. Vou nem falar disso. Porque não vai entrar aqui na questão da Copa. Aqui a questão técnica. O que é que os jogadores precisam entregar para a gente sonhar com um título? Que hoje é bem difícil. O que é que o Neymar pode entregar hoje para a seleção? Tecnicamente falando, pelo que ele está mostrando aí nos jogos com a camisa do Santos.
1: Muito pouco.
4: Nada.
0: Então, esses boleiros vão parar com esses recadinhos aí através da imprensa.
4: O Ancelotti não se comove com isso.
0: E aí, claro que não.
4: O Rodrigo Caetano também não.
0: É claro que não.
4: Porque as pessoas não estão lembrando que hoje a CBF tem um executivo que está fechado com o treinador. Isso tem que ser dito, certo? O Rodrigo Caetano tem todos os relatórios dos comportamentos, das atuações dos jogadores que estão nos planos do Ancelotti.
1: De todos, sem exceção.
2: Irmão, você tem razão, eu concordo contigo.
4: Exatamente. Isso
2: mas
4: não comove
2: okay,
4: a CBF.
2: Só que isso comove a opinião pública. Isso comove a opinião pública.
4: Mas a Copa é nos Estados Unidos.
2: Não, tudo bem, eu sei. Eu não levaria o Neymar. Eu quero deixar bem claro. O Djalminha perdeu uma Copa do Mundo porque ele agrediu o antigo treinador dele.
4: Javier Irureta.
2: Exato. E se constatar que o Neymar de fato agrediu... E outra coisa, eu tô vendo um monte de gente falar sem ter as imagens aí, falando o seguinte. Isso acontece toda hora. Tava vendo Mesa Redonda, vendo um abraço pro Miller, que falou que isso aí no futebol é super normal. Não é normal.
4: Então, entre eles não, consideram isso.
2: Não,
4: entre
2: é normal. Eles, não é normal. O cara pegar, dar um drible, depois tomar uma rasteira, cair no chão e depois tomar um tapa, ser agredido. Se a gente vai normalizar a agressão, desculpa, entreveiro, agarra-agarra, puxa-puxa, no treino, beleza. Agora, agressão e outra coisa, se fosse só uma coisa de treino, eu duvido que o staff do Robinho teria levado isso adiante.
4: O Neymar que não falou nada.
2: Ninguém, claro que não tem nenhum argumento.
4: Não houve nenhum desmentido do tapa no rosto.
2: Se ele falar que é mentira e o Robinho conseguir provar, mata o Neymar.
1: O que o Pretzel falou é verdade, Pretzel. Agora, você sabe que nas tuitadas aí tem um monte de gente querendo fazer assessoria pro Neymar, né? Ah, aí hoje falou, não, exatamente isso, né? Ah, não foi nada, foi um lance de jogo, isso, ok. Isso. Agora, teve o que, Pretzel? Teve safanão, teve rasteira.
4: E um tapa no rosto,
1: pô. Aí
4: o Fábio Sormani tá sempre nos ouvindo.
1: É.
4: Foi o primeiro a gravar. Ele tava contigo hoje?
1: Tem, sim. Não, ele tá viajando, mas ele gravou no canal, ontem,
4: é. Deu em primeira mão.
1: É.
4: Tomou um tapa no rosto.
1: É isso.
4: Vários desmentidos e tal, foi bem isso.
2: Eu vi primeiro dando a Canedo, né? Certo. Do Jack que fez a matéria sobre isso. Depois, claro, e depois vimos também.
4: Sim. Então isso se confirmou, porque isso é muito sério. Hoje tu dá um tapa no rosto de alguém, tá na rua, dá um tapa no rosto de alguém, o cara te processa por agressão. Aqui passa isso hoje, antigamente não. Hoje passa. Né? Passa que eu dizer pra justiça.
0: E sabe o que é? Eu tenho percebido muito aí. Termômetro da torcida santista. Ah, o que o torcedor do Santos tem sentido nesse momento em relação ao Neymar? Quando o Neymar chegou, 100% da torcida santista aprovou a vinda do Neymar. E nem seria diferente, né? Todo mundo ali.
4: Uma grande
0: festa. Cara, não é? Uma grande
2: festa. A imprensa
0: festa.
2: Também. E
0: claro,
2: a
0: sem dúvida. Também. 100%. Hoje, o torcedor do Santos já não acredita mais no Neymar. E já está com ele até a tampa. Já está com o Neymar até a tampa. Porque está percebendo que hoje essa relação não tem a mesma proporção. O chamado custo-benefício, né? Está muito, muito longe. O Neymar está ganhando muito e sorte dele, que alguém topou esse negócio mirabolante e péssimo para o Santos e está entregando pouco. Está entregando muito pouco. O Santos está ali na bordinha da zona do rebaixamento do brasileiro. Vai ter que ganhar na Copa do Brasil do Coritiba, lá em Curitiba, para avançar. E, bom, sábado fez um jogo decente contra o Palmeiras. Né? Fez um
4: sem
0: jogo...
4: o Neymar.
0: Sem o Neymar.
4: Com uma alfinetada do Cuca.
0: Fez um jogo decente. Por isso que eu digo aqui...
4: Que o sintético é maravilhoso do Palmeiras. Que qualquer um pode jogar no sintético do Palmeiras.
0: Isso aí, então. Por isso que eu tenho dito aqui que quando o Neymar está em campo... Parece que o time do Santos se retrai, fica com aquela obrigação de toda hora, bola no Neymar, passa pro Neymar. Tem que estar toda hora ali. O Neymar, se não passa pro Neymar, já fica aquela sensação, o Neymar tava lá, ninguém passou a bola para ele, sabe? E aí, o Santos não consegue desenvolver um modelo de jogo, o Cuca não consegue desenvolver um modelo de jogo, porque fica nessa Neymar dependência. E não se sabe quando ele joga. Ah, amanhã ele vai jogar? Amanhã vai estar em campo contra o Recoleta?
2: Vai estar.
0: Depois, no fim de semana, ele vai jogar no fim de semana contra o Bragantino na Vila? Porque aí na terça-feira, na quarta-feira que vem, o Santos tem uma decisão contra o Coritiba lá no Couto Pereira. Ele vai ter essa sequência? Recoleta, Bragantino e Coritiba?
2: O Cuca garantiu que sim.
0: Vai ter essa sequência?
2: Porque agora faltam esses poucos jogos para a Copa. Isso que você falou, eu concordo, viu, Capri? Isso aí eu acho que você matou a pau. É o meu mesmo pensamento que o meu. O Cuca não consegue dar um padrão de jogo para o Santos, porque quando ele não tem o Neymar, ele joga de uma forma. Quando ele tem o Neymar, ele tem que adaptar o time para jogar em torno do Neymar.
0: Isso.
2: Pô, contra o Bahia, o Santos fez um baita primeiro tempo, depois oscilou no segundo, tomou um empate e tal. O Santos jogou bem contra o Palmeiras, coincidentemente ou não, sem o Neymar. Então, assim, cara, eu não sei até que ponto é benéfico você contar com um jogador, ora sim, ora não.
1: Quem diria,
2: e tem que ficar mudando o estilo de jogo por causa do príncipe da Vila.
1: Quem diria que a gente um dia, e eu tô dando razão para vocês, a gente falaria aqui, Pretzel, que o Neymar mais atrapalha do que ajuda, cara.
4: O Cuca,
1: hoje ele
4: o Cuca
1: mais atrapalha claro do que ajuda.
4: Muito claro nas entrevistas, dizendo que o Santos está jogando bem com... E sem o Neymar.
1: Sim, então já deu a letra.
4: Não passou o pano.
2: Mais ou menos, hein? Não
4: e
2: concordo.
4: Aí ele elogiou o gramado sintético para dizer que qualquer jogador pode jogar no
1: sintético. Já deu um recadinho.
2: Foi recado. Claro que foi um recado.
4: Foi

0: Ele perdeu a grande chance. E olha só que, como
1: sábado.
0: Sábado. E olha só como uma coisa puxa a outra, né? Se ele tivesse jogado no sábado, não teria treinado no domingo, não teria dado um safanão no moleque.
1: Ganha essa também.
2: Por aí.
1: É isso aí, tem toda a razão.
0: Você viu? É, teria jogado no sábado.
1: Ó, eu quero dar
0: um spoiler. Teria feito o treino dos não relacionados, que foi o treino dos não relacionados no domingo. Sim, sim, e não teria tomado o rolinho, nem teria dado uma porrada no Robinho Júnior.
1: É, eu quero. Você tem razão. Eu quero dar um spoiler aqui. A gente tá. Bom, vamos ver, né? Porque depois desse entrever envolvendo o Neymar, mas nós temos aqui a possibilidade essa semana de uma exclusiva com o Marcelo Teixeira, presidente do Santos Futebol Clube.
2: Na hora.
1: Então acredito que a primeira vez. Alguém vai se comunicar, se manifestar publicamente após esse caso envolvendo Neymar. Porque uma ala da imprensa está contemporizando. A outra ala, assim como a gente, não está passando pano não. Porque a agressão não é disputa. A agressão é gravíssima. E para mim, se agrediu por ser recorrente, problemas envolvendo Neymar, dentro e fora de campo, manda embora. Eu sei que é o Fantástico Mundo de Capelanes, tem que pagar o cara, um monte de BO, tem vínculo, tem contrato. Olha o Arboleda, pintou e bordou e o São Paulo não consegue se livrar do cara, velho.
2: O direito é todo dele.
1: É todo deles, maldita a Lei Pelé que foi criada, que deveria ser atualizada.
2: Eu queria saber como que o vestiário vai reagir. Como que será o vestiário depois dessa ideia do Robinho, né, e processar o Santos.
3: Agora, uma dúvida aqui, né?
2: Porque o menino, me dizem, eu não conheço o menino, eu nunca entrevistei o menino, nunca falei com ele.
3: Robinho?
2: É, Robinho Júnior. Dizem que ele é
3: uma poucas mala. Vezes falou, né?
2: Dizem que ele é uma mala.
1: Já ouvi também isso aí.
2: Dentro do Santos dizem que ele é meio mala. Mala. Sim. Mala, mascaradinho.
1: Sim.
2: Meio assim, meio desbocado, né? Não cumprimenta as pessoas. Não, a educação meio, certo? Eu não tenho nada a ver com isso, só estou dizendo que me relataram. Eu não conheço ele. Mas eu queria saber como que o vestiário do Santos reage a um momento desses, né? Porque tem muito. O vestiário do Santos tem Zé Rafael, Lucas Veríssimo, Luan Pérez,
1: Mike.
2: Rincon, Mike, jogadores acima de 30 anos. Todos eles, certo? Que pais de família. É verdade?
3: Não, alguns
2: até que podem ter filho de 18 anos, que eu nem sei.
3: Você tem razão. E sabe o que é o que ficou estranho aqui? Aparentemente, eles tinham feito as pazes. Mas aí, provavelmente o staff do Robinho, os advogados, procurador, assessor, essa coisa toda aí, os caras falam, não podemos deixar assim. Podemos deixar assim. Foi uma agressão. E agressão no ambiente de trabalho é uma coisa muito séria. Se tiver uma agressão aqui entre nós vamos ser punidos por isso. A gente vai sofrer as consequências.
1: Você já me agrediu e nunca aconteceu nada.
3: Ah, mas é porque...
2: Eu fui agredido na abertura do programa.
1: Mas é porque... Você gostaria de agredir qual integrante do Esporte Debate? Queçada não.
2: Queçada não, pô. Por que eu agrediria o
1: Queçada? Não sei. Ah. Relação antiga,
2: o único
1: antiga,
2: cara que eu tenho restrição é a tia aqui no programa.
1: Queçadinha.
0: Ele não quer ser agredido e joga agressão para
1: o outro lado. Você agrediria o Pretzel por algum momento ou não?
0: Você fazia o
1: quê? Mas você agrediria o Pretzel?
0: Por quê?
1: Ah, não sei. Relação duradoura, desgastada.
0: Cara, você tá muito Neymar hoje, né? O que você tem?
2: Ciumento demais.
0: Que ciuminho. Nossa,
3: gente, então é o seguinte. Então...
0: Por que o Neymar agrediu o Robinho Júnior, hein?
3: A sensação de que os advogados aí, o staff do Robinho Júnior, vai tentar alguma coisa pra ter um benefício. Aliás, se o advogado do Robinho quisesse manifestar o assessor, o procurador, o empresário, quem quer que seja, pra gente explicar aí pro torcedor santista o lado do Robinho.
4: Fantástico Mundo de Ricardo Capelletti!
1: Ele pede, né? Ele pede.
3: Então, tá, o espaço está concedido porque ficou estranho. Se eles fizeram as pazes, o Neymar pediu desculpas e o Robinho aceitou. Por que hoje essa notificação para o time do Santos?
1: Posso te ajudar pedindo a resumir
3: pra ver
1: a história?
3: Pedindo para ver as imagens, pedindo para que o fato seja apurado, esclarecido. Imediatamente a direção do Santos emitiu aquele comunicado dizendo que está sob investigação o episódio. Hã?
1: Posso te ajudar um pouquinho? Eu vou te falar o seguinte para resumir a história. Se o Robinho Júnior e o Neymar tivessem resolvido, sabe o que ia ter acontecido hoje? Eles vão ter postado um vídeo assim, ó. Fala, rapaziada, esse moleque, esse continua driblando, vai tomar, hein, né, menino Ney? Tamo junto aí, valeu, rapaziada, nós. Os caras estão na delegação. Eles estão na delegação, viajando juntos, no mesmo voo.
2: Essa tu tá certo.
1: Se eles tivessem feito as pazes, teriam feito com certeza isso aí. Aí a mídia não estaria mais falando, ah, é coisa de jogo e tá tudo certo. Não aconteceu.
0: Exatamente.
1: Coisinha de jogo. O pau quebrou mesmo e vamos aguardar.
0: Se não fosse tão sério, o próprio Robinho poderia ter feito um vídeo sozinho. o Neymar que toda hora...

0: Para estar no Instagram também poderia ter feito um vídeo, né? É.
1: Sim. É. Bom, minha gente, vamos lá. 7h59, 8 da noite vai marcar o Quinto Sinal, Hora Oficial do Brasil. Vamos falar um pouquinho aqui de outros assuntos.
2: Graças a Deus.
1: Chega do Neymar. Deixa o Neymar e o Robinho. E o
0: pessoal,
1: amanhã a gente volta a falar deles.
0: Ia pra Copa só por causa do Neymar, não vai mais?
1: Como é que é?
0: Ah, só uma pergunta. O pessoal que ia pra Copa por causa do Neymar, não, será que não vai mais?
2: Tem um bando de babaúva aí,
0: que ia pra Copa só por causa do Neymar.
3: Ah,
0: e aí?
3: Os amigos?
0: Não vai mais?
1: Celebridades. Parça.
2: Vamos ficar de luto, né?
0: Puxa vida.
2: Falar em luto.
0: Vão chorar 40 dias, velho?
2: Os caras querem que eu fale o que sobre o Diniz, pessoal? Capelani, você não fala nada sobre o Diniz? Fala o quê?
3: Não, eu só acho que o pênalti não foi.
2: Eu também acho que não. Eu também acho que não.
3: Pênalti
1: de quem?
3: A favor do Mirassol.
2: Eu não marcaria.
1: Dá vergonha.
2: E nem a falta no Garro.
1: Assim, ó.
2: E nem a falta do Alan no Barreal. Pra mim não tem esse negócio aí.
3: Não houve falta no Garro, na minha opinião.
2: Não, também não.
3: O Garro levanta e sai correndo.
2: Ninguém reclama também, exatamente.
0: Eu acho que o Garro é que pisa no pé do jogador do Mirassol.
1: Estão ficando malucos.
0: Mas o pênalti eu tô nas dúvidas.
2: Ah, não, não marcaria.
1: Os árbitros estão ficando malucos no Brasil. Estão marcando pênaltis. Que eu vou dizer uma coisa pra vocês. O Pierluigi Collina fica vermelho cada vez que ele vê um pênalti marcado aqui no Brasil pelos nossos árbitros. A careca dele chega a sair fumaça cada vez que ele vê um pênalti que os nossos apitadores aqui estão marcando. E os caras estão se superando.
2: Não,
1: eles, eles estão se superando. Eu não sei como é que a gente conseguiu a proeza de colocar três árbitros na Copa do Mundo. Com esse nível
2: política.
1: Da nossa arbitragem
2: claro.
1: Aqui. Não, mas a gente tá, politicamente, a gente também ainda tá reengatinhando, né? Samir Schaud assumiu aí
2: Copa
1: outro dia.
2: Copa do Mundo Feminina ano que vem no Brasil, a relação estreitou.
3: Que tem três árbitros na
1: Copa. Nenhum, então, mas a Argentina, por exemplo, tem muito mais força do que o Brasil hoje nos bastidores.
3: O árbitro é muito melhor, Facundo Telo.
1: É, então.
2: Pista final de Libertadores.
1: Claro. Sim,
2: agora, o que você acha que foi pênalti?
0: Não, eu tô na dúvida. Eu vi um lance por trás lá. Eu acho que o Bidu acerta a perna esquerda do jogador do...
1: A gente tiver essa imagem...
0: A imagem
1: que eu vi, aquela clássica, pra mim é o braço. É no braço ali. O braço é uma vergonha. Se ele marcou pela perna...
0: Não foi pelo braço. Foi pela,
1: não,
0: o que eu vi foi pela perna.
1: Que eu não vi. Porque ele teve muita convicção.
2: Foi uma coxada, uma sarrada.
1: Muita convicção, porque o VAR também não... Xau, vem aqui dar uma olhada.
0: Foi o Carioca no lance ou foi o Carlos Eduardo?
2: Carlos Eduardo.
0: Você pode ver que o Carlos Eduardo, ele bate o bico da chuteira no gramado. Eu falei, pô, não é possível que o cara tenha feito isso de propósito, de forma premeditada, num lance em que ele ia ficar cara a cara com o goleiro, né? Aí tem uma cena que tá um pouquinho mais por trás ali, né? Que é a imagem invertida. A partir da perspectiva do goleiro corintiano, é um toque na parte lateral da perna esquerda do jogador do Mirassol. Mas o que eu acho um absurdo é que o lance menos importante, que foi o vermelho e depois retirada do vermelho pro amarelo,
2: acertou
0: ele foi até o VAR. Não, então, ele foi até o VAR. Um lance que é muito mais crucial... que é um pênalti, que pode originar um gol, como de fato aconteceu, ele não teve o trabalho de ir até
1: porque o VAR.
2: Mas não
1: chamou,
2: tem que ir. Mas não tem que ir, Quesadinha.
1: O VAR não chamou.
2: Mas não tem que ir nesse lance, porque é lance interpretativo.
1: O VAR concordou com ele. O VAR
2: tá
1: concordou com ele.
2: Mas é engraçado.
1: Então, o VAR concordou.
2: Mas olha só que loucura.
3: Mas assim, ô, Capelães, olha lá. Viu, em frame, câmera lenta, isso aí não é nada.
2: Pois é.
3: Aí não dá.
2: Mas o Prédio,
1: aí
2: Quesada,
1: eu não tô vendo
2: Prédio.
1: Nada. Aí não dá pra ver nada.
0: A expulsão do jogador na falta não também na interpretativa?
2: Não, acho que não, Quesada.
0: Falta é falta. Isso não foi falta? Não, pera um pouquinho. Não,
1: mas o cartão vermelho você pode corrigir. O cartão vermelho é passível de correção.
2: Eu também acho.
1: Ali era amarelo. Amarelo tá tudo certo.
0: Tá, mas e aí o pênalti que não existiu? Alguém do VAR não pode falar?
2: Mas é interpretativo.
1: O VAR concordou que foi pênalti.
2: E o juiz tá de frente pro lance.
0: Mas quem garante que o VAR concordou?
3: Não, ele não chamou.
1: Claro, ele não chamou.
0: Ele tava funcionando o VAR.
1: O árbitro não pode chegar pro VAR e falar: escuta, eu quero ver o lance aí, meu. Já marquei pênalti, mas quero ver a imagem.
0: O protocolo tá errado. O protocolo tá errado.
1: Nós adotamos um protocolo próprio pro VAR aqui no Brasil.
2: Eu estive na Federação Paulista de Futebol e me passaram o formato do protocolo. Conversei recentemente com gente da CBF e perguntei como era o protocolo do VAR. O que me foi passado é: lance interpretativo, em que o árbitro não tem a visão encoberta, não utiliza a ferramenta. Foi isso que me foi passado.
3: Decisão do campo.
2: Decisão do campo. Esse lance, Quesadinha, eu acho que até, assim, alguns acham que é um absurdo agora, ó, a marcação do
3: sim,
2: pênalti.
3: Agora sim.
2: Não, o Quesada talvez mas ele tenha a margem.
3: É, prisão perpétua. É,
0: não, mas no frame não, aí não dá pra considerar nada.
2: Eu acho que é mais
0: nada,
2: embaixo do que em cima. O Quesada talvez veja mais em cima do que embaixo.
0: É isso que eu tô falando, eu não marcaria em cima.
2: Mas o lance é interpretativo. Pra alguns pênalti, pra outros não.
3: O Bidu só encosta, mas não agarra e não puxa. E o Carlos Eduardo despenca.
1: Despenca, ele desabou.
0: Exato.
1: Ele desabou. Porque hoje é assim no Brasil. O jogador, ele percebe que o adversário está próximo ali, tá com o braço, tá com a mão, ele despenca.
2: Esse foi o Arrasca pênalti, não? Tivemos o Flamengo e Vasco sem o Arrasca e tivemos o Arrasca Pedro.
0: Logo depois.
3: Não daria aquele pênalti, viu?
2: Ah, ele tomou pisão, Xandão.
3: O Paulo Henrique não tá nem olhando pro
2: pênalti. Mas ele pisou no pé do Pedro.
0: Logo depois da Copa de 18, houve um encontro da Conmebol para falar do VAR, que já tinha sido utilizado na Copa de 18 e mal usado, inclusive, no jogo Brasil e Bélgica, como a gente sempre destaca no lance do Company, com o Gabriel Jesus, que foi o pênalti a favor do Brasil, né? Ali, eu estava até com o Simon, trabalhava nessa época na Fox, e aí o Simon foi o representante, um dos representantes lá da emissora, eu estava junto com ele, e a Conmebol dizia o seguinte, que era uma via de mão dupla, entendeu? Tanto o VAR pode acionar, como o árbitro, tendo marcado um lance, né, uma falta como essa, pode falar, deixa eu dar mais uma olhadinha para confirmar isso. Eu acho que assim é que deveria tocar a banda,
1: não,
0: entendeu?
1: Mas o árbitro, depois que ele marcou assim o pênalti, ele não pode pedir para ir lá ver. Que não,
0: mas ele pode errar. Mas ele pode errar. Ô, Capri.
3: Olha lá, condição normal.
1: Vou ver.
3: Atenção. Nada.
0: O Capri. Pera um pouquinho.
2: A coxa do jogador do Corinthians passa por trás
4: da. Dá no máximo uma sarradinha aí. Nada.
0: É uma outra da perspectiva do goleiro, tá? Que a gente não tem, mas tudo bem.
1: Nada.
0: Veja só. Se o árbitro dá o cartão vermelho, então também não pode voltar atrás no amarelo. É a mesma coisa. Então ele deu o pênalti e não pode voltar.
1: No cartão, sim.
0: Então, mas tá errado, Capri.
1: A regra do VAR. Não.
0: Tudo bem, mas tá errado.
1: A regra do VAR é exatamente.
0: Eu tô discutindo isso.
1: O cartão vermelho, se ele for aplicado de maneira equivocada, o VAR tem a obrigação de chamar o árbitro.
0: Sim,
1: e falar,
0: Capri.
1: Vem aqui, okay. Porque ó, você mostrou o vermelho,
0: okay.
1: Mas ó, não teve o contato.
0: Mas
1: tá?
0: Capri, eu concordo com isso. Só que da mesma... Qual é a lógica da coisa? Da mesma forma que ele deu um cartão vermelho e observou-se que não era o vermelho, era o amarelo, ele marcou um pênalti e de repente alguém poderia ter...
1: O VAR concordou então, que foi pênalti. O VAR concordou com o árbitro. Concordou com a marcação. Pra ele também foi pênalti, por isso que ele não chamou.
0: Mas eu não sei se esses caras do VAR dormem direito, não.
2: Eu não acho que o Quesada tá errado 100%, porque cada um tem sua opinião, o lance interpretativo não tem absurdo marcar. Hoje no jogo aberto, por exemplo, a Renata Fan marcaria, o Sgarbi marcaria,
0: eu não
2: o
0: sei
2: Chico
0: se eu marcaria,
2: marcaria,
0: eu tô na dúvida até
2: Chico,
0: agora,
2: o Edu marcaria, eu não marcaria. Okay. Esse tipo de lance pra mim não é falta. Ah, claro, né? O Ronaldo deu um show ontem na rádio, né?
0: Não.
2: Estão roubando o Corinthians, mas aí não dá, né? Ulisses falou que não marcaria. Não, falou que marcaria.
0: Não marcaria
2: o pênalti. Não marcaria o pênalti pro Corinthians.
0: Esse lance é pênalti pro Corinthians.
2: É, exato. Pro Ulisses é pênalti pro Corinthians esse lance aí. Ele falou que ele não marcaria, mas marcaria a falta do Galo.
0: Não.
2: Aí eu falei pra ele, vai Corinthians.
0: Foi pênalti pro Corinthians, gente. Isso aí foi pênalti pro Corinthians, tá errado isso aí.
3: Aonde que o Ulisses viu falta no Garro?
2: Ele viu, ele falou.
3: Ele falta no Garro.
2: Aí eu falei, vai Corinthians, Ulisses.
0: O Garro pisa no pé do jogador do Mirassol.
2: Não foi falta no Garro, não. Agora, é um lance discutível.
3: Agora, Matheus Candansan. Não chegou a 30 anos.
2: Meu amigo.
3: Chegou a 30
0: agora, anos. Agora e do jogo, não vamos não falar? Tá legal. Que o Corinthians jogou uma partida.
2: Jogou nada, né?
0: Abaixo do
2: escolheu, escolheu o jogo,
3: nada,
2: né?
3: Jogou nada.
0: Eu escolheu não jogar.
3: Nada. Escolheu o jogo, Capri.
0: Escolheu não jogar.
1: Não, porque. Não.
3: Escolheu o jogo.
1: Ah, esse não é jogo com a cara do Corinthians, que o Corinthians gosta. Porque é exatamente isso. Você, muitas vezes em um jogo, você é prejudicado, você tem um só pênalti mal marcado, mas você tem condições de ir lá e reverter isso. Jogando bola, você vai lá e vira e faz 2-1. O Corinthians não jogou nada. Jogou tudo contra o Peñarol no meio de semana, primeiro tempo principalmente, e depois parou
3: pior
1: de jogar bola.
3: Acho também que, né, contra o Peñarol fez a melhor atuação do ano, mas o Peñarol é um time fraquíssimo.
2: Horrível.
3: Ontem, o mesmo time de amarelo ontem, certo? É outro time.
1: Claro,
3: E eu tenho sentimento, viu? O Mirassol não cai, na minha opinião. O Mirassol joga futebol pra não cair.
2: Mas
1: o Corinthians não jogou bola ontem.
2: É.
1: Então tá tudo bem. Teve um pênalti que é discutível, tem gente que pode marcar, tem gente que não marca. Mas o Corinthians tem que jogar bola. Não adianta só jogar na conta da arbitragem. E ontem não jogou. O Corinthians ainda é um time extremamente instável. Joga bem uma partida, joga outra mais ou menos, joga outra mal. O Corinthians não tem uma regularidade, uma média. Não é um time como o Palmeiras, por exemplo. Palmeiras é um time pragmático. Tem sempre aquele nível de futebol. E vai lá e ganha. Tá com aquele certo. Nível de cinco futebol. Tá vai lá e ganha. É. Vai lá, é pragmatismo, ganha. Às vezes vai empatar, tá tudo certo. Não dá pra ganhar todas também. Às vezes vai empatar. Mas tem um nível, tem um modelo de jogo pragmático que tá dando certo. Coisa que o Corinthians, por exemplo, não tem. O São Paulo não tem. Não é? São times que não têm modelos de jogo.
0: Eu queria...
1: Não sofre com isso daí. O Corinthians tem time, tem elenco para ter um padrão melhor, uma média melhor de atuação.
4: Eu ouvi hoje que o Corinthians
0: estava cansado, contratou... viu?
4: Só para deixar claro.
0: Cansado desculpa, Quezada.
4: Não, tava
0: o Corinthians cansado. Cansado estamos nós de fazer jogos ruins.
4: Porque quinta-feira o Corinthians jogou pela Libertadores. O Mirassol jogou quarta. Aí não, tiveram mentira, um dia mais de recuperação. Aí o Corinthians teve que viajar até Mirassol. Turma, essa manobra aí tá difícil.
0: Eu só queria fazer uma pergunta. Quem foi o gênio que...
3: E colocou Juventus Ferroviária às 10 da manhã.
0: Não, isso não. Quem foi o gênio que contratou o uruguaio lá do Peñarol, o Milans? Quem foi o gênio? Quem foi o gênio que trouxe de volta o Matheus Pereira pro Corinthians?
4: Aí foi o nosso amigo Marcelo Vaz.
0: Quem recolocou o Alex Santana de volta ao elenco do Corinthians?
3: Entrou ontem, né?
0: E quem foi o gênio que tá insistindo em tirar o Ranieri, onde ele rende melhor, que é no meio-campo, para jogar na lateral? E eu tô falando do Diniz. Aí é o seguinte, Prestes, coloca um poste ali, mas coloca, porque o Ranieri não vai resolver na lateral, porque não é a dele, e você tira um cara fundamental no meio-campo, não é isso, cara?
3: O Ranieri contra o Vasco tinha razão, porque o Andrés Gómez é o melhor jogador do Vasco. Okay. Aí o Ranieri jogou muito bem.
0: Anulou
3: o Andrés Gómez. Anulou. Só que, por que no jogo de ontem ele não jogou no meio? E se o Milan não tem condição, coloca um outro cara na direita.
0: É isso?
3: Coloca um outro, mas não tira o Ranieri, de onde ele cresceu demais como volante. E ele não tinha o André, não tinha o Carrilho.
0: Tá. Coloca um zagueiro ali e fala, zagueiro, aí.
3: Aí aquele negócio, não, deu certo com um, vai dar certo com o outro. O Mirassol praticamente não atacou no lado do Ranieri. O Ranieri ontem ficou perdido, sabe por quê? Porque o Mirassol, o Reinaldo não tá jogando, né? O Mirassol não foi tão enfático pelo lado esquerdo. E ele ficou meio que boiando ali,
0: sabe? Eu falei do Alan? Alan também, Alan, por favor, mal, hein?
3: Mal.
0: Nossa
3: Realmente senhora. Realmente o Alan...
4: Nada.
0: E pra fechar,
4: o André Ramalho,
0: pra
4: fechar,
0: quem contratou o Zacaria? Quem ajudou a contratar
4: o Zacaria? O Memphis Depay. O holandês voador. E o Lingard, hein?
3: Esse é bom jogador, cara.
4: Eu também acho.
3: O outro ele jogou mal.
4: Ninguém jogou bem no Corinthians ontem. Vamos pegar pontuar. Ninguém jogou bem.
3: Jogo ruim ontem pra perder.
4: Foi.
3: Ontem era jogo
0: ruim. O Yuri se esforçou bastante, mas também perde uns gols que não.
3: Para a semana é o seguinte, ó. Tu sabe que eu sou contra poupar, né?
4: Eu também sou.
0: Dois.
3: Mas como tem nove pontos. Como tem nove pontos já, tá classificado. E domingo pega o São Paulo, domingo é um jogão, hein?
0: Jogaço.
3: Domingo é jogaço, hein? Porque o São Paulo. São Paulo deve ir ao Chile com o time misto de novo. O São Paulo tá também desfalcado, né? Porque perdeu o Lucas, perdeu o Alan Franco, o Lucas Ramon provavelmente fora. O São Paulo vai estar desfalcado pro clássico. Mas mesmo assim, vai à Colômbia, que é uma viagem longa, eu não sou a favor de poupar. Mas, por que não um misto quente na Colômbia, né? Por que não um misto quente?
0: Essa semana...
3: O André, por exemplo, joga, certo? Joga. O Mateuzinho joga, esses caras jogam.
0: Não é que jogam, né?
3: Porque é o seguinte, ó, não se brinca com zona de rebaixamento.
0: Ok.
3: Porque se perder pro São Paulo... Dentro de casa,
4: dá uma instauradinha numa pequenina crisezinha. Então, né?
0: Mas é que tá. O Corinthians não consegue ganhar em casa, ele é o pior mandante até aqui no brasileiro. Mas aí você dá uma compensada, né? Quando se perde em casa, você tenta buscar resultados fora de casa. O Corinthians ganhou de quem fora de casa?
4: Do Atlético Paranaense.
0: Você ganha de ninguém, gente. Não, o Atlético não é ninguém.
1: Por isso assim, que o Corinthians é um time que não tem uma regularidade, não tem um padrão. Ficou sete jogos sem sofrer gols, mas
0: olha o nível
1: na zona do rebaixamento.
0: Só o Palmeiras são bons
1: adversários. Tá na zona do rebaixamento, é líder na Libertadores, é verdade, num grupo em que os times são fracos.
0: Razoáveis.
1: Não vamos tirar o mérito do Corinthians, não é isso não, porque quinta-feira... Foi quinta o jogo? Quinta-feira, né?
0: Quinta-feira.
1: O Corinthians jogou bem na quinta-feira. Tá tudo certo, mas o Corinthians precisa ter um padrão, uma regularidade. Precisa ser um time estável. Não precisa estar brigando pelo título brasileiro e ponteando a Libertadores da América. Mas tem que estar no meio da tabela no brasileiro, para não ficar na zona do rebaixamento, que é muito ruim.
4: Mas tem elenco para isso?
1: Pra ficar no meio do brasileiro, tem.
4: Se focar no brasileiro.
1: Ficar no meio do brasileiro,
4: é que você muitas vezes poupa no brasileiro pra focar nas Copas.
1: Não, mas o Diniz não tá poupando ninguém.
4: Não, o Diniz, o Dorival fez muito
1: pra jogar. Mas assim, o Corinthians tem... Tu não precisa brigar pelo brasileiro. Fica no meio da tabela ali no brasileiro.
3: Acho que sim.
1: A Copa do Brasil, nessa fase, não, passou, tem que avançar. Já passou pelo Barra. Pode pelo botar Barra. O time reserva contra o Barra na quinta-feira que vem.
3: E quarta-feira tu colocaria misto? Eu colocaria
1: quarta
3: misto.
1: Quarta agora contra misto, o... Contra
3: Santa Fé na Colômbia.
1: Ah, põe misto. Põe misto.
0: Essa é...
1: Tá liderando,
0: essa
1: vai classificar na Libertadores.
3: Cauê, Mateuzinho, Ramalho, Gustavo Henrique, que não jogou contra o Domingo... Não jogou ontem. Gustavo Henrique joga. Gustavo Henrique e... Lateral esquerdo. Tem o lateral esquerdo do reserva do Domingo. Gileri. Bota pra jogar.
0: Que é uma lesma.
3: É também. O meio de campo. Alan, Matheus Pereira, André. Certo? Tô escalando o time aqui.
0: Garro tem que jogar porque ficou quase um ano sem jogar também.
3: Caio César.
0: E Memphis Depay.
3: Dieguinho. Oh, o Memphis. Persegue o Memphis.
0: Pô, eu persigo o Memphis? Quantos dias ele não joga, ô Pretzel?
3: Mas ele voltaria contra o São Paulo, era a previsão.
0: Então, que ele volte contra o São Paulo.
3: Será que é a previsão mesmo de voltar contra o São
0: Só
3: Paulo?
0: Só ser o seguinte, essa é a Semana Santa do Corinthians. Vê se os Santos estão ao lado do Corinthians, que é Santa Fé e São Paulo. Uma chance de não fazer nada essa semana incrível. Pode escrever.
4: Você é um homem de pouca fé.
3: Um recado pra ti, Capelão. Murilo Tauro, grande figura.
4: Grande Tauro.
3: Ô, Pretzel, posso mudar o assunto do programa? Estou chegando em São Paulo pra vencer a Band Rádios na Copa CS. Não dá pra perder pro Capelães. Ele dá risada aqui.
4: Ah, cara, também se você perder de um cara. Não, é TV Globo contra a Band Rádio hoje. Mas também não sei se eu vou jogar, velho. Tô todo ferrado. Ih,
0: então nós perdemos.
4: O jogo é 10h30.
3: Mas é verdade? Tá indo pro tapetão?
4: Não, deu um problema mais uma vez, sério. Deu um problema mais uma vez, sério. Ah, cara, o jogo
0: assim.
4: Sabe o que é? Deixa eu falar uma coisa, Capriotti. É o seguinte.
3: Não dá pra falar do calendário também.
4: Não.
3: Também eu assim, quero... ó. Reclama do calendário brasileiro e, pô.
4: Não, eu quero mandar um abraço pro pessoal da organização da CESP, porque é um esforço hercúleo você conseguir mais uma vez montar uma Copa CESP com boa vontade, levantar marcas, patrocinadores, transmissões ao vivo. Aí o jornalista esportivo, que haga uma regra gigantesca no ar todo dia, pede lisura nas competições, mas é o primeiro a burlar campeonato, entendeu? A inscrever gente a mais, inscrever gente regular, tentar fazer um passa-moleque nos colegas de imprensa.
0: Colocar aí, 3Z jogadores, sendo que então, o limite...
4: Eu não sei tá se realmente isso aconteceu, eu não tenho a documentação em mãos, entendeu? Mas...
3: Eu sugiro o advogado.
1: Mas de novo isso?
4: De novo.
1: Será que a gente não consegue fazer um campeonato
3: impressionante,
1: direito?
3: Impressionante.
1: Então, nós ficamos aí... andando regra toda hora no microfone e a gente não faz o negócio direito.
4: Eu acabei de falar, a gente pede lisura aqui nas competições e a gente não consegue seguir. Mas que fique aqui a sugestão para a CESP, tenho o maior respeito ao Vagnão, Aninha, Carinha,
1: aliás,
4: todo mundo
1: o
4: lá.
1: Trabalho do Vagnão é espetacular.
4: Não,
1: mandar um abraço para ele.
4: Não, beijaria o Vagnão.
1: Mas... estive com ele lá na ESPM. O Vagnão está fazendo um grande trabalho à frente da CESP. Herdou do Nelsinho Nunes, que também já tinha feito um brilhante trabalho na CESP. É um trabalho hercúleo ali. Mas, e é duro, né? Porque você acredita que os companheiros vão fazer a coisa bacana, direito. Mas você tem que ficar fiscalizando. Então, marmanjo.
4: Abre pra não sei quantos convidados, pra quanto é jogador. Não tenho nada contra aí, jogador. Mas assim, os caras jogaram bola a vida inteira. E o campeonato de um monte de gordo que acha que jogou futebol, que é o campeonato da imprensa, não, põe o jogo aí pra jogar.
3: Aqui, ó, viu? Olha, tá, eu participei já, não quero me envolver, mas só uma sugestão. Sem ex-jogador, ponto final.
4: Eu defendo.
3: A Copa é a CESP, é de jornalista. Então, sem ex-jogador.
4: Nada contra amigos ex-jogadores,
3: agora,
4: entendeu?
3: Se é pra botar um ex-jogador, que eu já acho muito bom. Um só.
4: Mas muda o nível demais.
3: Final. Mas mesmo assim...
4: Olha o que o Fábio Santos fez ano passado, deu nem graça de jogar.
3: Tá, mas mesmo
4: o cara
3: assim,
4: podia estar jogando profissional ainda, o cara vai jogar com um monte de gordo, certo? Aí mata nós.
3: Outra vez que a gente pegou o Sport TV, eu tô ali pra entrar, Murilo Borges me convidou, né? Aí eu olho contra o Sport TV, Capri. Bem-vindo ali com o tênisinho na mão, né? O William, zagueiro, capita, e o Belete. Aí eu olhei pros dois, o que vocês estão fazendo aqui? A gente veio jogar rindo, né? Brincando. E eu falei, vocês estão de brincadeira. E aí eu comecei a xingar quem tava na 4.
4: Certo,
3: Murilo Borges
4: gostou,
3: é. E um integrante da Sport TV ficou brabo, veio me tirar satisfação. Aí quase que fomos às vias de fato. Né? E o William e o Belete davam risada. Davam risada pelo momento, certo? Só que o jogo tava 1-1, que sabe. Aí os dois entraram no segundo tempo e terminou 3-1.
4: Claro, né?
3: Mas dois ex-jogadores. Um abraço pro William e Belete, são caras legais.
4: São maravilhosos. Ô, Xandão, é que assim, o que que acontece? Eu até entendo que a CESP, ela queira o ex-jogador presente, porque isso aí, obviamente, divulga mais, atrai mais as marcas, tem mais visibilidade, isso é inegável. Mas quebra demais o ritmo. Imagina só, pegar um monte de novo aqui, um monte de jornalista esportivo que tá fora de forma, tá lá pra se divertir, o bagulho fica louco,
3: então
4: fica sério, porque ninguém consegue
3: CESP
4: jogar.
3: CESP raiz, entendeu? Só com o jornalista.
4: Pronto, é também
3: isso.
4: Acho.
3: Nada contra os ex-jogadores. Nada contra.
0: Eu acho
4: mas
0: que
4: o melhor
0: essa...
4: presente da CESP foi foi o Ricardo Capriotti.
0: Foi? Eu acho que essa festa.
3: Então, primeiro apresenta.
4: Não queria largar o osso, hein? Não queria largar. Tentou dar um golpe do estatuto pra se reeleger.
3: Era o teu vice, né? Era o teu vice e tu não apoiou
1: o Quartarolo. Era o meu... Não, o Quartarolo era o meu vice. Ele tentou dar o golpe em mim. Nós tentamos juntos puxar o tapete. Falaram
4: um pedido de impeachment pro Capriotti.
0: Essa é uma festa de jornalista e deveria ser o congraçamento. Entendeu? De jornalistas. Ah, a Copa Cega. Por isso que eu saí, passado, não vou mais treinar time nenhum. Isso,
3: eu ironizei lá também. Copa Cega ano passado terminou de que jeito, adivinha?
0: Porrada.
3: Não, o time não foi. Terminou com WO e o cara fazendo gol.
4: Copa Cega é gaúcha, né? É,
0: viu? A final?
3: A final. Nossa, sem que goleiro. Vergonha. Foi uma chacota. Chacota, vem cá, a gente fala do calendário de organização, né? Os caras não conseguem jogar uma final. Bravos com o regulamento.
0: Nossa.
3: Eu tô falando sério. Um negócio patético.
0: Ano passado, aí no passado, e nesse ano patético. Vai ter?
3: Esse ano parece que não vai ter por causa do
0: por causa disso.
1: Ó, deixa eu mandar um abraço aqui pro Bico. O Bico tá ouvindo a gente lá na Zona Leste. Ô, Bico. É lá na Moca, é o Bico lá da Moca. E ele tá dizendo que quem não aceitou as desculpas do Neymar em relação ao Robinho Júnior foi a mãe do Robinho. Ela que não aceitou e que acionou os advogados lá, porque ela é empresária. Ela é empresária do Robinho.
3: É Viviane o nome dela.
1: Viviane, a esposa do Robinho, né? Ela é empresária e, segundo o Bico aqui, ela acionou os advogados para que notificassem o Santos.
3: Valeria uma entrevista então... com ela, né? Será que ela não fala?
1: Ah, zero não, chance. Põe aí, João. Você só põe para mim. Você tá de brincadeira.
5: O fantástico mundo de Alexandre Pratzo.
1: Ele é meio budum, viu? O senhor já ouviu algum dia, alguma vez, o senhor já ouviu a mãe do Robinho Júnior dando uma entrevista falando sobre o filho?
3: Ué, tem que tentar.
1: Ah, tentar a gente tenta todo dia.
6: De certa forma, hora, né? Pela importância do jogo, decepciona aí para o Eri, hein, Pratzel?
7: Decepciona, Daniel.
6: É, rapaz.
7: Me engasguei aqui, irmão. Fui tomar uma água bem na hora que tava me chamando.
3: Eu poderia ficar quieto, né? Mas pra descontrair, né?
0: Você foi legal.
1: O que você tava comendo que o senhor engasgou? Tá o quê?
3: Bem na hora que ele me chamou, eu tava tomando água.
1: A água entrou no buraco errado.
8: Tá andei dando umas furadas por aí. Tá andei dando umas furadas por aí. Ó.
3: Sacanagem tem prioridade.
1: Sempre. Ai, meu Deus do céu. E o lanche? Faz sempre que o lanche não aparece lanche, aí, cara, né?
9: Qual é o seu lanche preferido, Pretzel?
10: Ele é meio budum, viu? Mas eu vou dar lá. É um café com leite gelado com bolachas recheadas, né?
3: 2007.
1: Qual é mas isso aí é que engasga. É. Esse lanche é que engasga. Pô, não tem, é
4: tem um áudio
1: isso
4: aqui.
1: Aí engasga.
4: Tem um áudio na pasta.
3: De julho de 2007.
4: Eu não sei o que é isso.
1: 7 do 07.
4: Hein? Eu não sei o que é isso, mas tem um áudio aqui. Queçada já vai embora. Eu não sei o que se trata. Podemos ouvir? Eu nunca ouvi, juro. As coisas brotam na minha pasta. Vamos lá.
0: E a gente estaria falando o seguinte: ela só errou naquele jogo lá, São Paulo e Palmeiras. Tá muito alto isso daí, tá atrapalhando. Só abaixa um pouquinho, porque senão eu fico louco. Parece que é o meu guia falando. É, pô, eu tô falando e tem alguém falando na minha orelha.
1: Que para.
4: Eu não, pô, juro por não, Deus não, que eu não sabia do que se tratava.
1: Não, para.
4: Eu não sabia.
0: Fala, tudo
4: jogaram
0: bem,
4: aqui já na deu, minha
0: já
4: pasta.
0: Já deu confusão.
4: Tem tanta portinha da pasta esse negócio aí, Bueno.
0: Não, vamos
4: favor.
0: Só contextualizar. Eu tava falando aqui e às vezes tem gente falando mais alto no estúdio, que é um negócio que a gente vai acertar, né? Porque tem que entender que dentro do estúdio, quando uma pessoa tá falando.
4: Põe o fone, você não joga, você não trabalha de fone.
0: Não, mas não é isso, vaza. Fica no ar. Quando o Capriotti tá falando, o Capriotti tem que ser ouvido. Você tem que ser ouvido, senão vira uma bagunça.
4: Eu quero,
0: né,
4: ouvir o Miliose, peraí.
11: É. Eu não senti tanta diferença. É, o lugar é mais alto que eu já tive aí em São Paulo, por exemplo, foi Campos do Jordão, que, se eu não me engano, tem 1.200, né? Mas ainda assim, mudou muito a vida por enquanto.
0: Né? Nesse momento em que Pretzel e São Paulo Capelanes...
3: Não sentiu nada em Campos do Jordão.
11: Não, foi isso que eu falei.
1: Eu já sei. Eu já sei.
3: Se tu me permite.
4: Lá vem ele.
3: As bolachas pioraram de qualidade.
1: Peraí, ô Prédio.
3: Peraí.
1: É o senhor. Não é que elas pioraram, elas diminuíram.
3: Não, não
1: a indústria do alimento é danada. Eles diminuem o peso, diminuem o tamanho. Os caras diminuem tudo e mantêm o mesmo preço.
3: Posso dar o nome à marca?
1: Às vezes aumenta ainda.
3: Tu me permite dar o nome à marca? Porque eu sou consumidor.
1: E a bolacha, o que aconteceu com ela? Piorou.
3: Piorou em que sentido? Leite maltado da Piraquê. era muito bom. Ela tá menor.
4: Nossa senhora. E tem outra boa aqui, ó.
3: Eu pegaria um atacante. Pegaria o Dieguinho, até o Guinegão, Pedro. Essa é uma sacanagem. Gente,
4: sacanagem aí. Tem prioridade.
3: Essa é demais.
1: Peraí, bolacha de leite. Preto, bolacha de leite maltado.
3: Leite maltado.
1: O que, que é um leite maltado?
3: Tem que perguntar pra Pira aqui, porque é bom, cara.
1: Um leite.
3: Bom mesmo.
4: Que ele que é meio budum, né?
1: É. O que, que é? É o malte que.
3: Eu acho que é isso, porque
1: é o leite maltado.
4: Mas a qualidade caiu.
3: A qualidade
4: caiu.
3: A da leite maltado, porque a de coco é maravilhosa.
1: A de coco é boa. A
3: coco é maravilhosa.
4: Tem outro áudio bom aqui, eu nunca ouvi, vamos ver.
1: Presta atenção.
3: Vai mostrando a bola, a gente vai falando, eu acho que mostrando a bola.
4: Criou isso aí, cara. Nossa, coisas que deu.
1: Gente, o Jalim.
4: Aparece na pasta, juro, velho. Eu não tenho nada a ver.
1: Alô, André Dolinski, tá ligado no microfone Bandeirantes. Falou, Jalim Rabi. Obrigado.
4: E a Deide? Ah, Deide eu tenho que achar que vai ter bom.
1: Ele abre pra Alan Franco. Alan Franco domina pro seu campo de defesa. Você comigo, torcedor Jorge Coupé.
4: A Deide eu não tenho aqui nessa pasta, tem outra.
1: Para, João! Vamos tirar a rádio do ar!
4: Eu tenho aqui um Queçada Surta ao vivo. Eu não sei o que é isso aqui. Posso ver um pouquinho?
1: É o mesmo que o seu já pôs.
4: Não, não, acho que não é o mesmo, não.
1: E a gente estaria falando o seguinte: ela só errou naquele jogo lá São Paulo e Palmeiras.
4: É o mesmo, eu tô tirando. Você tira da pasta isso aí? Isso aí não, isso aqui não é bom, não.
1: É o mesmo, falei que era o mesmo.
4: Não, esse é bom, mas sem a trilha, né?
1: Alexandre Pretzel.
3: Ele me ama.
1: Conteúdo, né? Na veia.
4: Ele é meio budunga, mas eu vou. Vai lá. Né? Quanta porcaria.
3: Vou dar um abraço, né, pro nosso ouvinte aqui, o Celso Zelt.
4: Ô, oh, professor. Um
1: grande
4: professor.
1: Zelt.
3: Ele me manda aqui o lançamento no Museu do Futebol.
1: É isso mesmo. Gratuito.
3: Ah, tu tinha também, Capri? Tu ia divulgar?
1: Não, o Zelt já...
3: O Manac do Brasil nas Copas.
1: O Manac do Brasil nas Copas, perfeito. Ele falou aqui com o Fernandinho Fernandes no sábado, sem ser se agora no passado, não é? E, por favor, faça o serviço, porque o Almanac é muito, muito legal. E todo o trabalho que tem a assinatura do Celso Zelt é muito relevante, né? Então,
3: sessão,
1: por favor.
3: De autógrafos no dia 9, que dia 9? Sábado, né?
1: Sábado.
3: Das 2 da tarde às 6 da tarde. Celso Zelt.
1: Foi perdão? Você que entrevistou o Zelt, não foi?
4: No domingo, né? no Dobby.
1: No domingo passado. Foi você, a Gustavo entrevista Carvalho, foi muito legal.
4: No domingo que o Joãozinho tava...
1: Isso.
3: Gustavo Carvalho feriado. E Celso Zelt.
4: Sim, sim.
3: Sessão de autógrafos, Almanac do Brasil nas costas,
4: demais,
3: Museu
4: demais.
3: Do Futebol. Tá aqui, ó, bate-papo no auditório Armando Nogueira. Sessão de autógrafos no foyer do Museu do Futebol.
4: Tem muitas curiosidades da seleção brasileira e tem uma que é incrível, que tem a ver com o Neymar. Se o Neymar jogasse todas as 8 partidas do Brasil, só jogar os 90 minutos todas não, ele se transformaria no jogador com mais minutos em Copas do Mundo na seleção brasileira. Sabiam disso?
1: Não.
4: O cara que mais tem minutagem é o Taffarel. Olha só o tamanho do Neymar. E olha que o Neymar se machucou e ficou fora de um monte de jogo de seleção brasileira, hein? Sim, olha que coisa, né?
3: Coisa interessante,
4: é?
3: Cara. Tem cada...
4: Olha a minutagem dele.
3: Também,
4: né? Que ele é fominha nesse sentido, né? Os jogos que ele jogou mesmo. Não foi substituído e tal, né? Mas não vai rolar. Então no Almanac, depois da Copa de 2026, acho que vai continuar o Taffarel sendo o goleiro, o jogador, no caso, com mais minutagem defendendo a seleção do Brasil.
3: Tem um superchat aí do Joromil 39. Concordo com o Pretzel. O quê?
4: O cara mandou 2 contos pra nós.
3: Superchat aí. Não paga nem metade da passagem, né?
1: Mas por que ele pagou isso aí pra gente? Porque qual o motivo de pagar?
3: O pacote de bolacha tá R$13,90.
4: Ele pagou 2 pra reclamar, de repente dá certo, né?
1: É.
4: Se diminuir pra 9, ele já tá no lucro.
1: Pô, a gente tá com quase 2.000 aparelhos conectados.
4: Quarta-feira a gente inaugura um novo estúdio, hein?
3: Legal, hein?
4: Quarta-feira, red carpet pra nós, hein?
1: Estaremos aí, né? Um dia e meio pra nossa inauguração. Estúdio está espetacular. Atenção, BBC. Atenção, CBS. Atenção, RAI. Atenção, TVE da Espanha. Atenção, NHK no Japão. O estúdio de vocês... Al Jazeera. O estúdio de vocês... não vai chegar aos pés do nosso estúdio principal da Rádio Bandeirantes. Que coisa maravilhosa. Coisa linda. Quarta-feira, nosso estúdio estará inaugurado. Aliás, quarta-feira tem Independiente Santa Fé e Corinthians, transmissão Bandeirantes nos nossos novos estúdios. Porque não é só, temos o estúdio 1 e o estúdio 2, mas o estúdio principal, o estúdio 1, estará na transmissão de Independiente Santa Fé e Corinthians nesta quarta-feira, jogo às 9h30 da noite, e o Esporte em Debate, que vai anteceder o jogo, será transmitido do nosso estúdio 1 também, estúdio principal. Então,
4: tem que vir de smoking quarta-feira, não?
1: Ah, é bom, seria, né? Bacana, né? Um traje, por favor, hein? Os senhores não me venham mulambos aqui na quarta-feira, hein?
4: Tem que vir com a indumentária,
1: senhores,
4: né?
1: Os senhores não me apareçam aqui de bermuda, viu, não, seu João Paulo Capelanes?
4: Eu tô de calça hoje.
1: O estúdio merece um traje de gala. Então, quarta-feira,
4: por falar nisso,
1: nós vamos conhecer as novas instalações, novo estúdio principal da Rádio Bandeirantes.
4: Eu tô pra antecipar o trono já antes de quarta-feira.
0: Por falar em trono, vocês viram o nosso boss, onde ele está?
4: Nosso quê? Nosso chefe? Boss,
0: é.
4: Tá na Espanha?
0: Dá uma olhada,
4: tá circulando aí, né? Pelo mundo. Altíssimo, né? Vamos ligar pro Denis, colocar ele no ar no telefone. Vamos pôr ele no ar, liga pro Denis aí.
0: Vamos ligar.
4: Os caras mandaram uns 5 contos no superchat aqui. A gente não recebe superchat, né? Não pede, né?
1: Não sei, mas o que é esse dinheiro que tá aparecendo aqui?
4: Joramil, você tá com bala, hein, meu?
3: Ele pagou pra dizer que eu sou monstro. Obrigado, cara. Abração.
1: Tá aparecendo aqui uns valores agora aqui na nossa timeline aqui.
4: É.
1: Será que o povo ama a gente nesse ponto aqui de mandar um dinheiro aqui?
3: Isso é muito legal pra
4: nós. Os caras estão falando pro Piroquê patrocinar o Pretzel.
1: Mas melhora a receita primeiro, né? Tem que melhorar a receita, porque ele não gosta.
4: Você não quer, não? Patrocínio do Piroquê. Piroquê?
3: Aí, Capri.
4: A marca que você falou,
1: para, João.
4: O quê, meu?
3: Um abraço ao Silvio.
1: Vamos pro intervalo aí. Hoje tem conferência do palpitômetro aqui. Tem conferência do palpitômetro.
4: Como é que eu fui no palpitômetro? Daí?
1: Então vamos pro intervalo aí, nós já voltamos.
3: Nada de fio.
1: Zero. Ele fez nada.
4: O Denis, nossa, riquíssimo. Que é isso, irmão? Fiz um ponto no palpitômetro.
0: Egito. Madrid. O trono, olha lá.
4: Nossa, ridículo. Nossa, fiz um ponto. Nossa, o Denis e o Quesada zeraram.
1: Eu também não marquei nada. Eu
3: fiz um pontinho,
4: eu
3: cara.
4: Fiz um também. Pontinho de onde, eu não sei.
3: No jogo de São Paulo.
4: Eu fiz. É. Que, por sinal, só pra dar uma sublinhada no São Paulo, não jogou mal de novo, mas os jogadores individualmente não entregaram.
3: Aí o Roger é culpado.
4: Aí o Roger é culpado, exato. Né? Aí vem cá. O São Paulo, vencendo o jogo 2x1, teve duas oportunidades, uma clara com o Arthur pra fazer o 3x1 matar o jogo, não fez. Aí o Lucas sai lesionado, não pode mais mexer. Alan Franco, meia bomba, só tava lá pra fazer número. E no último lance do jogo, o São Paulo não segura, o Rafael falha e dá o gol pros caras. Aí a culpa é do Roger Machado de novo, pessoal. Aí é duro, hein?
1: É isso aí. Vamos pro intervalo, já voltamos aqui daqui a pouquinho, conferindo o nosso palpitômetro 8h31.
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3: O icônico e almejado troféu da Copa Libertadores foi criado em 1959 pelo designer peruano Alberto de Gaspari. A peça original, feita em prata, tem 99 centímetros de altura, pesa 10 quilos e originalmente foi criada sem a base de madeira, que foi inserida alguns anos depois para colocar as placas com os nomes dos times campeões. O troféu original está em um cofre na sede da Conmebol e o clube campeão recebe uma réplica no dia da final.
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5: São 8 horas e 35 minutos. Mandar um abraço aqui ao grande Marcos Paulo Reis, dos maiores treinadores de corrida, de triatlo do mundo. Marcão é monstro, é fera. Esse é cracaço. E torcedor do Flu, como todo mundo sabe. Ele tá me dizendo aqui que na quarta-feira cai o Zubeldia.
6: Vai cair.
5: Quarta-feira cai o Zubeldia. Mas já, Marcão! Mas já! Abração, Marcão. Obrigado pela audiência e sempre muito bom tê-lo conosco. Se cair o Zubeldia, o Fluminense vai precisar de uma reconstrução. E aí, o que, que o Flu tem que fazer, hein, João?
6: Ah, é muito fácil, Capriotti. 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
5: 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Já voltamos.
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15: Amigos da Rádio Bandeirantes, aqui quem fala é Ronaldo Giovanelli. O Corinthians incomoda, e o fato de o Corinthians estar um tempo sem tomar gol incomodou a CBF, a arbitragem, incomodou todo mundo, porque o que foi feito contra o Mirassol foi impressionante, o pênalti que foi dado, o carrinho que foi dado, a falta que foi cometida, e eles passam por cima como se nada tivesse acontecido. E não é só no futebol, né? A gente vê muitas coisas acontecendo e a gente tem que ficar só batendo palma para doido dançar, porque o que tem acontecido é isso. E muita gente falou muita coisa no microfone e não foram punidas, né? Mas teve gente que foi. E pode ter certeza que foram jogadores do Corinthians. Então, tem coisa estranha aí. E quando o apito é amigo, o apito ou é pro Palmeiras ou é pro Flamengo. Então, muita coisa pode acontecer. E eles estão preocupados, né? Falam, como é que o Corinthians não quebrou? Como que o Corinthians não acaba? O Corinthians não vai acabar nunca, independente de toda essa lambança que estão fazendo aí. 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
3: Oito horas 42 minutos, hora do craque bom demais. Leandro Quesada e Alexandre Pretzel, me digam aí, quem são os candidatos de hoje?
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5: Bem, as nossas opções hoje aqui, Pretzel, Rolaser, jogador do Santos, coincidência, no Neymar saiu meio de cena, o Rolaser tá tomando conta aí do espaço
4: jogando
5: dele.
4: Jogando bem, né?
5: Juba, do Bahia, Arthur, do São Paulo, e Carlos Eduardo do Mirassol. Então, Rolaser, Juba, Arthur e Carlos Eduardo. Começamos com você, Ricardo Capriotti.
6: Rapaz...
5: Pense. Pense direito, hein?
6: Ó, assim, não teve... Bom, tivemos um craque, assim, na rodada, que você fala, pô, esse cara foi gigante. É, o cara sobrou. Não tá... Ó, uma menção honrosa aqui, vai, porque o Santos tá sofrendo tanto aí ultimamente. Vou botar no Rolaser, vai, porque o resultado pro Santos no Allianz Parque foi relevante.
4: Primeiro voto pra Rolaser, craque bom demais da rodada.
5: Vamos agora com o Lucas Bueno. O Pretzel vai ser o Minerva hoje, hein? Vai, Lucas.
7: Eu vou acompanhar Cláudio Zainan, que na transmissão falou que o Luciano Juba merecia estar na seleção e votar no Luciano Juba.
5: Boa, colocou.
4: Luciano Juba, craque bom demais, um voto pra ele.
5: E aí, João Paulo Capellani?
8: Eu concordo com o Capriotti, não tivemos grandes destaques absurdos assim, mas acho que o golaço do Juba, pra mim, é o craque bom demais a rodada. Juba deles!
4: Golaço, hein?
8: Tá louco.
5: Golaço.
8: Que bucha!
4: Ele merecia uma convocação nessa data FIFA passada aí. Uma pena que ele não foi. Craque bom demais, Luciano Juba.
5: Cara, o Arthur fez um belo gol também, hein?
8: Mas perdeu outro.
5: Ah, tudo bem, então foi um dos gols feitos, né, mas...
6: Ótima contratação de São
5: só
6: Paulo.
5: Pra, né? É, só pra colocar aqui uma pimenta, o Pretzel vai decidir, tá? Eu vou de Rolaser, argentino do Santos. Então, dois votos pro Rolaser, dois pra Juba.
4: Dois votos pra Rolaser, craque bom demais, dois votos pra Luciano Juba, craque bom demais.
6: Você,
4: eu vou votar no cara que eu gosto. Que é o argentino Rolaser pra mim. Que foi um dos melhores em campo, mas ele tem que manter o nível sempre do minuto 1 ao minuto 90. Ele não consegue, ele sempre é substituído, mas para mim ele foi um ótimo jogador do Santos. Então o Rolaser para mim é o craque bom demais. 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
9: Do comando de ataque, Gabriel, bom tempo, recolhe para o time do Santos, Arbão com passo para bater, Rolou, entrada na grande área, pouba a bola na frente, toca a bola, Gabriel, bom tempo, ele domina, bola volta no toque de bola para Rolaser, Rolaser dominou na esquerda, vai bater pro gol, bateu, na trave, entrou!

0: jogo pra você. O Santos tá melhor do jogo, o Santos tá melhor em campo, o Santos abre o placar do jogo. Rolezer, de pé em pé, de pé em pé, Gabigol soltou jogada, Oliva, Cristian Oliva, João Schmidt abriu jogada, Gabigol de novo, Rolezer, bom tempo, dividiu, sobrou pra Rolezer, ele bateu, bateu no campo esquerdo no goleiro, bola dá no pé da trave, morre no fundo da rede, vai lá bater na bochecha direita, no pé esquerdo da trave, na bochecha direita, Rolezer. Agora, Santos 1, Palmeiras 0, eu dizia, o Santos é melhor do jogo, oh, Rolezer, gol, emoção maior do futebol, essa emoção, Rolezer.
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0: 8h49, vocês estão pedindo aqui a pegadinha que o João Paulo Capellanes caiu ontem? Não. Vocês estão pedindo aqui, mas vamos em busca, porque ele é assim. Exatamente. Ele bota de todo mundo ali as derrapadas, mas as dele, ele esconde debaixo do tapete.
1: É, vou dar arma pro inimigo, sou
0: mas tonto. Nós vamos resgatar isso, pode ficar tranquilo, ouvinte. Nós vamos resgatar isso aí, porque João Paulo Capellanes também cai nas pegadinhas. Só que vocês precisam parar com isso também, vocês precisam parar de ficar mandando esses nomes estapafúrdios aqui pra gente. Vocês precisam parar com isso, por favor.
1: Os caras falam que o programa é mil grau, ó, Ademir mandou.
0: Que é isso, programa mil grau?
1: Programa mil grau, o programa é da hora.
0: Da hora?
1: Capricha,
0: mil grau é da hora.
1: Mais. O bagulho é mil graus, tá ligado, né?
0: Mil grau é da hora.
1: Mil grau é da hora.
0: Não.
2: Você tem que entender que o bagulho é bom, entendeu?
0: É, o bagulho não é louco?
2: É, pode ser também.
0: O bagulho é louco.
1: Capri, é louco. Você já pisou numa quebrada, Capri?
0: Várias vezes.
1: Várias vezes, Capri.
0: Várias vezes. Foi já correr. Já me perdi. É. Já me perdi, caí numa quebrada. Mas na boa, tranquilo.
1: Nunca foi bater um rachão na quebrada. Você curte um rachão, Capri? Brincar aí no final de semana, tirar uma onda.
0: Tô acabando de falar.
1: Não, rachão é top. O que você tá pensando?
3: Criou um monstro. Né? Tu criou, né?
0: Eu vou entrar com um pedido.
1: Capri, o Renê Simões tinha razão.
0: Eu vou entrar com um pedido assim. Da quarta série já pula direto pra sexta. Elimina a quinta. E vou fazer o João Paulo Capellanes voltar pra escola. Então vai ser o seguinte: ele vai voltar para o primeiro ano, ele vai cumprir todo o processo. Primeiro, segundo, terceiro, quarto. Quando ele for promovido para quinta, ele vai passar direto para o sexto ano. Para ver se ele volta melhor. Você tá dando risada do quê?
1: Ai, caraca, velho.
0: Faz sim, põe o palpitômetro aí, vai. Vamos lá.
4: Temos um palpitômetro, é isso?
5: Palpitômetro.
4: Hora da verdade. Eu quero saber quem tá ganhando essa corrida.
1: Quem tá ganhando, vou te falar. Coloca a placar aí, Ale, por favor, velho. Eu sou lanterna, tá?
4: Mentira.
1: Juro por Deus, eu sou lanterna. Eu tô errando tudo.
4: Não é possível.
1: Você vai palpitar pra mim, tá? Tá. Você vai me chamar, só que você vai palpitar. O líder é o Denis.
4: Já me colocaram nessa enrascada pra palpitar
1: então,
4: pra você.
1: Me ajuda, Aninha. O vice é o Quesadinha, depois vem o Capri, depois o Xandão, aí vem a produção, aí vem o Manuel e depois eu apareço.
4: O Manuel acerta tudo.
1: Manuel é um monstro sagrado. Então vamos lá, Aninha. Você vai chamar os jogos e chama aí os palpites, pode ser?
4: Pode ser, então. Vamos lá, então. Tem Palmeiras e Santos no sábado, 6:30. Palpite.
6: Palmeiras 2-1.
4: 2-1, tá.
7: Quesada. Palmeiras e Santos, meu palpite 2-0 pro Palmeiras.
4: Correndo, Capriotti, seu palpite.
8: Então vamos lá, agora é rumo à liderança, hein? Palmeiras e Santos, o Palmeiras vai ganhar do Peixe. 2-1.
4: Com conteúdo, Pretzel, seu
9: Palmeiras
4: palpite.
9: Palmeiras 1, Santos 0.
4: Produção.
2: Meu palpite 2-0 pro Verdão.
4: Ó. Manuelzinho.
10: Vamos lá. Palmeiras e Santos, 1-1.
4: Capela.
1: Não, você palpita pra mim.
4: 2-0.
1: Né? Boa, beijo, 2-0.
11: Errei, errei.
4: Aí a gente tem São Paulo e Bahia, domingão, estaremos aqui. Denis.
6: São Paulo, 2-1.
12: Não chore ainda não.
4: Quesada.
7: São Paulo e Bahia. O São Paulo vence o Bahia 2-1.
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4: Capri.
8: O São Paulo vence o Bahia no Cícero de Souza Marques 2-1.
4: Pretzel.
9: São Paulo e Bahia 1-1.
13: Errei sim.
4: Produção.
2: 1-0, Tricolor Paulista.
4: Manuelzinho.
10: São Paulo e Bahia, 3-1.
4: Ó.
10: São Paulo.
4: Sonho meu. Que otimista.

0: Chapecoense 2, Bragantino 1.
1: Não. Produção.
2: 1 a 0 pra Chape na lanterninha, mas vai sair.
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2: Oh. 4. Manuel. Não nessa rodada, né?
1: Manuel.
4: Chapecoense 0, Bragantino 0.
1: Capela, ó, vou 1 a 0 no Bragantino.
5: 1 a 0 no Bragabu, tá bom.
6: Meu mundo caiu.
1: Vamos lá então, Mirassol e Corinthians. Domingo, 8:30 da noite, transmissão da Bandeirantes. Denis.
7: Corinthians vence, 2-1.
8: Oi, oi, oi, oi, oi.
1: Queçada.
0: Mirassol 0, Corinthians 2.
9: E se o oceano incendiar?
5: Que surpresa.
1: Capri.
0: Mirassol e Corinthians vão empatar no Campus Maia, 1-1.
1: Pretzel.
0: Mirassol 1, Corinthians também 1.
1: Produção.
2: Ah, eu ia de 1-1, mas então vou mudar. 2-1 pro Mirassol.
1: Manuel.
4: Mirassol e Corinthians 1-0 pro Timão.
10: Vencer o inimigo invencível.
1: Vou voltar pro Capela, 2-1 pro Corinthians.
5: 2-1 pro Coringão, tá fechado, Aninha. Gostei.
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5: Então
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5: foram esses os palpites pra rodada, né? É isso, acabou?
1: É isso, acabou.
0: Palpitômetro.
5: É, mas tem que anular essa rodada também, porque a Ana palpitou por mim e eu deveria ter dado os meus palpites. Então, Capri.
12: Não, espera um pouquinho, por que ela palpitou pra você?
5: Ela palpitou no meu lugar, não deveria ter feito isso.
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5: Não é bagunçar, lugares. Capri, eu que tenho que palpitar. Eu tava presente, já palpitou por mim, tem que mudar.
14: Não, senhor. Vamos lá, não, tá aí o placar, atenção. Denis Gavazzi, eu não sei, é um mistério como ele continua liderando esse palpitômetro aqui. Ele não aparece no programa.
5: É.
14: Ele não tá nunca aqui. Como é que ele continua liderando? Um mistério, né? Um mistério. Mas tá lá, Denis Gavazzi, tá em férias agora. 61 pontos. Leandro Quesada, vice-líder.
15: Coisa linda!
14: 55. Pretzel, terceiro colocado, 54. Qual é o... Ah, é que você acertou mais ali, né? Eu também tenho 54, mas eu acertei 11 e o Pretzel 13. Por isso ele é o terceiro, eu sou o quarto. Lucas Bueno, quinto colocado, 45. Nossa, Manuel Zaidan, sexto lugar, 39 pontos. João Paulo Capelanes, o Lanterninha, 35 pontos. Bom, né? Uma segunda-feira aí, tá bom.
13: Tá bom. Sexta tem mais, né? Rodada quente aí no fim de semana.
14: Sexta a gente vai palpitar pra rodada do fim de semana. Aliás, no outro final de semana que tem...
13: Flamengo e Palmeiras.
14: É isso? Não, outro final de semana tem o Santos jogando às 11 horas da manhã contra o Coritiba.
13: Palmeiras e Cruzeiro.
14: Depois tem no domingo à tarde, tem só um jogo no domingo às 16. Botafogo e Corinthians, isso mesmo. E no sábado tem mais dois jogos.
13: Palmeiras e Cruzeiro e São Paulo e São Paulo e Vitória.
5: Fluminense e São Paulo.
14: Fluminense e São Paulo. Fluminense e São Paulo, 8:30, Palmeiras e Cruzeiro, 9 da noite.
5: Que horário, cara, hein? Não consegue acompanhar os dois jogos, é duro.
14: É duro. É, você vai ter que ficar zapeando, né? De um pro outro ali, de um pro outro. E é praticamente no mesmo horário os dois jogos. Muito bem, senhores.
5: Nossa, a gente vai encerrar antes do horário. Vamos
14: encerrar pela primeira vez na história. Esse programa vai terminar na hora certa, hein? Velho. Vocês são demais, hein? Olha até só. Que enfim, vocês conseguiram terminar um programa na hora certa. Isso é incrível. Essa data entra para a história.
13: Vou mandar um abraço pro Silvio Michel.
14: Já tá, não vamos acabar.
13: Conosco. Não, tá sempre conosco, Silvio Michel. Só isso.
14: Tá bom.
13: Um abraço para ele, tá em Portugal.
14: Amanhã não tem Esporte em Debate, porque amanhã temos rodada dupla. Amanhã são dois jogos, então o Esporte em Debate volta na quarta-feira. Do seu novo estúdio! Estúdio novo da Rádio Bandeirantes, na próxima quarta, com Esporte em Debate. Quarta-feira, 7:30 da noite, nosso novo estúdio, nossa nova casa. Esperamos todos vocês. E depois a transmissão de Independiente Santa Fé e Corinthians, às 9:30 da noite. Boa semana, minha gente.
5: Pra nós.
14: Até lá, turma. Amanhã estaremos, não estaremos, mas quarta-feira estaremos juntos com o Esporte em Debate. Grande abraço a todos, excelente noite, ótima semana e até lá. Tchau, gente.
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